0: 22 setores produtivos.
1: Uma reivindicação de todos os setores, para que nós tivéssemos essa linha de crédito, acesso a essa linha, capaz de aplacar um pouco. E nós vamos continuar lá no MDIC, dialogando com o setor privado, com todos os setores atingidos e não atingidos.
0: A tarifa adicional de 25% dos Estados Unidos sobre parte dos produtos brasileiros exportados ao país entrou em vigor nesta quarta-feira. A medida atinge itens como etanol, máquinas agrícolas, açúcar orgânico, calçados, vestuário, papel, máquinas elétricas e produtos de aço. A sobretaxa será cobrada dos importadores americanos no momento em que os produtos brasileiros entrarem nos Estados Unidos. Reportagem Gabriela Noronha.
2: O Ministério da Pesca e Aquicultura informou que determinados tipos de peixes e crustáceos ficaram de fora da lista dos setores atingidos pela tarifa de 25% imposta pelos Estados Unidos aos produtos brasileiros.
3: Entre eles estão a tilápia fresca ou refrigerada, albacora bandolim e lagosta congelada.
2: Estão na lista de itens sujeitos à nova tarifa o filé de tilápia congelado e lagostas vivas, frescas ou refrigeradas.
3: A relação completa dos produtos está disponível em gov.br/MPA.
2: O Brasil registra 741 casos de feminicídio no primeiro semestre deste ano, uma redução de 2,5% em relação ao mesmo período do ano passado.
3: Os resultados foram divulgados hoje pelos Ministérios da Justiça e Segurança Pública e o das Mulheres.
4: Os dados são referentes ao período de janeiro a junho deste ano. O Brasil registrou 741 casos de feminicídio no primeiro semestre, uma redução de 2,5% em comparação ao mesmo período de 2025. Os indicadores são do Monitoramento Nacional da Violência contra a Mulher, elaborado com base no Sistema Nacional de Informações de Segurança Pública. Na divisão por regiões, o Norte teve o maior índice de queda, com 20%, seguido do Nordeste, com 19,9%. A gerente do projeto Mulher Segura, Fernanda Antonucci, ressalta a importância do acompanhamento constante desses índices estatísticos.
5: A redução de 2,5% dos casos de feminicídio demonstra que o enfrentamento à violência contra a mulher exige ações coordenadas e integradas entre os entes federativos e as instituições responsáveis pela proteção das mulheres.
4: O levantamento também contabilizou 20.441 prisões entre fevereiro e julho. Desse total, mais de 16 mil foram feitas em flagrante e mais de 4 mil por mandados judiciais. O monitoramento indicou que foram realizados mais de 92 mil atendimentos a vítimas e o acompanhamento de 55 mil medidas protetivas em todo o país. De acordo com Fernanda Antonucci, gerente do projeto Mulher Segura, o resultado mostra a relevância do acompanhamento dos indicadores.
5: Recebemos esse resultado com responsabilidade. Cada feminicídio evitado representa uma vida preservada, uma família protegida e uma mulher que pôde continuar sua trajetória com segurança e dignidade.
4: Os dados completos do Monitoramento Nacional da Violência contra a Mulher estão disponíveis nos canais oficiais do Ministério da Justiça e Segurança Pública e do Ministério das Mulheres. Com reportagem de Edinaldo Júnior, Márcia Fernandes, para a Voz do Brasil.
2: Vale lembrar que o Ligue 180 é o principal canal de denúncias e acolhimento em casos de violência contra a mulher.
3: A ligação é gratuita e o serviço funciona 24 horas por dia, todos os dias da semana.
2: Além do atendimento por telefone, o canal também recebe mensagens pelo WhatsApp no número 61 96100 0180.
3: O preço do tomate caiu 15,85% nas primeiras das principais centrais de abastecimento, as CEASAs, no país no mês de junho.
2: É o que mostra o sétimo boletim Hortigranjeiro, divulgado hoje pela Companhia Nacional de Abastecimento, a Conab.
3: De acordo com o levantamento, o quilo do produto foi comercializado em média por R$ 5,59 no atacado.
2: Além do tomate, a melancia, a laranja e a maçã também ficaram mais baratas.
3: Segundo a Conab, a redução dos preços é reflexo do aumento da oferta e da menor demanda por algumas frutas no período analisado, como explica a analista de mercado da companhia, Flávia Starling.
6: Em relação aos preços das principais frutas, a laranja apresentou uma desvalorização de 13,20%. Já a maçã, o que aconteceu? Houve a finalização da colheita tanto da variedade Fuji quanto da variedade Gala, aumentando a oferta e com isso os preços também reduziram em consequência. Já a melancia, dentre as frutas, foi a que apresentou a maior desvalorização. Houve queda tanto nos preços quanto na comercialização. Todas as frutas apresentaram desvalorização nas suas cotações da média mensal ponderada, com exceção da banana. A banana, ela apresentou incremento de 2,10% devido à menor oferta.
2: Hoje a Voz do Brasil completa 91 anos.
3: Já mudou de nome, de formato e até de horário, mas o compromisso com o cidadão permanece.
2: Aqui pelas ondas no rádio e atualmente também por meio de outras plataformas, é possível saber sobre as principais políticas públicas e serviços do governo.
3: Como sempre, foi ao longo dessas mais de 9 décadas.
7: Em 22 de julho de 1935, foi ao ar pela primeira vez o programa de rádio mais antigo do país. Estreou durante a presidência de Getúlio Vargas para divulgar os principais atos do governo.
8: Na Rede Brasileira de Rádio Difusão, a Voz do Brasil.
7: Ao longo dos anos, o programa passou a contar também com notícias do Poder Legislativo, do Judiciário e uma pequena participação do Tribunal de Contas da União. Mudou o nome, o formato, mas a missão permaneceu a mesma ao longo desses 91 anos. Levar informações oficiais aos brasileiros de todos os cantos do país.
9: O excelentíssimo senhor presidente da República, Tancredo de Almeida Neto, faleceu esta noite.
10: O Brasil tem uma nova constituição. O
11: presidente Fernando Henrique condecora os pentacampeões.
7: No sul do Brasil, o pescador Márcio Prudêncio Constantino, de Balneário Rincão, em Santa Catarina, está sempre sintonizado.
12: Traz informação precisa, sem distorção, sem fake news, traz as informações mais relevantes para o cidadão brasileiro que tem acessibilidade em qualquer local, que a gente aqui do sul às vezes não sabe o que está acontecendo no norte. As atualizações de programas, o que vai acontecer, programas sociais, ele abrange tudo, então quem escuta ali sabe que o que está acontecendo realmente para mim é sem igual.
7: Um dos principais objetivos da Voz do Brasil é fazer com que os cidadãos conheçam os serviços públicos a que eles têm direito, não importa o local onde moram ou sua condição de vida, como no caso do pescador Márcio Constantino.
12: É ali que vai saber, não só dos pescadores, que é a minha modalidade, mas de toda a categoria. É muita informação que é noticiada e às vezes as pessoas, por falta dessa informação, não vão nem procurar os seus benefícios, seus direitos. Normalmente a gente já escuta de primeira mão na Voz do Brasil e depois é só ir atrás. Aqui que a gente já está bem informado, né?

0: décadas, o programa se modernizou e hoje é multiplataforma. Está disponível também na internet em tempo real e nas redes sociais. Mas o rádio continua sendo a marca registrada do programa e está entre as memórias mais saudosas da agricultora familiar Maria Santos Almeida, de 57 anos.
1: A gente se criou ouvindo a Voz do Brasil, porque a gente tinha somente o rádio, nem televisão a gente não tinha. Então, no horário da tardinha, a gente tinha o compromisso de ficar inteirado com aquelas notícias que se passava e que a gente, então, ficava sabendo somente pelo programa, pela Voz do Brasil. Atualização sobre saúde, sobre política, sobre programas sociais, que a gente na época até nem entendia.
0: Maria Almeida não só passou a entender dos programas sociais, como tornou-se beneficiária. Foi pelas ondas do rádio que ela soube, por exemplo, do Programa Nacional de Fortalecimento da Agricultura Familiar, o PRONAF.
1: Desde bem antes de eu me aposentar, de 20 e poucos anos, impacta bastante a gente e todos os agricultores, e ele nos dá a certeza de que aquilo ali foi atualizado, falou na Voz do Brasil, para nós tá falado.
0: Na outra ponta do país, em Oeiras, no Pará, o jornalista Cristivan Alves tem uma relação com a Voz do Brasil que é também afetiva.
2: Desde a infância, no meu território quilombola, a gente ouve a Voz do Brasil, né? Isso no período quando a gente era criança e vem atravessando a nossa geração todinha, né? Eu, como um comunicador quilombola aqui da Amazônia, a gente traz uma referência afetiva, né, no jornalismo brasileiro quando se fala em Voz do Brasil, né?
0: Depois de quase 60 anos de obrigatoriedade da transmissão às 19 horas, em 2018, o horário de veiculação da Voz do Brasil ganhou flexibilidade. O programa continua sendo transmitido ao vivo às 19 horas, mas as emissoras têm liberdade para iniciar a transmissão até às 21 horas. Independente disso, ao toque da trilha, brasileiro em todos os cantos do país já sabe o que vem na sequência. Reportagem Natália Cosli.
3: Por causa dos riscos de incêndios florestais durante o período de estiagem, o IBAMA orienta propriedades rurais para prevenir o fogo.
4: E alerta para as multas e interdições em caso de descumprimento de medidas de combate aos incêndios.
5: Com a chegada do período de estiagem, aumenta o risco de incêndios florestais em diversas regiões do país. A prevenção é uma das principais formas de reduzir a ocorrência e a propagação do fogo. O IBAMA publicou editais de notificação preventiva destinados a proprietários de imóveis rurais localizados em áreas de maior vulnerabilidade. O presidente do IBAMA, Jair Schmidt, explica qual o objetivo do edital.
6: Como é que o IBAMA faz isso? E faz uma notificação para essas propriedades para que elas adotem medidas preventivas para evitar os incêndios, mas também que realizem os planos, né, de operacionais voltados a combater esses incêndios caso eles ocorram.
5: Os editais reforçam obrigações previstas na legislação ambiental. Entre as orientações estão a proibição do uso do fogo sem autorização, a redução do acúmulo de vegetação seca, a proteção de áreas de preservação, a implantação de aceiros quando tecnicamente recomendados, o monitoramento das propriedades, a capacitação de trabalhadores e a comunicação imediata às autoridades em caso de incêndio. O presidente Jair Schmidt destaca que durante o período seco, medidas preventivas ajudam a reduzir o risco de incêndios florestais. A prevenção depende da atuação dos órgãos ambientais, dos proprietários rurais e da população. E a adoção antecipada dessas medidas contribui para proteger pessoas, propriedades e o meio ambiente.
6: O IBAMA notificou 11.805 propriedades rurais no Pantanal, na Amazônia e no Cerrado. Se ocorreu alguma queima naquele local, se não houver autorização, essas áreas elas podem sofrer fiscalização e as pessoas serem multadas, serem autuadas, serem área embargada ou algum equipamento material também apreendido.
5: O monitoramento também utiliza imagens de satélite e sistemas de sensoriamento remoto para identificar focos de calor, acompanhar áreas de risco e apoiar as ações de fiscalização. Reportagem Pablo Mundim.
4: E a fumaça dos incêndios florestais pode afetar a saúde, especialmente em períodos de piora da qualidade do ar.
3: Para orientar a população, o Ministério da Saúde disponibiliza documento com alerta e recomendações para a população em caso de queimadas e incêndios florestais.
4: Entre as principais recomendações estão acompanhar as previsões meteorológicas e os alertas oficiais sobre queimadas e qualidade do ar, além de beber água regularmente para manter as vias respiratórias hidratadas.
3: Também é importante evitar atividades físicas e esforços intensos ao ar livre quando a qualidade do ar estiver comprometida e priorizar a permanência em ambientes internos e protegidos da fumaça.
4: O documento pode ser encontrado em gov.br/saúde.
3: Sabonete, shampoo, cremes para cabelos ou para pele. Todos esses produtos atraem a atenção do consumidor.
4: Mas na hora de comprar, é preciso ficar atento ao selo da Anvisa, que é responsável por regulamentar os cosméticos.
3: Para garantir a segurança de quem compra, a agência atualiza substâncias que podem ser utilizadas nesses produtos.
7: Eles fazem parte do cotidiano, mas em alguns casos podem se tornar vilões da saúde. Os produtos de higiene pessoal, cosméticos e perfumes comercializados no país são regulamentados e fiscalizados pela Agência Nacional de Vigilância Sanitária, que acabou de atualizar as listas de substâncias restritas e proibidas na fabricação desses itens. O gerente-geral de cosméticos e saneantes da Anvisa, Bruno Rios, explica que essa lista está sempre passando por atualizações.
8: Tanto de proibitivos quanto de restritivos, ela é uma lista viva. Então a gente está sempre acompanhando novos estudos, novas evidências científicas, novos modelos regulatórios. Então sempre quando há novos estudos, a gente corre atrás para poder fazer uma nova avaliação daquela substância para ver se de fato ela ainda é uma substância segura e que ela ainda pode ser utilizada nos cosméticos que serão oferecidos para a população.
7: Entre os problemas que podem ser ocasionados pelo uso de produtos irregulares estão as alergias e dermatites de contato. Para evitar reações adversas, é importante observar se o produto tem um registro na Agência Nacional de Vigilância Sanitária, além das condições em que ele é armazenado e vendido. Como explica a médica dermatologista e primeira secretária da Sociedade Brasileira de Dermatologia, Rosana Lazzarini.
9: Se você está comprando um produto numa farmácia ou numa loja e ele está exposto ao sol, a chance de ter a transformação de alguma substância dentro desse cosmético e ela se tornar um alérgeno aumenta. Então eu acho que são cuidados também que tem que ser tomados, né? Observar a procedência, está aprovado pela Anvisa, observar se como que foi armazenado esse produto.
7: As substâncias que se tornaram restritas só poderão estar presentes na fórmula dos cosméticos e produtos de higiene pessoal em condições e limites explícitos. Já os itens proibidos deverão ser banidos desse mercado. As listas de substâncias restritas e proibidas estão disponíveis na página da Anvisa na internet, em gov.br/Anvisa. No site, também é possível fazer denúncias sobre produtos comercializados que não tenham selo da Anvisa, ou relatar reações adversas causadas por produtos regulamentados. Reportagem Luana Karen.
4: 22 de julho é o Dia Internacional do Trabalho Doméstico.
3: De acordo com dados do IBGE, são mais de 5 milhões de trabalhadores e trabalhadoras domésticas no país.
4: E você sabia que o registro na carteira de trabalho e a garantia de salário mínimo são direitos obrigatórios no Brasil?
3: Saiba mais sobre as principais leis que regem a categoria e o que empregadores e funcionários devem fazer para assegurar contratos dentro da legislação.
10: O Brasil acumula 5,6 milhões de pessoas que atuam no trabalho doméstico remunerado, segundo dados da Pesquisa Nacional por Amostra de Domicílios Contínua, referentes ao quarto trimestre de 2025. O setor é amplamente feminino. 92% da categoria é composta por mulheres. Desse total, 68% são mulheres negras. O rendimento médio mensal das trabalhadoras domésticas ficou em R$ 1.335. Cerca de 76% das trabalhadoras não possuem carteira assinada e 65% não realizam contribuições para a Previdência Social. Para combater a informalidade e assegurar proteção social, os direitos dos empregados domésticos foram regulamentados e foi criado o Simples Doméstico, integrado ao portal E-Social. O cadastro na plataforma é uma obrigação do empregador. É ele quem deve emitir mensalmente a guia de recolhimento dos impostos e do Fundo de Garantia por Tempo de Serviço, o FGTS. O registro na carteira de trabalho é obrigatório desde o primeiro dia do contrato. Após um período de 12 meses, o empregado tem direito a 30 dias de férias remuneradas. No caso da trabalhadora gestante, ela tem direito a 120 dias de licença maternidade, sem prejuízo do emprego e do salário. Para cadastrar o funcionário ou tirar dúvidas sobre o cálculo de verbas, acesse esocial.gov.br ou consulte os canais de atendimento do Ministério do Trabalho e Emprego. Edinaldo Júnior, para a Voz do Brasil.
4: Abertas até 6 de agosto as inscrições para cursos de formação de lideranças quilombolas e ciganas.
3: O objetivo é capacitar essas pessoas para atuarem na gestão territorial, no controle social e na execução de políticas públicas de igualdade racial.
4: Os cursos serão realizados em formato que combina atividades presenciais e práticas nos territórios.
3: Estão sendo ofertadas 70 vagas ao todo, com bolsas mensais de R$ 1.000 para os participantes selecionados.
4: As inscrições devem ser feitas pela internet e os editais podem ser encontrados no site gov.br/igualdade racial.
3: E essas foram as notícias do governo federal.
4: Uma realização da Secretaria de Comunicação Social da Presidência da República.
3: Com produção da Empresa Brasil de Comunicação.
4: Fique agora com o Minuto do TCU e em seguida as notícias do Poder Judiciário e do Congresso Nacional. Boa noite.
3: Boa noite e até amanhã.
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12: Minuto do TCU.
13: O Tribunal de Contas da União lançou um novo portal para ampliar a transparência sobre o uso da inteligência artificial no setor público. A plataforma mostra como o TCU utiliza essa tecnologia em auditorias, atividades internas e serviços prestados à sociedade. O site reúne informações sobre as ferramentas de inteligência artificial em uso, os resultados alcançados e as regras adotadas para garantir o uso responsável da tecnologia. Também apresenta medidas de segurança, governança e proteção de dados. O objetivo é compartilhar experiências, estimular boas práticas e apoiar outros órgãos públicos a usarem a tecnologia com transparência, ética e responsabilidade. O portal é aberto ao público e pode ser consultado por gestores, pesquisadores, estudantes e qualquer cidadão interessado. Saiba mais em tcu.gov.br.
12: TCU, fiscalização a serviço da sociedade. Você vai ouvir agora notícias do Poder Judiciário.
14: CNJ lança central de vagas e emprega lab no Rio Grande do Norte.
15: Eleições 2026. Material de campanha impresso para pleito majoritário também deve ser produzido em braille.
14: Justiça determina a indenização ao filho de João Cândido.
15: Boa noite, eu sou Marcela Luiza.
14: E eu sou Walter Lima e conduzo esta edição em comemoração aos 91 anos da Voz do Brasil.
15: O Conselho Nacional de Justiça lançou no Rio Grande do Norte duas novas iniciativas do Plano Pena Justa para enfrentar a superlotação do sistema prisional.
14: As ações também buscam reduzir a reincidência criminal. Judite Aragão.
16: Uma das medidas anunciadas é a Central de Regulação de Vagas. O sistema organiza o ingresso de pessoas no sistema prisional de acordo com a capacidade de cada unidade e amplia o uso de alternativas penais quando possível. Outra iniciativa apresentada foi o Emprega Lab, espaço de articulação entre judiciário, executivo, setor produtivo e sociedade civil para ampliar oportunidades de qualificação profissional e emprego para pessoas privadas de liberdade e egressas do sistema prisional. No Rio Grande do Norte, o cenário evidencia a necessidade dessas medidas. Atualmente, o estado tem quase 7.900 pessoas presas para pouco mais de 5.000 vagas.
15: Pais não precisam esperar a filha completar 18 anos para que ela mesma saque a indenização por danos morais recebida em razão do atraso de voo.
14: A decisão é do STJ. Fátima Uchoa.
17: Ao reformar acórdão do Tribunal de Justiça de São Paulo, a terceira turma do STJ considerou que não havia motivo que justificasse a retenção do dinheiro. Assim, por unanimidade, o colegiado seguiu o voto do relator ministro Humberto Martins, para quem o Tribunal Estadual contrariou o entendimento consolidado do STJ, no sentido de que os pais podem administrar os bens dos filhos menores, segundo o Código Civil, e em regra têm o direito de sacar valores de indenização destinados a eles.
18: Material de campanha impresso para a eleição majoritária também deve ser produzido em braille.
19: TSE divulga percentuais que servirão de base para a aplicação da regra. Estevão Furtado.
20: Nas eleições de 2026, a propaganda eleitoral impressa para cargos majoritários também deverá ser acessível às pessoas com deficiência visual. A regra determina que partidos, federações e candidaturas produzam material em braille de acordo com o percentual de eleitores com deficiência visual de cada localidade. Segundo a Justiça Eleitoral, o Brasil tem mais de 319 mil eleitoras e eleitores com deficiência visual. A medida busca ampliar a inclusão e garantir mais acessibilidade durante a campanha.
18: Engenheiro acusado injustamente de favorecer o filho obtém indenização.
19: Para a primeira turma do TST, a acusação foi infundada e atingiu a honra e a reputação do empregado. Mila Amaral.
21: A primeira turma do Tribunal Superior do Trabalho aumentou de 50 mil para 200 mil reais a indenização por danos morais a um engenheiro da Petrobras. Ele foi demitido por justa causa em 2015, acusado de favorecer a empresa do filho na escolha de softwares usado pela estatal. O TRT do Rio havia anulado a dispensa por falta de provas, mas manteve o valor baixo da reparação. No TST, o entendimento foi de que a empresa, além de não apresentar provas concretas, não garantiu também o direito de defesa, afetando a honra de um profissional com mais de 30 anos de carreira.
18: Justiça acolhe parcialmente parecer do MPF e determina indenização ao filho de João Cândido.
19: A União foi condenada a pagar 300 mil reais de indenização por danos morais. Vanessa Pereira.
22: Em 2024, a Marinha enviou um documento para a Câmara dos Deputados classificando a revolta da chibata como uma, abre aspas, deplorável página da história nacional, fecha aspas, e desqualificando os participantes da revolta. Na sentença, a Justiça Federal no Rio de Janeiro reconheceu que as expressões utilizadas pela Força Naval extrapolaram o direito à manifestação institucional e causaram dano moral ao descendente direto de João Cândido, e condenou a União ao pagamento de 300 mil reais de indenização por danos morais.
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18: Uma boa noite.
19: E até amanhã.

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1: Eu sou Humberto Pinheiro e estes são os destaques de hoje do Jornal do Senado, que começa agora. Publicidade de apostas esportivas ganha alerta sobre os riscos do vício. Combate à violência doméstica avança com projetos aprovados na Comissão de Constituição e Justiça. Governo libera 547 milhões para ressarcir aposentados do INSS. Boa noite. As publicidades de empresas de apostas esportivas, as bets, passaram a exibir mensagens de alerta sobre os riscos do vício e das perdas financeiras. A medida busca informar os apostadores e incentivar o jogo responsável. Os avisos passam a fazer parte das regras para a divulgação das plataformas de apostas e têm como objetivo alertar a população sobre os possíveis impactos do jogo compulsivo. Repórter Rodrigo Rezende.
2: As publicidades de empresas de apostas, as chamadas bets, devem conter, a partir de agora, uma das seguintes frases. Ministério da Fazenda adverte: apostar faz você perder dinheiro. Ou, Ministério da Fazenda adverte: apostar pode causar dependência. Ou, Ministério da Fazenda adverte: aposta não é investimento. A iniciativa do governo quer atentar para os riscos do vício em apostas, como acontece no caso de medicamentos e cigarros. O senador Humberto Costa, do PT de Pernambuco, que já foi ministro da Saúde, alertou sobre o perigo imposto pela chamada ludopatia.
3: Já fizemos isso com o tabaco e avançamos muito. O Brasil diminuiu significativamente o número de fumantes. Passou da hora de fazer o mesmo em relação às apostas esportivas. Esse não é um debate ideológico. O vício não pergunta em quem alguém votou. O endividamento não distingue partidos.
2: As novas diretrizes do Ministério da Fazenda ainda proíbem que durante a publicidade aconteçam opiniões ou análises que induzam ou influenciem a realização de apostas.
1: Um projeto apresentado no Senado cria a cobrança social extrajudicial para facilitar a recuperação de dívidas de pequeno valor. A proposta busca oferecer uma alternativa mais simples e menos burocrática para a negociação de débitos. O objetivo é promover a inclusão financeira, estimular a regularização cadastral de cidadãos e empresas e reduzir a judicialização das cobranças. As informações com o repórter Douglas Castilho.
4: A proposta do senador Rogério Carvalho, do PT de Sergipe, prevê uma articulação com os cartórios de protesto, aqueles que o credor utiliza para cobrar dívidas sem ingressar na justiça, para promover soluções mais rápidas e menos burocráticas. A primeira e mais emergencial medida do texto determina o cancelamento automático de todas as dívidas que já tiveram sua exclusão autorizada nos últimos 10 anos, desde que atingidos os critérios previstos. Rogério Carvalho explicou o projeto e apresentou dados do alcance da proposta.
5: Facilita a negociação de dívidas de até meio salário mínimo com custos menores e sem burocracia. E mais, determina um cancelamento automático sem nenhum custo de registros de protestos pequenos, que já tenham autorização de baixa há anos. Essa medida pode beneficiar 4 milhões e meio de famílias e mais de 1 milhão de pequenos empreendedores.
4: O alvo principal são as pequenas dívidas em atraso que geram restrições cadastrais desproporcionais, travando o acesso de cidadãos ao crédito, a financiamentos e muitas vezes dificultando a obtenção de emprego. O projeto aguarda encaminhamento para a comissão pertinente.
1: O governo federal editou uma medida provisória que libera mais recursos para ressarcir aposentados e pensionistas do INSS que sofreram descontos indevidos em seus benefícios. Para isso, foi aberto um crédito extraordinário de 547 milhões de reais. Os recursos serão usados para devolver os valores cobrados irregularmente dos segurados e garantir o pagamento dos ressarcimentos. A medida faz parte das ações do governo para reparar os prejuízos causados pelas fraudes identificadas no INSS. A reportagem é de Patrícia Oliveira.
6: A liberação dos recursos faz parte do processo de ressarcimento das vítimas do esquema investigado pela Polícia Federal na Operação Sem Desconto. Os recursos para devolução vêm do orçamento da própria Seguridade Social. Para os senadores Alci Lucas, do PL do Distrito Federal, esses valores deveriam ser cobrados das entidades responsáveis pelos desvios. E lembrou que mais beneficiários ainda aguardam a devolução.
7: Tem muito mais gente que ainda não recebeu. As reclamações foram 6,6 milhões de contestações. Então faltou mais de 1,850 bilhão para devolver.
6: Para saber se você tem direito ao reembolso, acesse o portal ou o aplicativo Meu INSS. Faça login com seu CPF e senha da conta gov.br e confira se há lançamentos na opção extrato de pagamento. A devolução é liberada em até 15 dias úteis.
1: O senador Paulo Paim, do PT do Rio Grande do Sul, defendeu o fim da escala 6x1 e a redução da jornada para 40 horas semanais sem redução salarial. O parlamentar afirmou que a medida pode aumentar a produtividade e citou dados da Organização para a Cooperação e Desenvolvimento Econômico, a OCDE, segundo os quais países com menor carga horária anual, como a Alemanha, Dinamarca e Países Baixos, registram maior produtividade por hora trabalhada. Segundo o senador, a redução da jornada pode melhorar a qualidade de vida, reduzir a rotatividade nas empresas e fortalecer a competitividade da economia.
8: No Brasil, a média supera a 1.600 horas anuais. Mesmo assim, esses países produzem muito mais riqueza por hora trabalhada do que nós, o que investem em tecnologia, inovação, qualificação profissional.
1: Já o senador Eduardo Girão, do Novo, do Ceará, pediu que a proposta de fim da escala 6x1 seja amplamente debatida antes de ser votada pelo Congresso. O parlamentar afirmou que é necessário ouvir trabalhadores, empregadores e representantes dos diversos setores da economia para avaliar os impactos da medida sobre o emprego, a competitividade e os custos de serviços e produtos. Girão também questionou argumentos que a mudança aumentaria a produtividade e citou estimativas apresentadas por setores como o transporte e a panificação, que apontam possíveis aumentos de custos caso a proposta entre em vigor.
9: Tem alguma coisa muito estranha, muito esquisita nisso tudo, e não é assim enfiar a goela abaixo. O pessoal que defende o fim da escala 6x1 dizer que vai aumentar a competitividade, vai aumentar a produtividade. Eu fico na pergunta, para quem?
1: A Comissão de Constituição e Justiça aprovou neste primeiro semestre um pacote com 7 projetos de lei voltados ao combate à violência doméstica e familiar e à ampliação da rede de proteção às mulheres e dependentes. As propostas alteram prazos de denúncia, criam cadastros de restrição, humanizam exames periciais e barram mecanismos de pressão institucional contra as vítimas. Mais detalhes com Bruno Lourenço.
10: Entre os projetos de lei aprovados na Comissão de Constituição e Justiça relacionados ao combate à violência doméstica e familiar está o que dobra o prazo para que as mulheres formalizem queixas contra agressores, que passa de 6 meses para até 1 ano. No mesmo sentido de proteção contra coações, a comissão avalizou o projeto que proíbe juízes de agendarem de forma automática a audiência de retratação prevista na Lei Maria da Penha. A relatora, senadora Mara Gabrilli, do PSD de São Paulo, apontou que o agendamento sem o pedido expresso da vítima pode gerar pressão indevida.
11: A exigência de manifestação expressa da vítima para a realização da audiência de retratação e a condição de que essa manifestação ocorra antes do recebimento da denúncia previne possíveis pressões ou coações.
10: Outra iniciativa votada na CCJ determina que o prazo de prescrição para o crime de assédio sexual só comece a contar a partir do momento em que cessar o vínculo de subordinação profissional da vítima com o assediador. O colegiado ainda aprovou a criação de um cadastro nacional com dados de condenados por feminicídio, estupro e violência psicológica, e projeto que assegura a realização de exames de corpo de delito humanizados em IMLs e delegacias. O colegiado chancelou também a obrigação de divulgação governamental em massa do canal Ligue 180 e deu parecer favorável a projeto que impede a repatriação

0: Manifestação da cultura brasileira.
1: Projeto prevê o uso de tecnologia 3D para reabilitação crânio-facial no SUS.
0: Avança na Câmara a proposta que cria a Política Nacional de Bioeconomia.
1: Boa noite. Comissão aprova projeto que visa incentivar o desenvolvimento econômico com uso sustentável de recursos naturais. A repórter Sofia Peçanha tem os detalhes da proposta.
2: A Comissão de Integração Nacional e Desenvolvimento Regional aprovou uma proposta que institui a Política Nacional de Bioeconomia. O projeto busca orientar o desenvolvimento econômico do país com base no uso sustentável dos recursos naturais. A bioeconomia é definida no texto como conjunto de produção, utilização e conservação de recursos biológicos, ciência, tecnologia e inovação para produzir bens e serviços de forma sustentável. Entre os objetivos estão a promoção do desenvolvimento nacional, regional e local, junto com a conservação da sociobiodiversidade e o fortalecimento da presença do país em mercados internacionais que exigem produtos com menor impacto ambiental. A relatora do projeto na comissão, a deputada Socorro Nery, do PP do Acre, destacou que a nova política ajuda a estruturar a transição para um novo modelo econômico.
3: Atende a uma lacuna de coordenação intergovernamental e de integração de instrumentos de fomento, informação e governança capazes de dar escala à transição para uma economia de baixo carbono, com valorização de ativos biológicos e geração de trabalho e renda em bases sustentáveis.
2: O projeto estabelece incentivos fiscais e tributários, como crédito, benefícios fiscais e estímulo às compras públicas de produtos sustentáveis. Parte dos recursos virá de fundos regionais, do Fundo Nacional sobre Mudança do Clima e de mecanismos ligados ao mercado de carbono. Além disso, o projeto prevê a criação de instrumentos para viabilizar a política, como um conselho, uma estratégia e um sistema nacional de bioeconomia para administrar os recursos e mapear oportunidades no setor. Segundo a relatora Socorro Nery, a bioeconomia deve ocupar papel estratégico no desenvolvimento nacional.
3: Que bioeconomia deve ser uma estratégia de desenvolvimento para o nosso país, mas ao mesmo tempo clarificando que bioeconomia está sempre relacionada à sustentabilidade ambiental e econômica e sempre ouvindo e escutando com a participação da sociedade brasileira.
2: A medida ainda prevê a inclusão de comunidades tradicionais, povos indígenas e agricultores familiares nas cadeias produtivas da bioeconomia, com foco na capacitação e geração de renda. A proposta determina que os planos de desenvolvimento regional da Amazônia, do Nordeste e do Centro-Oeste passem a incorporar diretrizes da bioeconomia. O projeto que cria a Política Nacional de Bioeconomia será analisado a seguir pela Comissão de Meio Ambiente e Desenvolvimento Sustentável. Da Rádio Câmara de Brasília, Sofia Peçanha.
0: Economia. Júlio Lopes, do PP do Rio de Janeiro, alerta para o avanço da pirataria, da falsificação e da sonegação, afirmando que essas práticas fortalecem o crime organizado e causam prejuízos bilionários aos cofres públicos. Ele destaca que produtos aparentemente inofensivos podem financiar redes criminosas.
1: Júlio Lopes também chama atenção para os riscos à saúde causados por bebidas e medicamentos falsificados. Para o deputado, a atuação das quadrilhas nesse mercado exige mais conscientização da população sobre a procedência dos produtos consumidos.
4: Nós estamos lutando muito aqui pela Comissão Externa do Brasil Legal, não só para conscientizar você que está nos ouvindo, que tem que tomar muito cuidado com a origem das bebidas, com a origem do consumo dos produtos e serviços que você contrata, e é muito importante que você se ajude, ajude a sociedade a se proteger dessa prática, que também na área dos remédios hoje tem um espaço enorme. E os remédios mais falsificados são os remédios dos cânceres e das doenças raras.
0: Segurança Pública. A Câmara dos Deputados aprovou proposta que impede que crimes de violência contra a mulher sejam considerados de pequeno dano e, com isso, deixem de ser punidos. A reportagem é de Paula Bittar.
5: A Comissão de Constituição e Justiça da Câmara aprovou um projeto que proíbe a aplicação do chamado princípio da insignificância a crimes de violência doméstica e familiar contra mulheres. Essa proibição, pela proposta, é inserida na Lei Maria da Penha. O princípio da insignificância, que também é conhecido como bagatela, prevê que crimes de pouca importância que causem dano pequeno não devem ser punidos. Uma súmula do Superior Tribunal de Justiça já determina que o princípio da insignificância não se aplica aos crimes ou contravenções penais praticados contra a mulher no contexto das relações domésticas.

0: domésticas. O objetivo da proposta é transformar o que hoje é um entendimento do tribunal em legislação. A autora do projeto, deputada Laura Carneiro, do PSD do Rio de Janeiro, explica que nenhuma forma de violência contra mulheres pode ser considerada insignificante.
1: Não existe insignificância quando se fala em mulher, em violência contra a mulher, principalmente no momento que a gente está vivendo, onde a cada 5 horas e 25 minutos uma mulher é morta no Brasil. Então, nunca é insignificante a violência, porque ela pode se transformar depois em vicaricídio ou em feminicídio. Por isso a importância desse projeto aprovado nessa casa.
0: O vicaricídio mencionado pela deputada é o ato de matar pessoas próximas a uma mulher, como filhos, dependentes ou outros parentes, com o objetivo de fazê-la sofrer. O termo foi incorporado pela legislação brasileira neste ano, após aprovação pelo Congresso, e a previsão de pena é de reclusão de 20 a 40 anos. A Lei Maria da Penha já impede a aplicação de penas alternativas brandas e punições que possam ser resolvidas apenas com pagamentos ou doações. O projeto que proíbe a aplicação do chamado princípio da insignificância a crimes de violência doméstica e familiar contra mulheres segue agora para a análise do Senado. Da Rádio Câmara, de Brasília, Paula Bittar.
2: Justiça.
3: Os deputados aprovaram a permissão para a prática privada do direito por advogados da União e o texto seguiu para análise do Senado. A repórter Maria Neves traz mais detalhes sobre o projeto aprovado.
4: A Comissão de Constituição e Justiça da Câmara dos Deputados aprovou o projeto que permite a integrantes de carreiras jurídicas federais exercerem a advocacia privada, fora de suas atribuições no serviço público. A proposta beneficia especificamente advogados da União, procuradores da Fazenda Nacional, procuradores federais e procuradores do Banco Central. As carreiras jurídicas da União exigem dos advogados dedicação exclusiva. O exercício da advocacia particular é proibido por lei. Mas, de acordo com a deputada Érica Cocai, do PT do Distrito Federal, nos estados e nos municípios não existe essa vedação. Por isso, ela considera que o projeto aprovado faz justiça para as carreiras da advocacia federal.
5: Nós precisamos romper essa condição que estabelece a ausência de isonomia dos profissionais das carreiras jurídicas da Advocacia Geral da União, que é bom lembrar que só em 2024 tiveram sucesso na sua atuação jurídica em quase 69% dos cargos e resgataram para a União quase 70 bilhões no mesmo ano de 2024. Portanto, nós não podemos perder esses profissionais. Esses profissionais não podem se sentir desestimulados de atuar para o benefício do próprio país.
4: Pelo texto aprovado, a advocacia fora do órgão federal de atuação não poderá ser exercida por advogados que ocupam cargo em comissão ou função de confiança. Além disso, os profissionais ficam impedidos de atuar contra a União, suas autarquias, fundações e empresas públicas. Para garantir a transparência, a Advocacia Geral da União deverá publicar em sua página na internet a lista atualizada de todos os profissionais que optarem por exercer a advocacia privada. Os interessados também deverão fazer uma comunicação prévia ao órgão antes de iniciar a atividade. A proposta determina ainda que o exercício da advocacia privada estará sujeito às orientações da Corregedoria Geral e da Comissão de Ética da AGU, além de obedecer ao Estatuto da Ordem dos Advogados do Brasil e à Lei de Conflitos de Interesses. Da Rádio Câmara de Brasília, Maria Neves.
2: Previdência.
6: Coronel Crisóstomo, do PL de Rondônia, destaca que foi o autor da proposta que deu origem à Comissão Parlamentar Mista de Inquérito, que discutiu fraudes no INSS. Ele lembra que as investigações expuseram um esquema ilegal de descontos em benefícios de aposentados e pensionistas.
7: A consequência disso tudo é que o governo federal teve que bloquear todos os acessos a desconto, não havendo mais desconto, até que seja julgado e decidido como como fazer esse trabalho sem a necessidade de sindicatos e associações voltarem a pedir o desconto no Instituto Nacional de Seguridade Social.
3: De acordo com o Coronel Crisóstomo, a suspensão de descontos não autorizados diretamente pelos segurados é uma vitória importante para proteger a renda de famílias mais vulneráveis. O deputado garante que o Congresso continuará fiscalizando o sistema previdenciário.
6: Trabalho. Para Daniel Almeida, do PCdoB da Bahia, a redução da jornada de trabalho é a conquista mais importante das últimas décadas para a classe trabalhadora. Ele argumenta que a modernização da indústria e o ganho de produtividade com novas tecnologias justificam o reequilíbrio da escala no país.
2: Hoje você fabrica a mesma coisa com uma quantidade de horas trabalhadas muito menor do que há 38 anos atrás, quando a Constituição foi promulgada. E, portanto, os trabalhadores precisam participar da distribuição desta produtividade que as tecnologias conseguiram produzir. Portanto, é uma necessidade. De tempos em tempos, é preciso fazer esse equilíbrio para que os trabalhadores e a sociedade como um todo se beneficiem.
3: Daniel Almeida ressalta que garantir duas folgas semanais permite mais descanso, saúde e tempo livre para a qualificação profissional. O parlamentar também elogia a mobilização dos movimentos sociais e o apoio institucional do governo federal em favor da medida.
6: Cultura. A Câmara aprovou o projeto que reconhece o hip-hop como manifestação da cultura brasileira. O repórter Antônio Vital acompanhou a votação.
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9: A Câmara dos Deputados aprovou o projeto que reconhece o hip-hop como manifestação da cultura nacional. O hip-hop é um movimento cultural e estilo de vida urbano que surgiu nas comunidades afro-americanas e latinas do bairro do Bronx, em Nova York, no início dos anos 70. Segundo o autor da proposta, deputado pastor Henrique Vieira, do PSOL do Rio de Janeiro, mais do que apenas um gênero musical, o hip-hop é uma ferramenta de expressão política e social. No Brasil, o hip-hop começou na década de 80, principalmente em São Paulo, em locais de encontro de jovens negros, pobres e moradores de periferias. O movimento se expandiu para outras regiões do país, adquirindo características locais, inclusive do Nordeste, onde foi influenciado pelo repente ritmos caribenhos e jamaicanos. Ser reconhecido como manifestação da cultura nacional permite que o hip-hop seja contemplado nas políticas públicas, com a possibilidade de ter acesso a leis de incentivo, linhas de crédito e fundos setoriais, sem contar a garantia de livre de manifestação. O projeto recebeu parecer favorável do relator, deputado Inácio Arruda, do PCdoB do Ceará. Segundo ele, o movimento já é reconhecido oficialmente como manifestação cultural por estados e municípios. Para o autor do projeto, deputado pastor Henrique Vieira, o reconhecimento oficial vai fomentar a cultura e evitar a criminalização do movimento.
10: Reconhecer o hip hop como manifestação da cultura nacional é sair da chave da criminalização e entrar na chave do reconhecimento e da valorização, porque o hip hop vai acontecer e acontece independente do estado, mas cabe ao estado, com política pública e investimento, ao invés de criminalizar, valorizar, fomentar e levar adiante.
9: O projeto que reconhece o hip hop como manifestação da cultura nacional seguiu para análise do Senado. Da Rádio Câmara de Brasília, Antônio Vital.
6: Educação.
3: Beto Preto, do PSD do Paraná, comemora a criação do curso de medicina no campus de Apucarana da Universidade Estadual do Paraná, a Unespar. O deputado aponta que a medida atende a uma reivindicação de mais de 50 anos do município.
11: É uma luta de mais de 50 anos do município de Apucarana, que agora parece que realmente chegou no êxito. A Unespar é a única universidade que ainda não tinha o curso de medicina e a partir de agora já são recursos liberados para a construção de um bloco de laboratórios, de salas de aula e também praticamente liberado a contratação dos professores via concurso, além de estarmos muito próximos da marcação do concurso vestibular para a entrada no primeiro semestre de 2027.
6: Beto Preto ressalta que a partir de agora toda a rede estadual de ensino superior do Paraná passa a contar com o curso público de medicina. Ele celebra o fato de a nova graduação ampliar a formação de profissionais de saúde no Vale do Ivaí, região geográfica composta por 26 municípios.
12: Saúde.
3: Programa para recuperar crânio e face com tecnologia 3D no SUS avança na Câmara. A reportagem é de Luiz Cláudio Canuto.
13: A Comissão de Ciência, Tecnologia e Inovação da Câmara dos Deputados aprovou o projeto que institui o Programa Nacional de Reabilitação Crânio-Facial com uso de tecnologia 3D no Sistema Único de Saúde. O colegiado seguiu o voto do relator, deputado Rui Falcão, do PT de São Paulo. A reabilitação recupera aspectos anatômicos, funcionais e estéticos de pacientes com alterações provocadas por tumores, sequelas de tratamento, traumatismos e anomalias congênitas. Pela proposta, o programa vai oferecer suporte psicossocial aos pacientes e incentivar o desenvolvimento de materiais e de processos de modelagem em três dimensões. A iniciativa seria implementada por meio de parcerias com instituições de ensino e pesquisa, públicas ou privadas, para pesquisa, desenvolvimento e aprimoramento de tecnologias. O autor do projeto é o deputado Zacarias Calil, de Goiás, que afirma que, por meio do uso de scanner 3D e de exames de imagem convencionais, como tomografia computadorizada e ressonância magnética, é possível criar um modelo da superfície do rosto e do crânio do paciente, por exemplo. Assim, é possível saber que estruturas anatômicas precisam de reparação com um design pessoal de próteses e simulação do resultado final antes do tratamento. O deputado, que também é cirurgião pediátrico, afirma que o modelo já é aplicado no Brasil.
14: Em Campinas, São Paulo, nós temos um centro de tecnologia e informação que pode trabalhar juntamente com isso. Aliás, eles já fazem esse procedimento pelo SUS, que é um avanço muito grande, né? Você pegar um determinado tipo de tumor, fraturas e outras patologias, malformações, você analisar através de uma tecnologia dessa, antes de você, por exemplo, submeter o paciente a um procedimento cirúrgico. Então, um profissional, ele vai saber exatamente de que maneira ele vai atuar nesse sentido. Inclusive, mostrando para o paciente, esclarecendo, né, suas dúvidas de que maneira ele vai ser operado.
13: O autor da proposta disse que a técnica também pode ser aplicada na odontologia, cirurgia plástica reconstrutiva, fonoaudiologia e reabilitação. Ele afirma que o impacto orçamentário não seria muito alto, porque a tecnologia, como já vem sendo utilizada, tende a diminuir o custo.
14: Se você tem um centro de tecnologia, informação, informática, que já faz pelo SUS, então a gente só vai praticamente complementar isso aí, né? Já existe, agora falta mais investimentos, né? E com isso aí a gente consegue, através dos recursos, emendas parlamentares, para ajudar esses centros de tratamento.
13: A proposta ainda vai ser analisada pelas comissões de saúde, de finanças e tributação e de Constituição e Justiça. Em princípio, ela não precisa passar pelo plenário. Da Rádio Câmara de Brasília, Luiz Cláudio Canuto.
12: Ciência e tecnologia.
6: Raimundo Santos, do PSD do Pará, defende projeto que institui a Semana Nacional da Consciência Digital Infantil. A iniciativa, segundo o deputado, visa orientar famílias e educadores sobre os riscos da exposição excessiva às telas e os perigos de crimes virtuais.
15: Hoje, o mundo da internet é como se fosse uma extensão do mundo real. É uma praça pública onde tem todo tipo de informações úteis, mas também muita coisa nociva, principalmente a criança e adolescente. Dentro dessa política de educação digital, o projeto ele visa incluir uma semana de conscientização digital voltada para educadores, para a família, uma prevenção durante esta semana ao cyberbullying, aos crimes cibernéticos, também o combate à exposição a conteúdos impróprios, a promoção da saúde mental diante do uso excessivo de telas.
3: Raimundo Santos alerta que o uso desregulado das redes sociais provoca aumento de casos de ansiedade e depressão entre os mais jovens. A proposta já avançou por 3 comissões e aguarda análise na Comissão de Constituição e Justiça.
6: Termina agora o Jornal Câmara dos Deputados, produzido pela Rádio Câmara, com trabalhos técnicos de Everson Urani e apresentação de Luciana Vieira e José Carlos Andrade. Uma ótima noite para você.
3: Uma boa noite. 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
1: Olá, eu sou o Leonardo Macaxeiro. Seja muito bem-vindo ao Intriga Internacional. Grandes eventos esportivos ultrapassam o campo somente esportivo e se consolidam como instrumento de projeção internacional e também diplomacia pública. O episódio de hoje vai discutir de que forma a realização de uma Copa do Mundo impacta a imagem internacional do país sede, se fortalece relações diplomáticas e, claro, se gera oportunidades econômicas e políticas. E para entendermos um pouco mais sobre esse assunto, a gente recebe dois jornalistas muito especiais, Leandro Yamin e Fagner Torres Lima. A gente vai falar, é claro, sobre a Copa do Mundo 2026 e da forma como Donald Trump interferiu até em decisões dentro do campo. Venha com a gente, o Intriga Internacional começa agora.
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1: E o Intriga Internacional tem o prazer em receber o Leandro Yamin, que é jornalista, podcaster, também estudioso de futebol, é o criador do Estúdio Central 3. Olha, Leandro, seja muito bem-vindo aqui ao Intriga Internacional, é um prazer tê-lo aqui com a gente.
2: Eu que agradeço o convite e mando um abraço para todo mundo que tá ouvindo a gente.
1: Leandro, olha, a Copa do Mundo é frequentemente chamada de uma ferramenta de soft power, né? Como é que o futebol pode influenciar a imagem de um país perante o restante do mundo?
2: Ah, eu acho que desde sempre ele causa isso nas pessoas, se não pela ideia real, pela ideia imaginária de que se possa ter da maneira como se vive em um país. O futebol muitas vezes reproduz ou traduz esse jeito. Basta lembrar, para não entrar na parte, nos exemplos mais geopolíticos, bélicos e que envolvem segurança nacional e tudo mais, lembrar como boa parte do planeta pensa no Brasil quando vê a seleção brasileira jogar, né? A seleção brasileira entra em campo numa Copa do Mundo e é um dos times preferidos, Nepal, em Bangladesh, no Líbano, na Papua Nova Guiné, na Somália, na Jamaica, no Haiti, são muitos países que torcem pela seleção brasileira porque imaginam um Brasil que a gente sabe na nossa vida, no dia a dia, que não se reproduz na seleção brasileira, mas no imaginário deles, talvez eles não saibam nem apontar no mapa onde fica o Rio de Janeiro ou onde fica Recife, não é esse o ponto, mas quando eles veem o Brasil em campo, é como se no mapa afetivo deles, aquela seleção representasse um jeito de viver alegre, um jeito de viver que os represente, mesmo que culturalmente não tenha nada a ver com o que eles pensam. Isso você reproduz em outros aspectos. O Brasil sempre teve essa chance de mostrar para o mundo uma ideia de país que dribla, que é feliz, que joga sorrindo, que recebe bem as pessoas, essa ideia da cordialidade brasileira. A seleção brasileira colorida em campo, verde, amarelo, azul, meião branco, aquela coisa inventiva em campo, alegre, passava um tipo de Brasil. A China gastou muito dinheiro para ter a seleção dela e não conseguiu. A Arábia Saudita tem gastado muito dinheiro para trazer alguma imagem para a seleção dela e também não consegue. Os Estados Unidos, há décadas, tentam montar uma seleção que seja prazerosa de ver e raramente consegue algum lampejo. Então, dentro do futebol, as seleções tentam, de alguma forma, passar uma boa imagem. Agora, poucos exemplos são efetivos, né? Eu acho que no futebol de ponta, no futebol de seleção, de Copa do Mundo, são poucos os países que conseguem, de fato, reproduzir e passar uma imagem consistente de médio e longo prazo para o olhar internacional, para o olhar estrangeiro de um país possível.
1: Pois é, Leandro, é até interessante isso que você está falando, porque eu justamente ia perguntar se teve algum exemplo na história de algum país que conseguiu utilizar a Copa do Mundo para fortalecer a sua imagem internacional. Você já deu esse exemplo do Brasil, acho que é muito legal. Agora, teve algum exemplo, digamos, negativo também, em alguma situação, de repente, a Copa do Mundo expôs algum tipo de problema político, social ou econômico do país que recebeu a Copa do Mundo?
2: Ah, eu acho que o futebol, não o da Copa do Mundo, mas o futebol do contraturno da Copa, né, que é o futebol de Olimpíadas, também tentou mostrar isso ao longo dos anos. A Copa do Mundo começa em 1930 e logo em sequência ela é impactada por uma bicampeã, Itália, que tenta, né, o uniforme da Itália, a maneira como a Itália se... o discurso da Itália, a maneira como a Itália executava o próprio hino, era uma Itália que dialogava em formato de propaganda do seu regime, que era um regime fascista. Depois você tem a pausa para a Segunda Guerra Mundial e das Copas do Mundo a partir da década de 50. Eu faço o caminho contrário, né? A gente acabou de pensar em como uma pessoa no Nepal imagina a seleção brasileira. E como um brasileiro imaginava a seleção da União Soviética, por exemplo, né? O que representava aquela seleção? O Brasil de 82, que era tão invento, que era, até hoje está na cabeça das pessoas com tanto afeto, estreou na Copa de 82 contra a União Soviética, né? E se você pega Jornal Velho, pega as revistas da época, a revista Placar, tem menções à União Soviética que não são menções que parecem com o jeito que aquele time joga. Aquele time não joga como o regime soviético atuava com a sua população, entendeu? Então, acaba tendo isso ao longo da história. O tempo que você tinha o bloco iugoslavo, né, que você tinha a seleção da Iugoslávia também, havia um interesse em tentar traduzir que aquela seleção fosse uma extensão da vida que se levava lá, do regime que se tinha lá. Mas eu acho que o principal exemplo em Copa do Mundo, porque levantou taça, é a Itália, né? Da virada dos anos 30, anos 40, mas nas Copas do Mundo ainda nos anos 30, né? 34, 38, que é uma seleção que era intrinsecamente ligada a um regime que precisava se vender para o mundo como um regime saudável, e a gente hoje sabe com muita clareza que era um regime fascista, um regime altamente problemático.
1: Agora, Leandro, muito se fala, né, do legado econômico que a Copa do Mundo traz para o país, que é o anfitrião. Na prática, esse legado costuma compensar aqueles altos investimentos realizados pelos governos? No Brasil, por exemplo, né, em 2014 foram feitos muitos investimentos, né? Enfim, de alguma maneira, compensa esse legado econômico que a Copa do Mundo traz?
2: A Copa do Mundo está num ponto de saturação, num momento de ruptura, onde o que funcionava antes e o que era uma resposta possível de dar a essa pergunta está deixando de ser. A Copa, provavelmente em 2030, ela vai ter 64 seleções. Até a Copa anterior eram 32, né? É o dobro de seleções. E com o dobro de seleções, você não consegue sustentar em um país só, por exemplo, né? Eu quero ver como que a FIFA vai sustentar o acordo que ela fez na Arábia Saudita para a Copa 134. E aqui eu peço licença para chamar de acordo, porque embora tenha sido uma votação com aparência de democracia, a gente sabe que a Copa de 2034, certamente, cedo ou tarde, vai se revelar igual foi a Copa de 2022 no Catar, onde hoje a gente já tem comprovado que houve compra de votos, né? Foi um acordo da FIFA para a Copa ir para lá. Só que quando a Copa é fechada para ser disputada na Arábia Saudita, ela não tem 64 seleções, né? Eu não sei se um país como a Arábia Saudita ou como se qualquer país tem como receber 64 times com 64 torcidas. E os estádios têm que receber um número maior de jornalistas, é outro tipo de atividade hoteleira, turística. Então, hoje, a Copa do Mundo está se desenhando para ser disputada em mais de um lugar, em mais de um país. Até então, o que a gente tinha como modelo, depois de anos que eu entendo como razoáveis, até a Copa do Mundo nos Estados Unidos, que não foi preciso nenhuma grande obra, a Copa de 98 na França não precisou também, a partir da Copa do Japão, onde no Japão e na Coreia, né, onde existe um desenvolvimentismo, as empreiteiras daqueles países trabalham mais do que os agentes do futebol para construir estádios para aquela Copa, cria-se uma nova possibilidade de futebol. A Copa do Mundo como uma nave espacial que chega num país e faz o concreto armado levantar vários estádios. Isso não acontece na Alemanha em 2006, mas a solução da FIFA a partir de 2010 é buscar países em desenvolvimento, buscar países que têm como receber a FIFA com algum interesse, né? Que é o caso da África do Sul, depois o Brasil, depois a Rússia, em 2010, 14 e 18. Era interessante para a FIFA chegar com um caderno de encargos caro, robusto, nesses países, porque esses países em desenvolvimento, em um período específico de sua história econômica, conseguiram dar conta daquele caderno de encargos. E eu acho que não compensou nem para esses países, talvez para a FIFA pelo lucro, mas o legado que esses estádios construídos para essas três Copas deixou para esses países, eu não acho que valeram a pena. Tanto não valeram a pena que houve uma mudança de curso, né? Aí agora a FIFA passou a buscar levar a Copa do Mundo para países que não fazem perguntas, digamos assim, né? Que é o caso do Catar, o caso dos Estados Unidos e mais para frente a Copa de 34 na Arábia Saudita. Eu acho que essa é uma mudança de percurso importante. Eu acho que isso indica que a FIFA, depois de ter o Gianni Infantino como presidente, ela deixou de ter preocupações maiores com a aparência de democrática. E a maneira como ela escolhe as suas sedes, e nesse caso eu igualo Catar, Estados Unidos e Arábia Saudita, a maneira como ela escolhe as suas sedes é um grande indicativo de como ela não busca mais lugares em desenvolvimento para desenvolver uma estrutura. Ela busca lugares onde ela pode mexer politicamente com o futebol sem que os governos façam perguntas. Até que ela se surpreenda quando vê um presidente como Donald Trump se colocar não como sócio da FIFA, e sim como chefe.
1: Leandro, olha, a gente aqui no daqui a pouquinho a gente vai falar mais sobre essa relação com Donald Trump. Agora, tem uma coisa que é interessante. No início aqui do nosso bate-papo, a gente falava sobre como a Copa do Mundo pode ser usada para influenciar a imagem de um país, né, perante o mundo, assim, uma forma de melhorar um pouco a imagem do país. Agora, em 2022, a Copa do Mundo do Catar gerou um intenso debate sobre direitos humanos e condições de trabalho. Pareceu até em determinado momento que o efeito foi contrário para o Catar. Eu queria entender se esse tipo de discussão altera o objetivo diplomático do país sede, já que o Catar tentava vender uma imagem melhor e o debate que se gerou não foi nesse ponto.
2: Eu acho que tudo que aconteceu no Catar em 2022 fica como exemplo de como as coisas podem acontecer. Fica como alerta, por exemplo, para a Arábia Saudita, né? A Arábia Saudita tem uma força mais ampla, acho, até porque é um país maior, né, em todos os seus sentidos que a gente pode dar para essa palavra. É um país que consegue ter mais ramificações ao redor do mundo, e é um país que investe em mais clubes, que tem a sua liga, né, o seu campeonato nacional, tem mais jogadores, investe em mais jogadores. Ela tenta um outro modelo. De fato, o modelo que o Qatar tentou usar para a sua Copa do Mundo foi o mais grosseiro, foi o mais vulgar de todos. Repito, a gente tem já confirmação, né, isso já é um fato dado, não é mais uma suspeita, de que houve compra de votos. Então, desde o começo desse projeto do Qatar, as coisas andaram ruins. A plantação foi ruim, a colheita não poderia ser melhor. Mas, ainda assim, a gente tem, em alguns casos, a percepção que em casos de Copa do Mundo e Olimpíadas, onde a propaganda é bem feita, pode até fazer mal para o país, mas a imagem que fica do país é positiva. E eu acho que o Qatar nem isso tem muito a oferecer, né? Porque o que o Qatar poderia entregar de propaganda para o mundo que não fosse justamente o aspecto esportivo ali, no aspecto do jogo em si, dos dias de jogo. Não é um país onde as pessoas voltam os olhares no dia a dia, não é um país que está dentro do noticiário internacional, não é um país que tem proximidade idiomática nem com o seu próprio bloco cultural ali. Então, não é um país que é o vagão que tem um motor que carrega ali toda uma conversa sobre Oriente Médio ou sobre conjunto de culturas árabes. É um país coadjuvante até dentro do seu clã ali, né, do seu meio. E não conseguiu, de fato não conseguiu. Um pouco, e aí vem a resposta mais em forma de perguntas a se fazer, de reflexão a se fazer, do que de afirmação, do quanto a tentativa de lavar a sua imagem através do esporte é um pouco de tentativa e erro, e muitas vezes uma tentativa é feita sempre apostando na inocência ou na distração das pessoas, ou em última instância, com o perdão da palavra, na burrice das pessoas mesmo, né? E as pessoas que assistem futebol, elas podem ser alienadas em alguns aspectos, em alguns olhares para o jogo, mas esse específico, a Copa do Mundo em si, o torcedor de Copa do Mundo sabe muito bem. O torcedor de Copa do Mundo, se você fala para ele onde o Brasil jogou em tal Copa, ele vai lembrar em que cidade foi, sabe? Ele vai lembrar que o Brasil em 82 jogou em Sevilha. As coisas não são etéreas na cabeça do amante do futebol. E no caso do Qatar, 32 seleções jogaram em um país que não conseguiu vender nem sequer a diferença entre uma cidade e outra, entre um bairro e outro.
1: Perfeito. Agora a gente vai começar a falar um pouquinho da edição desse ano, Leandro, porque foi uma edição realizada em três países, né? Estados Unidos, Canadá e México. E aí eu queria entender com você o seguinte: o que que essa organização conjunta entre esses países representa do ponto de vista da diplomacia? Há uma busca por, digamos, entendimento com as outras nações para que não tenhamos grandes problemas ou situações ruins durante a competição?
2: Olha, eu acho que é a primeira vez que a Copa do Mundo é realizada em um país que não quer receber pessoas, né? E não faz questão de parecer querer. Canadá e México tiveram um papel secundário, se não na escolha dos jogos, porque tem um número de jogos até razoável, foi o acordo, tá tudo certo sobre isso, acho que não existe uma reclamação maior sobre isso, mas a gente percebe que os líderes de Estado do Canadá e do México praticamente não falaram para a imprensa mundial, né, para a imprensa internacional. Eles não foram quase em nenhum momento colocados diante das câmeras para falar alguma coisa sobre a Copa. O porta-voz da Copa, né, quem fala pela Copa do Mundo enquanto sede, é só o líder de Estado dos Estados Unidos. Isso já é um indicativo de que a Copa não é em três países, né? A Copa é em um mais dois. Se é que dá para entender, não é uma ironia que eu faço aqui, mas é mais ou menos como eu vejo. A Copa do Mundo é em três, mas na verdade é nos Estados Unidos, com abre parênteses, deixa numa letra um pouquinho menor ao lado, assim, que tem também o México e o Canadá. E os Estados Unidos tem um jeito de enxergar a sua política externa, a sua propaganda externa, tem um interesse grande e é muito efetivo nisso, né? A gente aqui no Brasil é um grande exemplo disso, né? Do quanto a gente é massacrado por propaganda dos Estados Unidos, por um olhar que naturaliza os Estados Unidos a ponto de só lá para os 20, 25 anos a gente começar a pensar que tem filme em outros países, né? Nossa, é verdade, tem filmes na França, lá no Japão as pessoas também fazem filmes, né? Porque no Brasil a gente só recebe filme dos Estados Unidos, e para falar de uma das formas, né, de cultura, de arte que chegam para a gente. Então existe essa preocupação, mas no governo, no regime do Donald Trump, e já não de hoje, a gente sabe que a ideia do America's First é muito forte. Os Estados Unidos não têm interesse em parcerias, em ser um país sócio de outros, né? Estados Unidos gosta de ser o chefe do mundo, quer ser. O Donald Trump se considera exatamente isso, não o presidente do planeta, não o presidente dos Estados Unidos. E a Copa do Mundo acaba chegando num país cujo presidente, na primeira semana de governo, quer trocar o nome do Golfo do México para Golfo da América. Depois ele quer tirar a Groenlândia da Dinamarca. Depois ele quer aumentar o muro da fronteira com o México. Depois ele pega o planeta Terra, vê os países que existem e começa a colocar taxa à torto e à direito sobre a maioria desses países. Depois ele institui um braço da sua polícia, que eu posso até chamar de milícia dentro da estrutura policial daquele país, para buscar imigrante na rua como se fosse uma caça de gato e rato. Como é que esse país pode receber as pessoas, né? Pode receber a comunidade internacional para um evento festivo, percebendo que é um evento festivo? Não existe, né, um ambiente saudável para um torneio de futebol, e daqui a 2 anos vai acontecer uma Olimpíada naquele país também. Estranho seria se países como o Uzbequistão, né, se países que são tão distantes do ideário dos Estados Unidos fossem bem tratados. Não foram, né? Eu não vou nem entrar aqui nessa resposta para falar do Irã em específico, esse é um caso à parte, e acho que é um caso que não dá nem para a gente ir por outro caminho. A maneira como foram tratados atletas, jogadores de futebol, que não têm absolutamente nenhum interesse em ficar nos Estados Unidos depois da Copa, em fugir, em fazer algum tipo de atividade criminosa naquele país. Eles foram para jogar um torneio de futebol, mas infelizmente chegaram e chegamos todos em um país que está com esse pensamento para ideia de diplomacia internacional, né? A diplomacia dos Estados Unidos hoje é não ter diplomacia, é não ser simpático, é não parecer um país onde você pode se sentir à vontade quando chega, né? Só falta ter uma inscrição no tapete no aeroporto, assim, não se sinta em casa, lembre-se que você está em um país que manda no seu. Se fosse verdade, eles colocariam isso no tapete. Como não é verdade, eles tentam passar essa ideia, tentam fingir que é isso que eles causam nas pessoas, na comunidade internacional, mas eu sinto sinceramente que o que mais tem acontecido com o passar dos anos é que as pessoas estão deixando de levar tão a sério os Estados Unidos e, infelizmente, tendo que lidar com esse país como se ele fosse o que ele é de fato, né? Aquele parente indesejável que você não consegue evitar porque ele tem poder, mas que ele é mais atrapalha do que ajuda o andamento do planeta.
1: Pois é, Leandro, olha, a gente vive um momento, né, de crescente disputa geopolítica, mas por outro lado também de crescentes questionamentos sobre a liderança internacional dos Estados Unidos, né? E aí, a Copa do Mundo, quando os Estados Unidos recebe a Copa do Mundo, boa parte dos jogos, como você bem disse, recebe a final também, né? E muita gente daqui a um tempo vai lembrar do campeão, de onde foi a final. Enfim, que mensagem os Estados Unidos buscam transmitir ao sediar a Copa? É uma mensagem de poder, de fato?
2: Eu acho que os Estados Unidos não precisaram reformar estádios ou mesmo construir grandes estádios, porque essa estrutura já está posta, né? O cenário esportivo dos Estados Unidos, o que não falta é estádio. Os Estados Unidos ganham o direito de sediar essa Copa do Mundo antes do governo Donald Trump, né? Então, digamos que o atual chefe de Estado, o atual presidente dos Estados Unidos, recebe isso como uma coisa já dada, e talvez fosse ele a decidir no passado, talvez ele nem quisesse essa Copa do Mundo. Eu acho que a Copa ser nos Estados Unidos provocou alguns outros temores internacionais, no sentido de que, veja bem, né, essa Copa do Mundo é muito mais ocidental que oriental, porque não basta assim, a China tá fora da Copa, mas a Índia também nunca participa da Copa, né? Então aí você já tem quase mais de 2,5 bilhões de pessoas e quase a maioria da população do Oriente sem tocar a Copa do Mundo. Mas como se não bastasse isso, a Rússia está excluída, né? A Rússia foi excluída da ideia de jogar a Copa do Mundo, da chance de jogar a Copa do Mundo por causa dos conflitos, né, por causa da guerra com a Ucrânia. Só que isso não se aplica a outros países que estão em guerra. Isso se aplicou só à Rússia. E eu acho que esse tipo de propaganda era interessante aos Estados Unidos e a FIFA simplesmente acatou. Eu não vejo por que a Rússia ter ficado de fora de mais um período de Copa do Mundo, como não vai ficar do próximo, eu imagino, porque a Copa já não vai ser nos Estados Unidos, mas vamos ficar todo mundo de olho para ver qual vai ser a decisão do Comitê Olímpico, por exemplo, se os russos vão poder frequentar a Olimpíada de 2028, que acontece nos Estados Unidos. Então, eu vejo como uma tentativa de fazer o que dá dentro do sentido diplomático, né? Porque a Copa já estava posta. Se fosse possível não fazer, talvez o Trump escolhesse não fazer. Já que tem que fazer, vamos fazer tentando mostrar a Rússia não é bem-vinda, que certas nacionalidades não são bem-vindas, que os ingressos são muito caros porque esse país aqui é diferente, e uma porção de outras coisas, num momento em que a Copa do Mundo ela tem informações disseminadas de maneira diferente, como foram em outros momentos, ou como é quando a competição é toda dos Estados Unidos, como a NFL, como a NBA, por exemplo. Eu quero dizer com isso que a comunidade internacional é sabedora de que a infraestrutura, e a gente sabe disso muito mais pelas redes sociais, quem vai consegue reportar de forma independente, a estrutura dessa Copa do Mundo, ela não foi boa. A Copa do Mundo dos Estados Unidos regrediu em estrutura para torcedor, maneira como chega nos estádios, acessos, preço desses acessos, para quem trabalha, ou seja, jornalista reclama do espaço de imprensa, reclama da estrutura de alimentação, e isso, né, talvez fosse uma coisa que os Estados Unidos não gostasse que virasse notícia, porque a ideia é mostrar um país onde tudo funciona, onde tudo é perfeito. E a Copa do Mundo de 26, em relação às outras, 22, 18, até a Copa no Brasil, piorou. A Copa do Mundo piorou em estrutura. Só que isso, por algum motivo, é uma pauta não muito colocada, não muito tocada, e eu acho que deveria ter sido conversado de maneira mais enfática, porque é um sinal, é um bom sinal de como os Estados Unidos trataram essa competição. Uma competição que, já que estava lá, que aconteça. Mas tenho quase convicção de que o Donald Trump preferia que ela não existisse.
1: Perfeito, Leandro. Agora, a gente vai ter que falar de uma situação envolvendo o campo e bola, né? Um jogador dos Estados Unidos foi punido com um cartão vermelho e o Donald Trump admitiu que conversou diretamente com o presidente da FIFA e disse que havia pedido para retirar essa punição. Para quem gosta de futebol, né, e tá acompanhando esse podcast, obviamente vai pensar que é um pedido absurdo, só que esse pedido foi atendido pela entidade máxima do futebol. A FIFA disse que não foi por conta do Donald Trump, mas a FIFA tirou uma punição de um jogador, de um cartão vermelho, e permitiu que ele jogasse a partida seguinte. Inclusive, na partida seguinte, os Estados Unidos foi eliminado pela seleção da Bélgica. Agora, Leandro, eu queria entender com você de que maneira uma situação como essa impacta na imagem da competição, já que a gente está falando, né, de um presidente admitindo que pede à entidade máxima do futebol uma mudança segurança dentro daquilo que aconteceu dentro de campo.
2: O impacto é o pior possível. Eu acho que é um potencial escândalo que vai fermentar e vai crescer ainda mais. A FIFA, ela trabalha no esporte, ela é uma entidade que controla um evento esportivo, mas ela é uma entidade política e ela é, desde sempre, firme nas suas decisões. Ela senta nas mesas como se a FIFA fosse um... como se o presidente da FIFA fosse um chefe de Estado também. A gente se recorda de como a FIFA foi truculenta quando passou 4 anos, 5 anos aqui no Brasil examinando, fiscalizando as obras de estádios e de infraestrutura. Teve até secretário-geral da FIFA dizendo que se as coisas não ficassem prontas a tempo, o Brasil tomava um chute na bunda, né? A FIFA sempre foi muito dura, muito forte com os países que cediam uma Copa do Mundo. E nos Estados Unidos isso inverteu completamente, né? Nos Estados Unidos a FIFA não conseguiu ter essa força. A FIFA não conseguiu ter essa voz. Você não consegue, por outro lado, imaginar, para trazer para a Copa de 2014, né? Você consegue imaginar, o Thiago Silva foi suspenso nas quartas de final, ele não jogou o 7-1, né? Ele tomou um segundo amarelo contra a Colômbia. Vocês conseguem imaginar a Dilma Rousseff ligando para o presidente da FIFA e pedindo para esse cartão sair, né? Isso nunca passou pela cabeça das pessoas. E o presidente da África do Sul telefonasse e pedisse alguma coisa em 2010, que o presidente Putin na Rússia pedisse alguma coisa em 2018. Isso não passa pela cabeça das pessoas. Isso é um fato inédito, é um fato novo e que eu acho que o jornalismo bem trabalhado vai fazer com que se torne um escândalo pós-Copa que vai aumentar de tamanho gradativamente, consideravelmente. O jornalismo já conseguiu dias depois mostrar que o comitê disciplinar não foi consultado, foi uma decisão leonina, né? Uma decisão só do presidente do comitê disciplinar, ele não consultou os outros, são quase 30 delegados, são quase 30 pessoas que poderiam ser consultadas, que fazem parte do corpo do comitê de disciplina, nenhum foi consultado, ou seja, tem toda a silhueta, tem todos os sinais de uma decisão política, mas é uma decisão política tão grosseira, é uma decisão tão com a assinatura do Donald Trump. Sabe quando você tem um cachorro que é tão desastrado que você vê uma com um vaso no chão? Você sabe que não foi o vento, foi o cachorro, sabe? Eu não preciso de uma fita, de uma prova maior de que foi o Trump. É o tipo de coisa que o Trump faz como presidente dos Estados Unidos, não de hoje, né? É o tipo de decisão que ele toma quando tem, eu não sei se é uma noite mal dormida ou um remédio que ele deixa de tomar, e o impulso autocrata dele cresce no nível que ele toma decisões que são lambanças tão grandes que, enfim, a seleção dos Estados Unidos não conseguiu jogar. Teve o Balogun em campo, mas não conseguiu jogar porque você destrói. Você destruiu o ambiente de uma seleção que estava jogando um bom futebol, que estava bem. Você uniu a seleção da Bélgica, que é uma seleção historicamente desunida e estava desmobilizada na Copa. O que essa decisão do Trump fez é tão absurda do ponto de vista político, mas eu estou citando aqui o esportivo para a gente ter a dimensão de como até no objetivo de fazer a seleção americana ficar mais forte para o jogo, ela não foi bem sucedida. E eu acho que as impressões digitais, as marcas que ficam desse evento, elas vão ter problemas diplomáticos e vão crescer. Tem eleição na FIFA no ano que vem, a gente vai ter, assim, não ficou barato, a Bélgica faz parte da UEFA, a UEFA já está começando a ficar irritada com a maneira como a FIFA tem tratado os grandes eventos, ainda vai feder um tanto. E falando em feder, eu te digo o seguinte, e aí acho que eu não preciso nem terminar o raciocínio, o último grande escândalo que fez cair presidente, cair secretário, cair diretor de alto escalão da FIFA, foi um escândalo que teve o apoio bem forte, um apoio seríssimo de uma autoridade dos Estados Unidos chamada FBI. Se não fosse o FBI a investigar de maneira profunda a FIFA uns anos atrás, não teria acontecido o último escândalo que derrubou um presidente da FIFA. Talvez isso explique porque dessa vez o presidente Gianni Infantino recebeu um telefonema do Donald Trump e acatou o que o Donald Trump tinha para sugerir, entre aspas, a respeito da suspensão do Balogun. Às vezes é melhor você não comprar a briga hoje, que amanhã vai causar o teu cargo.
1: Perfeito, perfeito, Leandro. Agora, Leandro, eu queria convidar você a nos ajudar a fazer um exercício, digamos, de futurologia. Eu sei que é difícil a gente projetar as coisas, mas eu queria uma ajuda sua. Pensando nos próximos anos, nas próximas décadas, você acredita que sediar uma Copa do Mundo continua sendo uma ferramenta eficaz de diplomacia pública, ou esse impacto diminuiu muito com as redes sociais e também com a cobertura, enfim, global permanente?
2: Como você bem disse, é futurologia sem, né? A gente não pode ser ser comprometido no futuro por essa futurologia não dar certo. Tem uma carga grande de palpite nisso, né? Não dá muito pra gente ter certeza das coisas, mas eu acho que pego carona contigo na hipótese disso perder força. Um pouco porque quando a Copa passa a ter 48 e agora vai ter 64 times, é tanto jogo, né? É um jogo depois do outro que não dá tempo de você ver o país, de você ver o noticiário das coisas, né? Quando a Copa tem menos jogos, dá mais tempo do público internacional se relacionar com o pré-jogo, com o pós-jogo, com as coisas que acontecem ao redor de uma Copa do Mundo. Com 64 times, eu tenho a sensação que os aeroportos vão ficar mais cheios do que os estádios e os hotéis e as ruas e as praças, porque os times vão estar sempre em trânsito. Você tem pouca chance de fazer com que essas seleções se relacionem de fato com o país. Além disso, a tendência da Copa é deixar de ter uma sede única. E quando você deixa de ter uma sede única, você, de certa forma, descentraliza essa ideia de fazer com que a Copa seja uma imersão do olhar internacional no seu país. E então, por tudo isso, eu tenho a sensação que pode ser que a gente tenha uma desaceleração nessa corrida pela Copa do Mundo, para que a Copa do Mundo seja uma maneira de você fazer uma propaganda de soft power, de como é a vida no seu país, porque né, o ritmo frenético de como se consomem as informações, de como os jogos acontecem, praticamente não dá tempo de que seja elaborado uma outra narrativa paralela onde você veja que o seu país é maravilhoso. Isso serve para o bom e para o mal. Muita gente morreu para fazer os estádios no Catar. Ao longo da Copa do Mundo, pouco se falou sobre isso. As condições da Copa do Mundo nos Estados Unidos são péssimas e pouco está se falando sobre isso. E acho que no futuro a gente não vai mais ter países tão dispostos como estiveram África do Sul, Brasil, Rússia, a investir tanto dinheiro para construir tantos estádios, para dar tanta receita para a FIFA em troca de 25, 30 dias de uma relação que, no fim das contas, você percebe quando a FIFA vai embora, era uma relação superficial, né? É uma relação onde você quer mudar a legislação de um país para poder vender cerveja num estádio ou para poder mudar o tipo de estrutura comercial em um bairro, mas que talvez da forma como está, do tamanho que a Copa do Mundo está mostrando que está passando a ter, talvez deixe de valer a pena para boa parte dos países. E eu chuto, palpito que a tendência venha a ser a Copa do Mundo procurar países não fronteiriços, ou seja, uma Copa do Mundo, por exemplo, metade na Inglaterra, metade nos Estados Unidos, sim, até em continentes diferentes de maneira eventual, o que eu acho horrível, mas eu acho que é uma tendência que pode vir a acontecer, e em países que já têm os estádios, os gramados, as estruturas prontas, né? Até por isso eu citei a Inglaterra aqui, e digo isso pensando que a Copa de 2030, que vai ser na Espanha, em Portugal e também em Marrocos, ela tem uma grande chance de funcionar. Eu acho que ela tem chance de dar certo, e ao dar certo, ela vai contrastar com o Catar, com os Estados Unidos, com a Arábia Saudita, e talvez levar a gente para um caminho mais saudável.
1: Perfeito, Leandro. Olha, eu queria agradecer demais a sua participação aqui no Intriga Internacional. Acho que foi uma verdadeira aula sobre Copa do Mundo. Eu, que particularmente gosto de futebol, adorei o nosso bate-papo. Eu queria, Leandro, deixar um espaço para as suas considerações finais e agradecer mais uma vez a sua participação aqui com a gente.
2: Não, sou eu que agradeço. Já não é a primeira vez que eu falo com vocês, e sempre tô disponível, tô sempre à disposição, porque gosto de vocês e desejo ótimo trabalho aí, ótimo pós-Copa pra gente. A gente sabe que depois que a Copa do Mundo passa, quem gosta de futebol vive um período de ressaca, né? Voltando ao campeonato nacional, a pedrinhas miúdas da nossa relação com o jogo, mas espero que tenha valido a Copa para todo mundo que tá nos ouvindo, espero que tenha sido divertido. Até mais.
1: Até a próxima. Obrigado, Leandro.
2: Valeu.
0: Destrinchando.
1: E o Intriga Internacional tem o prazer em receber o Fagner Torres Lima, ele que é jornalista, atualmente trabalha na área de comunicação e meio ambiente, também é comentarista semanal do podcast Lado B do Rio, produzido pela Central 3. Fagner, um prazer tê-lo aqui com a gente no Intriga Internacional, é uma honra recebê-lo aqui, obrigado por ter aceitado o nosso convite.
3: Obrigado, eu que agradeço o convite, é sempre bom a gente falar sobre esses temas, né, atuais e muito importantes, né, como a Copa do Mundo é dentro da nossa cultura brasileira, nossa cultura sul-americana, latino-americana, e todas as polêmicas que envolveram aí a Copa que terminou aí no último domingo com a vitória da Espanha. Vamos lá, espero poder contribuir.
1: Olha, Fagner, a gente está falando aqui de Copa do Mundo, de futebol, mas a gente pode falar até do esporte de uma forma geral. O futebol, o esporte, enfim, pode servir como uma, digamos, ponte diplomática entre países que têm relações mais tensas? Há algum tipo de exemplo de competições internacionais que ajudaram a aproximar governos, sociedade?
3: Na verdade, esse é o discurso, eu diria que esse é o discurso oficial, inclusive, né? Da FIFA, do COI, quando organização responsável também pelos Jogos Olímpicos. Esse é o discurso que costuma ser apresentado, né? O esporte como integração dos povos, como elemento de paz. A gente tem sempre o histórico desses discursos, aqui no caso do Brasil especificamente. A FIFA foi presidida durante muitos anos por um brasileiro, né? Para quem não lembra, do João Avelange. E o João Avelange sempre dizia que ele não fazia política, né? Ele fazia esporte, né? Mesmo que os fatos mostrassem o contrário. O esporte, ele é utilizado como um elemento de integração, ele, né, integração dos povos, ele é dito como se fosse um elemento de integração dos povos, mas na verdade a gente acompanha ao longo do tempo que o esporte, ele não está isento de tensões, né, de tensões extremas que ocorrem nas sociedades ao longo do tempo. Falando especificamente, vou citar o exemplo dos Jogos Olímpicos, né, daqui a pouco a gente volta para a Copa, mas vou citar, por exemplo, os Jogos Olímpicos que aconteceram nos anos 80, né, nos anos 80, período ali da final da Guerra Fria. Em 1980, o boicote dos países alinhados ao bloco dos Estados Unidos na Olimpíada de Moscou, né, sediada na época pela União Soviética. E depois o contrário, quando aconteceu o boicote do bloco soviético à Olimpíada, que ocorreu em 1984 em Los Angeles. Aqui no caso do futebol, voltando à Copa do Mundo, uma imagem muito emblemática ocorreu na Copa do Mundo de 2006, salvo engano, 2006 ou... Foi entre 98 e 2006, agora minha memória me traiu, mas acho que foi em 2006, numa partida entre Estados Unidos e Irã, quando a seleção do Irã, à época, assim que houve o toque dos hinos nacionais, né, o hino nacional dos Estados Unidos e o hino nacional iraniano, os jogadores do Irã entregaram flores, né, entregaram rosas vermelhas aos jogadores dos Estados Unidos, ali, para uma tentativa de mostrar que o futebol era um elemento de integração entre as duas nações, que já tem um histórico de guerra muito anterior ao que está acontecendo hoje, né? Desde os anos 80, pelo menos, existem tensões entre esses dois países. Mais recentemente, a gente teve também o caso envolvendo um jogador suíço, né, o Xhaka, durante a Copa do Mundo de 2018 na Rússia, quando ele, ao fazer um gol na seleção da Sérvia, né, o Xhaka é de origem albanesa, então ele, ao fazer o gol na seleção da Sérvia, ele fez um símbolo com as mãos que notificava, né, a origem sérvia dele, né, lembrando o histórico de tensões que existem ali também naqueles países dos Balcãs, ali na Europa, e à época isso também foi muito comentado. Então, o futebol e o esporte, de uma maneira geral, ele, eu diria que é o contrário, assim, ele é o discurso oficial, é que ele serve para a união dos povos e para a integração dos povos, mas na verdade, o que a gente tem visto, e isso é um discurso que é muito utilizado, é que não existe política, ou não deveria existir política onde há esporte. Na verdade, o esporte, ele como um todo, ele é o tempo inteiro política, e aí a gente viu, por exemplo, o que aconteceu mais notadamente na série de fatos que ocorreram nessa Copa de 2026, envolvendo especificamente o presidente da FIFA, Gianni Infantino, e o presidente dos Estados Unidos, né, que é o principal país, né, o país que sediou mais jogos da Copa do Mundo de 2026. Então, o esporte e a política, um não vive sem o outro, né? Um está sempre tentando se alimentar das valências do outro, né? Tanto a política se alimentando das valências do esporte, quanto o esporte se alimentando dos acontecimentos políticos.
1: Agora, Fagner, se a gente pegar um histórico recente, né, dos países que receberam a Copa do Mundo, a gente pode falar de 2010 África do Sul, 2014 Brasil, 2018 Rússia. Esses foram países que receberam não só a Copa do Mundo, mas como receberam muito bem quem visitou esses países para assistir à Copa do Mundo. Um exemplo bem oposto daquilo que aconteceu em 2026. Os Estados Unidos pareciam não querer receber a Copa do Mundo e receberam muito mal quem viajou para acompanhar, para trabalhar na Copa do Mundo. Qual é o recado que os Estados Unidos quer dar pro planeta a partir do momento que recebe talvez a principal competição de esportes, de futebol com certeza, do planeta e recebe tão mal quem visita o seu país?
3: Eu acho que o recado que eles desejam, que o governo atual dos Estados Unidos deseja mostrar ao mundo, não é diferente do recado que eles mostram o tempo inteiro. Basta que a gente assista o noticiário para perceber. É o recado de que os Estados Unidos seriam uma espécie de polícia do mundo. Eu não vejo muita diferença, assim, eu já era muito esperado, na verdade eu considero, e aí eu acho que é um ponto positivo do futebol e é um ponto positivo da Copa do Mundo como um todo, na minha, né, humilde concepção, o maior evento esportivo do planeta, assim, o que atrai mais gente, o que envolve mais emoção, eu acho que é a Copa do Mundo, né? Embora também seja aqui particularmente falando um amante dos Jogos Olímpicos, mas eu acho que nada se compara ao que

0: ao contrário do que se imaginava. Eu particularmente esperava que houvessem mais protestos e que houvesse, né, movimentos no sentido de denunciar essas violações, especificamente do governo, principalmente, na verdade, do governo dos Estados Unidos, todas as violações que ocorreram. E aí a gente pode citar aí uma série de violações, né, desde do árbitro Omar Abdulkadir Artan, né, o árbitro somali, que teve o seu visto negado e que não pôde entrar nos Estados Unidos para poder atuar como árbitro, isso com a anuência da FIFA, né? A FIFA, ao contrário do que ela fez no Brasil e ao contrário do que ela fez na África do Sul, em outros lugares, né, principalmente nos países aí ao sul do mundo, ao contrário, ela não se meteu, né? Simplesmente os Estados Unidos negou o visto e o árbitro não teve acesso, né, aos Estados Unidos para poder atuar. Também a série de vistos negados é também para determinados torcedores de determinadas nacionalidades, né? Foram cerca de 39 nacionalidades, né, envolvidas aí no tal do travel ban, né, que afetou, enfim, torcedores do Irã, torcedores do Haiti, torcedores da Costa do Marfim, do Senegal, o próprio torcedor da República Democrática do Congo, que se notabilizou por fazer uma homenagem ao Patrício Lumumba, né, que é um herói nacional ao longo dos jogos da seleção durante a Copa Africana de Nações, não teve acesso aos Estados Unidos para poder acompanhar os jogos da sua seleção, só pôde entrar no México, né, quando o time jogou no México. Então eu acho que o recado que os Estados Unidos deixa da Copa do Mundo não é muito diferente do recado que ele deixa ao longo de todos esses dias, principalmente, e aí eu gostaria muito de deixar bem anotado, né, principalmente em função do governo atual, né, é um recado de que é a polícia do mundo e que somente aquilo que eles imaginam que é bom para eles e bom para a humanidade é o que vale. Embora a gente não tenha tido notícias e manifestações mais contundentes, a imagem que passa é a imagem de um país extremamente arrogante, né, extremamente voltado a seus próprios interesses em detrimento dos direitos humanos, em detrimento de qualquer boa relação que possa vir a ser construída com cidadãos das demais nações.
1: Olha, Fagner, aproveitar que, enfim, a gente já está falando dos Estados Unidos e da forma como esse país conduziu a Copa do Mundo, era até um assunto que eu ia falar um pouco mais para frente com você, mas já vou chamar de uma vez, já que teve um jogador dos Estados Unidos ao longo da Copa do Mundo que recebeu um cartão vermelho e o Donald Trump admitiu ter conversado com o presidente da FIFA para retirar a punição desse jogador, né? É um pedido para quem gosta de futebol e nos ouve, com certeza vai achar um pedido absurdo, mas aconteceu e de alguma maneira foi atendido pela entidade máxima do futebol, né? A gente obviamente não pode comprovar que foi o Trump que tirou o cartão vermelho, mas foi um pedido que o Trump admitiu que fez e o cartão foi retirado pela FIFA, uma coisa que, enfim, quem gosta de futebol acho que nunca viu um cartão vermelho ser retirado de uma Copa do Mundo. E aí eu queria entender com você, a gente tá falando de uma competição que existe desde 1930, pelo menos, a Copa. Assim, quando a gente pensa no futuro, né, assim, as próximas Copas do Mundo, a gente pode pegar esse caso e dizer que, enfim, é uma mancha na história da FIFA, da Copa do Mundo, e o que que isso pode abrir de precedente pro futuro?
0: Bom, é uma mancha, eu acho que não o caso que você cita do jogador Folarin Balogun, né, com atacante dos Estados Unidos, que foi expulso numa partida, justamente expulso por um árbitro brasileiro, diga-se de passagem, o Rafael Claus, foi justamente expulso no lance e que acabou tendo o cartão vermelho retirado e entrou em campo contra a Bélgica, né? Sendo que nesse caso, pelo menos uma vez na história, pelo menos os deuses do futebol atuaram a favor do esporte de uma maneira geral e do lado do bem, vamos dizer grosseiramente dessa maneira, brincando. A Bélgica não tomou conhecimento dos Estados Unidos com Balogun ou sem Balogun e meteu 4 gols e eliminou a seleção norte-americana da competição. é uma mancha, mas não é a única, né? Na verdade, é uma série. Essa Copa do Mundo, ela tem esse caso ficou muito notabilizado, eu acho, por dois motivos. Primeiro, porque envolveu uma seleção, a seleção de um dos países anfitriões, um jogador, se não o principal jogador, mas um dos principais jogadores da seleção dos Estados Unidos, que teve o cartão vermelho revogado numa decisão

0: absurda envolvendo o chefe de Estado, assumidamente envolvendo um chefe de Estado, né? Esse é o primeiro ponto. O segundo ponto é que mostra a subserviência da FIFA, né, na figura do seu atual presidente Gianni Infantino ao governo dos Estados Unidos. E aí tem muitas coisas que a gente pode pensar a partir disso, né? Para aqueles que não têm a memória das mais prodigiosas, vai se lembrar que muito recentemente a FIFA esteve no centro de uma investigação gravíssima, que ficou conhecida como FIFA Gate, né? Que envolveu aí uma série de antigos cartolas que acabaram sendo, né, escorraçados da FIFA, proibidos, alguns deles foram presos, o caso ex-presidente da CBF, José Maria Marim, que acabou ficando preso durante muitos anos no próprio Estados Unidos. Teve o afastamento do Joseph Blatter, né? Então, quer dizer, isso foi o FIFA Gate, nada mais foi do que uma investigação do FBI, né, envolvendo a FIFA. E a gente não sabe até que ponto, né, o histórico dessa investigação pode ter tido influência nessas decisões, nessa série de decisões que marcaram a falta de isonomia, né, que ocorreu ao longo da Copa. Então a gente fala aí do cartão vermelho do Balogun, a gente fala também do time do Irã, foi impossibilitado de dormir, sequer dormir nos Estados Unidos, quando tinha que jogar, dormia no México e tinha que viajar no dia do jogo para poder jogar nos Estados Unidos. Ninguém aqui, eu não sou especialista em fisiologia, não sou especialista em medicina do esporte, sou jornalista, mas me parece óbvio e me parece claro que uma seleção que é obrigada a dormir em outro país e viajar para o jogo, no dia do jogo, para poder disputar uma Copa do Mundo contra, né, times de alto nível, adversários de alto nível, já me parece que essa situação, essa seleção já não joga em condições iguais de disputa, né? Então, fica uma mancha, respondendo a sua primeira pergunta, eu acho que fica uma mancha. Agora, o que a gente pode prospectar para o futuro, eu acho que depende muito, né, de como o mundo estará até 2030, mais especificamente, né, porque a gente já viu que, pelo menos no que tange as lideranças mais poderosas do mundo, a FIFA está muito sujeita a baixar a cabeça e aceitar as decisões que lhe são sugeridas, vamos colocar dessa maneira, né? Agora vamos ver como será para os próximos anos. Em 2030, a Copa do Mundo, como sabemos, vai ser sediada em 6 países, né? Vai haver um jogo no Uruguai, um jogo na Argentina, um jogo no Paraguai e depois o restante na Europa e na África, né? Em Portugal e na Espanha, e mais alguns jogos também no Marrocos. Então, vamos ver se a FIFA ela se colocará de maneira subserviente às lideranças desses países também lá em 2030. Eu não acredito nisso, né? Eu acredito que a FIFA muito provavelmente vai fazer valer as suas vontades, como sempre tem sido feito, né, com os países, coloquemos assim, do sul do mundo ou do segundo mundo, né, aqueles que não são as potências nucleares, vamos colocar dessa maneira. Então, acho que fica muito marcado, né, mas precisamos saber como estará o mundo em 2030, precisamos saber como estará a FIFA em 2030. E a FIFA, como a gente sabe, né, é uma instituição de 122 anos, né, que teve ao longo de 122 anos 10 presidentes. Então, é uma média aí de 12 anos, né, para cada mandato. Então, é uma instituição que, pessoalmente falando, não é lá muito afeita à democracia. Precisamos saber como o mundo e a FIFA estarão daqui a 4 anos.
1: Perfeito, perfeito, Fagner. Agora, Fagner, a gente já vai caminhando mais pro final da nossa entrevista, do nosso bate-papo. 2026, Copa do Mundo acabou, Espanha foi a grande campeã, e a partir de agora já se fala, obviamente, na Copa do Mundo de 2030, que terá sedes em 6 países diferentes, abrangendo 3 continentes, a África, Europa e América do Sul. Espanha, Portugal e Marrocos serão as sedes principais, enquanto Argentina, Paraguai e Uruguai receberão os jogos da abertura, que serão jogos comemorativos. Agora, essa candidatura conjunta, né, tantos países juntos para sediar uma Copa do Mundo, de alguma forma, na sua avaliação, pode ser vista como uma demonstração de integração regional, mesmo diante de divergências políticas entre os países, de uma forma geral, a gente pode considerar isso uma forma de integração?
0: Não acho que seja integração, à medida que o evento continuará caro para aqueles que se interessarem em participar mais ativamente. Eu acho que o interesse é, mais uma vez, meramente político, né? A gente tem, em 2030, como você citou numa pergunta anterior, a Copa do Mundo vai completar 100 anos, especificamente, então é uma data, um ano muito marcante, né? E é só por isso, e para agradar a Conmebol, a Confederação de Futebol daqui da América do Sul, em que a Copa do Mundo foi colocada em três países aqui. Uruguai como primeiro campeão, a Argentina como outro país finalista também de 30, e o Paraguai, que é o país que sedia a Conmebol. Então é um movimento político. A Espanha, Portugal e Marrocos foram escolhidos também exclusivamente, a meu ver, por alguns outros motivos mais antigos. Marrocos, especificamente, para quem não se lembra, Marrocos era o país favorito para sediar a Copa do Mundo de 1994. Marrocos, inclusive, esse livro que eu citei numa das suas respostas anteriores conta essa história em mais detalhes. Mas Marrocos seria o país que sediaria a Copa do Mundo, era o país favorito a sediar a Copa do Mundo em 1994, que acabou acontecendo nos Estados Unidos. Um dos pilares para que a Copa não acontecesse nos Estados Unidos naquela altura, na época da eleição, era um sujeito chamado Artemio Franck, que foi presidente da UEFA e foi presidente também da Federação Italiana de Futebol. Ele foi presidente da Federação Italiana e presidente da UEFA, né, que é a Confederação Europeia de Futebol. Ele era totalmente contra os Estados Unidos como sede da Copa do Mundo, porque ele falava que se os Estados Unidos sediasse a Copa, seria a mercantilização completa do futebol, e o futebol não poderia se submeter à mercantilização completa. Né? Enfim, o Artemio Franck acabou falecendo no meio desse tempo, e logo depois a eleição para a Copa do Mundo de 1994, Marrocos acabou perdendo para os Estados Unidos por 3 votos na ocasião. Esse livro conta bem essa história. Então, Marrocos é uma dívida antiga, diria, que a FIFA tem com o país e com o continente africano, uma vez que a gente já tem 16 anos que a última Copa aconteceu na África, né? Em 2030 a gente já vai ter 20 anos que a última Copa aconteceu na África. Na Espanha e em Portugal também tem uma outra questão. E a Espanha não cedia uma Copa do Mundo desde 1982, portanto em 2030 serão 48 anos, né, sem uma Copa do Mundo. Se a minha matemática está ruim aqui, são isso, 48 anos. E Portugal nunca sediou. E aí a gente tem um outro interesse, que eu ainda não falei, que é o interesse da Arábia Saudita em sediar a Copa do Mundo. Se o rodízio tradicional acontecesse, fosse mantido, né, a gente teria pelo menos mais 4 a 8 anos sem uma Copa do Mundo na Arábia Saudita, que é um país hoje muito importante na geopolítica do futebol, tem uma das ligas mais milionárias do mundo, né, com dinheiro infinito. Não à toa a gente tem um verdadeiro êxodo de jogadores europeus, ainda, a gente costuma dizer, ainda com idade produtiva, né, para poder desempenhar o futebol na Europa, se deslocando para o futebol árabe, do futebol saudita. Então tem muitos interesses aí, não é o interesse, eu diria, que não é de integração, é o interesse de atender questões financeiras, né? Questões de negócios, de business, né? A gente está, por um lado, atendendo um apelo da Conmebol pelos 100 anos de 1930, pelos 100 anos da Copa do Mundo, primeiro campeão, primeira sede, a Conmebol sediada no Paraguai, primeiro vice-campeão. A gente tem aí o interesse do país africano de Marrocos, que já era para ter sediado a sua Copa há mais de 30 anos e ainda não sediou, e vale ressaltar, o Marrocos é um país apaixonado por futebol. A população marroquina ama o futebol. futebol de clubes no Marrocos é fortíssimo, tem torcidas apaixonadas e por aí vai. A gente tem aí o interesse da UEFA, né, o interesse de que a Copa do Mundo volte para a Europa, né, uma vez que além da Rússia, né, que é um caso muito específico ali na Europa, a última Copa ocorrida na Europa já foi em 2006, portanto, já vamos aí para quase 30 anos, né, sem uma Copa na Europa, e o interesse da Arábia Saudita, que já gostaria de ter sediado uma Copa, não sediou. Se dependesse do rodízio tradicional que a FIFA faz, demoraria ainda mais tempo, uma vez que o Qatar já sediou uma em 2022, portanto há pouco tempo. Então é muito mais o interesse de acelerar o processo para que atenda todo mundo, inclusive o interesse da Arábia Saudita, que é um país emergente bilionário no contexto do futebol, do que de integração regional. Acho que a integração entra em último plano, né? Uma vez que, enfim, o evento continuará caríssimo para todos aqueles que quiserem participar.
1: Perfeito, Fagner. Obrigado pela resposta. Agora a gente já vai chegando no final da nossa entrevista, do nosso bate-papo. Eu queria deixar um espaço, Fagner, para as suas considerações finais com relação a esse assunto e mais uma vez agradecê-lo aqui pela participação no Intriga Internacional, já deixando um convite, inclusive, para uma próxima ocasião você participar mais uma vez com a gente. Mais uma vez, muito obrigado por ter aceitado o convite.
0: Vai ser uma honra participar. Sempre à disposição, é só a gente combinar, né? É um assunto que me agrada muito. Tô falando sobre duas coisas que são paixões na minha vida, né? Futebol e política, né? Duas coisas que eu não consigo ficar, por mais que eu tente, às vezes eu não consigo ficar alheio. Então é sempre um prazer estar comentando a respeito disso. E aí, só para deixar um último comentário a respeito do tema, né? Como gran finale, diria, das interferências, tentativa de interferência, e não só tentativa, como às vezes conseguiu interferir na Copa do Mundo, o governo Donald Trump ficou marcado pela própria cena final da Copa do Mundo, né? Enquanto os jogadores espanhóis precisaram esperar que ele se retirasse do palco, do pódio, né? Porque estava clara a postura de que ele gostaria de aparecer ali entre os campeões no momento de erguer a taça, né? Então, o capitão espanhol Rodri, muito elegantemente, eu diria, mais elegantemente do que eu gostaria que fosse, inclusive, o conduziu ali para lateralmente, para que ele saísse do foco das imagens, para que o time pudesse celebrar o justo título. O que eu gostaria, né, que acontecesse para os próximos anos, mas não tenho muita esperança que isso acontecesse, afinal de contas, né, já sou um homem que caminha para os 45 anos de idade, portanto as esperanças elas vão sendo cada vez mais realistas, é que essas pessoas pudessem deixar o futebol em paz, né? Mas eu não acredito muito que isso vai acontecer. Mas agradeço muito o seu convite, me coloco à disposição, e quem quiser conhecer mais aí meu trabalho, enfim, o que eu venho fazendo do ponto de vista do jornalismo, procurar podcast Lado B do Rio, que toca aí em todos os tocadores de podcast que você procurar, você vai encontrar. A gente está há 10 anos no ar, já caminhando para 10 anos no ar, entrevistando pessoas, debatendo a sociedade, sempre de uma maneira a contrapelo, né, pensando diferente do que o mainstream costuma pensar. Então, me colocar à disposição, e além disso, nas minhas redes sociais, meu Instagram é Fagner Torres Lima, estou à disposição de todos. Obrigado.
1: O Intriga Internacional de hoje vai ficando por aqui. Agradeço a você que ficou com a gente até o final de mais esse episódio. 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
3: Breaking History. genocídio em um campo de concentração marcam história da ilha de Dawson, no sul do Chile. Nesse território, ali perto do Estreito de Magalhães, a partir de fins do século XIX, com o avanço da ocupação colonial e da pecuária ovina, os territórios de caça nativos foram loteados. Sem o guanaco, fonte tradicional de alimento e vestimenta, os povos indígenas, em especial os selknans e yamanás, passaram a caçar ovelhas das fazendas instaladas. A resposta dos fazendeiros, caçadores, recompensa e expedições financiadas foi um genocídio sistemático, caçando e matando os nativos a tiros como se fossem animais. Como resposta e solução estatal ao extermínio, a Igreja Católica, liderada pelo Monsenhor Salesiano José Fagnano, e o governo chileno fecharam um acordo em 1889 para conceder terras na ilha de Dawson. A missão San Rafael foi erguida na ilha para confinar, catequizar, vestir e retirar da barbárie a população indígena local. Já em setembro de 1973, com um golpe militar liderado por Augusto Pinochet, que derrubou Salvador Allende, a ilha Dawson voltou a ser utilizada como um espaço insular de exclusão, isolamento e violência estatal. A terceira zona naval do Chile assumiu o controle do local, onde foram instalados campos de concentração e detenção. Saiba mais sobre esses episódios de terror e genocídio em instantes com Virada de História.
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3: E aí, apaixonados por história, beleza? Pedro Henrique Lima na área pra gente revirar o passado da Ilha Dawson. Esse território fica lá embaixo da América do Sul, quase na Antártica, sendo administrado hoje em dia pela Marinha Chilena. Vento, frio e isolamento marcam o dia a dia da ilha, mas por baixo das camadas de neve existe uma história sombria, camadas e camadas de um passado que o tempo e o Estado insistem em apagar. No século XIX, um massacre e um confinamento dos povos nativos marcaram um primeiro movimento colonialista mais intenso na região. Já na década de 1970, foi a vez de nazistas, apoiadores da ditadura de Pinochet, ajudarem a confinar quem fosse contra o regime de Pinochet num campo de concentração instalado em 1973 na ilha. E quando a gente fala campo de concentração, não é exagero. Para lá foram transferidos ministros de Estado, altos dirigentes do governo da Unidade Popular, sindicalistas, estudantes e militantes políticos aprisionados na região de Magalhães. Esses confinados eram submetidos a trabalho forçado, isolamento, péssimas condições climáticas e torturas físicas, psicológicas, praticadas pelas Forças Armadas e pela DINA, a Polícia Política de Pinochet. Recuando no tempo, em outro momento, o massacre dos selknans e yamanás por fazendeiros e caçadores de recompensas foi sistemático. Era uma caça mesmo. Se o atirador visse um indígena caminhando, fosse idoso, idosa, mulher ou criança, era permitido abater a presa. A igreja tentou responder esse massacre instalando uma missão que acabou virando outro desastre, com um confinamento que quase levou à extinção desses povos. O livro de José Godoy, A Ilha do Silêncio, conecta esses dois momentos mostrando como a ilha atua como um espaço limite da história latino-americana, o mesmo território geográfico que serviu primeiro para exterminar e apagar a presença indígena no século XIX e décadas mais tarde para enclausurar, torturar e reprimir os opositores políticos da ditadura militar chilena no século XX. Bora ouvir mais dessas histórias, entender esses processos e os objetivos do livro, esse livro fascinante. A gente vai conversar com o próprio autor. Chegou a hora, então, daquela virada de história que vocês gostam muito. Bom, e agora eu tenho o prazer de receber aqui no Virada de História o autor desse livro, José Godoy. Ele é escritor, crítico e editor de livros, doutor em literatura pela PUC-Rio, com pós-doutorado em teoria literária pela Unicamp. Ele também atua como âncora, comentarista e crítico literário na rádio e é consultor editorial. E acabou de lançar aí a obra A Ilha do Silêncio, Terror e Genocídio na Terra do Fogo. José, seja muito bem-vindo ao Virada de História, tudo bem?
5: Oi, Pedro, boa tarde aos seus ouvintes.
3: José, o livro tem como objetivo contar os efeitos do colonialismo, da violência estatal, a partir do que se passou na ilha de Dawson, no extremo sul do Chile, né? Isso a partir de quem vivenciou situações de tortura, situações extremas nessa região. Por que contar os efeitos do colonialismo, então, a partir das histórias dessa ilha?
5: Acho que primeiramente porque é uma história que conversa muito com a história brasileira, né? Nós também somos filhos do processo colonial, então eu vejo, né, na minha pesquisa acadêmica, muitas proximidades do Brasil quanto dos países aqui da América Latina. A gente tem uma certa dificuldade de perceber essas aproximações, né? O Brasil se enxerga e é enxergado, de certa forma, como um corpo estranho, né, na América Latina, por questão de ter uma colonização também ibérica, mas de um país distinto, né, do que o Império Espanhol, que fez a colonização dos demais países aqui, pelo menos do continente aqui na América do Sul, e fala uma língua que não é o espanhol, e tem uma cultura com alguns aspectos realmente que são distintos dos nossos países vizinhos. Porém, os efeitos do processo colonial são muito próximos, e coisas que aconteceram em nossos países aqui, vizinhos, também aconteceram conosco, né? E pesquisando, eu trabalho com a América Latina já há alguns anos, e eu fiquei sempre muito interessado em ficar procurando essas histórias onde num arco temporal longo você perceba as recorrências históricas, né, que é uma coisa que acontece muito também aqui no continente. Lugares onde momentos intensos, profundos de violência ocorreram e que depois em novos contextos voltam a acontecer. E Dawson, para mim, era um exemplo excelente para poder visualizar, né, para o leitor poder visualizar de que forma essas recorrências acontecem, né? Pelo ter esse aspecto de ser uma ilha, acho que a ilha tem essa característica, né, de miniatura, né, do espaço colonial. Você consegue visualizar aquilo de uma forma mais... Você consegue abarcar isso de alguma forma visualmente melhor. E eu tinha, em relação a Dawson, uma história que... Um arco de 7 ou 8 décadas, você tinha ali um genocídio indígena e depois tinha ali um período de grande devastação ambiental, que é um elemento marginal no livro, mas também importante, e depois vai ter já durante o governo Pinochet ali a construção do único campo de concentração erguido com essa finalidade durante a ditadura. Então, eu percebi ali uma riqueza muito grande desse tipo de violência, são diversas formas de violência estatal ocorrendo no mesmo lugar, né?
3: Depois a gente vai dar uma passada por cada um desses momentos, tanto o genocídio de indígenas como essa experiência do campo de concentração no século XX. Mas antes eu queria que você também falasse um pouco da sua experiência pessoal com essa ilha. Você começa o livro fazendo uma narração em primeira pessoa de quando você chega àquela região, que você faz ali uma visita, acho que no ano de 2023, e você começa a conversar com os moradores, com as pessoas ali do local, visitar ruínas também e pontos turísticos ali da região. Como foi a sua descoberta da ilha de Dawson quando você esteve no extremo sul do Chile?
5: O livro, ele tem ali uma grande questão, né, que ele quer responder, que é a própria, hoje, né, no nosso presente, a impossibilidade de chegar à ilha, né? E eu começo o projeto imaginando eu conseguiria visitá-la, né? E faço diversas tratativas com o corpo diplomático brasileiro, que deveria ter contatado o corpo diplomático chileno, por meio de acadêmicos, por meio de órgãos turísticos, e faço isso durante vários meses e não consigo nenhuma resposta positiva, tampouco uma resposta negativa. Então eu acabo fazendo a viagem e eu chego a Punta Arenas, né, que é a principal cidade daquela região, ainda com essa questão em aberto, esperando que talvez eu tivesse uma autorização para visitar esse espaço. Acontece que desde os anos 70, a Ilha Dawson é uma base naval importante do Chile. é a sede, né, aquela região é a sede da terceira região naval do país, estrategicamente é uma região realmente importante do ponto de vista militar, e embora seja um lugar que tenha diversos lugares de memória, né, lugares que foram reconhecidos como, pelo Estado chileno como lugares que contam a história do país e que deveriam ser visitados pela população que precisa estar sempre conhecendo a história do próprio país, a visitação não é pública. Então, a todo momento em Punta Arenas, a minha primeira pergunta, sempre quando eu conversava com as pessoas, é se as pessoas conheciam a ilha, né? E tirando uma arqueóloga que trabalha numa universidade local, na Universidade de Magalhães, foi a única pessoa que tinha visitado a ilha para pesquisa e só havia conseguido chegar à ilha porque ela foi numa expedição francesa que, por meio de canais diplomáticos, havia conseguido autorização. Então, a própria vivência no local me mostrava que, mais de ser uma questão simplesmente relacionada a um estrangeiro, né, no meu caso, alguém que viria de fora e queria saber sobre o país, né, a própria população real, os próprios chilenos, não tinham essa autorização. Então, era mais uma camada, né, de silenciamento em relação à história do país. E mesmo hoje, né, já não soube há muitos anos, há décadas, né, sob governos democráticos, o país continuava sofrendo das mesmas questões que ele havia sofrido por tanto tempo, né? Essa impossibilidade de ter a liberdade de circular por todos os territórios do país, né?
3: Agora, o livro, ele narra essas histórias em três capítulos: a ilha, o campo e o homem que desenhava, e no final, né, conta ali com uma linha do tempo também. Como que você pretende, pensando nessa divisão, como que esse percurso, ele foi estruturado, ele é apresentado ao leitor?
5: Acabou sendo até, de certa forma, intuitivo, assim. Na minha cabeça, eu tinha dois grandes momentos que eu precisava explorar. Eram momentos muito diferentes entre si, em termos de contexto histórico, de realidade social, política. Então, a ilha era, de certa forma, a ideia de contar a ilha desde os aspectos arqueológicos, né, de como a ilha se consolidava, de que maneira ela vai se estruturando depois da independência do Chile, como que ela vai ser ocupada, né, pelo Estado chileno a partir de um dado momento, e depois até chegar ao momento que ela vai ser transformada numa base naval. E o campo já eram os aspectos da ditadura mesmo, tudo que acontece no Chile naquele momento, a partir de setembro de 73, e de que forma a ilha é utilizada para receber alguns dos presos políticos mais importantes do Chile naquele momento. E o homem que desenhava era uma forma de eu contar a história daquele que é o principal personagem do livro, que é o Miguel Launer, um arquiteto fundamental da história chilena das últimas 6 ou 7 décadas, que foi responsável pelo programa de moradias sociais do governo Allende e que vai ser um dos prisioneiros de Dawson e que vai ser responsável por capturar em desenhos a realidade daquele campo. Então ele era um personagem que, de certa forma, unia as duas histórias, porque toda a capacidade que ele vai ter ali de desenhar a vida no campo vai se conectar pela descoberta da capela que ele, né, ele e outros prisioneiros, em 1973, vão descobrir em Dawson, uma capela que os indígenas da missão que confinou os missionários, né, que fizeram a missão ali no final do século XIX, haviam erguido essa capela, e ali era o lugar onde havia acontecido a morte de centenas de indígenas. Então, a capela conectava as duas histórias e eu queria contar essa conexão, de que forma que ela se dava e a importância do Miguel Launer para a história chilena, né?
3: E, inclusive, é um livro em que esse aspecto imagético, ele é muito forte, ele é muito presente também, né?
5: Sim, acho que sim. É uma grande narrativa, né? Você já observou, eu optei em contar essa história em primeira pessoa. Não deixa de ser uma narrativa de viagem, né? É um livro que combina diversos gêneros. Eu acho que é um livro de cunho ensaístico, mas ele também tem essa característica de narrativa de viagem. Ele tem aspectos ficcionais, sem dúvida, porque todo o tratamento que eu dou para a narrativa tem características de uma ficção, assim, no sentido de do modo como encadeiam, não é um livro histórico, não é um livro acadêmico, é uma narrativa, só que baseada em, totalmente em fatos reais, em falas reais, mas toda a amarração entre essas questões todas, essas falas, essas informações, é dada por algumas características ficcionais. É algo que é muito comum na narrativa latino-americana, né, que no mercado de língua hispânica se chama crônica, né, seria uma não-ficção literária dentro do contexto brasileiro, assim, uma forma de contar uma história sobre fatos reais com uma capacidade narrativa parecida com de um livro ficcional. Então, acho que essa característica realmente dá ao livro essa característica imagética. Eu acho que era importante toda essa sensação, né, que o livro possibilita para quem está lendo, de realmente, ao ler, visitar esse lugar que o leitor, na maior parte das vezes, não conhece, mas por meio das imagens que o livro vai criando, você consegue, de alguma forma, se conectar com todo aquele lugar, que é um lugar muito, muito específico, né, e muito intenso. É um lugar no extremo sul do nosso continente, muito frio, com uma paisagem muito diferente da nossa paisagem tropical aqui na maior parte do Brasil, pelo menos, né? São características realmente muito específicas que fazem todo esse entorno geográfico muito, muito impactante na sensibilidade humana. E, de certa forma, o livro tenta capturar um pouco disso, né?
6: E eu acho que captura perfeitamente, inclusive, essa forma parecida, que se aproxima da crônica, né? Que não deixa de ser uma crônica, essa forma mais ficcionalizada. Na minha opinião, ela potencializa muito o conhecimento histórico e o efeito que o conhecimento histórico tem no público, tem nos leitores. E isso, é claro, como você mesmo disse, com base em pesquisas de arquivo, pesquisas com falas reais também. E quem são essas pessoas que dão corpo ao livro, além do grande protagonista, que é o Launer? Quem são as pessoas que dão corpo a esse livro?
5: Ah, tem de tudo, Pedro. Assim, acho que tem uma base bem importante de acadêmicos. Eu tive acesso a vários acadêmicos que trabalham naquela região. Ali tem uma das universidades mais importantes do Chile, tem o Instituto do Homem lá, que é um instituto que todo esse trabalho de arqueologia, de tentativa de entender as origens do nosso próprio continente, está muito baseado ali. Então é uma região que atrai muita gente do mundo inteiro para pesquisa. Então muitos acadêmicos, há acadêmicos também em Santiago do Chile, com quem eu já me correspondi há algum tempo, e a população local, né? Assim, então, de certa forma, o livro mostra um pouco esse personagem que narra o livro, né? Que não é exatamente eu, vamos dizer que sou eu expandido, né? É um eu ficcionalizado também, né? Que eu dou vazão para esse aspecto do pesquisador que a todo momento faz perguntas, né? Esse é o trabalho de quem faz uma pesquisa histórica, acadêmica, e tem um objeto concreto, e você tem essa possibilidade de fazer uma viagem a campo, né? Você faz perguntas o tempo inteiro. Então, efetivamente, esse narrador o tempo inteiro está indagando as pessoas com quem ele vai se relacionando sobre a própria vivência, as histórias pessoais, a história do local. E então isso tudo vai entrando no livro por meio desses encontros que esse narrador vai tendo, né? E isso junta também a uma série de leituras ou de encontros que eu tive com historiadores, arqueólogos, etnólogos, pessoas que trabalham naquela região, que vão trazendo ali uma carga mais teórica para o livro. Então eu acho que são essas conversas com pessoas profissionais, né, que estudam aquele lugar, ou pessoas que simplesmente têm a vivência daquele lugar, que vão entrando dentro do livro e vão contando um pouco mais sobre a história daquela região, né?
6: E por falar em pessoas, eu queria fazer um recuo agora no tempo e já entrar na parte do processo histórico dessa ilha, né? Pegando ali o processo de ocupação pelo Estado chileno, mas também no período imediatamente anterior. Quem eram os povos nativos dessa região no momento da chegada dos primeiros colonizadores ali?
5: A gente tem ali uma ocupação de milênios, né? A população, acho que se fala de 7 mil anos, pelo menos, de ocupação humana. Isso ainda não, como as pesquisas vão evoluindo, esses dados vão mudando, mas tem ocupação humana há milênios e depois se consolidou ali, 5 grandes etnias ocupavam a Terra do Fogo e a Patagônia chilena. Essas 5 grandes etnias eram povos nômades, alguns canoeiros, né, que faziam, que se alimentavam, né, do que o mar poderia fornecer, e outros nômades terrestres. Então, essa vida durou praticamente até meados do século XIX. Porque durante o período do Império Espanhol, pouco foi feito lá em termos de ocupação do Império. O Império não criou estruturas ali de poder mesmo, foram basicamente coisas muito pontuais. É óbvio que teve uma série de expedições europeias que passaram por lá, né? O Darwin passa por lá, é um dos lugares interessantes onde ele para e é relatado nos livros dele, mas nunca tinha acontecido uma ocupação efetiva daquele espaço. Isso só vai acontecer, né? O Chile vai se tornar independente na segunda década do século XIX, e só por volta de meados, né, no meio do século XIX, que os chilenos resolvem que eles têm que ocupar aquilo de uma forma mais estruturada, porque já estavam tendo um assédio muito grande de alguns países europeus e também uma disputa enorme com os argentinos. Então era importante você sedimentar a ocupação territorial para garantir aquele território. Então, a partir desse momento, a política que vai ser realizada pelo Estado chileno, primeiro eles vão utilizar de uma justificativa que vai ser a mesma do Império Espanhol quando chega nas Américas, na hora de tomar a terra dos povos originários. Esses povos eles não são considerados povos que têm soberania, eles não têm um líder que você pode visualizar como soberano, portanto eles não têm direito a essa terra. Então essas terras estão livres para serem ocupadas da forma que a gente achar melhor. E é isso que eles vão fazer, eles vão lotear enormes fazendas naquela região, normalmente a preços muito baixos, normalmente para colonos de origem europeia, ouvindo da capital, né, de Santiago, que fica a 3 mil quilômetros de lá. Santiago é outro mundo, né, da mesma forma que Buenos Aires em relação à Patagônia Argentina, são metrópoles dentro da antiga colônia, né, é outra relação, de certa forma, colonial já dentro desses países independentes. Então essa região vai ser fatiada por esses colonos, e a partir do fatiamento, você imagina que esses povos que há milênios viviam de caçar livremente, né, de se alimentar livremente, de migrar livremente para a região que achasse melhor dentro daquele enorme espaço, a partir de um dado momento eles não podem mais fazer isso, porque aquele espaço começa a estar totalmente cercado e ocupado por fazendeiros que vão fazer ali produção de ovelhas e vão começar a explorar aquilo comercialmente. Obviamente isso vai criar uma série de conflitos, começa a ter uma matança enorme de indígenas, porque os indígenas, essa ocupação das ovelhas vai acabar com o guanaco, que é uma espécie de lhama daquela região, que era a principal fonte de alimento e de vestimenta daquela população indígena. Então eles vão começar a comer as ovelhas, e obviamente isso vai criar um enorme conflito com os fazendeiros, que vão começar a encomendar expedições para caçar os indígenas, até isso virar um problema enorme. E o Estado chileno federal, porque o governo regional apoiava essas ações, o governo federal, até por de certa forma, começar a sofrer alguma pressão externa com essa situação do genocídio que vai acontecendo a olhos vistos naquele território, resolve tomar uma decisão ali para tentar evitar que esses conflitos continuassem. Essa solução vai cair como uma luva por meio da solução religiosa, que também é uma outra solução que está desde o início do processo colonial, né? Assim, esse acordo entre as coroas europeias e missões religiosas faz parte do processo colonial e vai se repetir no país independente, no Chile independente, com um acordo que vai ser feito com missionários salesianos, que vêm da Itália e que já estão atuando naquela região, tanto do lado chileno como do lado argentino, e que vão, a partir dali, criar ali, bom sugerir, né, que Dawson, a ilha Dawson, que naquele momento não tinha nenhuma função, que eles ocupassem Dawson para criar ali uma missão e receber boa parte desses indígenas para que os conflitos cessassem. Eles vão conseguir essa autorização, o Estado vai vai apoiar, vai dar algum dinheiro, um pouco dinheiro para eles. Eles vão levantar dinheiro também com lideranças religiosas do país e também com depois, a partir de um dado momento, com dinheiro também dos fazendeiros da região da Terra do Fogo, e lá vão constituir a missão, e essa vai ser a história daquela região desde do início dos tempos, né, de certo modo. Assim.
6: Sim, e aí a gente está chegando no primeiro massacre, né, que o seu livro traz, que é justamente relacionado aí a essa presença salesiana ali na região, mas não só isso, né, a ação de outros colonizadores também. Mas antes, José, essa região, ela também tinha uma importância estratégica por conta do Estreito de Magalhães, né, o navegador Fernão de Magalhães passa por ali em 1520 e aí descobre uma passagem do Atlântico para o Pacífico. Essa região, ela era importante para os espanhóis, porque assim, ela é menos conhecida, se a gente for olhar, por exemplo, Buenos Aires, Peru, né, Lima, enfim, outros centros ali coloniais, como você mesmo já disse. Essa região era importante para os colonizadores espanhóis ou essa importância veio de uma forma tardia ali, já no século XIX?
5: Não, ela foi importante no período das grandes navegações, né, tanto como você bem mostra, desde o Fernão de Magalhães, uma série de expedições, piratas, assim, todos os europeus passaram por lá. Então era uma região de grande circulação de navegações. Você tem que entender também que a partir do momento que o Chile se constitui e vai explorar aquela região comercialmente, que no século XIX, Magalhães era a passagem possível para ligar Atlântico e Pacífico, porque o canal do Panamá vai ser só em 1914, né? Então, era necessário para as navegações fazer ali, ou elas contornavam lá no extremo sul, né, na região do canal de Beagle ali, né, passando por Ushuaia e tal, para poder chegar ao Pacífico, ou você conseguiria entrando ali por dentro e pelo Estreito de Magalhães e cortar caminho para chegar ao Pacífico. Então, era uma possibilidade de tentar cortar caminho nessa ligação entre os dois oceanos. Então, com certeza ela tinha uma importância econômica enorme para aquele período, para aquela situação, e com o desenvolvimento econômico da região, que vai ser grande, você vai ter depois exploração de minerais, de ouro, aquilo vai atrair uma série de imigrantes para aquela região, você vai ter uma migração europeia muito forte naquela região de diversas culturas europeias. Então ali vai começar a ser uma região pulsante economicamente e vai ser até o final do 19 uma região muito rica já nesse contexto sul-americano. Então sim, ali vai ter uma importância estratégica para o Chile já independente enorme, né?
6: Você traz também no seu livro umas fotos muito fortes de um padre, inclusive um padre austríaco, Martin Gesinde, não sei se pronuncia dessa forma o sobrenome dele. Como que essas imagens, elas chegam para você e te apresentam essa história de uma quase extinção aí de uma comunidade indígena?
5: O Gesinde é um personagem extraordinário também. Eu diria que depois do Laura, provavelmente é o personagem mais importante do livro. O Gesinde, ele é um padre também, mas ele é um etnólogo e é um exímio fotógrafo. Tanto que hoje, se você for em qualquer um dos grandes museus etnográficos do mundo, você vai, com certeza, o museu vai ter uma coleção com as imagens dele. Assim, ele é fundamental, porque ele é um austríaco que chega ao Chile na segunda década, né, já no Chile independente, ali no final da segunda década do século XIX. Ele vai, rapidamente, ele vai conseguir uma posição no Museu de Etnografia de Santiago, que acaba de ser criado por um alemão, e ele vai fazer diversas expedições, porque ali é um momento também, a gente tem que entender que aquele é um momento muito forte, principalmente para o pensamento, para a própria comunidade científica europeia, de explorar a América em todas as potencialidades que ela tem. Então, em termos etnográficos, geográficos, históricos, assim, é uma possibilidade. Primeiro que é uma época de muito forte do ponto de vista científico, e há um interesse enorme de entender tudo que vai sendo descoberto ali para esse olhar europeu que quer catalogar tudo, né? Assim, tem esse afã catalogador nesses cientistas. E o Gesinde faz parte dessa geração, né? Ele chegou no começo do século XX. Então ele vai chegar a Santiago e ele vai convencer o chefe do museu para ele ser enviado a região da Terra do Fogo e Patagônia para pesquisar os povos originários dessa região. Então ele vai fazer 5 grandes expedições para esse lugar, tanto do lado argentino quanto do lado chileno, onde ele vai conviver com diversas populações, já vai pegar muitos indígenas já totalmente incorporados ao Estado argentino ou chileno, trabalhando, já se vestindo como europeus, ou seja, totalmente já incorporado a essa máquina de produção de um país que está se desenvolvendo. Mas numa dessas viagens, ele acaba encontrando uma população de indígenas selknas. Os selknas são a principal etnia que foi confinada em Dawson, né? Então ele vai encontrar alguns dos remanescentes dessa etnia que viviam à beira de um lago, já com muita conexão com os fazendeiros da região, mas mantendo alguma identidade. E ele consegue convencê-los a fazer a reprodução de uma cerimônia, que é a cerimônia mais importante da cultura selknica, que é o Rain, que é uma cerimônia iniciática, onde os meninos se tornam homens nessa cultura. E fazia mais de 20 anos que esses indígenas não realizavam essa cerimônia, e o Guzinti convence eles a realizarem, e para ele poder capturar representar essa cerimônia por meio das fotografias. Então ele vai fotografar essa cerimônia, e essas imagens que hoje circulam o mundo inteiro, hoje com a cultura digital tão espalhadas, se você bater Guzinti vão aparecer centenas, milhares dessas imagens. Você vai numa Bienal, vai ter uma foto do Guzinti sendo reutilizada por algum artista contemporâneo. Se você for num grande museu, você vai encontrar a imagem do Guzinti. Ou seja, essas imagens são imagens importantíssimas até hoje como representantes daquela população que efetivamente se tornou extinta, né? Porque pessoas efetivamente totalmente selknas, sem nenhum tipo de mistura com outros povos, ou com homem branco, ou com outras etnias, não existem mais no Chile. Então, de certa forma, ele captura ali um momento de final, assim, de um ciclo, né, de uma população que viveu centenas, dezenas de anos ali, que depois desapareceu. Então, essas imagens realmente até hoje têm um peso enorme, fora que são imagens visualmente muito impactantes, são muito bonitas, muito fortes, né, assim. Acho que todo mundo que já bateu um olho numa imagem do Guzinti guarda essas imagens, não consegue esquecer, né?
6: Sim. Agora, os selknans, que inclusive foram as principais vítimas desse massacre, ou uma das principais vítimas desse massacre ali no século XIX, né?
5: Perfeito, exato. Eles são uma das principal, né? Desses que vão ser confinados em Dawson, eles vão ser o maior número, vai ser de indígenas selknans, e sim, vão acabar sofrendo as consequências desse confinamento, tanto que no final vão sobrar pouquíssimos na missão, quando a missão é encerrada em 1913. Então, é tudo muito violento o que acontece com essa população, que já vinha sendo caçada, como eu falei anteriormente, né, pelos próprios fazendeiros daquela região. Né?
6: E entre eles tem dois colonizadores, Ramon Lista e Júlio Popper, ou Popper. Qual foi o papel desses dois indivíduos nesse massacre dos selknans?
5: Esses são os dois grandes expoentes dessa ideia de estruturar expedições de caçadas indígenas. Era basicamente isso, assim. Eles juntavam mercenários, efetivamente era exatamente isso, coisa que a gente ouve falar hoje em dia, né? Gente que eram mercenários, gente que vinha da Europa, ele armava esses homens e fazia essas expedições no sul do continente. No caso dos dois, né? O mais assim impressionante disso tudo, que eles faziam a caçada e faziam, né, levavam fotógrafos, faziam ali a cobertura, né, se é que a gente pode falar, desse massacre, e depois voltavam para as capitais, para Buenos Aires ou para Santiago, para, no caso, esses dois vieram de Buenos Aires, né, que eram expedições que saíram da Argentina, os dois retornavam para a capital, para Buenos Aires, e faziam apresentações, palestras, apresentavam essas fotos, como aquela velha oposição, né, que por muito tempo, acho que só muito recentemente a gente quebrou, de certa forma, esse paradigma nefasto, né, da oposição entre o selvagem e o civilizado. Então, eles eram a civilização que ia lá para caçar esses, o que eles consideravam povos selvagens, e levavam as provas materiais disso para a capital, né? Levavam uma das um dos souvenirs da época era cortar a orelha, né, desses indígenas depois de mortos, né, para ser levado para a capital ou para vender na Europa. E era mais ou menos isso que acontecia. Eram financiados, eram bancados por empresários ou mesmo pelo governo federal, e eram mandados para a região para basicamente fazer caçadas de indígenas.
6: E, de certa forma, os missionários salesianos, eles eram coniventes com essas práticas? Porque, pelo que eu entendi, foi mais ou menos no mesmo tempo. Não sei se chega a convergir tanto a atividade desses fazendeiros como dos missionários salesianos. Eles são coniventes, de certa forma? Eles viram por outro lado? Eles corroboram esse massacre? Qual que foi o papel deles?
5: Não, de certa forma, o Faiano, né, que é o principal missionário, que José Faiano, é até nome de um lago importante hoje no sul da Argentina, ele é um personagem muito importante daquela época, e assim, as intenções dele são as melhores possíveis dentro daquele contexto católico, entendeu? Assim, então, na cabeça dele, assim, ele se oferece como uma solução à matança. Assim, ele fala, deixa que eu cuido dos indígenas para acabar essa matança. Então, de certa forma, ele vai no primeiro momento ser uma saída para acabar aquele genocídio das caçadas de indígenas. Por outro lado, a solução que ele vai dar é uma solução que já tinha mais de 400 anos sendo demonstrado que ela não era uma boa solução, que era basicamente catequizar os indígenas, né? Educá-los eles religiosamente, educá-los eles no idiomas europeus, vesti-los como europeus e fazer com que essa população que há milênios se alimentava de um jeito, se alimentasse de um novo jeito. Então, obviamente, isso deu errado. A alimentação não funcionava para essas pessoas, mais ou menos como obrigar a gente, né, com a nossa cultura, o nosso arroz e feijão de cada dia, de repente a gente é obrigado a comer uma coisa que a gente não comeu na vida e só poder comer isso para o resto da vida. Como se isso pudesse dar certo. E para piorar, nessa transição em vesti-los como europeus, essas roupas vinham da Europa, eram roupas de segunda ou terceira mão, que eram vindas da Europa, e obviamente elas vinham infectadas, né, dos vírus europeus, né, gripe, varíola, todos esses vírus que já circulavam há muito tempo na Europa vieram com essas roupas, com esses vestimentos, e foram um vetor de contaminação enorme. Então, a partir de um dado momento, você começa a ter uma morte assim, absurda, né, de indígenas. Assim, é uma grande contaminação assim, que vai ter e que vai dizimar aquela população que já está enfraquecida por essas mudanças todas. Também tem toda uma... Sem contar toda a questão da cercear a liberdade, né? Essas pessoas são obrigadas a ficarem confinadas, a viverem dentro daquele espaço. Então, são vários níveis de violência. Então, embora você possa até pensar, né, se lendo, né, os escritos do Faiano, que ali você tem até uma intenção positiva dentro daquela perspectiva dele, o resultado vai ser terrível, né, porque também eles não vão morrer a bala, mas vão morrer de vírus, ou de fome, ou por outras questões, ou de sofrimento mesmo, de tudo, né, da própria, deprimidos com a vida que viviam, né, uma vida que não tinha nada a ver com a vida que era a vida de um indígena até há pouco tempo, né?
6: José, entre os missionários e a chegada de Pinochet ao poder do Chile na década de 1970, o que se passa com aquela região, com a ilha de Dawson?
5: Então, depois do governo chileno não renovar aquele espaço para a missão, né? A missão sai de lá no volta da década de 1915 e 1920, eles saem daquela região. E eles vão ceder aquelas terras para uma companhia que vai explorar madeira. É uma companhia chamada Gente Grande, ou Gente Grande em português. E eles vão explorar, vão falir duas ou três décadas depois. A ilha vai voltar a ficar desocupada, já um impacto ambiental muito grande com essa passagem dessa empresa que vai explorar madeira, né? E depois, já no governo Allende, vai ser transformada numa base naval. Então, em 73, quando os prisioneiros políticos chegam àquela região, aquilo já é uma base naval e vai ser ali que vai ser construído o campo de concentração.
6: Né? E quanto, então, a gente chega aí no momento do segundo genocídio, né? O golpe é dado, um golpe de Estado é dado pelo Pinochet em 11 de setembro de 1973, aliás, uma data simbólica, né? 11 de setembro, tanta coisa aconteceu nessa data. Imediatamente, exato, ele já começa a mandar os dissidentes, as pessoas que seriam, entre aspas, indesejáveis para o regime, essas pessoas já começam a ir para a ilha?
5: Sim, você tem ali duas categorias de prisioneiro em Dawson. Você tem ali pessoas associadas a movimentos estudantis, movimentos operários, estudantes, acadêmicos, pessoas que viviam naquela região, que foram também mandados para vários lugares naquela região, mas também para Dawson. E também vai chegar lá um grupo muito especial porque eram pessoas muito próximas ao Allende, eram os ministros, eram secretários de Estado, gente muito, muito próxima daquela elite do governo Allende, e essas pessoas são enviadas para Dawson. Então, são dois grupos, né? Um grupo grande desses prisioneiros da região e esse grupo de prisioneiros que vem de Santiago. Para esse grupo que vem

0: moldes nazistas. Então, assim, ele copia muito fortemente o modelo nazista de campo de concentração, ao que tudo indica, com assessoria de um nazista radicado naquela região, que é o Walter Rauf, que é um nazista que tem uma história muito importante na Alemanha, vai fugir depois de ser preso, ele foge para a América do Sul, vai se estabelecer naquela região, no extremo sul do Chile, e tem uma relação próxima com Pinochet algumas décadas antes, e que teria sido chamado para auxiliar ali os militares a construir esse campo. E lá vai ser lá onde esses prisioneiros políticos vão ficar confinados.
1: Como que era a rotina em Dawson para esses prisioneiros?
0: Era uma rotina de trabalhos forçados, né? É sempre bom lembrar, né, como eu falei no começo, essa é uma região extremamente inóspita, com ventos fortíssimos, no caso na ilha pior ainda, então os ventos eram fortíssimos, a temperatura baixíssima, essas pessoas não tinham roupas adequadas, então você sofria literalmente do frio, um frio violento, você tinha que trabalhar, eles tinham que trabalhar trabalho braçal, ao ar livre o tempo inteiro, então, por exemplo, os prisioneiros foram responsáveis por fazer toda a linha de transmissão elétrica da ilha, eles tiveram que carregar, cortar madeira, erguer os postes, passar os fios, fizeram todo esse trabalho, então era um trabalho assim muito forte. Alguns desses homens já eram homens idosos ou homens já de meia-idade ou idosos, então não teriam condição física para um trabalho tão pesado assim, né, de uma rotina assim tão pesada. Então basicamente era isso. Obviamente tinha todas aquele é um sistema de terror constante, né, revistas diárias nos alojamentos, você tinha falsos fuzilamentos, que é uma coisa muito comum na história das ditaduras, né? Você encena falsos fuzilamentos e deixa todos os outros presos apavorados com a iminência de também serem fuzilados. Toda essa espécie de tortura psicológica acontecia naquele lugar e vai acontecer e durante todo o período que eles estão confinados lá. Então, você tem ali também instrumentos de tortura, como em todos os outros campos de concentração chilenos, assim, onde você vê ali toda a criatividade humana utilizada para a perversão absoluta, né? Então, tudo estava ali nesse sentido, assim, era uma gramática do terror, né?
1: Pois é, e essa relação da ditadura do Pinochet com os nazistas, isso é um caso bem documentado, né, conhecido, e essa, a presença ali de um campo de concentração na ilha de Dawson não é um caso isolado no Chile. Tem outro caso mais famoso, que é a colônia Dignidade, que também era administrada por um nazista, né, que veio fugido pro Chile, e então, assim, são práticas que se reproduzem pelo território chileno. Até a própria Dina, que era a polícia secreta do Pinochet, reproduzia alguns métodos da Gestapo, enfim. Como que se formam essas redes com os nazistas? Como que esses nazistas conseguiam chegar ao Chile?
0: Ah, eles conseguiram muita guarida aqui na América do Sul, né, Pedro? Assim,
1: na Argentina, rede, na Bolívia.
0: Argentina, pois é, você vai buscando. O próprio Brasil com o Mengele, né, que é uma história importante também. O Mengele passou por outros países depois de chegar ao Brasil. E nessa, porque você vê, né, nessas, eram grandes redes para possibilitar a fuga dos nazistas da Europa, né? No caso, eu vou contar o caso do Walter Rauf, que é o personagem importante dessa história de Dawson. Ele é um desses nazistas que vai preso, consegue escapar e que vai aproveitando dessas rotas de fuga montadas por nazistas espalhados no mundo inteiro e chegam na América do Sul, onde você tem governos muito favoráveis aqui, né? Na América do Sul, né? Então você vai ter ali muita facilidade, né? Como o caso do Perón, né? O Perón foi um governador um presidente muito aberto a receber esses nazistas na Argentina, no caso. O Rauf, ele vai chegar primeiro pela Venezuela, vai se estabelecer na Venezuela. Na Venezuela, no mesmo período, o Pinochet, que ainda não era general, está fazendo um treinamento naquele país, junto com outros militares chilenos, e o Rauf vai conhecer o Pinochet nesse momento, nos anos 1950. O Pinochet vai ser um dos incentivadores para que ele viesse ao Chile, fosse morar no Chile, coisa que ele vai fazer depois. Você também tem uma população grande de alemães morando no Chile, desde o final do século XIX, né, aquelas ondas ali que eu falo da migração no extremo sul, vieram muitos alemães, muitos croatas, você tem muitas colônia.

0: já europeias que vão se constituindo no país, e os alemães fazem parte dessa história. O Rauf vai se estabelecer no sul do Chile, vai trabalhar numa companhia pesqueira daquela região. O Rauf ele é um personagem recorrente, usando nomes muito parecidos do Roberto Bolaño, né, o grande ficcionista chileno, né? E o Rauf, as histórias do Rauf vão aparecendo nesses livros do Bolaño, que era fascinado com essa coisa dos nazistas na América do Sul. Ele até tem um livro sobre isso. E o Rauf vai ser isso, e o Rauf depois vai ser... O Rauf, na Alemanha, ele tinha sido criador do mecanismo das câmeras de gás, né? Ele havia criado primeiro os furgões de gás, onde ele vai testar, né, num espaço reduzido, né, no caso uma van, aquela tecnologia de usar gás para a morte, né? E depois vai espalhar isso para um lugar maior, que vão ser os campos de extermínio. Então ele era um cara que tinha essa história já pregressa, né, de ser um personagem importante do Holocausto, né? E quando ele vem para o Chile, depois do golpe de 73, quando você tem essa oportunidade, isso é relatado por muitas pessoas que passam por Dawson naquele momento, de que havia ali um alemão que assessorava os militares na construção daquele campo de concentração. E ali fica muito... Apesar de você não ter uma constatação assim formalizada, um documento afirmando que fosse o Rauf, tudo indica, né? Ele era a pessoa mais apetrechada para estar dando aquela assistência para os chilenos. Tanto que o campo, assim, muitos dos prisioneiros, principalmente os prisioneiros políticos, né, que vieram de Santiago, falaram: cara, isso aqui não existia no Chile antes. Nunca vi nenhuma prisão no Chile com essas características. Esse é um modelo que veio de outro lugar, não era um modelo local, entendeu? Então era muito evidente que havia acontecido uma ajuda externa, né?
1: Sim, e é nesse momento que entra aí o grande personagem do livro, o Miguel Launer, né, que você já falou um pouco dele. O que tem da experiência dele no campo de concentração e que você contou nesse livro? Como que ele entra na história que você narra no livro?
0: Então, o Launer ele é um dirigente importante do governo Allende, porque ele é responsável pelo programa de moradias sociais, então ele também é enviado para Dawson por essa importância. Em Dawson, como eu tinha falado antes, assim, nesse trabalho que a gente estava falando, né, de trabalho forçado, que eles têm que ficar trabalhando, né, dentro da ilha o tempo inteiro, numa desses dias de trabalho, eles descobrem a capela, que não era exatamente a capela dos missionários, mas uma reprodução que havia sido feita pela companhia madeireira que ocupou Dawson logo depois. Então era uma capela muito, muito similar à capela que havia sido erguida pelos salesianos e que estava ali totalmente abandonada no meio da ilha. Os militares também não tinham feito nada com ela. E aí o Launer tem a ideia e conversa com os outros presos de sugerir aos militares que eles, já que eles têm que fazer um trabalho braçal todo dia, que eles fizessem a reforma da capela. E como o Launer era o arquiteto, era o grande arquiteto, talvez o único arquiteto preso naquele momento, ele vai receber os militares, né, de alta patente, vão topar ali, a liderança militar de Dawson vai topar que eles façam isso, e o Dawson convence eles que ele precisa de papel e lápis para desenhar os planos da reforma. A partir do momento que ele tem acesso a papel e lápis, que nem a isso, nem esse tipo de material eles tinham, e o que ele começa a fazer, além de desenhar lá o plano da reforma, ele começa a desenhar todos os dias como era o campo de concentração, tanto como ele era fisicamente, né, as dimensões, como era a distribuição dos presos, como eles dormiam, toda essa parte material da história, e também o dia a dia dos presos, né, assim, o que eles faziam nas horas vagas, como era a convivência, tudo isso. Só que como toda manhã eles sofriam ali a revista militar, ele desenhava à noite e antes deles passarem ele destruía, dava uma descarga, né, jogava fora, queimava, normalmente dava descarga naqueles desenhos de todo dia. Só que chega um ponto que ele vai guardar, principalmente a questão das dimensões, né, da reconstituição do campo de concentração, ele vai guardar na memória, porque aquilo havia se tornado praticamente um exercício diário de desenhar e destruir os desenhos. E quando ele vai para a Dinamarca em 75, exilado, ele vai recuperar de memória esses desenhos todos, vai redesenhá-los, e vai colher novos depoimentos de outros presos que também são exilados, para contar também como era a rotina deles. Ele vai publicar esses desenhos numa edição em Copenhague, onde ele está, onde ele fica exilado, onde ele vira professor na universidade local. Vai publicar esse livro numa edição trilingue, espanhol, inglês, dinamarquês. E vai começar a fazer expedições com esses desenhos por toda a Europa. Então vão ser esses desenhos, esse livro e essas exposições vão ser fundamentais para que a comunidade internacional tenha uma consciência maior do que está acontecendo no Chile naquele momento. Vão ser fundamentais para que se tome consciência disso. E mais importante ainda, como o campo, como também faziam os nazistas, os militares chilenos também destruíram os campos de concentração que eles construíram. Então Dawson é posta no chão, né? Todo o campo de concentração é destruído para que não sobrasse nenhuma prova material daquele absurdo. Então os desenhos de Launer, até hoje, né, o livro reproduz muitos desses desenhos. Esses desenhos do Launer são a única forma da gente poder visualizar o que foi esse campo de concentração e como era a vida dessas pessoas naquela época.
1: Sim, eu acho muito importante, José, você trazer essas histórias e com esse nível de detalhes e com essas ilustrações, né, para só reforçar a dimensão que o leitor vai ter desses horrores, porque a gente conhece pouco sobre a ditadura Pinochet no Chile e tem gente, inclusive, aqui no Brasil que elogia. Tem um caso conhecido do treinador de futebol, o Filipão, que foi elogiar o Pinochet e perdeu um contrato que ele teria com o Colo-Colo, né, o time do Chile. Então, quer dizer, os próprios chilenos repudiam esse passado e aqui no Brasil a gente tem defendendo. Então, gente defendendo. Mas isso é muito importante você trazer. Agora, a existência desse campo de concentração acompanha todo o governo Pinochet até os anos 1990 ou ele é encerrado no meio disso?
0: Não, o Dawson é encerrado em 75. É um período curto, até por conta da repercussão internacional. Você começa a ter uma pressão internacional já maior, né, em 75, mas os outros espaços, que eram bases militares, presídios transformados, você tem uma série de outros lugares que são usados como espaço de confinamento no Chile. Mas Dawson especificamente, tanto que depois os presos vão ser distribuídos nesses outros campos, que são inúmeros no país inteiro. Sim. Mas Dawson, até por essa característica de ter sido construído, acho que foi muito importante para os militares chilenos que aquele fosse desaparecesse, para que aquilo... Você também começa a ter visitações, né, da ONU, de delegados da ONU nesses lugares... Você tinha que começar a dar uma limitada nessas provas materiais para que essas histórias não comecem a ganhar, essa pressão não crescesse ainda mais, né? Sim. Então, no caso de Dawson, eles rapidamente vão destruir.
1: E por falar em provas materiais, ficam ruínas desse passado no Chile? Quem for lá na ilha de Dawson, por exemplo, vai conseguir visualizar ruínas, registros desse passado?
0: Deveria, né, Pedro? Assim, primeiro você deveria conseguir chegar a Dawson.
1: Sim,
0: né?
1: Tem esse primeiro desafio.
0: De certa forma, acho que o livro mostra muito isso. Acho que essa é uma camada bastante importante, assim, né? Exatamente essa a sensação, assim, você vai... Vamos dizer que você vai ler esse livro, né? O Ilha do Silêncio, vai achar essa história fascinante, resolva ir ao Chile e vai tentar visitar Dawson. Provavelmente você não vai conseguir. Eu diria muito provavelmente você não vai conseguir. Então tem essa primeira camada. Mas a grande contradição é justamente essa, porque, por outro lado, a capela está preservada e você vai ter ali, se você entrar no site do governo chileno, né, no site que cuida da memória do país, você vai ver a capela, você vai ver os fornos da companhia que explorou madeira, você vai ver as ruínas do campo, você vai ver o cemitério onde os Selknes foram enterrados. Todos esses espaços são lugares de memória no Chile. O que significa? Que o Estado chileno reconhece que esses são lugares fundamentais para que a população chilena ou outras pessoas interessadas na história chilena pudessem visitar, para que essa história do Chile ficasse viva na memória das pessoas. Só que isso, na prática, é praticamente impossível. Essas são uma das grandes contradições das nossas sociedades, né? Sim. Aqui na América do Sul, né? Você, sim, por um lado, você, a gente está vivendo períodos de democracia, mas também a gente não pode esquecer que a gente tem uma onda de extrema-direita muito forte acontecendo aqui no continente, né? Então, esse contraste, essa luta, né, de forças, ela ainda está no coração desses países, e nesse caso, com um caso como o Dalsio, acho que é um exemplo bem, bem forte disso, né?
1: José, o que é esse passado que não passa e no qual o livro fala logo no início?
0: Passado que não passa é a nossa incapacidade de reconhecer no passado as histórias que a gente vive no presente. Eu acho que num país como o Brasil, onde a gente constantemente se depara com um grande desconhecimento do brasileiro em relação à própria história do país e as repetições que a história do país do Brasil apresenta em termos de escolhas políticas, momentos históricos, isso é o passado que não passa. Esse desconhecimento de momentos cruciais da nossa história, que por conta do nosso desconhecimento, por conta da nossa ignorância, permite que eles se reproduzam no nosso presente. E enquanto a gente não tomar consciência desse passado, eles vão continuar se reproduzindo no nosso futuro.
1: Sim, por isso que quero aproveitar para indicar aí aos ouvintes o livro A Ilha do Silêncio, Terror e Genocídio na Terra do Fogo. Aliás, um título bem provocativo. A ideia era essa mesmo? Já era chocar a partir do título?
0: É o que é, né, Pedro? Assim, acho que...
1: A realidade,
0: é,
1: né?
0: É a realidade, acho que é o que o livro é, assim, não quis também dourar a pílula pro leitor. Acho que é uma história dura, mas é uma história necessária de ser contada, e eu acho que os leitores, o retorno que eu tenho tido dos leitores, eu acho que é uma experiência que, apesar de difícil, eu acho que ela é um tipo de história que traz muito, acho que traz uma sensação de pertencimento para nós aqui na América, da América Latina, entendeu? É importante que a gente conheça nossas histórias para entender as nossas dores, para que a gente possa não repetir essas passagens, né?
1: Muito bom você ter usado essa palavra, pertencimento. E eu me incluo nesse grupo aí de leitores que teve essa sensação também. É pertencimento, é solidariedade, é fazer parte desse sul global, né? Que a gente gosta tanto de falar hoje e que é uma região, uma parte do globo explorada pelo colonialismo e que tem esses efeitos nefastos aí, como você traz muito bem no livro. Então, José, quero muito agradecer a sua participação aqui do Virada de História. Gostei muito da nossa conversa e portas abertas para você retornar em outras oportunidades. Muito obrigado.
0: Obrigado a você, um grande abraço, um abraço para os ouvintes da Rádio Sputnik.
1: Pessoal, espero que tenham curtido esse episódio. Eu gostei bastante, apesar de ser um assunto pesado, a gente precisa falar sobre isso e conhecer essas histórias. Eu agradeço a companhia de vocês, quem ficou aqui até o final com a gente, e continuem ligados aí no Virada, que é o podcast diário de história da Sputnik Brasil, às 7 da manhã, 3 da tarde e 11 da noite, de segunda a sexta, na Rádio Metropolitana 80.5 FM, para quem é do Rio. 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Grande abraço, pessoal. Fui!
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3: Boa tarde, sejam todos muito bem-vindos. Agora, 4 horas em ponto. 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
4: Muito boa tarde, quarta-feira, dia 22 de julho. E como vocês sabem, as principais notícias do Brasil e do mundo estão aqui. Começa agora o programa Entretanto, porque toda notícia tem outro lado. Esta é uma produção da agência de notícias russa Sputnik. Eu sou Isabela Veiga.
3: E eu, Leonardo Macaxeira. A gente chama agora o nosso analista geopolítico, Rafael Machado. Rafa, boa tarde para você.
5: Boa tarde, Leonardo, Isabela, toda a galera da Rádio Nosso Público. É isso aí, mais um dia em que estaremos aqui comentando sobre tudo o que acontece no Brasil e no mundo.
3: E além do Rafa, que está todos os dias aqui com a gente, daqui a pouco, entretanto, recebe Ricardo Luigi, ele que é geógrafo, internacionalista e professor na Universidade Federal Fluminense, a UF.
4: Muito boa tarde, Rafa. Vamos então às principais notícias de hoje. Ministros do STF classificam como graves e absurdas as declarações de Flávio Bolsonaro sobre urnas eletrônicas. Novo tarifaço de Trump contra o Brasil começa hoje.
3: Donald Trump ameaça destruir uma ponte ou usina para cada navio atacado em Hormuz. E tem também o trânsito aqui no Rio de Janeiro, a previsão do tempo e economia. Fica com a gente porque começa agora o programa Entretanto.
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3: As declarações do pré-candidato do PL à presidência, Flávio Bolsonaro, sobre urnas eletrônicas foram criticadas por ministros do Supremo Tribunal Federal. Na avaliação dos magistrados, Flávio Bolsonaro não poderia levantar suspeitas sobre algo que já foi comprovadamente desmentido. Diante da repercussão negativa, o comando da campanha do senador do PL divulgou uma nota dizendo que o pré-candidato não colocou em dúvida o sistema brasileiro de votação. O texto destacou que Flávio Bolsonaro afirmou não estar questionando o sistema de votação brasileiro, mas apenas citou um relatório divulgado pela CIA a respeito de fraudes nas eleições venezuelanas. E é com esse assunto que a gente começa o Entretanto de hoje.
2: Abre aspas.
4: Pois é, mas essa nota não trata do ponto em que o pré-candidato do PL diz que as urnas brasileiras teriam a mesma origem das urnas da empresa venezuelana Smartmatic, que são citadas no relatório da CIA. O TSE voltou a refutar essa informação ontem à noite e a gente lembra que foi um episódio que ocorreu 3 anos depois que o TSE tornou inelegível o ex-presidente Jair Bolsonaro, pai de Flávio, justamente porque ele apresentou acusações sem provas contra o sistema eleitoral brasileiro a uma plateia de embaixadores. Durante o evento Debatendo Brasil, realizado em Brasília, com representantes de mais de 40 países e organizações internacionais, Flávio afirmou que documentos recentes divulgados pela CIA supostamente apontariam vulnerabilidades em sistemas eletrônicos de votação utilizados na Venezuela. Em seguida, ele fez uma associação entre a empresa Smartmatic, que é citada nos documentos, e as urnas brasileiras, afirmando o seguinte: não vou entrar mais em detalhes, mas só para deixar registrado que muitas dessas máquinas que são utilizadas nas eleições brasileiras são da mesma empresa. Mas aqui, gente, essa é uma informação falsa, porque a Smartmatic não tem qualquer relação com as urnas brasileiras. E aí, na sequência, o senador tentou afastar essa interpretação de que ele estaria contestando o processo eleitoral brasileiro, mas ele voltou a defender um maior acompanhamento internacional das eleições, dizendo o seguinte, abre aspas, o pedido que eu faço a todos aqui, não estou questionando o sistema de votação brasileiro, mas que todos os países possam mandar a maior quantidade de observadores possíveis para as nossas eleições, como sempre fazem, e também pessoas que tenham conhecimento sobre essa tecnologia e como o Brasil pode dar eleições mais seguras e transparentes.
3: A principal afirmação feita por Flávio já foi desmentida diversas vezes pelo Tribunal Superior Eleitoral. Segundo a corte, a Smartmatic jamais forneceu urnas eletrônicas ou desenvolveu os programas utilizados nas eleições brasileiras. O tribunal esclarece que todo o projeto tecnológico das urnas foi desenvolvido pela própria Justiça Eleitoral e que a empresa venezuelana apenas prestou, em algumas ocasiões específicas, serviços de conexão de dados e de voz. O encontro reproduziu um cenário muito semelhante ao utilizado por Jair Bolsonaro em julho de 2022, quando reuniu embaixadores no Palácio da Alvorada para fazer críticas ao sistema eletrônico de votação. Ao julgar o caso, o TSE concluiu que o então presidente utilizou a estrutura do Estado e os meios oficiais de comunicação para difundir informações falsas sobre as eleições e o condenou por abuso de poder político e uso indevido dos meios de comunicação, fundamentos que levaram à sua inelegibilidade por 8 anos. Bom, Rafa, queria trazê-lo pra gente começar o Entretanto de hoje com uma informação que é nova, né, dessa semana, mas não é nova que a família Bolsonaro fala sobre urnas, né? E aí eu faço uma pesquisa rápida no Google, Rafa, a primeira eleição de Jair Bolsonaro foi lá em 1988, né? Então, Jair Bolsonaro ficou na política de 88 até o final, né, da última vez que ele foi presidente, né? Desde ali, até o final de 2022. E o Flávio Bolsonaro, a primeira vez que que venceu uma eleição foi em 2003. Ou seja, os dois questionam um sistema político que já funciona há muito tempo e que, de alguma forma, eles já venceram e perderam eleições. Por que, Rafa, que eles permanecem falando sobre as urnas, sendo que é um assunto que em outros momentos anteriores já foi falado e já foi comprovado que não tem nada? É pela questão política? Isso ainda dá voto?
5: Bem, esse discurso sobre fraude eleitoral, ele na verdade se tornou, acho, muito mais comum com o passar do tempo, ao longo dos últimos anos, do que talvez fosse décadas atrás, por exemplo. E isso acontece tanto em países que têm urnas eletrônicas, quanto em países que não têm urnas eletrônicas. E os debates em relação a esse tópico, às vezes, são cruzados, no sentido de que você vai ter pessoas dizendo que as urnas eletrônicas são melhores do que as anteriores, né, aquelas de papel, porque as de papel seriam mais fáceis de fraudar, e você vai ter o mesmo argumento utilizado por quem defende o voto no papel contra as urnas eletrônicas. Isso, na verdade, vai da conveniência de quem está falando. Então, pode ser um país estrangeiro questionando um resultado eleitoral, tal como os Estados Unidos faziam na Venezuela, ou fizeram algumas vezes na Venezuela. Pode ser alguém que perdeu as eleições, ou que talvez esteja perto de perder, esteja em desvantagem no período eleitoral, tal como aconteceu, por exemplo, com o Gustavo Petro, que acusou de fraude a oposição. Então, muitas vezes a gente percebe que esse tipo de discurso, ele vem se tornando mais comum e que ele vai variar conforme a conveniência. Se a pessoa está na vantagem, ela defende que a lisura do processo eleitoral é perfeita e total, né? Que tudo está nos conformes e assim por diante. Se ela está numa posição de desvantagem, não raro os políticos em questão, no Brasil ou fora do Brasil, eles têm defendido que há problemas no processo eleitoral, que o processo eleitoral, ele tem várias falhas, que as urnas, sejam elas eletrônicas ou de papel, são suspeitas e assim por diante. Então, o discurso oportunista, ele vem se tornando dominante, né? Ou pelo menos mais dominante do que um discurso mais institucional, né? De confiar plenamente nas instituições, jogar o jogo conforme as regras que estão postas ali, e não tentar questionar as regras do jogo, até por motivos de evitar instabilidade, de evitar problemas políticos mais profundos, polarização e assim por diante. Então isso se insere num fenômeno que é mais geral. Então, nesse caso concreto do Flávio Bolsonaro, ou dos bolsonaristas de um modo geral, em primeiro lugar, é importante compreender que aquela estética ou performance do rebelde, né, daquela pessoa que está lutando contra o sistema, é muito importante para o bolsonarismo. Tal como também, muitas vezes, é importante também para alguns partidos de esquerda no Brasil, ou até mesmo aparece no discurso do PT, por exemplo, quando se trata de questionar algo feito pelos Estados Unidos. Então, essa estética do rebelde, de quem está lutando contra o sistema, que está em desvantagem, enfrentando um inimigo muito mais poderoso, de que está sendo perseguido, etc, etc, isso mexe bastante com o bolsonarismo, até porque provavelmente mexe até com alguma dimensão psicológica do ser humano que gosta dessa ideia de se alguém está em desvantagem, mas consegue superar as adversidades, e se for derrotado, tem a explicação de que o inimigo era poderoso demais e assim por diante. Então, o bolsonarismo utiliza muito isso a todo momento, constrói esse mundo no qual tudo e todos estão contra eles, porque isso é conveniente da perspectiva da mobilização e também porque oferece uma boa explicação caso os planos deles não deem certo. Mas, evidentemente, isso não é exclusividade dos bolsonaristas. Outras forças políticas, dependendo do momento, também utilizam o mesmo tipo de tática de propaganda, tática de estratégia de argumentação. O próprio PT, como eu falei, ocasionalmente já utilizou esse tipo de discurso também, né, se colocando ali como antissistema, como enfrentando os poderosos do Brasil e assim por diante. Então isso é algo que objetivamente acaba mexendo um pouco com uma parte do eleitorado. Também sempre é bastante conveniente para quem está numa posição que não é plenamente segura, você não tem certeza se vai ganhar, então você deixa essa dúvida, você lança no ar a possibilidade de que o jogo é um jogo de cartas marcadas e que, portanto, se você perder, não é por qualquer falha sua, por qualquer fracasso seu, é basicamente porque o inimigo preparou o terreno para você ser derrotado.
4: Certo, Rafa, muito obrigada. Eu queria, até aproveitando aqui um gancho, que foi o que o Léo falou, o Flávio Bolsonaro agora, ele volta a fazer um discurso que já é da família Bolsonaro em relação às urnas, mas curiosamente as urnas funcionam quando eles são eleitos, porque quando Bolsonaro foi eleito presidente e todas as votações, por exemplo, do próprio Flávio Bolsonaro já foram com as urnas eletrônicas, mas não houve questionamento, né, de perceber, será que realmente eu fui eleito de verdade? Porque se eu não confio nessa urna, eu não vou confiar consequentemente no resultado, seja ele positivo ou negativo. Mas a gente não vê esse tipo de afirmação. E também não vejo, por exemplo, de figuras grandes do PT, como Lula, por exemplo, nenhum tipo de afirmação em relação ao resultado das urnas eletrônicas, né? Agora, a gente tem, nesse caso específico do Flávio, algo muito grave, porque ele falou isso também em frente a vários líderes mundiais, meio que conclamando todos eles a vir até o Brasil servir de observadores. Então ele fala e desfala: ah, não quero dizer que não está funcionando as urnas, mas olha, a gente tem que estar aqui atento. Então é um discurso até um certo ponto covarde, porque ou ele assume que ele está dizendo que a urna não funciona, ou ele não fala nada, não dá para você morder e assoprar, porque aí você não tem pelo menos uma autenticidade na sua fala. Quer dizer, no caso, estou falando do Flávio Bolsonaro, é claro. E também me parece que ele não está, porque ele está brincando com fogo mesmo ao repetir a fala do pai dele, porque já teve uma consequência para o Jair Bolsonaro. E os próprios ministros do STF classificam como graves, como absurdas, as declarações do Flávio sobre as urnas eletrônicas. Se tem algo que no Brasil a gente precisa se orgulhar, não é nem mais do futebol, infelizmente, mas é da rapidez e da confiabilidade das urnas eletrônicas, mesmo quando elas não nos dão aquele resultado como a gente queria. Então, para quem é de esquerda, para quem é da progressista, e quando o Bolsonaro ganhou, essas pessoas não foram às ruas para dizer que as urnas não estavam funcionando. Elas simplesmente aceitaram por 4 anos um governo que elas não concordaram, um governo que para elas não trouxe algo positivo. Mas, enfim, e essas informações falsas sobre a origem dos equipamentos, porque isso é uma coisa muito concreta também, né? Dizendo que o fabricante das urnas está envolvido em uma fraude eleitoral na Venezuela. O presidente do PT, o Edinho Silva, já afirmou que o PT já avalia medidas judiciais cabíveis contra ele. Você acredita na sua avaliação que Flávio Bolsonaro merece ser punido por mais esse ataque às urnas eletrônicas?
5: Bem, em relação ao PT, ele ocasionalmente chegou a questionar, o próprio Lula chegou a demandar que se pudesse ter uma comprovação um pouco maior daquilo que estava sendo votado. Ele falou sobre isso uns 20 e poucos anos atrás, deputados do PT, o ministro Flávio Dino e assim por diante. Então, isso atende às conveniências do momento. Não existe sistema eleitoral sagrado, né, inquestionável, eu acho muito perigoso tentar erigir a urna eletrônica ou o processo eleitoral como algo sagrado e inquestionável, porém, da perspectiva da democracia, é fundamental que as pessoas, no mínimo, deem o benefício da dúvida e confiem no processo eleitoral tal como ele está aí, ou ofereçam sugestões, ofereçam aí maneiras de reformar o processo eleitoral para que ele sempre vá se tornando cada vez mais aperfeiçoado, porque senão também não faz nem sentido disputar eleições, né? Você apresentar uma candidatura sabendo que as urnas estão viciadas ou estão manipuladas, ou que todo o processo eleitoral garantidamente está eivado de problemas, acaba sendo algo bastante contraditório, né? Então, assim, essa questão, você não tem aí uma situação na qual o PT ele está livre de poder ser criticado em relação até falas passadas no que concerne o processo eleitoral. A questão aí é que hoje em dia o PT muito tranquilamente ele faz parte do sistema político das elites brasileiras, né, junto ao judiciário e assim por diante. Eles são o poder hoje e eram em parte o poder mesmo quando estavam fora da presidência, por conta de anos de interação com as estruturas do poder do Brasil, razão pela qual inclusive hoje fica muito mais difícil para a esquerda, quando você tem aí pautas de esquerda ou ideias de esquerda que não são minimamente diferentes de algumas das principais ideias dos bilionários contemporâneos ou de presidentes de potências imperialistas. Então hoje fica muito mais difícil para a esquerda adotar um discurso, uma estética, uma performance de antissistema. Acaba tendo que apenas apelar para figuras do passado e assim por diante. Assim, em relação a esse tópico específico das urnas eletrônicas brasileiras, foi muito semelhante à fala, ou pelo menos ele tentou fazer uma suavizada em relação àquilo que o Jair Bolsonaro falou no passado. Não é o mesmo tipo de evento exatamente, ainda que você certamente tenha alguns tipos de pessoas em comum, como diplomatas que estavam no evento do Jair Bolsonaro, que estavam agora nesse evento do qual ele participou, mas a própria maneira pela qual o Flávio Bolsonaro se pronuncia também é explicável. Você tem uma situação no Brasil em que tornou-se comum, tornou-se corriqueiro censurar ou perseguir judicialmente as pessoas por suas falas. Então ele tenta passar a mesma mensagem, né, que o pai dele transmitia, ou pelo menos algo próximo daquilo que o pai dele transmitia, sem entrar numa conduta que poderia ser criminalizada, ou que poderia ser objeto de perseguição judicial. É claro que nem a condenação do pai, nem os imbróglios que aconteceram, ou notas oficiais do TSE, ou decisões do STF, ou de qualquer outra corte, convenceram o Flávio Bolsonaro ou outras pessoas próximas do núcleo do bolsonarismo de que as urnas eletrônicas são plenamente confiáveis, que o processo eleitoral é plenamente confiável, etc, etc. Eles permanecem convictos, me parece, de que não é esse o caso, ou pelo menos eles simulam muito bem que acreditam que não é esse o caso. O que acontece com essas condenações e decisões e a postura de determinados órgãos do Estado é que eles passam a ter que disfarçar a fala para poderem reproduzir mais ou menos o mesmo tipo de conteúdo ou o mesmo tipo de sentido sem que a conduta deles possa ser punida. E aí talvez por conta da maneira mais ambígua, mais indireta e assim por diante pela qual eles se pronunciou, pode ser que de fato não considerem suficiente para levar a uma perseguição judicial. Ele falaria muito claramente caso não houvesse a menor chance de ser judicialmente perseguido. Quando você tem um sistema em que torna-se mais corriqueiro punir ou perseguir as pessoas por sua fala, elas não vão mudar de ideia em relação àquilo que elas acreditavam. Elas vão tentar falar as mesmas coisas, porém disfarçando aquilo que elas querem efetivamente dizer. E aí existe a solução, por exemplo, de você tornar o sistema, essa censura, ainda mais refinada, para poder pegar também ambiguidades, pegar mensagens indiretas e assim por diante. Mas aí, tal como em tudo, e a gente já viu casos, por exemplo, em que comediantes foram condenados e punidos no nosso país, a gente tem que ver exatamente qual que é o ponto ao qual a gente quer chegar e quando é o suficiente em relação à limitação da possibilidade de fala, da possibilidade de discurso. Então, assim, em relação a esse caso, eu não tenho certeza se o judiciário ou se os órgãos ligados à justiça vão entender a fala como sendo suficiente para merecer algum tipo de ação judicial. Porém, muito claramente, o tipo de retórica, né, de não confiar nas instituições ou não confiar no processo eleitoral está presente ali, independentemente de condenações e desmentidos e notas oficiais e assim por diante, porque isso é prática, é parte propriamente do bolsonarismo, e eles provavelmente não vão abrir mão disso, até porque é muito intrínseco a maneira pela qual eles questionam uma série de instituições, uma série de elementos do atual ordenamento constitucional brasileiro.
4: Certo, Rafa? Bom, eu fiquei muito realmente espantada com o que você falou a respeito do Lula ter criticado a urna eletrônica. Eu, como jornalista, nunca vi isso. E aí comecei a fazer uma pesquisa aqui e todos os portais dizendo que é falso, que Lula criticou a urna eletrônica ao cobrar. Na realidade, ele fez uma postagem em que ele cobrava a segurança, não nas urnas eletrônicas, mas que ele cobrou a divulgação das atas eleitorais na Venezuela, para que elas fossem auditadas. Nunca aqui no Brasil Lula questionou. Então, acho importante também a gente trazer a fonte. Caso você tenha até o final do programa, a gente coloca sem problema nenhum, mas é importante porque quando eu fiz essa observação, eu fiz baseado no meu acompanhamento. Então, assim, eu acho que a gente tem um momento em que o Flávio Bolsonaro está questionando as urnas eleitorais, é um ponto pacífico. Isso, não há dúvidas em relação a isso. Mas atribuir também isso a um outro candidato, eu acho que a gente precisa ter embasamento. Mas aí você coloca aqui, se você achar essa notícia, que a gente dá aqui na hora, tá? Bom, então vamos seguir aqui o programa.
6: Olá, pessoal, hoje no Jabuticaba Sem Caroço o assunto é os 10 anos do anúncio da erradicação do sarampo no Brasil. 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
7: 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Vamos conversar também com Eduardo Jorge da Fonseca Lima, presidente do Departamento Científico de Imunizações da Sociedade Brasileira de Pediatria.
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4: A gente segue aqui, agora são 4 horas e 24 minutos, dizendo que a participação do presidente Luiz Inácio Lula da Silva nos debates televisivos do primeiro turno da eleição presidencial de 2026 ainda não está definida. De acordo com o que trouxe a Folha de São Paulo, o chefe do executivo avalia a possibilidade de não comparecer aos confrontos entre candidatos como parte de uma estratégia para reduzir a exposição e também para preservar sua posição de liderança nas pesquisas de intenção de voto. A discussão ocorre em meio a divergências dentro da própria cúpula do Partido dos Trabalhadores, enquanto um grupo de aliados considera importante que Lula participe dos debates para confrontar diretamente o senador Flávio Bolsonaro. Outro segmento avalia que a presença do presidente poderia abrir espaço para ataques coordenados de candidatos da direita, produzindo um desgaste desnecessário para quem lidera a corrida eleitoral. Segundo a reportagem, a decisão ainda ainda não foi tomada e deverá ser definida apenas nas semanas que antecedem o início oficial da campanha. A avaliação levará em conta o cenário político, o desempenho dos adversários e também as pesquisas eleitorais.
3: Pela legislação eleitoral, emissoras de televisão são obrigadas a convidar candidatos de partidos ou federações que tenham representação mínima no Congresso Nacional. Tanto o PT quanto o PL atendem a esse requisito, o que torna obrigatória a presença de Lula e de Flávio Bolsonaro entre os convidados aos principais debates, caso ambos mantenham suas candidaturas. A eventual ausência de Lula também poderia influenciar a estratégia dos adversários. Ainda de acordo com a Folha de São Paulo, interlocutores políticos avaliam que Flávio Bolsonaro poderia igualmente optar por não comparecer aos debates, caso o presidente decida ficar de fora. Nesse cenário, o senador evitaria questionamentos públicos sobre o chamado caso Banco Master, tema que tem sido explorado pelos adversários. A estratégia de evitar debates não seria inédita na política brasileira. Presidentes que disputavam a reeleição, como foi o caso de Fernando Henrique Cardoso e o próprio Lula, já deixaram de participar de debates em campanhas anteriores, quando ocupavam posição confortável nas pesquisas. A lógica é minimizar riscos em um ambiente marcado por confrontos diretos e ataques entre os candidatos. Rafa, queria trazê-lo para a gente falar um pouco sobre esse assunto, que vai muito ao encontro, né, daquilo que a gente já falava ao longo dessa semana sobre a questão das redes sociais, né, da importância das redes sociais nas últimas eleições. Os debates eleitorais são transmitidos pelas principais emissoras abertas aqui no país, e tem uma relevância dentro da campanha política. No caso do Lula, né, que a gente traz aqui uma informação, né, que foi apurada pela Folha de São Paulo, dizendo que o Lula já está avaliando não participar. No caso dele, é mais interessante a não participação justamente para evitar riscos desnecessários?
5: Bem, ele está numa situação de vantagem, né? E é claro que quem é da oposição tem uma certa facilidade de não estar no poder e, por isso, poder criticar tudo o que é feito por quem está no governo. Pode ser interessante para o Lula não participar de todos os debates ou de alguns debates. Isso vai depender, evidentemente, de como o próprio processo eleitoral se desenvolva nos próximos meses. Porém, é claro que isso, essa própria atitude vai ser bastante criticada, né? Essa atitude, caso se confirme, ele preferir não comparecer nos debates, vai ser tratado como covardia pela oposição, pelos adversários políticos dele, vai ser objeto de propaganda, mas ali vai ser uma questão de dosar exatamente quais serão os danos possíveis na hipótese de não aparecer e na hipótese de efetivamente aparecer. Pode ser arriscado, por exemplo, não comparecer em debate, especialmente numa circunstância na qual o Flávio Bolsonaro, compensando o seu menor tempo de televisão, ele acabe tendo maior possibilidade de falar, mais tempo de falar livremente. Ele, obviamente, vai aproveitar esse tempo para criticar inúmeras pautas ou inúmeros pontos do governo atual. Vai tocar nos temas mais sensíveis, por exemplo, a segurança. Essa é uma pauta muito óbvia, vai ser bastante tocada, bastante abordada pelo Flávio Bolsonaro durante a disputa eleitoral. Então isso vai ter que ser algo muito bem dosado pelo Lula, porque é uma manobra que é arriscada. Ela tem a sua lógica, porque ali no enfrentamento pode ser que o Flávio Bolsonaro se saia bem. Por outro lado, eu acho que o Lula, ele tem experiência suficiente para se sair bem num debate. O próprio debate eleitoral, ou os debates eleitorais das últimas eleições presidenciais, em que você tinha ali, especialmente aqueles debates que se deram entre o Lula e o Jair Bolsonaro propriamente, a minha impressão é de que o Lula, ele se saiu um pouco melhor que o Jair Bolsonaro na maioria ali daqueles enfrentamentos. Então, até levando em consideração que o Flávio Bolsonaro já teve algumas experiências ruins em debates eleitorais, talvez fosse mais vantajoso para o Lula aparecer. Porém, também é compreensível, caso ele não queira comparecer, exatamente pela possibilidade de que no enfrentamento, talvez, considerando que o Flávio Bolsonaro toque em temas sensíveis para o PT ou em temas que são identificados como pontos fracos pelo governo, aí pode ser que haja algum prejuízo, de fato, nesse enfrentamento. Porém, não é como se fosse uma decisão muito claramente acertada, porque também existiriam algumas vantagens de ir ao debate, bem como você estaria evitando que o Flávio Bolsonaro puxe para si uma certa vantagem pelo fato de participar nesses eventos que acabam sendo bastante televisionados, bastante divulgados em redes sociais, geram muitos cortes, as pessoas ficam por horas e horas e horas fazendo cortes e compartilhando cortes e discutindo sobre esses cortes aí dos debates. E você deixar, né, no caso o Lula, deixar os adversários tranquilos, isso pode não ser interessante. Então isso vai ter que ser calculado muito bem. E eu imagino que essa vai ser uma decisão que só vai ser tomada daqui há algum tempo. Não é algo que vai ser decidido imediatamente, porque vai depender também de outras possíveis mudanças, até nas pesquisas de opinião.
3: Olá, ouvintes do Entretanto da Rádio Metropolitana, tudo legal, Bela? Esperamos que sim. Hoje o programa tá legal, Mundioca vai falar sobre a situação no Oriente Médio, que cada vez tá mais complicada. Se antes a gente tinha o Estreito de Hormuz fechado, agora a gente tem a porta trancada do outro lado também.
8: É sim, o Estreito de Mandeb e também o Mar Vermelho. Mar Vermelho esse que os Houthis controlam, né, Marcelo? Em certa parte a gente pode dizer que eles ajudam a administrar esse ponto geopolítico tão importante. A gente vai falar sobre esse ponto de tensão que é entre a Arábia Saudita e os Houthis. Será que o Oriente Médio abriu uma nova frente de tensão?
3: E aí, como é que fica a situação? É esse o assunto que a gente vai tentar desenrolar para vocês no Mundioca, que começa daqui a pouquinho, e a gente aguarda todo mundo. Tchau.
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3: 4:33. Olha, a gente vai trazer aqui que terminou sem acordo mais uma audiência de conciliação entre rodoviários e empresas de ônibus sobre a greve da categoria aqui no Rio de Janeiro. Pois é, essa novela continua. E o repórter Paulo Fonseca tem mais detalhes.
11: A quinta audiência de conciliação entre o Sindicato dos Rodoviários e as empresas de ônibus do Rio terminou nesta quarta-feira, mais uma vez sem acordo no Tribunal Regional do Trabalho. Durante a reunião, Rio Ônibus manteve a proposta de reajuste salarial de 5% e apresentou um aumento de 6% na cesta básica. A categoria, no entanto, rejeitou novamente os termos. Além da questão salarial, o principal impasse continua sendo o intervalo de 30 minutos para a refeição, que os rodoviários consideram insuficiente e defendem que seja revisto. Com a falta de consenso, o estado de greve foi mantido. O Sindicato dos Rodoviários também não garante que não haverá uma nova paralisação. Segundo o presidente da associação, Sebastião José, a decisão será tomada em assembleia marcada para esta quinta-feira, às 16h, em Rocha Miranda, quando a categoria vai deliberar sobre os próximos passos do movimento.
12: O nosso vídeo vai certamente responder os questionamentos de quais são as as possibilidades e as vantagens e desvantagens que a gente possa ter, o dissídio sendo julgado, a pergunta é, o estado de greve possibilita uma nova paralisação? A diretoria vai encaminhar? Nesse momento, não. Entendemos que foi muito difícil, mas o poder não está com os presidentes nem categoria de livre, o poder está com a categoria. Não será nenhuma surpresa se com o grau de revolta que são os trabalhadores hoje, sair nova paralisação. Eu não posso afirmar que não vai sair.
11: As negociações tiveram início após a greve de 3 dias realizada no fim de junho. Os trabalhadores começaram a campanha salarial reivindicando um reajuste de 17% e posteriormente reduziram o pedido para 12%. Desde então, já foram realizadas 5 audiências de conciliação sem que houvesse acordo entre as partes. Diante do impasse, o Tribunal Regional do Trabalho fixou um prazo de 10 dias para que as partes apresentem suas manifestações no processo. Caso não haja acordo, o dissídio coletivo será julgado pela Justiça do Trabalho. Reportagem Paulo Fonseca.
8: 4h36 e continuando o nosso giro agora, a gente ainda continuando também com o Paulo Fonseca, ele vai trazer que uma confusão que começou no Arpoador e se espalhou por Copacabana, provocou correria, mobilizou equipes da Polícia Militar, assustou moradores e turistas na zona sul do Rio de Janeiro. Então vamos à reportagem.
11: Um arrastão assustou banhistas e turistas no final da tarde desta terça-feira no Arpoador, na zona sul do Rio. A confusão começou na faixa de areia e se espalhou por Ipanema e Copacabana, provocando correria no calçadão e em ruas da região. Segundo testemunhas, mais de 100 pessoas correram pelo calçadão e por ruas próximas. Imagens que circulam nas redes sociais mostram um tumulto, inclusive na Avenida Nossa Senhora de Copacabana. Frequentadores e comerciantes relataram roubos de celulares e cordões durante toda a confusão. O tumulto também chegou à Rua Francisco Otaviano em Ipanema e ao Parque Garota de Ipanema. Durante a correria, pelo menos 3 ônibus da linha 474, que faz o trajeto Jacaré-Copacabana, tiveram os vidros quebrados. Em nota, a Polícia Militar informou que o batalhão de Copacabana não foi acionado para uma ocorrência de arrastão no Arpoador. No entanto, assim que tomou conhecimento das informações que circulavam, reforçou o policiamento preventivo na região. Já o batalhão do Leblon informou que foi acionado para a Rua Francisco Otaviano, mas ao chegar, a situação já havia sido controlada por outra equipe. A corporação destacou que o arrastão não foi confirmado, mas o policiamento foi mantido. Agentes do programa Segurança Presente também atuaram na região. Como medida preventiva, os ônibus que transportavam os grupos foram acompanhados e escoltados por agentes de segurança. A ação teve como objetivo evitar a ocorrência de roubos em pontos de ônibus, estabelecimentos comerciais e outras áreas de grande circulação. O patrulhamento também foi reforçado nesta quarta, com viaturas e motocicletas posicionadas em pontos estratégicos. Em nota, o Rio Ônibus repudiou os atos de vandalismo contra os coletivos e informou que os danos causados aos veículos nessa ocorrência foram estimados em R$ 30 mil. Segundo o Sindicato das Empresas de Ônibus, o prejuízo mensal com esse tipo de ataque ultrapassa R$ 2 milhões e impacta diretamente o transporte de passageiros na cidade. Reportagem Paulo Fonseca.
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3: 4h39, já está com a gente aqui no Entretanto, nosso convidado do programa de hoje, o Ricardo Luigi. Ele que é geógrafo, internacionalista e professor na Universidade Federal Fluminense, a UF. Ricardo, seja muito bem-vindo aqui ao Entretanto pra gente. Pois é uma honra recebê-lo, não é isso?
8: Com certeza, muito bem-vindo aqui ao Entretanto, esperamos que seja a primeira de muitas vezes.
13: Obrigado, Isabela, Leonardo, todas as pessoas que estão nos assistindo, nos ouvindo, né, melhor dizendo. E É um prazer enorme estar aqui, espero que a gente possa dialogar construtivamente e tentar encontrar caminhos, né? Nesse descaminho que o mundo está se encontrando no momento.
3: Pois é, Ricardo. E olha, a gente vai começar o nosso noticiário internacional trazendo a informação que o novo tarifaço de 25% contra produtos brasileiros, promovido pelos Estados Unidos, começou a valer na madrugada de hoje. A taxa foi anunciada pelo governo Donald Trump na semana passada e deve impactar diretamente a cerca de 2 mil empresas que respondem juntas por cerca de 18% das exportações brasileiras com destino aos Estados Unidos, segundo estimativa da Secretaria de Comércio Exterior, que é vinculada ao Ministério do Desenvolvimento, Indústria, Comércio e Serviços. Esse percentual corresponde a transações estimadas em mais de 7 bilhões de dólares. Segundo o ministro Márcio Elias Rosa, os exportadores mais atingidos são os setores de madeira, máquinas e equipamentos elétricos, móveis imobiliários, produtos cerâmicos, calçados e açúcar. Para conter o impacto, os importadores devem contar com uma série de medidas, como linhas de crédito para capital de giro, investimentos e com o apoio para o escoamento de produtos a outros clientes e países. No último dia 15, o escritório do representante comercial dos Estados Unidos confirmou uma tarifa adicional de 25% sobre produtos brasileiros.

0: Reciprocidade serve como instrumento de defesa, mas deve ser usada com cautela e no momento oportuno. Além da tarifa de 25%, o Brasil é alvo de uma outra investigação americana que propôs uma sobretaxa de 12,5% relacionada ao combate à circulação de produtos fabricados com trabalho forçado. Na avaliação do governo brasileiro, as duas medidas podem ser cumulativas e levar a uma taxação de até 37,5% sobre os produtos eventualmente atingidos por ambas. Então, eu já quero aproveitar para conversar com o nosso convidado de hoje, Ricardo Luigi, porque a gente sabe que o Brasil, ele pode, inclusive, virar o maior exportador agrícola do mundo, né? Superando os Estados Unidos e assumindo a liderança global nas exportações agrícolas. E aí a gente fica imaginando, o que que vai acontecer? Será que vem aí mais um tarifaço depois dessa? Porque a própria mídia britânica, não estou dizendo norte-americana, afirmando que o Brasil está prestes a ultrapassar os Estados Unidos nas vendas de produtos agrícolas para o exterior, passando a ser o número um do ranking mundial. Aí, trazendo dados, temos que no primeiro semestre deste ano as exportações brasileiras cresceram 6% e atingiram um recorde de 443 bilhões de reais. Bom, os americanos já estão sofrendo quedas por causa das tarifas criadas pela Casa Branca. E a China, que é um grande comprador dos Estados Unidos, tem procurando Washington cada vez com menos frequência. E aí a gente fica juntando, ligando os pontinhos para querer entender. Será que esse avanço do Brasil está tirando o sono dos americanos?
1: Isabela, Leonardo, mais uma vez, né? A gente falava sobre caminhos e descaminhos do mundo na minha apresentação. E aí a gente traz esse, que é um tema que ele acentua muito bem essa ideia de caminhos e descaminhos, que é o novo tarifaço do Trump. Então, queria fazer algumas colocações em torno disso que vocês já apresentaram e trazendo outras linhas de pensamento para a gente chegar a uma reflexão bem ampla sobre esse assunto, né? Primeiro, essa questão não é nova, né? Essa lei de comércio e tarifas dos Estados Unidos, ela existe desde 1974 e ela já foi utilizada contra o Brasil algumas vezes. Desde o final dos anos 80, começo dos anos 90, o Brasil já vem sendo alvo de acusações de práticas desleais de mercado, já foi no setor da informática, já foi na indústria farmacêutica, já foi em relação à pirataria. Então, isso é um tema recorrente, só que ninguém levou a medida a esse nível que o governo Trump está trazendo. Na verdade, o que que parece pra gente? Parece que com a derrubada das tarifas que o governo Trump tentou implementar no ano passado, e aí a Suprema Corte, né, não autorizou o mecanismo que o governo Trump utilizou, isso foi dito, isso foi expresso até pelo Trump, pelo Marco Rubio, por outras pessoas que fazem parte do processo. O governo dos Estados Unidos começou a procurar brechas na legislação que pudessem justificar a imposição da tarifa. Então, assim, o tarifaço do Trump, ele é prioritário em relação a qualquer outra lógica. O desejo de tarifar o mundo é prioritário em relação a qualquer outra lógica. E aí ele vai buscando os artifícios para justificar, para fazer aquilo que ele se propôs a fazer. E aí, nesse sentido, que entra a utilização da seção 301 e a utilização dessa acusação de que o Brasil está fazendo práticas desleais de mercado. Mas aí é muito interessante, vocês também trouxeram aí nessa apresentação do assunto, né? A fala do ministro do Desenvolvimento, Indústria e Comércio Exterior, o Márcio Elias Rosa, em que ele disse que não, nós não vamos adotar retaliação, nós não vamos adotar vingança, é reciprocidade. E aí o Alckmin, né, o vice-presidente geral do Alckmin, também disse que não é revanche, porque revanche, olho por olho, deixa todo mundo cego. Então, não é o caso. Então, é interessante

0: notar como o governo brasileiro vem utilizando a sua política, da sua diplomacia e da sua estratégia para tentar reverter essa tarifa. Porque numa leitura geral, claro que a questão é muito mais complexa, mas numa leitura geral, o governo Trump, ele quer impor a sua tarifa sobre o mundo como uma forma de exercer o seu poder num cenário de enfraquecimento, de decadência relativa da hegemonia dos Estados Unidos. Então, para compensar esse enfraquecimento, o governo Trump está utilizando todas as armas possíveis. E o tarifaço é uma arma econômica que vem sendo utilizado como uma estratégia geopolítica dos Estados Unidos. E aí, nesse sentido, não tem porquê também a gente partir para um embate direto com os Estados Unidos. Eu acho que o governo brasileiro ele está usando a estratégia correta ao buscar negociações tanto por parte do governo como por parte dos principais empresários dos setores afetados. Então, buscando chegar a novos acordos para tentar resolver essa questão de uma maneira que também não crie mais problemas, porque a gente sabe que o governo Trump ele vai aproveitar qualquer oportunidade para transformar isso num novo ataque, porque na verdade, e aí articulando, né, tudo que a gente já disse sobre o assunto, tem outras motivações por trás desse tarifaço. Não são exatamente os motivos que foram indicados pelo governo Trump, mas na verdade esses outros motivos, esses argumentos, eles se juntam para tentar justificar o desejo de tarifar como um instrumento geopolítico dos Estados Unidos.
1: Obrigado, Ricardo, pela resposta. Bom, queria trazer o Rafa para a gente comentar um pouco sobre esse assunto. Rafa, olha, o novo tarifaço de Trump contra o Brasil começa a valer na madrugada de hoje. Apesar de todos os esforços do governo brasileiro, essa taxação não mudou, né? Não foi removida ou diminuída, podemos colocar assim. Queria entender com você o seguinte, Rafa, em um ano de uma eleição tão próxima, né? A gente está falando de outubro. Esse é um assunto, né? Esse tarifaço pode ter peso na hora do resultado final das eleições aqui no Brasil, já que muitos indicam que esse tarifaço, na verdade, não é uma questão econômica e sim política.
2: Bem, talvez a expectativa de alguns apoiadores desse tarifaço seja exatamente que haja algum impacto no processo eleitoral. Por mais que talvez influenciar o processo eleitoral brasileiro não seja o objetivo principal do tarifaço, até porque ele se dá num contexto mais amplo, em que inclusive existe também um trabalho em cima da imposição de tarifaços contra alguns outros países, ao mesmo tempo em que começa agora a entrar em vigor esse tarifaço contra o Brasil, ainda assim, pelo menos da perspectiva, por exemplo, do bolsonarismo e da perspectiva de setores políticos mais próximos ao Marco Rubio lá nos Estados Unidos, existe certamente essa expectativa de algum impacto no processo eleitoral. Talvez a expectativa seja que, diante de determinados prejuízos para certos setores econômicos brasileiros, os afetados cheguem à conclusão de que, para voltar a que o comércio entre o Brasil e Estados Unidos transcorra de uma maneira mais suave, mais tranquila, seria melhor apoiar o Flávio Bolsonaro em vez do Lula. Só que mesmo que isso acontecesse, e na verdade não dá para ter certeza de que isso vai acontecer, porque no tarifaço do ano passado, na verdade, a opinião dos setores afetados, né, dos empresários dos setores afetados, foi, na verdade, num sentido bastante oposto. Houve ali a expressão de uma perspectiva bastante negativa em relação a essa atuação internacional do bolsonarismo, especificamente do Eduardo Bolsonaro, por ter contribuído de alguma forma para a imposição daquele primeiro tarifaço. Então, se num primeiro momento, na verdade, aconteceu exatamente o oposto do que talvez fosse esperado, eu não tenho certeza, ainda que dessa vez o núcleo da família Bolsonaro esteja atuando de uma maneira mais discreta e, na verdade, até verbalmente, publicamente, se opondo, né, a esse tarifaço, ainda assim eu acho bastante duvidoso isso, porque não dá para prever qual vai ser o comportamento dos afetados, e também pelo fato de que a gente está lidando agora com um tarifaço cuja envergadura, cuja abrangência é um pouco menor do que a do tarifaço do ano passado, porque exclui alguns itens que no ano passado estavam incluídos, especialmente, por exemplo, ali aquele setor, na verdade, vários setores ligados ao agronegócio, né, que estão excluídos agora desse tarifaço, representavam uma fatia razoável das exportações brasileiras para os Estados Unidos. E por isso, enfim, você tinha um impacto um pouco maior, mas no ano passado, ainda assim, se considerou que o impacto não foi tão grande assim. Então, em tese, o impacto, pelo menos globalmente, desse tarifaço, esse ano, seria talvez menor do que no ano passado. Pelo menos isso é algo que tem sido comentado. É claro que em alguns setores específicos, pela excessiva dependência em relação aos Estados Unidos, exportações para os Estados Unidos, e pela dificuldade de encontrar um outro importador que possa rapidamente substituir os Estados Unidos, aí esses setores podem ser mais afetados. Setores, por exemplo, de exportação de máquinas, né, setor de exportação de calçados, de vestuário, o setor ali do açúcar e do etanol também parece que serão um tanto afetados. E excetuando aí o caso do etanol barra açúcar, que aí sim tem uma maior facilidade para ser redirecionado para a China, até porque tem uma alta demanda disso na China. Agora, máquinas, né, e outros produtos de maior valor agregado, acaba sendo um pouco mais complexo de encontrar novos compradores, e a China, até por conta da sua capacidade industrial bastante significativa, na verdade assombrosa em comparação com a de outros países, não é como se houvesse muita demanda de importação desses produtos. Então, alguns setores vão ser afetados, mas até levando em consideração que esses setores afetados muitas vezes já são de regiões que são tradicionalmente consideradas antipetistas ou pelo menos bolsonaristas. Só recordar, por exemplo, que a Veg, né, que é uma empresa importante do setor industrial brasileiro, fica na região sul, já, em tese já seriam pessoas ou grupos ou setores talvez mais tendentes a apoiar o Bolsonaro. É por isso, talvez, até que o tarifaço, na verdade, se causar algum impacto nas eleições, talvez até cause um impacto que vá no contrário daquilo que seria a expectativa do Flávio Bolsonaro. Mas isso levando em consideração esse aspecto, até porque a minha percepção é de que entram outros fatores e outros interesses nesse tarifaço, além da questão eleitoral brasileira.
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6: Faltam 3 minutinhos para as 5 horas. A gente continua no nosso noticiário internacional, trazendo agora que o presidente dos Estados Unidos, Donald Trump, afirmou hoje que os Estados Unidos vão bombardear e destruir uma ponte ou usina de energia sempre que o Irã atacar um navio que esteja transitando pelo Estreito de Hormuz. Trump também escreveu na rede social Truth Social que, daqui para frente, sempre que a República Islâmica do Irã disparar contra um navio no Estreito de Hormuz, seja com míssil, foguete, drone ou qualquer outro dispositivo ou arma, os Estados Unidos vão bombardear e destruir a ponte ou usina de energia, incluindo aquelas localizadas próximas à capital Teerã ou até mesmo dentro dela.
1: E olha, Isa, Trump já havia ameaçado atacar a infraestrutura civil iraniana, o que poderia ser considerado crime de guerra. Inclusive, em uma entrevista à Fox News na semana passada, quando disse que os Estados Unidos destruiriam todas as pontes do Irã, a menos que eles venham à mesa de negociações. Bom, queria trazer o Ricardo Luiz para a gente falar um pouco sobre esse assunto. Ricardo, a gente acompanha essa guerra desde o início, lá no final de fevereiro. E naquela ocasião, eu gosto sempre de lembrar que Donald Trump falava que essa guerra vai durar poucas horas, depois poucos dias, semanas, e agora ela se arrasta alguns meses. Temos até, tivemos um cessar-fogo muito frágil, mas a guerra continua, e pelas ameaças parece que ela pode piorar. Eu queria entender com você, Ricardo, eu queria que você, na verdade, fizesse uma avaliação. Você enxerga a possibilidade dessa guerra chegar ao fim rápido, ainda vai ser uma coisa demorada? E eu queria também que você comentasse, esse tipo de ameaça de Donald Trump vai fazer com que o Irã, de alguma forma, desista ou que aceite esse tipo de provocação?
0: A gente tem uma guerra de fato, Leonardo, entre os Estados Unidos e o Irã, e a gente tem uma guerra de narrativas. E essas duas guerras, elas se entrecruzam, tornando o cenário ainda mais confuso pra gente. Então, como é que isso se expressa na prática? Por um lado, os Estados Unidos jogam a responsabilidade para o Irã sobre o acordo de paz, e por outro lado, é importante para os Estados Unidos não apenas a manutenção da guerra, como o controle dessa narrativa sobre a guerra, o controle, a certeza de que os Estados Unidos podem ser reconhecidos como os vencedores da guerra. O Irã, por outro lado, ele também disputa, o Irã, a guerra está se realizando em solo iraniano, embora haja retaliação do Irã aos países da região que têm bases militares, aos países do Oriente Médio que têm bases militares americanas. A guerra está infringindo maiores perdas e maior destruição ao território iraniano. Então, nesse ponto, o Irã já perdeu bastante com essa guerra também. Todos nós perdemos, os Estados Unidos também, mas o Irã está tendo seu território e sua capacidade produtiva destruída. Nesse sentido, ficam os dois lados tentando obter ganhos que afastem a possibilidade da ideia de uma derrota. O governo Trump, a gente sabe, que tem esse discurso de que não é a primeira vez que ele faz isso, ele já fez isso em relação ao conflito na Ucrânia também, entre a Ucrânia e a Rússia, de que promete resoluções fáceis para os grandes conflitos internacionais e promete também resoluções fáceis para os grandes problemas do mundo. E a gente sabe que isso é mais um discurso desejoso, e ele tenta fazer com que esse discurso se efetive, do que, na verdade, uma leitura da realidade. A leitura da realidade é que, infelizmente, estamos distantes da possibilidade de um acordo, né? Tivemos em meados de junho agora um cessar-fogo, mas esse cessar-fogo já não se mantém há quase 2 semanas e a gente está vendo cada vez mais sendo afastada a possibilidade de recuperação desse cessar-fogo. Então, essa possibilidade de retomada do cessar-fogo vai se afastando com cada vez mais ataques dos Estados Unidos ao Irã e destruição, possibilidade de destruição e destruição da infraestrutura iraniana. E, por outro lado, também a ampliação dos ataques iranianos, como ataques não só nas bases militares, mas em empresas americanas, né? Houve um ataque nessa terça-feira sobre a central de dados da Amazon no Bahrein. Então, há agora o bloqueio, né, sobre o estreito de Bab el-Mandeb. Então, a gente está vendo, infelizmente, uma nova escalada do conflito, o que, longe da simplificação que muitas vezes aparece na fala de Donald Trump, de que a guerra está próxima de solução, infelizmente o conflito parece estar se intensificando.
6: Certo, muito obrigada, Ricardo Luigi. Rafa, como é que a gente pode analisar, como bem o Léo falou aqui, né? A gente está tendo uma escalada não só desses ataques nos Estados Unidos, também de Israel, mas a gente está tendo uma escalada, inclusive, em relação a esse tempo de duração da guerra, né? Que no início eram horas, depois virou semanas, dias, meses. Há esse fôlego por parte dos Estados Unidos, por exemplo, em sustentar uma guerra que se torne mais longeva? Ou você percebe que os Estados Unidos estão meio que numa sinuca de bico, né? Porque eles precisariam, de repente, terminar uma guerra que eles começaram, mas não estão conseguindo terminar porque, enfim, não houve um acordo plenamente satisfatório aos Estados Unidos, vamos chamar assim, e eles, de repente, vão ter fôlego para levar isso ad eterno, ou pelo menos até mais tempo ainda?
2: Bem, a primeira coisa que me parece bastante clara é que os Estados Unidos acreditavam que resolveriam a questão iraniana bastante rápido. Acreditavam que seria ali uma operação que duraria alguns dias. Estavam talvez enganados ou iludidos, mais propriamente, por conta do sucesso que acabou sendo a operação realizada para sequestrar o presidente Nicolás Maduro, da Venezuela, e acreditaram, talvez, que, tal como foi fácil na Venezuela, utilizaram ali alguns helicópteros, realizaram alguns ataques, alguns bombardeios, e infiltraram, né, forças especiais para poder extrair o Nicolás Maduro e sua esposa. E acharam que talvez com o Irã não fosse ser muito diferente, apenas seria necessário utilizar talvez um pouco mais de poder de fogo, né? Ou seja, com aquele primeiro ataque em que você teria também uma decapitação, um tipo diferente de decapitação, num caso um sequestro, no outro caso um assassinato do chefe de Estado da República Islâmica do Irã, um assassinato de mais algumas autoridades, que talvez isso seria suficiente para poder garantir a capitulação do Irã, uma possível mudança de regime, um regime de transição, alguma coisa nesse sentido. Só que, evidentemente, isso não aconteceu. E aí fica exatamente, de fato, uma sinuca de bico, porque, por um lado, entram, inclusive, elementos que não são elementos propriamente materiais. Por exemplo, muitas vezes se subestima a importância dessa crença internacional numa superioridade militar estadunidense como sustentáculo da própria ordem internacional atual. É um elemento central, ou pelo menos um elemento importante do próprio dólar, da hegemonia dos Estados Unidos como um todo, essa crença, essa confiança, por exemplo, no poder dos porta-aviões. Quando você começa a demonstrar que não se trata mais de uma superioridade unilateral, e que é possível sim para pelo menos alguns países e alguns países que não são necessariamente superpotências. Dificultar ou mesmo impedir que os Estados Unidos alcancem seus objetivos através do uso da força militar, muita coisa pode passar a ser questionada em relação a essa hegemonia dos Estados Unidos. Então entra esse elemento sensível, que é o elemento da própria reputação militar e, portanto, da reputação do poder dos Estados Unidos, algo em relação ao que os Estados Unidos precisam ser zelosos. Eles precisam resguardar esse mito da invencibilidade dos Estados Unidos. Vocês podem ver, por exemplo, que apesar de inúmeros bombardeios e ataques de mísseis, e existem fotos, existem imagens de satélites mostrando destruição causada por mísseis iranianos e assim por diante, ainda assim, baixas dos Estados Unidos são sempre mínimas. Não se fala em baixa dos Estados Unidos. É claro que algumas pessoas podem acreditar plenamente, né, na assessoria de comunicação da Casa Branca e do Pentágono e assim por diante, porém, de fato, muitas pessoas questionam até mesmo essas narrativas das poucas ou às vezes nenhuma morte dos Estados Unidos. Agora se fala aí em 3 mortes de soldados dos Estados Unidos, mas considerando os bombardeios, não se pode duvidar que tenha havido mais baixos. Então, assim, existem vários aspectos aí que são aspectos que não são materiais, mas também tem aspectos materiais, como, por exemplo, o próprio estoque de mísseis dos Estados Unidos, tanto Patriot, por exemplo, ou outros tipos de mísseis. Muito material bélico foi utilizado naqueles 40 dias de conflito entre o Irã e os Estados Unidos. E o grande problema é que o complexo militar industrial dos Estados Unidos hoje, ele não está posicionado de maneira suficientemente garantida e abastecida para oferecer uma produtividade bélica que possa compensar esses gastos de material, esses gastos de mísseis. Então, por exemplo, numa semana de conflito com o Irã, a gente teria que falar aí no uso de algumas centenas de mísseis por parte dos Estados Unidos, mísseis de diversos tipos, alguns com um estoque bastante grande, outros com um estoque não tão grande, mas a capacidade dos Estados Unidos de produzir mísseis não equivale a esses gastos, é muito inferior. Alguns desses mísseis, por exemplo, você produz, aqueles mais modernos, no caso, você produz numa taxa de 2 ao mês, 5 ao mês, 10 ao mês. Então esse é um problema objetivo. Entre outras coisas, quando o Trump fala em enfrentar a desindustrialização através de tarifas e de outras medidas, isso também se refere ao próprio complexo militar industrial dos Estados Unidos, que se tornou muito caro, né? Muitas vezes você tem ali materiais equivalentes, né? Aviões mais ou menos equivalentes ou mísseis mais ou menos equivalentes sendo produzidos em outros países de forma muito mais barata. É o caso dos drones, por exemplo, um dos motivos pelos quais os Estados Unidos têm tido uma certa dificuldade de entrar nessa era militar dos drones é o fato de que a maioria, até mesmo das cópias produzidas pelos Estados Unidos em relação a drones russos ou drones iranianos, mesmo quando são cópias de drones relativamente baratos, são 2 ou 3 vezes mais caros do que as versões originais russas ou iranianas. Então você tem todo esse problema do complexo militar industrial dos Estados Unidos. E um outro problema é o fato de que, bem, esse conflito gera uma certa insegurança econômica ligada ao petróleo, aos mercados de petróleo, mercados energéticos de um modo geral, por conta do fechamento de Hormuz, por conta agora do fechamento de Bab-el-Mandeb e assim por diante. Os Estados Unidos eles têm tentado compensar desde o começo, desde meados daquela guerra de 40 dias, tem tentado compensar as flutuações de preço do barril de petróleo através do uso das suas reservas estratégicas de petróleo, algo que eu já comentei algumas vezes. Só que essas reservas estratégicas que foram acumuladas ao longo de décadas estão sendo de fato gastas, os preços dos barris de petróleo estão sendo mantidos baixos, ou pelo menos num patamar razoável, só que o estoque, evidentemente, né, essa reserva estratégica, ela está diminuindo, ela está menos da metade do que estava 10 anos atrás, por exemplo. Então também não é o tipo de situação que possa ser mantida por tempo indeterminado. Só que os Estados Unidos não parecem ter um plano de saída. Você tem de um lado esse desejo de não demonstrar fraqueza perante o Irã, porque isso poderia ter consequências um pouco mais amplas para o próprio status internacional dos Estados Unidos, e você tem a influência também de um lobby sionista dentro dos Estados Unidos que sempre tenta ali influenciar ou impulsionar políticos estadunidenses num sentido pró-Israel, o que hoje significa, no contexto dos conflitos do Oriente Médio, manter esse cerco ao Irã e manter o conflito com o Irã até que se possa impor uma derrota estratégica ao Irã, né? Ou seja, a destruição total da sua capacidade militar, ou então uma desestabilização suficiente para que haja uma mudança de regime. E isso também, nem uma coisa nem outra estão acontecendo, pelo menos não no ritmo desejado pelos Estados Unidos e por seus aliados israelenses. Então não é uma situação que apresente uma solução fácil, né? Porque os Estados Unidos não querem dar o braço a torcer, aceitando os termos iranianos nas negociações. Não parece haver uma maneira de derrotar o Irã rapidamente, a não ser que se usasse armas nucleares, e aí as consequências seriam imensas, seriam catastróficas, inclusive fora do Oriente Médio, né, em termos aí do de que outras possíveis decisões viriam de outros países após um eventual uso de armas nucleares pelos Estados Unidos, e aí, excluindo essa possibilidade, que de fato é muito improvável, não parece haver soluções que sejam rápidas, né, e que permitam, por exemplo, dar fim a esse conflito antes do fim das reservas estratégicas de petróleo dos Estados Unidos e antes do fim de estoque de alguns mísseis que são bastante importantes para as ações militares estadunidenses.
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1: 5h14, olha, pessoas com cartazes começam a se concentrar nos arredores do tribunal em Manhattan, nos Estados Unidos, onde Nicolás Maduro deve comparecer a uma audiência preliminar no caso em que é acusado de tráfico de drogas. Maduro e a esposa dele, Cília Flores, estão detidos em Nova York desde janeiro, após uma operação militar dos Estados Unidos.
6: Pois é, Léo, inclusive a defesa questiona essa legalidade da captura e Washington tenta apresentar essa ação como uma operação policial cirúrgica. E aí, estou aqui dando uma olhada para a gente atualizar aqui a informação. E já temos aqui, epa, fechou aqui o negócio. Eu queria ver se já tem a data de quando vai ser o julgamento, porque eles estavam querendo que não, estava marcado inicialmente para o ano que vem. Mas aí, ó, trazendo já a informação que está atualizada já. Eles que foram sequestrados no dia 3 de janeiro deste ano. O julgamento dos dois, tanto de Maduro quanto da esposa Cília Flores, deve começar apenas no dia 1º de junho de 2027, do ano que vem. Decisão que foi tomada hoje pelo juiz federal no curso dessa audiência que a gente acabou de falar, que é no Tribunal Distrital do Sul de Nova York. Então, trazendo nosso convidado, o Ricardo Luigi. Ricardo, temos aí, poxa, até junho do ano que vem, né? Tem um período em que vão ser apresentadas essas provas, né? Os dois que respondem por tráfico de drogas, entre outras acusações dos Estados Unidos, que resolveu entrar numa ação cinematográfica na Venezuela e sequestrar o presidente e a esposa dele. Como é que a gente pode ver não só essa ação, mas até mesmo uma demora, né? Porque, poxa, só no ano que vem, em junho do ano que vem, essa determinação da justiça.
0: É interessante, Isabela, a gente dar um passo atrás para repensar, né, a visão dos Estados Unidos sobre o governo Donald Trump em relação à América Latina, né? Essa nova doutrina Monroe, que ele tem chamado de doutrina Donroe por causa de Donald Trump, né? Uma adaptação da ideia de que a América, ela deve ficar para os americanos e eles devem, os Estados Unidos devem impedir que outras potências exerçam influência sobre a região, principalmente a China. Então isso é um marco interessante, porque aí quando a gente vai junta esse marco com outro marco que eu vou trazer, que é a nova política de segurança nacional dos Estados Unidos, também do ano passado, que traz a ideia de que os Estados Unidos podem perseguir a paz pelo uso da força. Essas duas ideias se conectam muito bem com a captura, com o sequestro do ex-presidente, do ex-ditador venezuelano, e o Nicolás Maduro e sua esposa. Porque é como se toda e qualquer alegação se justificasse pela ideia de prendê-los e tirá-los de operação. Então, nesse sentido, tanto a demora no julgamento quanto a dificuldade em relação à própria tipificação de que crimes eles teriam cometido, isso faz sentido para o governo americano, porque atinge o objetivo de mantê-los fora da Venezuela, mantê-los fora do governo, e aí sim mudar não só a organização política da Venezuela, como as relações com os Estados Unidos. O Donald Trump deu declarações de que, caso essas acusações de narcotráfico e as acusações que foram feitas não sejam suficientes, ele tem muitas outras acusações para fazer contra Nicolás Maduro. Então, isso é uma demonstração de que o objetivo é manter Nicolás Maduro fora de circulação. E com isso conseguir desarticular o chavismo na Venezuela. Então, isso já está ocorrendo, né? O governo americano já está estabelecendo boas relações com o atual governo da Delcy Rodríguez. E aí, neste sentido, é importante, então, manter o Nicolás Maduro, que é um grande ícone do chavismo, afastado, para que os Estados Unidos consigam manter essas boas relações com a Venezuela, consigam restabelecer os mercados de petróleo na Venezuela com o investimento e com o apoio das empresas americanas, e dessa forma mantenham distante qualquer possibilidade de reversão nesse quadro. Então, não importa por quais meios, não importa por quais alegações, os fins para o governo americano estão sendo atingidos, que é desarticular o chavismo e manter e fazer uma reformulação do sistema político venezuelano.
1: Perfeito, Ricardo. Obrigado pela resposta. Rafa, eu queria trazer você para comentar um pouco sobre esse assunto. A gente está falando diante de um sequestro, né? Nicolás Maduro está sequestrado nos Estados Unidos e vai passar por julgamento só no ano que vem. A gente está em julho. A gente está falando de uma espera de mais um ano em que ele vai permanecer por lá até ser julgado. Rafa, por que a nível internacional não há uma, digamos, o termo não é esse, mas uma revolta ou uma busca por justiça com relação a esse caso?
2: Bem, o motivo principal acaba sendo talvez até um pouco simples, que é o fato de que os Estados Unidos, eles utilizaram a força para poder sequestrar o Nicolás Maduro, e se algum outro país quiser o Nicolás Maduro de volta, vai ter que ir nos Estados Unidos levar ele à força também. Infelizmente, os Estados Unidos atualmente, eles adotaram um tipo de política externa que cada vez mais, e cada vez com uma frequência maior, sobrepõe a força ao direito, né? Por aquela lógica mesmo do might is right, né? De que a força é o direito. Então existe essa sobreposição da força militar que os Estados Unidos têm de maneira considerável, mesmo que a gente possa falar aí, como até já comentei antes, na possibilidade crescente de se questionar uma hegemonia militar dos Estados Unidos, ainda assim eles possuem forças armadas extremamente fortes, extremamente poderosas, muito bem financiadas, e eles passaram, pelo menos com uma frequência cada vez maior, a lançar mão desse poderio, dessa força, para poder garantir os seus interesses, sem mais disfarces institucionais, né? Então, é óbvio que os Estados Unidos há muito mais tempo tentam impor os seus interesses, tentam garantir por todos os meios necessários e possíveis os seus interesses, porém, até mesmo ao longo dos anos 90 ou ainda durante a Guerra Fria, geralmente os Estados Unidos tentavam maquiar os seus objetivos sob a roupagem de um direito internacional. Mesmo quando era necessário criar institutos ou criar teses novas, como aquela ideia do responsibility to protect, né, a responsabilidade de proteger, que foi bastante utilizada contra a Iugoslávia e também contra a Líbia. Então, assim, mesmo às vezes sendo necessário inovar no direito internacional, ainda assim havia aquela preocupação de maquiar, de disfarçar os seus objetivos geopolíticos com esses elementos. A própria transformação de uma Secretaria de Defesa numa Secretaria de Guerra mostra exatamente essa transição para uma postura mais eufemística, né, dos Estados Unidos, para uma postura muito aberta e direta de garantia dos seus objetivos através do uso nu, cru e duro da força bruta. Né? Então, quando você tem uma potência significativa, né, uma hiperpotência, pensando dessa maneira, muito diferente, muito distinto em relação a como a China e a Rússia se pronunciam, se colocam nas relações internacionais, sempre tentando enfatizar a necessidade de aderir a determinados princípios e normas do direito internacional, fica muito difícil, por exemplo, conseguir fazer com que os Estados Unidos recuem ou fazer com que os Estados Unidos voltem atrás em alguma coisa, porque aí se torna uma questão de, através da força ou da intimidação ou da dissuasão, conseguir dobrar os Estados Unidos, o que por conta das próprias capacidades militares dos Estados Unidos, até daquela autoconfiança muito grande que existe nas elites estadunidenses, fica bastante difícil. É por isso que, independentemente do que venha a ser decidido por tribunais internacionais ou eventualmente, por exemplo, numa Assembleia Geral das Nações Unidas, isso não vai dobrar os Estados Unidos até que se possa encontrar algum tipo de meio de ou convencer os Estados Unidos de que seria mais interessante para eles próprios um outro tipo de conduta em relação ao Nicolás Maduro, que seria, por exemplo, mais interessante para eles libertar o Nicolás Maduro, ou caso haja uma reviravolta significativa na política interna dos Estados Unidos, mas nem isso é garantia, porque geralmente há mais continuidade entre republicanos e democratas do que descontinuidade. A gente consegue perceber muito objetivamente um fluxo de continuidade na política externa entre diferentes presidentes, já desde o Bill Clinton, pelo menos, né? Foi no período do Bill Clinton a questão da Iugoslávia, depois você tem Bush, Obama, Trump, Biden e Trump de novo. Até a relação com a América Latina, ela começa a adotar um intervencionismo e uma retomada da doutrina Monroe já no período Obama, que é quando começam uma série de sanções, por exemplo, contra a Venezuela, intervenções diretas e indiretas, né, guerra híbrida, né? Fala-se, por exemplo, na questão da Operação Lava Jato como parte de uma lógica de guerra híbrida através do lawfare e assim por diante. Isso vem numa continuidade, né? Então, se por um lado pode ser que mudanças políticas internas nos Estados Unidos levem a alguma mudança na situação do Nicolás Maduro, também não se pode apostar nisso por conta dessa visível continuidade que existe entre diferentes governos dos Estados Unidos, pelo menos no que concerne política externa. Então, realmente, fica uma situação bastante difícil. É claro que podem haver alguns arranjos que beneficiem o Nicolás Maduro. A gente tem que levar em consideração que, ocasionalmente, o judiciário dos Estados Unidos, ele bate de frente com o Donald Trump, especialmente a Suprema Corte, apesar da Suprema Corte dos Estados Unidos ter hoje maioria republicana. Ainda assim, por exemplo, a gente viu isso na questão das tarifas, a gente viu isso naquela questão de possíveis mudanças nos critérios de cidadania dos Estados Unidos. Então, a Suprema Corte, ela em alguns pontos, em alguns momentos, ela tem enfrentado Donald Trump. Existe essa possibilidade de que nesse tópico também a Suprema Corte acabe sendo, né, movida por algum peticionamento e com isso se pronuncie eventualmente, né, caso isso vá adiante, caso haja uma condenação, dependendo de qual seja a condenação, pode ser que a Suprema Corte discorde, caso ela seja propriamente também acionada, o que evidentemente no momento oportuno, quando for o caso, a própria defesa do Nicolás Maduro vai certamente fazer. Então não há muitos caminhos para tentar mudar essa situação a partir de fora, a partir de outros países. É claro que lideranças mundiais podem se pronunciar, e algumas se pronunciam, né? Emitir ali algumas notas críticas em relação a essa situação na qual o Nicolás Maduro se encontra. Porém, pesa outra coisa contra o Nicolás Maduro, que é o fato de que muitos países não reconheceram a vitória do Nicolás Maduro nas últimas eleições presidenciais. Foi o caso do próprio Brasil, que não reconheceu a vitória do Nicolás Maduro naquelas eleições. E aí, quando você tem um presidente que ele não é reconhecido por uma parte razoável dos outros países do mundo, o próprio status dele fica prejudicado, né? Nessa expectativa, por exemplo, de que os países do mundo, vários países se pronunciem, né, façam ali, empreendam algum tipo de esforço pela soltura do Nicolás Maduro, até por conta da dignidade presidencial, porque isso lançaria um precedente muito problemático para as relações internacionais. Porém, a realidade, infelizmente, é que boa parte desses países não reconhecem a presidência do Nicolás Maduro, o caso aí do Brasil, o caso de vários outros países da nossa região, muitos desses países governados naquela época, pelo menos, por governos que se colocam ali como de esquerda ou como progressistas. É, então você tem mais esse fator que dificulta até que haja essa mobilização nos níveis mais altos em prol do Nicolás Maduro.
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1: 5h31, o governo dos Estados Unidos, por meio do Departamento de Estado, chefiado por Marco Rubio, divulgou um extenso relatório de 100 páginas, intitulado Cuba, a capital do comunismo do século XXI. O documento consolida uma postura de franca hostilidade e ameaça a soberania cubana, acusando o país latino-americano de operar historicamente como o centro ideológico, estratégico e de inteligência da esquerda nas Américas e no mundo. Washington desenha o governo cubano como uma potência de inteligência, eles chamam de império de espionagem e subversão ideológica, que há quase 7 décadas supostamente atua para enfraquecer os Estados Unidos por meio de redes internacionais, guerrilhas, movimentos sociais e penetração institucional.
6: O documento detalha o que classifica como a infraestrutura revolucionária de Cuba. Então vamos abrir aspas aqui. O império da espionagem, operações cultivadas, né? O relatório dedica sessões inteiras à atuação da Direção da Inteligência Cubana. Acusa a ilha de formar agentes ideológicos de longo prazo dentro de universidades de elite dos Estados Unidos, como Harvard e Yale, para ocuparem cargos estratégicos no governo norte-americano. O texto também cita casos históricos de espionagem, como o do diplomata Victor Manuel Rocha e da analista Ana Belém Montes, além da atuação da rede Red Avispa, que é Rede Vespa, na Flórida dos anos 90. O conteúdo e o tom do relatório geraram uma reação imediata. Entre as pessoas que se manifestaram está o ativista brasileiro Thiago Ávila, que utilizou as redes sociais para denunciar a gravidade das acusações formuladas pelo secretário de Estado norte-americano. Em um comentário publicado no perfil dele no Instagram, Ávila destacou que o documento ultrapassa a retórica diplomática e estabelece um pretexto perigoso para a perseguição política. E aí, trazendo nosso convidado, Ricardo Luigi, geógrafo, internacionalista e professor da Universidade Federal Fluminense, a UF, temos essa a denúncia de Thiago Ávila em relação à ameaça de Rubio a Cuba por meio de um relatório extenso, né? A gente está falando aí de 100 páginas, mais de 100 páginas, em que Rubio lança a mão de jargões, né? Como capital do comunismo do século XXI, império de espionagem, subversão ideológica e tudo mais. Enfim, essa Cuba que Marco Rubio, que, se não me engano, eu não sei se ele nasceu lá ou ele é filho de cubano, né? Marco Rubio, essa Cuba que ele diz, que ele descreve, que na verdade ele é de Miami, mas ele tem origens cubanas, né? Essa Cuba existe?
0: Pois é, o Marco Rubio, ele é filho de imigrantes cubanos, né? Como você mesmo ressaltou, e é um dos temas, assim, primordiais para ele, que volta e meia ele volta a declarar a necessidade de combater o regime cubano. E aí, vou fazer uma associação aqui livre, mas isso me remete muito ao governo George W. Bush, que em 2002 criou a ideia do eixo do mal, né? Que seria o Iraque, Irã, e a Coreia do Norte, que seriam os grandes inimigos dos Estados Unidos. Cuba, naquela época, já tinha sido citada como grande inimigo dos Estados Unidos, e os Estados Unidos retomam essa lógica de estabelecer quais são os seus grandes inimigos. E aí os grandes inimigos no momento na América Latina dos Estados Unidos são Venezuela, onde já houve uma operação, Cuba e provavelmente também, como pelas declarações que a gente vê do Donald Trump, do Marco Rubio e de outros membros do governo, provavelmente Nicarágua também. Então, os três países nessa lógica de mudança de governo, de estabelecer mudanças de governos nesses três países. Mas no caso de Cuba, então, como a gente já vinha conversando, né, tem essa questão do Marco Rubio, é meio que uma questão pessoal do Marco Rubio, por ser filho de imigrantes cubanos e por, nesse sentido, ele ser meio que um porta-voz de dissidentes do regime cubano nos Estados Unidos. E aí, isso também demonstra, de certa forma, nesse primeiro momento eu procurei ressaltar as continuidades, né? A continuidade disso num discurso já antigo americano e a continuidade disso, dessa ideia dos Estados Unidos estabelecerem seus inimigos. Mas também tem descontinuidades muito características desse governo Donald Trump na sua política externa, né? A política externa do Donald Trump tem muitas imprevisibilidades também, né? Muitas vezes essa política externa do governo Donald Trump, ela não segue a lógica estabelecida, comum da diplomacia, nem segue a lógica do mercado. Se segue a lógica de algum mercado, é do mercado financeiro, das flutuações do mercado financeiro, pela imprevisibilidade dela. E aí, nesse sentido, essa incursão, possível incursão dos Estados Unidos em Cuba, né, essa guerra que pelo menos já é uma guerra retórica e que tem possibilidade de escalar sim para uma intervenção, é uma demonstração também de algo que é muito característico do governo Donald Trump, né? Falta de planejamento. O quanto se deixa levar por questões circunstanciais, né? Muitos analistas juram que a entrada dos Estados Unidos na guerra contra o Irã é porque foi convencido pelo Benjamin Netanyahu, que foi convencido pelo governo israelense, que era uma guerra de Israel. Nesse sentido, a entrada dos Estados Unidos em possíveis novos conflitos com Cuba também pode ser lida como uma expressão do convencimento do Marco Rubio, que se coloca já como um nome com pretensões eleitorais, né? Como um possível substituto do Donald Trump na presidência dos Estados Unidos. Então, parece ser uma questão pessoal para o Marco Rubio. Isso dialogaria, inclusive, com um eleitorado muito direto do Marco Rubio, e é isso poderia catapultá-lo para ser um grande nome a disputar as próximas eleições presidenciais nos Estados Unidos.
1: Perfeito, Ricardo. Obrigado pela análise. Rafa, queria trazê-lo para a gente falar um pouco sobre esse assunto, sobre essa denúncia dessa ameaça de Rubio a Cuba. Queria que você avaliasse, assim, que você falasse o que você está pensando sobre esse assunto, como é que você enxerga esse relatório. E, Rafa, isso também indica uma possibilidade, talvez, de os Estados Unidos tentar agir da mesma forma como já fez em outros países, dessa vez com Cuba?
2: Bem, salta aos olhos que o Marco Rubio talvez ele esteja vivendo ainda nos anos 70, nos anos 80, período no qual, de fato, inclusive, Cuba tinha uma projeção internacional muito além daquilo que se poderia esperar da ilha por seu tamanho, né? Cuba, uma ilha no Caribe, portanto, território bastante pequeno, pelo menos quando a gente compara com um país de influência mundial, como os próprios Estados Unidos, a Rússia ou, na época, a União Soviética, a China, etc, etc. Mas nesse período da Guerra Fria, especialmente ali entre final dos anos 60 e início dos anos 80, Cuba tinha uma atuação internacional, tanto através dos seus serviços de inteligência quanto de outros setores, setores militares, por exemplo, que era absolutamente desproporcional em relação ao seu tamanho. Estiveram atuantes, por exemplo, de uma maneira significativa em Angola, em uma série de outros conflitos africanos, defendendo ali forças que apoiavam a independência daqueles países africanos. Através dos seus serviços de inteligência, de fato, Cuba sustentava uma certa rede internacional de apoiadores críticos do imperialismo, por exemplo, na própria América Latina. Cuba tinha um papel razoavelmente importante nisso, de articulação junto, por exemplo, a organizações de guerrilha e assim por diante.

setores mais liberais do progressismo, e o próprio Foro de São Paulo, apesar de ainda realizar os seus eventos anuais, que reúnem bastante gente até, não tem mais aquele impacto, aquela capacidade diretora de estabelecer ali objetivos que podem ser alcançados. Se tornou algo até um tanto quanto nostálgico, né? Algo que pertence a uma lógica de um cultivo, de uma certa memória histórica dos próprios participantes ali do Foro de São Paulo em relação às suas lutas contra ditaduras militares, contra o imperialismo e assim por diante. Então, assim, na verdade, o Marco Rubio talvez tivesse tanta vontade de enfrentar Cuba, de denunciar Cuba, e ele aguardou tanto tempo que, na verdade, hoje todo o discurso do Marco Rubio é categoricamente extemporâneo. Na prática, Cuba, apesar de ter passado, inclusive, por uma série de reformas, e muitas dessas reformas foram importantes e foram vitais para a sobrevivência da ilha após o final da Guerra Fria, Cuba é um país que possui uma série de problemas e passa por uma série de dificuldades. Ainda que o país possua uma certa influência discursiva, uma certa influência cultural em meios de esquerda, seria até mesmo difícil falar em comunismo cubano em Cuba hoje, por conta de uma série de reformas, por conta de uma série de mudanças de perspectiva. Os aliados de Cuba, dentro do Foro de São Paulo, por exemplo, na América Latina, muitas vezes também não são comunistas, né? Quando a gente pensa, por exemplo, na participação do próprio PT no Foro de São Paulo, o PT não é um partido comunista, nunca foi e nunca teve a pretensão de ser. A mesma coisa, a maioria dos outros partidos que fazem parte do Foro de São Paulo e que muitas vezes se pronunciam, né, em defesa, em prol de Cuba, muitos desses partidos não são partidos comunistas. Então existe esse forte anacronismo no discurso do Marco Rubio. É um anacronismo que se encontra muito comumente nos discursos desses setores conservadores, liberal-conservadores, neoconservadores, que ainda enxergam a presença de um comunismo mundial ameaçando ali os direitos individuais, ameaçando, enfim, os direitos de propriedade e assim por diante. Então existe esse mito que é constantemente agitado. Ele ainda tem alguma capacidade de mobilização, porque de fato o público, né, às vezes o eleitorado, as pessoas comuns, as pessoas às vezes inclusive bem informadas, elas compram essas narrativas, compram esses mitos. Então isso tem, em alguma medida, sim, uma capacidade de mobilização. Mas em primeiro lugar, trata-se de algo completamente anacrônico, completamente extemporâneo, tanto pelo fato de que seria possível debater, a gente teria que debater sobre se Cuba é de fato comunista ou não, bem como pelo fato de que Cuba hoje possui muito menos influência internacional do que tinha durante a Guerra Fria. Hoje é um país que está na retranca, por assim dizer, está numa situação quase que exclusivamente defensiva, tentando se garantir, tentando sobreviver, e por isso não tem realmente capacidade de articulação internacional nesse nível que o Marco Rubio acusa Cuba de ter. Agora, tem um outro fator, e é um fator que eu também soube disso através de alguns contatos cubanos, que é em relação a como eles percebem a possibilidade de intervenção dentro de Cuba. Em primeiro lugar, eles dão graças pelo fato de que os Estados Unidos estão agora de novo bastante ocupados ou bastante atarefados com a situação do Oriente Médio, né? Cada míssil gasto pelos Estados Unidos ou cada ativo militar perdido pelos Estados Unidos no Oriente Médio dá uma sensação para lideranças cubanas de que os Estados Unidos não estariam no momento ideal para realizar uma intervenção direta dentro de Cuba. Isso permite a Cuba ganhar tempo, talvez ganhar tempo, por exemplo, até as eleições das midterms, porque apesar
de não haver tanta diferença assim entre republicanos e democratas em alguns tópicos. Os democratas, eles têm

0: outra abordagem em relação a, por exemplo, Cuba. O próprio governo Obama, apesar de, por exemplo, ser mais intervencionista do que o primeiro governo Trump em algumas partes do mundo, em relação a Cuba, o governo Obama, aquele período democrata, proporcionou algumas aberturas, né? Então, existe essa expectativa de uma espera por um Congresso dominado pelos democratas, porque talvez isso pudesse gerar um certo alívio. Mas a gente tem que levar em consideração que uma intervenção dos Estados Unidos em Cuba talvez não se dê através da força, né? Existem outras maneiras dos Estados Unidos intervirem, já estão fazendo isso através de bloqueios draconianos, talvez até na expectativa de que um descontentamento popular pudesse levar a uma mudança de regime de dentro para fora, sem a necessidade, por exemplo, de bombardeios. Ao mesmo tempo, evidentemente, aquilo que os cubanos dizem é que, na verdade, esses bloqueios, eles têm galvanizado também uma parte significativa da população cubana em defesa do seu sistema, em defesa do seu governo, num efeito rebote, aí, por exemplo, semelhante àqueles ataques feitos contra o Irã.
1: Certo, Rafa, muito obrigada. Agora faltam 12 minutos para as 6 horas. A gente aproveita para agradecer e nos despedir do nosso convidado de hoje, Ricardo Luigi, geógrafo internacionalista, professor na Universidade Federal Fluminense, a UF. Ricardo, muito bom tê-lo conosco. Como eu disse no início, reforço agora, no início do programa, eu espero que essa tenha sido a primeira de muitas outras ocasiões em que você vem aqui nos ajudar, né, a entender melhor esse mundo aqui no Entretanto. E aproveito também, antes da gente despedir definitivamente, para te pedir uma dica para os nossos ouvintes.
2: Isabela, Isabela, Leonardo e Rafael, né? Foi um prazer dialogar com vocês. Estou à disposição para novas participações no programa Entretanto. E já que você me pediu a dica, e é engraçado, né? Eu vou fazer mais uma articulação com o começo da minha fala. Vou recomendar um livro de ficção, mas é aquele tipo de ficção que parece muito com a realidade, lembra a gente do que está acontecendo na realidade. É um livro de um escritor contemporâneo chileno chamado Benjamin Labatu. O livro se chama Quando Deixamos de Entender o Mundo. E basicamente ele mistura realidade com ficção, contando algumas histórias sobre o avanço da ciência no século XX e o quanto mais a gente conhece através das descobertas científicas, parece que a gente mais deixa de entender o mundo. O quanto há um descompasso entre os avanços da ciência e os avanços da humanidade. Então é isso, espero que todos gostem. Esse autor está sendo cotado várias vezes para o Nobel de Literatura. É um autor que está despontando e vale a pena essa leitura para a gente deixar de entender o mundo para voltar a entendê-lo em outros termos. Então é isso, estou à disposição para a gente tentar continuar entendendo o mundo sempre.
3: Perfeito, Ricardo. Olha, muito obrigado pela dica e muito obrigado também pela participação aqui no programa de hoje. Foi muito bacana contar com você. Já fico um convite para uma próxima oportunidade. Obrigado mais uma vez e até a próxima.
2: Até a próxima, abraço.
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3: Agora são 5 horas e 51 minutos. A Polícia Civil prendeu um homem apontado como integrante do núcleo logístico e financeiro do ex-deputado TH Joias. O nosso repórter Vinícius Fernandes já está aqui com a gente, vai trazer mais detalhes. Vini, boa noite para você.
5: Boa noite, Léo. Boa noite a todo mundo que acompanha o Entretanto. O Leandro Ferreira Marçal, ele que foi condenado por organização criminosa, estava foragido da justiça. Ele que foi localizado hoje em Marechal Hermes, na zona norte da cidade. Segundo a Polícia Civil, ele fazia parte do núcleo logístico financeiro ligado, então, ao ex-parlamentar TH Joias, deputado estadual, nomeado, então, para um cargo comissionado no gabinete dele. Leandro usava a função como fachada enquanto recolhia, transportava e entregava dinheiro em espécie vindo de atividades criminosas. As investigações mostram que ele mantinha contato direto com integrantes da cúpula do Comando Vermelho no Complexo do Alemão, entre eles o traficante Gabriel Dias de Oliveira, conhecido como Índio do Lixão. Em uma das movimentações identificadas, 100 mil reais foram destinados a TH Joias e outros 90 mil a integrantes do grupo. A prisão foi realizada hoje, então, por agentes da delegacia especializada em armas, munições e explosivos, a Desarme, após um trabalho de inteligência que cruzou informações para localizar o condenado. Além da pena de 6 anos e 6 meses de prisão, Leandro também perdeu a função pública.
1: Muito obrigada, Vini. E aproveitando que você está aqui, Vini também vai trazer para a gente informações que policiais civis e militares realizaram mais uma fase da Operação Contenção, isso nas comunidades da Zona Oeste do Rio. Então, primeiro, boa noite, já me antecipando aqui em 7 minutinhos, que a gente já vai começar a dar boa noite, né? E, Vini, queria te pedir, então, informações sobre mais essa fase da Operação Contenção.
5: E nessa, Isa, boa noite para você, boa noite novamente aos ouvintes. 2 suspeitos então presos durante essa operação em conjunto com policiais civis e militares em comunidades de Vargem Grande, Vargem Pequena e Recreio dos Bandeirantes, bairros da zona sudoeste aqui da cidade. Essa ação realizada teve como alvo integrantes do Comando Vermelho que atuam nas comunidades César Maia, Fontela, Terreirão, Coroado, Pombo Sem Asa, Cascatinha, Tamboinhas, Palmares e Monserrat. Ao todo foram cumpridos 10 mandados de busca e apreensão pedidos pela justiça com base em investigações policiais. Segundo a Polícia Civil, a comunidade César Maia passou a ser controlada pelo Comando Vermelho há pouco mais de um ano após a expulsão da milícia. As investigações mostram que a facção vem ampliando domínio sobre outras comunidades ali da zona sudoeste. De acordo com a polícia, o tráfico na região é comandado por Elbert Luiz dos Santos, conhecido como Pinduca, apontado como responsável por ordenar ataques contra grupos rivais e explorar moradores e comerciantes. Ainda segundo as investigações, ele recebe ordens de Edgar Alves de Andrade, o Doca, um dos principais chefes do Comando Vermelho no estado. Os investigadores descobriram que os criminosos passariam a copiar práticas antes adotadas por milicianos para aumentar a arrecadação, explorando serviços clandestinos como internet, venda de gás, transporte alternativo, além do tráfico de drogas. Durante essa ação, então, foram apreendidos armas e grande quantidade de drogas. Uma unidade de saúde da região suspendeu temporariamente as visitas domiciliares. Já as escolas da região não foram impactadas por conta do período de férias.
1: Muito obrigada, Vinícius Fernandes, pelas informações. Uma boa noite para você. Amanhã teremos mais Vinícius aqui nos mantendo atualizados no entretanto. E a gente segue agora já com a participação, né? Vê, Everaldo, que já chegou. Tu reparou que o Everaldo quase tropeçou?
6: Não vi.
1: Tá, e nem ouviu, né?
6: Não prestei atenção aqui, tava lendo.
1: Tá tudo bem aí, Everaldo.
6: Mas tá tudo certinho? Bem com ele, tá?
1: Não, isso não é fake news, então você não pode me proceder. Bullying é nada, Everaldo. Olha, gente, então, vamos continuar. Quer dizer, a gente não vai continuar agora, vamos sim ao nosso querido. Olha, gente, hoje a gente tá. Que honra!
6: Altíssimo
1: esse
6: nível, né?
1: O Vini de um lado, o Pedro Henrique Lima do outro, pessoalmente. Olá. Aqui ao vivo, em cores. Muito bom tê-lo aqui.
7: Pô, igualmente, estar ao lado de vocês dois, Léo e Isa também, é sempre um prazer e uma honra. Boa noite a vocês também, aos ouvintes. Tô aqui pra contar do Virada de História de amanhã, que a gente vai falar do assassinato do rei da Jordânia, Abdullah I, em 1951, um episódio importante na história ali do Oriente Médio e das relações entre povos árabes e potências ocidentais. Esse episódio está imperdível, é amanhã, começando às 7 da manhã, com reprises às 3 da tarde, 11 da noite, e eu queria muito convidar vocês a ouvirem, porque tem a ver com as tensões atuais no Golfo Pérsico, hein?
1: Maravilha, muito obrigada, Pedro. Obrigada mesmo. Você sabe que eu, e tenho certeza, Léo também, nós somos seus fãs, viu?
3: Gostamos muito do seu trabalho, Pedro.
7: Tamo junto, gente.
1: É uma simpatia, um bom colega.
7: A recíproca é verdadeira. Valeu.
3: Obrigado, vou falar, é um podcast
1: maravilhoso.
3: Muitos profissionais capazes de fazer.
7: É isso.
3: Sim, a nível Brasil, tá, Pedro?
1: Isso, a verdade é essa.
7: Valeu.
1: É isso. E bom, a gente. 3 minutinhos, né? Para as 3 horas, a gente se despede do Rafa. Rafa, até amanhã. A gente realmente está com o tempo meio contado aqui, mas amanhã teremos mais análise aí, nos encaminhando aí para o finalzinho dessa semana.
0: É isso aí, pessoal. Boa noite e até amanhã.
1: Até amanhã, inclusive, aquele meu muito obrigado especial para você que nos acompanha desde as 4 horas. Se você chegou mais tarde um pouquinho e não deu para acompanhar o programa todo, tem problema não, porque você pode nos ouvir nas principais plataformas de áudio. Aqui ao meu lado, o Léo Macaxeiro, que não me deixa mentir, né, Léo?
3: Exatamente. Estamos no Spotify, no Deezer, no Amazon Music e também no Apple Podcast. Só você procurar pelo Entretanto. É claro que nos avaliar com 5 estrelas nos ajuda bastante.
1: Isso é importante.
3: Para permanência e para continuidade no nosso trabalho. E é claro, ouvir o episódio que você preferir, já que, enfim, nós temos a descrição de cada episódio, dos assuntos abordados, você fica bem à vontade. Se você não tiver nenhum aplicativo no seu celular, nenhum tocador de áudio, enfim, você pode colocar também no site metropolitananorio.com.br. Os episódios do Entretanto também ficam por lá, não é isso, Isa?
1: É isso aí. E olha, meu muito obrigada, boa noite para você, Léo, até sexta-feira. E é isso, minha vem. Gente, amanhã, 4 horas, tem mais.
3: Tem mais. Lembrando que aqui na sequência da programação aqui da Rádio Sputnik na Metropolitana em 80.5 FM, vem o Casus Belli, com ele, Pedro Henrique Lima. Ele daqui a pouco vai estar ao vivo junto com o comandante Farinazzo aqui, tocando o Casus Belli, Isa.
1: É isso. Muito obrigada, um beijo e continue aqui com a gente no Sputnik.

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0: Há 10 anos, em 26 de julho de 2016, o Brasil conquistava um marco na saúde pública. A Organização Pan-Americana da Saúde declarou interrompida a circulação endêmica do sarampo no país após um ano sem registro de novos casos. Dois meses depois, o Brasil recebeu o certificado de eliminação da doença. Em 2018, porém, a queda da cobertura vacinal e a reintrodução do vírus fizeram o país perder a certificação. Entre 2018 e 2022, mais de 39 mil casos de sarampo foram registrados.
1: Em novembro de 2024, o Brasil recuperou o status do país livre da circulação endêmica do sarampo. Mesmo assim, o Ministério da Saúde mantém o alerta para evitar a reintrodução do vírus. Entre junho e julho deste ano, a cidade de São Paulo confirmou 8 casos importados da doença, além de 16 casos que ainda estão em investigação. Já no Rio de Janeiro, uma pessoa se contaminou e a transmissão foi interrompida. Em 2025, o país registrou 38 casos importados ou relacionados à importação do vírus, todos com a transmissão interrompida por meio de ações de vigilância, rastreamento de contatos e bloqueio vacinal.
0: Para reforçar a proteção, o Ministério da Saúde recomenda a aplicação da dose zero da vacina contra o sarampo em crianças de 6 a 11 meses nas áreas com risco de transmissão. Em 2025, a cobertura vacinal no Brasil foi de 92,9% para a primeira dose e de 78,31% para a segunda dose. Neste ano de 2026, até o momento, mais de 7,2 milhões de doses da vacina tríplice viral foram distribuídas em todo o país e cerca de 1,8 milhão de doses já foram aplicadas.
1: Eu sou o Rafael Costa.
0: E eu sou o Kaique Santos e você está ouvindo o podcast Jabuticaba Sem Caroço da Agência Internacional de Notícias Sputnik Brasil.
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0: Estamos também no site da Sputnik Brasil, noticiabrasil.net.br e na programação da Rádio Sputnik Metropolitana em 80.5 FM do Rio de Janeiro. Agora sim, vamos chamar a nossa primeira convidada do episódio.
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0: A gente recebe no Jabuticaba Sem Caroço agora a Flávia Bravo, que é diretora da Sociedade Brasileira de Imunizações. Flávia, bem-vinda aqui ao Jabuticaba. Obrigado pela sua disponibilidade de conversar com a gente. Como vai?
3: Eu vou bem, espero que todos estejam bem. É um prazer estar aqui. É muito bom poder contribuir com um assunto tão importante.
0: Flávia, o Brasil voltou a receber em 2024 o certificado de eliminação da circulação endêmica do sarampo. Em 2018, né, trazendo um histórico aqui, o fluxo migratório e a queda nas coberturas vacinais fez com que o vírus do sarampo fosse reintroduzido no Brasil, com o país perdendo a certificação de eliminação lá primeiro, né, antes dessa retomada em 2019. E havíamos, né, ganhado esse título mesmo de eliminação em 2016, até com algo muito importante para o continente, né, para a América. Os casos registrados nesse 2026 acendem um sinal de alerta para uma possível perda novamente dessa certificação, e pensando no contexto de que alguns países aqui também, nesse contexto de Copa do Mundo também, tem, né, um surto um pouco maior, como que é essa relação? Primeiro, já para a gente ir para uma pergunta mais direta e aí a gente fala um pouco mais sobre essa doença aqui.
3: Em primeiro lugar, o número de casos no Brasil hoje, nesse ano, não é o que preocupa, né? Esse ano nós tivemos 3 casos registrados, 2, um bebê e um homem, um senhor, né, de 42 anos, relacionado à viagem, e uma mulher no Rio de Janeiro que não conseguiu se definir muito bem a origem, mas sem disseminação, eles não passaram para ninguém. Casos esporádicos não significam que retornou, exatamente por causa dessa questão de viagem, né? De modo geral, os casos são importados. Diferente do que aconteceu em 2018, a partir de 2018, que a gente teve, né? Entre 2018 e 2022, a gente teve mais de 39 mil casos. Então é bem diferente a situação. No entanto, a gente vive em alerta porque, apesar de termos atingido, estamos conseguindo chegar em coberturas vacinais atingindo a meta, isso não é uniforme, não é homogêneo. Nós temos locais, municípios, regiões com cobertura vacinal muito baixa. A única maneira da gente conseguir manter o sarampo afastado de nós é se a gente mantém cobertura vacinal de 95% para o público-alvo, né? Para as crianças, 95% vacinado. Alguns lugares atingiram isso, outros lugares não. Então, se eu tenho uma vacina que tem uma eficácia de mais de 95%, mas eu posso fazer uma conta rápida, né? Se eu tenho 100 crianças, umas 5 ficarão desprotegidas por não responder, por diversos motivos. Então eu sei que eu posso, quanto menor a cobertura, mais eu vou acumulando ano a ano de pessoas suscetíveis. E quando eu tenho uma população como é a do Brasil, onde eu tenho uma corte de nascidos vivos anualmente, cerca de 2,5 milhões de crianças, 5% disso, isso com a cobertura alta, é um número muito grande. Mais controlável se eu tenho um ambiente que bloqueia aqueles que podem adoecer, porque ele não consegue ser transmitido, porque ao redor dessa pessoa, as pessoas estão protegidas. Mas se eu tenho cobertura baixa, eu vou aumentando muito esse número de suscetíveis, e isso possibilita a ocorrência de surtos. Então, na questão vacinação, isso é um trabalho que tem que ser contínuo, atingir a meta e manter a meta, e para isso são várias estratégias que tem que ser adotada, mas a gente tem sempre uma pressão exterior. E no que nos preocupa muito, principalmente em relação à Copa, é que Canadá, Estados Unidos e México, justamente os países sede, foram responsáveis inclusive pela perda do certificado das Américas em 2025, porque eles têm milhares de casos. O México registrou mais de 6 mil casos esse ano, o Canadá mais de 5 mil e os Estados Unidos mais de 2 mil. Então, se eu tenho muitos brasileiros viajando e algum não vacinado que pode adoecer, e pode inclusive adoecer no retorno, né? Porque a gente tem um período de incubação da doença, ele só vai aparecer com a doença quando ele voltar. E isso transmitir se ele encontrar suscetíveis. Então as ações de vacinação têm que ser ligadas às ações de vigilância, ou seja, o diagnóstico e o acompanhamento desses que viajam tem que ser muito cuidadoso, eles têm que ser orientados, e qualquer sintoma, febre, pós-viagem, eles têm que ser avaliados. E quem faz essa avaliação tem que estar capacitado para fazer o diagnóstico, testar, se for necessário, se houver suspeita, e fazer ações de bloqueio, né? Para que essa pessoa que chegue adoentada não transmita, porque sempre pode ter algum não vacinado, principalmente entre os mais velhos, né? As campanhas, de um modo geral, pegam as pessoas mais jovens, então a gente pode ter pessoas mais velhas suscetíveis e isso acabar disseminando e retornando surtos para o Brasil e a gente perder de novo o nosso certificado.
1: Flávia, te pergunto, como diferenciar, né, casos importados de uma reintrodução da circulação sustentada aí do vírus no país?
3: Quando você faz um diagnóstico, que normalmente a gente chama de caso índice, É feita uma investigação do passado dessa pessoa, o histórico vacinal, se ela viajou recentemente, e com isso a gente pode já fazer o nexo, principalmente se vem de alguma região, se bem que em avião, onde você reúne pessoas de vários países, muitas vezes, fica mais difícil, pode estar vindo de um país onde não tem um alerta, mas dentro do avião tinha alguém que veio de algum país onde tem surtos e transmitiu. Mas, de qualquer maneira, esse nexo com viagem e com... Eu vou dar um exemplo aqui. Nós tivemos, no ano passado, um surto muito importante em Tocantins, numa comunidade mais fechada. A investigação epidemiológica identificou que o caso índice veio de uma pessoa nesta comunidade que havia ido participar de um casamento na Bolívia. E lá ela contraiu. E chegando no Brasil, ela transmitiu para essas outras, para as outras pessoas dessa comunidade, que é uma comunidade fechada. Então, rapidamente pôde se fazer o bloqueio dessa população, mas mesmo assim, se não me engano, 25 casos aconteceram nessa comunidade. Então, as ações de vigilância, elas são feitas exatamente para isso, para identificar de onde veio. Se eu identifico esse nexo com uma viagem para uma região de risco, que foi o caso desse surto lá em Tocantins, eu consigo fazer a história epidemiológica da doença. Essa mulher que teve aqui no Rio de Janeiro foi investigada, não se encontrou o nexo, mas ela não era vacinada e ela era uma profissional da saúde. Então, não se conseguiu descobrir de quem ela pegou. Mas se ela tivesse vacinada, ela não teria pegado, né?
0: E Flávia, a cobertura vacinal, né, já falando sobre essa prevenção atual, é suficiente para impedir novos surtos ou ainda também tem os bolsões de pessoas que são mais suscetíveis à doença e isso, né, fica mais complicado? Esse também é o porquê, né, que as pessoas também não vão, né, se vacinar, apesar de campanhas aí constantes, como outras também, para outras doenças.
3: Então, com uma cobertura, isso é uma meta estabelecida, assim, é modelo matemático que consegue prever que se eu mantenho uma cobertura mínima de 95%, eu consigo bloquear. Como que eu bloqueio? Se alguém adoece, do máximo que ele vai conseguir passar é para uma pessoa, mas não vai conseguir virar um surto. Então, eu não vou ter circulação ativa, porque o sarampo, ele é muito, muito transmissível. Se em cada 10 pessoas, se eu tenho uma introdução do vírus, né, ali entre esses 10, 9 vão adoecer. Então, quando você tem uma cobertura de 95%, você pode garantir que essa rede de transmissão acaba sendo interrompida. E eu posso ter um surto localizado com uma causa, que no caso do Brasil, a maioria das vezes é importado mesmo, porque a gente não tem mais a circulação ativa. Quando acontece o que aconteceu em 2018 até 2022, em que essa disseminação extrapolou e nós chegamos a ter, em 2018, 9 mil casos, em 2019, quase que 22 mil casos, em 2020, 8 mil casos, porque a cobertura vacinal permitiu esse espalhamento em alguns estados. Quando eu sei que eu tenho 95%, eu sei que eu consigo conter mesmo que o vírus chegue. Quando a gente vive num país onde existem esses bolsões, um surto, né, numa determinada localidade onde a cobertura baixa, que foi o caso de Tocantins, por motivos, não vem ao caso aqui discutir, mas eles não tinham uma boa cobertura. Na verdade, era uma população muito pouco vacinada. Então, isso se espalhou e foi contido ali. Tanto é que nós não perdemos o nosso certificado, porque esse surto foi contido. Ele circulou ali naquela comunidade específica, mas não conseguiu atingir outras comunidades, uma extensão. Então, é essa que é a preocupação, a importância da homogeneidade. Enquanto a gente não tem todos os estados e todos os municípios, todas as regiões de saúde e todos os distritos brasileiros com cobertura uniforme, a gente sempre tem o risco de ter o que começa com um surto, mas que pode virar uma epidemia se ele consegue atingir e se espalhar para outras comunidades.
1: E Flávia, tivemos aí também, né, o último governo, o governo Bolsonaro, ele descredibilizou, por exemplo, a vacina da Covid. Você acha que esse aumento dos casos, os registros aqui no Brasil de 2018, 2019, 2020, enfim, isso pode ter a ver com essa crença da população na vacina? Por quê? Que o brasileiro parou de vacinar as crianças, parou de se vacinar, enfim, quais fatores aí a gente pode entender que explicam esse reaparecimento de casos de sarampo, mesmo aí depois da recuperação do status do país livre da doença?
3: Na verdade, é multifatorial. Porque, na verdade, a partir de 2015, 2016, a gente vinha observando uma queda não importante, mas uma queda nas coberturas vacinais, para o sarampo especificamente, mas para outras vacinas. Que não podemos atribuir só a misinformation, a fake news naquela época. Mas a gente tem que entender que a gente tem que contextualizar, né? A gente vive sob diversas influências. Então, ou já estava vendo essa queda, muito provavelmente, pela perda da noção da importância da doença. O que eu não vejo, eu não temo. Eu acredito que acabou o sarampo. Para que eu vou vacinar meus filhos? Aliado a isso, dificuldades nossas, né? O Brasil é complicado, de suprimento, de acesso, posto de saúde que não funciona o dia inteiro, cada vez mais na vida moderna, as mães tendo que trabalhar com menos tempo disponível para levar filho a posto de saúde, e os postos funcionam em horário restrito, não funciona sábado e domingo, essa mulher tem que trabalhar, aí ela retira aí, consegue um dia para levar os filhos, chegava, não tinha vacina, então, ou não havia funcionário naquele momento para vacinar. Então, é multifatorial. A questão do acesso é muito importante, sem contar as localidades de difícil acesso. A perda do temor da importância da doença, aliado ao quando você não tem medo da doença, você começa a temer o evento adverso da vacina, que na maioria das vezes é leve. Mas eu estou com uma criança saudável que pode ter febre à toa. Então, são vários fatores que levaram a esse início de queda. Com a pandemia, a questão do isolamento e etc. contribuiu para, né, toda a saúde direcionada para a Covid. As pessoas em casa, aconselhadas a não sair. Então, ainda essa questão, que de novo é acesso, né? Mas por um motivo de força maior. Houve uma queda muito importante, mas as pessoas estavam isoladas e a gente teve até redução de todas as doenças, nesse período da Covid, né? De todas as doenças de transmissão respiratória, porque estavam todas essas crianças trancadas em casa. Não vacinando.
0: Coincidiu de ser imediatamente depois do ano de 2019, que era ali a maior concentração justamente do número de casos, né? Queria que você pontuasse pra gente também, Flávia, quais são as faixas etárias que apresentam a maior vulnerabilidade ao sarampo aqui no Brasil, pra gente retomar aí esse público, então, mais suscetível.
3: O que que acontece? A faixa etária que adoece com mais gravidade são as crianças pequenas. Quanto mais jovem, mais grave pode ser o sarampo. O sarampo pode ser, ele tem um espectro de clínico amplo, mas é uma doença que derruba, por assim dizer. Ela começa com uma fase que a gente chama de fase catarral, com muita secreção, conjuntivite, tosse, a febre alta, até que logo depois aparece o exantema. E com complicações, ela pode levar a complicações neurológicas e complicações para levar para o resto da vida, fazer encefalite e pneumonia e outras complicações. Essas complicações, elas são mais frequentes entre as crianças, quanto mais jovem, maior é o risco, em pessoas com algum comprometimento de imunidade. E essas pessoas com imunossupressão ou imunocomprometimento grave, elas nem podem ser vacinadas. Então, a gente ainda tem essa população, independente de idade, que não pode ser vacinada e que vai evoluir mal. O que acontece com a situação do Brasil? A gente tem muitas pessoas mais velhas que não estão adequadamente vacinadas, por conta até do nosso histórico de imunização. A vacina, somente a partir de 2004, e não uniformemente por todo o Brasil, começou a ser aplicada a partir de 12 meses de idade. Antes, ela era aplicada mais cedo, até por conta da gravidade da quantidade de bebês que adoecia. Era necessário. Mas a resposta a essa dose feita antes de 12 meses não é bom. Por isso que a gente precisa fazer uma outra dose. E muitas pessoas que deveriam, né, desses nascidos até 2004, que só tinham uma dose aplicada, uma dose antes de um ano. Então a gente tem uma população de adultos que pode não estar adequado, e nem teve sarampo, né? Porque também eles não tiveram oportunidade, porque a vacinação reduziu a quantidade de casos, então eles não pegaram. Então a gente tem população adulta não vacinada, ou não protegida pela doença também, porque não pegaram a doença. Então a preocupação em termos de risco de evolução grave é maior com as crianças pequenas, mas os mais velhos podem adoecer, embora o risco seja menor de evolução grave, existe também, e eles podem disseminar, né? Principalmente porque o período de transmissibilidade começa antes do exantema, quando a pessoa está achando que ela está com resfriado grave aí, sério, quando ela acha que ela só está com muita febre, com secreção e etc, ela já está transmitindo, e vai transmitir entre adultos, e se encontra adultos não imunizados, não protegidos, isso é que vai configurar a formação de um surto. Então a preocupação é maior com pessoas com comprometimento imunológico e as crianças pequenas, porém a gente não pode dizer que não há risco, há um risco, mas é menor nos mais velhos.
1: E Flávia, você trouxe aí, né, que a região ali de Tocantins já tinha uma certa, vamos colocar assim, deficiência na vacinação, né?
3: Não é a região de Tocantins toda, não. É uma comunidade específica.
1: Então, partindo desse ponto, eu te pergunto, como que o país, né, do tamanho do Brasil, consegue vacinar, consegue chegar, imunizar a comunidade quilombola, indígena, na ribeirinha, enfim, essas comunidades, elas chegam para elas essa imunização? Quais são os gargalos disso? Conta pra gente.
3: São vários as dificuldades, os desafios de um país como o nosso. Nós temos até, né, um setor de saúde indígena do Ministério da Saúde que se encarrega, por ser uma questão muito própria, o relacionamento com a população também tem que ser muito particularizado, mas é quem leva a vacina para essas populações indígenas. As populações quilombola, que muitas vezes estão aqui, né, no centro, perto, muito próximo do centro urbano, também existe, né, a atenção primária, ela tem este papel, né, de ir ofereceu atenção primária à saúde aonde a população está. Uhum. Existem recantos no Brasil onde muitas vezes você precisa ir de barco levando 5 dias para chegar para levar a vacina. E muitas vezes encontra impedimentos, questões religiosas. Não é uma tarefa fácil, é um desafio hercúleo mesmo. O Brasil tem experiência nisso. O Brasil trabalha, né, com essa situação, sabe que é assim que tem que ser. Não é fácil, mas o esforço é feito, ainda que aconteçam insucessos, dificuldades, existe este olhar para levar toda a saúde, não é só vacina, para essas populações com acesso pior. Então existe toda uma estrutura, um plano para atendimento dessas pessoas. Não é fácil, não seria fácil para ninguém, mas isso é trabalhado sim. Agora, a gente tem que pensar também em outras situações que às vezes estão muito perto da gente. Quantas comunidades, né? As pessoas falam comunidade, mas quem vive chama de favela mesmo, né? A gente é que chama de comunidade. Muitas vezes é por questões diversas, por violência, por ordens de quem é o líder ali da comunidade, etc e tal, não consegue trabalhar adequadamente. Muitas vezes fazer uma campanha dentro de uma comunidade é preciso negociar com muita gente. Então não é só distância, não é só a população ribeirinha. Muitas vezes dentro dos grandes centros, nessas comunidades, também existem fatores que prejudicam muito o acesso. Tudo isso entra, né, nos planejamentos das ações de saúde, das ações de imunização, que não é fácil, mas não é esquecido. E é preciso que se trabalhe muito bem a comunicação, a inter-relação, e que se fale a linguagem, né? A gente tem que, hoje em dia a gente sabe que tem que particularizar, falar com quem tem que ser falado, na linguagem que seja bem entendida, para poder divulgar as ações e as necessidades, a importância para o bem-estar dessas populações, que não adianta ser pasteurizado, você não fala com um mesmo grupo, da mesma maneira que você fala com todos os grupos. Você, por exemplo, adolescente, tem que ter toda uma linguagem que eles entendam, que consiga, que eles se interessem, compreendam e assumam aquilo como bom para eles. Não é a mesma forma que você fala com a população idosa, por exemplo.
0: Flávia Bravo, diretora da Sociedade Brasileira de Imunizações, a SBIM, conversando com a gente aqui no Jabuticaba. Flávia, a gente está num contexto de término, né, agora de Copa do Mundo, mas que aconteceu aí em 3 países pela primeira vez, alguns surtos registrados ali, inclusive nesses países, Estados Unidos, México, Canadá. A gente falou um pouco, né, durante a entrevista aqui sobre esses casos que né, foram ou são importados. Queria que você nos trouxesse quais as orientações da Sociedade Brasileira, né, de Imunizações para famílias que vão viajar ao exterior, especialmente com crianças, se há alguma recomendação para antecipação ou reforço também da vacina contra o sarampo nessas situações específicas como viagens internacionais. E aqui, na verdade, vou acrescentar uma que fiquei na dúvida ainda quando você explicou sobre a vacinação em adultos, porque tem, acho que isso aconteceu comigo também depois de ter passado um tempo, que tem aquele retorno, né, da vacinação do sarampo quando a pessoa não criou anticorpos. Se eu não tiver errado, me corrija, por favor. E aí eu tive que tomar, acho que 2 ou 3 doses também, acho que, que é uma vacina que protege não só contra o sarampo, mas contra a rubéola e a caxumba, se eu não estou enganado.
3: Isso. Então vamos lá. Primeiro, em relação à vacina. É considerada protegida toda pessoa que tenha comprovação de 2 doses aplicadas a partir de 1 ano de idade, com um intervalo mínimo de 1 ano, de 1 mês. Então, se a pessoa tem esse registro, ela não é preciso fazer sorologia nem nada disso, porque é uma vacina muito eficaz. Dispensa a sorologia se você comprova isso. Como que a gente que trabalha com imunização recomenda para aqueles que não têm comprovação ou não têm 2 doses? Se não há registro, vai se fazer o esquema completo, que a SBIM recomenda 2 doses com intervalo de 1 mês, independente da idade. O Ministério da Saúde delimita uma dose, né, ele não dá 2 doses para todos os grupos etários, mas a Sociedade Brasileira de Imunizações recomenda 2 doses para qualquer idade, se não tiver comprovação. Se tiver comprovação de 1 dose a partir de 1 ano, só completa com mais 1 dose. Não são recomendados reforços. Porque é uma vacina muito eficaz. Agora, que pergunta que você me fez? Em caso de viagem, não é só a vacina tríplice viral que tem que ser avaliada. Todo o calendário para a idade tem que ser verificado e tem que estar em dia. Muito porque, né, não é só sarampo que é um risco em viagem, né? Você tem a febre amarela, a pessoa pode adoecer com uma doença pneumocócica, enfim, o calendário poliomielite, né, a gente não pode esquecer disso, acidentes, então você tem que estar com tétano em dia. Então, na verdade, o ideal para toda a família, para todo indivíduo que vai vacinar, é ele verificar se o calendário dele, o nosso mesmo, está em dia. Eventualmente, a depender do distrito, podem ter algumas recomendações específicas, até de profilaxia sem ser vacina para malária, por exemplo. Crianças, doses aplicadas abaixo de 12 meses não são consideradas. E aí eu tenho que fazer esse parêntese, né? Vocês devem ter visto que, por exemplo, a Secretaria de Saúde de São Paulo determinou a estratégia de dose zero, que esse é o nome da estratégia, do sarampo na região de Osasco e em algumas regiões aí de São Paulo. Por quê? Por conta do risco, até pela questão do próprio aeroporto receber muito turista, muito estrangeiro, usar essa estratégia. Essa estratégia é vacinar as crianças entre 6 e 11 meses, né? Ou seja, antes da dose de rotina, quando é identificado uma circulação ativa, um risco muito alto de circulação, e se introduz essa estratégia. Essa dose não é considerada. A criança precisa tomar a dose de 12 meses e de 15 meses, as doses de rotina, porque a gente sabe que a resposta não é boa, que anticorpo materno pode interferir na resposta, mas mesmo assim se faz, principalmente se a gente está verificando casos em menores de 1 ano de idade. Então, é porque qualquer proteção é melhor do que nenhuma proteção para essa população mais vulnerável. Então, em caso de viagens que vão para lugar onde esteja acontecendo um surto, uma epidemia de sarampo, e eu estou com um bebê com menos de 1 ano, é uma questão a ser discutida com o pediatra assistente. Se o risco é alto, talvez valha a pena vacinar, sim, esse bebê. Porém, ele vai ter que vacinar as doses de rotina para garantir a proteção para toda a vida, a dos 12 e dos 15 meses de idade.
0: Tá certo. Essa Flávia Bravo, diretora da Sociedade Brasileira de Imunizações, a SBIM, conversando com a gente aqui no Jabuticaba. Flávia, muito obrigado por nos atender e por nos explicar, então, sobre esse assunto de forma tão didática aqui.
3: Eu que agradeço, espero que eu tenha contribuído.
1: Obrigado, Flávia. Contribuiu bastante, viu? Volte sempre trazendo aí boas novas. Um abraço, tchau.
3: Será um prazer, tchau.
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1: Sarampo é uma doença infecciosa altamente contagiosa e já foi uma das principais causas de mortalidade infantil no mundo. Embora a vacinação tenha reduzido drasticamente o número de casos, a doença ainda representa um desafio para a saúde pública, principalmente em locais com baixa cobertura vacinal.
0: O vírus é transmitido de pessoa para pessoa, pelo ar, durante a tosse, o espirro, a fala ou até mesmo a respiração. O sarampo é extremamente contagioso. Uma pessoa infectada pode transmitir o vírus para até 18 pessoas que não tenham imunidade. A transmissão pode ocorrer desde 6 dias antes até 4 dias depois do aparecimento das manchas vermelhas na pele.
1: Mas por que a infecção pelo sarampo é mais grave e mais letal em recém-nascidos? Pauta para o nosso próximo convidado.
2: Para onde vamos?
1: Jabuticaba Sem Caroço bate um papo agora com Eduardo Jorge da Fonseca Lima, ele que é presidente do Departamento Científico de Imunizações da Sociedade Brasileira de Pediatria. Doutor Eduardo, muito obrigado pelo seu tempo, seja mais que bem-vindo, como vai?
4: Olá, Rafael, sempre uma alegria participar e parabenizar pelo podcast Jabuticaba Sem Caroço.
1: Nós quem agradecemos o senhor, e eu já te pergunto, o Brasil voltou, infelizmente, a registrar aí casos de sarampo depois de ter recuperado, né, o certificado de eliminação da doença. Esse cenário, doutor, representa aí uma ameaça maior para os bebês e crianças pequenas?
4: Infelizmente, sim. A gente vai historiar um pouco essa história. Então, há 10 anos o Brasil comemorava, né, uma das maiores conquistas da sua história sanitária. Em 2016, depois de interromper a circulação endêmica do vírus do sarampo, o país recebeu, naquela ocasião, a certificação internacional de eliminação do sarampo. Isso significava que o vírus já não circulava de forma contínua dentro do território brasileiro. Importante explicar, entretanto, que a eliminação não significa erradicação. O sarampo não havia desaparecido no mundo. O vírus continuava circulando em diferentes países e poderia ser novamente introduzido no Brasil por meio de pessoas infectadas durante as viagens internacionais, por exemplo. Então, para manter a eliminação, era necessário preservar coberturas vacinais muito elevadas e um sistema de vigilância capaz de identificar rapidamente qualquer caso suspeito. Infelizmente, isso não aconteceu. Então, nos anos seguintes, o Brasil acumulou uma redução significativa das coberturas vacinais. Em 2018, casos importados deram origem a grandes surtos, que começou lá na região norte, vindo da Venezuela, posteriormente tomou outras partes do país, e com a circulação, o Brasil perdeu em 2019, tinha ganho em 2016, perdeu em 2019 a certificação de um país livre de transmissão endêmica do sarampo. Então, eu quero destacar aqui que a perda daquele certificado em 2019 não ocorreu porque a vacina deixou de funcionar. O Brasil perdeu o controle da doença porque uma parcela crescente da população deixou de ser adequadamente vacinada.
1: Isso é, doutor. Faltou ali, então, uma autonomia maior do poder público para poder vacinar a população, né? Campanhas. Tivemos aí o último governo, por exemplo, que colocou em questão a vacina da Covid, e isso também teve consequências para outras vacinas, né, doutor? Então, assim, qual é o papel do nosso chefe de Estado e a responsabilidade do chefe de Estado para com a saúde da população brasileira?
4: Então, a vacina é um bem coletivo, né? Ela é uma proteção individual, mas com repercussão na coletividade. Quando a gente tem um governo que não valoriza a ação de vacinação como uma medida de saúde pública de maior efetividade na prevenção de doença, a vacina só perde para saneamento básico, para acesso à água. Tirando isso, é a medida mais custo-efetiva. Especificamente na redução da cobertura, eu diria, além dessa questão da Covid e do exemplo do governo, tem vários outros fatores todos que contribuíram para isso, sabe? Então, a dificuldade de acesso ao serviço de saúde, a organização das ações de vacinação, uma coisa dessa geração, né? Eu sempre digo, essa geração que hoje tem 30 anos, 40 anos, eles foram vacinados pelos seus pais nos anos 90, nos anos 80, e não viram mais com frequência paciente com sarampo, com pólio, com meningite. Isso passou uma falsa percepção de que algumas doenças já não representavam perigo. Então, isso, agravado pela desinformação sobre as vacinas, em um período crucial que foi a pandemia, junto, como você comentou, de discursos públicos que estimularam essas dúvidas e a desconfiança em relação à vacinação, isso tudo contribuiu para o mais preocupante, que foi, na ocasião, a redução da cobertura vacinal para as demais vacinas. Agora, a gente tem que tratar esse tema com muita responsabilidade, porque, assim, a hesitação vacinal não começou em um único governo, né? E ela foi agravada no último governo, mas não começou lá. Então, mas quando autoridades públicas relativizam a importância das vacinas, promove informações sem respaldo ou colocam em dúvida instituições sanitárias, o efeito sobre a confiança da população, ele é profundo. Então, a vacinação hoje, ela passa por uma crise de confiança, e é essa reconstrução dessa confiança que costuma ser muito mais lenta do que foi a sua destruição.
1: Que é uma tristeza, né? Porque nós estamos falando de vidas, né, doutor? E aí eu te peço até para trazer aqui para os nossos ouvintes o que é o sarampo, como que ele age, né? É um vírus, é uma bactéria, enfim, eu sei que é um vírus, mas, né, eu tô trazendo aqui só para as pessoas que têm dúvida, né, doutor? E também queria que você explicasse pra gente o que o retorno dessa doença revela sobre a importância de manter aí altas coberturas vacinais, mesmo quando uma doença parece que está controlada?
4: Perfeito. Então, o sarampo é uma doença infecciosa, né? Aguda, exantemática, é uma palavra que significa dizer que dá mancha pelo corpo, dá um rash, ele é causado por um vírus e aí se manifesta clinicamente em três fases principais, são clássicas: a fase prodrômica, onde a pessoa tem febre, mal-estar, catarro, então febre, tosse, coriza, conjuntivite, é o que a gente chama da fase prodrômica. Depois vem a fase exantemática, que é o surgimento das manchas do exantema, e a gente chama a atenção que sarampo não é uma doença benigna, né? Causa muitas complicações, como a principal pneumonia, mas pode dar encefalite, cegueira. Era muito comum nos anos 60, cegueira. Nos anos 60, 70, era muito grande a quantidade de pessoas que ficavam cegas por causa do sarampo. A transmissão do sarampo, ela é muito rápida, e isso é que preocupa. Ela ocorre por gotícula e aerossóis, portanto, uma transmissão respiratória, e cada pessoa com sarampo, isso que eu quero chamar a atenção aqui dos nossos ouvintes, cada pessoa com sarampo, ela transmite a doença para 18 pessoas. Então, aquela coisa que a gente falou, ouvia muito no Covid, o R0, né? Que é o número reprodutivo básico, que é a quantidade de pessoas que se infectam quando tem contato. Então, uma pessoa com sarampo contamina 18 pessoas, e diferente de outras doenças, a transmissão, ela já acontece 6 dias antes do surgimento das manchas, que é o mais típico do sarampo. Então, uma pessoa pode estar só com febre, só com coriza, que é a fase catarral, e já transmitir sarampo. E você tinha me perguntado por que essa questão da cobertura vacinal alta impede sarampo, por que é que a gente precisa ter uma cobertura maior que 95% e para as duas doses. Então, para eliminar o sarampo, isso só acontece quando a gente tem cobertura vacinal.

0: e foi a pessoa que transmitiu o sarampo para as demais pessoas. Então, é uma doença que tem uma alta transmissibilidade, que precisa de uma cobertura vacinal muito alta e que precisa que medidas sejam feitas para mitigar que a gente, mesmo que a gente hoje no Brasil em 26, a quantidade de casos confirmados seja muito pouco, isso significa dizer que o vírus está circulando. Se eu tenho a cobertura vacinal para a segunda dose do sarampo menor que 80%, está em 79,8% a cobertura, ou seja, eu tenho 20% da população que precisaria estar com as duas doses de vacina em dia, não cobertas com a vacinação, e isso é um grande risco para que a doença se dissemine.
1: O doutor Eduardo Jorge da Fonseca Lima, ele que é presidente do Departamento Científico de Imunizações da Sociedade Brasileira de Pediatria. Doutor, essas duas doses na vida de um ser humano são suficientes ou é bom a gente repor sempre que, né, passa um tempo, um período? Como que funciona?
0: Não. Diferente de outras doenças que precisam de doses de reforço, as duas doses de sarampo administradas após o primeiro ano de vida, ela garante uma proteção definitiva. Agora, a pessoa tem que ter a certeza que tomou. É tanto que essa campanha, a gente está avisando que todas as pessoas de 1 ano a 29 anos sem comprovação de ter tomado, tome as duas doses, e as pessoas de 30 a 59 anos tome uma dose. Então, mas não precisa de dose de reforço quem tomou as duas doses após o primeiro ano.
1: Perfeito, doutor. Bom, e é impossível a gente não falar sobre os bebês, né? Por que que os bebês estão entre os grupos mais vulneráveis diante da possível volta aí? Possível não, né? Como o senhor já trouxe aqui, dessa circulação do vírus.
0: Pronto, então, a vacina é a forma mais eficaz de prevenir o sarampo. E no Brasil, o calendário vacinal da primeira dose é aos 12 meses. É, em situação de risco, nós temos a chamada dose zero, que é uma dose que se faz de 6 meses a 11 meses, e a gente não conta ela como uma dose válida, conta ela como uma dose a mais, é uma dose que não é considerada para fim de calendário, que eu preciso ter as duas doses após o primeiro ano. A dose zero, ela é indicada em algumas localidades que mantém a circulação do vírus do sarampo ativa, certo? Isso acontece quando há uma elevada incidência. E deixa eu explicar por quê. As mães dos anos 50, dos anos 60, dos anos 70, elas tiveram sarampo doença. E aí passaram anticorpo para as crianças, esses anticorpos duravam de forma efetiva por 9 meses, mais ou menos. Anticorpo transmitido da mãe para o bebê na gravidez de mães que tiveram sarampo. As mães que tomaram vacina, que o contato com o sarampo foi através da vacina, elas também produzem anticorpo, passam este anticorpo pela placenta, mas passam com menos intensidade. Então, por isso que todas as crianças maiores de 1 ano precisam de duas doses para que a gente tenha a chamada imunidade de rebanho, imunidade coletiva, para que proteja os menores de 1 ano ainda não contemplados com a vacina. E, do mesmo jeito, são os que mais complicam. Então, as crianças menores de 1 ano ainda não têm a idade para tomar vacina de sarampo, elas têm anticorpos que a mãe transmitiu, mas não são em quantidade muito, muito relevante para proteger de forma evidente, por isso que as crianças menores é uma preocupação constante e

0: dessas regiões onde circulam o sarampo, como agora mesmo em São Paulo, Guarulhos, a gente está indicando a chamada dose zero, que é aquela dose administrada de 6 meses a 11 meses, que dão conta para o calendário, mas tem uma proteção adicional, tanto do ponto de vista individual como coletivo, destinado a reduzir o número de pessoas susceptíveis de pegar sarampo, né? E reduzir especialmente o risco de adoecimento deste grupo de crianças de 6 meses a 11 meses.
1: Perfeito. E doutor, me chamou atenção aqui o caso de complicação, né? Que pode levar aí ao óbito desse bebê. Eu queria que você trouxesse quais são aí as principais complicações do sarampo em bebês e por que a doença pode ser mais grave nessa faixa mesmo? Não, bom, você já explicou que é porque é a mãe transporta pro filho, né?
0: Uhum.
1: Ali uma imunidade, mas não é tão forte. Mas assim,
0: quais complicações
1: podem ocorrer aí?
0: Então, mesmo em crianças previamente saudáveis, o sarampo pode ter manifestações clínicas mais severas que levam à hospitalização. As complicações, elas são observadas em torno de 20 a 30% dos casos, que vão desde as complicações mais leves, como otite, que é uma infecção no ouvido, pneumonia, laringite grave, diarreia, mas também encefalite, né? E essas complicações são mais comuns em quem? Nas crianças pequenas, especialmente menores de 1 ano, especialmente gestantes e as pessoas que têm imunidade baixa. Então, no período da era pré-vacina de sarampo, a cada 1000 pessoas com sarampo, 2 morriam. Então, a gente está falando que de 1000 pessoas que têm a doença, 2 vai morrer. Nos Estados Unidos, no ano passado, teve uma epidemia com muitos casos de sarampo e com quase 10 óbitos de sarampo acometeu lá adulto jovem. Então, é uma doença que realmente nos preocupa, que a gente tem que estar com o calendário em dia.
1: E doutor, bom, a gente vem percebendo aqui os casos aumentando aí, temos alguns diagnósticos já e alguns prognósticos, né? Que ainda tá ali sob investigação. Existe alguma orientação especial para as famílias que vão viajar aí para locais com surto do sarampo? Vimos aí muitos casos no México, né? Até nos Estados Unidos.
0: Canadá.
1: E aí, quais são as recomendações? E eu vou mais além, doutor. O Brasil, fazendo essas viagens, tem algum, como que eu posso dizer, algum filtro nos aeroportos do nosso país para que evite uma contaminação maior? Existe algum exame ou não? As pessoas simplesmente chegam e tá tudo bem, voltando aí desse país em surto.
0: Primeiro recado, o sarampo não é uma doença do passado. A baixa cobertura vacinal aumenta o risco de surto no Brasil. Então, manter a vacinação em dia protege seu filho, sua família e toda a comunidade. Se vai viajar para uma região, certifique que todas as pessoas maior de 1 ano tenham as 2 doses da vacina de sarampo. Em relação à vigilância das pessoas que estão retornando desses países. Então, no avião já fala, né? Se alguém está com manchas pelo corpo, tosse, conjuntivite, é importante procurar uma autoridade para se identificar. Então, há exame, sim, mas não é feito em todas as pessoas que chegam. Então, as pessoas têm que estar com sintoma. Eu comentei lá no começo da nossa conversa que o sarampo já se transmite 6 dias antes de aparecer o rashi, de aparecer as manchas. Então, é difícil mesmo. Então, por isso toda essa preocupação. É difícil a gente saber se elas trazem consigo o vírus do sarampo, se elas ainda estiverem naquela fase prodrômica, onde os sintomas são leves, uma febre baixa, uma tosse, uma coriza. O mais importante é que quando essas pessoas chegarem em uma determinada região, ela encontre uma população vacinada, uma população com uma cobertura maior que 95%, para que esse vírus importado não encontre aqui um campo fértil para disseminação.
1: E só para a gente concluir aqui, doutor, te pergunto qual é o papel dos pediatras na identificação precoce dos casos e na orientação também das famílias neste momento de alerta. E aí eu vou até um pouquinho mais além também, pensando nas comunidades, né, ribeirinhas, quilombola, indígena, né, as comunidades mais vulneráveis do subúrbio, das periferias. E aí, como atuar, como que esses profissionais podem atuar junto a essas comunidades, além, né, das pessoas que têm acesso a esse tipo de serviço de atendimento na saúde?
0: Primeira coisa, ficar atento à história, à epidemiologia. Se houve contato de algum paciente com alguém que teve sarampo, ou alguém que viajou para um país que o sarampo esteja circulando, ficar atento que aquela febre, aquela mancha no corpo pode ser sarampo, e eu preciso fazer o exame para identificar se é sarampo ou não. Uma pessoa com sarampo, como a gente já comentou, transmite a doença de forma muito rápida e ela tem que ser isolada. A gente tem que fazer o que a gente chama vacinação de bloqueio. Além disso, reforçando mais uma vez, no calendário infantil, a primeira dose na rotina é administrada aos 12 meses. Aos 15 meses, a criança recebe a segunda dose, e assim, com as duas doses, a criança estará protegida. Crianças maiores, adolescentes e adultos que não tenham comprovação da vacinação devem procurar uma unidade de saúde para atualizar seu esquema vacinal. E lembrando das situações epidemiológicas específicas, onde pode ser recomendado o que a gente chama de dose zero, que é aquela dose administrada às crianças de 6 meses a 11 meses. Então, o diagnóstico precoce, a suspeita clínica deve ser investigada e lutar todo dia para que este país volte a ser, além do país do carnaval, o país da vacinação, já que o país do futebol também está mais difícil. Então, vamos nos agarrar com o calendário para que a gente volte a se orgulhar que este país era um país da vacinação como tínhamos.
1: É verdade, doutor. Ótimas informações que você trouxe aqui para a gente, para o Jabuticaba Sem Caroço, né? Ótima prestação de serviço. O Jabuticaba teve o prazer de ter essa aula sobre saúde pública com o Dr. Eduardo Jorge da Fonseca Lima, ele que é presidente do Departamento Científico de Imunizações da Sociedade Brasileira de Pediatria. Doutor, muito obrigado pelo seu tempo aqui no Jabuticaba, por trazer essas informações necessárias, precisas, e assim como o senhor, eu também espero que a gente volte a ser, né, o país das imunizações, das vacinas e também, quem sabe, aí do futebol, né?
0: Obrigado, doutor. Um grande abraço e parabéns pelo trabalho que vocês fazem, divulgando temas tão importantes como esse hoje, que foi a proteção do sarampo.
1: Com certeza.
0: Fique em paz, fique com Deus.
1: Um abraço, tchau.
0: Tchau.
2: E antes de nos despedirmos, vale reforçar, a vacina contra o sarampo é gratuita e está disponível pelo SUS em todas as unidades básicas de saúde e nos pontos de vacinação em todo o Brasil. O esquema vacinal prevê duas doses, a primeira da vacina tríplice viral deve ser aplicada aos 12 meses de idade, a segunda dose é aos 15 meses, garantindo a proteção completa contra a doença. E no caso dos adultos, deve ter ao menos uma dose da proteção.
1: É isso, dito isso, nosso tempo acabou, então chegou a hora de colocar ponto final em mais um episódio do Jabuticaba Sem Caroço. 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
5: Olá, Mundiocas, mais um programa chegando, um programa que eu vou te dizer, tá muito legal. Você gostou de fazer esse programa?
6: Adorei, Marcelo, quer que eu lance o tema?
5: Pode lançar.
6: Os Houthis estão fechando os portos da Arábia Saudita ali pelo Mar Vermelho, uma operação que pode custar bem caro para a Arábia Saudita e para todos nós, né? Porque eles exportam 60-70% do petróleo ali pelo Mar Vermelho, talvez eles tenham que voltar ao século 16 e dobrar ali o Cabo da Boa Esperança.
5: Lembrando que o Estreito de Hormuz já está fechado, ou seja, Estados Unidos e Irã estão brigando ali por causa da liberação por onde passa 1/4 do petróleo mundial. E agora os Houthis estão fechando o Mediterrâneo, que seria o plano B para o escoamento do petróleo. E aí, como é que fica? A gente provavelmente vai ver daqui a pouquinho uma enorme crise energética.
6: E o mais grave disso tudo, Marcelo, uma nova frente de tensão se abrindo no Oriente Médio. Que já está em chamas.
5: A gente vai deixar a nossa convidada hoje discorrer sobre essa situação toda que envolve Arábia Saudita, Houthis e o Oriente Médio num todo. Vamos escutar.
6: Mundioca, tenho um enorme prazer de conversar mais uma vez com a Beatriz Gomes, ela que é professora de geopolítica, comentarista da TVT e é a Biazita no Instagram e no TikTok, para quem quiser encontrar os vídeos dela, que eu recomendo muito. Tudo bem, Bia?
7: Tudo bem, gente. Muito bom estar aqui de novo.
5: A gente começa esse bate-papo querendo saber o seguinte, na tua visão, quais fatores explicam a retomada das tensões entre os Houthis e a Arábia Saudita após anos de relativa redução dos confrontos?
7: Então, a grande questão entre os Houthis e a Arábia Saudita, ela não fica apenas nos dois, né? Eles tiveram uma longa guerra desde 2015 a 2022, teve uma trégua que era longa, mas essa trégua, ela começa a se desfazer quando começa a ter o conflito em Gaza. Os Houthis, eles tomaram para si, né, porque eles fazem parte do eixo da resistência, uma resistência contra o genocídio em Gaza, fechando o Mar Vermelho eventualmente. Então, por exemplo, embarcações israelenses não passam pelo Mar Vermelho. Por causa disso, houve um retorno de alguns combates, inclusive o Iêmen foi bombardeado algumas vezes. Só que agora a gente tem um retorno efetivo da guerra entre a Arábia Saudita e os Houthis, porque essa guerra sempre foi uma guerra de proxy. Sempre foi uma guerra que estava muito além, né, da questão Iêmen, das discussões sobre o território do Iêmen. É uma guerra que tem relação com a Arábia Saudita, com o Irã e com os Estados Unidos. Então os Houthis ali, eles estão trabalhando pelo eixo da resistência nesse fechamento agora do Mar Vermelho. esse retorno da guerra tem uma relação direta a uma resistência, mais um ponto de resistência no Irã da região. Só que o problema é que você expande o conflito mais ainda para o Oriente Médio. Então a gente tem vários pontos de conflito agora, fazendo com que a guerra, que inicialmente, né, seria entre Estados Unidos e Irã, acabe se transformando numa grande guerra regional com vários pontos. E aí é sempre bom lembrar que a Arábia Saudita e Houthis é guerra de proxy, né? Por mais que eles tenham tido conflitos antes, inclusive, né, dos Houthis estarem efetivamente no eixo da resistência, sempre foi uma discussão territorial ali com a Arábia Saudita sendo uma mãozinha dos Estados Unidos na região.
6: Como é que o governo do Iêmen enxerga esse posicionamento dos Houthis?
7: Uma das coisas mais interessantes quando a gente fala da questão dos Houthis é que muita gente acha que os Houthis são o governo do Iêmen, né? E o Iêmen é um território fragmentado. Os Houthis dominam parte do país, mas o governo do Iêmen, que é um governo pró-Arábia Saudita, domina a outra territorialidade. E aí ele acaba sendo um braço da Arábia Saudita dentro do Iêmen. Então, o bombardeamento que a gente teve, né, do aeroporto de Sana'a foi porque o governo do Iêmen não queria permitir que a delegação iraniana pousasse no aeroporto, dizendo que eles estariam trazendo armas para os Houthis. Então é uma relação conflituosa que faz parte dessa guerra civil, né? É importante dizer que é um país que está em guerra civil. E o governo do Iêmen, desde 62, é um governo ligado aos sunitas da Arábia Saudita, né? A gente tiveram mais de 1000 anos de um outro tipo de organização no Iêmen, mas após a Revolução, que você tem desde 62 um tipo de governo muito ligado à Arábia Saudita, se transformando mesmo num proxy, numa mão da Arábia Saudita ali na região e voltada para o Ocidente. Então, para eles, os Houthis são inimigos, porque os Houthis não têm a mesma perspectiva de visão sobre a soberania do Iêmen como eles.
5: Agora, os Houthis são bem equipados, né? Porque a Arábia Saudita já tentou várias vezes derrubá-los, né? O próprio governo do Iêmen, que é, vamos dizer, simpático ao Ocidente, também tentou e eles permanecem. E aí eu queria saber de você, Bia, o seguinte: como é que essa questão afeta o equilíbrio de poder no Oriente Médio de forma geral?
7: Afeta bastante, assim. Os Houthis, eles são bem equipados e eles têm muito apoio populacional, porque por muito tempo eles foram uma resistência interna aos avanços de um governo muito violento, que era o governo do Iêmen. Mas esse bem equipado deles tem relação especificamente à entrada deles no eixo da resistência. Lá para 2015, eles pedem ajuda para o Irã para ter estrutura bélica e tecnológica para poder combater a Arábia Saudita no território deles, e aí o Irã faz todo esse auxílio. Então, a partir disso, os Houthis não são só um grupo político armado que funciona ali dentro do Iêmen com as suas demandas locais. Ele faz parte do eixo da resistência que protege toda a região do Oriente Médio a partir da perspectiva do Irã. Então, ele está junto com o Hezbollah, ele está junto com outros grupos que têm essa importância, e aí, geopoliticamente, ele tem uma importância muito grande, porque ele acaba sendo responsável por controlar uma região que é de suma importância para o mundo, que é ali a parte do Mar Vermelho, que é uma das principais rotas comerciais do mundo. Então, é um grupo que acaba tendo poder, por exemplo, sobre o preço do petróleo, sobre o preço de produtos do comércio internacional, principalmente do que vem da Europa, porque para você passar do canal do Suez, você precisa passar pelo Mar Vermelho depois. Então, eles acabam tendo controle para além do território do Iêmen. Eles têm um controle territorial ali de boa parte do comércio mundial, e eles sabem trabalhar com isso.
6: Agora, você falou que é guerra de proxy. Quem é o proxy dos Houthis? É o Irã, né? Em 2023, a China teve muito trabalho para fazer com que o Irã e a Arábia Saudita sentassem à mesa para que eles pudessem ser colegas de BRICS. Com esses recentes ataques, esse entendimento entre a Arábia Saudita e Irã, isso aí já foi pro vinagre?
7: Não. Nos últimos anos, a Arábia Saudita mudou muito a sua forma de governar, né? Ela, talvez há 20 anos atrás, as relações teriam completamente destruídas. Hoje, não. Ela é muito diplomática e ela é muito fria na sua forma de agir ali na região. Então, por exemplo, ela está ali na guerra com os Houthis, ela sabe que ela está com a guerra com o Irã, ela está entrando na guerra com o Irã, mas ela não está indo diretamente contra o Irã, ela está indo no proxy. Porque ela sabe que se ela abrir uma frente contra o Irã, essa guerra vai se transformar numa coisa muito maior e vai atrapalhar principalmente a parte econômica deles. Que a grande preocupação da Arábia Saudita é você ter uma desorganização da região, que eles têm feito um trabalho muito grande na última década, que impeça seus ganhos econômicos. Então, assim, a Arábia Saudita, neste momento, ela está ali com os Estados Unidos atacando os Houthis. Mas nada impede que amanhã ela participe de uma grande mesa redonda de acordo diplomático para terminar a guerra com o Irã. Ela não sucumbiu à pressão dos Estados Unidos para assinar os acordos de Abraão, então ela não reconhece ainda, por exemplo, Israel como país, e ao mesmo tempo ela tem um acordo muito forte com o Paquistão, que hoje é um grande mediador. Ela tem um acordo de segurança com o Paquistão, onde o Paquistão protege ela caso ela seja atacada, e ela protege o Paquistão caso o Paquistão seja atacado. Então isso também impede um confronto direto, por exemplo, entre ela e o Irã. Então ela vai estar sempre ali, ela está com uma frente de guerra, mas a frente de guerra não é direta com o Irã, é ali com os Houthis. E aí ela vai discutir, dizendo que não, é um problema regional, na região da fronteira, com os Houthis, porque os Houthis estão tentando impor a visão deles de mundo para as populações da fronteira da Arábia Saudita. Esse é o argumento oficial deles, porque eles nunca assumem, estamos numa guerra com o proxy do Irã, estamos com uma guerra com esta resistência, porque eles não querem fechar os canais de diálogo que foram abertos com a China, e que foram abertos para além do BRICS, foram abertos também para a entrada da Rota da Seda. Então, ele tem muita coisa em jogo, e o governo da Arábia Saudita não está completamente fechado com os Estados Unidos. Ao contrário, há uma quebra de confiança muito grande. Então, ele está ali com os Estados Unidos, mas ele não está numa situação onde se transforma numa mão americana na região completamente. Hoje, ela está trabalhando com os dois lados, inclusive. Então, se amanhã tiver uma grande mesa de negociação, a Arábia Saudita vai ali participar e dizer, não, pedimos a paz, queremos o fim da guerra, porque ela quer o fim da guerra. Ela realmente quer o fim da guerra. Só que ela não quer que os Houthis fechem o Mar Vermelho, que foi fechado hoje, inclusive. Então, ela recomeçou os ataques Houthis, que foi um erro de cálculo dela, dos Estados Unidos, porque isso adiantou um processo que até então era só uma ameaça.
5: A gente sabe que o Irã atacou a Arábia Saudita, inclusive várias companhias aéreas suspenderam voos para Riad. A Arábia Saudita fica naquela situação de olhar para os Estados Unidos e falar, eu sou seu parceiro e você não me defende. Ou seja, é um jogo de xadrez, é meio que o jogo muda de jogada a jogada. E aí eu te pergunto, esse fechamento do estreito de lá, de Bab el-Mandeb lá, né? O quanto isso vai afetar a gente aqui no Brasil, vai afetar o mundo? Que de um lado era o Estreito de Hormuz, ok, um quarto da movimentação do petróleo. Aí o segundo melhor caminho está sendo fechado. Onde a gente vai parar na tua visão, Beatriz?
7: A gente vai ter uma crise energética. Na verdade, a gente já está numa crise energética, só que ninguém está falando sobre isso para não criar um pânico. Mas a gente já está numa crise energética, a gente já está numa situação muito complicada, né, da entrega de combustível. Países mais pobres estão com dificuldade de ter acesso a combustível, também a fertilizantes e outros produtos. Então isso vai agravar uma crise mundial. Isso agrava uma crise econômica mundial, isso agrava uma crise de alimentos, e os Houthis e o Irã sabem muito bem disso. No caso especificamente da Arábia Saudita, é uma situação muito mais complicada, porque quando fechou o Estreito de Hormuz, o que que eles fizeram? Eles começaram a passar praticamente todo o petróleo deles por um oleoduto para desaguar no porto que fica no Mar Vermelho. Então, eles não tiveram tantas questões econômicas como o Catar, por exemplo, ter paralisar a produção de gás natural. Agora, com o fechamento ali, eles não têm como escoar o petróleo, ou seja, eles podem quebrar economicamente. Isso é uma das situações complicadas nessa história. E a gente tem outras situações. Por exemplo, como é que o comércio da Europa vai acontecer? Antes, eles vinham pelo Mediterrâneo, passavam pelo Suez e desaguavam no Mar Vermelho para ir para o Índico, né? A comunicação. Agora, eles vão ter que dar a volta no Cabo da Boa Esperança. Voltamos a 1500. Porque vamos ter que dar a volta, e aí isso aumenta em semanas a chegada de produtos, petróleo e tudo mais, e isso aumenta o custo também. Então é uma situação muito complicada internacionalmente, em termos de economia. A gente vai ter problemas de crises econômicas, e a gente vai ter crise de combustível e crise de fertilizantes.
6: Crise de combustível, crise de fertilizantes, e hoje, dia 20 de julho, dia que a gente está gravando essa entrevista, né? Você fez uma referência, os Estados Unidos atacaram no Irã uma usina de dessalinização. Então, o Golfo Pérsico também corre o risco de ficar sem água potável. Eu gostaria que você falasse sobre essa possível guerra da água.
7: Não só no Irã, como também o Irã atacou uma usina de dessalinização no Kuwait, em retaliação a ataques que eles sofreram. Então, a gente tem várias usinas de dessalinização que começam a ser atacadas, o que constitui crime de guerra. É importante sempre lembrar isso, né? Porque a gente está falando de água, a gente está falando de subsistência, e que pode agravar a situação na região, porque há, sim, uma carência de água em muitas áreas. No caso do Irã, o ataque foi muito extenso, a quantidade de aldeias, mais ou menos, que vão ficar sem água, mais ou menos de 10 a 20. Então, é uma forma dos Estados Unidos minar o Irã, né? Os Estados Unidos não conseguiu minar o Irã economicamente, não conseguiu fazer aquelas movimentações internas, né? Uma grande rebelião interna para acabar com o governo iraniano, e agora eles estão tentando destruir a infraestrutura básica do Irã. E uma das coisas que você faz é mexer na água. Mexeu na água, você cria um colapso na sociedade. Porque a gente já está falando de uma região que tem uma escassez de água. E uma usina de salinização é algo muito custoso para você reconstruir, demora um tempo. Ou seja, a gente vai ter semanas seguidas das pessoas com problemas para ter acesso a coisas básicas, que é água, e consequentemente cozinhar, ter saúde, limpeza, tantas outras coisas. Isso é uma característica dos Estados Unidos. Ele começa a destruir toda a estrutura. Então, ele vai na estrutura energética, ele vai destruir ferrovia para impedir que o país tenha comunicação, ele vai atingir usinas de salinização, que são recursos básicos e necessários, e que vai agravar a guerra do Golfo, a guerra ali no Oriente Médio. Vai agravar porque o Irã vai responder, e ele vai responder também na estrutura essencial dos países. E aí, será que os países vão ter condição também de fazer esse contra-ataque? Será que eles estão seguros de fazer esse contra-ataque, sabendo que os Estados Unidos já deixou eles na mão muito tempo nessa primeira fase da guerra? Então, se complica muito isso aí.
5: E a situação poderia piorar num grau ainda mais trágico se, por acaso, o Irã atacasse as usinas de dessalinização de Israel, né?
7: Aí acaba. Israel não tem condição de sobreviver sem as suas usinas de dessalinização. E existe, inclusive, essa ameaça muito clara do Irã. Caso os ataques dos Estados Unidos continuem destruindo a infraestrutura, o Irã vai na infraestrutura israelense, porque é o proxy americano, né? Já é o proxy dos Estados Unidos no Oriente Médio. O Israel é ali oficialmente a mão dos Estados Unidos no Oriente Médio. Então, faz esse ataque, e aí a situação no Israel, que já é complicada, vai piorar. Porque Israel está numa situação política bem tensa internamente. Existe, inclusive, alguns analistas falando de uma possibilidade de uma guerra civil em Israel, por causa do grupo político do Netanyahu, da oposição. A tensão é muito grande, as questões econômicas não estão boas. Então, se você começar a destruir a estrutura como usinas de salinização, isso traz para a população israelense a sensação de essa guerra realmente não está ganha. Eles já estão com essa sensação, né? A não destruição do governo iraniano mexeu muito e abalou muito o governo do Netanyahu. Porque se tem uma coisa que é consenso em Israel, é que o governo iraniano tem que acabar. Isso é consenso em todas as linhas políticas dentro de Israel. Então, se você começa a atingir áreas de infraestrutura, isso abala não só fisicamente, mas emocionalmente, e a moral também do governo junto à população. Além das usinas de salinização, também há a ameaça do Irã de atacar o reator nuclear de Israel. Lembrando que os Estados Unidos hoje atacou uma usina nuclear em construção, não era, né, o reator de Bushehr, mas era uma usina nuclear em construção lá no Irã. E isso também constitui um crime de guerra.
6: Você falou sobre abalar a moral das pessoas de Israel. Agora eu queria fazer uma pergunta para você, que é uma sensação que eu tenho, a partir do que eu tenho lido e acompanhado, é a sensação de que os iranianos, apesar de todo o ataque, eles não estão desesperados. Por que isso?
7: Eles sobreviveram. Uma coisa que eu acho muito importante, eles sobreviveram a um ataque cruel dos Estados Unidos. Outras nações provavelmente teriam desestabilizado e teriam sido destruídas. Eles são um dos poucos países do mundo que estão lutando diretamente com os Estados Unidos e estão conseguindo se manter em pé. Isso faz uma diferença para a população muito grande. Então, até os movimentos dentro do Irã de contestação ao governo, de questionamento do governo, acabam sendo diminuídos porque existe uma perspectiva de precisamos defender a nossa soberania, precisamos defender a nossa territorialidade. E aí, quem está defendendo isso? É o governo. Então, precisamos apoiar o governo. Então, é uma demonstração de força internacional muito grande, e existe um entendimento no Irã de que há um apoio massivo de boa parte do mundo a eles. As pessoas pararam de discutir as questões internas do Irã, que isso era, inclusive, o objetivo dos Estados Unidos. Eles achavam que o Irã não teria apoio das outras nações por causa das suas questões internas, que tem vários pontos de vista, mas as pessoas começaram a entender o Irã como um país que está sobrevivendo a um ataque imperialista dos Estados Unidos. E eu acho muito interessante quando a gente fala ataque imperialista dos Estados Unidos, porque parece que realmente a gente voltou no tempo com o governo Trump, né? Essa visão deles de tentar dominar tudo. E aí a população do Irã tem muito claro que é um ataque brutal à territorialidade deles. E ali não, a discussão não é mais se o governo é bom ou ruim, a discussão é precisamos sobreviver a essa ofensiva externa. E eles estão sozinhos meninos ali. Porque eu acho importante dizer isso. Ninguém foi salvar o Irã. Ninguém se colocou oficialmente ao lado do Irã. Por mais que a gente tenha informações que são reais, né? De ajuda da inteligência russa, ajuda da China, tropas não foram lá auxiliar o Irã nessa guerra. Então o Irã trabalha sozinho praticamente, e isso dá para o povo uma sensação de precisamos apoiar o governo para sobrevivermos enquanto nação. Outras discussões ficam no momento de estabilidade política e soberania. E há um fortíssimo apoio do mundo. Essa que é a realidade. Talvez essa percepção também de que há um apoio efetivo ao Irã nesse combate aos Estados Unidos eleve bastante a moral do povo. Se eleva bastante a moral. A gente pode olhar até para o Brasil. Quando a gente percebe as ofensivas americanas sobre a gente, você vê que a população muitas vezes deixa de lado as discussões ideológicas, assim, não, aqui é soberania, aqui a discussão é outra. Então acho que esse é o ponto, a soberania do Irã foi atacada, o Irã consegue se manter em pé apesar dos ataques constantes dos Estados Unidos, e a população tem plena consciência de que precisa ali estar apoiando para sobreviver enquanto país, porque se a gente olhar em volta, né, os países que se submeteram aos Estados Unidos foram completamente destruídos.
5: E essa questão do povo se unir contra um adversário externo, a gente pode levar isso para Israel também, né? Por mais que queiram punir o Netanyahu, parece que o povo israelense, nesse momento, também apoia Israel numa possível ofensiva contra um inimigo externo, que no caso seria o Irã, não?
7: Sim, inclusive o Netanyahu sofreu muita crítica da oposição israelense quando teve, né, o primeiro acordo, né, a tentativa, né, do memorando de entendimento, porque a oposição israelense acusou ele de ser fraco na guerra contra o Irã, porque estava aceitando as ordens dos Estados Unidos de baixar as armas, e que para eles era inadmissível. Se tem um assunto que une Israel é o Irã, e une no sentido negativo, assim, para o israelense a existência do Irã é um risco existencial para o país deles, então eles precisam destruir o Irã. Isso foi trabalhado durante décadas e décadas na cabeça da população, e não tem como tirar. Então você tem, se é o governo Netanyahu que está ali na frente brigando com o Irã, então eles apoiam. Ele teve uma perda de apoio enorme agora exatamente por causa do acordo com os Estados Unidos, porque a população israelense entendeu que ele não foi forte o suficiente para se manter. Por isso que a gente tinha aquelas falas muito viscerais dos ministros do Netanyahu, porque era para agradar a população, dizendo não, nós estamos sendo obrigados, não, pela gente a gente continua a guerra, e a gente já tem informações que Israel deve começar a atacar o Irã nos próximos horas, dias, com a permissão dos Estados Unidos, o que vai fortalecer a candidatura do Netanyahu. Lembrando que esse ano tem eleição lá em Israel.
6: Esse ano daqui a pouquinho, né? Em outubro. Eu lembro que em 2026, quando o Netanyahu voltou ao poder, os analistas falavam muito que isso prejudicaria demais a negociação com os árabes, mas eu acredito que ninguém imaginava que ia ser tão ruim.
7: Não, acho que ninguém tinha no cálculo que ele faria o estrago que está fazendo no Oriente Médio. Acho que ninguém estava no cálculo o genocídio em Gaza, porque é sempre bom a gente falar que Gaza continua sendo bombardeada diariamente. Há uma dificuldade muito grande de entrada de mantimentos em Gaza por causa da ofensiva de Israel. O Líbano continua sendo bombardeado. Então, assim, ele abriu várias frentes de guerra em nome, né, das ideias políticas dele, extremistas, e o estrago que ele está fazendo na região é muito grande. Agora, a questão é, será que um outro governo vai repensar essa política predadora de Israel, ou só vai mudar o modelo? Porque se a gente analisar a história, todas as guerras sempre foi uma perspectiva predadora, tipo, precisamos estar acima dos outros países aqui na região. E o Irã é um muro de contenção para a expansão israelense. Então, o governo de Israel precisa destruir o Irã, ou pelo menos precisa destruir o governo iraniano para colocar um governo fantoche, porque ali é o muro de contenção para a expansão israelense na região. Se o Irã cai, todos os outros países vão cair. O Líbano vai cair, os territórios palestinos vão ser completamente ocupados, e a Arábia Saudita que abre um olho, porque parte da grande Israel pega um pedaço deles.
6: Ali vai sobrar para todo mundo. E você acha que o Netanyahu, ele consegue estender esse mandato dele, consegue se reeleger?
7: Aí a gente vai depender muito da situação com essa guerra com o Irã. Se ele tiver antes a gente conseguia fazer análise a médio e longo prazo, né? Porque as coisas não eram tão conflagradas. Se ele conseguir uma destruição efetiva do Irã, o que eu não acredito que aconteça, ele consegue se manter no poder. Porém, se ele não conseguir reverter a situação que está agora, não só com o Irã, como internamente, dificilmente ele se mantém. Ele conseguiu, né, o apoio dos ortodoxos lá em Israel. Inclusive, ele conseguiu aprovar a legislação que não pune os filhos dos ortodoxos ortodoxos, se eles não estiverem alistados, que antes eles seriam presos e agora eles não serão mais presos. Esse apoio dos ortodoxos é muito importante para ele se manter no poder. Agora, ele não está com tanto apoio, a oposição tem crescido muito. Agora, vai depender de como vão ser os próximos passos na guerra. O ideal seria que ele fosse preso, né? O Netanyahu, ele tem um mandado de prisão pelo TPI, e o ideal seria que ele fosse cumprir, que ele fosse preso e julgado pelos crimes de guerra. Mas existe uma possibilidade, sim, dele continuar no poder pelo medo, né? Tipo, ele ser o único que consegue peitar o Irã e brigar com o Irã. Mas isso também tem uma outra variante, o apoio dos Estados Unidos. Né? E aí ele depende muito do Trump nessa história. Então, por exemplo, se as eleições de meio de mandato são depois das eleições dele, mas se as eleições de meio de mandato mudarem a configuração do governo americano, será que Israel vai continuar tendo tanto apoio para fazer guerra? Então tem uma série de coisas, variantes aí. Então, se ele conseguir a ofensiva com o Irã, uma nova ofensiva, ele fica no poder. Se ele não conseguir, ele vai aumentar essa perda de credibilidade e, consequentemente, a oposição vai ganhar com o discurso de destruição do Irã, porque eles também têm esse discurso.
5: Só pra gente contextualizar aqui, nos Estados Unidos, o Mandani, né, que é o prefeito de Nova York, disse que estava pensando em prender Netanyahu na reunião da ONU. E o Trump correu e disse: olha, Netanyahu, pode vir tranquilo, que eu te garanto que você não será preso. Ou seja, dentro dos Estados Unidos, essa questão de apoio a Israel ou não, já está gerando uma rusga que a gente sabia que ia acontecer dentro de uma cidade que é a maior cidade do país, como Nova York. Mas eu queria saber uma coisa sua, o Bia, que é o seguinte: o Irã, todos dizem que não tem a força que já teve um dia antes dos ataques. E ele, basicamente, era o provedor do eixo da resistência. Muitos dizem que tanto Hamas, quanto Hezbollah, quanto os Houthis, eles meio que deram uma recolhida para se reorganizarem, para se fortalecerem, para que esperem os próximos capítulos. Eu te pergunto, o eixo da resistência hoje, ele tem a capacidade que ele teve no início da guerra, não?
7: Não tem, mas assim, por uma questão pontual das regiões. O Hezbollah, ele sofreu muitas baixas, e sempre lembrando que os ataques contra o Hezbollah começaram há mais ou menos 2 anos atrás, né, contra a cúpula do Hezbollah, que a gente teve inclusive aquela história dos pagers que começaram a explodir e as pessoas falecendo. Ele foi muito atacado, ele continua forte, mas não no nível de fortaleza de antes. Mas ele continua organizado, porque a estrutura é muito bem organizada. Os Houthis estão muito organizados, o Hamas, ele está muito, eu não diria quebrado, porque é um termo errado, mas ele está precarizado, né? Ele perdeu muitos espaços de poder, ele perdeu também muita gente, ele perdeu o poderio bélico, porque muita coisa foi destruída. Então você tem, sim, você não tem o eixo da resistência com a mesma força que teria antes. Porém, é importante ressaltar uma coisa: mesmo não estando no mesmo nível de força do início da guerra, ainda é muito forte. E a prova de que ainda é muito forte é quando a gente vê a Arábia Saudita tendo que dizer: a trégua acabou, estamos em guerra com os Houthis. Se os Houthis fossem facilmente dominados, não teria a guerra acabou. Seriam alguns ataques pontuais da Arábia Saudita e pronto, os Houthis acabaram. Do mesmo jeito com a questão do Hezbollah. O Hezbollah continua ali sendo uma resistência às inserções de Israel ali no sul do Líbano. Agora, o poder bélico do Irã talvez seja uma das coisas mais difíceis de se calcular, né? Porque todas as análises sobre o poder bélico do Irã erraram, principalmente os Estados Unidos e de Israel. O poder bélico do Irã, ele é um poder longo, né? Ele tem uma quantidade interessante, para dizer o termo assim, de poderio bélico, porque os Estados Unidos está bombardeando todo dia silos de mísseis do Irã, está todo dia bombardeando áreas de drone do Irã, e o Irã continua jogando mísseis e drones em boa parte do Oriente Médio e fazendo estragos. Então, eles ainda são fortes. E o grande erro dos Estados Unidos é que ele calculou mal esse forte, né? Ele saiu do pressuposto que em 2-3 semanas o eixo da resistência estaria destruído, e isso não aconteceu. Ele continua. E o próprio fechamento do Mar Vermelho hoje é uma demonstração de força do eixo da resistência. Ele está dizendo: estamos fechando o estreito e nada da Arábia Saudita vai passar, como já não passava de Israel. E toda aquela região está com os mísseis apontados para o estreito. Então existe poderio bélico ainda e existe poder de manipulação na economia mundial quando eles fazem isso. Não é a mesma potência do início da guerra, mas ainda é muito forte.
6: Agora, a Arábia Saudita resolveu no começo do ano fazer esse acordo que você mencionou de defesa mútua com o Paquistão. Você vê isso como um sinal de que eles já não confiam mais tanto nos Estados Unidos?
7: Ah, sim. Desde o ano passado, né? Porque as pessoas estão... A gente está falando muito da guerra dos Estados Unidos e Irã, mas muita gente, por causa do excesso de informação, apagou que os Estados Unidos atacou, né, na Natanz ano passado, né? A estrutura nuclear iraniana durante a guerra entre Irã e Israel. Desde o ano passado, com a ameaça constante do Irã de atacar os países do Golfo, a Arábia Saudita percebeu que não teria a proteção dos Estados Unidos que ela imaginava, porque ela fez os acordos, inclusive tem a base lá na Arábia Saudita, em nome dessa defesa. Quando você tem potencializado os ataques do Irã contra os países do Golfo, e a Arábia Saudita, inclusive, acaba sendo alvo, e não há uma resposta forte dos Estados Unidos, a Arábia Saudita ela começa a correr para outros lados. Esse acordo com o Paquistão fez com que a Arábia Saudita tenha um guarda-chuva nuclear. O que seria esse guarda-chuva nuclear? A Arábia Saudita não tem bomba nuclear, mas o Paquistão tem. Então, claro que ninguém ali vai utilizar a bomba nuclear, é importante a gente dizer isso, a bomba nuclear era muito mais para se proteger de um ataque, né? Tipo, ó, eu tenho bomba, você vai vir para cima de mim, do que efetivamente alguém vai jogar. Esse acordo de proteção mútua que a Arábia Saudita faz com o Paquistão é um acordo que permite a Arábia Saudita falar, ó, eu tenho as bombas nucleares do Paquistão. Isso cria uma proteção. Inclusive, o Paquistão já trabalhou com a Arábia Saudita nessa guerra, utilizando os caças paquistaneses para proteger o espaço aéreo da Arábia Saudita. Então, foi uma forma da Arábia Saudita falar, ó, preciso de uma proteção maior, os Estados Unidos não vai proteger os países do Golfo, vamos ser atacados pelo Irã, e aí ele faz esse acordo com o Paquistão. O que é muito interessante também, porque o Paquistão é um grande mediador hoje regional. Então, o Paquistão ele não é um país que tem sangue de guerra e sangue de sede, né? Sangue ótimo, que tenha sede de guerra, que tenha necessidade de confronto direto. Ele reage ao Afeganistão, ele reage à Índia, mas ele não está ali direto na guerra. Então, ele é um mediador, ele está sendo um player de diálogo. Então, ela fecha esse acordo de proteção mútua, ou seja, o Paquistão me protege ou protege o Paquistão, ela cria um guarda-chuva nuclear para ela, acaba protegendo outras áreas com esse guarda-chuva nuclear, porque geograficamente países que estão ali próximos, né, acabam se sentindo tão bem protegidos, como Omã, Qatar, né, os Emirados, e aí você tem ali uma forma de não ser dependente dos Estados Unidos e estando aliado a um país que é um país que é um mediador de conflito. Então há um diálogo também. Então foi uma estratégia muito importante da Arábia Saudita que cria uma certa estabilidade também na região, porque o Paquistão é uma fortaleza ali na região, ele é uma liderança, né, uma potência regional. Então foi uma estratégia muito inteligente, mas deixou muito claro para o mundo que não confiamos na proteção americana.
5: E o Irã também não quis saber disso, né? Pelo que a gente tá vendo aí, ele atacou. E aí vem a pergunta. A Arábia Saudita tinha o plano do Visão 2030, né? A gente tá passando da metade do ano aqui de 26, ou seja, seriam 3 anos e meio, né? De espera para fazer isso. Com tudo isso que tá acontecendo, foi pro vinagre esse planejamento de Visão 2030, na tua percepção? Ou seja, a Arábia tem que segurar a onda e esperar para ver o que que acontece?
7: Ela tem que segurar a onda para esperar o que acontece, porque senão ela não vai conseguir fazer a Visão 2030. E aí, se a gente percebe que há uma preocupação da Arábia Saudita, são 10 anos de trabalho, né, para tentar mudar toda a visão do país, trazer megaprojetos, trazer toda uma estrutura, e aí com essa guerra isso pode ir embora. Né? Boa parte, inclusive, da imagem que a Arábia Saudita, junto com os Emirados Árabes, construíram, de que aquilo ali é uma região próspera de crescimento seguro, já acabou. Então, por isso que a gente também percebe que a Arábia Saudita ela não vai diretamente para a guerra. Ela está ali confiando na mediação do conflito, ela está ali confiando em que vão acabar com a guerra com uma discussão diplomática, e ela também não compra a pressão dos Estados Unidos para entrar nos acordos de Abraão. Por quê? Porque ela sabe que a paz na região ela é muito frágil. E se ela não conseguir uma paz na região, todo o trabalho que ela teve de reestruturação interna, reestruturação de imagem, o investimento econômico vai para o vinagre. E o dos Emirados Árabes já foi. Porque a gente pode observar que a Arábia Saudita ela foi atacada, mas ela foi atacada pontualmente nas bases. Emirados Árabes não, Kuwait não. Eles foram atacados em áreas de infraestrutura. E aí começa a se ter uma preocupação de, será que é seguro estar lá? Será que é um lugar que realmente vale a pena? Será que eu posso colocar investimentos, uma mega empresa nesse lugar, e esse lugar vai ser destruído a qualquer momento por causa de uma guerra, de uma instabilidade regional? Então, para a Arábia Saudita, é crucial que a guerra acabe. É crucial a paz na região.
6: É, ninguém mais está pensando em dar um passeio lá por Dubai, né? Isso pode acontecer também, a Arábia Saudita que abra o olho, porque tem muita peregrinação para, já pensou, os muçulmanos não poderem mais ir a Riad?
7: Não, eu fiquei pensando, inclusive, na peregrinação do ano passado, como é que as pessoas, desse ano, como é que as pessoas foram sabendo que a qualquer momento estava sendo atacado? Isso cria uma instabilidade geral. E aí, você tem todo um gasto financeiro, que foi um gasto enorme, né, para mostrar, olha, não, aquela época de confronto, aquela época de guerra acabou. Agora nós somos um oásis de calmaria no Oriente Médio. Acabou. Porque a qualquer momento vai passar um drone, um míssil sobre a sua cabeça, porque tem uma guerra com o Irã. Então isso tem que acabar também. Para a Arábia Saudita, não é só o Irã que é o problema. Para a Arábia Saudita, Israel é um grande problema. A gente fala muito do Irã, Arábia Saudita, mas para a Arábia Saudita, Israel é um ponto de tensão muito grande na região. Ela é um país que cria grandes tensões porque é um braço do Ocidente na região, para dominar a região. Então ela tem uma preocupação também com o crescimento de Israel ali e que acabe fazendo com que os países se submetam à agenda israelense. Então para a Arábia Saudita, ela calcula muito bem a entrada na guerra, ela calcula muito bem até que ponto ela vai atacar. Ela calcula o discurso dela para que os projetos particulares do país não sejam afetados, e já estão sendo afetados.
5: Antes a gente tinha a Arábia Saudita e o Irã falando a mesma língua quando se tratava de Gaza. Hoje a gente pode dizer que essa, vamos dizer, aproximação entre muitas aspas, ela não existe mais. Mas você acredita que tem alguma coisa que una sunitas e xiitas?
7: Tem a preocupação efetiva do Ocidente de perseguir a religião muçulmana. O discurso dos Estados Unidos hoje, o discurso do governo americano, o discurso do chefe do Pentágono, do Rubio, coloca os muçulmanos, ele fala claramente, sunitas e xiitas como o mal da humanidade. E a gente está falando da segunda religião do mundo. A segunda maior religião do mundo. Então, por mais que você tenha divergências internas, a sobrevivência daquele grupo religioso requer uma visão de união. A Arábia Saudita, na questão de Gaza, ela deixa muito claro, por exemplo, que ela só vai entrar nos acordos de Abraão se o território palestino for reconhecido de acordo com as fronteiras estabelecidas na década de 60. Então, ela continua com a mesma pontuação sobre a questão dos palestinos, que é muito parecida com a visão do Irã nesse assunto. Mas o mundo muçulmano precisa entender, tem um livro de um autor da ex-Yugoslávia, né, o Slavoj Žižek, que fala muita bobagem de dia, mas ele já fez muita coisa boa. Ele, no final dos anos 90, início dos anos 2000, ele faz um alerta, né, ele faz um livro chamado Alguém Disse Totalitarismo, e ele faz um alerta de que os novos perseguidos agora seriam os muçulmanos. Os muçulmanos seriam vistos como aqueles que seriam desumanizados. E era uma previsão um pouco absurda na época. Hoje a gente percebe que a fala, né, da extrema-direita ocidental é uma fala que volta para muçulmanos. E aí independe se é sunita ou xiita. Eles veem os muçulmanos como um risco para a civilização ocidental. Para um risco para a civilização judaico-cristã. E para isso existe um longo processo de desumanização desse grupo social. Você primeiro vai desumanizar aqueles que não estão dentro da lógica ocidental. Depois você vai começar a desumanizar aqueles que estão dentro da lógica ocidental. Se tem um país que entendeu muito bem isso, é a Turquia. A Turquia entendeu que existe uma ofensiva ocidental contra a cultura muçulmana. Por isso que existe um pisar de ovos da Turquia quando discute com o Ocidente. Existe uma visão dessa extrema-direita nos Estados Unidos, principalmente, mas na Europa também muito forte, que coloca os muçulmanos como inimigos da perspectiva civilizatória. É um retorno de um discurso que era utilizado há centenas de anos atrás. E aí as falas juntam os dois grupos. Então, há uma necessidade de uma compreensão profunda que não importa se você é sunita ou xiita, você é muçulmano. E você está correndo risco porque existe um discurso que se considera como o mal da humanidade. Há uma necessidade de reflexão, união desse grupo religioso que ainda é muito fragmentado.
6: Agora, eu queria falar um pouquinho a respeito do Iêmen, que é um país que se fala pouquíssimo. Acho que o Iêmen aparece mais agora no noticiário por causa dos Houthis. Quando eu vi a notícia de que o Iêmen foi atacado, eu pensei, caramba, eles estão atacando o cachorro morto, porque o Iêmen é um país que 80% das pessoas sobrevivem com ajuda humanitária. Eu queria que você falasse um pouquinho da importância geopolítica do Iêmen.
7: A importância geopolítica do Iêmen está exatamente na sua localização. O Iêmen, talvez, se ele não tivesse a localização que ele tem, ele não estaria tão suscetível a uma série de invasões. Ele tem uma fronteira com a Arábia Saudita, ele tem uma fronteira com Omã. Nessa fronteira com a Arábia Saudita é constantemente conflagrada e ele tem controle sobre o principal canal do Mar Vermelho, e que consequentemente o que significa? Tudo que vem da Europa passa ali pelo canal de Suez, é a ligação com o Oceano Índico. O Iêmen, ele tem controle sobre a ligação da Europa com o Oceano Índico, ou seja, ele tem a ligação do controle de um ponto do mundo para o outro ponto do mundo. Por causa disso, você tem essa área extremamente conflagrada, além do fato de ter riquezas naturais. Então há uma guerra civil, né? A gente, quando vai estudar o Iêmen, as disputas internas com auxílios externos, elas se potencializaram muito nos anos 90. Foi antes, mas nos anos 90 a coisa ficou mais séria. Exatamente pela disputa das questões das riquezas naturais do Iêmen e da posição geográfica que ele tem. E aí, essa disputa passou por cima completamente da população local. Todas as análises que a gente vê da guerra civil do Iêmen, de 2004 a 2010, foram 6 guerras civis no Iêmen. Todas elas com um número de mortos altíssimos. É impossível um país se desenvolver com o seu território constantemente envolto em guerra civil. Nenhuma indústria vai para lá, a população não consegue se organizar, a quantidade de execuções e todos os tipos de violência que existem no país são enormes. Você não consegue sequer ter uma agricultura estabilizada pela quantidade de guerra civil. E guerras civis fomentadas por agentes externos para a dominação desse território, que é muito importante, geograficamente e internamente pelas riquezas naturais. Então você tem uma população que foi completamente sendo dizimada constantemente, sofre um embargo terrível da Arábia Saudita, uma pressão econômica enorme na região, muito pouca coisa entra no país por causa dessas discussões, que eles querem esse pedaço de terra. E esse pedaço de terra para eles é muito importante, porque assim, até outras discussões que a gente tem nessa região do mundo, e com apoio inclusive dos Emirados Árabes, todas têm relação específica com essa passagem para o Mar Vermelho. Então, assim, eles precisam desse canal, eles precisam dessa área de passagem para o comércio mundial. Então, para isso, eles passam por cima de uma população inteira. Vilas inteiras do Iêmen foram dizimadas. A gente está falando de uma das maiores crises humanitárias do mundo. Ela só não é maior, se eu não me engano, para a crise do Sudão. Então são territorialidades que estão sendo destruídas por agentes externos por causa da sua posição e das suas riquezas internas.
5: Há pouco tempo atrás, a gente aqui no Mundioca fez um programa sobre Talibã e o Afeganistão, dizendo que eles encararam todos, tiveram que recolher por 20 anos com os Estados Unidos, mas retornaram dando uma derrota para os Estados Unidos também. A gente pode dizer que os Houthis do Iêmen, a gente tem uma situação parecida, já que a área é montanhosa, é difícil de chegar, nem todo mundo conhece. A gente pode fazer essa comparação?
7: O paralelo eu só faço geograficamente, porque até a forma como eles agem são completamente diferentes e os objetivos são diferentes. Geograficamente, sim, até porque a Arábia Saudita, ela começa a perder a guerra com o Iêmen exatamente na luta de chão. A Arábia Saudita, ela não consegue ganhar, ela bombardeia e tudo, mas quando os exércitos estão no chão junto com os Houthis, eles não conseguem ganhar a guerra pela dificuldade que eles têm da territorialidade. Mas aí eu paro aí. A comparação com o Afeganistão é só essa. Não é tão complexo o território como o Afeganistão, é importante dizer, o território do Afeganistão é muito complexo, mas só para aí, até porque as demandas são diferentes, a postura é diferente, a história, inclusive, dos Houthis, ela é muito diferente, né? Antes eles eram chamados de Ansar Allah, né? Que eram os defensores de Deus. Eles estavam ali defendendo os xiitas de uma expansão sunita da Arábia Saudita na região. Essa foi a motivação da criação dos Houthis, né? Essa expansão, uma tentativa de destruir a sua cultura, então eles foram ali e se apresentaram como aqueles que protegeriam a população. Muito diferente do que acontece com o Talibã.
6: Quando você falou bem um passant sobre a Arábia Saudita de 2014 a 2022 e o conflito com os Houthis, por que a Arábia Saudita decidiu intervir no Iêmen em 2015?
7: Na verdade, isso já vem antes, né? O governo iemita, ele já tinha um apoio muito grande da Arábia Saudita. A fronteira deles é muito grande e a Arábia Saudita estava tentando expandir a sua perspectiva religiosa para o Iêmen. E aí os Houthis vão surgir nesse ponto, né? O nome não era nem os Houthis ainda, para tentar defender a cultura. Eles começaram a ser perseguidos na perspectiva religiosa por grupos da Arábia Saudita. A Arábia Saudita, ela vai entrar na guerra ali em 2015, depois da fatídica Primavera Árabe. Em 2011, quando tem a primeira Primavera Árabe, o presidente, que não era bem presidente, né, porque estava no poder há mais de 30 anos, ele é deposto e começa uma guerra civil dentro do Iêmen, mais uma guerra civil dentro do Iêmen. E os Houthis conseguem conquistar Sana em 2014. com os Houthis dominando o Sana e expandindo a sua dominação para todo o Iêmen, a Arábia Saudita entendeu que se os Houthis dominassem o Iêmen, eles teriam um inimigo em potencial ali do lado. Um amigo declarado, inclusive com uma outra perspectiva de visão religiosa. E aí eles fazem um grande acordo, o grupo iemita que era contra os Houthis faz um acordo com a Arábia Saudita, com os Estados Unidos, com a França e com o Reino Unido, para começar uma guerra ali para fazer a limpeza e destruir os Houthis. Eles achavam que isso ia acabar em uma semana, duas semanas. A guerra se arrastou por quase uma década. E ela só acaba quando há um acordo na ONU, porque a Arábia Saudita, ela começa nesse meio tempo, fazer o seu grande projeto de reestruturação interna e reestruturação de imagem. Como é que ela vai se reestruturar de imagem se ela está com uma guerra terrível contra o Iêmen, com um número de mortos altíssimos? Então, ela começa a trabalhar para tentar um acordo, e ela consegue esse acordo em 2022. Mas, ela entra nessa guerra porque ela percebe a expansão dos Houthis. E a expansão dos Houthis seria uma expansão xiita ali na região, que para eles era vista como algo perigoso para a existência da Arábia Saudita. É nesse meio tempo que os Houthis vão entrar no eixo da resistência.
5: E hoje eles são primordiais para manutenção desse eixo, na tua visão, Bia?
7: Principalmente agora, com o enfraquecimento do Hamas e do Hezbollah, eles são essenciais, porque eles têm o controle ali do Mar Vermelho. Então olha só a situação: o Irã fecha o Estreito de Hormuz e os Houthis, como um braço do

0: A balança da guerra é o seguinte: o que, que pressiona realmente um conflito? As questões econômicas. Quando começa a não chegar o petróleo, quando as embarcações tiverem que fazer aquele retorno lá pelo Cabo da Boa Esperança para poder chegar no Índico, esse custo econômico vai fazer com que os países pressionem os Estados Unidos pelo fim da guerra.
1: A Bia está trazendo uma ideia para a gente de pauta, hein, Marcelo? Já estamos em uma crise energética, eu vou anotar, vou levar para a nossa reunião. Bia, você acha que o príncipe, o Mohammed bin Salman, ele estaria disposto a retomar uma guerra que ele tentou encerrar?
0: Eu acho que ele estaria disposto a impedir que os Houthis fechem mais um canal que pode prejudicar bastante a Arábia Saudita economicamente. É essa a preocupação dele. Porque quando o Strait of Hormuz foi fechado, a Arábia Saudita ela tem um oleoduto e ela conseguiu jogar boa parte da sua produção para a parte que sai para o Mar Vermelho. Então ela estava escoando a produção. Tanto que a gente não via a Arábia Saudita reclamando economicamente. Ela estava conseguindo escoar a produção. Agora ela não consegue mais escoar a produção dela. Então, para eles, eles vão sempre deixar como se fosse uma pauta específica. Não, nós estamos aqui abrindo essa guerra contra os Houthis porque eles estão impedindo que a gente utilize o Mar Vermelho para escoar nossa produção de petróleo. É isso que eles vão dizer para o mundo todo. E é só isso que vai fazer eles se mexer, entrar nessa guerra, efetivamente, porque senão para ele não é interessante entrar na guerra. Ele tem esse interesse de transformar a Arábia Saudita na maior potência regional. Se fosse o pai dele, aí ele já tinha aberto várias frentes de guerra, já tinha tentado destruir o Irã, aí seria uma outra história, porque era uma outra visão de país. Ele reestruturou a visão da Arábia Saudita, para ele não é interessante a guerra nenhuma, tanto que a gente pode observar o seguinte: ele bombardeou o aeroporto de Sana, agora eles estão quietos, eles estão esperando os próximos capítulos da história. Hoje, os Houthis comunicaram o fechamento do estreito para passagem de qualquer embarcação da Arábia Saudita, hoje é 20 de julho. Então, eles estão esperando. Em outros tempos, eles estariam fazendo bombardeios diretos. Eles vão bombardear em algum momento? Vão. Mas é um bombardeio pontual, porque talvez eles não tenham interesse em reabrir aquela guerra sangrenta, que durou quase 10 anos, no chão. Talvez eles só queiram fazer a parte do bombardeio, porque para ele não é interessante, porque os planos dele vão para o espaço. E há uma disputa de poder dentro da Arábia Saudita, é importante dizer isso.
2: Por favor, discorra sobre isso, porque eu tava achando que o negócio ali tava meio que dominado.
0: Nada, ele tem uma paranoia, inclusive, de ser assassinado. A volta e meia aparece história de que foram destruídos planos para a tentativa de retirá-lo do poder. Existe uma briga familiar ali pelo poder. E nessa briga familiar pelo poder, ele precisa conseguir continuar lucrando ali com a Arábia Saudita, mostrando que os planos dele, né, dessa Arábia Saudita como uma potência regional, uma potência quase entrando entre as potências mundiais, é o caminho certo, porque constantemente a gente tem boatos, que não são boatos, de tentativas de golpe. Ano passado, inclusive, surgiu um fortíssimo, que todo mundo ficou esperando a confirmação, porque inclusive que ele tinha sido assassinado dentro do palácio.
2: Pela família.
0: Não é uma situação tranquila.
2: Bacana,
0: não é isso. Não é um negócio tranquilo, entendeu? Não é um negócio tão tranquilo como se vê. Mas a gente vê, né, como é que ele construiu uma imagem. As pessoas não conseguem lembrar da Arábia Saudita antes dele. Ele construiu uma imagem, inclusive, de que ele reabriu, né, o direito para as mulheres. O que que reabriu o direito para as mulheres? As mulheres podem dirigir na Arábia Saudita. Porque a galera fala muito Irã, mas as pessoas esquecem que o sistema da Arábia Saudita com as mulheres é extremamente opressor. As mulheres na Arábia Saudita, elas sequer podiam se autotutelar. Elas eram tuteladas por um homem da família. Então, assim, quando a mulher tinha um pai, o pai tutelava. Quando tinha um marido, o marido tutelava. Quando só tinha um filho, o filho tutelava. Ela não tinha nenhum direito civil. Então, essa abertura de, olha, as mulheres vão começar a ter alguns direitos aqui, reconhecidos. Olha, nós estamos trazendo uma grande liga de futebol para cá. Olha, nós estamos reestruturando nossas grandes cidades para recebermos um oásis aqui no Oriente Médio. É a imagem que ele construiu, que não é a imagem real, né? E ele construiu uma ideia de ser estável. Tanto que quando teve aquele escândalo do assassinato do jornalista, o mundo meio que passou pano para aquilo, que é meio chocante isso. Mas, não, será mesmo? Não, ele é tão tranquilo, ele é tão calmo, já ouvi isso. Não, mas ele passa uma coisa tão tranquila, tão calma. Eu falei, ninguém que domina a Arábia Saudita vai ser tranquilo e calmo.
1: É, exatamente. E aquele assassinato, o esquartejamento do jornalista, isso ficou para sempre, né? Sempre vai ter alguém disposto a jogar isso na cara da Arábia Saudita.
2: Sim, o Khashoggi, né? E lembrando, Bia, que essa coisa do Sport Wash que você colocou, a Arábia Saudita foi anunciada sede da Copa do Mundo de 2034.
0: E ela precisa de estabilidade na região para isso, né?
2: Ou seja, Visão 2030, Copa do Mundo, ou seja, a Arábia Saudita não tá exatamente navegando no mar de tranquilidade.

0: nesse momento?
1: Nem pouco, nem economicamente, nem politicamente. Para ela é necessário que o conflito acabe. É necessário que o conflito acabe. Então, a gente pode observar a postura, inclusive, do ministro das Relações Exteriores da Arábia Saudita, é uma postura sempre pedindo calma às partes. Todas as vezes que eles liberam algum tipo de comunicado do ministério, precisamos ter calma, precisamos avaliar a situação, porque eles precisam que a área seja estabilizada. Não é só acabar com a guerra com o Irã. Eles precisam que acabe a frente do Líbano. Eles precisam acabar com a expansão israelense. Por quê? Porque isso traz uma desestabilização para a região que é impossível você fazer plano a longo prazo. Como é que uma grande empresa, como é que alguém vai investir uma fortuna numa região que a qualquer momento pode ser destruída? Isso para eles é uma fonte de preocupação muito grande. Então, eles querem que esse conflito acabe. E eles cozinham, né? Eles vão cozinhando a história. Eles, você vê que as falas são muito brandas, eles entram em conflito, depois eles se retiram e ninguém nem percebeu. Então, por exemplo, a Arábia Saudita foi bombardeada essa semana pelo Irã, a base americana na Arábia Saudita. Em outros tempos, a Arábia Saudita estaria fortalecendo os Estados Unidos bombardeando o Irã. Não. Não fez isso. Por quê? Porque é cálculo. Para ela é interessante ter a sua territorialidade bombardeada? Aconteceu o que está acontecendo com os Emirados Árabes? As pessoas às vezes mandam mensagem perguntando assim: eu estou indo para Dubai, estou indo para cá, para o Catar. Está seguro? Eu falo, não. Não tá. A gente tem que mandar real. Não tá seguro. A qualquer momento o espaço aéreo vai ser fechado. A qualquer momento você vai ficar preso nesse país.
0: Fiz um pacote em 12 vezes e vou ter que desistir?
1: É, o brasileiro viajando pra Dubai é nesse nível, né?
2: É, a pessoa que comprou a passagem para Dubai, ela se deu bastante mal, né? É, Bia, qual que é a principal agenda da Arábia Saudita hoje? A gente sabe que o príncipe, ele gosta muito dessa história de modernização, mas também tem a questão da segurança regional. Então, o que é prioridade?
1: Ele, as duas. Tem uma questão da Arábia Saudita também, que ela também quer ser um pilar para os muçulmanos, né? Ela quer ser uma área de extrema segurança para os muçulmanos. Então, ela tem ali uma perspectiva do seguinte: eu preciso de estabilidade na região para crescimento econômico. Ela tem muito forte a questão de se transformar numa potência mundial e também uma potência regional. Ela quer ser a maior potência regional do Oriente Médio. Ela não disfarça sobre isso e ela quer também ser um dos principais pousos para os muçulmanos. Ela já é, né, por motivos óbvios, mas ela quer se transformar ali num principal reduto. Para isso, ela tem que ter estabilidade. Então, a agenda dela principal é o crescimento e fortalecimento econômico do país, para que não seja tão dependente também, inclusive belicamente, dos Estados Unidos. Por isso que tem um acordo com o Paquistão. Então, ela tem uma característica muito própria regional. Ela quer se transformar na potência regional. Para se transformar em potência regional, ela não pode só ter lutar. Ela tem que ter muitos acordos e ela tem que ter um trabalho diplomático muito forte, e ela quer também se transformar numa referência para os muçulmanos na região. Tipo, ser um dos lugares onde você pensa na Arábia Saudita, você pensa na religião muçulmana em termos de respeito, em termos também de solo sagrado. Então, é uma perspectiva regional. Mas, para ter essa perspectiva regional, ela precisa ter uma boa aliança com o Ocidente. Esse talvez seja o grande problema, para ela ter essa estabilidade. Então, se ela precisa de aliança com o Ocidente, ela não é uma potência regional, né? Aí vem o problema, vem o nó da questão.
0: Agora, Bia, você falou, caiu a ficha agora e me deu uma dúvida aqui. Quando você falou, já estamos numa crise mundial energética, e eu te pergunto, países como a China, a Rússia mesmo, não podem dar uma pressão no Irã caso o seu abastecimento local não seja afetado? Ou seja, eu entendo a sua briga, Irã, mas você está me prejudicando e eu estava te ajudando.
1: Eu acredito que isso já esteja acontecendo nos bastidores, mas também com uma pressão com os Estados Unidos, principalmente da Rússia com os Estados Unidos. A gente percebe, assim, há uma fala do Ministério das Relações Exteriores da China, né, que a gente tomou conhecimento, de que eles foram os que mais pressionaram o Irã para sentar na mesa de negociação com os Estados Unidos de novo. Porque depois que o Irã foi bombardeado durante a mesa de negociação, o governo iraniano não queria sentar de jeito nenhum com os Estados Unidos. Até porque o Ali Khamenei foi assassinado, né? É importante a gente ressaltar isso. Não foi qualquer coisa o bombardeamento. Foi a figura central do governo, foi assassinada. Então, eles não queriam de jeito nenhum. Então, o que a gente sabe é que a China foi que pressionou o Irã para sentar e conversar com os Estados Unidos. Então, eles têm sim um fator muito grande de tentar conter os danos e fazer uma fala para acabar com a guerra. Só que agora ele tem um problema. Não é o Irã que quer a guerra, é os Estados Unidos. Porque assim, quem volta a atacar o Irã, né, durante inclusive a Copa do Mundo, meu cálculo é que os Estados Unidos iam voltar a atacar o Irã, mas ele ia esperar pelo menos a final da Copa. Ele não esperou a final da Copa. Ele começa a atacar o Irã passando por cima do acordo de entendimento. E aí como é que fica? O Irã quer sentar, quer conversar, quer negociar, mas os Estados Unidos não. E os Estados Unidos não quer, por quê? Porque os Estados Unidos não é afetado pela crise energética, inicialmente. Porque os Estados Unidos já fez seu pé de meia. Chama a Venezuela, além das reservas dele, que são absurdas, né? Porque as pessoas esquecem que os Estados Unidos têm uma reserva absurda. Então, assim, os Estados Unidos têm a sua reserva de petróleo. Tem a sua reserva. Claro que o combustível e o petróleo sobe o preço, porque é uma balança internacional. A gente está falando de uma commodity que o preço é estipulado internacionalmente, mas não há falta direta. Outros lugares, sim. A gente soube, por exemplo, de histórias de navios que estavam navegando, indo para um país, e outro país deu um leilão no diesel e o navio mudou a rota para entregar para quem pagava mais. Então, assim, países mais pobres é que sofrem com isso. Então, os Estados Unidos tem uma posição muito cômoda. Ele sabe que a crise energética vai chegar. E ele vai lucrar com a crise energética, porque ele vende petróleo. O cálculo americano é lucro. O pensamento do Trump é só lucro. Então, assim, para ele, a guerra do Irã talvez valha a pena. Por quê? Porque aumenta o preço do petróleo e, consequentemente, aumenta os lucros dos Estados Unidos nessa parte. E lembrando que ele tá pegando todo o petróleo da Venezuela, né? Que é uma coisa que ninguém tá falando, mas ele tá pegando todo o petróleo da Venezuela.
2: É, mas talvez tenha um custo político pro presidente Donald Trump, eu não sei se você avalia dessa forma, porque talvez já tenha passado do tempo dele se retirar dessa guerra, já que tem as eleições de meio de mandato agora e a popularidade dele tá no pé.
1: Eu cheguei à conclusão que o Trump não liga. O Trump, ele age exatamente como um líder totalitário em construção. Ele enfiou na cabeça dele que tudo que ele faz é por um objetivo de transformar a América grande, e ele acredita piamente que vai ser justificado tudo, pela população inclusive. Na cabeça dele, a população ainda não entendeu os grandes planos dele. Mas a base de apoio dele, né, que é o Marco Rubio, o Vancer, as falas dele são muito estranhas. São falas mesmo onde eles acreditam numa perspectiva de submissão internacional aos Estados Unidos, que o mundo todo tem que se submeter. E para isso é necessário sacrifícios, é necessários custos, e uma hora a população americana vai entender. Porque é só isso que explica. Eu nunca vi um chefe de Estado, a não ser em regimes totalitários, né, não calcular a opinião pública como ele não calcula. Mas o que tem me preocupado é que há uma perspectiva de autogolpe nos Estados Unidos. E já começou com essa história estapafúrdia de que, de acordo com eles, a China tem acesso aos dados, 200 milhões de eleitores nos Estados Unidos, e teria manipulado o processo eleitoral americano. Parece uma viagem, mas quando ele faz isso, ele coloca em xeque as eleições de meio de mandato. Ou seja, se os democratas ganharem as eleições de meio de mandato, ele pode dizer, não, eles não ganharam. Foi manipulação da China, eu não reconheço essa vitória. É esse o caminho que ele está indo. É um caminho quase kamikaze, mas a família dele está lucrando muito dinheiro com esse caminho kamikaze.
0: Mas a classe média americana está pagando mais pelo petróleo, pela gasolina, pelo diesel, né? E isso está corroendo a popularidade do Trump em todos os lugares, até mesmo em estados que ele tem a primazia.
1: É o único ponto que faz com que realmente a popularidade do Trump caia. Não é questionamentos éticos com guerra, não é nada disso, é questão econômica. No momento que ele conseguir fazer uma virada e diminuir a inflação e aumentar o poder de compra do americano, que caiu muito nos últimos tempos, ele consegue apoio desse grupo social. Mas ele tem um apoio muito forte da elite americana. Então, assim, se a gente está falando de um líder totalitário, ele sabe exatamente onde apertar. Por mais que a população de classe média americana não esteja gostando do governo dele, ela não está se mexendo. Isso é uma coisa que chama atenção. Ela não se mexe, porque ela precisa trabalhar. Ela trabalha demais. Ela não tem tempo livre. Então ela não tem tempo para refletir no buraco que eles estão entrando. Então, assim, cada vez mais o americano médio está perdendo seus direitos civis pela Suprema Corte, inclusive. Há um processo de retirar direitos civis, há um processo de opressão institucional, há um processo de um líder que está começando a dizer, olha, a democracia talvez não seja um modelo certo para a gente. As pessoas estão assistindo, as pessoas não estão concordando, mas elas não estão se mexendo. E é assim que a democracia morre no país, quando as pessoas não se mexem. Porque não adianta só discordar. É necessário que a população civil se envolva no processo. A população civil americana não está envolvida no processo. Isso é uma coisa que me chama muita atenção. Até aqueles que não estão gostando, você não vê uma movimentação, você vê uma movimentação popular quando ele vai para caçar imigrantes. Aí a gente vê uma população indo para a rua e brigando. Mas nesse momento não está tendo grandes movimentos. Então tem que ver também como é que vai ser a atitude do Trump, se essas pessoas vão se mexer ou não, e se elas se mexerem, como elas vão ser oprimidas.
0: A gente teve imenso prazer de ouvir mais uma vez a análise da Beatriz Gomes, ela é que é professora de geopolítica, comentarista da TVT e influencer. É a Biazita no Instagram e no TikTok. Bia, muito obrigado mais uma vez por estar conosco aqui no Mundioca. Sempre é bom te ouvir.
1: Obrigada a vocês, qualquer coisa é só chamar.
2: Obrigada, Bia, um beijo, até a próxima. Tchau, tchau. Muito maravilhosa a análise da Bia. Eu recomendo muito segui-la nas redes sociais, porque ela fala assuntos bastante complexos de uma maneira bem fácil.
0: O programa está chegando ao fim. 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
2: E o Mundioca é o melhor podcast de geopolítica. 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
0: Tchau, tchau, pessoal. Até a próxima.
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5: Boa tarde, sejam todos muito bem-vindos. Agora a 4 horas em ponto. 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
6: Muito boa tarde, quarta-feira, dia 22 de julho. E como vocês sabem, as principais notícias do Brasil e do mundo estão aqui. Começa agora o programa Entretanto, porque toda notícia tem outro lado. Esta é uma produção da agência de notícias russa Sputnik. Eu sou Isabela Veiga.
5: E eu, Leonardo Macaxeira. A gente chama agora o nosso analista geopolítico, Rafael Machado. Rafa, boa tarde para você.
7: Boa tarde, Leonardo, Isabela, toda a galera da Rádio Nosso Público. É isso aí, mais um dia em que estaremos aqui comentando sobre tudo o que acontece no Brasil e no mundo.
5: E além do Rafa, que está todos os dias aqui com a gente, daqui a pouco, entretanto, recebe Ricardo Luigi, ele que é geógrafo, internacionalista e professor na Universidade Federal Fluminense, a UF.
6: Muito boa tarde, Rafa. Vamos então às principais notícias de hoje. Ministros do STF classificam como graves e absurdas as declarações de Flávio Bolsonaro sobre urnas eletrônicas. Novo tarifaço de Trump contra o Brasil começa hoje.
5: Donald Trump ameaça destruir uma ponte ou usina para cada navio atacado em Hormuz. E tem também o trânsito aqui no Rio de Janeiro, a previsão do tempo e economia. Fica com a gente porque começa agora o programa Entretanto.
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5: As declarações do pré-candidato do PL à presidência, Flávio Bolsonaro, sobre urnas eletrônicas foram criticadas por ministros do Supremo Tribunal Federal. Na avaliação dos magistrados, Flávio Bolsonaro não poderia levantar suspeitas sobre algo que já foi comprovadamente desmentido. Diante da repercussão negativa, o comando da campanha do senador do PL divulgou uma nota dizendo que o pré-candidato não colocou em dúvida o sistema brasileiro de votação. O texto destacou que Flávio Bolsonaro afirmou não estar questionando o sistema de votação brasileiro, mas apenas citou um relatório divulgado pela CIA a respeito de fraudes nas eleições venezuelanas. E é com esse assunto que a gente começa o Entretanto de hoje.
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6: Pois Pois é, mas essa nota não trata do ponto em que o pré-candidato do PL diz que as urnas brasileiras teriam a mesma origem das urnas da empresa venezuelana Smartmatic, que são citadas no laboratório, no relatório da CIA. O TSE voltou a refutar essa informação ontem à noite e a gente lembra que foi um episódio que ocorreu 3 anos depois que o TSE tornou inelegível o ex-presidente Jair Bolsonaro, pai de Flávio, justamente porque ele apresentou acusações sem provas contra o sistema eleitoral brasileiro a uma plateia de embaixadores. Durante o evento Debatendo Brasil, realizado em Brasília, com representantes de mais de 40 países e organizações internacionais, Flávio afirmou que documentos recentes divulgados pela CIA supostamente apontariam vulnerabilidades em sistemas eletrônicos de votação utilizados na Venezuela. Em seguida, ele fez uma associação entre a empresa Smartmatic, que é citada nos documentos, e as urnas brasileiras, afirmando o seguinte: não vou entrar mais em detalhes, mas só para deixar registrado que muitas dessas máquinas que são utilizadas nas eleições brasileiras são da mesma empresa. Mas aqui, gente, essa é uma informação falsa, porque a Smartmatic não tem qualquer relação com as urnas brasileiras. E aí, na sequência, o senador tentou afastar essa interpretação de que ele estaria contestando o processo eleitoral brasileiro, mas ele voltou a defender um maior acompanhamento internacional das eleições, dizendo o seguinte, abre aspas, o pedido que eu faço a todos aqui, não estou questionando o sistema de votação brasileiro, mas que todos os países possam mandar a maior quantidade de observadores possíveis para as nossas eleições, como sempre fazem. E também pessoas que tenham conhecimento sobre essa tecnologia e como o Brasil pode dar eleições mais seguras e transparentes.
5: A principal afirmação feita por Flávio já foi desmentida diversas vezes pelo Tribunal Superior Eleitoral. Segundo a corte, a Smartmatic jamais forneceu urnas eletrônicas ou desenvolveu os programas utilizados nas eleições brasileiras. O tribunal esclarece que todo o projeto tecnológico das urnas foi desenvolvido pela própria Justiça Eleitoral e que a empresa venezuelana apenas prestou, em algumas ocasiões específicas, serviços de conexão de dados e de voz. O encontro reproduziu um cenário muito semelhante ao utilizado por Jair Bolsonaro em julho de 2022, quando reuniu embaixadores no Palácio da Alvorada para fazer críticas ao sistema eletrônico de votação. Ao julgar o caso, o TSE concluiu que o então presidente utilizou a estrutura do Estado e os meios oficiais de comunicação para difundir informações falsas sobre as eleições e o condenou por abuso de poder político e uso indevido dos meios de comunicação, fundamentos que levaram à sua inelegibilidade por 8 anos. Bom, Rafa, queria trazê-lo para a gente começar o Entretanto de hoje com uma informação que é nova, né, dessa semana, mas não é nova que a família Bolsonaro fala sobre urnas, né? E aí eu faço uma pesquisa rápida no Google, Rafa, a primeira eleição de Jair Bolsonaro foi lá em 1988, né? Então, Jair Bolsonaro ficou na política de 88 até o final, né, da última vez que ele foi presidente, né? Desde ali até o final de 2022. E o Flávio Bolsonaro, ele, a primeira vez que venceu uma eleição foi em 2003. Ou seja, os dois questionam um sistema político que já funciona há muito tempo e que, de alguma forma, eles já venceram e perderam eleições. Por que, Rafa, que eles permanecem falando sobre as urnas, sendo que é um assunto que em outros momentos anteriores já foi falado e já foi comprovado que não tem nada? É pela questão política? Isso ainda dá voto?
7: Bem, esse discurso sobre fraude eleitoral, ele na verdade se tornou, acho, muito mais comum com o passar do tempo, ao longo dos últimos anos, do que talvez fosse décadas atrás, por exemplo. E isso acontece tanto em países que têm urnas eletrônicas, quanto em países que não têm urnas eletrônicas. E os debates em relação a esse tópico, às vezes, são cruzados, no sentido de que você vai ter pessoas dizendo que as urnas eletrônicas são melhores do que as anteriores, né, aquelas de papel. porque as de papel seriam mais fáceis de fraudar, e você vai ter o mesmo argumento utilizado por quem defende o voto no papel contra as urnas eletrônicas. Isso, na verdade, vai da conveniência de quem está falando. Então, pode ser um país estrangeiro questionando um resultado eleitoral, tal como os Estados Unidos faziam na Venezuela, ou fizeram algumas vezes na Venezuela. Pode ser alguém que perdeu as eleições, ou que talvez esteja perto de perder, esteja em desvantagem no período eleitoral. Tal como aconteceu, por exemplo, com o Gustavo Petro, que acusou de fraude a oposição. Então, muitas vezes a gente percebe que esse tipo de discurso ele vem se tornando mais comum e que ele vai variar conforme a conveniência. Se a pessoa está na vantagem, ela defende que a lisura do processo eleitoral é perfeita e total, né? Que tudo está nos conformes e assim por diante. Se ela está numa posição de desvantagem, não raro os políticos em questão, no Brasil ou fora do Brasil, eles têm defendido que há problemas no processo eleitoral, que o processo eleitoral ele tem várias falhas, que as urnas, sejam elas eletrônicas ou de papel, são suspeitas e assim por diante. Então, o discurso oportunista, ele vem se tornando dominante, né? Ou pelo menos mais dominante do que um discurso mais institucional, né? De confiar plenamente nas instituições, jogar o jogo conforme as regras que estão postas ali, e não tentar questionar as regras do jogo, até por motivos de evitar instabilidade, de evitar problemas políticos mais profundos, polarização e assim por diante. Então isso se insere num fenômeno que é mais geral. Então nesse caso concreto do Flávio Bolsonaro, ou dos bolsonaristas de um modo geral, em primeiro lugar é importante compreender que aquela estética ou performance do rebelde, né, daquela pessoa que está lutando contra o sistema, é muito importante para o bolsonarismo. Tal como também, muitas vezes, é importante também para alguns partidos de esquerda no Brasil, ou que até mesmo aparece no discurso do PT, por exemplo, quando se trata de questionar algo feito pelos Estados Unidos. Então essa estética do rebelde, de quem está lutando contra o sistema, que está em desvantagem, enfrentando um inimigo muito mais poderoso, de que está sendo perseguido, etc, etc, isso mexe bastante com o bolsonarismo, até porque provavelmente mexe até com alguma dimensão psicológica do ser humano que gosta dessa ideia de se alguém está em desvantagem, mas consegue superar as adversidades, e se for derrotado tem a explicação de que o inimigo era poderoso demais e assim por diante. Então o bolsonarismo utiliza muito isso a todo momento, constrói esse mundo no qual tudo e todos estão contra eles, porque isso é conveniente da perspectiva da mobilização e também porque oferece uma boa explicação caso os planos deles não deem certo. Não, mas evidentemente isso não é exclusividade dos bolsonaristas, outras forças políticas, dependendo do momento, também utilizam o mesmo tipo de tática de propaganda, tática de estratégia de argumentação. O próprio PT, como eu falei, ocasionalmente já utilizou esse tipo de discurso também, né, se colocando ali como antissistema, como enfrentando os poderosos do Brasil e assim por diante. Então isso é algo que objetivamente acaba mexendo um pouco com uma parte do eleitorado. Também sempre é bastante conveniente para quem está numa posição que não é plenamente seguro, você não tem certeza se vai ganhar, então você deixa essa dúvida, você lança no ar a possibilidade de que o jogo é um jogo de cartas marcadas e que, portanto, se você perder, não é por qualquer falha sua, por qualquer fracasso seu, é basicamente porque o inimigo preparou o terreno para você ser derrotado.
8: Certo, Rafa, muito obrigada. Eu queria, até aproveitando aqui um gancho, que foi o que o Léo falou, o Flávio Bolsonaro agora, ele volta a fazer um discurso que já é da família Bolsonaro em relação às urnas, mas curiosamente, as urnas funcionam quando eles são eleitos, porque quando Bolsonaro foi eleito presidente e todas as votações, por exemplo, do próprio Flávio Bolsonaro já foram com as urnas eletrônicas, mas não houve questionamento, né? De perceber, será que realmente eu fui eleito de verdade? Porque se eu não confio nessa urna, eu não vou confiar consequentemente no resultado, seja ele positivo ou negativo. Mas a gente não vê esse tipo de afirmação. E também não vejo, por exemplo, de figuras grandes do PT, como Lula, por exemplo, nenhum tipo de afirmação em relação ao resultado das urnas eletrônicas, né? Agora, a gente tem, nesse caso específico do Flávio, algo muito grave, porque ele falou isso também em frente a vários líderes mundiais, meio que conclamando todos eles a vir até o Brasil servir de observadores. Então ele fala e desfala: ah, não quero dizer que não está funcionando as urnas, mas olha, a gente tem que estar aqui atento. Então é um discurso até um certo ponto covarde, porque ou ele assume que ele está dizendo que a urna não funciona, ou ele não fala nada, não dá para você morder e assoprar, porque aí você não tem pelo menos uma autenticidade na sua fala. Quer dizer, no caso, estou falando do Flávio Bolsonaro, é claro. E também me parece que ele não está, porque ele está brincando com fogo mesmo, ao repetir a fala do pai dele, porque já teve uma consequência para o Jair Bolsonaro. E os próprios ministros do STF classificam como graves, como absurdas, as declarações do Flávio sobre as urnas eletrônicas. Se tem algo que no Brasil a gente precisa se orgulhar, não é nem mais do futebol, infelizmente, mas é da rapidez e da confiabilidade das urnas eletrônicas, mesmo quando elas não nos dão aquele resultado como a gente queria. Então, para quem é de esquerda, para quem é da progressista, e quando o Bolsonaro ganhou, essas pessoas não foram às ruas para dizer que as urnas não estavam funcionando. Elas simplesmente aceitaram por 4 anos um governo que elas não concordaram, um governo que para elas não trouxe algo positivo. Mas, enfim, e essas informações falsas sobre a origem dos equipamentos, porque isso é uma coisa muito concreta também, né? Dizendo que o fabricante das urnas está envolvido em uma fraude eleitoral na Venezuela. O presidente do PT, o Edinho Silva, já afirmou que o partido, que o PT, já avalia medidas judiciais cabíveis contra ele. Você acredita na sua avaliação que Flávio Bolsonaro merece ser punido por mais esse ataque às urnas eletrônicas?
7: Bem, em relação ao PT, ele ocasionalmente chegou a questionar, o próprio Lula chegou a demandar que se pudesse ter uma comprovação um pouco maior daquilo que estava sendo votado. Ele falou sobre isso uns 20 e poucos anos atrás, deputados do PT, o ministro Flávio Dino e assim por diante. Então, isso atende às conveniências do momento. Não existe sistema eleitoral sagrado, né, inquestionável. Eu acho muito perigoso tentar erigir a urna eletrônica ou o processo eleitoral como algo sagrado e inquestionável. Porém, da perspectiva da democracia, é fundamental que as pessoas, no mínimo, deem o benefício da dúvida e confiem no processo eleitoral tal como ele está aí, ou ofereçam sugestões, ofereçam aí maneiras de reformar o processo eleitoral para que ele sempre vá se tornando cada vez mais aperfeiçoado, porque senão também não faz nem sentido disputar eleições, né? Você apresentar uma candidatura sabendo que as urnas estão viciadas ou estão manipuladas, ou que todo o processo eleitoral garantidamente está eivado de problemas, acaba sendo algo bastante contraditório, né? Então, assim, essa questão, você não tem aí uma situação na qual o PT ele está livre de poder ser criticado em relação até falas passadas no que concerne o processo eleitoral. A questão aí é que hoje em dia o PT muito tranquilamente ele faz parte do sistema político das elites brasileiras, né, junto ao judiciário e assim por diante. Eles são o poder hoje e eram, em parte, o poder, mesmo quando estavam fora da presidência, por conta de anos de interação com as estruturas do poder do Brasil, razão pela qual, inclusive, hoje fica muito mais difícil para a esquerda, quando você tem aí pautas de esquerda ou ideias de esquerda que não são minimamente diferentes de algumas das principais ideias dos bilionários contemporâneos ou de presidentes de potências imperialistas, então hoje fica muito mais difícil para a esquerda adotar um discurso, uma estética, uma performance de antissistema. Acaba tendo que apenas apelar para figuras do passado e assim por diante. Assim, em relação a esse tópico específico das urnas eletrônicas brasileiras, foi muito semelhante a fala, ou pelo menos ele tentou fazer uma suavizada em relação àquilo que o Jair Bolsonaro falou no passado. Não é o mesmo tipo de evento exatamente, ainda que você certamente tenha alguns tipos de pessoas em comum, como diplomatas que estavam no evento do Jair Bolsonaro, que estavam agora nesse evento do qual ele participou, mas a própria maneira pela qual o Flávio Bolsonaro se pronuncia também é explicável. Você tem uma situação no Brasil em que tornou-se comum, tornou-se corriqueiro censurar ou perseguir judicialmente as pessoas por suas falas, então ele tenta passar a mesma mensagem, né, que o pai dele transmitia, ou pelo menos algo próximo daquilo que o pai dele transmitia, sem entrar numa conduta que poderia ser criminalizada, ou que poderia ser objeto de perseguição judicial. É claro que nem a condenação do pai, nem os imbróglios que aconteceram, ou notas oficiais do TSE, ou decisões do STF, ou de qualquer outra corte, convenceram o Flávio Bolsonaro ou outras pessoas próximas do núcleo do bolsonarismo de que as urnas eletrônicas são plenamente confiáveis, que o processo eleitoral é plenamente confiável, etc, etc. Eles permanecem convictos, me parece, de que não é esse o caso, ou pelo menos eles simulam muito bem que acreditam que não é esse o caso. O que acontece com essas condenações e decisões e a postura de determinados órgãos do Estado é que eles passam a ter que disfarçar a fala para poderem reproduzir mais ou menos o mesmo tipo de conteúdo ou o mesmo tipo de sentido sem que a conduta deles possa ser punida. E aí talvez por conta da maneira mais ambígua, mais indireta e assim por diante pela qual ele se pronunciou, pode ser que de fato não considerem suficiente para levar a uma perseguição judicial. Ele falaria muito claramente caso não houvesse a menor chance de ser judicialmente perseguido. Quando você tem um sistema em que torna-se mais corriqueiro punir ou perseguir as pessoas por sua fala, elas não vão mudar de ideia em relação àquilo que elas acreditavam. Elas vão tentar falar as mesmas coisas, porém disfarçando aquilo que elas querem efetivamente dizer. E aí existe a solução, por exemplo, de você tornar o sistema, essa censura, ainda mais refinada para poder pegar também ambiguidades, pegar mensagens indiretas e assim por diante. Mas aí, tal como em tudo, e a gente já viu casos, por exemplo, em que comediantes foram condenados e punidos no nosso país, a gente tem que ver exatamente qual que é o ponto ao qual a gente quer chegar e quando é o suficiente em relação à limitação da possibilidade de fala, da possibilidade de discurso. Então, assim, em relação a esse caso, eu não tenho certeza se o judiciário ou se os órgãos ligados à justiça vão entender a fala como sendo suficiente para merecer algum tipo de ação judicial, porém, muito claramente, o tipo de retórica, né, de não confiar nas instituições ou não confiar no processo eleitoral está presente ali, independentemente de condenações e desmentidos e notas oficiais e assim por diante, porque isso é prática, é parte propriamente do bolsonarismo, e eles provavelmente não vão abrir mão disso, até porque é muito intrínseco a maneira pela qual eles questionam uma série de instituições e uma série de elementos do atual ordenamento constitucional brasileiro.
8: Certo, Rafa? Bom, eu fiquei muito realmente espantada com o que você falou a respeito do Lula ter criticado a urna eletrônica. Eu, como jornalista, nunca vi isso. E aí comecei a fazer uma pesquisa aqui e todos os portais dizendo que é falso, que Lula criticou a urna eletrônica ao cobrar. Na realidade, ele fez uma postagem em que ele cobrava a segurança, não nas urnas eletrônicas, mas que ele cobrou a divulgação das atas eleitorais na Venezuela, para que elas fossem auditadas. Nunca aqui no Brasil, Lula questionou. Então, acho importante também a gente trazer a fonte. Caso você tenha, até o final do programa, a gente coloca sem problema nenhum. Mas é importante porque quando eu fiz essa observação, eu fiz baseado no meu acompanhamento. Então, assim, eu acho que a gente tem um momento em que o Flávio Bolsonaro está questionando as urnas eleitorais é um ponto pacífico. Isso, não há dúvidas em relação a isso. Mas atribuir também isso a um outro candidato, eu acho que a gente precisa ter embasamento. Mas aí você coloca aqui, se você achar essa notícia, que a gente está aqui na hora, tá? Bom, então vamos seguir aqui o programa.
9: Olá pessoal, hoje no Jabuticaba Sem Caroço o assunto é os 10 anos do anúncio da erradicação do sarampo no Brasil. 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E com novos casos neste ano e surtos em alguns países, qual o nível de preocupação que devemos ter por aqui?
10: 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Vamos conversar também com Eduardo Jorge da Fonseca Lima, presidente do Departamento Científico de Imunizações da Sociedade Brasileira de Pediatria.
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8: A gente segue aqui, agora são 4:24, dizendo que a participação do presidente Luiz Inácio Lula da Silva nos debates televisivos do primeiro turno da eleição presidencial de 2026 ainda não está definida. De acordo com o que trouxe a Folha de São Paulo, o chefe do executivo avalia a possibilidade de não comparecer aos confrontos entre candidatos como parte de uma estratégia para reduzir a exposição e também para preservar sua posição de liderança nas pesquisas de intenção de voto. A discussão ocorre em meio a divergências dentro da própria cúpula do Partido dos Trabalhadores, enquanto um grupo de aliados considera importante que Lula participe dos debates para confrontar diretamente o senador Flávio Bolsonaro. Outro segmento avalia que a presença do presidente poderia abrir espaço para ataques coordenados de candidatos da direita, produzindo um desgaste desnecessário para quem lidera a corrida eleitoral. Segundo a reportagem, a decisão ainda não foi tomada e deverá ser definida apenas nas semanas que antecedem o início oficial da campanha. A avaliação levará em conta o cenário político, o desempenho dos adversários e também as pesquisas eleitorais.
12: Pela legislação eleitoral, emissoras de televisão são obrigadas a convidar candidatos de partidos ou federações que tenham representação mínima no Congresso Nacional. Tanto o PT quanto o PL atendem a esse requisito, o que torna obrigatória a presença de Lula e de Flávio Bolsonaro entre os convidados aos principais debates, caso ambos mantenham suas candidaturas. A eventual ausência de Lula também poderia influenciar a estratégia dos adversários. Ainda de acordo com a Folha de São Paulo, interlocutores políticos avaliam que Flávio Bolsonaro poderia igualmente optar por não comparecer aos debates, caso o presidente decida ficar de fora. Nesse cenário, o senador evitaria questionamentos públicos sobre o chamado caso Banco Master, tema que tem sido explorado pelos adversários. A estratégia de evitar debates não seria inédita na política brasileira. Presidentes que disputavam a reeleição, como foi o caso de Fernando Henrique Cardoso e o próprio Lula, já deixaram de participar de debates em campanhas anteriores, quando ocupavam posição confortável nas pesquisas. A lógica é minimizar riscos em um ambiente marcado por confrontos diretos e ataques entre os candidatos.
5: Rafa, queria trazê-lo pra gente falar um pouco sobre esse assunto, que vai muito ao encontro, né? Daquilo que a gente já falava ao longo dessa semana sobre a questão das redes sociais, né? Da importância das redes sociais nas últimas eleições. Os debates eleitorais são transmitidos pelas principais emissoras abertas aqui no país, e tem uma relevância dentro da campanha política. No caso do Lula, né? A gente traz aqui uma informação, né? Que foi apurada pela Folha de São Paulo, dizendo que o Lula já está avaliando não participar. No caso dele, é mais interessante a não participação justamente para evitar riscos desnecessários?
7: Bem, ele está numa situação de vantagem, né? E é claro que quem é da oposição tem uma certa facilidade de não estar no poder e, por isso, poder criticar tudo o que é feito por quem está no governo. Pode ser interessante para o Lula não participar de todos os debates ou de alguns debates. Isso vai depender, evidentemente, de como o próprio processo eleitoral se desenvolva nos próximos meses. Porém, é claro que isso, essa própria atitude vai ser bastante criticada, né? Essa atitude, caso se confirme, ele preferir não comparecer nos debates, vai ser tratado como covardia pela oposição, pelos adversários políticos dele, vai ser objeto de propaganda, mas ali vai ser uma questão de dosar exatamente quais serão os danos possíveis na hipótese de não aparecer e na hipótese de efetivamente aparecer. Pode ser arriscado, por exemplo, não comparecer em debate, especialmente numa circunstância na qual o Flávio Bolsonaro, compensando o seu menor tempo de televisão, ele acabe tendo maior possibilidade de falar, mais tempo de falar livremente. Ele, obviamente, vai aproveitar esse tempo para criticar inúmeras pautas ou inúmeros pontos do governo atual. Vai tocar nos temas mais sensíveis, por exemplo, a segurança. Essa é uma pauta muito óbvia, vai ser bastante tocada, bastante abordada pelo Flávio Bolsonaro durante a disputa eleitoral. Então isso vai ter que ser algo muito bem dosado pelo Lula, porque é uma manobra que é arriscada. Ela tem a sua lógica, porque ali no enfrentamento pode ser que o Flávio Bolsonaro se saia bem. Por outro lado, eu acho que o Lula, ele tem experiência suficiente para se sair bem num debate. O próprio debate eleitoral, ou os debates eleitorais das últimas eleições presidenciais, em que você tinha ali, especialmente aqueles debates que se deram entre o Lula e o Jair Bolsonaro propriamente, a minha impressão é de que o Lula, ele se saiu um pouco melhor que o Jair Bolsonaro na maioria ali daqueles enfrentamentos. Então, até levando em consideração que o Flávio Bolsonaro já teve algumas experiências ruins em debates eleitorais, talvez fosse mais vantajoso para o Lula aparecer. Porém, também é compreensível, caso ele não queira comparecer, exatamente pela possibilidade de que no enfrentamento, talvez, considerando que o Flávio Bolsonaro toque em temas sensíveis para o PT ou em temas que são identificados como pontos fracos pelo governo, aí pode ser que haja algum prejuízo, de fato, nesse enfrentamento. Porém, não é como se fosse uma decisão muito claramente acertada, porque também existiriam algumas vantagens de ir ao debate, bem como você estaria evitando que o Flávio Bolsonaro puxe para si uma certa vantagem pelo fato de participar nesses eventos que acabam sendo bastante televisionados, bastante divulgados em redes sociais, geram muitos cortes, as pessoas ficam por horas e horas e horas fazendo cortes e compartilhando cortes e discutindo sobre esses cortes aí dos debates. E você deixar, né, no caso o Lula, deixar os adversários tranquilos, isso pode não ser interessante. Então isso vai ter que ser calculado muito bem. E eu imagino que essa vai ser uma decisão que só vai ser tomada daqui há algum tempo. Não é algo que vai ser decidido imediatamente, porque vai depender também de outras possíveis mudanças, até nas pesquisas de opinião.
0: Olá, ouvintes do Entretanto da Rádio Metropolitana, tudo legal, Bela? Esperamos que sim. Hoje o programa tá legal, Mundioca vai falar sobre a situação no Oriente Médio, que cada vez tá mais complicada. Se antes a gente tinha o Estreito de Hormuz fechado, agora a gente tem a porta trancada do outro lado também.
2: É sim, o Estreito de Mandeb e também o Mar Vermelho. Mar Vermelho esse que os Houthis controlam, né, Marcelo? Em certa parte a gente pode dizer que eles ajudam a administrar esse ponto geopolítico tão importante. A gente vai falar sobre esse ponto de tensão que é entre a Arábia Saudita e os Houthis. Será que o Oriente Médio abriu uma nova frente de tensão?
0: E aí, como é que fica a situação? É esse o assunto que a gente vai tentar desenrolar para vocês no Mundioca, que começa daqui a pouquinho, e a gente aguarda todo mundo. Tchau.
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5: 4:33, olha, a gente vai trazer aqui que terminou sem acordo mais uma audiência de conciliação entre rodoviários e empresas de ônibus sobre a greve da categoria aqui no Rio de Janeiro. Pois é, essa novela continua e o repórter Paulo Fonseca tem mais detalhes.
14: A quinta audiência de conciliação entre o Sindicato dos Rodoviários e as empresas de ônibus do Rio terminou nesta quarta-feira mais uma vez sem acordo no Tribunal Regional do Trabalho. Durante a reunião, Rio Ônibus manteve a proposta de reajuste salarial de 5% e apresentou um aumento de 6% na cesta básica. A categoria, no entanto, rejeitou novamente os termos. Além da questão salarial, o principal impasse continua sendo o intervalo de 30 minutos para a refeição, que os rodoviários consideram insuficiente e defendem que seja revisto. Com a falta de consenso, o estado de greve foi mantido. O Sindicato dos Rodoviários também não garante que não haverá uma nova paralisação. Segundo o presidente da associação, Sebastião José, a decisão será tomada em assembleia marcada para esta quinta-feira, às 16h, em Rocha Miranda, quando a categoria vai deliberar sobre os próximos passos do movimento.
15: O nosso líder vai certamente responder os questionamentos de quais são as possibilidades e as vantagens e desvantagens que a gente possa ter, os incisos sendo julgados. A pergunta é, o estado de greve possibilita uma nova paralisação? A diretoria vai encaminhar? Nesse momento, não. Entendemos que foi um tempo difícil, mas o poder não está com os presidentes nem com a diretoria, o poder está com a categoria. Não será nenhuma surpresa se com o grau de revolta que são os trabalhadores hoje, sair nova paralisação. Eu não posso afirmar que não vai sair.
14: As negociações tiveram início após a greve de 3 dias realizada no fim de junho. Os trabalhadores começaram a campanha salarial reivindicando um reajuste de 17% e posteriormente reduziram o pedido para 12%. Desde então, já foram realizadas 5 audiências de conciliação sem que houvesse acordo entre as partes. Diante do impasse, o Tribunal Regional do Trabalho fixou um prazo de 10 dias para que as partes apresentem suas manifestações no processo. Caso não haja acordo, o dissídio coletivo será julgado pela Justiça do Trabalho. Reportagem Paulo Fonseca.
8: 4:36 e continuando o nosso giro agora, a gente ainda continuando também com o Paulo Fonseca, ele vai trazer que uma confusão que começou no Arpoador e se espalhou por Copacabana, provocou correria, mobilizou equipes da Polícia Militar, assustou moradores e turistas na zona sul do Rio de Janeiro. Então vamos à reportagem.
14: Um arrastão assustou banhistas e turistas no final da tarde desta terça-feira no Arpoador, na zona sul do Rio. A confusão começou na faixa de areia Bahia e se espalhou por Ipanema e Copacabana, provocando correria no calçadão e em ruas da região. Segundo testemunhas, mais de 100 pessoas correram pelo calçadão e por ruas próximas. Imagens que circulam nas redes sociais mostram um tumulto, inclusive na Avenida Nossa Senhora de Copacabana. Frequentadores e comerciantes relataram roubos de celulares e cordões durante toda a confusão. O tumulto também chegou à Rua Francisco Otaviano, em Ipanema, e ao Parque Garota de Ipanema. Durante a correria, pelo menos 3 ônibus da linha 474, que faz o trajeto Jacaré-Copacabana, tiveram os vidros quebrados. Em nota, a Polícia Militar informou que o batalhão de Copacabana não foi acionado para uma ocorrência de arrastão no arpoador. No entanto, assim que tomou conhecimento das informações que circulavam, reforçou o policiamento preventivo na região. Já o batalhão do Leblon informou que foi acionado para a Rua Francisco Otaviano, mas ao chegar, a situação já havia sido controlada por outra equipe. A corporação destacou que o arrastão não foi confirmado, mas o policiamento foi mantido. Agentes do programa Segurança Presente também atuaram na região. Como medida preventiva, os ônibus que transportavam os grupos foram acompanhados e escoltados por agentes de segurança. A ação teve como objetivo evitar a ocorrência de roubos em pontos de ônibus, estabelecimentos comerciais e outras áreas de grande circulação. O patrulhamento também foi reforçado nesta quarta, com viaturas e motocicletas posicionadas em pontos estratégicos. Em nota, o Rio Ônibus repudiou os atos de vandalismo contra os coletivos e informou que os danos causados aos veículos nessa ocorrência foram estimados em R$30 mil. Segundo o Sindicato das Empresas de Ônibus, o prejuízo mensal com esse tipo de ataque ultrapassa R$2 milhões e impacta diretamente o transporte de passageiros na cidade. Reportagem Paulo Fonseca.
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12: 4h39, já está com a gente aqui no Entretanto, nosso convidado do programa de hoje, o Ricardo Luigi. Ele que é geógrafo, internacionalista e professor na Universidade Federal Fluminense, a UF. Ricardo, seja muito bem-vindo aqui ao Entretanto pra gente. Pois é uma honra recebê-lo, não é isso?
8: Com certeza, muito bem-vindo aqui ao Entretanto, esperamos que seja a primeira de muitas vezes.
17: Obrigado, Isabela, Leonardo, todas as pessoas que estão nos assistindo, nos ouvindo, né, melhor dizendo. E é um prazer enorme estar aqui. Espero que a gente possa dialogar construtivamente e tentar encontrar caminhos, né, nesse descaminho que o mundo está se encontrando no momento.
12: Pois é, Ricardo. E olha, a gente vai começar o nosso noticiário internacional trazendo a informação que o novo tarifaço de 25% contra produtos brasileiros, promovido pelos Estados Unidos, começou a valer na madrugada de hoje. A taxa foi anunciada pelo governo Donald Trump na semana passada e deve impactar diretamente a cerca de 2.000 empresas que respondem juntas por cerca de 18% das exportações brasileiras com destino aos Estados Unidos. Segundo estimativa da Secretaria de Comércio Exterior, que é vinculada ao Ministério do Desenvolvimento, Indústria, Comércio e Serviços, esse percentual corresponde a transações estimadas em mais de US$7 bilhões. Segundo o ministro Márcio Elias Rosa, os exportadores mais atingidos são os setores de madeira, máquinas e equipamentos elétricos, móveis imobiliários, produtos cerâmicos, calçados e açúcar. Para conter o impacto, os importadores devem contar com uma série de medidas, como linhas de crédito para capital de giro, investimentos,
5: e com o apoio para o escoamento de produtos a outros clientes e países. No último dia 15, o escritório do representante comercial dos Estados Unidos confirmou uma tarifa adicional de 25% sobre produtos brasileiros, alegando supostas práticas desleais no comércio por parte do Brasil.
8: É, para o governo brasileiro, a disputa comercial tem um forte componente político. Integrantes do Planalto avaliam que, embora o uso de tarifas faça parte da política comercial de Trump, a ofensiva contra o Brasil também foi influenciada pela pressão sobre o governo e o Supremo Tribunal Federal em temas relacionados ao ex-presidente Jair Bolsonaro. Apesar da consciência do componente político, o Brasil rejeita uma retaliação. O vice-presidente Geraldo Alckmin afirmou que a lei da reciprocidade serve como instrumento de defesa, mas deve ser usada com cautela e no momento oportuno. Além da tarifa de 25%, o Brasil é alvo de uma outra investigação americana que propôs uma sobretaxa de 12,5% relacionada ao combate à circulação de produtos fabricados com trabalho forçado. Na avaliação do governo brasileiro, as duas medidas podem ser cumulativas e levar uma taxação de até 37,5% sobre os produtos eventualmente atingidos por ambas. Então, eu já quero aproveitar para conversar com o nosso convidado de hoje, Ricardo Luigi, porque a gente sabe que o Brasil, ele pode, inclusive, virar o maior exportador agrícola do mundo, né? Superando os Estados Unidos e assumindo a liderança global nas exportações agrícolas. E aí a gente fica imaginando, o que que vai acontecer? Será que vem aí mais um tarifaço depois dessa? Porque a própria mídia britânica, não estou dizendo norte-americana, afirmando que o Brasil está prestes a ultrapassar os Estados Unidos nas vendas de produtos agrícolas para o exterior, passando a ser o número um do ranking mundial. Aí, trazendo dados, temos que no primeiro semestre deste ano as exportações brasileiras cresceram 6% e atingiram um recorde de 443 bilhões de reais. Bom, os americanos já estão sofrendo quedas por causa das tarifas criadas pela Casa Branca. E a China, que é um grande comprador dos Estados Unidos, tem procurando Washington cada vez com

0: e trazendo outras linhas de pensamento para a gente chegar a uma reflexão bem ampla sobre esse assunto, né? Primeiro, essa questão não é nova, né? Essa lei de comércio e tarifas dos Estados Unidos, ela existe desde 1974 e ela já foi utilizada contra o Brasil algumas vezes. Desde o final dos anos 80, começo dos anos 90, o Brasil já vem sendo alvo de acusações de práticas desleais de mercado, já foi no setor da informática, já foi na indústria farmacêutica, já foi em relação à pirataria. Então, isso é um tema recorrente. Só que ninguém levou a medida a esse nível que o governo Trump está trazendo. Na verdade, o que que parece pra gente? Parece que com a derrubada das tarifas que o governo Trump tentou implementar no ano passado, e aí a Suprema Corte, né, não autorizou o mecanismo que o governo Trump utilizou, isso foi dito, isso foi expresso até pelo Trump, pelo Marco Rubio, por outras pessoas que fazem parte do processo. O governo dos Estados Unidos começou a procurar brechas na legislação que pudessem justificar a imposição da tarifa. Então, assim, a tarifa, o tarifaço do Trump, ele é prioritário em relação a qualquer outra lógica. O desejo de tarifar o mundo é prioritário em relação a qualquer outra lógica. E aí ele vai buscando os artifícios para justificar, para fazer aquilo que ele se propôs a fazer. E aí, nesse sentido, que entra a utilização da seção 301 e a utilização dessa acusação de que o Brasil está fazendo práticas desleais de mercado. Mas aí é muito interessante, vocês também trouxeram aí nessa apresentação do assunto, né? A fala do ministro do Desenvolvimento, Indústria e Comércio Exterior, o Márcio Elias Rosa, em que ele disse que não, nós não vamos adotar retaliação, nós não vamos adotar vingança, é reciprocidade. E aí o Alckmin, né, o vice-presidente geral do Alckmin, também disse que não é revanche, porque revanche, olho por olho, deixa todo mundo cego. Então, não é o caso. Então, é interessante notar como o governo brasileiro vem utilizando da sua política, da sua diplomacia e da sua estratégia para tentar reverter essa tarifa. Porque numa leitura geral, claro que a questão é muito mais complexa, mas numa leitura geral, o governo Trump, ele quer impor a sua tarifa sobre o mundo como uma forma de exercer o seu poder num cenário de enfraquecimento, de decadência relativa da hegemonia dos Estados Unidos. Então, para compensar esse enfraquecimento, o governo Trump está utilizando todas as armas possíveis. E o tarifaço é uma arma econômica que vem sendo utilizado como uma estratégia geopolítica dos Estados Unidos. E aí, nesse sentido, não tem porquê também a gente partir para um embate direto com os Estados Unidos. Eu acho que o governo brasileiro ele está usando a estratégia correta ao buscar negociações tanto por parte do governo como por parte dos principais empresários dos setores afetados. Então, buscando chegar a novos acordos para tentar resolver essa questão de uma maneira que também não crie mais problemas, porque a gente sabe que o governo Trump ele vai aproveitar qualquer oportunidade para transformar isso num novo ataque, porque na verdade, e aí articulando, né, tudo que a gente já disse sobre o assunto, tem outras motivações por trás desse tarifaço. Não são exatamente os motivos que foram indicados pelo governo Trump, mas na verdade esses outros motivos, esses argumentos, eles se juntam para tentar justificar o desejo de tarifar como um instrumento geopolítico dos Estados Unidos.
1: Obrigado, Ricardo, pela resposta. Bom, queria trazer o Rafa para a gente comentar um pouco sobre esse assunto. Rafa, olha, o novo tarifaço de Trump contra o Brasil começa a valer na madrugada de hoje, apesar

0: de todos os esforços do governo brasileiro, essa taxação não mudou, né? Não foi removida ou diminuída, podemos colocar assim. Queria entender com você o seguinte, Rafa, em um ano de uma eleição tão próxima, né? A gente está falando de outubro, esse é um assunto, né? Esse tarifaço pode ter peso na hora do resultado final das eleições aqui no Brasil, já que muitos indicam que esse tarifaço, na verdade, não é uma questão econômica, e sim política?
1: Bem, talvez a expectativa de alguns apoiadores desse tarifaço seja exatamente que haja algum impacto no processo eleitoral. Por mais que, talvez, influenciar o processo eleitoral brasileiro não seja o objetivo principal do tarifaço, até porque ele se dá num contexto mais amplo, em que inclusive existe também um trabalho em cima da imposição de tarifaços contra alguns outros países, ao mesmo tempo em que começa agora a entrar em vigor esse tarifaço contra o Brasil, ainda assim, pelo menos da perspectiva, por exemplo, do bolsonarismo e da perspectiva de setores políticos mais próximos ao Marco Rubio lá nos Estados Unidos, existe certamente essa expectativa de algum impacto no processo eleitoral. Talvez a expectativa seja que, diante de determinados prejuízos para certos setores econômicos brasileiros, os afetados cheguem à conclusão de que, para voltar a que o comércio entre o Brasil e Estados Unidos transcorra de uma maneira mais suave, mais tranquila, seria melhor apoiar o Flávio Bolsonaro em vez do Lula. Só que, mesmo que isso acontecesse, e na verdade não dá para ter certeza de que isso vai acontecer, porque no tarifaço do ano passado, na verdade, a opinião dos setores afetados, né, dos empresários dos setores afetados, foi, na verdade, num sentido bastante oposto. Houve ali a expressão de uma perspectiva bastante negativa em relação a essa atuação internacional do bolsonarismo, especificamente do Eduardo Bolsonaro, por ter contribuído de alguma forma para a imposição daquele primeiro tarifaço. Então, se num primeiro momento, na verdade, aconteceu exatamente o oposto do que talvez fosse esperado, eu não tenho certeza, ainda que dessa vez o núcleo da família Bolsonaro esteja atuando de uma maneira mais discreta, e na verdade até verbalmente, publicamente, se opondo, né, a esse tarifaço. Ainda assim, eu acho bastante duvidoso isso, porque não dá para prever qual vai ser o comportamento dos afetados, e também pelo fato de que a gente está lidando agora com um tarifaço cuja envergadura, cuja abrangência é um pouco menor do que a do tarifaço do ano passado, porque exclui alguns itens que no ano passado estavam incluídos, especialmente, por exemplo, ali aquele setor, na verdade vários setores ligados ao agronegócio, né, que estão excluídos agora desse tarifaço, representavam uma fatia razoável das exportações brasileiras para os Estados Unidos, e por isso, enfim, você tinha um impacto um pouco maior, mas no ano passado ainda assim se considerou que o impacto não foi tão grande assim. Então, em tese, o impacto, pelo menos globalmente, desse tarifaço esse ano seria talvez menor do que no ano passado. Pelo menos isso é algo que tem sido comentado. É claro que em alguns setores específicos, pela excessiva dependência em relação aos Estados Unidos, exportações para os Estados Unidos, e pela dificuldade de encontrar um outro importador que possa rapidamente substituir os Estados Unidos, aí esses setores podem ser mais afetados. Setores, por exemplo, de exportação de máquinas, né, setor de exportação de calçados, de vestuário, o setor ali do açúcar e do etanol também parece que serão um tanto afetados. E excetuando aí o caso do etanol barra açúcar, que aí sim tem uma maior facilidade para ser redirecionado para a China, até porque tem uma alta demanda disso na China. Agora, máquinas, né, e outros produtos de maior valor agregado, acaba sendo um pouco mais complexo de encontrar novos compradores, e a China, até por conta da sua capacidade industrial bastante significativa, na verdade, assombrosa em comparação com a de outros países, não é como se houvesse muita demanda de importação desses produtos. Então, alguns setores vão ser afetados, mas até levando em consideração que esses setores afetados muitas vezes já são de regiões que são tradicionalmente consideradas antipetistas ou pelo menos bolsonaristas. Só recordar, por exemplo, que a Veg, né, que é uma empresa importante do setor industrial brasileiro, fica na região sul, já, em tese já seriam pessoas ou grupos ou setores talvez mais tendentes a apoiar o Bolsonaro. É por isso, talvez, até que o tarifaço, na verdade, se causar algum impacto nas eleições, talvez até cause um impacto que vá no contrário daquilo que seria a expectativa do Flávio Bolsonaro. Mas isso levando em consideração esse aspecto, até porque a minha percepção é de que entram outros fatores e outros interesses nesse tarifaço, além da questão eleitoral brasileira.
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5: Faltam 3 minutinhos para as 5 horas. A gente continua no nosso noticiário internacional, trazendo agora que o presidente dos Estados Unidos, Donald Trump, afirmou hoje que os Estados Unidos vão bombardear e destruir uma ponte ou usina de energia sempre que o Irã atacar um navio que esteja transitando pelo Estreito de Hormuz. Trump também escreveu na rede social Truth Social que, daqui para frente, sempre que a República Islâmica do Irã disparar contra um navio no Estreito de Hormuz, seja com míssil, foguete, drone ou qualquer outro dispositivo ou arma, os Estados Unidos vão bombardear e destruir a ponte ou usina de energia, incluindo aquelas localizadas próximas à capital Teerã ou até mesmo dentro dela.
0: E olha, Isa, Trump já havia ameaçado atacar a infraestrutura civil iraniana, o que poderia ser considerado crime de guerra. Inclusive, em uma entrevista à Fox News na semana passada, quando disse que os Estados Unidos destruiriam todas as pontes do Irã, a menos que eles venham à mesa de negociações. Bom, queria trazer o Ricardo Luiz para a gente falar um pouco sobre esse assunto. Ricardo, a gente acompanha essa guerra desde o início, lá no final de fevereiro. E naquela ocasião, eu gosto sempre de lembrar que Donald Trump falava que essa guerra vai durar poucas horas, depois poucos dias, semanas, e agora ela se arrasta alguns meses. Temos até, tivemos um cessar-fogo muito frágil, mas a guerra continua, e pelas ameaças parece que ela pode piorar. Eu queria entender com você, Ricardo, eu queria que você, na verdade, fizesse uma avaliação. Você enxerga a possibilidade dessa guerra chegar ao fim rápido, ainda vai ser uma coisa demorada? E eu queria também que você comentasse esse tipo de ameaça de Donald Trump. vai fazer com que o Irã, de alguma forma, desista ou que aceite esse tipo de provocação?
6: A gente tem uma guerra de fato, né, Leonardo, entre os Estados Unidos e o Irã, e a gente tem uma guerra de narrativas. E essas duas guerras, elas se entrecruzam, tornando o cenário ainda mais confuso para a gente. Então, como é que isso se expressa na prática? Por um lado, os Estados Unidos jogam a responsabilidade para o Irã sobre o acordo de paz, e por outro lado, é importante para os Estados Unidos não apenas a manutenção da guerra, como o controle dessa narrativa sobre a guerra, o controle, a certeza de que os Estados Unidos podem ser reconhecidos como os vencedores da guerra. O Irã, por outro lado, ele também disputa, né, o Irã. A guerra está se realizando em solo iraniano, embora haja retaliação do Irã aos países da região que têm bases militares, aos países do Oriente Médio que têm bases militares americanas. A guerra está infringindo maiores perdas e maior destruição ao território iraniano. Então, nesse ponto, o Irã já perdeu bastante com essa guerra também. Todos nós perdemos, né? Os Estados Unidos também, mas o Irã está tendo seu território e sua capacidade produtiva destruída. Nesse sentido, ficam os dois lados tentando obter ganhos que afastem a possibilidade da ideia de uma derrota. O governo Trump, a gente sabe, né, que tem esse discurso de que não é a primeira vez que ele faz isso, ele já fez isso em relação ao conflito na Ucrânia também, entre a Ucrânia e a Rússia, de que promete resoluções fáceis para os grandes conflitos internacionais e promete também resoluções fáceis para os grandes problemas do mundo. E a gente sabe que isso é mais um discurso desejoso, e ele tenta fazer com que esse discurso se efetive, do que, na verdade, uma leitura da realidade. A leitura da realidade é que, infelizmente, estamos distantes da possibilidade de um acordo, né? Tivemos, em meados de junho, agora um cessar-fogo, mas esse cessar-fogo já não se mantém há quase duas semanas, e a gente está vendo cada vez mais sendo afastada a possibilidade de recuperação desse cessar-fogo. Então, essa possibilidade de retomada do cessar-fogo vai se afastando com cada vez mais ataques dos Estados Unidos ao Irã, e destruição, possibilidade de destruição e destruição da infraestrutura iraniana, e, por outro lado, também a ampliação dos ataques iranianos, como ataques não só nas bases militares, mas em empresas americanas, né? Houve o ataque nessa terça-feira sobre a central de dados da Amazon no Bahrein. Então, há agora o bloqueio, né, sobre o estreito de Bab el-Mandeb. Então, a gente está vendo, infelizmente, uma nova escalada do conflito, o que, longe da simplificação que muitas vezes aparece na fala de Donald Trump, de que a guerra está próxima de solução, infelizmente o conflito parece estar se intensificando.
5: Certo, muito obrigada, Ricardo Luigi. Rafa, como é que a gente pode analisar, como bem o Léo falou aqui, né? A gente está tendo uma escalada não só desses ataques nos Estados Unidos, também de Israel, mas a gente está tendo uma escalada, inclusive, em relação a esse tempo de duração da guerra, né? Que no início eram horas, depois virou semanas, dias, meses. há esse fôlego por parte dos Estados Unidos, por exemplo, em sustentar uma guerra que se torne mais longeva? Ou você percebe que os Estados Unidos estão meio que numa sinuca de bico, né? Porque eles precisariam, de repente, terminar uma guerra que eles começaram, mas não estão conseguindo terminar porque, enfim, não houve um acordo plenamente satisfatório aos Estados Unidos, vamos chamar assim, e eles, de repente, vão ter fôlego para levar isso ad eterno, ou pelo menos até mais tempo ainda?
1: Bem, a primeira coisa que me parece bastante clara é que os Estados Unidos acreditavam que resolveriam a questão iraniana bastante rápido. Acreditavam que seria ali uma operação que duraria alguns dias. Estavam talvez enganados ou iludidos, mais propriamente, por conta do sucesso que acabou sendo a operação realizada para sequestrar o presidente Nicolás Maduro da Venezuela, e acreditaram talvez que, tal como foi fácil na Venezuela, utilizaram ali alguns helicópteros, realizaram alguns ataques, alguns bombardeios, e infiltraram, né, forças especiais para poder extrair o Nicolás Maduro e sua esposa. E acharam que talvez com o Irã não fosse ser muito diferente, apenas seria necessário utilizar talvez um pouco mais de poder de fogo. Ou seja, com aquele primeiro ataque em que você teria também uma decapitação, um tipo diferente de decapitação, num caso um sequestro, no outro caso um assassinato do chefe de Estado da República Islâmica do Irã, um assassinato de mais algumas autoridades, que talvez isso seria suficiente para poder garantir a capitulação do Irã, uma possível mudança de regime, um regime de transição, alguma coisa nesse sentido. Só que, evidentemente, isso não aconteceu. E aí fica exatamente, de fato, uma sinuca de bico, porque, por um lado, entram, inclusive, elementos que não são elementos propriamente materiais. Por exemplo, muitas vezes se subestima a importância dessa crença internacional numa superioridade militar estadunidense como sustentáculo da própria ordem internacional atual. É um elemento central, ou pelo menos um elemento importante do próprio dólar, da hegemonia dos Estados Unidos como um todo, essa crença, essa confiança, por exemplo, no poder dos porta-aviões. Quando você começa a demonstrar que não se trata mais de uma superioridade unilateral e que é possível, sim, para pelo menos alguns países, e alguns países que não são necessariamente superpotências, dificultar ou mesmo impedir que os Estados Unidos alcancem seus objetivos através do uso da força militar, muita coisa pode passar a ser questionada em relação a essa hegemonia dos Estados Unidos. Então entra esse elemento sensível, que é o elemento da própria reputação militar e, portanto, da reputação do poder dos Estados Unidos, algo em relação ao que os Estados Unidos precisam ser zelosos. Eles precisam resguardar esse mito da invencibilidade dos Estados Unidos. Vocês podem ver, por exemplo, que apesar de inúmeros bombardeios e ataques de mísseis, e existem fotos, existem imagens de satélite mostrando destruição causada por mísseis iranianos e assim por diante, ainda assim, baixas dos Estados Unidos são sempre mínimas. Não se fala em baixa dos Estados Unidos. É claro que algumas pessoas podem acreditar plenamente, né, na assessoria de comunicação da Casa Branca e do Pentágono e assim por diante, porém, de fato, muitas pessoas questionam até mesmo essas narrativas das poucas ou às vezes nenhuma morte dos Estados Unidos. Agora se fala aí em 3 mortes de soldados dos Estados Unidos, mas considerando os bombardeios, não se pode duvidar que tenha havido mais baixos. Então, assim, existem vários aspectos aí que são aspectos que não são materiais, mas também tem aspectos materiais, como, por exemplo, o próprio estoque de mísseis dos Estados Unidos, tanto Patriot, por exemplo, ou outros tipos de mísseis. Muito material bélico foi utilizado naqueles 40 dias de conflito entre o Irã e os Estados Unidos. E o grande problema é que o complexo militar industrial dos Estados Unidos hoje, ele não está posicionado de maneira suficientemente garantida e abastecida para oferecer uma produtividade bélica que possa compensar esses gastos de material, esses gastos de mísseis, né? Então, por exemplo, numa semana de conflito com o Irã, a gente teria que falar aí no uso de algumas centenas de mísseis por parte dos Estados Unidos, mísseis de diversos tipos, alguns com um estoque bastante grande, outros com um estoque não tão grande, mas a capacidade dos Estados Unidos de produzir mísseis não equivale a esses gastos, é muito inferior. Alguns desses mísseis, por exemplo, você produz, aqueles mais modernos, no caso, você produz numa taxa de 2 ao mês, 5 ao mês, 10 ao mês. Então esse é um problema objetivo. Entre outras coisas, quando o Trump fala em enfrentar a desindustrialização através de tarifas e de outras medidas, isso também se refere ao próprio complexo militar industrial dos Estados Unidos, que se tornou muito caro, né? Muitas vezes você tem ali materiais equivalentes, né? Aviões mais ou menos equivalentes ou mísseis mais ou menos equivalentes sendo produzidos em outros países de forma muito mais barata. É o caso dos drones, por exemplo, um dos motivos pelos quais os Estados Unidos têm tido uma certa dificuldade de entrar nessa era militar dos drones é o fato de que a maioria, até mesmo das cópias produzidas pelos Estados Unidos em relação a drones russos ou drones iranianos, mesmo quando são cópias de drones relativamente baratos, são duas ou três vezes mais caros do que as versões originais russas ou iranianas. Então você tem todo esse problema do complexo militar industrial dos Estados Unidos. E um outro problema é o fato de que, bem, esse conflito gera uma certa insegurança econômica ligada ao petróleo, aos mercados de petróleo, mercados energéticos de um modo geral, por conta do fechamento de Hormuz, por conta agora do fechamento de Bab el-Mandeb e assim por diante. Os Estados Unidos eles têm tentado compensar desde o começo, desde meados daquela guerra de 40 dias, tem tentado compensar as flutuações de preços do barril de petróleo através do uso das suas reservas estratégicas de petróleo, algo que eu já comentei algumas vezes. Só que essas reservas estratégicas, que foram acumuladas ao longo de décadas, estão sendo de fato gastas. Os preços dos barris de petróleo estão sendo mantidos baixos, ou pelo menos num patamar razoável, só que o estoque, evidentemente, né, essa reserva estratégica, ela está diminuindo, ela está menos da metade do que estava 10 anos atrás, por exemplo. Então também não é o tipo de situação que possa ser mantida por tempo indeterminado. Só que os Estados Unidos não parecem ter um plano de saída. Você tem, de um lado, esse desejo de não demonstrar fraqueza perante o Irã, porque isso poderia ter consequências um pouco mais amplas para o próprio status internacional dos Estados Unidos, e você tem a influência também de um lobby sionista dentro dos Estados Unidos, que sempre tenta ali influenciar ou impulsionar políticos estadunidenses num sentido pró-Israel, o que hoje significa, no contexto dos conflitos do Oriente Médio, manter esse cerco ao Irã e manter o conflito com o Irã até que se possa impor uma derrota estratégica ao Irã, né? Ou seja, a destruição total da sua capacidade militar, ou então uma desestabilização suficiente para que haja uma mudança de regime. Isso também, nem uma coisa nem outra estão acontecendo, pelo menos não no ritmo desejado pelos Estados Unidos e por seus aliados israelenses. Então não é uma situação que apresente uma solução fácil, né? Porque os Estados Unidos não querem dar o braço a torcer, aceitando os termos iranianos nas negociações. Não parece haver uma maneira de derrotar o Irã rapidamente, a não ser que se usasse armas nucleares, e aí as consequências seriam imensas, seriam catastróficas inclusive fora do Oriente Médio, né, em termos aí do de que outras possíveis decisões viriam de outros países após um eventual uso de armas nucleares pelos Estados Unidos, e aí, excluindo essa possibilidade, que de fato é muito improvável, não parece haver soluções que sejam rápidas, né, e que permitam, por exemplo, dar fim a esse conflito antes do fim das reservas estratégicas de petróleo dos Estados Unidos e antes do fim de estoque de alguns mísseis que são bastante importantes para as ações militares estadunidenses.
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0: 5h14, olha, pessoas com cartazes começam a se concentrar nos arredores do tribunal em Manhattan, nos Estados Unidos, onde Nicolás Maduro deve comparecer a uma audiência preliminar no caso em que é acusado de tráfico de drogas. Maduro e a esposa dele, Cília Flores, estão detidos em Nova York desde janeiro, após uma operação militar dos Estados Unidos.
5: Pois é, Léo, inclusive a defesa questiona essa legalidade da captura e Washington tenta apresentar essa ação como uma operação policial cirúrgica. E aí, estou aqui dando uma olhada para a gente atualizar aqui a informação. E já temos aqui, epa, fechou aqui o negócio. Eu queria ver se já tem a data de quando vai ser o julgamento, porque eles estavam querendo que não, estava marcado inicialmente para o ano que vem. Mas aí, ó, trazendo já a informação que está atualizada já. Eles que foram sequestrados no dia 3 de janeiro deste ano. O julgamento dos dois, tanto de Maduro quanto da esposa Cília Flores, deve começar apenas no dia 1º de junho de 2027, do ano que vem. Decisão que foi tomada hoje pelo juiz federal no curso dessa audiência que a gente acabou de falar, que é no Tribunal Distrital do Sul de Nova York. Então, trazendo nosso convidado, o Ricardo Luigi. Ricardo, temos aí, poxa, até junho do ano que vem, né? Tem um período em que vão ser apresentadas essas provas, né? Os dois que respondem por tráfico de drogas, entre outras acusações dos Estados Unidos, que resolveu entrar numa ação cinematográfica na Venezuela e sequestrar o presidente e a esposa dele. Como é que a gente pode ver não só essa ação, mas até mesmo uma demora, né? Porque, poxa, só no ano que vem, em junho do ano que vem, essa determinação da justiça.
7: É interessante, Isabela, a gente dar um passo atrás para repensar, né, a visão dos Estados Unidos sobre o governo Donald Trump em relação à América Latina, né? Essa nova doutrina Monroe, que ele tem chamado de doutrina Donroe por causa de Donald Trump, né? Uma adaptação da ideia de que a América, ela deve ficar para os americanos e os Estados Unidos devem impedir que outras potências exerçam influência sobre a região, principalmente a China. Então isso é um marco interessante, porque aí quando a gente vai junta esse marco com outro marco que eu vou trazer, que é a nova política de segurança nacional dos Estados Unidos, também do ano passado, que traz a ideia de que os Estados Unidos podem perseguir a paz pelo uso da força. Essas duas ideias se conectam muito bem com a captura, com o sequestro do ex-presidente, do ex-ditador venezuelano, e o Nicolás Maduro e sua esposa. Porque é como se toda e qualquer alegação se justificasse pela ideia de prendê-los e tirá-los de operação. Então, nesse sentido,
6: tanto a demora no julgamento quanto a dificuldade em relação à própria tipificação de que crimes eles teriam cometido, isso faz sentido para o governo americano, porque atinge o objetivo de mantê-los fora da Venezuela, mantê-los fora do governo, e aí sim mudar não só a organização política da Venezuela, como as relações com os Estados Unidos. O Donald Trump deu declarações de que, caso essas acusações de narcotráfico e as acusações que foram feitas não sejam suficientes, ele tem muitas outras acusações para fazer contra Nicolás Maduro. Então, isso é uma demonstração de que o objetivo é manter Nicolás Maduro fora de circulação. E com isso conseguir desarticular o chavismo na Venezuela. Então, isso já está ocorrendo, né? O governo americano já está estabelecendo boas relações com o atual governo da Delcy Rodríguez. E aí, neste sentido, é importante, então, manter o Nicolás Maduro, que é um grande ícone do chavismo, afastado, para que os Estados Unidos consigam manter essas boas relações com a Venezuela, consigam restabelecer os mercados de petróleo na Venezuela com o investimento e com o apoio das empresas americanas, e dessa forma mantenham distante qualquer possibilidade de reversão nesse quadro. Então, não importa por quais meios, não importa por quais alegações, os fins para o governo americano estão sendo atingidos, que é desarticular o chavismo e e fazer uma reformulação do sistema político venezuelano.
0: Perfeito, Ricardo. Obrigado pela resposta. Rafa, eu queria trazer você para comentar um pouco sobre esse assunto. A gente está falando diante de um sequestro, né? Nicolás Maduro está sequestrado nos Estados Unidos e vai passar por julgamento só no ano que vem. A gente está em julho. A gente está falando de uma espera de mais um ano em que ele vai permanecer por lá até ser julgado. Rafa, por que a nível internacional não há uma, digamos, o termo não é esse, mas uma revolta ou uma busca por justiça com relação a esse caso?
1: Bem, o motivo principal acaba sendo talvez até um pouco simples, que é o fato de que os Estados Unidos, eles utilizaram a força para poder sequestrar o Nicolás Maduro. E se algum outro país quiser o Nicolás Maduro de volta, vai ter que ir nos Estados Unidos levar ele à força também. Infelizmente, os Estados Unidos atualmente, eles adotaram um tipo de política externa que cada vez mais, e cada vez com uma frequência maior, sobrepõe a força ao direito, né? Por aquela lógica mesmo do might is right, né? De que a força é o direito. Então existe essa sobreposição da força militar que os Estados Unidos têm de maneira considerável, mesmo que a gente possa falar aí, como até já comentei antes, na possibilidade crescente de se questionar uma hegemonia militar dos Estados Unidos, ainda assim eles possuem forças armadas extremamente fortes, extremamente poderosas, muito bem financiadas, e eles passaram, pelo menos com uma frequência cada vez maior, a lançar mão desse poderio, dessa força, para poder garantir os seus interesses, sem mais disfarces institucionais, né? Então, é óbvio que os Estados Unidos há muito mais tempo tentam impor os seus interesses, tentam garantir por todos os meios necessários e possíveis os seus interesses, porém, até mesmo ao longo dos anos 90 ou ainda durante a Guerra Fria, geralmente os Estados Unidos tentavam maquiar os seus objetivos, sob a roupagem de um direito internacional. É, mesmo quando era necessário criar institutos ou criar teses novas, como aquela ideia do responsibility to protect, né, a responsabilidade de proteger, que foi bastante utilizada contra a Iugoslávia e também contra a Líbia. Então, assim, mesmo às vezes sendo necessário inovar no direito internacional, ainda assim havia aquela preocupação de maquiar, de disfarçar os seus objetivos geopolíticos com esses elementos. A própria transformação de uma Secretaria de Defesa numa Secretaria de Guerra mostra exatamente essa transição para uma postura mais eufemística, né, dos Estados Unidos, para uma postura muito aberta e direta de garantia dos seus objetivos através do uso nu, cru e duro da força bruta. Né? Então, quando você tem uma potência significativa, né, uma hiperpotência, pensando dessa maneira, muito diferente, muito distinto em relação a como a China e a Rússia se pronunciam, se colocam nas relações internacionais, sempre tentando enfatizar a necessidade de aderir a determinados princípios e normas do direito internacional, fica muito difícil, por exemplo, conseguir fazer com que os Estados Unidos recuem ou fazer com que os Estados Unidos voltem atrás em alguma coisa, porque aí se torna uma questão de, através da força ou da intimidação ou da dissuasão, conseguir dobrar os Estados Unidos, o que, por conta das próprias capacidades militares dos Estados Unidos, até daquela autoconfiança muito grande que existe nas elites estadunidenses, fica bastante difícil. É por isso que, independentemente do que venha a ser decidido por tribunais internacionais ou eventualmente, por exemplo, numa Assembleia Geral das Nações Unidas, isso não vai dobrar os Estados Unidos até que se possa encontrar algum tipo de meio de ou convencer os Estados Unidos de que seria mais interessante para eles próprios um outro tipo de conduta em relação ao Nicolás Maduro, que seria, por exemplo, mais interessante para eles libertar o Nicolás Maduro, ou caso haja uma reviravolta significativa na política interna dos Estados Unidos, mas nem isso é garantia, porque geralmente há mais continuidade entre republicanos e democratas do que descontinuidade. A gente consegue perceber muito objetivamente um fluxo de continuidade na política externa entre diferentes presidentes, já desde o Bill Clinton, pelo menos, né? Foi no período do Bill Clinton a questão da Iugoslávia, depois você tem Bush, Obama, Trump, Biden e Trump de novo. Até a relação com a América Latina, ela começa a adotar um intervencionismo e uma retomada da doutrina Monroe já no período Obama, que é quando começam uma série de sanções, por exemplo, contra a Venezuela, intervenções diretas e indiretas, né, guerra híbrida, né? Fala-se, por exemplo, na questão da Operação Lava Jato como parte de uma lógica de guerra híbrida através do lawfare e assim por diante. Isso vem numa continuidade, né? Então, se por um lado pode ser que mudanças políticas internas nos Estados Unidos levem a alguma mudança na situação do Nicolás Maduro, também não se pode apostar nisso por conta dessa visível continuidade que existe entre diferentes governos dos Estados Unidos, pelo menos no que concerne política externa. Então, realmente, fica uma situação bastante difícil. É claro que podem haver alguns arranjos que beneficiem o Nicolás Maduro. A gente tem que levar em consideração que, ocasionalmente, o judiciário dos Estados Unidos, ele bate de frente com o Donald Trump, especialmente a Suprema Corte, apesar da Suprema Corte dos Estados Unidos ter hoje maioria republicana. Ainda assim, por exemplo, a gente viu isso na questão das tarifas, a gente viu isso naquela questão de possíveis mudanças nos critérios de cidadania dos Estados Unidos. Então, a Suprema Corte, ela em alguns pontos, em alguns momentos, ela tem enfrentado Donald Trump. Existe essa possibilidade, de que nesse tópico também a Suprema Corte acabe sendo, né, movida por algum peticionamento e com isso se pronuncie eventualmente, né, caso isso vá adiante, caso haja uma condenação, dependendo de qual seja a condenação, pode ser que a Suprema Corte discorde caso ela seja propriamente também acionada, o que evidentemente no momento oportuno, quando for o caso, a própria defesa do Nicolás Maduro vai certamente fazer. Então não há muitos caminhos para tentar mudar essa situação a partir de fora, a partir de outros países. É claro que lideranças mundiais podem se pronunciar, e algumas se pronunciam, né? Emitir ali algumas notas críticas em relação a essa situação na qual o Nicolás Maduro se encontra. Porém, pesa outra coisa contra o Nicolás Maduro, que é o fato de que muitos países não reconheceram a vitória do Nicolás Maduro nas últimas eleições presidenciais. Foi o caso do próprio Brasil, que não reconheceu a vitória do Nicolás Maduro naquelas eleições. E aí, quando você tem um presidente que ele não é reconhecido por uma parte razoável dos outros países do mundo, o próprio status dele fica prejudicado, né? Nessa expectativa, por exemplo, de que os países do mundo, vários países se pronunciem, né, façam ali, empreendam algum tipo de esforço pela soltura do Nicolás Maduro, até por conta da dignidade presidencial, porque isso lançaria um precedente muito problemático para as relações internacionais. Porém, a realidade, infelizmente, é que boa parte desses países não reconhecem a presidência do Nicolás Maduro, o caso aí do Brasil, o caso de vários outros países da nossa região, muitos desses países governados naquela época, pelo menos, por governos que se colocam ali como de esquerda ou como progressistas. Então você tem mais esse fator que dificulta até que haja essa mobilização nos níveis mais altos em prol do Nicolás Maduro.
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0: 5h31, o governo dos Estados Unidos, por meio do Departamento de Estado, chefiado por Marco Rubio, divulgou um extenso relatório de 100 páginas intitulado Cuba, a capital do comunismo do século XXI. O documento consolida uma postura de franca hostilidade e ameaça a soberania cubana, acusando o país latino-americano de operar historicamente como o centro ideológico, estratégico e de inteligência da esquerda nas Américas e no mundo. Washington desenha o governo cubano como uma potência de inteligência, eles chamam de império de espionagem e subversão ideológica, que há quase 7 décadas supostamente atua para enfraquecer os Estados Unidos por meio de redes internacionais, guerrilhas, movimentos sociais e penetração institucional.
5: O documento detalha o que classifica como a infraestrutura revolucionária de Cuba. Então vamos abrir aspas aqui. O império da espionagem, operações cultivadas, né? O relatório dedica sessões inteiras à atuação da Direção da Inteligência Cubana. Acusa a ilha de formar agentes ideológicos de longo prazo dentro de universidades de elite dos Estados Unidos, como Harvard e Yale, para ocuparem cargos estratégicos no governo norte-americano. O texto também cita casos históricos de espionagem, como o do diplomata Victor Manuel Rocha e da analista Ana Belém Montes, além da atuação da rede Red Avispa, que é Rede Vespa, na Flórida. Flórida dos anos 90. O conteúdo e o tom do relatório geraram uma reação imediata. Entre as pessoas que se manifestaram está o ativista brasileiro Thiago Ávila, que utilizou as redes sociais para denunciar a gravidade das acusações formuladas pelo secretário de Estado norte-americano. Em um comentário publicado no perfil dele no Instagram, Ávila destacou que o documento ultrapassa a retórica diplomática e estabelece um pretexto perigoso para a perseguição política. E aí, trazendo nosso convidado, Ricardo Luigi, geógrafo, internacionalista e professor da Universidade Federal Fluminense, a UF, temos essa a denúncia de Thiago Ávila em relação à ameaça de Rubio a Cuba por meio de um relatório extenso, né? A gente está falando aí de 100 páginas, mais de 100 páginas, em que Rubio lança a mão de jargões, né? Como capital do comunismo do século XXI, império de espionagem, subversão ideológica e tudo mais. Enfim, essa Cuba que Marco Rubio, que, se não me engano, eu não sei se ele nasceu lá ou ele é filho de cubano, né? Marco Rubio, essa Cuba que ele diz, que ele descreve, que na verdade ele é de Miami, mas ele tem origens cubanas, né? Essa Cuba existe?
7: Pois é, o Marco Rubio, ele é filho de imigrantes cubanos, né? Como você mesmo ressaltou, e é um dos temas, assim, primordiais para ele, que volta e meia ele volta a declarar a necessidade de combater o regime cubano. E aí, vou fazer uma associação aqui livre, mas isso me remete muito ao governo George W. Bush, que em 2002 criou a ideia do eixo do mal, né? Que seria o Iraque, Irã e a Coreia do Norte, que seriam os grandes inimigos dos Estados Unidos. Cuba, naquela época, já tinha sido citada como grande inimigo dos Estados Unidos, e os Estados Unidos retomam essa lógica de estabelecer quais são os seus grandes inimigos. E aí os grandes inimigos no momento na América Latina dos Estados Unidos são Venezuela, onde já houve uma operação, Cuba e provavelmente também, como pelas declarações que a gente vê do Donald Trump, do Marco Rubio e de outros membros do governo, provavelmente Nicarágua também. Então, os três países nessa lógica de mudança de governo, de estabelecer mudanças de governos nesses três países. Mas no caso de Cuba, então, como a gente já vinha conversando, né, tem essa questão do Marco Rubio, é meio que uma questão pessoal do Marco Rubio por ser filho de imigrantes cubanos e por, nesse sentido, ele ser meio que um porta-voz de dissidentes do regime cubano nos Estados Unidos. E aí, isso também demonstra, de certa forma, nesse primeiro momento eu procurei ressaltar as continuidades, né? A continuidade disso num discurso já antigo americano e a continuidade disso, dessa ideia dos Estados Unidos estabelecerem seus inimigos. Mas também tem descontinuidades muito características desse governo Donald Trump na sua política externa, né? A política externa do Donald Trump tem muitas imprevisibilidades também, né? Muitas vezes essa política externa do governo Donald Trump, ela não segue a lógica estabelecida, comum da diplomacia, nem segue a lógica do mercado. Se segue a lógica de algum mercado, é do mercado financeiro, das flutuações do mercado financeiro, pela imprevisibilidade dela. E aí, nesse sentido, essa incursão, possível incursão dos Estados Unidos em Cuba, né, essa guerra que pelo menos já é uma guerra retórica e que tem possibilidade de escalar sim para uma intervenção, é uma demonstração também de algo que é muito característico
6: do governo Donald Trump, né? Falta de planejamento. O quanto se deixa levar por questões circunstanciais, né? Muitos analistas juram que a entrada dos Estados Unidos na guerra contra o Irã é porque foi convencido pelo Benjamin Netanyahu, que foi convencido pelo governo israelense que era uma guerra de Israel. Nesse sentido, a entrada dos Estados Unidos em possíveis novos conflitos com Cuba também pode ser lida como uma expressão do convencimento do Marco Rubio, que se coloca já como um nome com pretensões eleitorais, né? Como um possível substituto do Donald Trump na presidência dos Estados Unidos. Então, parece ser uma questão pessoal para o Marco Rubio. Isso dialogaria, inclusive, com um eleitorado muito direto do Marco Rubio, e aí isso poderia catapultá-lo para ser um grande nome a disputar as próximas eleições presidenciais nos Estados Unidos.
0: Perfeito, Ricardo. Obrigado pela análise. Rafa, queria trazê-lo para a gente falar um pouco sobre esse assunto, sobre essa denúncia dessa ameaça de Rubio a Cuba. Queria que você avaliasse, assim, que você falasse o que você está pensando sobre esse assunto, como é que você enxerga esse relatório. E, Rafa, isso também indica uma possibilidade, talvez, de os Estados Unidos tentar agir da mesma forma como já fez em outros países, dessa vez com Cuba?
1: Bem, salta aos olhos que o Marco Rubio talvez ele esteja vivendo ainda nos anos 70, nos anos 80, período no qual, de fato, inclusive, Cuba tinha uma projeção internacional muito além daquilo que se poderia esperar da ilha por seu tamanho, né? Cuba, uma ilha no Caribe, portanto, território bastante pequeno, pelo menos quando a gente compara com um país de influência mundial como os próprios Estados Unidos, a Rússia ou, na época, a União Soviética, a China, etc, etc. Mas nesse período da Guerra Fria, especialmente ali entre o final dos anos 60 e o início dos anos 80, Cuba tinha uma atuação internacional, tanto através dos seus serviços de inteligência quanto de outros setores, setores militares, por exemplo, que era absolutamente desproporcional em relação ao seu tamanho. Estiveram atuantes, por exemplo, de uma maneira significativa em Angola, em uma série de outros conflitos africanos, defendendo ali forças que apoiavam a independência daqueles países africanos. Através dos seus serviços de inteligência, de fato, Cuba sustentava uma certa rede internacional de apoiadores críticos do imperialismo, por exemplo. Na própria América Latina, Cuba tinha um papel razoavelmente importante nisso, de articulação junto, por exemplo, a organizações de guerrilha e assim por diante. Isso aí é uma realidade que pertence à época da Guerra Fria. Mesmo quando a gente fala, por exemplo, em Foro de São Paulo, em primeiro lugar, o Foro de São Paulo hoje ele está muito mais enfraquecido do que esteve naquilo que talvez tenha sido o seu período de auge, uns 20 anos atrás, uns 15 anos atrás. Hoje em dia, por exemplo, existem outras articulações que se categorizam, que se identificam como progressistas, como o Grupo de Puebla, por exemplo, e que reúne aí setores mais liberais do progressismo. E o próprio Foro de São Paulo, apesar de ainda realizar os seus eventos anuais, que reúnem bastante gente até, não tem mais aquele impacto, aquela capacidade diretora de estabelecer ali objetivos que podem ser alcançados se tornou algo até um tanto quanto nostálgico, né? Algo que pertence a uma lógica de um cultivo, de uma certa memória histórica dos próprios participantes ali do Foro de São Paulo em relação às suas lutas contra ditaduras militares, contra o imperialismo e assim por diante. Então, assim, na verdade, o Marco Rubio talvez tivesse tanta vontade de enfrentar Cuba, de denunciar Cuba, e ele aguardou tanto tempo que, na verdade, hoje todo o discurso do Marco Rubio é categoricamente extemporâneo. Na prática, Cuba, apesar de ter passado, inclusive, por uma série de reformas, e muitas dessas reformas foram importantes e foram vitais para a sobrevivência da ilha após o final da Guerra Fria, Cuba é um país que possui uma série de problemas e passa por uma série de dificuldades. Ainda que o país possua uma certa influência discursiva, uma certa influência cultural em meios de

0: batiam, né, em defesa, em prol de Cuba, muitos desses partidos não são partidos comunistas. Então existe esse forte anacronismo no discurso do Marco Rubio. É um anacronismo que se encontra muito comumente nos discursos desses setores conservadores, liberal-conservadores, neoconservadores, que ainda enxergam a presença de um comunismo mundial ameaçando ali os direitos individuais, ameaçando, enfim, os direitos de propriedade e assim por diante. Então existe esse mito que é constantemente agitado. Ele ainda tem alguma capacidade de mobilização, porque de fato o público, né, às vezes o eleitorado, as pessoas comuns, as pessoas às vezes inclusive bem informadas, elas compram essas narrativas, compram esses mitos. Então isso tem em alguma medida sim uma capacidade de mobilização, mas em primeiro lugar trata-se de algo completamente anacrônico, completamente extemporâneo, tanto pelo fato de que seria possível debater, a gente teria que debater sobre se Cuba é de fato comunista ou não, bem como pelo fato de que Cuba hoje possui muito menos influência internacional do que tinha durante a Guerra Fria. Hoje é um país que está na retranca, por assim dizer, está numa situação quase que exclusivamente defensiva, tentando se garantir, tentando sobreviver, e por isso não tem realmente capacidade de articulação internacional nesse nível que o Marco Rubio acusa Cuba de ter. Agora, tem um outro fator, e é um fator que eu também soube disso através de alguns contatos cubanos, que é em relação a como eles percebem a possibilidade de intervenção dentro de Cuba. Em primeiro lugar, eles dão graças pelo fato de que os Estados Unidos estão agora de novo bastante ocupados ou bastante atarefados com a situação do Oriente Médio, né? Cada míssil gasto pelos Estados Unidos ou cada ativo militar perdido pelos Estados Unidos no Oriente Médio dá uma sensação para lideranças cubanas de que os Estados Unidos não estariam no momento ideal para realizar uma intervenção direta dentro de Cuba. Isso permite a Cuba ganhar tempo, talvez ganhar tempo, por exemplo, até as eleições das midterms, porque apesar de não haver tanta diferença assim entre republicanos e democratas, em alguns tópicos os democratas eles têm uma outra abordagem em relação a, por exemplo, Cuba. O próprio governo Obama, apesar de, por exemplo, ser mais intervencionista do que o primeiro governo Trump em algumas partes do mundo, em relação a Cuba, o governo Obama, aquele período democrata, proporcionou algumas aberturas, né? Então existe essa expectativa de uma espera por um congresso dominado pelos democratas, porque talvez isso pudesse gerar um certo alívio. Mas a gente tem que levar em consideração que uma intervenção dos Estados Unidos em Cuba talvez não se dê através da força, né? Existem outras maneiras dos Estados Unidos intervirem, já estão fazendo isso através de bloqueios draconianos, talvez até na expectativa de que um descontentamento popular pudesse levar a uma mudança de regime de dentro para fora, sem a necessidade, por exemplo, de bombardeios. Ao mesmo tempo, evidentemente, aquilo que os cubanos dizem é que, na verdade, esses bloqueios, eles têm galvanizado também uma parte significativa da população cubana em defesa do seu sistema, em defesa do seu governo, num efeito rebote, aí, por exemplo, semelhante àqueles ataques feitos contra o Irã.
1: Certo, Rafa, muito obrigada. Agora faltam 12 minutos para as 6 horas. A gente aproveita para agradecer e nos despedir do nosso convidado de hoje, Ricardo Luigi, geógrafo internacionalista, professor na Universidade Federal Fluminense, a UF. Ricardo, muito bom tê-lo conosco. Como eu disse no início, reforço agora, no início do programa, eu espero que essa tenha sido a primeira de muitas outras ocasiões em que você vem aqui nos ajudar, né, a entender melhor esse mundo aqui no Entretanto. E aproveito também, antes da gente despedir definitivamente, para te pedir uma dica para os nossos ouvintes.
2: Isabela, Isabela Leonardo Rafael, né? Foi um prazer dialogar com vocês. Estou à disposição para novas participações no programa Entretanto. E já que você me pediu a dica, e é engraçado, né? Eu vou fazer mais uma articulação com o começo da minha fala. Vou recomendar o livro de

0: ficção, mas é aquele tipo de ficção que parece muito com a realidade, lembra a gente do que está acontecendo na realidade. É um livro de um escritor contemporâneo chileno chamado Benjamin Labatu. O livro se chama Quando Deixamos de Entender o Mundo. E basicamente ele mistura realidade com ficção, contando algumas histórias sobre o avanço da ciência no século XX e o quanto mais a gente conhece através das descobertas científicas, parece que a gente mais deixa de entender o mundo. O quanto há um descompasso entre os avanços da ciência e os avanços da humanidade. Então é isso, espero que todos gostem. Esse autor está sendo cotado várias vezes para o Nobel de Literatura. É um autor que está despontando e vale a pena essa leitura para a gente deixar de entender o mundo para voltar a entendê-lo em outros termos. Então é isso, estou à disposição para a gente tentar continuar entendendo o mundo sempre.
1: Perfeito, Ricardo. Olha, muito obrigado pela dica e muito obrigado também pela participação aqui no programa de hoje. Foi muito bacana contar com você. Já fico um convite para uma próxima oportunidade. Obrigado mais uma vez e até a próxima.
0: Até a próxima, abraço.
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1: Agora são 5 horas e 51 minutos. A Polícia Civil prendeu um homem apontado como integrante do núcleo logístico e financeiro do ex-deputado TH Joias. O nosso repórter Vinícius Fernandes já está aqui com a gente, vai trazer mais detalhes. Vini, boa noite para você.
3: Boa noite, Léo. Boa noite a todo mundo que acompanha o Entretanto. O Leandro Ferreira Marçal, ele que foi condenado por organização criminosa, estava foragido da justiça. Ele que foi localizado hoje em Marechal Hermes, na zona norte da cidade. Segundo a Polícia Civil, ele fazia parte do núcleo logístico financeiro ligado, então, ao ex-parlamentar TH Joias, deputado estadual, nomeado, então, para um cargo comissionado no gabinete dele. Leandro usava a função como fachada enquanto recolhia, transportava e entregava dinheiro em espécie vindo de atividades criminosas. As investigações mostram que ele mantinha contato direto com integrantes da cúpula do Comando Vermelho no Complexo do Alemão, entre eles o traficante Gabriel Dias de Oliveira, conhecido como Índio do Lixão. Em uma das movimentações identificadas, R$100 mil foram destinados a TH Joias e outros R$90 mil a integrantes do grupo. A prisão foi realizada hoje, então, por agentes da Delegacia Especializada em Armas, Munições e Explosivos, a Desarme, após um trabalho de inteligência que cruzou informações para localizar o condenado. Além da pena de 6 anos e 6 meses de prisão, Leandro também perdeu a função pública.
4: Muito obrigada, Vini. E aproveitando que você está aqui, Vini também vai trazer para a gente informações que policiais civis e militares realizaram mais uma fase da Operação Contenção, isso nas comunidades da Zona Oeste do Rio. Então, primeiro, boa noite, já me antecipando aqui em 7 minutinhos, que a gente já vai começar a dar boa noite, né? E, Vini, queria te pedir, então, informações sobre mais essa fase da Operação Contenção.
3: E nessa, Isa, boa noite para você, boa noite novamente aos ouvintes. 2 suspeitos então presos durante essa operação em conjunto com policiais civis e militares em comunidades de Vargem Grande, Vargem Pequena e Recreio dos Bandeirantes, bairros da zona sudoeste aqui da cidade. Essa ação realizada teve como alvo integrantes do Comando Vermelho que atuam nas comunidades César Maia, Fontela, Terreirão, Coroado, Pombo Sem Asa, Cascatinha, Tamboinhas, Palmares e Monserrat. Ao todo foram cumpridos 10 mandados de busca e apreensão pedidos pela justiça com base em investigações policiais. Segundo a Polícia Civil, a comunidade César Maia passou a ser controlada pelo Comando Vermelho há pouco mais de um ano após a expulsão da milícia. As investigações mostram que a facção vem ampliando domínio sobre outras comunidades ali da zona sudoeste. De acordo com a polícia, o tráfico na região é comandado por Elbert Luiz dos Santos, conhecido como Pinduca, apontado como responsável por ordenar ataques contra grupos grupos rivais e explorar moradores e comerciantes. Ainda segundo as investigações, ele recebe ordens de Edgar Alves de Andrade, o Doca, um dos principais chefes do Comando Vermelho no estado. Os investigadores descobriram que os criminosos passariam a copiar práticas antes adotadas por milicianos para aumentar a arrecadação, explorando serviços clandestinos como internet, venda de gás, transporte alternativo, além do tráfico de drogas. Durante essa ação, então, foram apreendidos armas e grande quantidade de drogas. Uma unidade de saúde da região suspendeu temporariamente as visitas domiciliares. Já as escolas da região não foram impactadas por conta do período de férias.
4: Muito obrigada, Vinícius Fernandes, pelas informações. Uma boa noite para você. Amanhã teremos mais Vinícius aqui nos mantendo atualizados no Entretanto. E a gente segue agora já com a participação, né? Vê Everaldo que já chegou. Tu reparou que o Everaldo quase tropeçou?
5: Não vi, não,
4: não
5: vi.
4: Viu, não. Não viu,
5: tá,
4: e nem ouviu, né?
5: É, não prestei atenção aqui, tava lendo.
4: Tá, tá tudo bem, tá tudo bem aí, Everaldo.
5: Mas tá tudo certinho? Bem com ele, tá?
4: Não,
5: tá bom.
4: Isso não é fake news, então você não pode me proceder. Bullying é nada, Everaldo. Olha, gente, então, vamos continuar. Quer dizer, a gente não vai continuar agora, vamos sim ao nosso querido. Olha, gente, hoje a gente tá. Que honra!
5: Altíssimo nível, né?
4: O Vini de um lado, o Pedro Henrique Lima do outro, pessoalmente. Olá. Aqui ao vivo, em cores. Muito bom tê-lo aqui.
6: Pô, igualmente, estar ao lado de vocês dois, Léo e Isa também, é sempre um prazer e uma honra. Boa noite a vocês também, aos ouvintes. Tô aqui pra contar do Virada de História de amanhã, que a gente vai falar do assassinato do rei da Jordânia, Abdullah I, em 1951, um episódio importante na história ali do Oriente Médio e das relações entre povos árabes e potências ocidentais. Esse episódio está imperdível, é amanhã, começando às 7 da manhã, com reprises às 3 da tarde, 11 da noite, e eu queria muito convidar vocês a ouvirem, porque tem a ver com as tensões atuais no Golfo Pérsico, hein?
4: Maravilha, muito obrigada, Pedro, obrigada mesmo. Você sabe que eu, e tenho certeza, Léo também, nós somos seus fãs, viu?
5: Gostamos muito do seu trabalho, Pedro.
4: Muito,
6: tamo junto, gente.
4: É uma simpatia, um bom colega.
6: A recíproca é verdadeira. Valeu.
5: Obrigado, né? É um podcast
4: maravilhoso,
5: que são profissionais capazes de fazer.
6: É isso.
5: Sim, a nível verdade. Brasil. Tá, Pedro?
4: É isso. E bom, a gente, 3 minutinhos, né? Para as 3 horas, a gente se despede do Rafa. Rafa, até amanhã. A gente realmente está com o tempo meio contado aqui, mas amanhã teremos mais análise aí, nos encaminhando aí para o finalzinho dessa semana.
7: É isso aí, pessoal. Boa noite e até amanhã.
4: Até amanhã, inclusive, aquele meu muito obrigado especial para você que nos acompanha desde as 4 horas. Se você chegou mais tarde um pouquinho, não deu para acompanhar o programa todo, tem problema não, porque você pode nos ouvir nas principais plataformas de áudio. Aqui ao meu lado, o Léo Macaxeiro, que não me deixa mentir, né, Léo?
5: Exatamente, estamos no Spotify, no Deezer, no Amazon Music e também no Apple Podcast. Só você procurar pelo Entretanto. É claro que nos avaliar com 5 estrelas nos ajuda bastante.
4: Isso é importante.
5: Para permanência e para continuidade do nosso trabalho. E é claro, ouvir o episódio que você preferir, já que, enfim, nós temos a descrição de cada episódio, dos assuntos abordados, você fica bem à vontade. Se você não tiver nenhum aplicativo no seu celular, nenhum tocador de áudio, enfim, você pode colocar também no site metropolitananorio.com.br. Os episódios do Entretanto também ficam por lá, não é isso, Isa?
4: É isso aí. E olha, meu muito obrigada, boa noite pra você, Léo, até sexta-feira. E é isso, minha vem. Gente, amanhã, 4 horas, tem mais.
5: Tem mais. Lembrando que aqui na sequência da programação aqui da Rádio Sputnik, na Metropolitana, em 80.5 FM, vem o Casus Belli, com ele, Pedro Henrique Lima. Ele daqui a pouco vai estar ao vivo junto com o comandante Farinazzo aqui, tocando o Casus Belli, Isa.
4: É isso. Muito obrigada, um beijo e continue aqui com a gente no Sputnik.

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3: Olá, ouvinte, seja bem-vindo e bem-vinda ao podcast Em Órbita. Por aqui a gente traz as principais novidades e debate temas importantes no mundo da ciência e da tecnologia. Eu sou Yuri Hildebrand.
4: E eu sou a Dani Zanata. Nós vamos ao ar 3 vezes na semana e você pode nos ouvir tanto nas plataformas de áudio quanto na rádio Sputnik, na Metropolitana 80.5 FM do Rio de Janeiro.
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4: Neste episódio nós vamos falar sobre a intensa onda de calor que atinge a Europa. Neste último mês, desde 21 de junho, ao menos 12 mil mortes foram registradas relacionadas ao calor em uma dezena de países europeus, de acordo com uma compilação de dados oficiais realizado pela AFP, Agence France-Presse. Um balanço preliminar que pode aumentar à medida que as estatísticas vão sendo completadas.
3: Alemanha, França, Bélgica, Holanda, Reino Unido, Espanha, enfim, são alguns dos países aí, né, com o maior número de óbitos em consequência das altas temperaturas no continente europeu. E os idosos são as principais vítimas fatais, né, dessa onda de calor, já que são mais vulneráveis à desidratação, ao agravamento de problemas cardiorrespiratórios, entre outras questões. Dá pra gente falar também de um ponto de preocupação que é quanto à infraestrutura das cidades, né? Já que isso acarretou num grande impacto, né? Vale lembrar que boa parte das habitações e locais públicos na Europa foram projetadas para reter o calor no inverno, né? Dificultando o resfriamento rápido no verão, por exemplo.
4: E quando a gente fala das temperaturas, recentemente a Alemanha registrou alguns dos dias mais quentes da história, com temperatura máxima de 41,7 graus registrado na região leste do país. Uma estação meteorológica em perto da fronteira com a Polônia, no leste do estado de Brandemburgo, chegou a registrar também esse mesmo patamar de 41,7 graus.
3: Pois é, Dani, e a Organização Mundial da Saúde, né, a OMS, classificou o estresse térmico como um verdadeiro assassino silencioso e alertou que a Europa é hoje o continente que mais aquece no planeta, em uma velocidade aproximadamente 2 vezes superior à média global. E chamar esse calorão de assassino não é exagero, viu? Na França, por exemplo, morreram 2 mil pessoas além do que era previsto para esse período, né? E na Europa toda, como você já disse antes, né? Foram 12 mil mortes por conta desse calor excessivo. É um verdadeiro recorde aí negativo, né? Pro continente.
4: E nós vamos discutir aqui no Em Órbita por que que está tão quente na Europa e também como cidades brasileiras, como o Rio de Janeiro, que convivem há décadas com temperaturas acima de 40 graus, parecem suportar melhor esse calor do que as cidades europeias. Afinal, 40 graus Celsius em Paris ou Berlim estão produzindo consequências muito mais graves do que a mesma temperatura nas nossas cidades tropicais.
3: Então vamos lá saber que combinações complexas de fatores explicam essa onda de calor na Europa e discutir também o que a ciência projeta para as próximas décadas. A gente recebe nessa primeira parte do episódio o meteorologista Marcelo Celuc, coordenador geral de operações e modelagem do CEMADEM, Centro Nacional de Monitoramento e Alertas de Desastres Naturais. Marcelo, muito obrigado pela sua participação aqui no Em Órbita e seja muito bem-vindo.
5: Bom dia, muito obrigado pelo convite.
3: Professor, antes da gente entrar nos detalhes da Europa em si, eu queria que o senhor explicasse pra gente, né, do ponto de vista da climatologia, o que que diferencia uma simples sequência de dias quentes e uma verdadeira onda de calor, como a gente está vendo na Europa agora, nesse verão de 2026.
5: Perfeitamente. Bom, o que a Organização Meteorológica Mundial define como onda de calor é quando a temperatura fica 5 graus ou mais acima do normal, o que nós chamamos de normal e uma média de 30 anos, e isso ocorre por pelo menos 5 dias consecutivos. Então, basicamente, uma onda de calor, um momento, uma sequência de dias de temperaturas muito elevadas. Só que, obviamente, não traz o mesmo impacto uma onda de calor na Terra do Fogo, né, que é uma área normalmente muito frio, muito fria do que na, né, Europa. E também o impacto é diferente se uma onda de calor ocorre no inverno ou no verão. Então, por exemplo, aqui, só para colocar uma questão local, no Brasil, o mês de julho, um mês típico de inverno na maior parte. Então, fazer 5 graus acima de uma média que é relativamente baixa, por exemplo, no Rio Grande do Sul, não traz o mesmo impacto e uma onda de calor em julho, que na Europa é o mês mais quente. Então, ficar acima da média no mês mais quente, isso traz, obviamente, um impacto maior.
4: E agora, Marcelo, a gente olhando, então, período de verão na Europa, e mesmo assim, historicamente era raro ter registros de temperaturas tão elevadas para esses países que tiveram termômetro passando dos 40 graus. O que que acaba tornando essa onda de calor europeia tão extraordinária, olhando por dados científicos que vocês têm?
5: Bom, a pergunta é um pouco complexa. Primeiro vamos explicar que as ondas de calor, elas normalmente são provocadas por áreas de alta pressão atmosférica. Quando a pressão está alta, o ar fica estável, né? Então ele fica mais seco, o céu fica claro, não tem nebulosidade. Então toda a energia do sol, ele afeta a superfície e então é muito eficiente o aumento da temperatura. Na Europa, nesta época do ano, os dias são muito longos, nós temos muitas horas de sol durante o dia. Então são muitas as horas justamente onde o sol bate praticamente a pino no solo e provoca esse aumento da temperatura. O que aquece durante o dia é mais do que esfria durante a noite. Então, todo dia que se passa, a temperatura vai aumentando mais um pouco. Por isso que as piores ondas de calor, elas são aquelas que têm uma duração muito, muito longa. Então, esse é um aspecto geral do que provoca uma onda de calor. Mas ondas de calor sempre existiram. Por que que elas estão se tornando agora muito mais intensas e mais frequentes? Está se falando de talvez os maiores registros históricos de temperatura na Espanha e na França. Então não estamos falando de mais uma onda de calor, sino que estamos falando de aquela onda de calor. Então tem vários aspectos envolvidos. Basicamente eu diria que temos dois grandes fenômenos atuando aqui em conjunto. O primeiro é o aquecimento global, o aumento do efeito estufa, que causa um aumento tanto da temperatura da atmosfera quanto também dos oceanos, e isso é derivado das já muitas décadas que nós temos um aumento das emissões de gases que justamente incrementam o efeito estufa, CO2 entre eles, mas tem outros. Então, a indústria vai emitindo, indústria e também desmatamento, vão aumentando o lançamento desses gases de efeito estufa e o resultado é um aumento da temperatura do planeta que já está rondando 1,5 graus em relação à era pré-industrial. Esse valor, 1,5 graus, estava previsto para ocorrer na segunda metade do século XXI, mas já está acontecendo bem antes da metade. Então, esse é o primeiro aspecto. Com um aumento da temperatura global, nós temos uma maior frequência, uma maior predisposição da atmosfera de criar extremos de temperatura como ondas de calor. Outro grande aspecto é o fenômeno do El Niño. O fenômeno do El Niño, ele está associado a um aquecimento das águas do Oceano Pacífico. O Oceano Pacífico está longe da Europa, mas é o maior oceano do planeta. Então, é como colocar um enorme aquecedor nos pés da atmosfera. Isso aumenta ainda mais a temperatura. Então, você combina com aquele aumento, digamos, gradativo e constante do aquecimento global para provocar máximos em anos do El Niño. Então, normalmente, anos do El Niño estão associados a maior intensidade e frequência de ondas de calor. E, normalmente, anos do El Niño passam a ser os mais quentes da história desse momento. Então, é muito provável que agora, 2026, se torne o ano mais quente da história.
4: Marcelo, quando o senhor traz o El Niño, nós fizemos até há pouco tempo um episódio específico aqui dessa previsão do El Niño para a chegada aí no final, mais intenso, né, no final do ano. E a atribuição para esse calor específico da Europa agora, ele já está dentro desse evento extremo que está previsto já com mais de 81%, né? Segundo a agência estadunidense. Nesse momento, no caso específico da Europa, qual é realmente o papel desse fenômeno do El Niño?
5: Então, eu diria que a influência é mais global, só que se manifesta mais no hemisfério norte, por exemplo, neste momento, por se tratar do verão. Quem acompanha, por exemplo, os jogos da Copa do Mundo de futebol, certamente perceberam que nos Estados Unidos, no Canadá, no México, também estão suportando uma onda de calor. Então, não é um fenômeno isolado. Não é um fenômeno isolado, uma questão que neste momento está afetando o hemisfério norte, boa parte pelo menos do hemisfério norte, e que mais para frente também poderá afetar aqui a América do Sul e particularmente o Brasil. E o fenômeno do El Niño, ele já está estabelecido, nós já estamos em situação do El Niño, inclusive neste momento o fenômeno do El Niño, ele tem uma intensidade moderada. A temperatura no centro do Oceano Pacífico está 1.2 graus acima do normal. Entre 1 grau e 1 grau e meio, ele é considerado moderado. Passando de 1 grau e meio até 2, é considerado forte. E acima de 2 graus, acima do normal, nós temos uma alta probabilidade, muito alta probabilidade disso ocorrer, e o que nós chamamos de El Niño muito forte. Nós estamos caminhando, muito provavelmente, para um novo El Niño muito forte em 2026 e 2027, porque o fenômeno vai transcender ao próximo ano. E aqui também vem um comentário sobre a associação dos El Niño com mudanças climáticas. Se nós consideramos uma série de 120 anos para aqui, de início de 2000, de início do século passado até os anos 20 deste século, o número de casos do El Niño é muito maior nos últimos 60 anos em relação aos primeiros 60 anos. E a quantidade de uninhos de intensidade muito forte também aumentou. Nós tivemos apenas um caso nos primeiros 60 anos, contando a partir de 1900, e nós temos agora 6 casos nos últimos 60 anos, sendo que nós tivemos um uninho muito forte em 2015-16, outro muito forte em 23-24, e teremos outro agora em 26-27, ou seja, a frequência com que isso está acontecendo vai diminuindo, estão se tornando cada vez mais frequentes. Obviamente, isso não é uma coincidência, é o resultado da influência do aquecimento global, que está agora também aquecendo os oceanos, e oceanos mais quentes, em particular o Oceano Pacífico mais quente, tende a produzir fenômenos do El Niño mais frequentes e mais intensos. E aí todo o clima do planeta acaba sendo afetado.
4: O senhor falou muito sobre essa questão do aquecimento global, e quando os cientistas defendem a redução, né, das emissões de gases de efeito estufa, dá para ter uma ideia, Marcelo, quanto tempo leva para essas medidas produzirem efeitos perceptíveis no clima, pensando que algumas dessas, tanto das cidades como os países afetados agora com esse calor, já trabalham mais intensamente até para reduções do que propriamente o Brasil, né? Nessas emissões. Demora muito tempo para sentir?
5: Certamente. Demoraria décadas. Primeiro, é muito difícil o mundo parar as emissões, né? A tentativa, a grande discussão é tentar limitar, primeiro estancar, digamos, manter sim um aumento e só depois discutir uma redução. Mas nem isso está funcionando, né? As reuniões dos países, o Acordo de Paris, por exemplo, as COP, né? Não estão trazendo os resultados esperados, ou pelo menos os resultados necessários. Mas a gente pode fazer uma comparação quando foi a questão do buraco de ozônio, né? O buraco de ozônio foi descoberto no final do século passado, século 20, anos 80, 90, e muito rapidamente se descobriu qual que era a causa, né? A causa eram aqueles sprays que a gente usa muitas vezes, desodorante de ambiente, esses sprays inseticida, eles continham um gás que afetava a camada do ozônio. Isso demorou poucos anos para ser descoberto e muito rapidamente esses gases foram substituídos por outros, não permitiram mais acrescentar o buraco do ozônio. Contudo, o problema persistiu décadas. Ainda nós temos alguma inércia daquela situação. Então, se numa situação pontual e resolvida muito rapidamente o problema se arrastou durante décadas, conseguimos imaginar que será muito pior com o aquecimento global, que é um efeito que vem sendo incrementado a quase 100 anos, pelo menos de uma forma muito mais acelerada, e onde nós não conseguiremos zerar as emissões. Nós, no melhor dos casos, conseguiremos limitar. Então, realmente, o mundo, né, nós seres humanos e a natureza em geral, vamos precisar nos acostumar e viver com essa questão, certamente por muitas décadas.
4: Ah, com certeza, né? Diferenças tão climáticas como essas é mais do que uma adaptação, né? A gente vai depender muito aí de características específicas de cada cidade, e eu tô indo por esse ponto para a gente entender as características de cada cidade, Marcelo, pensando no que é temperatura e no que é a sensação térmica. Porque o que nos surpreende muito é avaliarmos, a gente fala aqui do Rio de Janeiro, né, da sede da Sputnik Brasil na Metropolitana Rio. A gente tem calores que os termômetros também atingem 40 graus. Por que que agora a gente olha para Paris, por exemplo, e esses 40 graus eles são muito mais devastadores? É uma curiosidade, uma pergunta que a gente levanta: por que que os 40 graus de lá parecem ser muito maiores do que os 40 graus aqui do Rio de Janeiro?
5: Perfeitamente. Bom, eu acho que justamente para a Europa, isso é, usando um termo popular, um ponto muito fora da curva, embora se está tornando muito mais frequente. Então, no Rio de Janeiro, é relativamente comum você ter temperaturas próximas aos 40 graus. Mas Rio de Janeiro é uma cidade que está relativamente bem preparada para isso. Eu acho que todo mundo tem ar-condicionado em casa, edifícios públicos, o transporte público tem ar-condicionado. Isso não acontece na Europa, justamente por ser um continente onde as ondas de calor, pelo menos no passado recente, eram muito raras. A Europa, para as pessoas terem uma ideia, ela está localizada no planeta a uma latitude mais ou menos equivalente aqui à nossa Patagônia. Então, está localizada relativamente perto do polo norte neste caso, né? Paris fica a 45 graus de latitude, isso é equivalente ao centro da Patagônia. Então, o continente europeu está muito bem preparado para aguentar o frio. As janelas, as portas têm vedação e as casas, enfim, têm aquecedores, sistemas centralizados de aquecimento, mas não estão preparadas para o calor, não estão. E as construções na Europa, muitas delas, especialmente cidades antigas como Madrid, como Paris, por exemplo, essas construções não têm uma estrutura, por exemplo, elétrica para suportar uma carga de ar-condicionado muito elevada. E além disso, o país tem uma disponibilidade de eletricidade importante, como nós temos aqui no Brasil. Aqui no Brasil, a maior parte da energia elétrica é gerada a partir de energia hidrelétrica, né? Represas, turbinas que ficam turbinando água e gerando eletricidade a partir dali. Na Europa, o que gera eletricidade, a maior parte, é a queima de combustível, seja carvão, petróleo ou gás. Então, não tem essa grande disponibilidade. Mesmo se as pessoas, por exemplo, decidirem comprar massivamente aparelho ar-condicionado, provavelmente a estrutura do sistema elétrico na Europa não aguentaria. Então, acho que é isso, né? Aqui a força do hábito, estamos relativamente preparados, mas os europeus não.
4: Sim, é claro, são muitos fatores, né? Quando a gente vai recebendo as notícias e as novas informações de pessoas falecidas, claro que vai englobando um número de acontecimentos, né? Que vão eles vão aumentando, que são consequências da onda de calor, e claro, a gente vai vendo exatamente essas mortes, como o senhor colocou, de acabar tendo um acidente aí por afogamento. Marcelo, queria voltar um pouquinho ao fenômeno em si. A gente estava verificando muito, se falou em cúpula de calor como um fenômeno de alta pressão do que ocorreu ali, que seria uma retenção, né, de uma massa de ar extremamente quente. Explica pra gente como é que funciona isso, e assim, o que impede essa dissipação? O que, que exatamente é esse fenômeno cúpula de calor e por que, que ele aprisiona tanto calor numa determinada região?
5: Perfeito. Bom, cúpula de calor não é um termo científico, né? Acho que é um termo mais voltado, ou digamos, originário de influenciadores, pessoal que tenta explicar de alguma outra forma. Mas acontece, é basicamente o que expliquei no início, né? Você tem uma grande área de alta pressão atmosférica. As áreas de alta e baixa pressão, elas normalmente se alteram, mas em algumas circunstâncias, seria um pouco técnico explicar, você tem uma área grande de alta pressão estacionária sobre uma determinada região, neste caso a Europa. Então, quando a pressão atmosférica fica elevada, significa que o ar fica denso, ele fica mais pesado. Então, o ar tende a descer dos altos níveis da atmosfera em direção à superfície. E isso primeiro seca o ar, porque o ar que está nos altos níveis está muito afastado das fontes de umidade que estão na superfície. Vegetação, oceanos, enfim. Então, quando nós temos ar descendo dos altos níveis, esse ar fica muito seco. E esse já é um problema, porque a energia do sol, por um lado, é gasto para evaporar umidade. Então, se o ar fica seco, tem menos umidade para evaporar e a energia fica muito mais voltada para aumentar a temperatura. Mas tem outro ponto que esse ar que desce, ele comprime o ar que está mais perto da superfície. Aí que vem a questão do domo, da cúpula de calor, aqueles nomes que o pessoal gosta de dar. Mas o ar fica mais comprimido. E a gente sabe que o ar comprimido esquenta. Se nós pegamos uma bomba para encher um pneu de bicicleta, por exemplo, quando a gente vai bombando, o ar fica mais quente. Isso também acontece na atmosfera. Então, o ar fica mais quente pela compressão do ar dos altos níveis que está descendo por conta da alta pressão. E na Europa tem um terceiro fator também, que normalmente as ondas de calor, elas estão associadas a ventos de sul. Ventos de sul na Europa é quente, ao contrário daqui. Mas a Europa está muito perto do norte da África, do deserto de Sahara. Então, quando tem vento de sul soprando, significa que o ar do deserto, o maior deserto do mundo, está, essa temperatura que está sobre o deserto de Sahara está de alguma forma sendo transportada também para a Europa. Por isso que a parte sul da Europa é normalmente a mais prejudicada. Então essa é uma exclusividade, vamos dizer, da Europa. Aqui na América do Sul, a gente está mais rodeado por oceanos. Então esse efeito não é tão forte, digamos, tão intenso quanto na Europa, que está mais rodeada de continentes e particularmente ao sul do continente africano.
4: Certo. E o que a gente vem observando nas últimas semanas agora, já depois de ter entrado essa onda de calor, o que, que a gente precisa olhar? É um calor que é uma onda de calor vem atrás da outra, porque acaba não tendo uma chegada de frente fria? Há um bloqueio ainda nesse momento atmosférico ou não? Porque como é que funciona isso que impede a chegada, por exemplo, de uma frente fria neste momento lá na Europa?
5: Perfeitamente, sim. O nome técnico para essas áreas de alta pressão estacionadas numa determinada região é bloqueio atmosférico. Esse é um bloqueio atmosférico. É uma área de alta pressão que fica ali atuando durante, podem ser vários dias ou podem ser, como neste caso, várias semanas. E um bloqueio é muito difícil de alguma forma de dissipar. O próprio nome indica bloqueio. A atmosfera fica bloqueada, fica estagnada numa determinada situação e as frentes frias, elas são de alguma forma repelidas, são barradas, né? O bloqueio é como se fosse uma pilastra colocada no meio de um rio. Então, o ar em volta, como se fosse a água em torno da pilastra, ela passa por cima, passa por baixo, passa por um lado, pelo outro, mas não consegue atravessar a área propriamente dita da alta pressão, e isso que está acontecendo. Só para as pessoas terem uma ideia, quem tem um pouco de memória, em 2014 nós tivemos uma enorme seca na região de São Paulo, que provocou uma queda muito importante do nível do reservatório de Cantareira, que foi no volume morto. Foi em plena estação chuvosa E em plena estação chuvosa, entre janeiro e fevereiro de 2014, nós tivemos 45 dias sem praticamente uma gota de precipitação, sendo que janeiro e fevereiro é o auge da estação chuvosa. Isso foi por conta de um bloqueio atmosférico, uma alta pressão estacionária, nesse caso aqui na região sudeste do Brasil, neste caso agora na Europa. Esses bloqueios estão se tornando mais frequentes e mais intensos e mais longos também.
4: Claro que, como o senhor falou antes, se nós olharmos propriamente aqui dentro do Brasil, tem diferenças importantes, né? Entre ondas de calor como acontecem aqui no sudeste e outras registradas, inclusive muito parecidas aí com regiões que tem uma grande distância, a gente pensar na Europa. O que eu queria entender é o seguinte: a gente está falando de ondas de calor que estão se superando em pouquíssimos períodos, né? Entre um ano ou outro. A ONU, inclusive, agora, a Organização das Nações Unidas, em função desse evento na Europa, está afirmando que eventos que aconteciam uma vez por geração agora ocorrem praticamente todos os anos e que isso já representaria uma mudança estatística significativa. Como é que vocês estão vendo isso? A gente precisa considerar que não tem mais limite climático, que eles estão se redefinindo e a gente vai ver 40 graus, vai se sentir 40 graus na Alemanha muito mais frequente?
5: Infelizmente, sim. Essa é a realidade, né? Nós estamos novo normal, como muitas vezes se fala, né? O que nós chamamos de normalidade, chuva normal, temperatura normal, é uma média de 30 anos. Isso que se considera temperatura normal. Só que dentro desses 30 anos, né? Se a gente, por exemplo, compara a década de 90 do século passado com a década de 20, esses anos entrariam dentro da normalidade, né? Da média normal. Só que os últimos anos têm sido muito mais extremos em termos de chuva, temperatura, no mundo todo. Aqui no Brasil, por exemplo, a precipitação está diminuindo. E os últimos anos, o século 21, por exemplo, tem sido muito menos chuvoso do que o século 20. E também nós temos trabalhos estatísticos aqui no CEMADE, onde eu trabalho, sobre a frequência de ondas de calor aqui no Brasil. E essa frequência claramente está aumentando nos últimos anos, particularmente nos últimos 20 anos. Em todos os estados brasileiros, em todos os estados, as ondas de calor podem ter características diferentes no Rio Grande do Sul, no Mato Grosso, no Rio Grande do Norte, pelas suas características climáticas, em questão de temperatura, de umidade. Rio Grande do Norte tem a questão da brisa, do Oceano Atlântico, cada um com as suas características. Mas, independentemente dessas características, estatisticamente, as ondas de calor estão se tornando mais frequentes. E isso, de novo, é uma derivação do aquecimento global, que agora envolve não apenas a temperatura do ar, sino também da atmosfera, né? Sino também a temperatura dos oceanos. Isso talvez explica por que o planeta tem aumentado mais a sua temperatura do que estava previsto, né? No início deste século, estava previsto que a temperatura de 1,5 graus seria atingida só na segunda metade do século. Já estamos nesse patamar de aumento de temperatura de 1,5 graus. E talvez o que não foi tão considerado, o que talvez aumentou mais do esperado, é justamente o aquecimento dos oceanos. O aquecimento dos oceanos é mais quente, isso pode modificar as correntes oceânicas. Se a água mais quente vai parar nas regiões polares, isso causa um derretimento das calotas polares. Isso está acontecendo de uma forma muito acelerada. Esse gelo que cai na água, além de aumentar a altura do mar, ele muda a salinidade da água do mar, que por sua vez muda as correntes. Então é tudo um ciclo, mudanças, uma em cima da outra, que está causando essas alterações nos oceanos, que está impactando na temperatura global, no sentido de estar gerando um aquecimento maior do que estava previsto inicialmente. Então, na verdade, fica muito difícil neste momento saber quais serão os limites desses impactos, os limites dessas ondas de calor. O concreto, o que nós sabemos, é que as ondas de calor irão se tornar mais frequentes, mais intensas, mais longas. Aqui no Brasil, isso também está valendo, maior quantidade de ondas de calor. E, como falávamos antes, um comportamento da precipitação também diferente. Nós temos uma redução da precipitação ao longo do ano aqui no Brasil, na maior parte do país, com única exceção da região sul. Então nós temos menos chuva, nós estamos tendo estações chuvosas mais curtas, ou seja, períodos secos mais longos, né? A estação chuvosa demora mais para se iniciar, e dentro dessa estação chuvosa mais curta, nós temos alguns fenômenos extremos, como por exemplo este ano aconteceu em Juiz de Fora, mas que também ultimamente está acontecendo cada ano em um lugar diferente, mas esses extremos também estão se tornando mais intensos e mais frequentes, e isso também de novo tem uma influência muito grande, muito clara do aquecimento global. Há uma relação entre o vapor que a atmosfera consegue guardar, né? As nuvens, toda a chuva se provoca, se produz, porque a atmosfera, ela guarda vapor. A gente vê um dia de céu claro, parece que não tem água, mas tem água aí em forma de vapor. E essa quantidade de vapor depende da temperatura. E a relação entre aumento da temperatura e aumento do vapor que a atmosfera consegue estocar não é proporcional. É, a gente usa uma palavra que chama exponencial. O que significa? Que um pequeno aumento da temperatura provoca um aumento do vapor na atmosfera muito maior nos países mais quentes. Então, países mais quentes como o Brasil, países tropicais, hoje têm o potencial de provocar chuvas muito mais intensas do que antigamente. Nas latitudes mais frias, na Patagônia, na Antártica, isso não vai causar um grande impacto. Mas em países tropicais, sim, esse aumento da temperatura traz esse aumento do vapor. Os meteorologistas chamamos essa quantidade de água precipitável. Acho que dá para entender, ou seja, o potencial de precipitação que pode ser gerada a partir dessa umidade que está na atmosfera. A água precipitável está aumentando nos países mais quentes por conta do aquecimento global. Então, isso explica esses maiores eventos extremos que nós tivemos ultimamente, Juiz de Fora, São Sebastião, Petrópolis, Recife, enfim, vários que nós tivemos nos últimos anos. E por outro lado, aqui no Brasil, outra questão muito importante, sendo um país muito extenso, é a questão da mudança do uso do solo. Nós estamos substituindo áreas de floresta por áreas agrícolas ou de pastagem. E a floresta, ela é uma muito importante fonte de umidade. Então, nós estamos retirando essa fonte de umidade e colocando em nosso lugar outra área que também é verde, mas que evapora muito menos. Então, boa parte da chuva que nós temos aqui no Brasil, ela vem da evaporação das florestas tropicais, da floresta amazônica em particular, mas não só a floresta amazônica, a região do Cerrado, a região central. Então, você tirando essa floresta e substituindo por uma fonte menor de umidade, você tem menos umidade para provocar chuva. Essa é outra parte das causas da redução da precipitação aqui no Brasil. Só que quando você tem uma situação favorável, a umidade vem de outra região ou a época se torna favorável, aí a atmosfera, como falávamos antes, consegue reter mais umidade do que antes. Aí você tem uma situação de chuva mais extrema.
4: Marcelo, quando você pontuou a questão da umidade, eu queria entender essa diferença, por exemplo, de sensação térmica extrema do que a própria temperatura que está no ar ali, pensando na Europa, quando você veio com esse exemplo, né, de ter mais árvores, áreas verdes, porque isso acaba reduzindo significativamente a temperatura nas cidades. Onde é que está nesse momento, nessa onda de calor na Europa, a umidade nessa equação deles?
5: Sim, a umidade fica muito baixa também. Fica muito baixa por conta justamente do que falávamos antes, aqueles ventos de sul que vem do deserto de Sahara, que é, sabidamente, uma área muito, muito seca. Então, baixa umidade ajuda a ter temperatura máxima ainda mais elevada. Uma situação de umidade mais elevada, a temperatura tem um pouquinho mais de dificuldade para subir, porque, como explicava, o calor do sol de alguma forma trabalha para evaporar essa umidade. Então, parte do calor é consumido na evaporação. Mas quando você tem uma região muito seca, esse calor não é gasto para evaporar água, até porque não tem, e tudo de alguma forma é utilizado para aumentar a temperatura. E as cidades europeias, muitas são bastante arborizadas, conheço alguma, né? Paris é uma cidade bastante arborizada, mas aí tem outro problema, às vezes que a própria distribuição das cidades não permite. Paris foi uma cidade que foi praticamente reconstruída lá para 1880, mais ou menos, abriu grandes avenidas, grandes parques, muito verde, mas tem muitas cidades europeias que têm ruas muito estreitas, ruas medievais, não pensadas para circular veículos, né, veículos automotores, sino para pedestres ou cavalos. Então são ruas muito estreitas e não tem muitas vezes espaço para ter árvores. Fora que o clima da Europa é muito mais rigoroso. Então, Espanha, por exemplo, Portugal, são países de um clima semidesértico. Então as árvores não proliferam assim naturalmente como aqui no Brasil. É necessário regar, né, molhar a terra, as praças. É muito interessante, por exemplo, que em cidades como Madrid existe todo um serviço público de irrigar as plantas dos parques e de praças públicas. Há um respeito pela água e pela disponibilidade da água, ao ponto que todo dia na Espanha, por exemplo, se divulga o valor do reservatório de água, por exemplo, da cidade de Madrid. Ah, hoje o reservatório está a 35% da sua capacidade. Então, como quem dá a temperatura, a umidade, a previsão e o valor do dólar, por exemplo, também indicam o valor dos reservatórios. E, por exemplo, quando existe previsão de ter alguma chuva, o sistema público não irriga os parques e as praças. Então, isso porque a vegetação tem um valor muito grande. A vegetação tem sempre o poder de mitigar altas temperaturas, mitigar chuva excessiva também, porque as raízes atuam como se fosse uma esponja sugando parte da água, e também em situações de seca, porque essa água retida durante a estação chuvosa, na árvore, na raiz, enfim, é de alguma forma solta durante a parte mais seca, né? Então, os rios, os reservatórios, especialmente nas camadas mais profundas da terra, elas não perdem tanta água com o avanço da estação seca quando tem mais vegetação. Vegetação é sempre um aliado, é uma forma relativamente fácil e barata para mitigar todos esses impactos. Inclusive até por uma razão muito óbvia, né? Quem está embaixo de uma árvore, na sombra, sabe que sofre muito menos o calor que estando expostos a uma rua, por exemplo, de asfalto com calçadas de pedra, como muitas vezes ocorre na Europa. Então, vegetação, arborização sempre passa a ser uma solução fácil, barata e que ajuda a mitigar os impactos.
3: É isso, obrigado Marcelo pelo papo aqui, foi muito interessante e importante a gente ver, né, entender como que funciona esse impacto do calor aí na Europa, é diferente do que a gente está acostumado aqui no Rio, né, que a gente está acostumado a ver com os impactos aqui no Rio, aqui no Brasil no geral. Foi importante essa conversa aí com Marcelo Seluc, que é meteorologista, coordenador geral de operações e modelagem do CIMADEM, o Centro Nacional de Monitoramento e Alertas de Desastres Naturais, falando aqui com a gente no Inhorto. Obrigado mais uma vez.
5: Muito obrigado, um abraço e espero ter esclarecido em parte o que, de alguma forma, também não é tão simples de esclarecer, mas agradeço muito.
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4: Yuri, vamos seguir aqui com o nosso papo, o nosso segundo entrevistado agora, para falar sobre os impactos dessas ondas de calor. E quando a gente fala em infraestrutura na Europa, as habitações e prédios europeus foram construídos prioritariamente para reter o calor durante invernos rigorosos, com paredes espessas, isolamento térmico.
3: Aí numa situação dessa, né, Dani, de calor extremo, isso faz muita diferença. Aqui no Rio, por exemplo, são muitas as construções que favorecem o fluxo de ar, materiais que dão frescura áreas cor maior, né? Piso de ardósia, piso frio, tem muito exemplo assim aqui no Rio. Enfim, é uma relação diferente da relação que se tem na Europa com o clima. E aí outro impacto que chama atenção nessa onda de calor europeia envolve o sistema de transporte, que também não foi desenhado para suportar picos elevados nos termômetros, gerando vários problemas operacionais, né?
4: Agora, para analisarmos essa infraestrutura e como a expansão térmica de prédios vedados transformam as cidades em ilhas de calor, nós recebemos o analista ambiental da MRV Construtora no Amazonas, Jean Paulo Vieira. Seja muito bem-vindo ao Em Órbita, Jean.
6: Muito obrigado, gente. Muito obrigado. Boa tarde a todos. Boa tarde aos ouvintes. Espero contribuir com a informação para vocês.
4: Muito obrigada, Jean. Nós vamos continuar o nosso assunto aqui, então, vendo principalmente o que a gente está analisando, que na Europa tem uma diferença grande da adaptação da população com calor em relação aqui à América do Sul, principalmente nessas moradias. O quanto dessas características estruturais dessas cidades estão impactando no sofrimento pelos europeus?
6: A gente vê que, primeiramente, são climas diferentes, né? Quando a gente fala da Europa, quando a gente fala aqui da América do Sul. Na América do Sul ocorre um fenômeno atmosférico chamado zona de convergência intertropical, que faz com que áreas, principalmente voltadas mais para o norte, sejam mais quentes, né? Na Europa não, na Europa já é outra tecnologia, já tem outras construções, né? Já tem uma maturidade na construção civil ainda maior, né? Fazendo com que as ilhas de calor sejam até um impacto inferior comparado com quando a gente fala do Brasil, por
3: exemplo. E aí, Jean, pensando aí nessas construções europeias, então, também tem muito do pensamento de construir para conservar o calor durante o inverno, por exemplo, né? As estruturas ali são pensadas para essa forma, até pensando em países aí que tem invernos bastante severos, a gente pegando esse período aí de calor, eu acho que dois países de destaque são França e Alemanha. E regiões da França que fazem muito frio, regiões da Alemanha que fazem muito frio, hoje sofrendo muito com essas ondas de calor. Imagino que isso passe também por essas construções mais resistentes à troca de temperatura, né? Isso acaba transformando casas e apartamentos em verdadeiras estufas durante o verão, tá? Faz sentido?
6: Não, exatamente. Acontece exatamente isso. Vou dar um exemplo aqui na região norte. Aqui, além da zona de convergência, né, tem os desafios climáticos aqui, né? Por exemplo, aqui na região é um clima quente e úmido. Então, naturalmente, quando está muito quente, é normal ter essa sensação de abafado, né? A sensação térmica maior ainda, né? É a sensação de estufa. Inclusive, dentro das construções, é algo que a gente busca melhorar. Vou dar um exemplo. Quando está muito quente, ainda mais com os efeitos do El Niño, é normal ocorrer na MRV as paradas técnicas, né? Que ocorrem 9, 10 horas da manhã, cujo devido ao tempo, ao pico de temperatura, é dado um pause, né? Dado um stop na produtividade para focar em reidratação, focar na alimentação, né? Outra coisa também, nas construções são muito feitas com ventilação cruzada, justamente para ter mais o vento circulando dentro do empreendimento, né, justamente para dar esse conforto maior. Mas, justamente, é bastante desafiador, principalmente quando a gente fala de uma região tão quente como a nossa.
3: Isso é curioso, eu fiquei pensando assim, né? Não sou conhecedor de como as estruturas funcionam e por quê, mas eu pensei justamente nisso, assim, construções com um fluxo grande de calor que facilite, né, essa entrada de vento, isso faz uma diferença, né? No Rio agora, por exemplo, por conta do El Niño, já tem umas iniciativas aí da prefeitura pensando no verão, que vai ser complicado aqui pra gente. Inclusive, a nossa apresentadora virtual vai falar sobre isso daqui a pouquinho, aqui no Em Órbita. Mas eu acho que a forma que se constrói no Brasil, você trouxe aí o exemplo do Amazonas, né? Que tem uma outra relação com o calor que a gente tem aqui no Rio, por exemplo, já é um pouco diferente, né? Existem diferenças. Se você puder passar por essas diferenças, até pensando em Brasil, acho que é interessante trazer.
6: Não, excelente, excelente. Então, vou fazer um comparativo, né? O Amazonas, ele vive um clima tropical, né? Então justamente a condição dos empreendimentos, a condição dos blocos, das torres, elas tentam visar justamente essa adaptação. Até porque, quando está muito quente, acaba impactando até mesmo na concretagem, né? Na qualidade do concreto. Quando está muito quente, acaba desidratando mais rápido, acaba impactando o tempo de cura, né? Então, também o desconforto, né? O desconforto térmico para os trabalhadores, né? Então, no Rio também é um ambiente que não fica muito diferente do Amazonas, né? Já é um clima naturalmente quente, né? É um clima litorâneo também, então não foge muito dessas questões, né? Ainda mais com esse impacto do El Niño, como você citou, é muito normal não só aumento de temperatura, mas ocorrer também chuvas sazonais, né? Chuvas que a gente não esperava num dia e de repente começa a chover dentro da cidade.
4: Jean, e uma corrida que a gente tem visto em imagens, assim, nesse último mês, são esses moradores, essa população das diversas cidades da Europa correndo para lojas em busca de ar-condicionado. Essa ausência histórica de climatização em prédios e residências que está gerando uma procura incomum por ar-condicionados lá. E o que a gente tem lido muito sobre a Europa é que esse movimento pelo ar-condicionado é combatido por alas ambientalistas europeias, porque eles falam, né, criticam aí que o uso massivo desses aparelhos de refrigeração aumenta o consumo de energia. Muitas vezes o que eles tentam afirmar sempre, porque é muito dependente de combustíveis fósseis, e expele ar quente de volta para as ruas, intensificando ainda mais o aquecimento local. Essa rejeição, Jean, por esses equipamentos, se justifica?
6: Então, na verdade, as ondas de calor, ela tem vários impactos, né? Não necessariamente somente pelos equipamentos de refrigeração, né? Mas a forma como a cidade é construída, o clima. Por mais que na Europa tende a ter um clima mais definido, né? As primaveras, os verões, os outonos e invernos. É muito comum, quando tem essas ondas de calor, ocorrer esse tipo de situação. Mas não necessariamente pela refrigeração. Vou dar um exemplo. Nesses últimos casos, eu estava batendo mais de 40 graus de sensação térmica. É coisa de desmaio, né? É uma temperatura que chega até a causar letalidade. Mas não necessariamente por conta disso. A gente tem vários outros fatores também. A gente tem o El Niño, tem a posição da cidade. Isso influencia? Influencia, com certeza. Mas não chega a ser o principal fator agravante. Eu acredito que numa situação dessas, a gente tem que realmente buscar refúgios e formas também de, não diria combater o calor, porque isso já é um problema global, mas formas de se prevenir ou até se confortar quando ocorre essa situação.
3: Jean, uma coisa curiosa, né, pensando em cidades preparadas aí, pensando nesse calor, a Europa tem diversas construções aí, enfim, né, cidades, diria centenárias, mas assim, muito mais centenárias, né, enfim, tem muito histórico, construções muito antigas e tudo mais. Algumas soluções que estão sendo implementadas aí meio de emergência, né, nesses últimos anos, em que o calor tem ficado mais forte, principalmente agora, com o Super El Niño, por exemplo, que tem alterado muito aí os climas pelo mundo. Tentativa de refletir a luz com alumínios e também a pintura de alguns trechos, telhados, alguns edifícios com a cor branca, né, para tentar diminuir, né, mitigar um pouco os impactos. Queria que vocês explicasse pra gente como funcionam essas duas soluções, né? Não necessariamente esse reflexo por alumínio, que estão tentando um pouco improvisado, talvez, mas também essa questão da coloração das construções por fora, né? Quão importante isso é, pensando em manutenção de uma temperatura agradável?
6: A gente sabe que as cores, elas influenciam na absorção de ondas eletromagnéticas, né? Que basicamente é a luz, né? É a luz do sol, o calor que vem do sol, né? Então, as cores mais escuras, as cores mais negras, elas tendem a absorver

0: além dos telhados, as fachadas também, as pessoas, as construções buscam materiais que absorvam menos calor também, e até mesmo em trabalhos, né? Eu cheguei a ler sobre que tem alteração dos horários de trabalho justamente nesses períodos que tem pico de calor, né? Então, são formas de justamente combater essa... combater não, mas gerar um conforto maior quando ocorre esse tipo de situação.
1: Ah, Jean, até você falou isso, né? Dessa questão de como existe essa influência. Até puxando um pouco aí pro Amazonas mesmo, né? Manaus, por exemplo, tem muitas construções aí seculares, né? Bem antigas. Queria que você explicasse pra gente como historicamente, assim, foi esse processo, porque é uma região muito mais quente do que na Europa, por exemplo, quando o Teatro Municipal de Manaus, por exemplo, é uma construção que, tipo, lembra muito, né, o Teatro de Paris, é inspirado, inclusive. Mas, enfim, tem uma diferença ali na construção. Existe esse histórico que você pode trazer pra gente de como foi esse impacto do calor nas construções ali, principalmente pensando em Manaus, na Grande Manaus?
0: Então, né, quando a gente fala do período colonial, inclusive é até interessante que nossos avôs, né, os nossos tataravôs, falam que a região do Manauara não era tão quente quanto se encontra hoje, né, justamente por conta da expansão que teve na cidade. O que agravou bastante a temperatura da cidade foi a implementação também da Zona Franca de Manaus, né, com vários setores industriais, devido ao acúmulo de poluição atmosférica, é comum que haja o agravante de calor. Mas falando dessas estruturas coloniais, o calor já não tinha tanto impacto, até porque... Até nesse período que vieram fazer as grandes explorações para cá, a construção do porto e tudo mais, era uma zona muito verde a cidade, né? Então era uma zona de floresta mesmo, né? Tanto que a única que foi povoada aqui em Manaus foi a área do centro que você citou, né? A área do teatro, a área do Largo São Sebastião, as casas. Mas a gente via que, até mesmo nesse período de construção colonial, nós vemos que na arquitetura as janelas eram muito mais largas. Tem aquela influência histórica, justamente das pessoas que moram naquelas casas, queriam ter mais acesso à rua, mas o fato das janelas serem mais largas, as construções eram muito robustas, né? Então isso acaba que influenciando que o calor não impactava tanto na construção. Até porque lá não era tão mais quente comparado a hoje, né? Hoje houve aumento do aquecimento global e tudo mais.
1: Ah, imagino também, enfim, né? Muitas regiões acabaram sendo desmatadas nos últimos anos, né? A Amazônia perdeu um bom território também, e isso com certeza impacta, né?
0: Com certeza, com certeza. A gente fala ainda mais aqui, tratando da Amazônia, né? Tem aquela mística que a Amazônia ela é o pulmão do mundo, né? Não se desmatar a Amazônia, acabou o oxigênio no planeta, mas na verdade ela não é um pulmão, ela nem é um pulmão, nem um coração, porque a própria Amazônia ela se abastece, né? Todo o oxigênio que ela gera é para a própria sustentabilidade da floresta, né? Mas acaba impactando, porque, querendo ou não, numa área que não tenha vegetação, numa área que não tenha árvores, que não tenha arborização, naturalmente essa área tende a ser mais quente porque não vai gerar sombreamento, né? Então... é mais ou menos isso.
2: E Jean, falando especificamente aí dessas, depois a gente vai voltar um pouquinho para os equipamentos mais de refrigeração também, para você pontuar pra gente, mas falando das principais questões ambientais ainda na Europa, eles estão incluindo as, lá na Europa a gente vê as ilhas de calor urbana, que são esses asfaltos e concretos que eles vêm retendo muito a radiação, né? Também tem a situação de escassez hídrica que está sendo levantado agora como um ponto principal, principalmente na saúde da população, enfrentando esse calorão, essa escassez hídrica que afeta a refrigeração de usinas nucleares e a navegação e, claro, traz consequência para os incêndios florestais, né? Essa falta de preparo que a gente está vendo dessas metrópoles, isso precisa urgentemente ser revisto para conseguir eliminar os impactos diretos, e também quais vão ser os principais desafios ecológicos nessa adaptação?
0: Não, com certeza, com certeza. O impacto ele é iminente, principalmente quando a gente fala de incêndio, né? O incêndio não é só o impacto local, né? Por mais que tenha a carbonização, a devastação do habitat, né? Mas toda vez que gera um incêndio na área, aquela área tende a ter menos oxigênio por conta da fumaça. A fumaça, por ser um gás, ela se propaga mais para a cidade, intensificando também o desconforto térmico, né? Então, com certeza, tudo isso impacta também. A respeito dos materiais, também não foge muito, né? A gente precisa ter mais tecnologia. O jogo é buscar inovações, né? Buscar tecnologias com que o que, de fato, a gente consiga, ou melhor, os europeus consigam combater melhor esse tipo de situação. A gente tem aquelas medidas paliativas que a gente citou, né? A arborização, as construções através de fachadas mais brancas, né? Por mais que eles alegam muito a refrigeração, é uma coisa que impacta, mas não chega a ser o principal motivo, né? As ilhas de calor já naturalmente é um fenômeno atmosférico antigo, ainda mais por conta

0: da redução de arborização. Então, eu diria que seria nessa linha de raciocínio.
1: É isso, né? E aí, pensando até na Europa, acho que o debate agora tem sido aumentar as verdes também, né? E pensar nessas outras construções. Você acredita que as soluções, pensando que a gente está falando de medidas paliativas, né? Mas esse é o momento do mundo e não parece que isso vai mudar nos próximos anos, né? A gente vive um período intenso aí de o aquecimento global cresceu a um ponto que a gente não tem muito mais controle. Dá para pensar numa nova estratégia de construção de edifícios, por exemplo, nessas regiões? Dá pra gente botar dessa forma? Talvez seja uma boa solução repensar a forma que essas construções são feitas?
0: Eu creio que o grande jogo da evolução humana é a adaptação, né? Então, com certeza, né? Buscar adaptações e aprimorar aquilo que já está funcionando, né? Então, se eu for focalizar nas construções que eu já havia citado, as ventilações cruzadas, as fachadas sendo mais claras, as áreas mais verdes, o material, né? Ser um material que não tenha tanta absorção de calor, porque a gente sabe que o concreto absorve também bastante calor, mesmo que seja uma coloração mais neutra, absorve também bastante calor. Também tentar diminuir aquelas construções mais espelhadas, as construções mais espelhadas que refletem calor, só que quando você tem muita construção espelhada em um canto só, acaba que gera uma área de calor um pouco mais intensa. Então, o jogo é buscar adaptações, né? Adaptações e aprimorar aquilo que já está funcionando.
2: Jean, e muito se fala em corredores ecológicos e também mais investimentos naqueles telhados verdes para ajudar no arrefecimento das cidades. Que exemplos bem-sucedidos existem que podem ser referência e se isso realmente é o mais importante?
0: O telhado verde, ele é uma das soluções, né? Eu creio que não somente ele sozinho, mas todo esse amaranhado, né? Esse compilado de soluções que, de fato, faz com que a estratégia ela seja um pouco mais efetiva, né? Não só o telhado verde, mas também as fachadas verdes que reduzem, né, a absorção de calor, né? A gente tem até o nome que eles utilizam, né? Cool roof, cool pavement, justamente para fazer essa reflexão de radiação solar.
1: É isso, Jean. Obrigado pelo papo aqui com a gente, viu? Importante a gente entender esses impactos aí nessa parte da construção civil e, enfim, né? É muito importante. A gente pensa assim, nossa, tá muito quente, tem até casos de óbito por causa de calor e a gente tem que passar por esse ponto, né, cara? As construções, elas às vezes não são pensadas para aguentar aquele calor. Acaba que a situação fica um pouco difícil. Por isso também que existe toda essa diferença de relação do calor com o calor, né? Entre Europa e América do Sul. Inclusive a diferença interna que tem, né, no estado do Amazonas aqui no estado do Rio, por exemplo.
0: Sim, eu super concordo, aliás, até agradeço o convite da rádio, né, uma grande oportunidade, uma grande honra, espero ter contribuído também para vocês, para os ouvintes, e é isso, cara, buscar realmente inovações, buscar realmente essas soluções e focar no que de fato está funcionando, né. Eu creio que não só a Europa atuando dessa forma, mas também o mundo todo buscando esse tipo de atitude, certamente grandes coisas tendem a acontecer.
1: É isso, brigadão. Esse foi Jean Paulo Vieira, que é analista ambiental da MRV, construtora no Amazonas, falando aqui com a gente no Em Órbita. Brigadão, viu?
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4: Olá, eu sou a Ludmilla, apresentadora virtual da Sputnik Brasil e voz do quadro Curto Circuito, o seu giro pelo mundo da tecnologia no podcast Em Órbita. Quando se pensa em efeitos climáticos devastadores, precisamos lembrar que tem previsão de super El Niño para o final deste semestre, entre a primavera e verão aqui na América do Sul. Pela necessidade de prevenção, municípios brasileiros estão precisando se antecipar com medidas para minimizar impacto dos efeitos e enfrentar possíveis temperaturas altas e chuvas intensas. Nesse sentido, a Prefeitura do Rio de Janeiro anunciou, na manhã do dia 20 de julho, o monitoramento e resposta do município diante da possibilidade de intensificação dos efeitos do El Niño. As medidas usam como base o já conhecido Plano Verão, anunciado anualmente para minimizar os efeitos do calor e que será antecipado. No total, o investimento previsto é de R$1 bilhão. O prefeito Eduardo Cavalieri disse que a cidade tem grandes obras de infraestrutura, como o Parque do Jardim Maravilha, em Acari, o Parque da Maré, da Rocinha e em Realengo, com a construção de mais 2 piscinões. A meteorologista Juliana Hermesdorf, do Alerta Rio, Serviço de Previsão do Tempo da Prefeitura do Rio, afirmou durante o anúncio da prefeitura que os dados indicam elevação na temperatura já no fim do inverno para a cidade. Ela afirmou que, baseado por eventos anteriores desse fenômeno, teremos maiores ondas de calor e mais frequentes, com um impacto na elevação da temperatura média, já no fim do inverno, na primavera e no verão da América do Sul. Essa foi Ludmila, apresentadora virtual da Sputnik, para o quadro Curto Circuito.
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1: Vamos de dica para fugir do calor o máximo possível? A Lud disse agora, né? A gente já tinha adiantado, o Rio já tá se preparando para um forte calor antes mesmo do verão, né? Ano de Super El Niño, preocupante aí como vai ficar de temperatura. Então, se você tem um ar-condicionado em casa, a gente vai dar uma dica aqui para adiantar a sua vida, né? Vou te falar que tem uma forma de ligar o seu ar antes de chegar em casa, garantir aquele quartinho confortável, geladinho, para quando você voltar do trabalho, por exemplo, já ter tudo pronto, não precisar se preocupar, passar aquele calor no início. Imagina, dá para fazer isso, viu?
2: Legal, Yuri, eu ainda não faço. Então, como é que funciona isso? Já sei que não precisa gastar muito para fazer, né?
1: Total, Dani. Acho que de uns 50 a 70 reais você consegue resolver o problema. Claro, se você já tiver um ar, né? Não tô falando que você vai comprar o ar-condicionado com esse dinheiro. A grande questão é que você vai conseguir ligar o ar-condicionado antes de chegar em casa. E aí, para isso, você precisa arranjar um adaptador de tomada inteligente, que é bem mais barato que um ar-condicionado inteligente, né? Claro, se você tiver um ar inteligente, a dica também vale, você faz o processo que a gente vai te ensinar daqui a pouco e vai resolver a sua vida, você conseguir ligar antes de chegar em casa. Por quê? Você linka ele com a Alexa ou com outros serviços de casa conectada. É mais ou menos como funciona a conexão da lâmpada, por exemplo. Aqui, no caso, para ligar o desligar o ar, né? Você tem que tomar cuidado sempre com a amperagem da tomada. Essa é a dica que eu te dou. Na hora de comprar o adaptador, tem que buscar um adaptador com 20 amperes, né? Para ar-condicionado e checar a voltagem em si, que vai ser de 127 ou 220 volts. E aí tem várias marcas que oferecem, né, esses adaptadores. Uma delas é a Brasileira Positivo, por exemplo, que tem um aplicativo bem simples para configurar. E aí você compra o adaptador, segue o passo a passo, conecta no aplicativo deles. Uma vez que está tudo configurado, vai lá no aplicativo da Alexa ou do Google Home, né? Tem também o Apple Home Kit, né? Se você tem um celular da Apple, dá para usar. Você vai nesses aplicativos e procura as skills, as conexões disponíveis para adicionar e buscar esse Positivo Tecnologia, né? A skill Positivo Tecnologia, como na Alexa, que você faz assim. Ou busca direto o dispositivo a ser conectado. É bem parecido com o da lâmpada, eu acho que a gente já ensinou aqui no Inórbita, inclusive. E a partir disso, você busca novos dispositivos, configura a tomada no ambiente que você deseja e uma dica é chamar a tomada de ar-condicionado e colocar no quarto. Aí você pede, Alexa, liga o ar-condicionado do quarto e pronto.
2: Tá aí, o que mais interessa agora, Yuri, explica pra gente, como é que liga a distância?
1: Então, quando você configura ele no aplicativo, você conecta de qualquer lugar, inclusive as suas lâmpadas de casa, se você tem Alexa e você conecta dessa forma, você já pode fazer isso, controlar essa iluminação, o ar-condicionado da mesma forma. Quando você estiver chegando em casa, chega lá no celular e já liga. Você também pode botar um horário, por exemplo, para ele ligar na hora que você precisar, né? Isso já vai adiantar a sua vida. Da mesma forma que você pode também economizar energia desligando o ar durante uma noite de sono, por exemplo. Ah, eu preciso ligar o ar aqui para dormir, mas eu não quero acordar com o ar ligado. Você pode configurar dessa forma. E aí, qual é a questão? Você tem que deixar o ar ligado, conectado à tomada, e o que vai controlar ele funcionar ou não vai ser a tomada, né? Tem que ficar atento a isso. Se você deixar o ar desligado e só ligar na tomada, não vai fazer sentido, né? Vai depender daquele manual para ligar.
2: É isso aí, e aí o seu comando de voz então faz com que você chegue em casa e já esteja bem fresquinho com esse ar-condicionado ligado. Legal, Yuri, lembrando, você quer mais dicas como essa? Você ouvinte pode sempre mandar qualquer dúvida de ciência e tecnologia pra gente pelo WhatsApp, 21 98065 0066. Manda que a gente responde aqui no Ajuda Tech.
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1: É isso, esse foi mais um Em Órbita aqui na Rádio Sputnik, na Metropolitana 80.5 FM. 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
1: Esse episódio teve produção de Jennifer Alves e edição de Marcel Amaral, nosso operador.
2: Um abraço.
1: Tchau, tchau.
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5: Breaking History: Rei da Jordânia é assassinado. No último dia 20 de julho de 1951, um nacionalista árabe chamado Mustafa Shukri atirou a queima-roupa no monarca jordaniano Abdullah, que estava na porta da mesquita de Al-Aqsa e morreu na hora. Ele tinha 69 anos e deixa dois filhos. Como o primogênito dele está fora do país recebendo tratamento médico, há muita especulação sobre quem deverá sucedê-lo. O assassino, um alfaiate de 21 anos, foi morto na hora pela guarda do rei. Esse criminoso foi um veterano de guerra com participação no conflito árabe-israelense como parte do Esquadrão Dinamite. Abdullah I foi o quarto líder muçulmano assassinado em 4 meses. Saiba mais sobre as motivações, a repercussão da morte e a sucessão de Abdullah em instantes com Virada de História.
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5: E aí, apaixonados por história, beleza? Pedro Henrique Lima na área pra gente revirar a morte e trajetória desse líder muçulmano, o rei Abdullah I da Jordânia. Da casa Hashemita, uma notável família real da Península Arábica, ele ascendeu ao trono após a Revolta Árabe. Nascido em Meca, Abdullah desempenhou um papel militar fundamental ao lado do seu pai, o xarife Hussein, e de seu irmão Faisal, no levante contra o Império Otomano durante a Primeira Guerra Mundial, contando com um apoio britânico. Aliás, os britânicos junto dos franceses, traíram os árabes depois dessa revolta, não criaram lá o estado que eles tanto queriam, que seria uma grande unidade entre os povos árabes. A gente já contou essa história aqui no Virada. Aliás, um alinhamento do Abdullah com o Ocidente foi uma marca de seu reinado. Ele mantinha canais secretos de negociação com até mesmo líderes israelenses. Isso para tentar pacificar as fronteiras entre os dois países, já que no centro disso tudo está a cidade de Jerusalém. Esse posicionamento não agradou em nada os movimentos nacionalistas árabes, que estavam no auge nessa época. O assassinato de Abdullah serviu de aviso para os líderes árabes subsequentes de que qualquer diplomacia moderada com Israel resultaria em morte, endurecendo as tensões por décadas. Aí, apesar desse alinhamento com os ocidentes, a Jordânia participou dos dois grandes conflitos do Oriente Médio nessa época, a Guerra Árabe-Israelense de 1948 e a Guerra dos Seis Dias de 1967. Isso mais como pressão dos outros países árabes para não ficar tão mal com eles. Isso quem vai contar mais é um dos nossos convidados de hoje. Ah, e tem mais. A Jordânia tinha anexado formalmente a Cisjordânia e Jerusalém Oriental em 1950. Aliás, o rei tinha um projeto de unificar a Transjordânia, a Síria, o Líbano e a Palestina sob uma única coroa hashemita. É interessante a gente ver como esse projeto de unidade, ele sempre foi muito forte entre os povos árabes. A gente está falando de uma época de um panarabismo, né, de líderes nacionalistas que defendiam uma grande união de povos árabes, mas por outro lado havia essa monarquia também querendo unificar, né, as diferentes terras aí habitadas por povos árabes sob uma dinastia só. Aí tem outra curiosidade que esses hashemitas, essa família aí do rei Abdullah, eles alegavam descender do profeta Muhammad. Será que é verdade isso daí? Bom, a gente vai entender mais sobre esse reinado polêmico, sobre a história da casa nobiliárquica de Hashemita e até mesmo como que essas tensões entre Jordânia, outros países árabes e esse alinhamento com potências ocidentais, isso tem consequências, está tendo, na verdade, consequências, enquanto a gente fala aqui, até nos dias atuais, até no tempo presente. Porque entender o Oriente Médio é um desafio, é muito complexo, e a gente, aqui no podcast, a gente dá várias viradas de história para te ajudar a conhecer mais sobre essa região tão instigante, né? E sobre as histórias também dos povos árabes e da religião muçulmana. Também vamos falar, obviamente, desse episódio do assassinato do rei Abdullah, a partir disso, trazer mais reflexões e também os significados desse assassinato. Não saia daí que já vamos chamar os nossos convidados. Bom, e agora eu converso mais uma vez com a Muna Omiran. Ela é pesquisadora, culturalista, professora da pós em Relações Internacionais do Oriente Médio, lá da PUC Minas. Professora, seja mais que bem-vinda novamente aqui ao Virada de História. Sempre bom conversar contigo, tudo bem?
6: Tudo bom, também a recíproca é verdadeira, também é muito bom conversar com vocês.
5: Que bacana, e desde já aproveito aí para agradecer a sua participação. Professora, Abdullah foi o primeiro governante do reino Hashemita após a revolta contra o Império Otomano. Hashemita é o nome da dinastia que ele representava. Tem uma história que essa linhagem, ela vai até o bisavô do profeta Muhammad. Os membros dessa família alegavam isso, que eles pertenciam ao clã dos Coraixitas. Quais as origens reais dessa família?
6: Hashemim, que a gente fala em árabe, né? A dinastia Hashemia ou Hashemita, é uma dinastia, é um clã que pertence à tribo Coraixita, tá? Então, havia essa tribo Coraixita em Meca, da qual o profeta Muhammad fazia parte, e o seu clã, eram vários clãs, um deles era o Hashemita. E esse nome, Hashemita, ele vem de Hashem, que é o nome do bisavô do profeta. Então, o que se alega hoje, até por conta, né, do próprio histórico da família dele, né, da família do Abdullah, que inclusive também é o nome do atual rei da Jordânia, né, Abdullah II, eles se alega que eles são descendentes, né, diretos do profeta, por conta desse bisavô, mas que é especialmente esta família seriam descendentes diretos da filha do profeta Fátima e do marido dela, que também era primo do profeta, que é o Ali. Então, essa dinastia, eles alegam terem essa ancestralidade, a filha, a Fátima e o Ali. Porém, se a gente for olhar, né, cientificamente, isso a gente não tem como comprovar, porque são uma dinastia, né, são genealogias muito antigas e que a gente não tem como, né, não dá para fazer um exame de DNA para a gente saber, né, exatamente se estão. Isso no ponto de vista científico. Dentro da narrativa religiosa, isso procede, né? Então, dentro dessa narrativa religiosa, você tem, né, que esse aspecto é bem aceito, e que eles seriam efetivamente, né, do clã Banu Hashem. Banu significa filhos, né, Banu, descendentes de Hashem. E aí a gente tem um caso, né, que você mistura, né, tem uma mistura de história, né, de fé, esse título para essa família, ele é importante porque legitima politicamente a presença deles, né, nesse comando, porque eles são oriundos, né, eles são responsáveis, seriam os guardiães de Meca.
5: Sim.
6: Meca e Medina, né?
5: Sim.
6: Para complementar, até hoje a Jordânia, ela é a responsável administrativamente, né, ela administra os templos sagrados do Islã em Jerusalém.
5: Entendi. Depois a gente vai chegar nessa questão ali da divisão do território. Mas antes, professora, eu acho que essa relação com o profeta Muhammad, essa relação alegada, aliás, queria fazer um parêntese aqui, que isso é muito comum na história dos grandes reinos, e aí não só reinos do mundo oriental, mas no mundo ocidental também era muito comum as famílias alegarem serem herdeiros, descendentes de outros nomes importantes no passado, né? Então é interessante ver como que isso é uma prática disseminada para conferir legitimidade, como você falou. E que eu acho que ajuda também a explicar a longevidade, né, dessa família. Por mais de 700 anos essa família deteve aí o título hereditário de, vou usar o português aqui, xerife de Meca, atuando como os protetores oficiais dos locais mais sagrados do Islã, Meca e Medina, na região do Hijaz, atual Arábia Saudita. Qual a importância, professora, desse cargo político no mundo árabe muçulmano?
6: para o mundo árabe, isso aí é o próprio nome diz, né? Sharif significa, é um título nobre, mas ao mesmo tempo honrado, né? Então, a pessoa, ela tem essa responsabilidade, porque ela vem de uma, aí retoma também a questão da ancestralidade, que são os responsáveis. Então, hoje, por exemplo, você vê a Arábia Saudita, que é a detentora, né? Que é a guardiã das mesquitas do mundo árabe, do mundo islâmico, principalmente de Meca e Medina, que são as duas cidades sagradas. Sim. Na Arábia Saudita. E, como eu te falei, a família da Jordânia, né, a dinastia Jordânia, Hashimita da Jordânia, são responsáveis por Jerusalém. Então, isso faz com que esses países, vamos falar em países mesmo,
5: sim,
6: porque a questão saudita é uma outra questão, depois a gente pode até falar nela,
5: claro.
6: Os coloca numa posição de privilégio, ao mesmo tempo incute a eles uma responsabilidade muito grande em qualquer ação política que venham a tomar.
5: Uhum.
6: Que é o caso da Arábia Saudita, né, fazendo um parênteses aí, né, porque não tem como desvincular um tema do outro, a própria demora da Arábia Saudita em estabelecer, né, em normalizar as relações com Israel, advém dessa questão, dessa preocupação que a Arábia Saudita tem com o mundo islâmico, que qualquer coisa pode reverberar contra ela, principalmente quando envolve a questão palestina, né? Principalmente por envolver a questão palestina. E a própria família da Jordânia, né? A realeza jordaniana também tem essa preocupação. Então, eles acabam, né, ficando, né, entre a vamos usar um ditado que eu não gosto muito, uma expressão, a cruz e a espada.
5: Sim,
6: né?
5: Sim.
6: No sentido de que qualquer passo político errado, eles podem pagar com a própria vida.
5: Sim.
6: Isso pode causar uma ira no mundo islâmico. Então, esses dois países, se você observar bem, são poucas as ações no campo da política, da geopolítica, né, no campo das negociações políticas que esses países atuam, principalmente a Jordânia. Tudo é muito calculado. Uhum. E ninguém, se você observar também bem, dificilmente você vai ver um atentado dentro da Jordânia, pode até acontecer, mas assim, de grupos jihadistas.
5: Uhum.
6: Dentro da Jordânia, em relação à família também, né, justamente por esse papel que eles exercem nesse imaginário da comunidade muçulmana.
5: Sim. Agora, eu vou pular aqui algumas perguntas, mas depois a gente pode voltar aqui o nosso percurso. Como que a gente pode interpretar, então, o assassinato do rei Abdullah em 1951, que tem todo um simbolismo por ter sido na porta de uma mesquita
6: Jerusalém.
5: Em Jerusalém. Pois é, uma mesquita mega relevante. Como que a gente interpreta, então, esse assassinato?
6: Não tem como desvincular situações, né, porque é que eu sempre falo, o mundo árabe islâmico nunca é um pedacinho só, tá tudo interligado, né. Então, se a gente voltar lá atrás, não tem como também eu não falar da revolta árabe.
5: Claro.
6: Do papel que essa família vai exercer na revolta árabe, né, então eles têm um papel importante. A revolta árabe foi um movimento, a grande revolta árabe foi um movimento em nome do nacionalismo árabe para lutar contra o Império Otomano.
5: Sim.
6: E que eles tiveram o apoio das potências europeias, né, como a França e a Inglaterra, e o Abdullah II, né, então quem vai organizar essa revolta vai ser o pai dele, o Hussein, que é o xerife de Meca, né, Hussein Ibn Ali, que é ele que vai organizar, e seus quatro, ele tem quatro filhos, e esses filhos, cada um vai ficar responsável por uma ação dentro da revolta, né? No caso do Abdullah, né, eu vejo pessoalmente, eu acho que o Faisal é o que vai ser, vai ser mais bem sucedido, até porque ele vai ser responsável pela questão militar, pela organização, uhum, militar do movimento. Mas o Abdullah, ele vai ser o arquiteto político. Então, essa revolta tinha um papel tinha um objetivo de criar e unificar um Estado árabe único, né, que envolvia o que é a Síria hoje, o que é o Líbano hoje, o que é, né, Israel barra Palestina, a Jordânia, o Iraque, e isso iria até o Iêmen, envolveria o Hejaz, né, que hoje é a Arábia Saudita, aqueles países do Golfo. E aí houve uma vitória militar, né, eu sempre costumo dizer que os árabes ganharam, mas não levaram. Houve essa vitória militar, que foi seguida por uma traição política realizada pelos britânicos e pelos franceses, que já haviam assinado secretamente, já tinham dividido a região no acordo Sykes-Picot. É fundamental a gente lembrar isso, porque é aí que começa, muitos historiadores vão dizer que é aí que começa toda a tragédia do Oriente Médio. Voltando à família que hoje reina na Jordânia, o rei Abdullah I, ele vai ser o arquiteto político da revolta. Então, é ele, aí sim, que eu vou começar a responder a sua pergunta, ele vai liderar as negociações secretas com os britânicos, né, para que essa revolta fosse viabilizada, e ele vai comandar o exército oriental. E aí ele conquista, ele vai ter algumas conquistas, e aí ele, como prêmio, ele vai ganhar o título de emir da Transjordânia. E depois ele vai ser o rei da Jordânia quando a Transjordânia se torna independente, sempre com o apoio britânico, né? Isso é muito também importante lembrar. E aí, esse projeto dessa divisão do Oriente Médio, dessa distribuição em mandatos, porque tem a revolta, tem o Sykes-Picot, as potências europeias, no caso a França e a Inglaterra, cai o Império Otomano, a Inglaterra e a França vão fazer uma divisão, e a Jordânia e o Iraque e a Palestina, né, parte do Iraque e a Palestina, vão ter um mandato britânico, que nada mais, nada menos, é uma maneira, é uma colonização, né? Eles vão então colonizar, essas potências europeias vão colonizar esse novo mundo árabe que estava se desenhando. E esse projeto do Sykes-Picot, ele também vai ter depois a Declaração Balfour, que vai facilitar a criação de Estado de Israel na Palestina. O que os árabes vão entender nisso? Vão entender que houve uma traição, né, do Abdullah I, porque o que acontece, né? Então ele vai ser coroado emir, né? Ele também vai ser coroado o rei da Palestina. Sim. Mas esse reconhecimento nunca vai chegar, tá? Uhum. Ele vai ser coroado dessa forma, mas isso nunca vai ser legitimado internacionalmente. E aí, quando tem a criação de Israel, né, a partilha em 48, a Jordânia vai ter uma posição, vai ter uma posição contra a criação de Israel. O rei Abdullah, né, só para voltar um pouquinho, para encerrar também esse papel dele, né, vai haver a conferência de Jericó, e que ele vai pedir a anexação da Cisjordânia à Transjordânia. Né, e o seu reconhecimento como rei. E aí vai ter uma cerimônia em Jerusalém que ele vai ser proclamado rei, mas, como eu te falei, sem esse reconhecimento internacional. A Jordânia, a Cisjordânia, ela vai ser anexada formalmente em 1950 à Jordânia. E aí, quando acontece, o assassinato dele vai ser por quê? Por um nacionalista, porque ele vai ser visto como um traidor da causa árabe, justamente por, de uma certa maneira, não dar, virar as costas para a questão palestina, né? Porque são países, inclusive, fronteiriços, né? Teria condições da Jordânia ter um posicionamento mais firme, que isso não acontece. Havia questão, então eles vão começar, os nacionalistas árabes vão começar a vê-lo como um traidor, como alguém que não seria capaz de honrar até esse título, né, até esse título do reino Hashimita, né, um líder, né, um descendente do profeta. Então, conforme vai acontecendo, né, e ele vai fazer além do acordo, ele vai ser um grande apoio para os britânicos, na criação do Estado de Israel. Então, essa aliança com os britânicos, né, e até uma postura muito moderada que ele vai ter, acaba sendo alvo dos nacionalistas árabes. Então, eles vão vê-lo como um traidor do pan-arabismo, né, o pan-arabismo é um movimento nacionalista árabe, que ele vai ser visto como um fantoche. Eles vão vê-lo também, esse descontentamento vem também, como eu te falei, por conta da sua aceitação pacífica, né, em relação à partilha, o desejo de criar uma grande Síria, que seria o desejo desses nacionalistas, vai ser rompido, né? Então ele também vai ser visto como causa disso, ele vai se afastando da questão da causa árabe. Conforme esse descontentamento vai aumentando, a gente começa a ver também que os seus inimigos começam também a dar as caras. E um deles vai ser o Mustafa Shukri, que era um alfaiate palestino, um jovem alfaiate palestino, e que quando o rei Abdullah estava indo rezar na mesquita de Al-Aqsa, em Jerusalém, ele é assassinado. Né? O motivo, ele foi preso, esse jovem foi preso, né? E o assassinato dele foi do rei, né? Foram 3 tiros a queima-roupa e o próprio assassino também foi morto pelos próprios guarda-costas. Houve uma reação imediata. E a motivação era justamente a anexação da Cisjordânia, né? Pela política conciliadora que a Jordânia, quando ela vai começar a manter com Israel e o Ocidente. Curioso é que neste momento ele estava acompanhado do seu neto, o rei Hussein, que depois vem a ser o rei Hussein. Então, o rei Hussein, que era um adolescente, um pré-adolescente, ele presencia o assassinato do seu avô e os seus biógrafos vão dizer que isso vai ser o grande trauma da vida dele, que ele dificilmente superaria isso, e esse receio de ser assassinado como seu avô vai acompanhar por toda a vida dele.
5: E é interessante, é curioso que são assim, posicionamentos, decisões políticas, geopolíticas, que vão marcar a história da Jordânia até os dias atuais, né? Se a gente for parar para pensar, uhum. E vão também ajudar a moldar ali o mundo árabe e também a criar as tensões no mundo árabe, ou exacerbar as tensões no mundo árabe, que vão se desenrolar ali pelas décadas seguintes, né? E esse mundo árabe que vai nascer ali, então, no fim ali do Império Otomano, né? A divisão como nasce ali no fim do Império Otomano. Agora, a Jordânia, ela participa dos principais conflitos das décadas de 1940, até 1960, os principais conflitos ali no Oriente Médio, que vão marcar o período pós-criação de Israel, e aí eu tô falando da Guerra Árabe-Israelense, também a Guerra dos Seis Dias, já com o neto do Abdullah, o Hussein, foi uma participação significativa, assim, a gente está falando de um país que contemplava ali com Israel, que desagradava os nacionalistas árabes, mas se eu não me engano eles lutam do lado dos países árabes nesses conflitos. Foi uma participação significativa da Jordânia?
6: Não, eles vão participar assim, né? Eles entram como se fosse para não pegar mal. Né?
5: Entendi.
6: Eles entram até
5: na foto,
6: pressão.
5: Sair na foto.
6: É, quer sair, quer ficar bem na foto, né? Então, sim, eles vão participar por até uma força, né? Ela foi motivada, assim. A participação deles foi uma conjugação de vários fatores. O primeiro e o mais forte deles, obviamente, foi uma pressão árabe, né? Especialmente vinda do presidente egípcio, Gamal Abdel Nasser, que era um nacionalista árabe, e ele é que vai, era o líder do pan-arabismo, né? Depois ele vai, né, ele sempre lutou por isso, até faço a sugestão de fazer um programa sobre ele, é uma figura bem interessante, Nasser.
5: Sim, claro.
6: E aí, ele vai pressionar a Jordânia para participar dessa guerra. E havia também um pacto de defesa que a Jordânia assina com o Egito. Então, em 67, a guerra acontece, né, no segundo semestre, em junho, ou julho, agora eu não me lembro bem, mas antes disso, em maio, a Jordânia assina um pacto de defesa mútua com o Egito. E aí, quando o Nasser começa a guerra, ele pressiona a Jordânia em nome desse pacto, né? Então, havia, né, uma retórica do Nasser, né, de que, até uma retórica a gente pode falar até uma retórica belicosa, né, uhum, na Ásia, e havia uma mobilização das tropas egípcias para poder criar uma atmosfera de uma guerra inevitável. Consequentemente, a Jordânia se alinhou, né, para forçar, na realidade foi uma forçação de barra para a Jordânia entrar na guerra. O resultado, a gente sabe, foi desastroso, porque a Jordânia perde a Cisjordânia, né, Israel ocupa a Cisjordânia e Israel também ocupa Jerusalém Oriental. Então ele perde, a Jordânia perde território, né? Uhum. Até hoje, depois eles conseguem renegociar, e aí hoje você vê uma posição muito moderada, e na década de 90 o próprio rei Hussein, ele também faz um acordo de paz com Israel.
5: Sim, sim. É aquela posição delicada entre a cruz e a espada, né, que você falou, e tendo Jerusalém ali no centro também, né? Então, eu imagino que isso deva condicionar muito e limitar também muitas dessas decisões. Agora, falando dos irmãos dessa família, né, dos filhos do xerife de Meca, que são, e aí eu cito principalmente o Faisal e o Ali bin Hussein, que também vão assumir trono, né, depois ali da queda do Império Otomano, e o Faisal ele fica com a Síria, depois se torna rei do Iraque, e o Hussein ele assume o Hijaz, que depois passaria para a família Saúde, virando Arábia Saudita, né? E eu queria que você comentasse um pouco dessa questão também, como que esse trono foi tomado dos Hashemitas e o que isso significou para a família.
6: Como você bem falou, né, o xerife de Meca, né, ele vai ter os seus filhos, o Ali, o seu filho Ali, o mais velho, ele vai liderar as forças que tomam Meca, o Abdullah, né, vai ser o futuro rei da Jordânia, que a gente já falou dele, e o Faisal seria o futuro rei do Iraque, né, que vão comer, porque ele vai ser inicialmente o rei da Síria, ele vai ficar 2 anos como rei da Síria, e depois ele... Bom, deixa eu fazer assim um parêntese bem para quem estiver ouvindo entender, claro, né? O Faisal vai liderar, como eu falei, a revolta árabe, a parte militar na Síria, a Síria e a Palestina também, ele vai negociar, ele vai participar da conferência de Versalhes, né, do Acordo de Paris, no final da guerra, quando ele descobre que tinha sido traído pelos europeus, em especial pela França e pelo Reino, pela Inglaterra, com o acordo Sykes-Picot, a ponto do Lawrence da Arábia, aquele personagem lendário que estava do seu lado, eles vão abandonar a reunião porque ele vê a sua, assim, a traição, né? Porque ele ia ser rei de tudo e ele vai acabar ficando, ganhando como um prêmio consolação, entre muitas aspas, a Síria, né? Lembrando que seria a Síria, né, e parte do que hoje é o Líbano, né? Então essa seria a região da Grande Síria e ele vai também ser o de Jerusalém, né? Ele vai ser o emir de Jerusalém. E ele negocia com Simon Weissman, que tudo bem, que a diáspora judaica poderia continuar a acontecer, desde que eles o aceitassem como rei da Palestina. Ele achando, né, que ia ficar naquilo, né, não estava contando com o que aconteceria em 48. Depois ele vai ser deposto, porque quando eles fazem a partilha, a Síria fica com a França. Uhum. E eles eram mais basicamente ligados, né, aos britânicos. A família, a dinastia Hashemita, eles vão estar mais ligados aos britânicos. E aí os franceses vão dizer assim: não, esse pedaço é nosso, você não tem nada a ver com isso, tchau e bênção. E o destituem em 1920. Então ele se torna rei da Síria de 18 a 20, ele fica só 2 anos, se exila na Inglaterra e depois ele volta com, né, com assim, um prêmio, consolação, rei do Iraque. Uhum. E aí, em 22, os próprios britânicos vão estimular a família Saúde, que hoje é a família que reina na Arábia Saudita, e o nome Saudita vem de Saud, dessa família, né, do patriarca dessa família. Eles destituem, eles dão um golpe, tiram o poder e vão controlar, porque o Hijaz é basicamente mais à borda do que é hoje a Arábia Saudita, o que está mais voltado, então é a cidade de Meca, Medina, mas eles com o apoio britânico conseguem derrubar essa família, e os filhos, cada um vai para um lado, né? Cada um vai ser os dois principais, os dois mais velhos, no caso o Ali, não, o Ali ele vai ficar no que hoje é a Arábia Saudita, né? E o Abdullah ele vai para a Jordânia. E o Faisal, ele fica, né, ele tem uma posição militar muito forte, mas ele vai ser proclamado rei da Síria logo depois, deposto, e depois o rei do Iraque. E aí chega a família Saud com um discurso, uma posição de mais ligada ao Islã político, né, a unificação da Umma, ou seja, a unificação da comunidade islâmica, não é mais o discurso do Watan, da grande pátria árabe, e sim da comunidade islâmica. Inclusive, muitos grupos jihadistas, né, e eles são wahhabistas, que é um grupo do Islã político no sul, que surge no final do século XIX, depois vai se configurar como, né, o Islã político. O wahhabismo é uma interpretação muito literal do Alcorão, e eles assumem, né, essa família Saud é ligada a esse movimento, a essa interpretação do Alcorão, e eles assumem o poder e estão aí até hoje, né? Então, já são várias gerações no poder, e muitos grupos jihadistas de hoje são oriundos desse movimento árabe.
5: Sim.
6: Do arabismo.
5: Se eu não me engano, a Al-Qaeda era, né, desse segmento, não é?
6: A Al-Qaeda, o HTS, todos esses grupos, a Irmandade, ela tem origem, depois se distancia, a Irmandade Muçulmana. Então, eles são assim, né? O arabismo é uma interpretação do Alcorão, como eu te falei, né? Eles vão ter uma interpretação peculiar. O próprio Talibã vem desse movimento, o salafismo. E aí, todos esses movimentos de hoje que nós vimos, né, desses jihadistas, eles são assim, netos e bisnetos de Wahhab.
5: Cara, é muito interessante assim ver como que a religião ela vai tomando espaço, né, nessa pretensão de unidade em detrimento ali de uma questão meramente étnica ou enfim ligado à identidade árabe. É muito interessante ver essas transformações. Agora, para a gente encerrar, professor, o rei atual da Jordânia, como você mesma disse aqui no início, é o Abdullah II, né? E a gente sabe que essa escolha de nome, ela nunca é fortuita, nem é uma coincidência. Existe, assim, uma continuidade, um sentido, assim, de continuidade do que foi o reinado do Abdullah I pro governo atual da Jordânia? Ou sempre foi essa mesma linha, assim, isso nunca, de certa forma, se desviou muito, assim, do que era a política ali no reinado do Abdullah I?
6: Eu vejo da seguinte maneira, né? Eu vejo o Abdullah II, ele vem de uma geração de líderes do mundo árabe, que vão. Primeiro que a mãe dele é uma inglesa, né? A mãe dele, ele é filho de uma inglesa. Uhum. Ele vive em Londres praticamente a vida toda. Não só ele, como eu estava te falando, vem uma geração de filhos de líderes do mundo árabe que vão ter uma educação ocidentalizada, europeia, vão estudar em colégios na Europa. Por exemplo, você vai ver o Assad, o Bashar Assad, ele era um oftalmologista, estava fazendo a sua especialização, a sua pós-graduação em Londres. O rei Abdullah também vem de Londres, o príncipe de Omã, então, o próprio Mohammed bin Salman, todos eles vão ter. E aí, quando eles assumem, praticamente todos na mesma época, no início, né, final dos 90, início dos 2000, parece que é um frescor na política do Oriente Médio, né? Então, parece assim, vem uma lufada de esperança de que vão ser governos mais moderados, que vão buscar um caminho de diálogo, né, no caso com Israel, né, com o Ocidente. E que a gente vê que isso não acontece, justamente até por conta, como você falou, dessa questão dessa comunidade religiosa, que tem os seus princípios muito fortes, né? Contra a ocidentalização geral. Então, o rei Abdullah, o atual, ele tenta, ele moderniza a Jordânia, né? O pai dele já vinha também nesse processo, né? Então eu vejo assim, a Jordânia, ela sempre teve um papel muito moderado na política, na geopolítica do Oriente Médio. Primeiro até pela sua posição política, né? Pela sua posição geográfica, né? A fronteira com Israel, vai fazer fronteira também com a Síria. Então eles vão buscar uma moderação, porque eles estão numa posição geográfica muito vulnerável, praticamente, né, de cara com Israel, que é uma das maiores forças, né, hoje a gente pode falar que é o Irã e com Israel são as duas maiores forças bélicas do Oriente Médio, obviamente Israel é muito mais forte. Então eles sempre vão buscar essa questão da moderação, e não só pela sua posição geográfica, mas também pelo seu papel nesse imaginário religioso que a Jordânia tem. Embora ele não fale, né, o Abdullah I, ele não use a questão religiosa, mas ele sabe da sua importância. E a questão palestina, para ele, também ele é muito cauteloso com a questão palestina, ele busca o diálogo, ele busca sempre fazer uma mediação, sobretudo porque a Jordânia é o país que tem o maior número de refugiados palestinos. Atualmente foi o único país do mundo árabe que deu cidadania a esses palestinos, e inclusive a mulher dele, a mulher do Abdullah II, é palestina, né? É filha de origem palestina. Então, com a questão palestina, eles também procuram ter uma moderação, não partem para a guerra, primeiro que eles não têm nem condições para isso, então estão sempre buscando um papel de conciliação. E o Abdullah, uma figura muito carismática internamente, e que ele tem esse apoio no sentido que, tanto você vê, a Jordânia nunca está envolvida em nenhuma confusão do Oriente Médio. Você não vê a Jordânia nem como, né, ela, muito pelo contrário, ela vai estar sempre no papel de mediação do diálogo.
5: Sim. Professora, é uma pena a gente ter que terminar aqui essa entrevista, porque eu estou gostando muito da nossa conversa. Eu tenho assim um interesse particular pela história do mundo árabe, dos povos árabes, e quando a gente escuta quem realmente sabe do assunto, é diferente. A vontade é ficar aqui uma hora conversando. Quero muito agradecer mais uma vez a sua participação e até uma próxima oportunidade.
6: Tá, eu que agradeço. E só para terminar, uma única frasezinha também, a importância do Porto de Aqaba, que fica na Jordânia, e essa é muito importante, inclusive nesse momento que a gente está vendo, esse fecha, abre e fecha de Hormuz, esse controle de Bab el-Mandeb pelos Houthis, então a gente também não pode perder isso do radar. Mas agradeço o convite, por mim eu ficava aqui horas conversando com vocês.
5: E menção, foi interessante você falar desse porto, que é um episódio importante até para quem quer entender, né, as tensões atuais ali no Oriente Médio, no Golfo Pérsico, né, envolvendo Irã, Estados Unidos e todos esses países que têm bases norte-americanas. Então, menção mais que honrosa sua aí no final. Um grande abraço, professora.
6: Tá. Outro, um abraço, tchau.
5: Tchau, tchau. A Jordânia segue aí sendo um país alinhado com o Ocidente. A gente tem visto, na atual crise no Golfo Pérsico, o Irã atacando repetidas vezes bases dos Estados Unidos em território jordaniano. E essa presença norte-americana não vem do nada. Tem a ver aí com essa longa história de uma política externa, né, como a professora caracterizou agora, moderada, mas com outras implicações, né? E a gente vai entender mais esse lado, essas implicações em relação a outros estados árabes e também como que a Jordânia é encarada ali por outras nações no Oriente Médio. A gente vai ver como tudo isso está conectado e entender mais esse alinhamento controverso com o Ocidente. Quem conta mais é nosso próximo convidado. Bom, e agora eu tenho prazer de falar mais uma vez com ele aqui no podcast. Eu tô falando do Ali Ramos, ele que é graduado em ciência política, pós-graduado em filosofia. Ele é estudioso de geopolítica, segurança, defesa e Ásia. Idealizador do canal Vento Leste no YouTube e no Instagram. Ali, seja mais que bem-vindo ao Virada de História, tudo bem?
7: Tudo jóia aqui, só muita correria, né? Como sempre, muito obrigado pelo convite.
5: Imagina, desde já agradeço aí sua participação. É muita correria, mas para manter, né, o canal, aquele canal cheio de análises precisas, tem que estar sempre produzindo. Agora, Ali, quando a gente fala da morte do rei Abdullah, o que vai significar, esse episódio, esse assassinato dele, naquele contexto ali da década de 1950, em que você tem um nacionalismo árabe muito forte, né, na península, e por outro lado, um rei que era alinhado com as potências ocidentais. Qual o significado desse episódio da morte dele?
7: Bem, basicamente representa ali uma perda, né, pesada para a unidade árabe. Porque é a partir dali que começa o processo de fracionamento do nacionalismo árabe e de perda de capacidade de atuação em frente da expansão israelense.
5: Uhum. E algum grupo chega a reivindicar o assassinato dele?
7: Não, existem teses, né, históricas. Sabemos que ele foi assassinado por um nacionalista árabe ali, mas extremado, né, sectarizado. Mas até hoje não existe muito consenso histórico sobre quem esteve por trás, né, do ataque. Existem teses aí que ligam ao rei Farouk do Egito, né, porque significaria exatamente perda de influência para o Egito. E lembra aqui que o Egito nessa época, né, na verdade até a guerra do Yom Kippur, foi o país que mais liderou a defesa da causa palestina. Uhum. Então essa aí vai acabar sendo a tese mais aceita.
5: Uhum. E eu acho importante também a gente falar sobre as origens, né, do rei Abdullah, ou melhor, Abdallah Ibn Hussein, que foi emir, rei da Transjordânia, até se tornar rei da Jordânia. Quais as origens dele? Como que ele ascende ao poder?
7: Basicamente ele é da casa Hashemita e ele ascende ao poder depois, né, da Primeira Guerra Mundial ali, junto do rei Faisal, dentre outros, negociando diretamente com os britânicos, né, e se submetendo integralmente e insurgindo exatamente contra o Império Otomano. Né, lembremos aqui que o Império Otomano perdeu a Primeira Guerra Mundial e que o espólio do Império Otomano para os britânicos e franceses, que já sabiam que a região era não só um hub logístico essencial ali para a economia global ainda na época, né, para a ligação entre Oriente e Ocidente, para o comércio, mas também que já era rico em petróleo. Então ele vem no esteio dessa questão aí. Lembremos aqui também que os britânicos prometeram, né, a mesma terra ali na Palestina, ao lado, tanto para os árabes quanto para os israelenses. E aí surge todo o problema, né?
5: Sim, sim. E ele também tem uma participação na Revolta Árabe, né?
7: Sim, tem. Exatamente a Revolta Árabe que depõe o Império Otomano. Basicamente, uhum, em conluio com os ingleses aí. O pessoal vai lembrar aqui da famosa figura do Lawrence da Arábia, né, que vai aí para o Oriente Médio. O que acontece é que ele financia exatamente essas lideranças locais para insurgirem contra o Império Otomano, para deporem e diminuírem o esforço de guerra do lado contrário ao britânico, né, formado pelo Império Otomano, a Alemanha ali. E nesse caso aí eles são derrotados, né, e se redesenham todos os mapas aí em conluio com os ingleses e os franceses. Tanto é que por isso que os mapas do Oriente Médio até hoje têm muitas linhas retas, né, quando que naturalmente mapas são separados de países por acidentes geográficos. Uhum. E neste caso aí cria-se todo esse problema que estamos vivendo até hoje.
5: Uhum. Então a gente pode dizer que esse alinhamento dele, da família dele com as potências imperialistas, já vem desde essa época, né, que os ingleses e franceses prometem ali um grande Estado árabe, é quem participou da revolta, mas que no final rolou, né, a famosa traição aí, o acordo de Sykes-Picot, assinado entre franceses e ingleses. É desde esse momento então que ele está alinhado com as potências imperialistas?
7: Um alinhamento de fato vem em 1950, né? Depois da derrota árabe em 48, mas eles claramente tinham uma predileção pelos ingleses e pelos estadunidenses em detrimento aí das outras nações, né?
5: Uhum. Inclusive ele chega a estudar no exterior, se eu não me engano, né?
7: Sim, sim, todas essas lideranças estudam seja no Reino Unido, né, em Londres, seja em Paris, na França. E, ironicamente, os exércitos do Oriente Médio são disfuncionais até hoje por essa questão, porque eles bebem muito da doutrina britânica, e a doutrina britânica é uma doutrina colonial. E a doutrina colonial, basicamente, ela transforma o exército ali numa força policial, né? Não num exército moderno, de fato, de armas combinadas e que se importa em defesa de fronteira e outras questões doutrinárias que exércitos comuns, com as quais os exércitos comuns se preocupam. Esse problema perdura aí até hoje. Nosso público aqui tem uma ideia. Isso aqui eu vou utilizar outro exército da região como, como exemplo, mas isso vale para todos, né? Antes da guerra Irã-Iraque, por exemplo, a cavalaria e a infantaria iraquiana treinavam separadas, né? Durante a Guerra dos Seis Dias, ali, a infantaria e a artilharia síria não tinham coordenação nenhuma. Isso se aplica até hoje ao exército da Jordânia, que ainda é um não exército, pelos mesmos motivos aí, por beber demais dessa fonte de exércitos coloniais aí, dos britânicos e dos franceses.
5: Sim, mas houve nessa época, e considerando aí a própria incidência do nacionalismo árabe, de propostas e governos, né, que levavam essa ideologia adiante, não houve uma tentativa de uma formação de um exército mais com uma cara árabe, assim, vou usar uma expressão meio chula, mas com uma cara, assim, árabe, respeitando esse perfil, essas especificidades?
7: No papel, sim, mas o Reino Unido teve uma presença gigantesca na criação da Legião Árabe, né? Então, as questões eram mais no papel do que na realidade.
5: Sim, sim.
7: Enquanto do outro lado, em Israel, você tinha veteranos, né, soviéticos da Segunda Guerra Mundial, você tinha uma burocracia bem treinada, que estava desde sempre inserida nos grandes centros universitários, de comércio, de centros de tomada de decisão. Então criou-se essa disparidade aí muito grande, né? Que eram exércitos praticamente rurais contra exércitos acostumados ali ao modelo de guerra urbana e a Segunda Guerra Mundial.
5: A Legião Árabe foi, né, então, o exército regular do Emirado da Transjordânia e depois Reino da Jordânia. Qual é a diferença de um para o outro, Ali? De um emirado com o nome Transjordânia para depois o Reino da Jordânia?
7: Basicamente, a diferença vai ser mais no território e no reconhecimento do que em qualquer questão prática em si. Sendo bem sincero.
5: E, inclusive, havia um mandato britânico da Transjordânia, né? Que mandato era uma espécie de instrumento para a Inglaterra, a França, essas potências exercerem o controle ali na região. Quando foi criado? Quais eram os objetivos desse mandato?

0: Síria, seja o socialismo ali do Gamal Abdel Nasser, né, o socialismo árabe, e coisa, seja a guerra civil libanesa, né, que estoura bem depois, é tudo fruto exatamente dessa partilha mal feita e da ingerência, né, do Reino Unido e da França na região.
1: Sim, sim. E você falou sobre a casa da qual o rei Abdullah fazia parte. Qual a importância histórica dessa família na Península Arábica?
0: Sendo mais sincero que eu posso, a nível político, a importância era praticamente nula antes da Primeira Guerra Mundial, porque a cidade de Meca, ela tinha uma importância religiosa, mas ela não tinha importância política. Então foi a forma que os britânicos encontraram para fazer uma virada de mesa na região, nesse caso aí, e permanecerem no controle, né? Exatamente empoderando, tirando o poder ali das lideranças tradicionais alinhadas ao Império Otomano e colocando aí essas novas lideranças árabes alinhadas ao Reino Unido e à França.
1: Sim, inclusive o pai do Abdullah foi rei do Hijaz, né? Que é um território ali onde estava a cidade de Meca, não era isso?
0: Sim, exatamente, exatamente. Ironicamente, só que fora que naquela época não se sabia que a região tinha petróleo, né? Então, fora a relevância religiosa de ser guardião da cidade sagrada, a nível político não tinha relevância nenhuma, porque o centro de tomada de decisão estavam em Damasco, em Istambul, né? Em outras regiões.
1: Eu sei que não existe o si na história, mas é sempre bom fazer. Eu gosto muito de fazer esse exercício. Se já soubessem da existência do petróleo ali, o destino dessa família seria diferente? Os avanços de Inglaterra, de França seriam ainda mais incisivos? Ou os árabes teriam um poder de barganha maior?
0: Olha, em relação aos árabes, não acredito que teriam um poder de barganha maior, porque até hoje eles permanecem tribais, né? No seu processo de tomada de decisão, ao invés de nacionais. E isso dificulta muito a unidade para qualquer fim político. Agora, pode ser, e esses cis da história aí são muito complexos, né? Mas pode ser que a Alemanha e o Império Otomano tivessem conseguido melhores resultados na Primeira Guerra Mundial.
1: Agora, o rei Abdullah I, ele foi o único governante árabe que aceitou a partilha da Palestina e ele chega a ser declarado rei da Palestina. O que explica esse posicionamento dele? Acredito que tem a ver com todo esse alinhamento, né, dele com os ingleses.
0: Então, sim, além dessa questão, vou falar algo aqui meio temerário, mas a Jordânia é um país, assim como Israel, totalmente artificial. Uhum. Tanto é que até hoje a maior parte da população da Jordânia é palestina. Então, assim, ia mais nesse sentido aí, né? Dele querer tanto desse alinhamento com os britânicos, quanto de querer expandir as suas fronteiras, né? Nesse caso aí, para a terra que era a terra natal do povo aí da região, né? Histórica, com lastro histórico, com cultura própria, por aí vai.
1: E ele vai ser declarado rei da Palestina em 1948 por um congresso árabe, mas essa proclamação ela não foi reconhecida internacionalmente. Essa proclamação tinha legitimidade, Ali?
0: Não, né? Não tinha legitimidade, assim como a partilha da região não teve, né? Mas em termos geopolíticos puros e sinceros aqui, o que conta nesse jogo é pólvora e aço, né? De resto, são essas as questões que resolvem as divergências, a história, e elas que realmente contam aí na hora de tomar essas decisões. Tanto é que o Reino Unido e a França empurraram essa realidade aí goela abaixo de todo mundo, e houve pouco a se fazer, né?
1: Sim. E como ele se relaciona com o Estado de Israel depois que Israel é criado?
0: Basicamente, em 50 ele reconhece formalmente Israel, e de lá para cá, a Jordânia se torna praticamente um puxadinho, né, de Israel nessa questão. E a Síria, o Egito e outros países assumem a defesa da causa palestina. Nessa época, até os sauditas eram bastante defensores da causa palestina. E começa-se lentamente o processo de erosão, né, do mundo árabe como um todo, que vimos se desenrolar até hoje.
1: Pensando no desenho geopolítico da Península Arábica nessa época, o nacionalismo árabe ele era mais forte, então, do que se a gente for comparar com as potências na época, com os países na época que estavam aliados com o Ocidente. Diferente de um panorama um pouco diferente dos dias atuais, né?
0: Sim, sim, porque nessa época a França e a Inglaterra eram alinhadas com Israel, mas os Estados Unidos tinham uma posição equidistante, que só vai ser rompida ali, basicamente na era Reagan, porque

0: que estou falando isso? Lembrem-se aqui que pouco depois disso aí, o Eisenhower, né, ali durante a crise de Suez no Egito, na década de 50, toma o lado do Egito e enfrenta o Reino Unido e a França. Inclusive é considerado pelos historiadores ali como o ponto de perda de hegemonia do Reino Unido.
1: E como que a Jordânia se relacionava com os estados árabes que eram liderados por nacionalistas?
0: Ela via com muito maus olhos, né? Inclusive, antes da Guerra dos Seis Dias, para o nosso público aqui entender, o exército da Jordânia matou mais palestinos tentando cruzar ilegalmente as fronteiras aí do que o exército israelense. Então era dessa forma que a Jordânia se relacionava, porque exatamente porque a Casa Real do país visava mais, nesse caso aí, permanecer no poder do que qualquer outra coisa mais macro.
1: Então quer dizer, a gente volta àquele ponto que você falou no início aqui da entrevista. Como é que eu posso dizer? É uma fratura na unidade dos povos árabes, né? Uma unidade que se pretendia na época, sobretudo através das ideias pan-arabistas, era uma unidade quase que inviável por conta justamente desses casos, né? Como o caso do rei da Jordânia, de alinhamento com o Ocidente e árabes atacando os próprios árabes, né?
0: Não, sim, com total e absoluta certeza, e também por serem lideranças artificiais, né, foram colocadas no poder exatamente pelas potências interessadas aí no processo que citamos, e por serem praticamente lideranças tribais, né. Nenhum desses países teve o processo de construção nacional que a Europa teve ali, né, no século XVIII e XIX, o que o Brasil teve durante o Império e a Era Vargas. Então a mentalidade até hoje, ela continua sendo mais de tribo e de clã do que de nacionalidade.
1: Uhum. Esse alinhamento dele com o Ocidente vai despertar, então vai acabar ocasionando, né, na morte dele em 1951, mas pensando em outros grupos e lideranças nacionalistas árabes, quais as reações a esse alinhamento da Jordânia com o Ocidente? É uma tentativa de confronto direto ou alguma tentativa até mesmo de derrubar o próprio Abdullah?
0: Sim, e até hoje a inteligência jordaniana é profundamente influenciada e aconselhada aí por Israel exatamente para evitar esse processo aí, porque a Jordânia é uma espécie de flanco seguro ali, de profundidade estratégica artificial para Israel neste caso, né? Só que esses governos todos nessa região, mais ainda nessa época do que hoje, tinham lideranças com baionetas voltados para dentro, né? Estavam mais interessados aí na manutenção do próprio poder do que, neste caso, de agir da forma que o povo quer ou queria. Por isso, todas essas questões aí.
1: Sim, eram governos autoritários então, né?
0: Sim, até hoje a maioria permanece, mas para além de ser autoritário, não era um autoritarismo que de alguma forma passa pelo crivo popular, tem sistemas de pesos e contrapesos, ou coisa que o valha, é como, sei lá, Turquia ou Irã não podem ser considerados democracias puras, né, em sentido ocidental, mas ainda assim tem parlamento, tem sindicatos, né, tem diversas associações civis aí que conversam diretamente com o poder. Agora, nesses países, não, exatamente porque são lideranças tribais, beduínos, colocadas no poder exatamente para atender ao interesse ocidental.
1: E quando o rei Abdullah ele é assassinado, o filho dele tinha uma questão, não sei se de esquizofrenia, algum problema de saúde mental que o impossibilita de governar a Jordânia. Então, quem o sucede, né, o herdeiro do Abdullah, é o neto dele, Hussein. O reinado do Hussein, ele segue as mesmas diretrizes do avô, esse mesmo posicionamento em relação às potências ocidentais?
0: Mais ou menos, em relação às potências ocidentais, sim, em relação a Israel, não tanto. Uhum. Só que, basicamente, e aqui é uma análise minha, né, com base em algumas fontes primárias e livros que já li, mas o rei Hussein, ele foi mais arrastado ali, por exemplo, para a Guerra dos Seis Dias, que qualquer outra coisa, né? Ele não, se dependesse dele, a guerra não teria acontecido, apesar de Israel já estar demolindo ali vilas inteiras na Jordânia meses antes da guerra, exatamente para causar uma resposta e fazer o que nós sabemos que ocorreu, né? Um mega ataque de decapitação de todas as forças aéreas e centros de comando regionais que tirou de ação, né, os exércitos. Mas se dependesse dele, ele teria estreitado laços mais ainda com Israel e com o Ocidente. Então não há um rompimento.
1: Uhum.
0: Há um rompimento que é assim, um pragmatismo necessário por conta da liderança do Gamal Abdel Nasser, do Baath na Síria. Então as circunstâncias fizeram ele agir de modo mais pragmático. Mas não era do interesse pessoal dele isso.
1: Inclusive, ele assina o Tratado de Paz entre Jordânia e Israel em 1994, com mediação dos Estados Unidos, evidentemente, né, na época governados pelo Bill Clinton. Como que esse tratado ressoa no mundo árabe?
0: É como uma capitulação total, né? Como uma capitulação total até hoje. Tanto é que, quando nós vamos fazer análise sobre a região, ninguém considera a Jordânia nem sequer uma potência média, né? Consideram uma extensão de Israel.
1: E é uma dinastia que segue reinando na Jordânia, né? Como que é a situação do país hoje?
0: É uma situação muito difícil, porque é um país que não tem muita profundidade econômica e que pega constantemente empréstimos com o Ocidente, tendo como mediador exatamente o Estado de Israel, né? O que inviabiliza qualquer confronto, qualquer chance de fazer frente ao Estado israelense ou coisa que o vale. O problema só se aprofundou.
1: A gente pode interpretar, até para encerrar o episódio, a gente pode interpretar o assassinato dele, do rei Abdullah, como um ato isolado e que não foi propriamente uma revolução, mas talvez um ato que diz mais pelo simbolismo, né, pelos significados assim imediatos, do que uma revolução propriamente dita. Porque, pelo visto, as coisas continuaram do mesmo jeito na Jordânia, né?
0: Sim, sim. Não só continuaram da mesma forma, como se aprofundaram, né, os mesmos problemas. Então foi mais um desses atos, né, que denota ali algum nível, né, de desconexão do governante com o povo, de revolta popular, mas que não tem desdobramentos políticos claros que mudam o curso das coisas. Da mesma forma ali que o Sadat foi morto depois no Egito, e isso não mudou, né? O alinhamento do Egito, o reconhecimento de Israel, o alinhamento do Egito com os Estados Unidos da América e por aí vai, depois da guerra do Yom Kippur, né?
1: Maravilha. E, ó, quem se inscrever no canal dele vai poder ver análises, inclusive, sobre os ataques retaliatórios do Irã em bases dos Estados Unidos no Golfo Pérsico, incluindo a própria Jordânia, né, Ali? Vale lembrar isso também, né?
0: Sim, sim, várias bases já atacadas na Jordânia, né? A base Príncipe Hassan, a base Muafak Salti, e tô aqui falando de cabeça, né? Mas quem acompanha os canais aqui, o canal aqui, sabe que já são umas 5 ou 6 bases ali, com confirmação de destruição.
1: Pois é, efeitos colaterais desse posicionamento histórico aí da Jordânia. Um grande abraço, Ali.
0: Muito obrigado, forte abraço.
1: 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Tem coisa boa, tem coisa nova pra vocês. 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Aquele abraço, pessoal. Fui!
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3: Olá, bom dia, boa quinta-feira para você ouvindo a Rádio Sputnik aqui na Metropolitana FM 80.5. Seja bem-vinda, seja bem-vindo. Vamos juntos para mais um Manhã em Foco por aqui. Te convido a acompanhar a nossa programação até às 10 da manhã. No Manhã em Foco, ficar bem informado sobre o que acontece no país, no mundo, no nosso Rio de Janeiro. Eu sou Kelly Moniz e a partir de agora tô com você aqui na Rádio Sputnik nessa quinta-feira, 23 de julho. julho de 2026. E já convido você também a participar pelo nosso WhatsApp, viu? 21 98065 0066 21 DDD, para você que tá fora do Rio de Janeiro, 98065 0066, é nosso canal de comunicação com você, ouvinte da Rádio Sputnik. Mande sua mensagem de texto, de áudio, diz pra gente aí, sugira entrevistas que você queira ouvir aqui na nossa programação. Também mande seus elogios, críticas, sugestões. Fique à vontade, diz como é que tá o trânsito, como é que tá a situação aí na sua região, quer falar alguma coisa, a gente te escuta, a gente te dá voz aqui na Rádio Sputnik através do nosso WhatsApp, repetindo 21 98065 0066. E no Manhã em Foco desta quinta-feira, você vai conferir. Empresas afetadas por tarifaço terão acesso a socorro de 18,5 bilhões de reais. Chuvas deixam desabrigados e desalojados no Rio Grande do Sul. No cenário internacional, Marco Rubio diz que Irã está implorando por um acordo com os Estados Unidos. Incêndios florestais fazem mais de 10 mil pessoas serem retiradas na França. No nosso noticiário local, no Manhã em Foco de hoje, você fica sabendo. O operador financeiro do ex-deputado estadual TH Joias é preso pela Polícia Civil no Rio. Tem informações também sobre operação na Zona Sudoeste, que termina com 2 suspeitos presos e armas apreendidas. Nas entrevistas do dia, vamos falar sobre o co-presidente da Nicarágua, Daniel Ortega, que anunciou que vai trabalhar em conjunto com a Assembleia Nacional para aprovar reformas legislativas que impeçam pessoas classificadas pelo governo como golpistas ou traidores de disputar eleições, caso tenham recebido financiamento estrangeiro. O anúncio foi feito durante as comemorações dos 47 anos da Revolução Popular Sandinista em Manágua, diante de milhares de apoiadores. Durante o discurso, Ortega voltou a afirmar que os protestos de 2018 representaram uma tentativa de golpe de Estado financiada pelos Estados Unidos e defendeu a atuação das forças de segurança para restabelecer a ordem. O líder nicaragüense também afirmou que pretende fortalecer o conceito de presidência popular na Constituição. Pediu que a população denuncie supostas tentativas de desestabilização e reiterou apoio aos governos de Cuba e Venezuela. A reforma tributária continua trazendo mudanças que afetam diretamente o mercado imobiliário. Uma das novidades é que proprietários de imóveis alugados que precisarem emitir documentos fiscais eletrônicos poderão ser obrigados a se inscrever no Cadastro Nacional da Pessoa Jurídica, o CNPJ. A exigência, que começaria antes, foi adiada pela Receita Federal e pelo Comitê Gestor do IBS e da CBS. para 1º de janeiro de 2027. A medida, no entanto, tem gerado dúvidas entre locadores. Afinal, será necessário abrir uma empresa? O pagamento de impostos vai mudar? Quem realmente será obrigado a fazer esse cadastro? E quais cuidados devem ser tomados na elaboração dos contratos de locação diante da chegada dos novos tributos sobre o consumo? Vamos esclarecer aqui no Manhã em Foco essas questões com uma especialista em direito imobiliário. E como é quinta-feira, é dia de giro tecnológico. Yuri Hildebrand vai falar sobre o Acordo Internacional de Inteligência Artificial, que reuniu 29 países do Sul Global, inclusive o Brasil, em encontro da Organização Internacional de Cooperação em IA em Xangai, na China. Tudo isso e muito mais a partir de agora no Manhã em Foco, aqui na Rádio Sputnik. 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Amanheceu assim. Vamos à previsão do tempo para esta quinta-feira no Rio de Janeiro. Você já notou, você que já acordou, já olhou pela janela, já viu um tempinho diferente, né? Pois é, de acordo com o Sistema Alerta Rio, tem a chegada de uma frente fria nesta quinta-feira, mudando o cenário na capital fluminense, influenciando o tempo na cidade. Por isso, tem previsão de céu parcialmente nublado, passando a nublado, e chuva fraca e isolada a partir do final da noite, viu? Os ventos estarão ocasionalmente moderados e as temperaturas em declínio, com máxima prevista de 30 graus. Ontem a gente teve aí máxima de 34 graus na cidade do Rio. Hoje já tem essa queda de 4 graus. Para amanhã também tem uma tendência aí de tempo em declínio, temperatura em declínio. A gente vai falar mais amanhã sobre a previsão de sexta e do fim de semana. Mas hoje já tem essa virada de tempo aí, então você que está saindo de casa, vai voltar mais tarde, sai prevenido com o seu guarda-chuva ou sua capa, porque tem sim uma previsão de chuva pro final da noite, viu? Mas durante o dia, esse tempinho aí nublado e máxima de 30 graus.
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3: Com informações do Centro de Operações da Prefeitura, a gente atualiza você aqui das condições do trânsito na cidade. Atenção motorista que está saindo aí para o trabalho, para o seu compromisso. Vamos dar aqui as informações do trânsito nesse momento. Linha vermelha, olha, no sentido centro, tem lentidão com trecho de retenção desde a altura do Parque das Missões até o Caju. Já em direção à Baixada Fluminense, a vermelha apresenta trânsito em boas condições ao longo da via. Na Zona Sul, em Copacabana, a Rua Figueiredo de Magalhães foi liberada na altura da Avenida Nossa Senhora de Copacabana após um serviço de manutenção da Light, viu? Mas o trânsito tá bem, tá bom aí no trecho, então não se preocupe, tem boas condições para quem tá se dirigindo na Zona Sul. No elevado do gasômetro, tem liberação também da via após a retirada de um carro que enguiçou mais cedo na altura do Into, isso na pista sentido centro, mas tem ainda reflexos no trânsito que está lento aí ao longo do elevado do gasômetro em direção ao centro. Informações também da Avenida Brasil, um acidente na altura da Penha, viu? Uma faixa da pista lateral da Avenida Brasil no sentido centro está ocupada devido a esse acidente que envolveu um ônibus e um carro na altura da Sedaia. Atenção motorista, fluxo intenso no trecho, atenção redobrada, viu? Na ponte Rio-Niterói, a gente tem informações aqui também da Ecovias Ponte, pro motorista que segue tanto em direção ao Rio quanto no sentido Niterói, fluxo normal na ponte, travessia estimada em 13 minutos, portanto, tempo normal também de travessia. Ao longo da nossa programação, a gente atualiza você das condições de trânsito na cidade. 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
3: Agora 8:11, dando início às nossas entrevistas e análises aqui no Manhã em Foco. O co-presidente da Nicarágua, Daniel Ortega, anunciou que vai trabalhar em conjunto com a Assembleia Nacional para aprovar reformas legislativas que impeçam pessoas classificadas pelo governo como golpistas ou traidores de disputar eleições caso tenham recebido financiamento estrangeiro. O anúncio foi feito durante as comemorações dos 47 anos da Revolução Popular Sandinista em Managua, diante de milhares de apoiadores. Durante o discurso, Ortega voltou a afirmar que os protestos de 2018 representaram uma tentativa de golpe de Estado financiada pelos Estados Unidos e defendeu a atuação das forças de segurança para restabelecer a ordem. O líder nicaragüense também afirmou que pretende fortalecer o conceito de presidência popular na Constituição. Pediu que a população denuncie supostas tentativas de desestabilização e reiterou apoio aos governos de Cuba e Venezuela. Além disso, agradeceu ao Papa Leão XIV por declarações que, segundo ele, condenam a opressão contra os povos. E para a gente entender quais podem ser os impactos dessas medidas para a política interna da Nicarágua e para suas relações internacionais, conversamos agora com Guilherme Cerejo Ribeiro, internacionalista, mestrando em integração contemporânea da América Latina na UNILA e pesquisador sobre a ascensão das direitas radicais no Observatório de Política e Economia Contemporâneas e Violações de Direitos Humanos da UFRJ. Guilherme Cerejo Ribeiro, bom dia, bem-vindo à Rádio Sputnik mais uma vez. Muito obrigada por aceitar nosso convite, viu?
4: Bom dia, Kelly, obrigado por me convidarem mais uma vez. E é isso, vamos ver o que acontece na Nicarágua por aí.
3: Vamos aqui tentar entender, analisar e contando sempre aí com a sua brilhante participação aqui com a gente, Guilherme. Bom, para a gente começar, como é que você avalia o anúncio do Daniel Ortega de impedir a candidatura de pessoas que recebam financiamento estrangeiro?
4: Bom, acho que para entender o que está acontecendo agora na Nicarágua, a gente tem que voltar um pouquinho no histórico de como se desenrola o governo Ortega, né? Ortega é um ex-guerrilheiro, um ex-comandante guerrilheiro, já em alguma medida presidiu o país antes, logo depois dos processos de democratização, entre aspas, da Nicarágua, né? Porque você tem um processo revolucionário na Nicarágua, derrubando a ditadura do Somoza. E de 75 a 79 você tem uma insurgência, e a partir de 1980 você tem o sandinismo, né? O Ortega, enfim, era uma grande liderança do sandinismo nesse momento, e depois que os sandinistas perdem as eleições nos anos de 1990, o grupo, entra em uma crise interna. E aí, enfim, para vários sandinistas do próprio movimento que se tornam oposição ao movimento do Ortega dentro do sandinismo, a partir dali você tem um processo de deterioração do processo democrático interno do sandinismo, né? Enfim, isso divide opiniões, isso não é consenso, é claro, mas o próprio Ortega, ao longo dos anos 90 e durante o processo de neoliberalização da Nicarágua, né, ele faz alianças com alguns partidos da situação, né, com os partidos liberais da Nicarágua. Então, quando ele assume em 2007, ele já assume muito criticado pelo próprio movimento sandinista, né? Ele já assume, por exemplo, sem muitas figuras do partido histórico dentro do seu próprio governo, e herdando um arcabouço neoliberal da economia, no qual ele não mexe muito, ele não altera muito essa estrutura econômica do país, né? Então a gente pode encaixar também a Nicarágua nesse contexto das direitas radicais, que a gente analisa sempre aqui, né? Quando a gente está falando sobre oposição dependente das economias latino-americanas dentro desse processo da neoliberalização, e que acaba gerando revolta, frustração, e que leva o país para uma deriva autoritária. Desde 2007, o Ortega, enfim, ele já assume contestado, as eleições são limpas ali, a princípio, né, tanto se sabe, as eleições são limpas em 2007, mas o processo começa a se deteriorar até 2018, quando a gente tem esses protestos aí que foram mencionados, né? E que aí, enfim, são mais de 300 mortos, diversos militantes do próprio Partido Sandinista são exilados, feministas são exiladas também, movimentos de direitos humanos, enfim. Você tem prisões, perseguição a jornalistas, a esposa dele, que é agora a co-presidente, né, como você falou, ele é um co-presidente, porque a primeira-dama se torna uma co-presidente, também não é vice-presidente, é co-presidente, a Rosário Murillo, ela é dona de... ela, né, a família, é dona de 11 dos 12 meios de comunicação da Nicarágua, né? Então, assim, para o próprio movimento sandinista, a deriva autoritária é flagrante dentro do governo do Ortega, né? E nas análises que a gente tem visto dos próprios ex-sandinistas, né, ou enfim, sandinistas originais que relegam o Ortega a uma outra categoria agora, sabe-se lá qual, entendem isso como parte de um processo de deterioração total, em que ele se enxerga encurralado, agora cada vez mais isolado internacionalmente, né? Isso também tem muito a ver com a onda de direita na América Latina, porque apesar dele estar inserido nesse processo de deterioração democrática causada pelo neoliberalismo, né, pela forma como o capital se reproduz na América Latina, ele mantém a retórica de esquerda, a retórica antiimperialista. Então os principais aliados internacionais eram o próprio governo da Venezuela, com Maduro, começa uma aliança com o Chávez, mas segue com Maduro. Em algum momento o Brasil já foi esse ponto de apoio também, mas a relação foi estremecida, a gente teve nosso embaixador expulso. O principal ponto de rompimento do Ortega, que talvez o isole mais profundamente, é o rompimento com a Igreja Católica, na época do Papa Francisco, em que ele prende bispos durante os processos de 2018 até 2021 ali, né? Você tem um bispo preso, você tem intervenções de vários países tentando a soltura desse bispo e tudo mais, mas basicamente a avaliação dos nicaragüenses, né, que um dia já foram parte do movimento do Ortega e que hoje enxergam ele de maneira extremamente crítica, e até mesmo a oposição liberal, é de que é um sinal de fraqueza total do regime do Ortega e que não consegue mais se apoiar internacionalmente e que vai para tudo ou nada nesse momento, numa tentativa quase desesperada de não perder o poder na Nicarágua, né? O que nos parece que está acontecendo ali.
3: E Guilherme, Ortega também mencionou alterações constitucionais para fortalecer o conceito de presidência popular. O que essa proposta representa na prática para o sistema político nicaragüense?
4: Bom, do que a gente viu sobre a proposta dele de presidência popular, é uma tentativa de derrubar algumas garantias constitucionais que impedem, lógico. Só que a lógica da presidência popular, ela não é uma lógica de reativação de mecanismo como você tinha durante o processo revolucionário, alguma coisa assim, que você tinha conceito de decisões de forma local, né? E essas decisões irem subindo centralmente. O nome é popular, mas os mecanismos, na verdade, são bastante diretos, assim, né, dentro do grupo político do Ortega. Então, você dá uma roupagem de um nome popular, que em teoria você imagina que vai criar conselhos, ou, enfim, colher essas decisões em bases mais locais, né, para que essas decisões vão subindo, mas o que ocorre é que você, na verdade, derruba mecanismos constitucionais que impediam que essas decisões fossem tomadas por conselhos específicos, enfim, ou por órgãos controlados, né, pelo governo Ortega. Então, basicamente, é uma forma de descentralização, mais ainda, do poder, né? Mas bem com essa roupagem popular, tentando aludir à forma como funcionava em algum momento ali os conselhos populares, ou enfim, se apoiar numa lógica de tentar remeter a uma forma democrática socialista que já foi tentada na América Latina e que o próprio movimento sandinista, em alguma medida, aludiu, mas nos parece que é mais a roupagem do nome de popular do que qualquer outra coisa aí.
3: E o apoio manifestado por Ortega a Cuba e Venezuela reforça então aí um alinhamento político regional. Qual é o significado desse posicionamento no atual cenário latino-americano?
4: Olha, o atual cenário latino-americano para esses três países, né, é que os Estados Unidos os classificam como a Troika maligna, ou algo próximo disso. É mais ou menos esse o apelido que o Trump usa, ou que a Casa Branca tem usado para designar Cuba, Venezuela e a Nicarágua. Só que o ponto da Nicarágua é que a relação com os Estados Unidos, ela nunca foi de rompimento total. Ela tinha aproximações, você tinha idas e vindas, em alguma medida, né? Porque, como eu falei, até 2007 você tinha governos liberais também dentro da Nicarágua com relações com esse governo sandinista. E, enfim, a partir da eleição de Ortega, você tem alinhamento um pouco maior com os governos de esquerda da região, né? Você estava no meio da Onda Rosa ali, chegando no final, mas você ainda estava no meio da Onda Rosa. Então você tinha diversos governos aliados. O que ocorre é que depois de 2003, mais ou menos ali, quando a Nicarágua apoia a criação de um grande canal, né, que liga, seria um grande canal oceânico para competir com o canal do Panamá. Isso aí é uma decisão dos Estados Unidos, e a Nicarágua se vê forçada a buscar cada vez mais apoio em Venezuela, Rússia e China, principalmente, né? Cuba é isso, claro, você tem apoio retórico e tal, mas do ponto de vista dos recursos, Cuba pode ajudar pouco, a não ser com os médicos, né, com saúde, que é uma indústria que Cuba tem bastante bem desenvolvido. Mas os apoios internacionais do Nicarágua, que é um país que não tem geossônica assim, né, então depende bastante de aliados, né, internacionais para conseguir manter a máquina rodando, se torna cada vez mais dependente desses aliados internacionais, porque os Estados Unidos começam a ver que, bom, aqui não tem muito jogo pra gente, né? E aí, enfim, isso começa a ser um problema. 2018 e 2021 você tem uma ruptura um pouco maior, né, depois dos protestos, que acabam em mortos e tudo mais, que ali, esse é basicamente o marco em que se entende que o governo tem a deriva autoritária consolidada, né, ali em 2018. E aí, a partir de 2022, é isolamento total e o alinhamento basicamente só com Rússia, China e Venezuela. E aí a gente fica se perguntando por que os Estados Unidos, né, ainda não utilizaram os expedientes do imperialismo para tentar derrubar de maneira mais direta o governo Ortega. E nos parece que é uma coisa do inimigo útil, né? Assim, você tem uma grande propaganda negativa, em teoria, para a esquerda socialista, né? Tanto na Venezuela quanto na Nicarágua, né? Então, ali na Venezuela você fez uma decapitação da liderança, entrou e sequestrou Nicolás Maduro, arrepio do direito internacional, e manteve ali a Delcy Rodríguez, e muito provavelmente agora vai utilizar esse expediente, né, utilizar a Venezuela como proxy para também tentar se focar em Nicarágua e derrubar o governo dessa forma, né? Já tem um processo de aprofundamento das sanções a Cuba, você tem agora a Venezuela em teoria sob controle do imperialismo também, então, enfim, a Nicarágua vai se ver estrangulada aí com Rússia e China, e que, claro, tem dificuldade de chegar por questões geográficas, né? Se os Estados Unidos fecham ali por perto do Caribe ou do Pacífico, enfim, não tem Rússia e China que chegue ali perto. Mas me parece que a Nicarágua está cada vez mais sendo isolada internacionalmente, assim.
3: Certo. Então, o discurso de Ortega vem justamente para reforçar a narrativa de defesa da soberania nacional diante de supostas interferências estrangeiras. Seria esse o propósito?
4: Nos parece que é essa lógica, assim, que você se reforça internamente a partir da lógica do inimigo externo, né? Que, enfim, é uma retórica bastante comum e que tem lastro na realidade, né? A gente sabe como é que funciona o imperialismo estadunidense, mas que nesse contexto, olhando todo o histórico dos governos Ortega, né, que ele já está no quarto governo dele, você vê que tem um processo de fechamento democrático muito claro, com bases econômicas que de socialistas tem muito pouca coisa, e que agora se encontra numa encruzilhada do ponto de vista regional, né? Porque a relevância internacional da Nicarágua é relativamente baixa, mas regional, na América Central, tem uma relevância, né? Enfim, política, econômica, cultural e tal. Mas é um dos países que manteve bases econômicas de exploração profunda, né? Como toda a América Latina, mas ali talvez seja o menor salário mínimo do istmo da América Central, por exemplo, né? Então, enfim, isso gera problemas internos que você precisa compensar de alguma forma com esses aliados internacionais. Quando eles são fechados de você, você precisa de alguma forma agitar as suas bases internamente e colocar como daqui temos um limite, gente, o imperialismo está muito forte contra nós e tal, precisamos nos defender. Me parece ser um pouco esse o caminho do Ortega, com a presidência popular, enfim, e acabar com as proibições por reeleições.
3: Certo. E o presidente Ortega também agradeceu ao Papa Leão XIV por declarações recentes condenando a opressão contra os povos. Qual é o peso político da relação entre o governo da Nicarágua e a Igreja Católica neste momento, Guilherme?
4: Olha, historicamente o peso é muito forte. O peso da teologia da libertação para o movimento sandinista é gigantesco, tanto que, como a gente comentou aqui, né, a partir de 2007, quando o Ortega assume, ele assume com quadros da teologia da libertação, assumindo inclusive ministérios. Então, não é uma relação trivial né? Como a gente pode pensar, por exemplo, a relação do PT com a Igreja Católica também não é trivial, é bastante importante, mas a gente está falando de uma aliança quase simbiótica entre o sandinismo ali e a Teologia da Libertação, né? Então, quando o Ortega, ali nos processos de 2018 a 2021, rompe com a Igreja Católica, prendendo um bispo, atacando a Igreja Católica, dizendo que estavam fazendo serviço do imperialismo yankee e tudo mais, e a gente tem intervenções do próprio Papa tentando dirimir essas tensões, intervenções do Brasil também, né? O Brasil foi chamado a mediar o conflito entre a Igreja Católica e a Nicarágua, né? Então, você ter esse processo de fechamento internacional dos antigos aliados regionais, né, que não podem mais te ajudar porque estão tentando se defender, e você ter, inclusive, árbitros regionais, né, como o Brasil, ou sei lá, você vai pensar a Colômbia também, não podendo mais interceder em seu favor no sentido de, pelo menos, colocar panos quentes e deixa disso, vamos levar essa crise um pouco mais para frente, faz com que ele tenha que tentar retornar tentar reconstruir algumas dessas pontes, né? Então nos parece também que essa tentativa de reaproximação com o Papa Leão XIV é uma tentativa de erguer pontes que estavam queimadas, né? Então o Brasil chega lá, tenta mediar a soltura de alguns dos membros da Igreja Católica que estavam presos. Em 2024, o Nicarágua expulsa o embaixador nosso, e parece que nos últimos 2 anos eles têm tentado reconstruir essa ponte para ver se isola um pouco menos internacionalmente. Mas acredito que todos os movimentos que a gente vai ver o Ortega fazer agora são tentativas de tentar se desisolar, se é que essa palavra existe e esse movimento é possível, né?
3: E como é que organismos internacionais, né, como a Organização dos Estados Americanos, a ONU e entidades de direitos humanos podem reagir aí caso essas reformas na Nicarágua sejam aprovadas? Pode ter alguma repercussão nesses órgãos?
4: Não, com certeza. A Nicarágua é objeto, né, de repercussão já, principalmente desde os protestos de 2018, né, que ali eu acho que, como falei, é o marco do que se chama da deriva autoritária dentro da Nicarágua. Então, a partir das mortes nos protestos ali, você já tem um processo de condenação nesses órgãos, né, por diversos países regionalmente colocando em votação moções de repúdio, enfim, pedidos de investigação, pedidos de acompanhamento de eleições, geralmente quase unânimes, aceitos assim, tirando, né, os atores de Venezuela, alguns países do Caribe, Cuba e tudo mais. Então, muito provavelmente, se em 2021 a gente já teve acusações de fraude nas eleições, né, e esses organismos entraram em ação também para tentar suspender a Nicarágua como um participante não democrático agora, né, inaugurado não democrático, a gente pode esperar agora talvez só uma repetição desse processo, um recrudescimento, né, desse processo de isolamento internacional dentro desses órgãos dos quais a Nicarágua já não é benquista, já não tem mais grande peso, justamente por essas críticas às eleições de 2021, né? Que foram eleições contestadíssimas, em que não deixaram a OEA entrar para acompanhar as eleições. A Corte Interamericana de Direitos Humanos também tem aquelas equipes de acompanhamento de violações de direitos humanos, também não são permitidas de entrar. Diversas ONGs foram expulsas, então a gente pode com certeza esperar a mobilização, principalmente da OEA, né, que, enfim, cumpre um papel aí de monitoramento democrático no continente, do qual a gente pode ser bastante crítico, mas que, em alguma medida, em alguns casos, tem sua valia, né, no sentido de acompanhar eleições e tal, ver a lisura do processo. E a gente pode esperar, então, mas acho que, enfim, condenas, né, condenas, expulsões de alguns mecanismos e tudo mais, alguma mobilização regional, mas esses mecanismos, esses organismos se limitam a esses expedientes, né? Não vão muito além disso.
3: E o que deve ser observado daqui para frente, Guilherme, em relação a essas mudanças na Nicarágua? Elas podem representar apenas uma reforma eleitoral ou uma transformação mais ampla do sistema político nicaragüense?
4: Olha, o que parece, na verdade, é que o papel que o Ortega vai assumir é um papel de mito, né? O Ortega já tem 80 anos, enquanto a Rosário Murillo parece ser a pessoa que está mais à frente das mobilizações, das movimentações políticas do governo nesse momento, né? Então, nesse momento, nos parece que é uma reforma eleitoral, de cunho eleitoral, não parece denunciar nenhum outro tipo de grande transformação, né? mas já é um governo bastante assim deteriorado no sentido de que, por exemplo, os exilados do país, né, que não são poucos, são muitos, a primeira onda foi de 220, a segunda de 94 pessoas exiladas. Essas pessoas, por exemplo, são apagadas do registro de nascimento, né, do país, como se elas nunca tivessem existido ali. Então, acho que quando a gente pensa numa transformação mais ampla, talvez a gente esteja pensando nesse tipo de coisa, né, em transformações assim, de um poder quase familiar, né, uma coisa assim, tomando conta e tudo mais da articulação política, da forma como a estrutura do Estado funciona. Então, se a gente for pensar nesse tipo de transformação mais ampla, se é disso que a gente está falando, a transformação já está a caminho há bastante tempo, né? Assim, é isso. A Rosário Murillo controla 11 dos 12 meios de comunicação da Nicarágua, o legislativo está com a coalizão de poder, o judiciário também já foi dominado pela coalizão do poder, através de ameaças, subornos e tudo mais. Então, assim, acho que essa transformação mais ampla talvez já tenha acontecido e que agora seja só um terceiro ato, um segundo ato, talvez. A gente teria que organizar em atos, mas acho que essa transformação mais ampla já aconteceu.
3: Tá certo. Guilherme Cerejo Ribeiro, internacionalista, mestrando em integração contemporânea da América Latina na UNILA e pesquisador sobre a ascensão das direitas radicais no Observatório de Política e Economia Contemporâneas e Violações de Direitos Humanos da UFRJ. Muito obrigada mais uma vez pela sua vinda até aqui, esclarecer a gente aí esses pontos, né, sobre a política, sobre a geopolítica. É sempre um prazer recebê-lo, viu? E já fica o convite para uma próxima oportunidade. A gente vai seguir acompanhando então os desdobramentos aí, o avançar dessas reformas na Nicarágua, e esperamos contar contigo aí numa outra oportunidade.
4: Certo, Kelly, muito obrigado pelo convite, como sempre, e sempre que a gente tiver a dificuldade de falar sobre as crises democráticas, chamar, que eu vou ser muito grato de ajudar.
3: Ah, ótimo, a gente que agradece aí sua disponibilidade, viu, Guilherme? Bom dia para você, viu? Até a próxima então.
4: Tchau, tchau, para você também.
3: Tchau. 8h32.
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3: 8h32, você está na Rádio Sputnik, aqui na Metropolitana FM 80.5, acompanhando Manhã em Foco, e a gente segue com o noticiário internacional. Nesta quinta-feira, o secretário de Estado dos Estados Unidos, Marco Rubio, foi questionado sobre as recentes ameaças do presidente Donald Trump de bombardear e destruir uma ponte ou usina de energia sempre que o Irã atacar um navio no Estreito de Hormuz. Ao falar com jornalistas à margem da cúpula da ASEAN em Manila, capital das Filipinas, Rubio afirmou que o Irã está implorando direta e indiretamente para um acordo. Ele acrescentou que sempre que os Estados Unidos e o Irã concordam com um acordo de cessar fogo, aqueles que estão no comando lá ou rompem ou querem alterá-lo. Então, segundo o secretário Marco Rubio, Irã continuará a pagar um preço, e esse preço só aumenta a cada noite, conforme declaração dada pelo Marco Rubio, secretário estadunidense. O principal diplomata do Irã, Abbas Araghchi, descreveu recentemente a doutrina de defesa do país como olho por olho. Segundo Araghchi, qualquer agressão contra o Irã, incluindo contra a infraestrutura, vai provocar uma resposta poderosa e decisiva, segundo informou o diplomata iraniano na rede social X na noite anterior à declaração de Marco Rubio, na noite de quarta-feira, noite de ontem. O porta-voz do Ministério das Relações Exteriores do Irã, Ismail Baghaei, alertou que a ameaça recorrente de Trump de destruir pontes e usinas de energia iranianas é manifestamente ilegal e criminosa. A guerra de palavras se intensificou à medida que os dois lados tentam assumir o controle da navegação no Estreito de Hormuz e agora no Mar Vermelho, abrindo uma nova frente de violência regional. Ainda no noticiário internacional, a gente informa que mais de 10 mil pessoas foram retiradas durante a noite no sudoeste da França após um incêndio florestal de rápida propagação consumir cerca de 2 mil hectares de vegetação a oeste da cidade de Bordeaux, segundo informaram autoridades nesta quinta-feira. Os incêndios florestais já destruíram neste ano uma área maior na Europa do que a média anual registrada nas últimas duas décadas, enquanto o continente que mais aquece no mundo enfrenta três ondas de calor intensas e praticamente consecutivas. 500 bombeiros trabalham para controlar as chamas, segundo a Prefeitura Regional de Bordeaux, na França, e acrescentando que o incêndio é de difícil combate, mas que ninguém ficou ferido até o momento. O fogo está localizado próximo à região da Bahia de Arcachon, um importante destino turístico, e muitas das pessoas retiradas são visitantes hospedados em áreas de camping. A Europa é o continente que mais rapidamente se aquece no mundo, a gente reitera aqui, e muitos cientistas afirmam que as mudanças climáticas causadas pelo homem estão aumentando a intensidade das ondas de calor, secas e incêndios florestais, ao mesmo tempo em que criam condições para tempestades repentinas e destrutivas. No mês passado, a Organização Meteorológica Mundial alertou que as temperaturas recordes que castigaram a Europa Ocidental por mais de uma semana no final de junho agravariam o risco de incêndios florestais, dada a previsão de temperaturas elevadas e persistentes, umidade muito baixa e vegetação seca. Segundo Reuters Climate Monitor, a previsão para a temperatura máxima na cidade de Les Arcs, onde o incêndio se alastrava, era de 38 graus, 11,4 graus acima da máxima habitual para o dia 19 de julho, no período entre 1961 e 1990. 8:37.
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3: 8:38, operador financeiro do ex-deputado estadual TH Joias é preso pela Polícia Civil no Rio. Vamos acompanhar a reportagem do Vinícius Fernandes.
6: O operador financeiro do ex-deputado TH Joias foi preso pela Polícia Civil no Rio. Condenado por organização criminosa e foragido da justiça, Leandro Ferreira Marçal foi localizado nesta quarta-feira em Marechal Hermes, na zona norte da cidade. Segundo a Polícia Civil, ele fazia parte do núcleo logístico e financeiro ligado ao ex-parlamentar. Nomeado para um cargo comissionado no gabinete de TH Joias, Leandro usava a função como fachada enquanto recolhia, transportava e entregava dinheiro em espécie vindo de atividades criminosas. As investigações mostram que ele mantinha contato direto com integrantes da cúpula do Comando Vermelho no Complexo do Alemão, entre eles o traficante Gabriel Dias de Oliveira, conhecido como Índio do Lixão. Em uma das movimentações identificadas, 100 mil reais foram destinados a TH Joias e outros 90 mil reais a integrantes do grupo. A prisão foi realizada por agentes da delegacia especializada em armas, munições e explosivos, a Desarme, após um trabalho de inteligência que cruzou informações para localizar o condenado. Além da pena de 6 anos e 6 meses de prisão, Leandro também perdeu a função pública. Reportagem Vinícius Fernandes.
3: Agora 8:39, a Polícia Militar faz nesta manhã uma operação em Madureira, na zona norte do Rio. A ação provoca reflexos no trânsito e no transporte público da região. E o Lucas de Andrade está aqui com a gente no estúdio ao vivo para falar aí sobre o balanço dessa operação. Bom dia, Lucas.
7: Bom dia, Kelly. Bom dia aos nossos ouvintes do Manhã em Foco. Até o momento, cinco suspeitos, foram presos nesta quinta-feira pela Polícia Civil do Rio de Janeiro. Janeiro durante a Operação Rota Segura Madureira, que visa cumprir 47 mandados de prisão e 53 de busca e apreensão contra integrantes do Terceiro Comando Puro por roubos e outros crimes violentos na Zona Norte do Rio. Agentes têm como principal alvo o traficante Wallace de Brito Trindade, chefe da facção na comunidade da Serrinha, que é procurado há mais de 10 anos. As equipes atuam no Complexo da Serrinha, em Vaz Lobo e na comunidade da Primavera, em Cavalcante. Dos 5 presos, 2 foram alvo de cumprimento por flagrante delito por associação ao tráfico de drogas, 1 por estupro de vulnerável e 1 outro por homicídio. 2 dos presos foram capturados pela equipe do batalhão de choque após tentativa de fuga. Com a dupla, policiais apreenderam rádios de comunicação. Durante incursão, agentes encontraram no Complexo da Serrinha uma farta quantidade de drogas e uma prensa para comercializar o material entorpecente. A 29ª Delegacia de Polícia de Madureira, coordenação com o apoio da Coordenadoria de Recursos Especiais e de equipes dos Departamentos Gerais de Polícia da Capital, da Especializada, do Interior e da Baixada. De acordo com as investigações, os suspeitos atuavam de forma organizada e são responsáveis por roubos de veículos, cargas, celulares e de pedestres, além de extorsões e restrição de liberdade de vítimas e outros crimes, como ataques a comunidades controladas pela facção rival, o Comando Vermelho. Os crimes eram cometidos de forma reiterada em Madureira, Cavalcante, Engenheiro Leal e outros bairros da Zona Norte. De acordo com a Polícia Civil, a operação foi resultado de meses de trabalho de inteligência e monitoramento, com o objetivo de retirar os investigados de circulação, recuperar bens e veículos roubados e enfraquecer a atuação das organizações criminosas na região. Kelly.
3: Muito obrigada, Lucas de Andrade, pelas informações aqui no Manhã em Foco. E a gente falando ainda sobre o noticiário no Rio de Janeiro, 4 adolescentes foram apreendidos na tarde de ontem, suspeitos de participar de furtos contra banhistas em Copacabana, na Zona Sul. Eles foram detidos um dia após tumultos serem registrados na saída das praias da região. Vídeos que circulam nas redes sociais mostram jovens quebrando janelas de ônibus lotados em pontos de embarque na Avenida Atlântica. Em uma das gravações, passageiros deixam um coletivo pelas janelas após a depredação. Em outra, agentes do segurança presente utilizam spray de pimenta para conter o tumulto e dispersar grupos que cercavam os veículos. Agentes do segurança presente jogam spray de pimenta em passageiros de ônibus após jovens pularem a janela do coletivo. Outros foram apreendidos por furto. Segundo a Polícia Militar, as equipes estavam posicionadas entre as ruas Raul Pompeia e Francisco Otaviano quando identificaram o grupo suspeito. Os 4 jovens foram reconhecidos por uma turista australiana que relatou ter sido vítima do furto de um cordão e de um telefone celular. Eles foram encaminhados para a Delegacia Especial de Apoio ao Turismo no Leblon, onde o caso foi registrado. Os novos episódios acontecem menos de 24 horas após a correria e os relatos de furtos registrados na noite de terça-feira na região do Arpoador e de Copacabana. Na ocasião, banhistas relataram a ação de grupos que deixaram a faixa de areia e seguiram pelas ruas do entorno praticando furtos. Embora a PM tenha informação que não houve confirmação de arrastão, o policiamento foi reforçado ao longo da orla e em vias de grande circulação. A Operação Praia segue com o efetivo ampliado em Copacabana, Ipanema e Arpoador para prevenir furtos, roubos e atos de vandalismo durante os dias de calor e maior movimento nas praias da cidade. Sobre os ônibus vandalizados, a Rio Ônibus, por meio de nota, informou que repudia veementemente o que chama de atos de vandalismo contra os ônibus, como a depredação de janelas e a prática de surfar sobre os coletivos. A Rio Ônibus disse ainda que esses comportamentos, além de serem criminosos, colocam em risco a vida dos passageiros, rodoviários e dos próprios vândalos. A nota afirma que o caso gerou prejuízo financeiro de R$30 mil, afetando diretamente a rotina dos passageiros que dependem das linhas. 8h44, seguindo aqui no nosso giro de notícias locais, a Polícia Federal cumpriu hoje a Operação Backdoor, que combate um esquema criminoso que desviou 300 computadores da Receita Federal no Rio de Janeiro. E o repórter Paulo Fonseca está aqui com a gente para trazer mais detalhes dessa operação. Não é isso, Paulo?
8: Isso mesmo, Kelly. Bom dia aos nossos ouvintes. A Polícia Federal iniciou nesta quinta a Operação Backdoor, como você disse, com o objetivo de apurar esse esquema de desvios de bens da Receita Federal. Segundo o órgão, surgiram indícios da subtração de cerca de 300 computadores e 5 aparelhos de refrigeração pertencentes ao patrimônio da instituição, que são avaliados em aproximadamente R$350 mil. Os policiais federais cumprem 4 mandados de busca e apreensão nos bairros de Brás de Pina, Senador Camará e Guaratiba, na cidade aqui do Rio de Janeiro, além de Angra dos Reis. As investigações tiveram início após uma notícia-crime encaminhada pela Receita Federal diante da suspeita desse desvio de bens. Segundo a Polícia Federal, a operação também busca esclarecer o desaparecimento de veículos do pátio da Receita e a possível destinação desses bens a terceiros por meio de fraude. De acordo com as investigações, os bens teriam sido subtraídos por um esquema que contaria com envolvimento

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1: Agora a gente tem um recado do pessoal do Jabuticaba Sem Caroço pra você.
2: Fala pessoal, o episódio de hoje do Jabuticaba Sem Caroço é o desaparecimento de águas naturais no Cerrado, que ameaça os ecossistemas. Cerrado perdeu 38% em rios, lagos e lagoas naturais nas últimas 4 décadas devido à conversão de vegetação em pastagens, supressão de áreas úmidas e aumento da captação de águas. Foi o que apontou um levantamento no Instituto de Pesquisa Ambiental da Amazônia com dados do MAP Biomas.
3: Quem bate papo com a gente sobre o assunto é Joaquim Pereira, pesquisador do IPAM, e Mercedes Bustamante, bióloga, professora do Departamento de Ecologia e diretora do Instituto de Ciências Biológicas da UNB.
2: Então não perca, a gente tem um encontro marcado aqui na Rádio Sputnik Metropolitana.
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1: 8h48, a Trivia Trens informou na manhã desta quinta-feira que a circulação de trens nas linhas 11 Coral, 12 Safira e 13 Jade em São Paulo apresentam problemas devido a uma ocorrência que provocou a interrupção do fornecimento de energia no trecho entre as estações Brás e Engenheiro Goulart. E imagens que circulam pela internet mostram passageiros andando sobre os trilhos, além de um trem em chamas na parte de cima, na região da estação Bressa Moca. É o terceiro dia seguido de problemas nas linhas da concessionária que assumiu oficialmente a operação dos trens em São Paulo nesta terça, na última terça-feira. De acordo com a concessionária, a linha 11 Coral opera parcialmente e as outras linhas, 12 Safira e linha 13 Jade, e o serviço expresso aeroporto permanecem com a circulação temporariamente interrompida. Vamos falar agora de São Paulo para o Rio Grande do Sul. A Defesa Civil do Estado informou que 143 municípios reportaram danos em consequência das inundações dos últimos dias decorrentes das chuvas que atingem o Estado. Os dados indicam que não há registro de mortes, mas há 51 desabrigados e 155 desalojados em todo o Rio Grande do Sul. Segundo o órgão, há 84 relatos de chuvas intensas, 58 de vendaval, 7 de granizo e 8 de inundações. Um dos locais de maior volume de chuva em 24 horas foi Paraí, que registrou mais de 200 milímetros. Outros atingidos no mesmo período foram Marau, André da Rocha e Passo Fundo. Nas últimas 12 horas, os maiores acúmulos de chuva foram registrados em Marcelino Ramos, Paim Filho e Getúlio Vargas. Segundo a Defesa Civil do Rio Grande do Sul, nas últimas 24 horas, as tempestades que caem no estado avançaram para as áreas próximas aos municípios de Marau e Nova Prata, onde ficam as nascentes dos rios Guaporé, Carreiro e da Prata. Em menos de 12 horas, os acumulados de chuva nesta região passaram dos 170 milímetros, o que provocou o envio de alertas em telefones para uma área de 37 municípios na tarde da última terça-feira. Equipes do Centro de Monitoramento da Defesa Civil perceberam a elevação do rio Taquari na terça-feira e estão prevendo um cenário mais crítico a partir de hoje. Ainda no noticiário nacional, a gente fala sobre repercussões do tarifaço, né, que entrou em vigor ontem. O tarifaço dos Estados Unidos, imposto a produtos brasileiros. O governo federal anunciou um novo pacote de apoio às empresas do Brasil. Batizada de Plano Brasil Soberano 3, a iniciativa prevê 18 bilhões e meio de reais em linhas de crédito com juros

0: subsidiados para exportadores e setores considerados estratégicos para a economia nacional. O programa também pretende beneficiar empresas afetadas por conflitos internacionais. O anúncio coincide com a entrada em vigor da tarifa adicional de 25% aplicada pelo governo dos Estados Unidos sobre parte dos produtos brasileiros exportados ao mercado estadunidense. Segundo o Ministério do Desenvolvimento, Indústria, Comércio e Serviços, a medida deve atingir cerca de 15% da pauta exportadora brasileira para os Estados Unidos, o equivalente a 5 bilhões e 800 milhões de dólares em exportações. No total, o presidente Lula assinou uma medida provisória e um projeto de lei de conversão. A nova MP vai permitir a ampliação do Plano Brasil Soberano ao autorizar o uso de recursos do Tesouro Nacional em conjunto com recursos próprios do BNDES para financiar as novas linhas de crédito. Também ontem, Lula sancionou o projeto de lei de conversão número 7, originado da medida provisória 1345 de março deste ano, que instituiu as linhas de financiamento do Plano Brasil Soberano. O Congresso ampliou o escopo do texto para contemplar, além dos exportadores de bens industriais e seus fornecedores, setores considerados estratégicos para o comércio exterior brasileiro. Dos 18 bilhões e meio de reais anunciados, os recursos serão divididos entre o Tesouro Nacional e o Banco Nacional de Desenvolvimento Econômico e Social, o BNDES. 13 milhões e meio de reais do Tesouro Nacional e 5 bilhões de reais do BNDES. E as linhas poderão ser utilizadas para capital de giro, aquisição de máquinas e equipamentos, investimentos produtivos, inovação tecnológica, adaptação de produtos e processos, abertura e prospecção de novos mercados. As taxas de financiamento variam conforme a finalidade do crédito, chegando a 3% ao ano para projetos ligados a minerais críticos e 9,80% ao ano para capital de giro destinado a grandes empresas. Além das empresas diretamente atingidas pelo tarifaço estadunidense, o programa passa a contemplar exportadores prejudicados por conflitos internacionais, especialmente aqueles com operações no Golfo Pérsico, e amplia o acesso ao crédito para setores estratégicos. Entre os beneficiários estão agricultura, pecuária, florestas plantadas, pesca e aquicultura, cooperativas e associações do setor, mineração, fertilizantes, indústria química, farmacêutica, setor têxtil, automotivo, máquinas e equipamentos, materiais elétricos e eletrônicos. A legislação também permite que os recursos sejam utilizados para adequações exigidas pelo comércio internacional, como requisitos sanitários, ambientais, de rastreabilidade e conformidade. Durante o anúncio, o vice-presidente Geraldo Alckmin destacou que o programa vai além da oferta de crédito. Segundo o governo, o plano de aplicação dos recursos será elaborado pelo BNDES e submetido à aprovação de um conselho interministerial que vai definir as prioridades de financiamento conforme os impactos enfrentados por cada setor. 8h55. 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Voltando aqui no Rio de Janeiro, operação na zona sudoeste termina com dois suspeitos presos e armas apreendidas. Tem mais reportagem do Vinícius Fernandes.
1: Dois suspeitos foram presos durante uma operação das polícias civil e militar em comunidades de Vargem Grande, Vargem Pequena e do Recreio dos Bandeirantes, na zona sudoeste do Rio. A ação realizada nesta quarta-feira teve como alvo integrantes do Comando Vermelho, que atuam nas comunidades César Maia, Fontela, Terreirão, Coroado, Pombo Sem Asa, Cascatinha, Taboinhas, Palmares e Monserrat. Ao todo foram cumpridos 10 mandados de busca e apreensão expedidos pela Justiça com base em investigações policiais. Segundo a Polícia Civil, a comunidade César Maia passou a ser controlada pelo Comando Vermelho há pouco mais de um ano após a expulsão da milícia. As investigações mostram que a facção vem ampliando o domínio sobre outras comunidades da Zona Sudoeste. De acordo com a polícia, o tráfico na região é comandado por Albert Luiz dos Santos, conhecido como Pinduca, apontado como responsável por ordenar ataques contra grupos rivais e explorar moradores e comerciantes. Ainda segundo as investigações, ele recebe ordens de Edgar Alves de Andrade, o Doca, um dos principais chefes do Comando Vermelho no estado. Os investigadores descobriram que os criminosos passaram a copiar práticas antes adotadas por milicianos para aumentar a arrecadação, explorando serviços clandestinos como internet, venda de gás e transporte alternativo, além do tráfico de drogas. Durante a ação, foram apreendidos armas e grande quantidade de drogas. Uma unidade de saúde da região suspendeu temporariamente as visitas domiciliares. Já as escolas da área não foram impactadas por conta do período de férias. Reportagem Vinícius Fernandes.
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0: Agora 9 em ponto, bom dia, a gente segue com as nossas entrevistas aqui no Manhã em Foco, na Rádio Sputnik, falando agora sobre a reforma tributária, que continua trazendo mudanças que afetam diretamente o mercado imobiliário. Uma das novidades é que proprietários de imóveis alugados que precisarem emitir documentos fiscais eletrônicos poderão ser obrigados a se inscrever no Cadastro Nacional da Pessoa Jurídica, o CNPJ. A exigência que começaria antes foi adiada pela Receita Federal e pelo Comitê Gestor do IBS e da CBS para 1º de janeiro de 2027. A medida, no entanto, tem gerado dúvidas entre locadores. Afinal, será necessário abrir uma empresa? O pagamento de impostos vai mudar? Quem realmente será obrigado a fazer esse cadastro? E quais cuidados devem ser tomados na elaboração dos contratos de locação diante da chegada dos novos tributos sobre o consumo? A gente vai tentar esclarecer essas dúvidas aqui, essas questões, a partir de agora, conversando com a Daniele Acamini, que é advogada especialista em crédito imobiliário. Muito obrigada, Daniele, por aceitar nosso convite, conversar com a gente aqui, orientar nossos ouvintes, né, na Rádio Sputnik. Bom dia.
4: Bom dia, Kelly, tudo bem? Estão surgindo aí muitas dúvidas, né? E é bom que se abra um espaço desse para a gente poder falar e tentar esclarecer tudo que for possível.
0: Sim, até porque tudo que é novo assusta, fica todo mundo perdido, né? Então, estamos aqui para orientar e contando aí com a sua ajuda. Super bem-vinda. Bom, Daniele, para a gente começar, qual é o principal impacto da reforma tributária para quem possui imóveis alugados? O que que vai mudar? O que que, os proprietários, né, desses imóveis que vão alugar, que queiram alugar, o que que eles podem esperar aí dessa mudança, essas mudanças?
4: Bom, eu acho que o primeiro ponto que a gente precisa esclarecer é que essa mudança não afeta toda pessoa física que tem imóvel para locação. É um público específico. Para você precisar de um CNPJ, você precisa ter pelo menos 3 imóveis alugados e que a renda desses imóveis seja superior a 240 mil ano. Então, se eu tenho um imóvel só, eu não entro nessa regra, não vai mudar nada para mim. Se eu tenho 2, também não. Aí as duas condições precisam estar juntas, tá? Se eu também tenho mais de 240 mil de renda, mais um imóvel só, eu também continuo na regra antiga, não preciso de um CNPJ. Esse é o primeiro ponto de atenção. Agora, quem tem mais de 3, tem 3 ou mais imóveis e uma renda desses aluguéis superior a 240 mil, esse vai precisar fazer esse CNPJ. E aí a tributação muda, porque a tributação vai ser diferente por os dois impostos novos que foram criados, né? Que é o IBS, que vira essa sopa de letrinha, né, Kelly? E a CBS.
0: É
4: o
0: verdade.
4: Fica até difícil de decorar os nomes. CBS, ele é uma contribuição sobre bens e serviços, é um imposto federal, e o IBS é o imposto sobre bens e serviços, que é estadual e municipal. Eles vão substituir o ICMS e o ISS na esfera estadual e municipal e vai substituir o PIS, COFINS e o IPI na esfera federal. Principal impacto, vai ficar mais caro, conforme um estudo feito pela INSPER em 2024, para quem entrar nessa categoria de imposto. Então vai ficar mais caro, sim.
0: Certo, então quer dizer, a exigência de inscrição no CNPJ é o que tem causado preocupação entre muitos proprietários, porque há aquele receio do proprietário passa a ser considerado uma empresa. Esse entendimento está correto, Daniele?
4: Não vai ser considerado uma empresa, vai ser só atendida essa regra tributária. Só que tem um ponto que a gente precisa esclarecer também, que existe uma possibilidade dessa questão ser considerada inconstitucional. Tem um entendimento do STF, inclusive existe uma súmula vinculante falando que locação não é prestação de serviço, né? Porque eles colocam, estão equiparando agora a locação ao fornecimento para poder enquadrar nesses dois impostos. E assim, a gente já tinha uma súmula de 2004 falando que não é prestação de serviço, é cessão de uso. Então existe uma possibilidade aí de uma inconstitucionalidade nesse ponto, que a gente vai ter que aguardar para ver como fica quando entrar em vigor. Outra questão também importante de falar, Kelly, é que é o seguinte, os contratos de locação por temporada, eles continuam no regime antigo, não tem mudança.
0: Ah, sim. Então, proprietários que alugam imóveis por plataformas de hospedagem, de curta temporada, essa reforma não vai afetar, seria isso?
4: Não vai afetar, porque ele tem um modelo de tributação diferente.
0: Uhum, correto. E essa obrigatoriedade, né, Daniele, foi adiada para janeiro de 2027, janeiro do ano que vem. Esse prazo aí traz mais segurança para que proprietários e profissionais do mercado imobiliário se adaptem, procurem se informar melhor, assim, se estruturar direitinho?
4: Sim, e a gente precisa desse prazo também, porque junto com essa reforma, tem a questão do CIB, que é o Cadastro Imobiliário Brasileiro, que todos os imóveis vão precisar ter essa, como se fosse uma identidade, né? Um número de CPF para cada imóvel. E as prefeituras, a Receita Federal e os cartórios precisam se organizar também para ter esse CIB.
0: Uhum, certo. E do ponto de vista jurídico, alguma coisa muda na relação entre locador e inquilino?
4: Não muda entre locador e inquilino, continua da mesma forma. A única coisa que vai ser mais fácil é cruzar, porque 90% dos contratos de locação hoje feitos no país, eles não são registrados no cartório, né? Então vai ficar mais difícil você não declarar aquela renda, se for o caso de você não estar declarando, porque vai cruzar. aí você tem um imóvel no seu nome, aí na Receita Federal outra pessoa declara que mora naquele imóvel. Então vai ser possível fazer esse cruzamento de forma mais fácil, através do CIB.
0: Sim, e os contratos de locação, ainda falando nesse assunto, eles precisarão ser revisados para prever quem será responsável pelo pagamento desses novos tributos?
4: Olha, revisado, eles precisam, né? Agora, os anteriores a gente vai precisar editar, os novos vão ser constar já de forma clara, e a gente vai entender também como é que é feita essa questão, se tem crédito ou não tem, para poder reduzir o imposto. Por isso que o INSPER já fala que o aumento vai ser de 8 a 15%, porque vai ter que ver como é que gera esses créditos. Então, é bom revisar assim, todos os contratos para a gente não ter erro.
0: E com isso, né, alguns aí será necessário, terão que ser feitos aditivos, renegociações, vão ter que ser feitos esses ajustes, né, acredito.
4: Exato, aí vai ter que ser feita uma conversa entre as partes, e é bom procurar alguém que saiba do assunto para explicar direitinho como é que vão ser feitos essa tributação. Aí as partes entrarem num consenso para ver como é que vai organizar isso da parte financeira.
0: Sim.
4: Se vai embutir no valor do aluguel, se não vai.
0: Vai ter que ter uma conversa aí entre inquilino e proprietário, né, para ajustar para os dois lados, né? Porque se o inquilino declarar ali no imposto de renda esse pagamento de aluguel e o proprietário não tiver algum problema com a declaração do patrimônio, do bem, né, do imóvel, esse cruzamento de informações vai trazer problema, né?
4: Exatamente. E aí, assim, né? Cada vez mais é difícil você não declarar corretamente, porque vai cruzando os dados da Receita, com cartório, com movimentação bancária, então PIX recorrente, depósitos recorrentes, né? Que uma pessoa faz para outra. Isso tudo vai se cruzando, vai se fechando um cerco para quem acaba não declarando de forma correta.
0: E muitos investidores, Daniele, têm ouvido falar na criação de holdings patrimoniais. Eu queria que você falasse sobre essa criação, esse surgimento aí, e em que situações essa estrutura pode ser interessante do ponto de vista imobiliário e sucessório.
4: Certo. A gente tem essa criação da holding, né, para pessoas que trabalham, não é que trabalham com imóveis, mas tem imóveis e colocam eles para locação. Nesse caso não vai mudar, não vai precisar constituir um CNPJ, porque a holding já tem um CNPJ próprio. Então já organiza essa parte. Importante, quando você faz uma holding patrimonial, você blinda o seu patrimônio ali daquela empresa e você pode distribuir cotas para os filhos, né, ou para os sucessores, ou para quem você quer, para ficar mais fácil essa divisão na hora do inventário, e ficaria mais barato, fica mais barato também na parte de imposto quando tem uma sucessão. Você diminui briga e diminui imposto. A holding já emite um documento fiscal, então ela já está no radar da Receita lá como contribuinte. Então, não se aplicaria essa questão do CNPJ. O que vai acontecer, né? A gente tem um prazo escalonado aí para a lei entrar em vigor. Então, para as holds, até 31 de dezembro de 2026, ela vai seguir normal do jeito que ela é hoje, vai PIS, COFINS, do jeito atual. Lucro presumido vai continuar com a alíquota que tem, que é 3,65%. E no lucro real é 9,25%, vai ter uma questão de um crédito limitado. A partir de agosto de 1º de agosto de 26, a holding pode fazer passar a emitir essas notas fiscais destacando o CBS e o IBS, que ele está simbólico por enquanto, os dois somando 1%, mas é compensável com PIS e COFINS, então não aumentaria o desembolso ainda. Por isso que eu falo que para quem vai fazer isso precisa de um contador ou um advogado tributarista, porque é muita sigla e muito valor. Você vai ter que ir compensando em um e outro para entender como fica. É importante, assim, acho que para ficar mais fácil para quem está nos ouvindo entender. É importante a gente falar que 2027, 2028, como essa reforma ela está entrando de forma escalonada, vai ter uma janela de oportunidade que a Rode vai ficar mais barata do que hoje. Porque a gente vai extinguir alguns impostos, vai fazer uma compensação, então vai ficar mais barato neste período. Só que em 2033, ele entra no regime pleno e aí fica um pouco mais caro do que é pago hoje, mas ainda é mais compensatório do que para quem está como pessoa física.
0: Certo. E quais cuidados jurídicos devem ser observados antes de decidir criar uma holding apenas com o objetivo de reduzir essa carga tributária?
4: Olha, se for um único imóvel, dependendo do valor desse imóvel, você tem que colocar na balança, porque, ok, da pessoa física eu vou pagar um imposto maior, mas se eu constituir uma holding, eu consigo fazer a contabilidade dessa holding sozinha? Eu vou ter que ter alguém para fazer a parte tributária, para fazer gerar nota, fazer o pagamento de impostos e acompanhar tudo isso? Então, colocar no papel quanto você vai pagar de imposto e quanto você vai ter de gasto se você constituir a holding de alguém para administrar isso, e você vai precisar de um advogado para redigir esse contrato, vai precisar de um contador para acompanhar a tributação e escrituração dessa holding. Então, colocar isso no papel e ver o que sai mais caro.
0: Entendi. E tem risco de aumento da judicialização de conflitos entre proprietários e inquilinos durante esse período de transição da reforma tributária?
4: Sempre tem, né? Porque como é um assunto novo, gera muitas dúvidas e, assim, a lei quando entra não é clara para todo mundo, então gera esses conflitos. Então a tendência é aumentar, assim, a judicialização nesse primeiro período.
0: Sim, então a dica é essa, né, Daniela? Planejamento, orientação jurídica, as pessoas vão ter que estar bem preparadas, né, para poder atravessar esse período de transição aí com segurança, com essa reforma tributária no mercado imobiliário. Então seria justamente procurar um escritório, procurar um profissional de confiança, né, para poder entender todos esses trâmites, né?
4: Sim, porque é muito confuso para quem não lida na área entender esse monte de sigla, esse monte de percentual e aí decidir sozinho o que vai fazer. Então é bom conversar com um, dois, três profissionais, se for o caso, para entender os prós e contras de cada uma situação, para ver o que melhor se enquadra para ele naquele momento.
0: E na sua avaliação, quais são os principais equívocos que os proprietários estão cometendo ao interpretar essas novas regras, tentar ali entender, ou que possam cometer, né, tentando interpretar ali sozinho?
4: Olha, o que eu ouço muito é a questão do CNPJ, né, porque as pessoas estão com uma ideia de que todo mundo vai precisar de CNPJ. Não é isso. Quem vai precisar de CNPJ são os grandes locadores, né? Mais de 3 imóveis e renda superior a 240 mil no ano. Então, quem não se enquadra nessa situação está livre dessa tributação por enquanto, não tem nada que vai mudar. Então, esse é o principal erro que eu estou vendo, que as pessoas não estão entendendo quem vai precisar e quem não vai.
0: Tá certo. Tem alguma orientação, Daniele, que você gostaria de deixar aqui para o nosso ouvinte? Algum ponto que a gente não tocou aqui, que seja sensível, que seja importante? Fique à vontade.
4: Eu acho que o principal é quem tem contrato de locação, né, principalmente mais de 3 contratos, ou um só, ou procure lá a imobiliária, a administradora, e entenda como é que vai ficar, principalmente para não correr o risco de fazer o imposto errado, né? No caso de quem tem 3 ou mais que vai entrar nessa regra, para saber como é que vai ficar esse pagamento e toda essa situação, e quem tem um só, entender como é que está fazendo a declaração de imposto de renda, o que está indo para a Receita Federal, para não ter problema lá na frente, depois na hora da declaração.
0: Tá certo. Daniele Acamini, advogada especialista em crédito imobiliário, muito obrigada pela sua atenção com a gente aqui, seus esclarecimentos foram muito importantes e a gente aguarda então aí essa transição, essa mudança, as novidades que virão, né? Pelo menos a projeção que a mudança, a reforma aconteça em janeiro de 2027, até lá muitas dúvidas irão surgir, né? E muitas informações também, então por isso a gente já quer deixar aqui pré-convidada você para vir esclarecer mais para a gente aqui ao longo aí do ano.
4: Muito obrigada a vocês pelo espaço e precisando, estou aqui à disposição e a gente vai estudando, vai descobrindo junto, vendo o que vai ter de alteração e como é que vai se comportar tudo isso.
0: É, porque tudo que é novidade assusta, né? E mexeu com o bolso, então assusta mais ainda.
4: Exatamente.
0: Muito obrigada, Daniele. Um bom dia para você e até uma outra oportunidade, viu? Obrigada mesmo.
4: Bom dia, tchau, tchau.
0: Tchau. 9:17.
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0: Uma operação das forças de segurança fechou uma fábrica clandestina de óleo lubrificante falsificado em Duque de Caxias, na Baixada Fluminense. Como é que foi isso? Paulo Fonseca, conta pra gente.
5: Isso mesmo, Kelly. Uma operação desarticulou uma quadrilha que é suspeita de fabricar e comercializar óleo lubrificante e graxa falsificados em Duque de Caxias, na Baixada. A ação faz parte da Operação Foco, coordenada pelo Gabinete de Segurança Institucional, o GSI, em conjunto com a Delegacia Fazendária da Polícia Civil e a Agência Nacional do Petróleo, Gás Natural e Biocombustíveis, ANP. A operação terminou com 7 pessoas presas e o fechamento de uma fábrica clandestina que, segundo as investigações, movimentava mais de R$1 milhão por mês. Os suspeitos foram levados para a Delegacia Fazendária na cidade da polícia e, de acordo com a Polícia Civil, o galpão tinha capacidade para armazenar até 120 mil litros de produtos em 4 tanques e funcionava sem licença ambiental. Durante a fiscalização, os agentes encontraram indícios de que o óleo lubrificante usado ou contaminado era reaproveitado e passava por um processo de clarificação para ganhar aparência de produto novo. As investigações apontam ainda que os rótulos eram produzidos na própria fábrica e imitavam marcas conhecidas no mercado automotivo. Também foram apreendidos produtos de marca própria vinculados a um CNPJ inexistente, além de tambores, galões e embalagens vazias. Segundo os órgãos responsáveis, o esquema representava risco aos consumidores, já que o óleo reprocessado era vendido como novo, sem controle de qualidade e sem autorização dos órgãos reguladores. Nenhuma nota fiscal foi encontrada no local e a origem da mercadoria é investigada. A Operação Foco informou que a ação integra o trabalho de combate a fraudes fiscais, sonegação e comercialização irregular de produtos no estado do Rio de Janeiro. Kelly.
0: Muito obrigada, Paulo. 9:19 agora.
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0: A 20ª edição do Anuário Brasileiro de Segurança Pública, divulgada nesta quinta-feira, mostra que o número de mortes violentas intencionais no Brasil caiu de 20,6 casos por 100 mil habitantes em 2024 para 19,1 casos por 100 mil habitantes em 2025, uma diminuição de 8,2%. Esse é o menor patamar registrado desde 2012, quando o índice começou a ser medido. Em números absolutos, foram registradas 40.775 mortes violentas intencionais no ano passado, ante 44.127 em 2024. A categoria de mortes violentas intencionais inclui homicídio doloso, feminicídio, roubo seguido de morte, latrocínio, lesão corporal seguida de morte, morte decorrente de intervenções policiais e morte de policiais em serviço e fora do horário de trabalho. Em 2025, foi a primeira vez que a categoria ficou abaixo de 20 mortes por 100 mil habitantes no país. Em 2012, essa taxa era de 27,7 por 100 mil habitantes. No último ano, registraram queda os crimes de homicídio doloso, queda de 10%. Latrocínio, caiu 17%. E lesão corporal seguida de morte, caiu 15,2%. Os dados mostram, no entanto, que as mortes por intervenção policial e os feminicídios subiram. Mortes por intervenção policial subiu 5,4% e os feminicídios subiram 4%. Apesar da queda na média nacional das mortes violentas intencionais, 7 unidades da federação tiveram alta em comparação com os dados do ano anterior. Rio Grande do Norte, Rondônia, Acre, Roraima, Distrito Federal, Mato Grosso do Sul e Rio de Janeiro, que aparece aqui com um aumento de 2,1%, a capital fluminense. De acordo com o relatório, os demais estados apresentaram reduções. Amazonas, Rio Grande do Sul, Mato Grosso, Piauí, Paraná, Minas Gerais, Goiás, Santa Catarina, Bahia, Pernambuco, Espírito Santo, Ceará, Alagoas, Amapá, Paraíba, São Paulo, Pará, Sergipe, Tocantins e Maranhão, que apresentou redução aí de 2,2%, Maranhão e Tocantins, então os menores, né? Em 2025, os registros do Anuário de Segurança Pública mostraram que 44,4% das mulheres assassinadas no país foram mortas por razões de gênero, o maior percentual desde quando o feminicídio entrou para o Código Penal Brasileiro em 2015. Em números absolutos, no último ano, 1.571 mulheres foram vítimas de feminicídio, ou 4,3 mortes por dia. O resultado representa uma taxa nacional de 1,4 vítimas por grupo de 100 mil mulheres. As tentativas de feminicídio, segundo o anuário, também continuaram a crescer em 2025. Foram 4.189 mulheres sobreviventes, um aumento de 5,9% em relação a 2024, ou seja, para cada feminicídio consumado registrado no país em 2025, houve quase 3 tentativas. Segundo a publicação, considerando conjuntamente os feminicídios consumados e tentados, as regiões Centro-Oeste e Norte apresentaram as maiores taxas do país, com 9,8 e 8 vítimas por 100 mil mulheres, respectivamente. Já as regiões Sudeste, Nordeste e Sul registraram menores níveis de violência letal de gênero consumada e tentada. 9:24.
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0: Vamos lá, é quinta-feira, tem estreias no cinema e a gente vai ficar por dentro aqui de tudo para te dar dica para programar já aí a quinta, sexta, fim de semana tá chegando, para agendar direitinho e conferir as novidades, não é isso? Priscila T, nossa produtora aqui do Manhã em Foco, vai trazer para você esse apanhado de estreias nas telonas, não é isso, Priscila? Bom dia.
6: É isso, Kelly, bom dia a você, ao Jossandro, nosso operador de áudio aqui, e aos ouvintes também. que encontraram o Rio de Janeiro meio nublado. Acho que é o momento perfeito para ir ao cinema.
0: Já deixa.
6: É isso. E vou falar dele, que é uma personagem querida aí por muita gente, de criança a adulto, Homem-Aranha. Ele tá de volta às telonas.
0: Olha aí, ele de volta.
6: É isso, ele não vem sozinho não, tá? Porque o Homem-Aranha traz o casal que tá quase batendo ponto aqui na Sputnik, de tanto que é mencionado aqui na coluna.
0: Não é?
6: É, a Zendaya e o Tom Holland.
0: E estão em Odisseia lá também, tem que ter pra todos os gostos.
6: Também, toda semana eles estão aqui em Homem-Aranha, Um Novo Dia. O Peter Parker tenta levar uma vida discreta em Nova York e tenta conciliar a faculdade ali, como uma pessoa qualquer, comum, que não sobe prédios e joga teia por aí. E, apesar de estar fazendo o curso dele, ele precisa proteger a cidade também, né? E ali, entre recomeços e novos desafios, o herói vai precisar encontrar um jeito de seguir em frente sem deixar de ser quem é. Então ele vive meio que uma experiência né, de personalidade dupla ali, de se entender, mas continuar sendo o queridão da galera. Vamos para outro filme que é mais para quem gosta de suspense, que é Águas Mortais. Depois de um pouso forçado no mar, os passageiros de um avião precisam lutar contra o tempo, enquanto a aeronave que eles estavam afunda e quem chega? Tubarões. Olha que delícia.
0: Ai.
6: Eles cercam o local ali do desastre. A única chance de sobreviver é todo mundo se unir para enfrentar esses perigos juntos, né?
0: Sim.
6: É isso. Tudo com tubarão dá pra brincar, né? Marsupilame, Confusão a Bordo. É uma comédia pra toda a família. Um funcionário de um zoológico aceita transportar um pacote misterioso, mas a viagem de cruzeiro ali que eles estão vira uma bagunça gigante. E aí quando uma criatura rara escapa, começa o quê? Mais confusão. Ele precisa reaproximar a família, esse funcionário, e encarar situações inusitadas, no mínimo engraçadas. Acho que vai ser bem legal também. E agora vamos de BR. Pequenas Criaturas é um drama nacional que se passa em 1986. O filme mostra a história de Helena, uma mãe que precisa recomeçar a vida em uma nova cidade, depois que o marido viaja para fora do país. E aí ela sozinha enfrenta os desafios, claro, da maternidade e da convivência com dois filhos. Eu vou dar um pequeno spoiler, a história se passa em Brasília.
0: Opa.
6: A protagonista é a Carolina Dickmann e eu quero muito ver esse filme porque o trailer estava incrível. Eu acho que vai ser um filmaço. Mano. Também nacional, Futuro Futuro, é um filme de ficção científica que mistura tecnologia e muito drama. A história acompanha K, um homem que perdeu a memória, e ele tenta entender também quem ele é, tipo o Homem-Aranha lá, mas num mundo completamente transformado pela inteligência artificial. E aí, no meio da nova realidade, ele busca respostas sobre o passado dele e sobre o lugar dele no mundo, justo. E esse aqui é mais um que eu tô apostando muito também. Mil Luas, também nacional, conta a história de Kiara, uma mulher de 80 anos que decide dar um novo rumo à própria vida. Depois de anos comandando um restaurante que ela mesma construiu, ela resolve vender o negócio para buscar uma vida melhor para a filha dela. O filme é uma jornada de recomeço, e aí mostra a mulher que enfrenta desafios da idade, o etarismo, enfim, com muita coragem, autonomia e vontade de viver coisas novas também, por que não? Enquanto a vida, há experiências. Esse é com Nuno Leal Maia, quem gosta de televisão.
0: Olha aí, é, tá sumidinho ele, né?
6: Tá sumido, assim, tá um senhor. É. Aí a gente tem a memória dele lá como surfista, nas novelas, né?
0: Lá em Top Model, nossa, fui longe.
6: E agora ele tá bem diferente, eu acho que vale a pena conferir. Tem ele, tem a Thaya Pérez e a Beta Rangel. É isso, Kelly.
0: Pô,
6: a lista
0: legal.
6: Hoje tá mais curtinha, mas não menos interessante.
0: É, porque tem as estreias da semana passada que ainda estão aí bombando, né?
6: E tem de outras várias semanas também, tem filme que tá um mês rodando.
0: Não,
6: tem,
0: e é legal, né? A gente vem acompanhando, o cinema tá tendo assim tanta variedade, que dá vontade de você sair de uma sala e entrar na outra, ficar emendando ali, ficar tipo assim, acampar ali, passar um fim de semana inteiro ali no cinema e trocando de sala.
6: Ah,
0: né?
6: Seria maravilhoso, olha, façam promoções, é só o que eu peço.
0: É verdade, podia ter assim, né? Você assistiu um filme, você tem ali 50% de desconto no outro. Oi, poxa. Vai emendando assim.
6: É, oh, pessoal.
0: Que delícia.
6: Pô, nem todo mundo tem meia, né? Então ajuda a gente.
0: Fica a dica aí, viu? Para as grandes salas aí.
6: É isso.
0: Obrigada, Priscila, pelas dicas aí. Todo mundo já se programando direitinho, como a Priscila falou. O tempo tá nublado, a previsão do fim de semana não é nada animadora. Acho que não vai ter praia não, pessoal. Então vamos ao cinema, viu? Cultura é muito importante. Obrigada, Priscila.
6: Um abraço.
0: 9h31 agora.
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0: Falamos de cultura e agora vamos falar de tecnologia com ele, Yuri Hildebrand. Bom dia.
7: Bom dia, Kelly. Bom dia ao pessoal da mesa, Priscila T, Jossandro. Bom dia aos ouvintes. Pois é, hoje o tema é tecnologia e inteligência artificial, né? Volta e meia eu tô trazendo coisas aqui de inteligência artificial. Realmente 2026 tem sido esse ano. E é uma novidade legal, né? Porque normalmente a gente fala de inteligência artificial. Ah, porque a Anthropic tá fazendo não sei o quê. Que a OpenAI tá fazendo não sei o que lá. Que o governo dos Estados Unidos está envolvido não sei o que. Dessa vez vamos falar de Brasil.
0: Opa!
7: Que o Brasil se juntou aí a outros 28 países, incluindo Rússia, China, Cazaquistão, Laos, enfim, diversos outros países do Sul Global, especialmente, isso é importante destacar, num acordo internacional, o WICO, que é o Acordo Internacional, é a Organização Internacional de Cooperação em Inteligência Artificial. É um encontro aí, né, que aconteceu na semana passada, entre 17 e 20 de julho, em Xangai, na China. O Brasil foi, teve representante, e esse acordo, ele tá ligado à ONU, né? Vai responder aí a cartilha da ONU. Fala muito sobre um acesso maior das pessoas à inteligência artificial e também ao desenvolvimento mais humano, orientado ao ser humano, que é uma coisa que eu acho que todo mundo se preocupa, né? Principalmente pensando em mercado de trabalho e tudo mais. Aí, enfim, para conversar com a gente sobre isso, sobre essa participação do Brasil no acordo, a gente recebe aqui no Giro Tecnológico, eu quase falei em órbita, a gente recebe aqui no Giro Tecnológico o Gustavo Macedo, que é professor de negócios e relações internacionais do INSPER e consultor da Unesco para inteligência artificial. Gustavo, obrigado pela participação com a gente. Bom dia.
8: Bom dia, pessoal. Obrigado por me receber.
0: Bom dia.
7: Gustavo, esse WICO, né, esse acordo, essa organização aí, da qual o Brasil está fazendo parte, é basicamente um acordo entre países do Sul Global pensando em juntar forças para desenvolver e aplicar a inteligência artificial da melhor forma, né? Está na base da ideia, né? Quão importante é esse movimento, principalmente considerando o atual domínio estadunidense nesse mercado e também essa visão de algo como mercado, né?
8: Uhum. Oi, Yuri, esse acordo ele é importante porque ele pode lançar as bases para tratados futuros. O acordo ele é um entendimento que tem um baixo grau de formalidade, mas é aquilo que prepara o terreno para que os países possam depois trabalhar juntos em tratados que esses sim têm graus maiores de formalização de parcerias. Por que que isso é importante nesse momento? Na corrida da inteligência artificial, a gente costuma falar muito de Estados Unidos, porque nós, no Brasil, a gente acaba consumindo muito dos produtos e serviços de empresas norte-americanas, porque tradicionalmente é com quem se dá a nossa relação histórica. Mas, no mundo todo, existe uma grande corrida entre Estados Unidos e China. E aí esse acordo é uma estratégia liderado pela China, mostra também uma estratégia diferente dos chineses em relação aos norte-americanos, porque os americanos eles estão com uma postura mais impositiva em relação à tecnologia. Veja, por exemplo, o que acontece hoje na discussão sobre o PIX. A discussão sobre o PIX quanto ao governo americano sobre o governo brasileiro é uma visão impositiva do governo americano sobre como que o Brasil deveria lidar com as suas tecnologias. Já a postura da China é uma postura colaborativa, liderada pelos chineses, é claro, que obviamente tem uma voz grande na mesa, justamente porque eles também têm a tecnologia, mas é num sentido de colocar os outros países para também se sentirem ouvidos. Por que que isso pode ser interessante para a gente? Porque na prática isso pode representar acesso a novas tecnologias, acesso a novos mercados e uma alternativa a empresas americanas quando a gente for olhar para empresas chinesas. Se o Brasil souber se posicionar da maneira adequada, além de ele ter acesso ao mercado, ele também vai ter um pouco mais de voz para poder ajudar a estruturar um regime internacional que traduz mais os interesses e a visão do Brasil sobre essa tecnologia.
7: Gustavo, e aí pensando nisso, né, isso que você falou sobre o PIX, por exemplo, como um grande exemplo de como os Estados Unidos lida com relação a essas tecnologias envolvidas em outros países, né, é muito importante a gente ver o Brasil entrando aí nesse acordo. Você falou, é uma grande estratégia liderada pela China também, mas eu acho que nesse momento acaba que os Estados Unidos ganham um destaque maior, né, no desenvolvimento de inteligência artificial, principalmente com essas duas, né, OpenAI e Anthropic. Recentemente teve o lançamento aí, né, das IAs mais poderosas dessas duas empresas, a Claude Fable 5 da Anthropic e o GPT 5.6 da OpenAI, que, enfim, acabou chamando a atenção como os Estados Unidos lidou com essa situação, esse lançamento, né? Uma foi travada, foi tirada do ar, e a outra, enfim, acabou sendo adiada, né, do lançamento. Hoje as duas já estão disponíveis, mas ambas trabalharam com um grande acordo aí envolvendo empresas para treinamentos e tudo mais, e também o governo dos Estados Unidos. E a preocupação, né, segundo alguns analistas, é que países rivais economicamente, como a própria China, teriam acesso à tecnologia de ponta estadunidense e poderiam, enfim, né, desenvolver novas coisas a partir disso. É uma grande corrida econômica, lembra um pouco a corrida espacial, por exemplo, né? Só que de outro ponto de vista. Queria que você destacasse a importância desse acordo em meio a essa situação, né? E essa junção de forças aí dos países do Sul Global, o acordo tem esse caráter político também, né?
8: Olha, você trouxe dados importantes, Yuri. Eu vou complementar com outros dois dados. Quando a gente fala de inteligência artificial, A gente tem que entender que Estados Unidos e China, eles concentram praticamente o monopólio sobre essa tecnologia. Estados Unidos e China concentram 90% de todo o investimento em startups e inteligência artificial do mundo. Estados Unidos e China, eles têm dentro deles, trabalhando dentro dos seus governos e das suas empresas, mais de 70% de todos os especialistas em inteligência artificial no mundo. O restante está dividido entre Japão, Índia, Israel, Reino Unido, União Europeia. O Brasil praticamente não tem quase nada dentro dessas duas capacidades. Por isso que quando o Brasil vê essa corrida entre Estados Unidos e China, a gente tem que ver de uma forma estratégica e pragmática para tentar tirar o maior proveito possível dessa disputa entre eles, até para a gente tentar valorizar o nosso passe e aumentar o nosso poder de barganha junto a esses dois países. Se os Estados Unidos, nesse momento, ainda lideram a corrida, mas eles assumem uma postura mais impositiva, como você colocou, por exemplo, houve uma decisão da recente, né, por parte dessas empresas, da Anthropic, por exemplo, de não liberar uma versão do cloud para países, né, que não sejam os Estados Unidos. O que que é isso? Isso é uma imposição dos Estados Unidos de impedir que outros países e outras empresas tenham acesso a uma tecnologia que eventualmente possam concorrer com a economia norte-americana. Já a China, justamente para fazer frente a essa postura, ela assume uma postura diferente, ela assume uma postura mais colaborativa, de open source, de compartilhamento de tecnologia, que é uma estratégia muito inteligente, porque ela se torna muito atrativa. Como a China está em segundo lugar nesse momento, ela precisa enfraquecer o poder econômico norte-americano e atrair mais países para dentro da sua zona de influência. Então, o Brasil, eu costumo dizer o seguinte: o Brasil, ele não tem que torcer pela China, não tem que torcer pelos Estados Unidos. O Brasil tem que torcer pelo Brasil. O Brasil, ele tem que olhar essa disputa entre essas duas grandes potências e tentar navegar sempre com o objetivo de defender os interesses da sociedade e da economia brasileira.
7: É isso, inclusive ia te perguntar agora, Gustavo, vou te perguntar agora, né? O que o Brasil tem a ganhar fazendo parte desse acordo, né? Dá pra gente pensar o crescimento de inteligências artificiais desenvolvidas por aqui, por exemplo? A gente tem alguns exemplos, né? Mas enfim, não são nem muito conhecidas. E também eu acho que é muito importante, pensando aqui, já que você falou, né? O Brasil tem que pensar no Brasil. Eu acho que acerca de tecnologia de inteligência artificial, muito se fala também da importância da soberania nacional. Acho que hoje, tirando Estados Unidos e China, os países ainda estão caminhando nesse processo. Queria que você comentasse a importância desse acordo para o Brasil e em que pé isso está, né, pensando nessa soberania em nível tecnológico para a inteligência artificial do Brasil.
8: Olha, acho que as duas perguntas estão conectadas, porque, por exemplo, no caso do Brasil, o Brasil, ele não tem uma inteligência artificial própria que seja robusta para poder competir com essas outras soluções de inteligência artificial estrangeiras. Quando a gente fala de inteligência artificial, uma das coisas que a gente está querendo dizer aqui são modelos de inteligência artificial. Os modelos, eles significam um ecossistema de empresas que vai desde ter acesso a dados, treinamento, desenho do algoritmo. Isso envolve várias empresas e uma quantidade muito grande de investimento. O Brasil, hoje, ele praticamente não tem nenhum modelo que esteja à altura, nem mesmo de tentar ameaçar modelos americanos e chineses. Então, nesse sentido, o Brasil hoje, ele é consumidor de inteligência artificial. Ele não produz, ele consome. Mas o que que nós temos no Brasil? Nós temos empresas que, dentro desse ecossistema da inteligência artificial, elas cumprem funções estratégicas. Então você tem ali data centers, você tem empresas de telecomunicação, você tem empresas que trabalham com o desenho de aplicativos desenhados para outras empresas terceiras e assim por diante. Então você tem prestadores de serviço que são intermediários. Quando você tem esse acordo com os chineses, por exemplo, o que que isso favorece o Brasil? Primeiro, diversificação de fornecedores. Se você tem mais fornecedores, você tem mais poder de escolha e mais poder de negociação de preços, de melhores condições, inclusive. Você tem mais voz. E, entre outras coisas, quando a gente fala de mais voz, a gente fala, inclusive, de desenhar acordos internacionais que depois serão traduzidos em leis. Leis sobre responsabilidade, leis sobre limites, leis sobre propriedade, que no final trata-se de dinheiro. E tudo isso está amarrado com a segunda parte da sua pergunta, que é a questão da soberania digital. O Brasil hoje não tem uma soberania digital para a inteligência artificial. O Brasil hoje não tem nem mesmo uma lei para regular a inteligência artificial. Nós temos vários projetos de lei no Congresso, mas já há alguns anos o Congresso ele vem patinando nos esforços de regular a inteligência artificial. Por que que isso é um problema? Porque na medida em que a gente não tem uma lei nacional que regula e que ela estabelece quais são os parâmetros dessa soberania digital, o que que a gente precisa? A gente acaba tendo iniciativas que são iniciativas tampão, ou leis complementares, como o Marco Civil da Internet, Lei Geral de Proteção de Dados, algumas portarias do Executivo, portarias de algumas agendas. Tudo isso é uma forma da gente tentar improvisar essa ausência de uma regulação nacional. Então, só para finalizar, quando a gente está num processo de amadurecimento interno, porque ao mesmo tempo essa não é uma exclusividade do Brasil, a maioria dos países, como você lembrou, estão passando pela mesma dificuldade, ou seja, como é que eu faço para regular a inteligência artificial, que é uma tecnologia tão dinâmica e que eu tenho medo de repente regular da maneira que me prejudique. Então, enquanto a gente está passando por esse processo, é interessante a gente poder estar se aproximando de uma nova organização internacional que nos dá voz e participação, que aumenta

0: precisa fazer pressão sobre os nossos governantes, né? A gente está em ano eleitoral, né? Fazer pressão sobre os nossos governantes que precisam correr para conseguir ter a melhor política pública que garanta a proteção dos nossos interesses enquanto brasileiros.
1: Não, é um ponto muito importante, Gustavo. Eu agradeço muito aí sua fala, porque, enfim, acaba esclarecendo muita coisa que a gente pensa, né? Pensando nessa posição de interesse do Brasil à frente desse acordo aí de inteligência artificial. Inclusive, até destacando essa posição, né? O Ministério de Ciência, Tecnologia e Inovação soltou um comunicado, né? Falando sobre o acordo e disse que a inteligência artificial deve ser desenvolvida, aplicada, abre aspas, de forma benéfica, segura, ética, confiável e orientada ao ser humano, fecha aspas. Considerando aí a posição do Brasil, que é de atuar ali no, na parte de diálogo, de cooperação tecnológica, o que que significa essa orientação ao ser humano e como garantir esses outros pontos levantados pelo acordo? Como o Brasil vai conseguir trabalhar junto a essas outras nações para garantir esses pontos?
0: Olha, essa postura é uma postura que ela já vem desde a declaração dos BRICS, lá do ano passado. Então, não é uma novidade essa postura. Tá? O que a gente tem, portanto, é o seguinte. Na medida em que o Brasil ele tem mais voz e ele garante a construção de acordos mais justos, isso significa o quê? Que a forma como as empresas lidam com os dados de cidadãos do sul global, que é o nosso caso, vão respeitar mais questões de limites éticos, de remuneração, propriedade de dados, propriedade intelectual. E a gente está falando, obviamente, de cidadãos e a gente está falando de empresas brasileiras, né? No caso do sul global como um todo. Então, essa postura é uma postura que ela já vem sendo construída coletivamente entre Brasil, China, Rússia, Índia, que são outras potências também. A gente não pode esquecer que desse grupo que a gente está falando dos BRICS, apenas Brasil e África do Sul estão um pouco para trás nessa corrida. Então, a Índia, a China certamente lidera, mas ela é acompanhada por Índia e Rússia, que também são, diria aqui, potências médias na inteligência artificial. Então, o que que isso significa para a gente? Se a gente, o que que a gente aprende na política internacional? Que quando a gente é fraco do ponto de vista da capacidade de uma determinada área, a gente se junta com outras pessoas que também não são tão fortes, só que juntos nós somos muito fortes. Então, na medida em que o Brasil ele faz essa aproximação, ele consegue aumentar o seu poder de barganha para conseguir construir uma pressão junto aos Estados Unidos. Porque na medida em que o Brasil faz isso, e os americanos percebem, empresas americanas, governo americano, percebe que eles correm o risco de perder o interesse e a atenção do Brasil, eles começam a facilitar um pouco também a negociação. Não podemos esquecer que essa nova organização que está sendo criada, ela vem para complementar a ONU. A ONU, que é atualmente a principal organização para lidar com esse debate. Nós temos dentro da ONU vários pactos, vários organismos que estão tentando criar este organismo. Então, este organismo, ele vem para se somar a esses esforços. Eu acho que eu vejo com muito bons olhos essa criação e torço para que os países se dediquem à consolidação da carta que cria essa nova organização.
1: Gustavo, e aí, além dessa participação no acordo, né, tem um plano brasileiro de inteligência artificial, o PIBIA, né, com um investimento aí previsto de 23 milhões até 2028, a ideia de construir um supercomputador para dar suporte, né, a um modelo de IA totalmente em português, a criação mesmo de um LLM brasileiro com dados culturais brasileiros, esse modelo totalmente em português. Qual seria a importância disso, pensando no acesso dos brasileiros à tecnologia de inteligência artificial, também nesse aspecto aí que a gente está falando sobre a soberania nacional na tecnologia?
0: Olha, o Plano Brasileiro de Inteligência Artificial, ele tem vários

0: alguns itens de propostas de como é que o Brasil deve se inserir nesse regime internacional. E esses itens, eles ainda estão sendo, por assim dizer, a gente ainda precisa ver como é que de fato eles vão se dar na prática, né? É muito importante que haja essa atualização da infraestrutura de tecnologia no Brasil para permitir que haja um avanço de pesquisa e inteligência artificial. Quando a gente fala de inteligência artificial, a gente fala basicamente de pesquisa. Essa pesquisa, ela sempre é uma parceria público-privada. A gente vê isso nos Estados Unidos, a gente vê isso na China. Não existe avanço da inteligência artificial em país que não investe em pesquisa. Então, o Plano Brasileiro de Inteligência Artificial, ele prevê esse avanço, então, através da compra de supercomputadores, através do financiamento de bolsas de pesquisa, do incentivo à criação de um ecossistema de startups, né, na área de inovação de inteligência artificial, criação de modelos de linguagem natural que sejam também com base nas línguas faladas aqui no Brasil, com base na nossa semiótica. Tudo isso ainda está para ser implementado. Então, como eu tinha dito anteriormente, qual que é a nossa função enquanto cidadão brasileiro? É ser vigilante para ver se aquilo que está no papel, né, documento do ano passado, será implementado. O papel, ele aceita tudo. Cabe a nós, que somos, né, cidadãos, a gente fazer esse monitoramento para entender se o governo está de fato implementando. E ainda assim, né, por fim, ainda assim, mesmo que o Plano Brasileiro de Inteligência Artificial seja implementado na sua totalidade, não é o suficiente para a gente concorrer em pé de igualdade com os Estados Unidos e China. Estados Unidos e China vivem hoje essa hegemonia porque eles, nos últimos 50 anos, começaram a investir em ciência e educação. Você não consegue correr atrás do tempo perdido. O que a gente pode fazer é diminuir as nossas desvantagens, encontrar áreas de atuação vantajosas na economia brasileira, que provavelmente seria, por exemplo, na área da energia, na transição climática, que são temas importantes para a inteligência artificial, e pensar o que é a tecnologia, o que é a economia do futuro nos próximos 30 anos. É computação quântica, é blockchain, é sequenciamento genético. Então, começa hoje a incentivar ciência e educação para que daqui 20, 30, 40 anos a gente possa ser uma potência nessa área.
1: Gustavo, obrigado, viu, pela nossa conversa aqui. Foi muito importante a gente ouvir sobre esse WICO, né, a Organização Internacional de Cooperação em Inteligência Artificial, da qual o Brasil está fazendo parte, junto à China, Rússia e outros países aí do Sul Global. E também falar sobre o PIBIA, né? Obrigado aí também pela última resposta. É muito interessante a gente entender a posição do Brasil nesse desenvolvimento de IA e a importância do tema ser debatido aí de forma oficial, né, em níveis superiores, né? A gente preocupa aqui enquanto cidadão, mas é importante que profissionais da área estejam discutindo isso junto ao governo, por exemplo. Obrigado, viu, pela sua conversa.
0: Imagina, Yuri, eu que agradeço a gentileza do convite, é um prazer.
1: Obrigado. Esse foi Gustavo Macedo, professor de Negócios e Relações Internacionais do INSPER e consultor da Unesco para Inteligência Artificial, falando aqui no Giro Tecnológico. Obrigado mais uma vez.
2: Valeu, Yuri Hildebrand. Obrigada aí também pela...
1: Valeu, Kelly.
2: Pelo Giro Tecnológico de hoje, e terça-feira tem mais aqui.
1: Terça-feira tem mais e estarei de volta, é isso.
2: Obrigada. 9h56.
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2: Com ele, Talisson Martins.
4: Tudo bom, Kelly? Bom dia pra você, Kelly Muniz. Bom dia aos ouvintes ligados, Manhã em Foco. Vamos começar falando do seu Mengão, porque você deve estar feliz, né?
2: Ô, cara, aí.
4: Na Chapecoense, é, o Yuri também tá feliz. Daqui a pouco...
2: Todo mundo tá feliz, já diz a Xuxa, né?
1: Tô feliz e tô querendo perguntar pro Ancelotti. O que aconteceu?
4: É, vai falar sobre isso hoje na arquibancada, não é? Sobre o
2: Pedro. Se o Pedro tivesse lá...
1: Nosso Harry Crente.
2: É.
4: Fez 2 gols ontem, uma excelente participação, não somente ele, o menino Lohan também foi muito bem. E assim, o time do Flamengo fez o papel dele. Boa. Venceu, convenceu contra uma Chapecoense que tecnicamente, a gente falou isso ontem, é muito fraca. Então a obrigação do melhor é ganhar, né? Brasil e Noruega, por exemplo, a gente tava torcendo pro Brasil ganhar porque a gente pensava que era melhor, mas
2: pensava,
4: enfim,
2: né?
4: Se eu ficar entrando nessa nesse
2: mérito,
4: eu
2: vou ficar
4: nervoso.
2: Aí.
4: Mas vamos voltar ao jogo de ontem?
1: Mas quem der na Noruega tivesse errado como a Chapecoense errou.
4: É, verdade, né?
1: Pataquada.
4: Inclusive, a Chapecoense fez um gol contra bizarro, né? 2 zagueiros pulando na bola, um empurrando o outro, né? Foi um dos gols também, 2 do Pedro e do Lohan, né? Então o Flamengo consegue a vitória, mas o Palmeiras venceu também o Curitiba fora de casa por 3-1, o que é uma notícia ruim pro Flamengo, mas assim, pelo menos o Flamengo fez o trabalho dele, venceu também, né? Convenceu, que é importante também você voltar bem e continua perseguindo a equipe do Palmeiras. Vamos falar do Vasco? Que o Vasco ontem, o que a gente pode falar? Ele oscilou muito no jogo, tá? É, conseguiu empate no apagar das luzes, não fez um jogo tão bom, né? Saiu perdendo, empatou, né? O Cuesta também fez gol contra, mas foi um jogo que acho que o Vasco poderia ter jogado um pouquinho melhor. De qualquer maneira, com o resultado, né? A vantagem do Vasco, e com o empate, eu acho que em São Januário consegue, na teoria, uma classificação tranquila. E aí vem o Olímpia do Paraguai, que já é um time mais difícil. Tá? Então vamos ver como é que vai ser essa situação do Gigante da Colina. Vamos falar do Botafogo. O Botafogo joga hoje contra o Vitória, né? Jogo importante, né? Esse jogo, inclusive, é da 4ª rodada, um jogo adiado, né? O jogo acontece às 19h30 no estádio Nilton Santos. E pode ter uma novidade, né? Deve contar com o goleiro Arlesson, recém-contratado do Botafogo, desconhecido, mas que foi contratado, né? Depois que o Botafogo, né, vendeu o Léo Link. Então o Arlesson deve ser titular para esse jogo. Vamos ver como é que o Botafogo vai se sair dentro de casa contra o Vitória, que é um time que, desses chamados mais intermediários, é um dos melhores. E para fechar, o Fluminense só joga, né, no final de semana contra o Grêmio, e Thiago Silva deve ser a grande novidade desse time. E a gente vai falar desse assunto a partir das 11 da manhã, eu e Yuri Hildebrand e grande elenco no Arquibancada no Ar.
2: Maravilha, Thalisson Martins, obrigada aí então por mais essas informações esportivas aqui no Manhã em Foco, Arquibancada às 11 daqui a pouquinho, e obrigada a você também que acompanhou o Manhã em Foco até agora aqui na Rádio Sputnik, viu? Amanhã a gente volta a se falar a partir das 8. Tchau, tchau.
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4: Hoje é quinta-feira, 23 de julho de 2026. A Polícia Civil realiza neste momento a Operação Rota Segura Madureira para cumprir mandados de prisão contra integrantes de grupos responsáveis por roubos e diversos outros crimes graves no complexo da Serrinha em Vaz Lobo e na comunidade da Primavera em Cavalcante, na Zona Norte. As investigações apontaram que os bandidos atuavam de forma organizada e eram responsáveis por roubos de veículos, cargas celulares de pedestres, além de extorsões, restrições de liberdade e outras ações violentas. Até o momento, ninguém foi preso. 4 adolescentes foram apreendidos na tarde desta quarta-feira, suspeitos de participar de furtos contrabandistas em Copacabana, na zona sul do Rio. Eles foram detidos um dia após tumultos serem registrados na saída das praias da região. Vídeos que circulam nas redes sociais mostram jovens quebrando janelas de ônibus lotados em pontos de embarque na Avenida Atlântica. Em uma das gravações, passageiros deixam um coletivo pelas janelas após a depredação. Os novos episódios acontecem em menos de 24 horas. Após a correria e relatos de furtos registrados na noite de terça-feira na região do Arpoador e de Copacabana. O surto de ebola declarado em maio matou mais de 1.000 pessoas na República Democrática do Congo e em Uganda, informou a Organização Mundial da Saúde nesta quarta-feira. Um total de 2.473 casos do vírus mortal foram confirmados na RDC, incluindo 999 mortes, enquanto a vizinha Uganda registrou 20 casos, incluindo 2 mortes, segundo o relatório da OMS, baseado em dados oficiais de ambos os países. Casos de ebola, doença que se espalha por contato próximo e fluidos corporais infectados também foram detectados em outras quatro províncias da RDC.
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4: O que se encontra nesse momento na Avenida Brasil, em Guiço, em Ramos, no sentido centro, com isso uma faixa está interditada na altura da estação do BRT Rubens Vaz, por conta desse utilitário enguiçado, e o trânsito apresenta pontos de lentidão a partir da Penha. Tarso Martins para o Radar Sputnik. Agora são 10 horas e 2 minutos.
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2: Bom dia, agora 10 horas e 3 minutos, está no ar o nosso Jornal de Economia, comigo Dani Zanata.
6: E comigo Amanda Rizzi, muito bom dia para você, ficamos juntos até as 11 horas, temos muitos assuntos hoje nessa quinta-feira, né? Aqui no Vale Nota, hoje a gente vai fazer entrevistas e análises sobre o novo tarifaço dos Estados Unidos. As tarifas de 25% que passaram a valer ontem sobre produtos brasileiros já provocam uma reação do governo federal. O governo lançou um novo pacote de crédito para socorrer empresas exportadoras, o Brasil Soberano 3.0. Enquanto isso, cresce também o debate sobre o uso da lei da reciprocidade econômica. Já já, a gente conversa sobre os possíveis impactos para a economia e para a relação comercial entre os dois países.
2: E ainda no panorama internacional, nós vamos analisar por que a União Europeia amplia a pressão sobre a Rússia e como prejudica a própria economia do bloco. A Europa busca endurecer sanções contra Moscou, mas esbarra nos custos para os seus próprios países. Você vai entender mais em seguida sobre essa pressão geopolítica e esses interesses. E a gente ainda tem mais destaques nesta quinta-feira. Você também vai saber que o Ministério Público Federal quer suspender gasolina com 32% de etanol e cobra R$500 milhões em indenização.
6: E a Receita Federal tirou o sistema do CNPJ do ar até segunda-feira para implementar um novo modelo com letras.
2: E o petróleo que atinge o maior preço em um mês após os novos ataques dos Estados Unidos no Oriente Médio, preços que a gente vai trazer já em seguidinho agora, né, Amanda?
6: Exatamente. E lembrando que você pode nos ouvir também pelo site da Sputnik Brasil, noticiabrasil.net.br, e participar mandando mensagem para nós pelo WhatsApp, que é o 21 980 65 0066. E agora a gente também tem Instagram, né, Dani?
2: Isso mesmo, você vai lá, segue a gente, Vale Nota no Instagram, que é @valenotapodcast. A gente leva principalmente muitas dicas para lá, para você
6: todos
2: ficar por dentro.
6: Todos os dias tem vídeo novo para você, é, você fica atualizado com muitas dicas, sabe o que fazer quando a situação apertar, né, Dani?
2: Isso mesmo, a gente espera você, segue a gente lá, @valenotapodcast. Agora 10 horas e 5 minutos.
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2: Começando mais uma vez a nossa manhã de mercado financeiro aqui, olhando para o petróleo, porque petróleo voltou lá nas alturas e alto mesmo, né? O petróleo nesse momento, o Brent, que é a referência internacional, já está beirando $100 por barril novamente, nesse momento $99.87. E é uma alta extremamente considerável em comparação a todos os dias anteriores aí, o petróleo que atingiu o maior nível em mais de um mês depois dessas novas escaladas de tensões no Oriente Médio. O movimento foi impulsionado por ataques reivindicados pelos Houthis contra os petroleiros sauditas no Mar Vermelho e pelas novas ameaças do presidente dos Estados Unidos, Donald Trump, de intensificar os ataques contra o Irã. Com isso, o Brent voltou a ser negociado, então, nesse valor, nesse patamar aí, já quase chegando a $100 por barril, enquanto o WTI também supera os 30 os 90 dólares por barril. Essa altura na commodity, ela vem inclusive aí refletindo o receio de que o conflito afete importantes rotas de transporte do petróleo. E por que que isso importa, né? Porque o mercado está com um temor de que os confrontos deixem de ameaçar apenas o Estreito de Hormuz, por onde passa aí cerca de um quinto do petróleo mundial, e pode se espalhar também para Bab el-Mandeb, que é o outro corredor estratégico para o comércio global de energia. Caso ocorram interrupções nessas rotas, o impacto pode pressionar ainda mais o que a gente vê, esses preços do petróleo, vai acabar elevando o custo para as empresas e consumidores, e ainda vai acabar dificultando o controle da inflação em diversas economias. E é isso, né? Petróleo nesse momento, uma alta de 6,13%. Amanda, como é que tá nossas moedas, hein?
6: Então, Dani, é claro que o avanço do petróleo em meio à escalada do conflito no Oriente Médio segue sendo o centro das atenções. O novo tarifaço do presidente Donald Trump também tá no radar. A gente ainda tem a temporada de balanços corporativos que eu até mencionei antes. Também deve mexer com as bolsas globais. Já já o Lucas de Andrade vai trazer os detalhes sobre isso. E é claro, todas essas questões mexem com as moedas. O dólar abriu a sessão de hoje em alta. Neste momento tem um avanço de 0,61%, está sendo cotado a R$5,08. Já o euro teve uma leve queda no início do pregão, mas o cenário já mudou. A moeda apresenta neste momento uma alta de 0,23%, está sendo negociado a R$5,79. Mas eu quero saber também das negociações do Ibovespa, principal índice da Bolsa Brasileira. Começaram ainda agora, às 10 horas da manhã, não foi isso, Dani?
2: Isso mesmo, e Ibovespa ganhando fôlego, Ibovespa aí passando os valores já para 177 mil pontos nessa margem, fechou ontem 177.548 pontos. A gente vai querer entender com certeza aí com o nosso especialista de mercado, mais lá no finalzinho do programa, quando ele chega para desenhar conosco aí como deve se comportar esse principal índice da Bolsa de Valores nesta quinta-feira, agora 10 horas 9 minutos.
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6: E a imposição de novas tarifas pelos Estados Unidos aos produtos de exportação brasileiros, que entrou em vigor ontem, fez setores impactados reivindicarem socorro financeiro. Como medida de apoio, o governo federal determinou a execução do Plano Brasil Soberano 3.0. Após o encontro, que detalhou como vai funcionar essa linha de crédito, o ministro de Desenvolvimento, Indústria e Comércio Exterior, Márcio Elias Rosa, comentou aos jornalistas como vai se dar esse pacote. Vamos ouvir.
7: Bom, recebemos já manifestações de apoio à decisão do presidente Lula, seja a sanção ao Brasil Soberano, seja essa nova linha de crédito que foi criado a partir de hoje, está instituída a partir de hoje. Diversos setores que vinham reivindicando já deram retorno e também apresentam sugestões, não é? E nós estamos receptivos a todas essas sugestões. Essa linha de crédito foi criada a partir do sucesso das outras duas que foram criadas no ano passado, a primeira em agosto e a segunda agora em fevereiro. A primeira, o Brasil Soberano 1, em razão da crise com os Estados Unidos, daquele tarifaço de 50% de julho do ano passado. Agora a segunda, o Brasil Soberano 2, de fevereiro, foi também em razão da questão com os Estados Unidos, também a questão relacionada aos conflitos geopolíticos lá no Oriente Médio e o impacto, sobretudo, no combustível fóssil, né, que o mundo todo, o dano que o mundo todo experimentou. E hoje, esse Brasil Soberano 3 divide a assistência, a linha de crédito, em três setores. Os setores representados que estiveram conosco, seja ontem, hoje, foram 22 setores, e algumas empresas também estiveram aqui apresentando reivindicações, todas elas indicavam a necessidade de ter uma linha de crédito mais acessível. Não que todas elas farão, acessarão, terão direito ou precisarão, porque algumas empresas desses setores têm um percentual de exportação para os Estados Unidos muito pequeno, né? Algumas muito, infelizmente, algumas menos, mas estará disponível para todos, que atendam aos critérios objetivos que vão ser estabelecidos, critérios, por um comitê a ser criado. Esse comitê necessariamente terá a participação do MDIC, do Ministério da Fazenda, eu creio, Ministério do Planejamento, eventualmente a Casa Civil, enfim, o presidente Lula é que vai definir o melhor modo de se fazer.
8: E essa tentativa de reduzir os impactos sobre as empresas e exportadores, com o programa Brasil Soberano, vai ter a liberação de 18 bilhões e meio de reais nessas linhas de financiamento. E, ao mesmo tempo, tem outra possibilidade ainda de reação a esse tarifaço pelo governo brasileiro, que ganha força nas discussões, que é a possível aplicação da Lei de Reciprocidade Econômica, que autoriza o Brasil a adotar contramedidas comerciais aos Estados Unidos diante dessa barreira imposta.
6: Apesar disso, representantes do setor produtivo têm se manifestado e defendem cautela, já que a legislação não prevê retaliação automática e exige etapas como consultas públicas e o acionamento da Organização Mundial do Comércio antes de qualquer medida. E para a gente entender quais são os efeitos dessa iniciativa, a gente conversa agora com a Júlia Boer, advogada e especialista em direito empresarial. Seja muito bem-vinda ao Vale Nota, Júlia.
9: Bom dia, muito obrigada, é um prazer falar com vocês novamente.
8: Júlia, bom dia, seja muito bem-vinda. Conforme a gente escutou aí, o ministro de Desenvolvimento, Indústria e Comércio Exterior do Brasil, Márcio Elias Rosa, ele afirma que o Brasil Soberano 3 divide o financiamento em três grandes frentes de apoio às empresas. A senhora consegue explicar um pouco para a gente, para os nossos ouvintes aqui, quais são essas frentes, qual é o papel de cada uma delas para preservar essas atividades dessas empresas e exportações brasileiras? Trazendo na sua avaliação, qual delas deve fazer mais diferença para os exportadores brasileiros neste momento e por quê?
9: Certo. Então, o Brasil Soberano 3 é uma nova etapa, né, de uma política pública de financiamento destinada às empresas brasileiras afetadas por tarifas estrangeiras, conflitos internacionais e também pelo avanço do protecionismo do comércio mundial. E aí, segundo o que a gente ouviu, né, serão disponibilizados 18 bilhões e meio, né, 13 bilhões e meio provenientes do Tesouro Nacional e 5 bilhões de recursos do próprio BNDES. Os financiamentos, eles serão utilizados para capital de giro, aquisição de máquinas, equipamentos, investimentos produtivos, inovação, adaptação de produtos e outros processos e abertura de novos mercados. O Brasil Soberano 3.0, ele foi dividido em três frentes de atendimento, sendo elas, a primeira, empresas diretamente afetadas, né, pelas tarifas comerciais impostas pelos Estados Unidos. Segundo, setores industriais considerados estratégicos, como, por exemplo, o setor químico, farmacêutico, automotivo, que é muito mais afetado, né? E, por último, as empresas exportadoras afetadas pelo conflito e instabilidade internacional, inclusive aquelas que precisam aí diversificar mercados. Então, são esses três. Na prática, o governo, ele tenta não apenas socorrer quem perdeu o mercado agora, mas ele também preserva emprego, investimento e setores importantes pela balança comercial brasileira. Essa é a grande intenção, né, desses três setores.
6: Júlia, o Brasil Soberano 3 amplia o acesso ao crédito para empresas de diversos setores. Do ponto de vista jurídico e empresarial, quais são os principais avanços dessa nova etapa em relação às versões anteriores?
9: Certo. Os avanços dessa nova prática em relação aos anteriores, a natureza jurídica, né, nós estamos diante de uma política pública de crédito e desenvolvimento econômico, né, ela está sendo executada principalmente pelo BNDES. Então, não se trata, assim, de perdão de dívida, uma indenização automática, uma entrega de dinheiro direto às empresas. Em princípio, são linhas de financiamento que vão depender de enquadramento da empresa nos critérios do programa, demonstração de que a empresa pertence ao setor abrangido, vai ter toda uma análise do impacto econômico sofrido pela empresa, uma avaliação de risco e capacidade de pagamento, aprovação da operação pelo agente financeiro. Então, portanto, esse anúncio de 18 bilhões e meio, né, ele representa uma autorização e uma disponibilidade global de recurso. Ele não significa que todas as empresas atingidas vão receber esse dinheiro de forma automática. O plano de aplicação, ele vai ser elaborado pelo BNDES e vai ser aprovado por um conselho que a gente chama de Conselho Interministerial, cuja composição e funcionamento desse conselho são disciplinados por decreto. Então, significa que ainda vai ter uma regulamentação administrativa para definir as prioridades, as condições, os critérios e a distribuição desses recursos.
8: E, Júlia, esse valor especificamente, 18 bilhões e 500 milhões de reais nesse crédito, na sua avaliação, é um volume suficiente para amenizar os impactos econômicos, pensando em todos os setores que vão ser atingidos?
9: Esse valor de 18 bilhões e meio, né, como eu falei, que já é dividido aí em dois, é um valor que a gente ainda precisa de uma expansão de um programa que vai viabilizar uma medida provisória. Essa medida provisória, ela vai autorizar o uso de recursos do Tesouro e a sua combinação com recursos do próprio BNDES. Então, vai ter essa medida provisória que vai produzir efeito jurídico, ela ainda precisa ser apreciada pelo Congresso Nacional, ela não foi, ela pode ser ainda alterada durante a sua tramitação e ela pode até perder a eficácia caso ela não seja convertida em lei dentro do prazo constitucional. Esses 18 bilhões e meio, ele representa um volume relevante e ele pode sofrer um alívio imediato às empresas afetadas, mas não é possível dizer nesse momento que o valor ele vai ser definitivo, vai ser suficiente de forma definitiva. Isso vai depender de três fatores principais: quantas empresas conseguirão acessar o programa, por quanto tempo as tarifas vão permanecer em vigor, qual será o impacto real sobre as exportações, empregos, contratos, e aí, como eu falei, ainda vamos ter essa medida provisória, né, que vai produzir aí todos esses efeitos.
10: Perfeito, Júlia. Vamos falar um pouquinho também sobre a lei da reciprocidade econômica, que também está gerando um debate aí, muitas dúvidas, porque após essa adoção, né, de tarifas pelos Estados Unidos, esse assunto voltou. Na prática, o que essa legislação permite ao Brasil fazer e quais são os limites legais para a aplicação?
9: Vamos lá. A Lei da Reciprocidade Econômica, que é a Lei 15.122 de 2005, ela permite que o Poder Executivo brasileiro, ele adote contramedidas quando outro país, ele impõe ação unilateral que prejudica a competitividade internacional do Brasil ou viola um compromisso comercial. Essas medidas, elas podem envolver restrições à importação de bens e serviços, suspensão de concessões comerciais, medidas relacionadas, por exemplo, a investimento, tem até questão de situação excepcional como obrigação relativa à propriedade intelectual. Então, não é uma autorização para retaliação indiscriminada, é um mecanismo jurídico de defesa econômica. A lei, ela funciona mais como um caixa de ferramenta do que como um botão vermelho. E eu gostaria até de dar um exemplo prático, né, para o público entender direitinho. Então, vamos imaginar, por exemplo, que o país, ele aumenta unilateralmente em 50% a tarifa sobre a carne brasileira, sem justificativa nenhuma, com os acordos comerciais. E aí ele torna esse produto brasileiro artificialmente mais caro e inviável naquele mercado. Nesse caso, o Brasil, ele não vai aplicar automaticamente uma retaliação. Primeiro, ele vai buscar uma negociação diplomática, ele vai questionar a medida na Organização Mundial do Comércio e avaliar, por meio dessa organização e do comitê competente, os impactos sobre os exportadores brasileiros. Então, essa medida estrangeira, ela permite o Brasil adotar uma resposta proporcional, como elevar temporariamente a tarifa de determinados produtos importados daquele país, ou suspender uma concessão comercial equivalente. A escolha, ela não precisa atingir o mesmo produto, mas ela precisa guardar relação de proporcionalidade com o prejuízo sofrido.
8: E, Júlia, o processo não é tão simples, né? Mesmo com a lei aprovada aí o ano passado, o Brasil, ele precisa, para aplicar a lei de reciprocidade, cumprir essas etapas de consultas públicas e um eventual acionamento da OMC. Inclusive, esse é o que vem sendo criticado, né, por parte dos empresários aí. Explica pra gente por que que essa medida é necessária antes de já aplicar diretamente essa lei.
9: Certo. Então, a medida, ela, como eu falei, no país, né? Sempre que tem essa tarifa aí excessiva, na prática, o Brasil ele tenta primeiro negociar e recorrer aos mecanismos internacionais. E aí, se isso não resolve, ele vai suspender benefícios comerciais concedidos àquele país ou até aumentar tarifas. Quanto à crítica à consulta pública, a consulta pública, ela é necessária para ouvir os setores afetados e também para avaliar os impactos de uma eventual contramedida. O problema apontado é o seguinte: essa consulta, ela pode prolongar a tomada de decisão, ela também aumenta a insegurança das empresas, pode permitir que o prejuízo continue enquanto o governo coleta informações, e se ela for percebida como excesso de burocracia em uma situação urgente, ela também é negativa para os empresários, né? Então eu falo que os empresários, eles costumam dizer que a tarifa estrangeira, ela produz efeitos imediatos, mas a resposta brasileira, ela tem que passar por uma consulta, por uma avaliação técnica, pela deliberação, né, da OMC e a negociação diplomática. Mas juridicamente a consulta, ela tem uma função importante, que é evitar que o governo escolha uma retaliação que atinge insumos, máquinas ou produtos essenciais ao próprio setor produtivo brasileiro. Então a crítica é que a consulta pública pode atrasar a resposta. E vamos se dizer assim, que a defesa é que ela evita uma retaliação no escuro, né? Quanto à principal crítica à OMC é a lentidão, que é uma controvérsia comercial muito grande, porque ela ainda passa por consulta entre os países, formação de painel, precisa apresentar documento, manifestação, relatório, aí abre prazo para eventual recurso, abre prazo também para cumprimento de adesão. Então a principal crítica da OMC é a lentidão, né? Há uma outra crítica também, a decisão, ela pode chegar tarde demais. Então, para uma grande empresa, por exemplo, que espera um resultado de uma negociação internacional, pode ser difícil, porque durante o procedimento a empresa pode perder comprador, vai reduzir produção, demite trabalhador, cancela investimento. Por isso que os setores produtivos, eles sustentam que recorrer ao OMC e realizar essa consulta pública é correto, mas precisa ser acompanhado de medidas imediatas, como crédito da garantia, segura exportação, para dar todo esse apoio, né, de abertura ao mercado. E aí é justamente que entra o Brasil Soberano 3.0, porque a OMC, ela discute a legalidade da tarifa e o Brasil Soberano, ele tenta impedir que a empresa desapareça antes do fim dessa discussão.
10: Perfeito, Júlia, muito obrigada mais uma vez pela sua participação aqui no Vale Nota, por todas as suas explicações.
9: Muito obrigada a vocês. Ótimo dia.
8: Obrigada, Júlia. Para você também, a gente falou com a Júlia Boer, que é advogada e especialista em direito empresarial. Agora, 10 horas 26 minutos.
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10: E quem chega no nosso estúdio agora é ele, Lucas de Andrade, o nosso menino prodígio.
11: Bom dia, gente.
10: Bom dia, Lucas. É hora da gente fazer o nosso giro corporativo. Mencionei mais cedo aqui na abertura do programa que já você vinha dar mais detalhes, porque a gente está em uma temporada de balanços corporativos, né?
11: Exatamente.
10: E aí, como
11: Amanda,
10: estão as coisas, Lucas?
11: Exatamente. A gente teve uma paradinha para esse final de semana novamente, né? A gente pensou ali que depois de Neoenergia, VEG, teríamos alguns números um pouco mais atualizados. Mas agora a gente tem um pouco agora de um recuo para na semana que vem voltar com força total em relação aos balanços. Mas acho que uma coisa que está sempre colocando novos capítulos, novos enredos, é a novela da Vale.
10: É, toda semana tem
11: toda
10: um capítulo novo,
11: a gente,
10: né?
11: Tem um
10: uma
11: capítulo
10: nova temporada.
11: Novo muito, muito interessante, porque a gente achou que depois de uma divulgação de um relatório de produção e vendas do segundo trimestre, né? E também depois de uma eleição para uma nova composição do conselho de administração, as coisas ficariam um pouco mais tranquilas em relação à governança da empresa. Mas não foi o que aconteceu. A Vale ontem à noite divulgou um fato relevante informando que o conselho de administração decidiu destituir Marcelo Gasparino da Silva do colegiado em razão do vazamento de informações confidenciais relativas a uma reunião do grupo em 19 de junho. Naquele impasse que até motivou uma reportagem que saiu na imprensa, em que era colocada ali um pouco das diferenças dos dois grupos que estavam ali tentando alcançar a presidência do Conselho de Administração. De acordo com a Vale, a decisão foi tomada com base nos fatos e conclusões da apuração conduzida por escritório externo independente, contratado por deliberação do Conselho de Administração, que confirmou o referido vazamento. A destituição seguiu recomendações do Comitê de Auditoria e Riscos e da Diretoria de Auditoria e Conformidade. É importante dizer que a partir dessa decisão da destituição é um processo que precisa ser submetido agora à deliberação de acionistas em Assembleia Geral. Então vai haver uma convocação para os acionistas votarem a destituição do Marcelo Gasparino do Conselho de Administração. E essa sanção está prevista na política de gestão de desvios de conduta da Vale. É importante a gente relembrar, essa decisão veio poucas horas após a eleição de um novo presidente do Conselho de Administração, que foi o eleito Manuel Lino Silva de Souza Oliveira, que venceu uma disputa contra o próprio Gasparino. Na reunião que votou pela sanção a Gasparino, a condução dos trabalhos coube ao presidente interino Wilfred Theodor Brugge. Então a gente vai acompanhar como vai se dar esse caso. Para a gente acelerar bem rapidinho, a Embraer e a fabricante Saab assinaram um acordo que prevê a produção de mais 20 caças Gripen no complexo industrial da Embraer em Gavião Peixoto, em São Paulo. A Petrobras recebeu o pagamento de uma nova parcela daquele programa de subvenção econômica à comercialização do óleo diesel. Agora são mais R$1,7 bilhão no caixa da Petrobras, e esse valor referente à subvenção que corresponde ao período de 16 a 31 de maio deste ano. E a Simpar anunciou um acordo para vender a sua subsidiária CS Porto Aratu para a holandesa International Container Terminal Services em uma operação avaliada em R$1,8 bilhão. Amanda, Dani.
8: Obrigada, Lucas. Até amanhã com mais giro corporativo para a gente entender também a saúde das empresas do Brasil.
11: Amanhã eu tô só com ciência.
8: Ah, verdade. Verdade.
10: Não, amanhã não teremos o giro corporativo, não é isso?
11: E no sábado e no domingo eu tô aqui na rádio.
8: É isso aí, o Lucas faz plantão no final de semana.
10: Economês amanhã, mas no fim de semana o Lucas está de volta, né?
11: É isso aí, gente.
8: Valeu, tchau, tchau. Lucas. Tchau. Agora 10h30.
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2: A Receita Federal anunciou uma parada programada nos sistemas do Cadastro Nacional de Pessoa Física, o CNPJ, para concluir a implantação do CNPJ alfanumérico, o novo padrão de identificação das pessoas jurídicas no Brasil, que passará a combinar letras junto com os números agora. A interrupção está prevista para ocorrer entre as 9 horas da noite de hoje até as 7 horas da manhã da próxima segunda-feira, dia 27. Durante esse período, então, nesse intervalo até segunda, diversos serviços relacionados ao CNPJ terão funcionamento limitado ou ficarão temporariamente disponível. Essa mudança, como a gente trouxe aqui para você numa análise, é uma modernização dos cadastros da Receita e busca ampliar a quantidade de combinações disponíveis para novos registros diante do crescimento contínuo de inscrições de CNPJ no país.
10: Segundo a Receita Federal, a paralisação vai ocorrer em 2 etapas. A primeira fase de consulta exclusiva, das 9 horas da noite de hoje, como a Dani falou, até as 7 horas da manhã do dia 25 de julho, que é o sábado. A base do CNPJ funcionará apenas para consultas. Não vai ser possível realizar inscrições, baixas, alterações ou atualizações cadastrais. Só para fazer consultas. E a segunda fase vai ser a indisponibilidade total a partir das 7 horas da manhã do sábado, dia 25 de julho. O sistema vai ficar totalmente indisponível para a conclusão da migração tecnológica. Serviços integrados, como o Portal Único Siscomex, também serão afetados. A previsão é que todos os sistemas sejam restabelecidos às 7 horas da manhã da segunda-feira, dia 27, já adaptados para operar com o novo modelo alfanumérico. Agora são 10 horas e 33 minutos.
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2: A União Europeia entrou em desafio que vai além da política externa. O bloco quer aprovar o 21º pacote de sanções contra a Rússia, que seria estratégia para aumentar a pressão econômica sobre Moscou em função do conflito com a Ucrânia. Porém, depois de mais de 20 rodadas de restrições, os países europeus encontraram cada vez mais dificuldade para chegar a um consenso sem prejudicar a própria economia local.
10: Se antes a Hungria, sob a liderança de Viktor Orbán, era frequentemente apontada como principal obstáculo às decisões do bloco, agora as divergências surgem de interesses econômicos específicos de diferentes países. A Grécia, por exemplo, resiste a medidas que podem afetar sua poderosa indústria de transporte marítimo de gás natural liquefeito. A Áustria busca proteger investimentos do banco Raiffeisen na Rússia. Já outros países demonstram preocupação com impactos sobre preços, abastecimento e competitividade de setores estratégicos.
2: É, esse cenário vem mostrando um dilema, né? Cada vez mais complexo para a União Europeia, com sanções que comprometem a própria economia do bloco e também os limites políticos e de comércio internacional. E a gente vai falar sobre isso agora com a Nathalie Hoff, que é professora dos cursos de Relações Internacionais e Ciência Política do Centro Universitário Internacional, Uninter. Seja muito bem-vinda, Nathalie, ao Vale Nota.
12: Bom dia, Dani. Bom dia, Amanda. Agradeço o convite. É um prazer poder conversar com vocês hoje aqui.
10: Bom dia. O prazer é nosso, Nathalie. Seguinte, a União Europeia chega ao 21º pacote de sanções. Isso demonstra que as medidas anteriores tiveram eficácia limitada, certo? Por que que está sendo tão difícil alcançar consenso entre os países membros neste novo pacote?
12: Muito bom. Eu acho que uma coisa que a gente tem que ter em mente, né, a gente está chegando aqui, eu estava até vendo as notícias hoje cedo, né, esse pacote parece que vai ser aprovado, mas com muitas ressalvas, né, como vocês foram apontando na fala de vocês, né, sobre os países que entendem que as sanções, elas acabam entrando ali, né, em colisão com interesses específicos de setores importantes para eles, né. Então a gente está falando de uma guerra, né, que inicialmente quando ela começa em 2022, se tinha uma perspectiva de que seria uma guerra de curto prazo, né, então uma guerra rápida, né, e que de um lado os russos esperavam derrotar os ucranianos, né, de maneira rápida. Isso não aconteceu, os ucranianos demonstraram capacidade de resistir, e do outro lado, os ucranianos, com o apoio dos Estados Unidos e dos países europeus, tinham uma expectativa de, por meio de sanções, também enfraquecer a Rússia, né, e nada disso foi o que aconteceu, né? Então a gente já está ali há muitos anos dentro desse conflito, que se transformou num conflito de longa duração, e essa estratégia da União Europeia de se apresentar como um ator que apoia incondicionalmente a Ucrânia, ela vai ficando cada vez mais difícil de sustentar, né? E aí, por que ela vai ficando difícil de sustentar mesmo o bloco mantendo esse apoio praticamente restrito à Ucrânia? Porque quanto mais tempo esse conflito vai durando, e quanto maior os pacotes de sanções vão se tornando, né, cada vez mais eles vão incluindo novos setores ou uma nova perspectiva, um novo formato de sanção, cada vez mais isso vai afetando os interesses dos estados que fazem parte da União Europeia, né? Porque por mais que a União Europeia se apresente como um bloco único, ele não é monolítico, né? Cada estado tem diferentes interesses do ponto de vista econômico, diferentes preocupações frente ao que essas sanções vão significar para esses estados. Isso vai ficando difícil de sustentar, né? E com isso, por mais que as sanções continuem a ser aplicadas, a gente cada vez mais vai vendo esses limites, né? Como nesse pacote, que por mais que ele vá ser aprovado, esse 21º pacote, ele vai ser aprovado já com uma, digamos, uma exceção ali, para o transporte marítimo por parte da Grécia, para a importação de peixe russo ali, principalmente por preocupações de Alemanha e Portugal, né? Então a gente já percebe que esses limites vão aparecendo e cada vez vai ficando mais difícil sustentar, porque a gente está falando de um conflito de longa duração que cada vez mais, né, afeta ali os interesses de diferentes grupos no contexto europeu.
8: Nathalie, enquanto a gente está conversando aqui, a nossa produção, a gente agradece até o Lucas, nos trouxe uma atualização em meio à nossa entrevista, que a União Europeia fechou o acordo, viu? Sobre essas sanções. Então, que a gente está analisando aqui, se ainda haveria, né? Como se daria ainda essas negociações? E eu te pergunto, então, agora, com essa definição, chegaram agora de manhã, então, nesse acordo político para adotar esse 21º pacote de sanções. E os setores bancário e energético são, de fato, os mais visados. Esse compromisso, Nathalie, com o foco nesse sistema bancário russo, então, a Rússia conseguiu desenvolver mecanismos, se a gente comparar aí, para contornar parte das restrições econômicas impostas desde 2022. Esses países da União Europeia não deveriam estar preocupados com os custos internos dessas sanções? Como é que vai ficar a inflação, competitividade e crescimento econômico agora já aprovado?
12: Com certeza, né? Se a gente for parar para pensar, né, logo em 2022 os europeus, eles sentiram um baque muito grande com relação à aplicação de sanções, né? Não à toa que elas foram sendo bastante flexibilizadas, e eles foram até fazendo, acho que, um pouco de vista grossa para a forma como a Rússia foi encontrando meios criativos para justamente lidar, né, e evadir um pouco essas sanções. Esse novo pacote, esse 21º pacote, ele é um pacote que ele com certeza tem como objetivo aumentar os custos da guerra para a Rússia, né, principalmente num contexto onde as hostilidades elas vêm se acentuando nos últimos dias, meses, né? Então é uma guerra de longa duração, mas a gente vem acompanhando um aumento nas hostilidades dos dois lados, né, e os europeus buscam, então, com esse novo pacote de sanções, ampliar o número de atores e de setores que estão sendo afetados e até aprofundar, né, setores que já são sancionados, como o setor bancário no contexto russo, com o objetivo de aumentar os custos da guerra e com isso tentar enfraquecer o governo russo, levá-lo a algum tipo de negociação que favoreça ali os ucranianos e os, né, os europeus, já que eles entendem a Rússia como uma grande ameaça. No entanto, quando a gente para para pensar no contexto que a gente vive, isso tem uma possibilidade de trazer também custos econômicos significativos para os países europeus, principalmente quando a gente pensa nessa questão da inflação e até mesmo no custo energético, né? Eles tentam ali driblar essa questão do custo energético, mas a gente está num contexto onde você tem o conflito no Oriente Médio sem uma perspectiva também de resolução, né? Até mesmo agora aparenta que está se encaminhando para se tornar um conflito de longa duração, e isso tudo pode trazer efeitos econômicos para os europeus. Sem contar que quanto mais eles aprofundam essas sanções com relação à Rússia, mais eles fazem com que esse país passe a depender de outros atores, como China e Índia, né? Então, enquanto que os europeus também vão ali tendo dificuldades econômicas. Então, esse pacote, ele tem essa possibilidade de aprofundar, embora algumas exceções, né, foram negociadas ali para que eles pudessem chegar a essa nova rodada de sanções.
10: Perfeito, Nathalie. Existe um ponto em que essas sanções passam a gerar custos crescentes para quem as impõe, né, sem necessariamente produzir resultados proporcionais sobre o país sancionado? Assim, por exemplo, a manutenção do teto para o preço do petróleo russo continua sendo uma ferramenta considerada eficiente ou perdeu parte da sua capacidade de pressão?
13: Ei, Nathalie, a gente está vendo aqui, inclusive, eu vou complementar isso que a Amanda trouxe, que esse pacote de sanções vai congelar por 12 meses o teto do preço do petróleo russo em US$ 44,10 por barril. Isso é cerca de R$ 223. Explica para a gente essa revisão aí.
12: Essa revisão, ela foi feita justamente porque você tinha ali um cálculo, né, que sobre o reajuste no preço do petróleo, considerando todo o contexto, que eu não lembro agora exatamente o valor, mas seria para 53, 54, o que esse cálculo ele estava prevendo. E aí, dentro desse pacote de sanções aprovado pela União Europeia, eles colocam então esse congelamento do preço do petróleo por 12 meses como uma medida justamente para tentar conter essa inflação, né, conter o aumento no preço do petróleo russo num contexto onde se tem essa expectativa de uma elevação no preço desse petróleo por conta da situação do Oriente Médio, né? Então, quanto mais a situação no Oriente Médio se agrava, mais outros países que são exportadores de petróleo passam a ter vantagem competitiva no contexto internacional, e os europeus são é uma região amplamente afetada por esse conflito, né? Uma vez que eles passaram a depender bastante de importações de recursos energéticos como petróleo, como gás natural, de países do Oriente Médio, principalmente ali no Golfo, depois das sanções que passaram a ser aplicadas ali desde 2022 por conta da guerra entre Rússia e Ucrânia, né? Então eu acho que essa é uma medida que tenta de alguma maneira lidar com esse problema, contendo, né, a inflação e a elevação do preço da energia. Ela pode ser efetiva, a questão é entender o quanto que ela vai ser realmente aplicável num contexto geopolítico de alta instabilidade como que a gente está vivendo, né, onde o preço dos recursos energéticos como o petróleo acabam ficando muito voláteis, né, diante dos acontecimentos vinculados aos conflitos, né? Então, tanto a guerra entre Rússia e Ucrânia tem essa possibilidade de mexer com o mercado global, né, com os preços globais do petróleo, como também a guerra no Oriente Médio, que tem sido, né, o principal elemento de preocupação, né, e essa nova retomada de hostilidades ali certamente traz essa preocupação, e aí eles criam esse mecanismo para tentar lidar com essa questão e não beneficiar, né, a economia russa frente a esse novo mercado, né, esse novo contexto.
13: Nathalie, agora para a gente fechar essa nossa análise, já então sabendo que a sanção ela está implementada, né, depois desse comunicado feito na rede social da Ursula von der Leyen, então o pacote de sanção está em vigor, né, no momento, e fica um receio de que os preços de energia e de alimentos ele pode enfraquecer o apoio político a essas sanções entre os próprios países europeus, né? Fala para a gente todas as divergências que existiram até agora. Vai comprometer, pode comprometer a imagem de unidade que a União Europeia procura transmitir diante do próprio conflito?
12: É uma possibilidade, com certeza, porque até eu estava vendo, acho que hoje de manhã, né, que essa nova retomada de hostilidades no contexto da guerra Rússia-Ucrânia, né, elas nunca findaram, mas a gente tem acompanhado um aumento nessas hostilidades, inclusive nessa madrugada, né, com trocas de hostilidades entre Kiev e Moscou. Elas já estão afetando, por exemplo, o preço do trigo, né? Então você tem essa, conforme o conflito ele se aprofunda, considerando que são dois palcos de conflitos com efeitos econômicos substantivos para a gente pensar na inflação, no preço dos alimentos, no preço dos combustíveis, né? De um lado, conflito no Oriente Médio, do outro, conflito no leste europeu, entre Rússia e Ucrânia. Conforme o conflito vai se aprofundando, isso vai acabar gerando impactos que podem ser muito negativos no contexto econômico. E a Europa, ela acaba sofrendo muito com esses dois conflitos, né? Por conta de ter essa proximidade geográfica, né? E até mesmo uma dependência em questão energética dessas antes, né, da Rússia, pois transfere isso para o Oriente Médio, principalmente para os países do Golfo. E isso pode vir, isso tende a gerar impactos inflacionários, e isso, né, sempre que a gente sabe que a gente tem aumento de preços, isso também acaba mexendo com a articulação política doméstica desses países, né? Então, e que passam a olhar para o apoio irrestrito à Ucrânia com uma outra perspectiva, principalmente frente ao avanço de grupos mais nacionalistas, né, que defendem priorizar os interesses domésticos dos países europeus frente à posição europeia e frente a esse apoio adotado, né, à Ucrânia no contexto do conflito. Então, acho que existe essa possibilidade, a depender de como essas sanções, não só esse novo pacote, porque esse novo pacote ele nem é tão revolucionário com relação aos outros, né? O que ele sustenta mesmo é essa vontade política do continente europeu de continuar se mantendo apoiando a Ucrânia, mas principalmente contra a Rússia, que eles entendem hoje como a sua principal ameaça, né? Inclusive é a justificativa que eles usam para aumentar os gastos no setor militar, né? Então no setor de defesa. Então tudo isso pode acabar gerando essas dissidências internas, né? Então esse acordo mesmo já mostrou isso, né? Com os gregos ameaçando vetar, você precisa de unanimidade para poder aprovar, e os gregos estavam ameaçando vetar esse acordo caso não tivesse algum tipo ali de exceção para a sua empresa de transporte marítimo, né? Já que eles diziam que se eles não fizessem esse transporte, ele seria feito de qualquer maneira e isso beneficiaria outros grupos econômicos. Então, isso pode acabar ali trazendo mais contradições para o contexto da União Europeia. E eu acho que esse é o principal desafio da União Europeia nesse contexto, é entender como manter essa posição de apoio.

0: riscos que o continente vivencia ali desde o início da guerra da Ucrânia, que tem potencial de vivenciar também com o agravamento do conflito no Oriente Médio.
1: Perfeito, Nathalie, muito obrigada pela sua participação e pela sua análise aqui no Vale Nota.
0: Eu que agradeço, gente. Obrigada pelo convite. Foi um prazer.
2: Obrigada a você. O prazer é nosso. A Nathalie Rouff, que falou com a gente sobre essas relações econômicas entre a União Europeia e a sanção feita à Rússia. Ela que é professora nos cursos de Relações Internacionais e Ciência Política no Centro Universitário Internacional Uninter. Agora, 10h48.
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1: E a gente está caminhando para o fim do programa. Nossa rotina é receber um especialista que vai comentar sobre o desempenho da Bolsa na abertura de hoje. Vamos falar sobre as principais cotações de moedas, os efeitos para o mercado financeiro e, é claro, para o consumidor. Quem está com a gente hoje é o Flávio Conde, analista da Levante Investimentos. Bom dia, Flávio. Seja bem-vindo.
4: Bom dia a todos, bom dia aos seus ouvintes.
2: Bom dia, Flávio, seja muito bem-vindo mais uma vez aqui no Vale Nota. Flávio, a gente estava falando inclusive aqui da União Europeia, nessas sanções aí que envolvem a Rússia. Quero continuar lá no olhar europeu, porque o Banco Central Europeu manteve a taxa de juros inalterada em 2,25% ao ano e ainda citou que a incerteza no cenário econômico permanece elevada e o impacto inflacionário do choque nos preços de energia ainda não foi totalmente sentido. Traz para a gente a importância dessa manutenção da taxa de juros lá na Europa no impacto do mercado financeiro.
4: Então, essa manutenção da taxa de juros já era esperada, porque o cenário mudou nas últimas duas semanas. A gente tinha tido uma melhora significativa em junho, quando o petróleo veio de 100 dólares para 73 dólares, e isso acalmou o mercado. Tanto é que a gente teve inflação baixa no Brasil, nos Estados Unidos e na Europa no mês de junho. Porém, em julho, faz duas semanas, acabou o cessar-fogo entre Estados Unidos e Irã e o petróleo voltou a 100 dólares. Então, a decisão do Banco Central Europeu foi correta e sábia, porque, como ele colocou muito bem, não se sabe ainda o impacto do petróleo totalmente na inflação. Isso é positivo para o dólar, que se valoriza frente às principais moedas. O real, que tinha chegado a 5,07 ontem, agora está quase em 5,10, e é negativo para as bolsas. A bolsa brasileira subiu ontem 2,40, hoje está caindo 0,25, porque se o petróleo realmente ficar nos 100 dólares, volta o fantasma dos juros americanos poder ser elevado no segundo semestre. Com isso, tira a atratividade das ações no curtíssimo prazo. Então, a gente volta à questão do petróleo. Tudo agora é petróleo. Enquanto o petróleo não voltar para os 70 dólares, fica a incerteza nos mercados financeiros. E os juros também muito altos no Brasil. No Tesouro Nacional, seu ouvinte vai ver taxas de quase 15% no pré-fixado, que é uma taxa que não se vê há mais de 5 anos, e IPCA mais 8 também não se via desde a época do segundo governo Dilma.
1: Perfeito, Flávio. Já que você mencionou aí a Bolsa Brasileira, o Ibovespa, agora deu uma pequena queda, né? Mas nesses últimos dias teve uma forte alta. Como é que os investidores estão acompanhando essa questão? O motor agora esquentou, mesmo com essa leve queda de hoje?
4: Então, o motor esquentou pelo seguinte: o investidor estrangeiro, que é quem tem feito a Bolsa se recuperar nos últimos dias, ele vê o Brasil como um país de commodities, e toda vez que o petróleo sobe, ele vem, compra mais Petrobras, compra um pouco de Vale e compra até bancos, porque o Brasil

0: é favorecido porque o Brasil exporta 1.100.000 barris por dia de petróleo, e para o Brasil, no curtíssimo prazo, é positivo para os negócios de balança comercial, mas não é positivo para a inflação e juros.
1: E, Flávio, a gente tem um avanço aí nessa escalada, né, do conflito dos Estados Unidos com o Irã, uma evolução do conflito do Oriente Médio que a gente não faz ideia agora até quando vai, não tem mais perspectiva de um cessar-fogo. Esse vai continuar sendo o principal fator para os mercados globais, e a gente já tem que pensar novamente nas expectativas de inflação sem essa trégua?
0: Exatamente. Infelizmente voltou esse problema. O problema tinha ido embora no cessar-fogo, mas como a Guarda Revolucionária do Irã atacou faz 10 dias navios durante o cessar-fogo, o governo americano reagiu e falou: bom, vocês vão voltar a atacar, eu também vou, acabar o cessar-fogo. Então depende muito mais do Irã e agora também dos rebeldes do grupo Houthis do Iêmen do Sul, que está atacando navios no Mar Vermelho, depende desses dois grupos voltar o petróleo para baixo. Enquanto os dois grupos não concordarem com uma trégua com os Estados Unidos, a gente vai viver essa incerteza e esse risco de inflação alta.
2: Perfeito, Flávio, muito obrigada pela sua análise e pela sua participação aqui no Vale Nota.
0: Eu que agradeço, Vale Nota, pelo convite. Desejo um bom dia, um bom fim de semana para vocês duas e para os seus ouvintes.
1: Muito obrigada, Flávio. Para você também, um bom dia, um bom final de semana já. A gente conversou com o Flávio Conde, que é analista da Levante Investimentos. Muito obrigada. Agora 5 minutinhos faltando para as 11 horas da manhã.
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2: Chegou aquele momento para você que está procurando uma oportunidade de trabalho. Temos muitas vagas hoje, né, Dani?
1: É isso mesmo. A gente vai trazer para você algumas aqui, não dando tempo. Na segunda-feira a gente volta com mais vagas. Agora eu vou trazer uma vaga aqui para quem tem interesse aí, você profissional, desenvolvedor de software. Tem oportunidades para profissionais de tecnologia em posições para desenvolvedor de software pleno, para engenheiro de software sênior, também programador de software de automação industrial, programador visual basic e outras áreas relacionadas a esse desenvolvimento de sistema, em várias oportunidades em diversos estados: Rio de Janeiro, São Paulo, Minas Gerais, Paraná, Santa Catarina, Rio Grande do Sul, Goiás e também Distrito Federal. Essas vagas, elas estão no site de recrutamento. Para você que tem interesse, é só acessar cato com TH, cato.com.br/vagas/desenvolvedor-de-. Software. Essas vagas ali você pode analisar qual é a localização, qual é o salário, qual é o tipo de contrato no site. E também tem mais vaga, né, Amanda?
2: Tem, Dani, da Construtora Tenda. A Construtora Tenda tem 10 vagas de emprego abertas para profissionais interessados em atuar na área de vendas. 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Quem tem interesse, os candidatos devem se inscrever até sexta-feira, amanhã, pelo e-mail trabalheconosco@tenda.com ou entrar em contato pelo telefone 21-3484-8939. Agora são 10 horas e 57 minutos.
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1: E antes da gente encerrar o Vale Nota por aqui, uma última informação. A gente trouxe há pouco tempo aquela inclusão, né, do etanol, da gasolina de 32% com etanol, e agora o Ministério Público Federal entrou com um pedido liminar ontem, ainda quarta-feira, para suspender a decisão do governo que aumentaria a mistura do etanol na gasolina de 30% então para 32%, que estava previsto para entrar em vigor em 1º de agosto. A ação civil pública tem como objetivo impedir a adoção do E32, que é o nome dado a essa gasolina com 32% de etanol, até que os estudos técnicos comprovem que a nova mistura é segura para os veículos. O Ministério Público Federal também pede que a União seja condenada a pagar 500 milhões de reais por danos coletivos.
2: Segundo o MPF, a alteração foi aprovada pelo Conselho Nacional de Política Energética sem a devida análise de impacto e sem demonstrar cientificamente a viabilidade da medida para a frota nacional. A ação do MPF pede, além da suspensão do aumento da mistura do etanol, que a Justiça ordene uma perícia técnica independente para avaliar os riscos aos motores e ao ecossistema. O texto também solicita que protocolos rígidos sejam adotados em mudanças futuras.
1: É isso, agora um minutinho faltando para as 11 horas da manhã. O nosso Vale Nota desta quinta-feira vai ficando por aqui. Muito obrigado pela sua companhia, obrigada Amanda também, Jossandro nos ajudando aqui também na operação de áudio.
2: Obrigada a você, obrigada a toda a equipe. Temos um encontro marcado amanhã às 10 horas da manhã, hein? Você fica agora com o Radar Sputnik, apresentado pela Kelly Muniz. Tchau, tchau.
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4: Hoje é quinta-feira, 23 de julho de 2026. Casos de roubo de celulares tiveram redução de 18,6% em 2025, segundo dados que integram o Anuário Brasileiro de Segurança Pública, divulgado hoje pelo Fórum Brasileiro de Segurança Pública. De acordo com o levantamento, apenas o estado do Rio de Janeiro não acompanhou o padrão e apresentou crescimento de 19,4% no roubo de celulares no mesmo período. Os dados ainda apontam que em 2025, no Brasil, foram registradas 792.284 ocorrências de roubo e furto de celular, taxa equivalente a 371 casos a cada 100 mil habitantes. O dado representa uma redução de 7,7% em relação aos números de 2024. O primeiro-ministro do Reino Unido, Andy Burnham, reduzirá em 20% as taxas comerciais cobradas de bares, casas noturnas e casas de show a partir de abril, segundo informou hoje o gabinete do governo britânico. Ainda de acordo com o governo, a medida vai permitir que um pub economize, em média, cerca de 1.100 libras, aproximadamente 1.472 dólares, no próximo ano, e vai beneficiar quase 32 mil estabelecimentos. O corte será financiado em parte por uma revisão dos benefícios fiscais concedidos a empresas como lojas de cigarros eletrônicos, que, segundo o governo, não contribuem positivamente para as comunidades locais. A Polícia Federal faz hoje a Operação Backdoor para combater um esquema de desvio de bens da Receita Federal. São cumpridos 4 mandados de busca e apreensão nos bairros de Brás de Pina, Senador Camará e Guaratiba, na cidade do Rio, e no bairro Encruzo da Enseada, em Angra dos Reis, no sul fluminense. A Receita Federal apontou indícios da subtração de cerca de 300 computadores e 5 aparelhos de refrigeração pertencentes ao patrimônio da instituição. Os bens eram avaliados em cerca de 350 mil reais. De acordo com a PF, a ação também tenta esclarecer o desaparecimento de veículos do pátio da Receita, além do eventual destino dos bens a terceiros por meio do uso de termos de doação fraudados.
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4: Na Zona Sul, um atropelamento envolvendo uma moto. Na Praia de Botafogo, pista em direção ao centro, ocupa uma faixa na altura do viaduto Santiago Dantas. O trânsito apresenta boa movimentação no trecho. No centro, um acidente envolvendo dois carros e uma moto. Na Avenida General Justo, sentido Zona Sul, ocupa duas faixas da via, na altura do Trevo dos Estudantes. Há retenções por lá, com reflexos na Avenida Alfred Agache, desde a altura da Praça 15. Kelly Muniz para o Radar Sputnik, no horário de Brasília, 11:03.
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0: Muito bom dia para você, ouvinte. Começa agora na Rádio Sputnik, na Metropolitana FM, o programa Arquibancada no Ar. E hoje é quinta-feira, dia 23 de julho de 2026. Eu sou Thaleson Martins e estarei na sua companhia até meio-dia falando de esporte para você e com você. E ao meu lado, trazendo aquela visão diferenciada do jogo. Cortaram a vinheta, cara. Isso aí é porque essa hora ela tá com preguiça. 11 da manhã. Inclusive, a minha filha acordou agora. Um beijo pra ela. Tá muito preguiçosa, menina, hein?
1: Acontece.
0: Espero que tenha dormido cedo, né?
1: Mas deixa. Ela tem a luz. Tinha a luz.
0: Não, tá de férias.
1: Então deixa ela descansar.
0: A última vez que eu acordei 11 da manhã, eu tinha 6 meses de vida.
1: Que
0: era
1: isso?
0: Um bebezinho.
1: Aos domingos, não. Tem filho, né?
0: Não, nem sei o que é isso. Nem quando eu não tinha acordado.
1: Eu aproveito enquanto tem essa possibilidade de acordar tarde. Nas férias eu fiz isso demais.
0: Mas
1: dá uma tristezinha, né? Quando você acorda tarde, você pensa assim, poxa, eu já perdi uma boa parte do dia.
0: Inclusive, esse domingo eu estarei trabalhando aqui, então eu vou ter que acordar cedo qualquer maneira. Hoje eu acordei muito cedo, tá? Porque o garotinho me prometeu que teremos uma bomba.
1: A gente tá aqui aguardando.
0: Tô aguardando essa bomba.
1: Deve ser o anúncio do Almada. Tá todo mundo esperando.
0: Ó, garotinho.
1: A grande bomba no Rio de Janeiro.
0: Acordei hoje 6 horas da manhã. Acordo todo dia, filho. Mas é só pra jogar culpa em alguém.
1: É isso. Não, imagina só o torcedor do Flamengo, o torcedor do Vasco, ficou até tarde aí vendo o jogo.
0: Acordaram cedo e não teve nada.
1: Não, cedo não teve nada. É complicado.
0: É, deveria ter mantido a informação em sigilo absoluto, mas faz parte também, né?
1: A nossa Márcia Sensitiva. Márcia Garotinha.
0: Garoteou, né?
1: Mas tudo bem.
0: Agora a vinheta vai.
2: Australiano.
0: Ih, essa vinheta
1: essa
0: aí.
1: Essa é outra.
0: Cortaram a tua vinheta da tela aí, né? É o pessoal
1: que
0: também.
1: Isso, pô, cara.
0: Tem que falar isso com alguém.
1: Fazer uma denúncia aqui.
0: Denúncia. Mas os times estão aí certinho, né?
3: Eu acho.
0: Vamos ver, né? Então, vamos aos destaques do programa de hoje.
4: Flamengo.
1: Com o show de Pedro, o rubro-negro goleia Chapecoense fora de casa e tenta se aproximar do líder Palmeiras, que também venceu.
4: Vasco.
0: Vasco insiste e busca empate contra Independiente Medellín fora de casa pelos playoffs da Sul-Americana.
4: Botafogo.
1: Partida de hoje contra o Vitória no Nilton Santos. Desculpa, tá Nilson Santos.
0: Nilson Santos. Obrigado.
1: Thaleson prega pequenas peças para que a gente tropece aqui. É muito bom. No Nilton Santos deve contar com a estreia do goleiro Arlesson, recém-contratado.
4: Fluminense.
0: O dia pode promover mudanças para o jogo contra o Grêmio. Arana, Canóbio e Thiago Silva podem começar jogando.
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0: Desculpe a falha, Yuri De Bruyne foi sem querer, gente, querendo.
1: Me deu saudade do Arthur Neto agora, chorando de rir que ele estaria agora. Igual o Renato Gaúcho.
0: Estaria aqui rodando pela cadeira ali, né?
1: Transbordando
0: pela
1: sala.
0: E agora com câmera, todo mundo ia ver essa loucura,
1: todo mundo ia ver.
0: Mas olha só, se o pessoal quer ver, quer ouvir, a gente vai explicar como é que é. Mas que é a participação do ouvinte, como é que ele participa?
1: Isso
0: há 9 meses, como é que ele participa?
1: Há 9 meses e a gente não deixa de falar.
0: Isso aí, tá? Todo santo dia.
1: Não deixa de falar.
0: Isso aí.
1: Sempre foi uma ideia.
0: Estamos falando
1: aqui, chamando o nosso ouvinte para participar, porque é muito importante dar a sua sugestão, comentar, né? Falar aí do seu time.
0: Pode reclamar do time?
1: Pode. Por favor,
0: pode
1: reclame.
0: Elogiar o time?
1: Pode elogiar também.
0: Pode pedir pra trocar o Ancelotti pelo Guardiola?
1: Pode.
0: Ah, é?
1: Pode, que essa informação me pegou de manhã.
0: Vamos lá.
1: Fiquei agora feliz.
0: Vamos ver.
1: Rumores e boatos.
6: Só faltava essa.
1: Rumores e boatos vindo da Itália, né? A gente vai confiar. Os caras não vão nem pra Copa do Mundo.
0: Mas enfim. Agora vão ter representante. O Vaticano vai pra próxima. Mas prossegue.
1: É isso, vamos lá. Pra você participar com a gente aqui dessa grande loucura, essa gostosa loucura, é só mandar uma mensagem no WhatsApp 21 98065 0066, 21 98065 0066, porque aqui
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0: Olhando para a câmera 4, não é isso? Câmera 1, 2, 3, 4.
1: Ali.
0: É essa aqui, ó.
1: É
0: que tá vendo? Ah, então, obrigado, ó. Tá vendo? Um cara inteligente,
1: boa,
0: na coisa.

0: Fiscal do banheiro, vai lá. Canto. Você pode ouvir nossa programação e assistir a gente. Nós estamos dando um tchauzinho para a câmera 4.
1: Valeu!
0: Né? Através do nosso site noticiabrasil.net.br e também na metropolitanarrio.com.br. Vamos fazer o seguinte? Vamos começar esse programa falando do mais querido
2: Flamengo?
0: 1, 2, 3, 4 para o Flamengo, 0 para a Chapecoense, com 2 do Pedro, camisa 9, que não foi para a seleção brasileira. 2
1: e assistência, tá?
0: Deu assistência. E aí eu já vou fazer o seguinte, te perguntar, Yuri. O Flamengo ontem fez a obrigação dele, até porque nós falamos aqui bastante, que o Flamengo era muito melhor que a Chapecoense e comprovou isso, né? Ganhou, né? Venceu, convenceu. E o Pedro, hein? Poderia estar na Copa do Mundo, é o assunto do momento, fez 2 gols, deu assistência, jogou muito, e aí?
1: Não é segredo pra ninguém, né?
0: Mas nós pedimos aqui.
1: A gente pediu aqui. E é importante falar, a quantidade de gente, a fila de desculpas para Pedro Guilherme.
0: É.
1: Assim, não é nem desculpas, né? Que muita gente nem reconhece isso. Mas, ao botar lado a lado um atacante, que, nossa, ele marcou muitos gols na Premier League.
0: Na sua pelada de fim de semana, você escolheria Pedro ou Igor Thiago?
1: Pois é, meu amigo. Assim, com a bola no pé, vamos falar de qualidade técnica.
0: Técnica.
1: Pedro Guilherme, cara, e faz muito tempo isso. O cara surgiu no Fluminense, o quê? Em 2016?
0: Faz tempo, foi por aí, eu não lembro.
1: Faz
0: não.
1: Tempo.
0: Muito tempo.
1: Desde que... então todo mundo fala, pô, esse cara aqui é pra jogar a Copa do Mundo. 22, ele foi ali na reserva, foi um bom ano dele. Ele subiu de nível no Flamengo, teve lesão, é claro, todo mundo lembra. Mas ele tava bem no início do ano, o primeiro semestre do Pedro foi muito bom. Ele fez 2 gols ontem e chegou a 21. O que significa que, ao longo do ano, ele já tinha marcado muitos gols, já estava participando de jogadas para gol.
0: Agora.
1: É um artilheiro da elite do futebol, exatamente. É, assim, o Ancelotti estava considerando ele, inclusive ano passado, logo depois de chegar, né, o Ancelotti falou, eu consideraria o Pedro, mas ele se lesionou. É, então, assim, foi uma pena ele não ter ido mesmo. Acho que dá até para entender o Ancelotti no sentido de... Pô, esse jogador aqui, ele tá merecendo essa oportunidade. O Igor Thiago tinha sido convocado, fez gol, tava marcando gols lá na Premier League. Só que, gente, esse é um exemplo claro de como uma liga europeia é valorizada acima da liga brasileira. Mesmo que o jogador que esteja aqui seja mais importante pro time. E aí a gente tá falando do Pedro, mas tem que falar do próprio Matheus Pereira também, que fez gol no jogo do Cruzeiro.
0: Golaço.
1: É um meio armador. Ah, nossa, mas ele não tem experiência enfrentando... zagueiro, meu amigo.
0: Cabo Verde também não tinha muita experiência.
1: Exatamente.
0: Jogou bem na Copa, né? Então...
1: Futebol é isso, cara.
0: Futebol é futebol em qualquer lugar do mundo, claro. Que
1: tu acha mesmo, a seleção brasileira da década de 60 ficava jogando sempre contra os grandes times europeus ou ficava, às vezes fazia uns amistosos aqui ou ali, né? Boa parte de jogadores, com Botafogo e Santos principalmente, mas o Santos estava ganhando Libertadores aqui, cara. Entendeu? O Botafogo tava jogando Campeonato Carioca, o Flamengo ficava jogando Campeonato Carioca. Tinha Taça Brasil, jogava aqui, cara. Jogava aqui, não precisava ficar jogando Premier League pra poder ser interessante.
0: Desabafo de Yuri Hildebrandt.
1: Não, assim, é porque
0: tá nervoso,
1: me pega.
0: Você tá nervoso?
1: Eu óbvio que eu fico nervoso.
0: Ele tá nervoso.
1: Se eu falo de seleção brasileira...
0: Se Yuri tá nervoso, o caos está instalado nesse programa.
1: Se eu falo de seleção brasileira, eu acho que é importante a gente destacar da onde vem o problema. E o problema é essa hipervalorização de ligas europeias.
0: Principalmente da inglesa?
1: Sim, principalmente da inglesa. Mas assim, essa hipervalorização no sentido de formação de jogadores, de convocação de jogadores. E aí a gente pega o Campeonato Brasileiro. Ah, beleza, o Cruzeiro jogou contra o Internacional, que tá aí na pior, na fase ruim. O Flamengo jogou contra a Chapecoense, que é a lanterna. Pô, meu amigo, o Igor Thiago tava metendo um gol contra o Bristol, não sei o quê.
0: Bristol.
1: O Red Zinnius. Meu amigo, assim, não tem condição, cara. É falta de carinho com o nosso futebol mesmo, assim. Porque a gente tinha um atacante como o Pedro pra ser convocado, não foi, já passou a Copa, acho que é o que o Leonardo Jardim falou. Acho injusto eu chegar e falar de uma coisa que já passou. E é isso, também não tem muito o que fazer, né? Já foi. já foi mesmo, assim. É, não que o Pedro fosse uma grande solução, mas seria um homem gol pra ter ali, né? Tanto que o Igor Thiago foi e nem entrou direito. Quando entrou foi muito mal e, enfim, não entrou mais. Mas, assim, alternativas aí que a seleção brasileira precisa avaliar com mais carinho. O Ancelotti precisa olhar com mais carinho pra esses nomes, pro nosso futebol.

0: futebol aqui interno. Sim, convocou uma boa galera, né? Convocou 4 do Flamengo, convocou o Danilo do Botafogo, o próprio Neymar, né, do Santos, mas assim, vamos ser sinceros aqui, o Neymar foi pura conveniência, não foi uma convocação assim, nossa, porque todo mundo sabe do histórico dele, não pelo que ele estava jogando. Então, acho que faltou isso para a seleção brasileira esse ano. E esse ciclo de agora, cara, assim, se eu fosse o Ancelotti, eu olharia muito mais para o futebol nacional, tá? Muito mais mesmo, porque tem que garimpar jogador, cara. Não dá pra gente ficar dependendo de quem se destaca só na Premier League, não. Não tem condição. Senão a gente vai ficar formando um time com volante e ponta pra sempre. A gente não vai ter outros tipos de jogadores, nem jogadores criativos o suficiente pra gente voltar pro lugar que a gente merece, né? Pra buscar esse ex aí que a gente tá há tanto tempo buscando.
1: É verdade. Mas vamos voltar a falar do Mengão
0: isso
1: agora,
0: aí,
1: né?
0: Que
1: a gente acabou dando a volta. A gente ficou nervoso aqui. Mas
0: perguntou se eu perguntou a minha opinião, né?
1: Você deu sua opinião e ela é sempre muito válida. Vamos falar aqui do Pedro e também de todo o time do Flamengo. O que que você gostou ontem? O que que você acha que tende a melhorar? Porque assim, também o adversário é muito frágil, né? Aí tende a gente também não entender muito o que pode corrigir ali no curso, quem poderia de repente ter jogado melhor e não jogou. Estão falando que o Ayrton Lucas aí reconheceu que não jogou nada.
0: Não, eu fiquei feliz de ter reconhecido.
1: Mas que é preocupante, né? Se não jogou nada contra a Chapecoense, tu imagina contra um time melhor.
0: Não, assim, vamos combinar. Sabe quando você tá num dia ruim? O problema é que o Ayrton Lucas tem muito jejum. Isso é complicado. Mas assim, quando você tá num dia ruim, aí na escola, você tinha um dia ruim, você ia fazer lá os exercícios
1: o dia da prova,
0: de matemática.
1: Se lasca, hein?
0: É isso, mas aí nos exercícios ali no dia a dia, pô, hoje eu tô muito mal, não tô conseguindo pensar direito. E vai mal. Aí tudo bem. Eu acho que o Ayrton Lucas ontem ele foi mal num jogo que dava
1: poderia
0: pra ir
1: mal, né?
0: Só que me chamou muita atenção, e eu acho que o Leonardo Jardim, depois dessa intertemporada, me parece que com o Lohan ele entendeu isso, a importância da base do Flamengo. Porque espaço vai ser pouco. Agora, esse tipo de posição tem que aproveitar, cara. O Johnny fez uma boa intertemporada, também deu mole, né? No jogo contra o Olímpia ele deu mole, mas é um garoto jovem. O Alexandre já estava de volta, entrou no segundo tempo, entrou mais seguro, né? Mas também não tá sendo esse jogador todo que ele já foi, né, em outro momento. Eu acho que tá na hora do Flamengo do Leonardo Jardim botar o Johnny para pressionar essa posição do Ayrton Lucas. Lembrando que o Vinha, que tá emprestado lá no River Plate, ainda é jogador do Flamengo. Ainda tem vontade de voltar pro Flamengo. É um jogador melhor que o Ayrton Lucas, apesar de ter jogado mal, né, no último ano pelo Flamengo. Esses primeiros meses aí de River Plate ele também não foi muito bem. Mas, cara, tem que mexer alguma coisa, cara. O Ayrton Lucas está há muito tempo numa posição muito confortável no Flamengo. É importante que ele reconheça que ele foi mal. Mas a diretoria não pode dar muito mole. Eu lembrei de Arthur Neto ontem, vendo o jogo, vendo esses lances. Que o Arthur falou uma coisa que eu gosto muito. Que é, cara, o problema de ter um jogador ruim no elenco é que uma hora ele vai ter que entrar. E é isso. Eu acho que o Ayrton Lucas, ele não tá no nível do Flamengo. Talvez ele já tenha estado, né, aqueles primeiros anos. Mas, cara, é muito difícil. Eu imaginei que com o Leonardo Jardim ele pudesse recuperar o bom futebol. Porque o Leonardo Jardim, ele arma o time, né? Você vê que o Jorginho joga quase como um zagueiro, quase um líbero, né? Ele vai lá pra trás pra armar o jogo desde trás. Os laterais, eles sobem bastante. O Emerson Royal cresceu muito com o Leonardo Jardim. Isso era algo esperado. Agora, o Ayrton Lucas não. O Ayrton Lucas não tá tendo esse desempenho. Sendo que ele é um lateral mais ofensivo. A expectativa era essa, mas ele tá pecando em umas coisas muito, muito pequenos, erro de passe,
1: detalhes,
0: recuando a bola mal, detalhes, falta de atenção, bater um lateral completamente errado.
1: Isso é o básico do futebol,
0: sim,
1: saber bater lateral.
0: Isso. E aí contra a Chapecoense, tranquilo, os caras erraram, os caras não estão muito entrosados.
1: Os caras marcaram um gol contra bizarro.
0: Exato.
1: Né, inclusive, né?
0: Mas aí você vai pegar Flamengo e Cruzeiro no Maracanã pra classificar pra Libertadores. O Flamengo precisando de resultado, o cara me mete um lateral errado, meu amigo, não tem condição. Assim. Então tem condição pro Ayrton Lucas ficar nesse ritmo. Eu acho que é importante até pro jogador ele ser preservado nesse lugar.
1: Concordo com você. Inclusive, falando desse gol do Rafael Thierry, foi engraçado, né, com o contra, porque ele foi empurrado e aí foi reclamar, né, lá, que teria sido empurrado, mas quem empurrou foi o próprio jogador do time, né?
0: Sim.
1: chama atenção, né? E eu quero destacar também o gol do Lohan, né? Um gol de oportunista, né? Sim. Recebeu a bola, que foi forte, ele dominou e deu uma patada. É. E pra ele é importante, porque ele foi criticado e merecidamente, pelo que o técnico falou, né? Tava no... fazendo corpo mole lá na Itália, no lá Pisa. Itália, pisaram nele.
0: Pisaram.
1: Mas assim, pelo que a gente sabe, o garoto tava dando mole. Essa geração, ela tende a não aceitar muita crítica, né? A gente sabe, sim, que é um problema geracional. E além disso, né, tende a ficar muito no celular, jogar muito videogame. Inclusive, tem uma matéria que foi feita tem um certo tempo, acho que tem uns 2 semanas aí, Jorginho e Danilo, que viraram padrinhos dos jovens do Flamengo, e mandaram ele largar o celular e tomar banho, porque a galera não tá esquecendo de tomar banho.
0: Que isso?
1: Igual criança lá em casa é o seguinte: um beijo pra minha filha Clara, que tá ouvindo, o Theo, minha esposa Dandara. De vez em quando você tem que avisar pra criança que ela tem que tomar banho, cara. Aí lá em casa fala o seguinte: mas eu tomei banho ontem. Eu falei: você almoçou ontem? Sim. Então você não vai almoçar hoje? Então tá bom, papai.
0: Boa, boa.
1: Tem problema, não precisa almoçar. Não, não. Então vai. Então, é assim que você convence a criança, forma, com a verdade, porque não quer tomar banho, tem que tomar banho todo dia, né?
0: Mas, cara, eu acho que é isso que você falou, né? Um problema geracional muito grande. A gente vê muitos garotos da base.
1: Não é só no Flamengo, não, tá, cara?
0: Não, é geral, é geral.
1: Também do mundo, né?
0: Sim, do mundo, só que...
1: aqui a gente sabe que então, a gente tá mais próximo, né? A gente acaba vendo.
0: Tem uma grande questão no Brasil, que eu acho que é o preconceito com trabalho psicológico, sabe?
1: Verdade.
0: Então, assim...
1: que não deveria ter,
0: que
1: tá?
0: Que não deveria
1: esse
0: ter.
1: Esse antigo, Copa de 58, claro, já teve isso. Quase tiraram o Pelé, mas é um outro assunto.
0: É, verdade. Mas a gente lembra do... A gente tava falando aqui da Copa de 50, né, cara? Assim, e foi um problema psicológico.
1: Total.
0: Completo. Os jogadores não souberam lidar com
1: o famoso salto alto, né?
0: Do jogo, entraram com salto alto.
1: Nunca haviam vivenciado isso. E aí se lambuzaram, né?
0: Aí teve esse problema em 50. Aí depois a gente já teve esse problema de novo em outros momentos. Ah, a seleção chegou como favorita? Pá, problema.
1: Verdade.
0: Ah, chega... Isso é um problema recorrente. E aí com jogadores jovens, o que acontece? Eu vi, o Lohan foi bem, né? O pessoal recuperou um tweet feito por ele. Quer dizer, não era um tweet, era um post, eu acho que Snapchat, enfim, não sei. Há um tempo atrás, depois de um jogo que o Neymar foi ver do Flamengo, né? O Neymar tava no Al-Hilal. Eu lembro até que eu brinquei que ele tava fazendo a mesma coisa que ele fazia no Al-Hilal, mas no Flamengo. Participação... qual é o nome disso? Participação VIP, né?
1: É.
0: Ele chegou, sentou no camarote, deu oi pra galera, assinou camisas, e é isso. E aí ele foi no vestiário do Flamengo, tirou uma foto com o Lohan, e o Lohan postou no Snapchat ou no Instagram, agora não me recordo qual era a plataforma, mas ele postou... o Neymar disse que eu joguei muito, não importa mais nada. E é isso.
1: Assim, não se importou mais.
0: Não se importou mais. Ele realmente sumiu depois dessa situação. Assim, não foi por causa disso.
1: Claro que não.
0: Mas esse
1: sucesso sobe a cabeça de um jovem.
0: Sobe a cabeça.
1: Não.
0: Isso, assim, a gente tá falando de um jovem. O Lohan tem 20 anos agora. Tem que lembrar que ele fez o primeiro gol no profissional com 16 anos. Ou seja, já tem muito tempo que a gente fala de Lohan no Flamengo.
1: 4 anos e não vingou, né?
0: Exatamente.
1: Como a gente se imaginava.
0: E aí, nesse momento, ele voltou de empréstimo. O Flamengo já tava seguindo aquela toada. Ah, o cara foi pra Europa, não rendeu, vai vir pra cá, vai treinar separado, depois a gente empresta pra algum time de Portugal, vai jogar lá e depois a gente vê qual vai. Normalmente é assim. Agora, o Lohan tem muita qualidade. O Lohan era cotado pra ser um novo Vinícius Júnior, um novo Paquetá, né? A gente tá falando sempre. E ele tem muita qualidade mesmo. Agora, ele tem questões a serem acertadas. Eu acho que a parte psicológica é um ponto importante. E aí a gente tá falando que acontece em outros times, a gente tem que lembrar do John Kennedy, gente. John Kennedy no Fluminense, ele teve questões, fez o gol do título da Libertadores, subiu a cabeça um pouquinho, ele desandou um pouco.
1: Foi colocar de castigo.
0: É isso, voltou. E aí voltou, principal jogador do Fluminense esse ano, talvez seja vendido aí pra fora por uma boa grana, né? Enfim, jogador de futebol tem que lidar muito com isso e precisa ter um trabalho psicológico acompanhando, não adianta. E a gente tá falando de jovem, mas assim, Gabigol e Pedro já tiveram esses momentos no Flamengo, por exemplo.
1: É verdade.
0: Dois grandes jogadores já chegaram Flamengo formados, né? Mas ainda acontece, ou seja, essa parte psicológica, ela precisa muito ser tratada no Brasil.
1: Lembrei do Arias, o Arias ele agradeceu muito a psicóloga na época do Fluminense, porque ele tinha recentemente perdido a avó dele, que foi a maior incentivadora, né? E aí, com o falecimento, ele pensou em abandonar o futebol, que muitos jogadores pensam, porque assim, galera, a verdade é o seguinte: o futebol, ele te traz muitas coisas boas, principalmente dinheiro E dependendo do ego da pessoa, fama. Tem gente que não gosta de fama, não sabe lidar com a fama. E tem gente que adora a fama e sabe lidar também com a fama. Então, assim, o que é positivo dos jogadores de futebol de Série A, dos grandes clubes que estão bem, né, financeiramente? É o dinheiro. Quem não gosta de dinheiro? Todo mundo, até maluco gosta de dinheiro. Aquele maluco que rasga dinheiro, esse eu tenho medo. Se pegar um cara na rua, ele ficar gritando, tudo bem. Agora dá uma nota de 100 e rasgar, aí você corre. Porque esse já não tem mais noção de nada, ele não entende mais nada da vida. O meu medo de maluco é o que rasga dinheiro. Agora, o que fica gritando, falando que Jesus vai voltar e que tá vendo gente? Beleza, irmão. Show de bola, qualquer um pode ver. Minha esposa vê espírito até aí, nada. Mas, assim, o cara rasgou dinheiro, esse eu tenho medo. Que dinheiro é um negócio que todo mundo gosta. Do pobre, do rico, milionário, então, adora. Porque não quer nem... É. O Vorkari, então, nem se fala. Tá investindo até em filme da Marvel brasileira. Mas, enfim, não vou falar isso. Então, não vou nem falar essas coisas, que eu tô ficando já aí, já. E olha que eu tomo remédio.
0: É, muito bom.
1: Mas, enfim.
0: Tomou a bailinha da Kelly ali,
1: tomei
0: que eu vi.
1: Tomei agora, também, né? Pra garganta que tá meio zoada.
0: Kelly chegou, apresentou a bailinha e falou, toma aí que você vai ficar bem. É, pois é, eu imaginei.
1: Kelly tá dando um efeito colateral porque tá batendo com remédio.
0: Ih, cara.
1: Mas voltando aqui, que eu já nem sei o que eu tava falando. Aí a cabeça... Eu
0: tava falando de maluco que rasga dinheiro.
1: Então, eu falei do Ares, a situação... Enfim, o psicólogo faz um trabalho muito interessante e eu concordo com você, cara. Existe um preconceito não somente no futebol, né? Porque
0: geral,
1: o futebol, ele te traz muitas coisas boas, que é o dinheiro, que eu tava falando. Mas ele te traz, às vezes... mentiras, te traz caminho de drogas. E os jovens, cara, eu sempre lembro do Lenny, um garoto promissor no Fluminense, que era tratado como uma joia, fez golaço, jogou muito, e de repente, por motivos que eu não vou falar aqui, mas que ele me confidenciou, caminhos errados na vida, a carreira do garoto encerrou, cara. E era um garoto tratado como joia, valorizado não somente no Fluminense, mas no futebol brasileiro. O Kerlon Foquinha.
0: Pô, um nome que eu lembrei agora, que
1: o Adrian do Flamengo.
0: Adrian do Flamengo também. Que assim,
1: comparação
0: também,
1: com Zico.
0: Mas assim, eu acho que são carreiras e carreiras. Porque esses jogadores que você trouxe, pelo menos o Adrian, o Lênin, eu não tenho certeza como é que foi o restante da carreira. Kerlon Foquinha também, eu acho que entra no mesmo lugar do Adrian. Cara, tinha uma expectativa gigante, mas seguiu carreira. E, cara, pelo menos seguiu carreira no futebol, foi jogar num país que não é tão famoso, consolidou sua carreira, construiu sua família, ganhou seu dinheiro, seguiu. Seguiu a vida. Não foi o grande destaque, mas seguiu a vida. A questão é que tem muita gente que nem consegue seguir carreira no futebol mesmo, né?
1: A maioria,
0: são,
1: né,
0: muitos exemplos. É isso, sobe a cabeça. E, claro, acho que a gente tem que fazer um meia-culpa da imprensa, né? Assim, em geral. Não que eu pessoalmente, já tenha inflado a cabeça de alguém, algum jogador, sabe, necessariamente, mas eu acho que a imprensa tem um papel grande nisso por hipervalorizar alguns talentos. Eu lembro sempre daquele Jean Scherer, lembra? Da base do Santos.
1: Lembro.
0: Que nem conseguiu construir uma carreira no futebol.
1: É triste, né?
0: É triste, porque o cara já com 13 anos de idade, ele tá sendo tratado como jogador profissional.
1: E já recebe uma...
0: Chega nos 19, ele não consegue fazer muito mais coisa. É isso, assim. O cara virou uma celebridade.
1: O Wallace, assim, foi um menino que estava sendo tratado e aí acabou se desvirtuando, errando. Nós temos o Thales também, que já até faleceu do Vasco.
0: Nossa, sim.
1: Eu lembro que eu cobri o Vasco na época e foi uma história muito triste. Estava se envolvendo com coisas erradas e acabou falecendo. E era um garoto promissor da base do Vasco. Foi profissional no momento que o Vasco estava em crise. Salvou o Vasco em grandes momentos e acabou se perdendo ao longo da carreira. Então, assim, o futebol, ele te apresenta coisas positivas, que é o dinheiro, a fama, a oportunidade de você ter uma qualidade de vida para você e sua família. E aí que vem um problema também, porque a família vai aproveitar, vai aparecer primo lá de Pindamonhangaba, que tu nem sabia que tinha, pedindo dinheiro, desempregado, vai ficar vivendo as tuas coisas. E acontece muito.
0: Não, gente, é complicado, assim, tem que ter um trabalho psicológico.
1: Isso
0: a gente até desverdou um pouco o papo, mas assim, eu acho que tá aí dentro disso, porque a gente tem que falar também sobre o desempenho em campo, né? A gente falou sobre não conseguir seguir a carreira, porque fora de campo fica muito desatento, mas, cara, dentro de campo, por exemplo, o Lohan tinha problemas muito visíveis. Comprometimento tático, por exemplo, é um deles. Agora, o Leonardo Jardim falou isso, inclusive, depois, no, na entrevista coletiva, né? Falou, olha, o Lohan, ele é muito bom jogador, é um bom miúdo, né? Um bom português. Mas é, ele precisa. Ele disse que deu esporro também, porra. É, né? Por essa questão tática, ele tá tentando exercer, voltar mais pra marcar. E, cara, o Lohan, ele ganhou, né, nesse tempo de Europa, por pior que tenha sido a passagem dele lá, ele ganhou força física, cara. Tu vê que o Lohan, ele tá
1: ele
0: um pouco mais,
1: né,
0: parrudo, ele tá um pouco mais firme. Esse gol de ontem foi um gol de raça e talento, cara.
1: Verdade.
0: Raça e talento, porque assim, é, foi oportunismo, né? Ele tava jogando pela ponta direita, o Pedro tá um pouco mais recuado.
1: O Pedro, passe do Pedro foi
0: absurdo,
1: né?
0: Não, assim, o Pedro
1: encontrou o espaço ali onde pouco.
0: Alô, Antelote, pelo amor de Deus.
1: Valeu. Mas agora também?
0: Não, agora também não, o Pedro tem um próximo ciclo aí, talvez, talvez seja importante.
1: Aí vai lá e se machuca uma semana antes, né?
0: Essa é a questão.
1: Acho melhor que é o medo... guardar ele onde de copo, você guarda ele dentro do armário lá, numa redoma de vidro, qualquer coisa, e não deixa ele jogar, porque aí ele
0: não,
1: se machuca.
0: Não, e é isso, o Pedro ficou... vai treinar com a seleção e ele se machuca.
1: Eu lembro que incrível. O Pedro no Fluminense, ele ia pro Real Madrid, cara. Ele estava cotado, recebeu uma sondagem e uma... Eu não lembro se ele teve uma proposta exatamente, mas ele estava quase certo no Real Madrid. Pô, imagina, cara. O Vinícius Júnior mostrou aí.
0: Pois é.
1: Imagina hoje o Vini Júnior e Pedro no Real.
0: Pois
1: mas
0: é.
1: Ele ia até ter voltado o Pedro, não é assim? Na época... Aí o cara se machucou.
0: É, esse início
1: aí ele foi, ia pra seleção, se machucou.
0: É.
1: Então ele tem a famosa sorte no azar.
0: É
1: quando
0: é.
1: Você, na semana que precisa dar um negócio, sabe quando estoura uma lâmpada na semana que não pode? Lá em casa estourou uma lá do corredor, tá uma escuridão só.
0: A reencarnação do Ademir de Menezes.
1: É.
0: Veio com azar também.
1: Igualzinho, né? Mas
0: na
1: enfim.
0: É.
1: É, o Flamengo conseguiu uma vitória boa, 4-0, tranquila, fez o dever de casa, mesmo não sendo em casa. E a Chape é isso, né? Tá aos trancos.
0: Cara, acha a Chapecoense, é.
1: Acho que infelizmente.
0: É isso, tem que aceitar os fatos.
1: Vai voltar pra Série B. Muito ruim o time.
0: E assim,
1: meu Deus
0: tu
1: do
0: vê
1: céu.
0: Que as substituições melhoraram o time. Entraram jogadores ali que não são titulares por não sabemos quais motivos. Tipo, aquele Enio armou jogadas interessantes, a Chapecoense cresceu no jogo no final. Tudo bem que o Flamengo soltou, tirou o pé um pouquinho.
1: É, já tava mais tranquilo, né?
0: O Flamengo jogou em ritmo de treino, né? A Chapecoense não jogou pra tirar
1: o Flamengo perdeu um gol no início do jogo também, que não dá pra perder, né? Se tivesse feito aquele gol, foi uma bela defesa,
0: né?
1: Do Rossi também. Mas assim, se talvez tivesse 1-0 pra Chape, o jogo poderia ficar um pouco
0: mais
1: difícil.
0: É, podia ficar um pouco mais animado, mas assim, a Chape não jogou com vontade.
1: Não,
0: foi tomando os gols, foi vacilando. Teve uma entrevista no pós-jogo, acho que foi o Rubens que falou, né? Jogador da Chape. Que ele falou o seguinte: a gente sabia da diferença técnica, né, pro Flamengo. Mesmo sem os nossos erros, a gente poderia sair daqui sem a vitória, mas fica muito claro que a gente sabe o que tem que fazer, só que quando a gente erra, assim, não tem como. E aí, com equipes do mesmo nível, a gente também tá errando. E essa que é a grande questão. E a Chapecoense tá aí, 9 pontos.
1: Nem sei se tá vindo no mesmo nível. Porque ela tá muito abaixo, mas...
0: É isso.
1: De qualquer maneira, uma situação complicada.
0: Se organizar direitinho, não, eu acho que dá pra recuperar um pouquinho. Mas se salvar, vai ser difícil.
1: É isso. Então vamos fazer o seguinte. Vamos falar agora do gigante da colina.
2: Vasco.
1: Para o Independente Medellín, 2 para o Vasco. O Vasco que foi buscar, né, esse resultado no apagar das luzes, porque o Medellín, ele começou vencendo, né, no primeiro tempo, e depois o Vasco teve que correr atrás, né? O pessoal fala correr atrás do prejuízo, eu acho esse termo meio estranho, porque ninguém gosta do prejuízo, então não dá pra correr atrás, né? Você corre atrás quando você quer o prejuízo. Então ele correu atrás da vitória, não conseguiu, mas conseguiu empate. E ontem nós falamos aqui que uma derrota poderia deixar uma crise muito grande no Vasco, no brasileiro, que já tá, e que talvez o menos pior seria trazer um empate. Conseguiram no finalzinho com o Spinelli, que eu acho que tem que ser titular nesse time. Spinelli mostrou que é um cara oportunista no finalzinho. E o Cuiabano ontem foi muito bem, tá? A gente criticou aqui o Cuiabano ontem foi um dos melhores jogadores do Vasco. Como é que você analisa esse empate, o resultado, que é uma vantagem pro Vasco, igual em São Januário, com a torcida, ou é mais preocupante com a pressão da torcida, na sua visão, meu amigo?
0: Ah, não, é vantajoso. Acho que a gente tá tão acostumado a ver as tragédias acontecendo com o Vasco, mas calma, né? Um jogo dentro de casa, contra um time fraco, vai estar chegando com um empate, né? Uma vitória simples já resolve a situação. Dá pro Vasco passar. E o Vasco, quando não tava querendo jogar a Sul-Americana, conseguiu, né? Acabou fazendo os resultados aí que ninguém tava esperando muita coisa, deu certo. E agora, com troca de técnico, aparentemente, a atenção vai ser outra, né, pra competição.
1: Não conseguiu vencer ainda, né? Uma derrota e um empate.
0: Mas aí também...
1: Pedro Emanuel.
0: o homem que tem mais derrotas do que vitórias.
1: E mais empate. Então.
0: E mais empate.
1: Vamos ver, vamos ver.
0: É, mas assim, dá pra ser, cara, dá pra ser. Acho que um pouco de calma, início de trabalho. É, o Vasco deu uns moles, né, no, durante a partida. Um jogo sem torcida é bom, porque não tem a torcida adversária ali pressionando.
1: É bom quando não é só
0: a
1: torcida que não tá lá, né?
0: Agora mas, cara, jogar sem torcida é muito estranho.
1: É feio.
0: A gente lembra aqui do período da pandemia, ver os jogos sem torcida era muito
1: já fiz jogo assim, tá? É horrível. Você ouve tudo que é falado em campo, cara. É bom pra quem é repórter, porque é você ouve esquisito. A conversa do técnico e ainda mais São Januário, né? Que o banco fica pertinho da gente. Uhum. Que na lateral, igual nos outros, é atrás. Então, pô, mano. Era hoje. Acho que eu não lembro se na época foi o João Santana, se era o Adilson, não lembro agora. Mas era um xingamento. Ixa, é. Futebol, meu amigo, se você botar o microfone, tem gente que para até de assistir, fica até emocionado. Porque
0: pois é.
1: A quantidade de xingamento que o cara ouve no pé da orelha. Burro é o mais tranquilo que você acha matar. Mas enfim, ontem. O Pumita Rodrigues foi muito mal, tomou um drible, foi muito mal avaliado, inclusive aqui os jornais colocaram, os sites também. Levou drible, né, tocou errado, deixou espaço, recebeu uma nota 2.2. Nota ruim, hein, de 10?
0: Oh, é ruim mesmo.
1: O que esse cara tava fazendo em campo? O Léo Jardim também foi mal avaliado. O Cuesta 2.5 que fez gol contra. Né? Tivemos aí o Cuiabano um pouquinho melhor. E o Spinelli acabou sendo um herói, né? O Spinelli fala que é o Canobio feio.
0: É, o Canobio.
1: Canobio feio.
0: Difícil, né?
1: É Lorim, cabelo grande.
0: É, pois é, o Vasco foi buscar, né? Poxa, olhou pro Canobio e falou: a gente precisa de um jogador assim. Aí contratou.
1: Mas aí.
0: Assim
1: cara,
0: como, né?
1: Fisionomia. Né? O Canobio nem tanto.
0: É.
1: Mas o.
0: É, ó, teve de destaque aí esse.
1: Montano foi bem pelo Independiente Medellín, bom jogador, Montano, marcou os gols ali, né?
0: É, eu ia destacar o Nuno, cara. O Nuno
1: também,
0: tá,
1: né,
0: se reencontrando
1: diferente.
0: Aí, é um remanescente aí desse bom ataque do Vasco do
1: verdade,
0: ano passado.
1: Bem lembrado.
0: E, enfim, Pedro Emanuel aí testando o Nuno em outra posição, atuando mais centralizado. Pode ser uma boa, né? Eu acho que é importante, cara, futebol moderno, a gente fala muito de centroavante, né? Eu acho que a gente tem poucos centroavantes disponíveis, né? E o centroavante, lembra do zagueiro do Lucha?
1: Lembro.
0: O centroavante, ele às vezes fica devendo em outros aspectos, né? E aí o Spinelli, por exemplo, pode ficar devendo em outros aspectos. Então pegar um jogador criativo como o Nuno e botar ele mais centralizado pode ser interessante, cara. É, acho que funcionou ele pro Vasco, né? A partir desse momento que ele entrou desse jeito, mas não sei, assim, tem que buscar umas soluções melhores.
1: Eu acho que essa modernidade de atacante, por exemplo, tem jogador que não vai muito bem tendo que marcar, né? Ronaldo Fenômeno não marcava, Romário não marcava, mas eles resolviam lá na frente, né? Eu
0: sim.
1: Acho que o cara que tem que marcar muito é porque ele não consegue marcar gols, né? Eu acho que assim, o atacante que precisa marcar muito é porque ele tende a não marcar muitos gols, porque o cara que faz gol, ele tem a premissa de falar: ô, treinador, o senhor quer que eu faça gols ou o senhor quer que eu marque? Não, eu quero que você faça gols, então não vou
0: marcar. Tem alguns atacantes que conseguem fazer
1: mas
0: isso.
1: Mas é difícil, cara.
0: É difícil.
1: Porque você cansa, a tendência é você cansar muito mais.
0: Sim.
1: Por exemplo, o Haaland é um cara que sabe marcar gols
0: e marca atrás.
1: E marca lá atrás.
0: Só
1: mas olha o tamanho do maluco.
0: Físico.
1: Entendeu? É. O Spinelli eu não consigo imaginar ele fazendo
0: pernas torneadas.
1: É. Entendeu?
0: Cabelos alisados.
1: E tem cara que é muito grande, por exemplo, Coração Valente, não é no cara de marcação, não. Ele fazia gol.
0: Fazia gol, é.
1: Entendeu?
0: É isso. Cara, um exemplo atual, que nem um atacante centroavante. O Vinícius Júnior, ele não volta tanto pra marcar.
1: Não.
0: O próprio Cucureia falou, né? Eu vou matar por ele em campo.
1: É.
0: Ele fica livre. E é isso. O craque tem que jogar.
1: Também acho.
0: A questão é ter o craque, né? O cara que vai resolver. Às vezes o cara tá ali.
1: Você não tem que transformar o cara em marcador. Fica difícil. O cara já não faz muito gol. Tu ainda fica botando pra marcar, né?
0: Mas eu entendo, assim. O futebol se modernizou nesse sentido. O atacante é importante que ele consiga jogar pra além só da única posição de empurrar a bola pro fundo da rede. É importante. Mas, cara, a questão é que nem isso está sendo feito por muitos atacantes, né? Então, essa é a grande questão. E assim, eu acho que é interessante ele testar o Nuno nessa posição, até pra funcionar ele como segundo atacante, cara. A gente pensa muito o futebol como um 4-3-3, com jogadores pelas pontas, mas a gente tem que lembrar que a essência do nosso futebol envolve um segundo atacante, que é uma posição que tá morrendo também, cara. Então assim, o segundo atacante, a partir do momento que o segundo atacante ficou mais interessante que o 9, o segundo atacante virou o falso 9, foi morrendo essa posição. O segundo atacante é importante, alguém que chega de trás. Acho
1: que foi um tão falso que nem marca um gol.
0: É,
1: né?
0: Pois é. E aí, ano passado, por exemplo, Flamengo, nossa, campeão de tudo, não sei o quê, Arrascaeta jogando muito. Cara, o Arrascaeta, em vários momentos, jogou praticamente como segundo atacante, cara. Porque tudo bem, ele era o meio armador ali e tudo mais, só que tinha opções pra suprir ele nesse sentido e ele jogava muito próximo da área. Então pode ser uma alternativa interessante pro Vasco, botar esse segundo atacante, né? O Nuno como esse segundo atacante. Acho que o próprio Andrés Gomes tem qualidade pra ser testado aí também, se necessário. Mas enfim, são soluções aí que Pedro Manuel pode pensar dentro do time do Vasco. A gente tem que lembrar sempre que o time do Vasco piorou em relação ao ano passado, né? Saíram peças muito importantes e não foram repostas com peças muito boas, né? E então o Pedro Manuel tem um trabalho difícil aí para fazer, perdeu tempo, porque foi contratado aí depois da volta das férias, a gente destacou isso aqui. Mas com relação a esse jogo de quarta-feira que vem, Vasco e Jim, o Independente, também Jim, eu acho que o Vasco é o favorito tranquilo, sim, não deve ser nenhum susto. Claro, sempre pode acontecer uma tragédia, a gente.
1: E antes, o Vasco tem missão no Brasileiro também, São Januário contra o Mirassol, né? O Vasco vai pegar o Mirassol agora domingo. E assim, é uma briga na tabela, né? Porque
0: sim,
1: a situação do Vasco é. Hoje ele tá disputando com o Mirassol ponto a ponto. Até pra trazer a tabela aqui, essa parte, o Vasco hoje tem 20 pontos. O Mirassol tem 19. Né? O Mirassol venceu o Grêmio na última sexta-feira. Né? Então, assim, eu acho que é um resultado que é inegociável, cara. Um empate é derrota pro Vasco. A vitória o coloca numa possibilidade boa, porque essa parte aqui de baixo, cara, olha só a situação. Nós temos Internacional, que ontem perdeu em casa pro Cruzeiro por 2-1. O Internacional tem 21 pontos e tá jogando mal demais. O Santos tá mal com 21. O Grêmio tá mal com 21. Então, assim, eu acho até difícil, não sei se você vai concordar, um time grande não cair nessa temporada.
0: Eu chutaria cair em dois, cara.
1: Dois? Você tiraria o quê? Mirassol e Remo?
0: Não, eu acho que cai em dois. A posição então, do Vasco, o 17º e o do Mirassol. Ou o Mirassol ou o Remo, mas os dois ainda podem engrossar também.
1: Porque conseguir. A Chape já tá praticamente sacramentada.
0: A Chape, acho que muito difícil, cara. Foi bem.
1: São 9 pontos do Remo,
0: acho,
1: né?
0: Acho muito claro, assim. Porque o Remo, cara, o Remo, né, tem um time organizadinho e tal.
1: Mas que subiu recentemente?
0: Subiu recentemente, é muito difícil segurar.
1: E o Santos também subiu recentemente. Tem que ligar o alerta.
0: Cara, por o Santos.
1: Tem o Neymar que tá jogando poker, mano, tá jogando pelo Santos.
0: Jogando poker.
1: Essa briga não é nossa, cara.
0: Você falou, que não gosta de maluco que rasga dinheiro? Tá lá o Neymar rasgando dinheiro
1: não,
0: dele.
1: Não, tá rasgando nada, ele tá ganhando. Ele ganhou na mesa lá, filho. Rasgando dinheiro, ele ganhou, filho. Foi campeão, que rasgou dinheiro o quê? Ei, aí, tá de bobeiro. Neymar foi campeão, tá. O Santos pagou 11 milhões pra ele ontem, cara. O dinheiro tá devendo. Onde que ele rasgou dinheiro, cara? Pra que tá rasgando dinheiro é o Santos.
0: Ele tem dinheiro pra rasgar.
1: Não.
0: O Santos tá rasgando dinheiro.
1: O Santos tá rasgando dinheiro, pô. Neymar tá fazendo. Não tá fazendo dele e tá ganhando, pô.
0: Não, ele tá ganhando dinheiro, mas ele pega o dinheiro que
1: tá
0: ele ganha.
1: Ganhando esporte. É, ele é igual o Preguinho. Preguinho, que era jogador do Fluminense. Ele jogava, ele era. Ele foi o primeiro gol da seleção brasileira em Copa do Mundo, na década de 30, né? Na Copa de 30. Ele era nadador, ele era atacante do Fluminense. Ele era. Jogava tênis, jogava tudo. O Neymar tá o novo Preguinho. Tá pregado, parada. Lá no Santos, é o preguinho do Santos.
0: Eu acho que o Santos tem que desenvolver aí uma área de poker profissional, pra botar o Neymar aí, pelo menos pra treinar a galera.
1: O cara vem falar que rasgou, o cara ganhou ontem 11 milhões do Santos. Toma, Neymar, tamo devendo aí, toma 11 milhões aí.
0: O Santos tá rasgando dinheiro, de fato.
1: Obrigado, agora
0: sim. Eu tô falando que assim, o Neymar.
1: Mas tá ganhando.
0: Ele gasta dinheiro com coisas que você fala assim, pra quê?
1: Meu amigo, ele comprou um batimóvel.
0: Exatamente.
1: Eu comprei um batimóvel.
0: Pra mim, você rasgou dinheiro.
1: Eu não, não faço não. Aquele lá eu não acho bonito não, mas o de 89, do Tim Burton, rapaz,
0: mas ele não comprou o do Tim Burton?
1: Não, ele comprou o do foi o Tumblr, se eu não me engano. Ele comprou o outro. Mas o do Tim Burton eu paguei. O dinheiro que o Neymar tem, 8 milhões, não é nada, não. Ele pagou 8 milhões, que ele ganhou 11 do Santos ontem. Ele comprou outro batimóvel da Soba 3, pô.
0: É muito dinheiro.
1: Tu tá de bobeira aí, rapaz. O que o Neymar tá ganhando de dinheiro, a gente não tá, não. A gente não tem poros no nosso corpo.
0: Ah, é complicado, cara.
1: Mas olha só, pra gente
0: assim, péssimo pro Santos, né?
1: É, ruim pro Santos, né? Bom pro Neymar, que tá quase dono do Santos. Pra fechar o assunto Vasco, precisa abrir o olho, né? Conseguiu um empate ontem aos trancos e barrancos. E é o seguinte, agora vira a chave, Campeonato Brasileiro, obrigação ganhar o time do Mirassol. E vamos ver como vai ser essa situação do Gigante da Colina. Falamos do Mengão, do Vascão. Vou falar agora do Glorioso, da Estrela Solitária.
2: Botafogo.
1: Porque, meu amigo Yuri Hildebrand, lugar de torcedor do Glorioso é no estádio Nilton Santos, não no Nilson Santos, como eu escrevi.
0: Nilson Santos?
1: É porque eu tenho o S, ó.
0: Eles são muito
1: ficam próximos, né? Aqui, tá vendo? Lá no lado esquerdo, outro lado direito.
0: Sensacional. Entendeu? Mas eu acho que é uma falha natural nossa.
1: É, tem essa mania.
0: É, acontece.
1: Volta e meia, é raro, igual mas botar. Acontece muito.
0: É raro, mas acontece muito.
1: Eu troquei, mas acontece. Mas enfim.
0: Eu troquei. É.
1: O Botafogo é favorito pra mim contra o Vitória. Você concorda mesmo com os problemas do Botafogo ou você acha que tem jogo aí?
0: Não, é favorito sim, cara. O Botafogo tem um bom time. Sim, o Botafogo tem coisas a acertar. Por exemplo, emprestar o seu melhor goleiro.
1: Mesmo, não. O menos pior
0: goleiro. Menos pior goleiro.
1: É. Que tu fala isso lá, só arruma briga contigo, cara, na rua aí.
0: Pô, gente, mas Botafogo assim, tá, eu acho muito doido, porque até outro dia, eu acho que é fase também, cara. Até outro dia o Botafogo estava muito bem servido.
1: Tinha
0: de
1: três
0: goleiro.
1: Bons goleiros,
0: o
1: né?
0: próprio Léo Link, ele era muito valorizado.
1: O Neto,
0: aí,
1: né?
0: Saiu aí, né? Como o Botafogo contratou outros dois, e aí agora é isso, contratou dois outros goleiros, vai ter estreia do Arlesson, né? Deles. E aí, será que ele vai bem? Porque gol, teoricamente, tu não precisa entrosar muita coisa, né? Pode ser que funcione, mas eu acho que, enfim...
1: Precisa de tempo de bola,
0: né?
1: A
0: opção menos pior podia ter sido mantida, né? É. Mas tinha outros pra sair, mas enfim. E aí o Botafogo precisa acertar muitos ponteiros com extra-campo, né, cara? Que agora sem os transfer ban, a gente passou esse problema lá pra São Paulo, né? Só tá cheio de transfer ban, agora o Botafogo tá tranquilo.
1: Lá tá sobrando.
0: É, tá sobrando. Assim, tem a questão do Danilo, acho que é um destaque, né? O Danilo tá relacionado.
1: É,
0: isso é interessante.
1: Isso.
0: Porque se o Danilo entra em campo, acabou o sonho de Palmeiras, acabou o sonho de Flamengo de contratar o Danilo.
1: E assim, se tá relacionado, pra mim é o melhor, um dos melhores jogadores do Brasil, tem jogar, motivo de não colocar.
0: Tem que jogar, exatamente. E o Botafogo ganha muito com ele entrando. Cara, se eu sou o Botafogo... Claro, Copa do Mundo era o momento de valorizar o Danilo, realmente, de fato.
1: Nem teve
0: Mas, cara, não chegou uma grande proposta, o Palmeiras não vai poder contratar ele, o Botafogo precisa pensar em si na temporada. Pô, não tem por que não manter o Danilo, cara, assim, a não ser que chegue uma proposta, realmente. Por exemplo, o Zenit tá interessado no Danilo, é o que se fala. Tá interessado? Vai mandar proposta? Beleza. Fora isso, cara, vai reforçar um rival?
1: Concordo com você.
0: Entendeu? Eu acho que é isso. Bota o Danilo agora, acaba com essa história e fica esperando uma proposta de fora, porque eu acho que é o melhor cenário. Né? Então, assim, eu acho que o Botafogo tá organizadinho. É favorito contra o Vitória, sim. O Vitória é um time organizado, o Jair Ventura tá fazendo um ótimo trabalho no Vitória. Mas, em termos de qualidade técnica, cara, o Botafogo fica acima, assim. Tem peças muito melhores mesmo, assim. Pontuais, né? Eu acho que não é o time inteiro, mas peças pontuais são melhores. O Alex Telles, por exemplo, lateral esquerdo, cara, é um ótimo jogador. Eu acho que ele tem uma constância de atuação muito importante. Ele é muito bom jogador mesmo. E é uma liderança nesse elenco, né? Então, outro jogador de destaque, o Montoro, né? O Montoro, né? Ele ainda é jovem, ele dá umas osciladas, assim, mas é um cara muito bom. E eu acho que tá aí, é um desses exemplos de que o Botafogo tem mais qualidade técnica que o Vitória. O próprio Arthur Cabral, cara, o Arthur Cabral é um caso curioso, porque ele não tem um porte físico de atleta, ele não é um cara que, tipo assim, você fala, nossa, esse cara é um, sei lá, atacante que é um cavalo, derruba todo mundo. Não, mas ele mete gol toda hora.
1: Ele sabe fazer gol.
0: Sabe fazer gol demais, fazia muito gol na Europa, veio pro Botafogo e fez os seus gols também, pouco tempo de time.
1: Foi bem criticado no início, né, porque não conseguia, mas depois foi se recuperando. Mas inclusive,
0: foi se recuperando, o cara é muito bom.
1: Dando uma olhada aqui no time do Botafogo, que deve vir com o Alerson, né, a estreia dele, Vitinho, bom lateral, Marçal, Justino e Alex Telles, Huguinho, Medina, Lucas Vidalba, Montoro e o

0: e que vem se provando interessante, né? Durante essa temporada.
1: É, cara, eliminou o Flamengo na Copa do Brasil.
0: É, que é uma missão
1: do Vasco agora.
0: Né? Não imaginava, né?
1: Sim, sim. Não, Vitória, cara, Vitória tá fazendo uma temporada interessante, assim, não é nada brilhante, né? Mas, cara, tem jogadores de destaque. O René, por exemplo, é um bom atacante. É, tá fazendo seus gols, tá tendo suas participações.
0: Venceu o Eric Vasco também recentemente, né?
1: Sim. O Eric é um jogador muito criativo também, joga ele pela direita, também joga um pouco por dentro, né? Quando necessário. Baralhas tem feito um bom trabalho aí de, na, né, puxando a responsa assim de defesa, organização do jogo desde lá de trás. E, cara, tem o Ramon, por exemplo, que todo mundo sabe da qualidade do Ramon, né? Jogava no Flamengo, da base, também um daquele, desses casos, jogador que acabou não tendo tanto espaço, saiu, voltou pro Brasil agora. Só que, cara, é um bom jogador. E fora o Lucas Arcanjo, que defende muita coisa. Na final da Copa do Nordeste, ele defendeu muita coisa. O Vitória foi campeão, né, em cima do Fortaleza. E, cara, Fortaleza deu trabalho em alguns momentos do jogo, mas, assim, não teve como. O Lucas Arcanjo defende muita coisa. Ele é muito bom goleiro. Então, acho que e eu nem falei do Emanuel Martins. Cara, é um bom time do Vitória. Eu acho que pode dar trabalho.
0: Por exemplo, eu acho que não teria. Até que tem 25 pontos hoje. Inclusive, a mesma pontuação do Botafogo, né? Com 25 ali. E Atlético Mineiro também. Mas desses times que a gente chama de menores, né? Eu acho que é uma equipe que deve figurar no meio da tabela. Quem sabe buscar, sim, uma vaga na Sul-Americana aqui para o Vitória.
1: Não, é, eu acho que, né, busca. Eu acho que é, com certeza. Com certeza vai brigar para Sul-Americana. Até porque são o quê? Três posições aí que não rendem vaga para Sul-Americana.
0: Hoje ele conseguiria essa vaga, por exemplo,
1: sim,
0: né?
1: Sim. Eu acho que o Vitória tá cotado aí para a próxima Sul-Americana. Tá fazendo um trabalho bem, bem sólido, assim. E pode dar trabalho pro Botafogo, mas o Botafogo segue favorito, cara. Não tem como colocar de outra forma.
0: Na realidade, com as mudanças que nós tivemos, tô até dando uma conferida aqui, o Vitória hoje não conseguiria pegar uma vaga, porque hoje dá a vaga até o Atlético Mineiro. Mas ele tá no bolo, né? Hoje a gente tem aqui pra Libertadores uma vaga, nós tivemos mudanças, né? E aí tá Bahia até o Atlético Mineiro dando vaga. Então Vitória
1: nesse bolo. Não entraria, né?
0: Vai estar nesse bolo aí brigando por uma vaga.
1: E agora são cinco posições, né? Isso. Que não pegam.
0: Uma diminuída, mas de qualquer maneira é um time que o Botafogo não pode entrar achando que já venceu, né? Porque não vai ser tão fácil, não.
1: Não, com certeza não. Lembrando que esse jogo é um jogo adiado, né? Isso. Da quarta rodada.
0: Quarta rodada, então um jogo antigo.
1: Sim.
0: E assim, pois vamos ver, né?
1: Outro jogo que fecha a rodada, no caso, é Corinthians e Remo, que também acontece hoje, às 7:30. E aí essa situação do Remo, o Vasco tem que ficar atento, se o Remo ganha, o Vasco já afunda mais um pouquinho.
0: Eu
1: acho que o Remo não vai ganhar, não.
0: E o Corinthians também não tá sacando a Coca-Cola toda, não. Cheio de crise, né?
1: Pois
0: tem que abrir o olho também, né?
1: Cheio de crise, tem o seu próprio Neymar. O Memphis Depay.
0: Pra chamar de seu?
1: Então, assim.
0: Mas é uma crise, mas eu acho que é um pouco menor que a do Santos. É mais financeira.
1: Sim, não,
0: né?
1: Não se compara.
0: Que também o Santos tem. De qualquer maneira, aproveitar só pra trazer aqui a tabela antes de a gente falar do Fluminense. O Palmeiras é o líder, né? Ontem venceu por 3-1. O Coritiba venceu bem, bem tranquilo. 44
1: falou, né,
0: pontos.
1: Trabalho de casa, normalmente o Palmeiras não dá esse
0: jeito. Nem de casa, fora de casa, mas ele fez bem, né? O Flamengo com a vitória chega a 37, né? Tem um jogo a menos ainda, mas de qualquer maneira tá ainda na briga. O Atlético Paranaense, ele subiu, né? Venceu o São Paulo ontem. Rapaz, que crise de São Paulo, hein? O jogo também não foi no Morumbi, né? Foi no Cícero. E aqui é Cícero, qual é o nome do
1: Cícero? O Morumbi é Cícero
0: Pompeu, mas esse é o Cícero,
1: Cícero de Souza Marques.
0: Souza Marques. Perdeu ainda de virada.
1: Por causa do Harry Styles.
0: E aí, meu amigo, crise no São Paulo, tá?
1: Crise no São Paulo.
0: Que hoje é o nono colocado, mas tá mal das pernas.
1: Tem que ligar o alerta, né, cara?
0: Tem que ligar o alerta. E aí...
1: É isso, porque aqui, ó, do Curitiba, o Cruzeiro tá com 27, o Cruzeiro tá numa posição muito boa, o Cruzeiro tá recuperando seu futebol, né?
0: O Atlético passou o Fluminense, né? Que já falta o Fluminense.
1: O Atlético passou o Fluminense. Eu tô falando, essa galera do meio da tabela aqui, cara, tá muito embolado, né? O Corinthians com 24, até o Cruzeiro com 27, tem muitas posições. São 6 posições aí. 7 posições,
0: né? Um empate com o Fluminense com o Bragantino, apesar de ter sido conquistado no finalzinho, ficou amargo, né? Porque
1: ficou, cara.
0: Uma vitória colocaria ele mais próximo do Flamengo. E agora
2: exato.
0: Foi ultrapassado e pode ser ultrapassado mais, tá, na próxima rodada. Porque assim, já falou do Fluminense agora, então vamos fazer.

0: seguinte? Vamos falar do tricolor das Laranjeiras.
1: Fluminense.
0: Joga só domingo, tá? A partida válida pela 20ª rodada, jogo contra o Grêmio. Jogo que, convenhamos, né? Não vai ser tão fácil, não. O Grêmio tá numa crise, mas é sempre um bom jogo, sabia? Eu tenho memórias de Grêmio e Fluminense.
2: Eu lembro daquele 5x4.
0: Tem dois, tem um lá. O Fluminense venceu
2: um
0: 3x0. Tem um aqui também. Que o Fred fez 4 gols. Eu tava trabalhando nesse jogo. 4 gols do Fred, voou. E teve um lá também que foi 3x0. O Grêmio e Fluminense virou, que era o Diniz, na primeira passagem pelo Diniz.
2: Maneiro.
0: Que foi, são jogos geralmente com muitos gols. Então vamos ver como é que vai ser.
2: Duelo de tricolores.
0: É isso aí, né? É. Na verdade, só o Fluminense é tricolor, tá? Porque ele é patenteado.
2: Se perder, não vai dar nem dar bom dia pra Dani, né?
0: Não. Segunda-feira eu não estarei aqui, eu estarei de folga.
2: Ah, é verdade.
0: Na terça-feira, dependendo.
2: Terça-feira.
0: Ou eu falo com ela assim, bem ou mal.
2: Bem ou mal, é.
3: Ai.
0: Mas assim, sem o Fluminense é o único tricolor, porque é o único que tem a patente do nome tricolor.
2: É verdade.
0: Então os outros são times de três cores. Então, duelo de times de três cores contra o Fluminense, complicado. Que é o único tricolor de verdade. E... oficialmente, ele apenas empresta o nome aos outros clubes.
2: Na verdade, e o Equador?
0: O Equador é longe do Brasil.
2: E o México?
0: Também, não são tricolores. Eles não falam dos outros.
2: Eles falam Latri.
0: Isso, é, Latri. Aí o problema é deles.
2: É o problema dele, né?
0: Então, Latri, Latrilho, Ladrilho.
2: O Fluminense tá deixando de ganhar dinheiro aí.
0: É.
2: Não, só fala.
0: Exatamente. Mas isso é a Fidalguia. A gente é bom em vender mal e comprar caro.
2: Sensacional.
0: Aí a gente não é final.
2: É o contrário do Benfica.
0: É isso aí.
2: Benfica ao contrário.
0: Mas enfim, vamos falar desse jogo do Fluminense, porque é um jogo que, na teoria, pelo momento, o Fluminense está um pouquinho melhor, né? Mas na prática é um jogo difícil. E assim, quem será titular? JK ou Hulk?
2: E pra mim o JK tem que seguir no time.
0: Vai
2: é
0: botar o
2: melhor jogador
0: banco,
2: do ano.
0: Rapaz. Ou dá pra jogar os dois?
2: Sei, cara. A gente tava falando de segundo atacante, né?
0: É.
2: Não, o Hulk pode entrar aí nessa posição.
0: Difícil.
2: O Serna tava oscilando muito. Você bota o Savarino ali, mais ou menos nesse lugar. Mas e aí, o Acosta?
0: E o Canóbio?
2: O Canóbio
0: voltou.
2: O Canóbio tem que ficar lá direito. Acho que não dá pra brincar com o
0: Canóbio. Então você montaria o ataque do Fluminense com 3 atacantes?
2: Sim.
0: Então seria Canóbio na direita, JK e quem ela? Serna?
2: Não,
0: ou o Hulk?
2: Não, eu tô pensando, ó, tô quase fazendo 4-4-2 do Ancelotti.
0: Tô te falando, rapaz. Tô te falando que é melhor.
2: Botando o Hulk de segundo atacante, o Kennedy ali centralizado.
0: O Canóbio já é quase um volante, bota ele ali no meio campo.
2: Pô, tem que fazer esse teste, né? Cadê? Nessas horas o Fernandinho faz falta.
0: É.
2: Fazer esse teste aí, botar
0: virar
2: o Canóbio.
0: O Canóbio é virar volante ali junto com o Martinelli.
2: Sensacional.
0: É, porque assim, convenhamos, né? Acho que tá sobrando jogador no Fluminense, tá? Eu acho que, por exemplo, o Serna é um cara que já não tem tanto carinho da torcida. Porque o Serna, ele é malandro. Ele joga mal o tempo todo, mas num jogo que precisa alguém fazer o gol,
2: ele vai lá,
0: aí ele fica 3 jogos como titular. Aí,
2: mas é isso. Eu acho que o Serna, ele é quem tá rodando aí por enquanto, né?
0: Mas ninguém faz proposta, pô. Aí... só pelo Canóbio e pelo JK.
2: Não, mas aí ele que fica no banco. Assim, o Zubeldía tem que armar esse time aí. E não seria uma ideia, cara. O Hulk jogar um pouquinho mais pra trás, um pouquinho mais recuado, né? Encostando ele na área. Com o John Kennedy, do lado esquerdo pode ser o Savarino. O Acosta acho que não joga muito por ali, né? Não seria uma boa posição. Mas eu testaria isso, assim. Talvez não nesse primeiro momento, deixa o time sem o Hulk mesmo. O Hulk entra no segundo tempo, pode ser. Mas eu não tiraria o John Kennedy, não, cara. Eu acho que o John Kennedy, ele tem chamado a responsa no Fluminense. Não é nem questão de méritos, assim. Nossa, ele tá fazendo um bom trabalho e tem que ser reconhecido, assim. Isso também. Mas é porque o Fluminense tá ganhando muito com ele ali. Ele é um jogador muito brigador, né? É um atacante que corre pra caramba, consegue voltar também. Então, assim, você vai acabar tirando esse poder de pressão.
0: Também o carinho pelo que ele fez, né?
2: Exato. É, isso é importante. E, cara, o Hulk chegou agora, assim. Ah, nossa, mas ele é muito experiente, sei o quê. Bota ele no segundo tempo, tá tudo bem. O Acosta nem sempre vai muito bem. O Acosta é muito bom jogador, mas às vezes ele não rende tanto. Tira o Acosta, bota o Hulk um pouco mais perto da área, um pouco mais pra trás, né, no caso. Testa isso.
0: São opções, né?
2: O Canóbio joga quase de meia pela direita, recua ele um pouquinho, sabe?
0: Eu acho que é uma boa, cara. Acho que
2: fica Savarino e Canóbio, o Hulk e... Hulk e John Kennedy. Isso. E atrás o Martinelli e o Hércules tá jogando.
0: Isso
2: já, né?
0: Também.
2: Isso. Eu acho que é esse time, um 4-4-2.
0: E tem o Thiago Silva de volta, que esse aí não dá nem pra negociar, não, né? Com a lesão do Milan e do James.
2: É, não tem nem opção.
0: Tem opção, né?
2: Emprestou o menino da base lá.
0: É, vendeu, né? E tem o Igor Rabelo que ele tem que alguém ligar pra ele e falar, ó, você ainda joga pelo Fluminense.
2: Tá passando um período sabático muito grande no Rio de Janeiro, esse cara.
0: Isso aí. Mas olha só, entrou aqui Kelly Muniz, a locutora que te deixa feliz, significa o seguinte, que nós vamos nos despedindo. Amanhã não estarei presente, né? Você vai apresentar o programa.
2: Estarei à frente junto com
0: Paulo Fonseca, que teremos até convidado aqui, muito legal.
2: É, pois é.
0: Não vou entregar convidado aqui, não vou dar spoiler.
2: Assunto diferente.
0: Isso. Mas assim, só volto no Arquibancada no Ar a partir de terça-feira.
2: Terça-feira, vai descansar, vai trabalhar no final de semana.
0: Isso, final de semana estamos aqui trazendo notícias e hoje estarei também no Tarde Demais, a partir de 1 da tarde, eu, Amanda Rizzi e Rafael Costa, grande elenco. Valeu, galera, beijo do magro, fui!
2: Tchau, tchau!
3: 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Hoje é quinta-feira, 23 de julho de 2026. O ministro Cristiano Zanin, do Supremo Tribunal Federal, autorizou que a Polícia Federal investigue o ministro Paulo Dias de Moura Ribeiro, do Superior Tribunal de Justiça, no inquérito que apura suspeitas de venda de sentenças. Esta é a primeira vez que o magistrado do STJ se torna alvo direto de investigação desde o início da Operação Cisamenes, deflagrada em novembro de 2024. Zanin atendeu a um pedido da Polícia Federal com aval da Procuradoria-Geral da República. Moura Ribeiro, por meio da assessoria do STJ, afirmou que desconhece a existência de investigação instaurada sobre decisões que ele tenha proferido. Bombeiros da Unidade Militar de Emergência da Espanha trabalharam durante a noite de ontem e a madrugada de hoje para conter incêndios no país. Em Vila del Prado, na divisa entre Madrid e a província de Toledo, equipes combateram as chamas com jatos d'água e criação de aceiros. Cerca de 200 pessoas foram forçadas a se retirar do local. Na região de Castela e Leão, o fogo obrigou a desocupação de 3 povoados. A Agência Meteorológica do país informou que o risco de incêndios florestais permanecia muito alto ou extremo em grande parte da Espanha continental e nas Ilhas Baleares. Dados mostram que incêndios florestais consumiram mais áreas na Europa este ano do que a média anual das últimas 2 décadas, à medida que o continente que mais rapidamente aquece no mundo enfrentou 3 ondas de calor sufocantes e praticamente consecutivas neste ano. O corpo do cineasta Luiz Carlos Barreto, de 98 anos, está sendo velado na manhã de hoje no Palácio da Cidade, em Botafogo, na Zona Sul do Rio. Diretor, produtor e fotógrafo do cinema brasileiro, ele morreu na madrugada de ontem. O corpo de Luiz Carlos Barreto será velado até 1:30 da tarde e, após uma missa, será encaminhado sob escolta da Guarda Municipal para o cemitério Memorial do Carmo, no Caju, onde será realizada a cremação em cerimônia restrita à família. Pista Central, trânsito agora. No centro está totalmente liberada a Avenida General Justo, no sentido Zona Sul, na altura do Trevo dos Estudantes, onde agora há pouco houve um acidente envolvendo 2 carros e uma moto. Trânsito em boas condições no trecho. Informações também atualizadas de um acidente na Praia de Botafogo, na pista sentido centro, à altura do viaduto Santiago Dantas. Houve um atropelamento mais cedo envolvendo uma moto e a via já está totalmente liberada no momento. E também há boa movimentação no trecho. Kelly Muniz para o Radar Sputnik, no horário de Brasília, 12:03. Boa tarde. 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
2: Olá, ouvinte! Seja bem-vindo e bem-vinda ao podcast Em Órbita. Por aqui a gente traz as principais novidades e debates temas importantes no mundo da ciência e da tecnologia. Eu sou Yuri Hildebrand.
4: E eu sou a Dani Zanata. Nós vamos ao ar 3 vezes na semana e você pode nos ouvir tanto nas plataformas de áudio quanto na rádio Sputnik, na Metropolitana 80.5 FM do Rio de Janeiro.
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4: Neste episódio nós vamos falar sobre a intensa onda de calor que atinge a Europa. Neste último mês, desde 21 de junho, ao menos 12 mil mortes foram registradas relacionadas ao calor em uma dezena de países europeus, de acordo com uma compilação de dados oficiais realizado pela AFP, Agence France-Presse, um balanço preliminar que pode aumentar à medida que as estatísticas vão sendo completadas.
2: Alemanha, França, Bélgica, Holanda, Reino Unido, Espanha, enfim, são alguns dos países aí, né, com o maior número de óbitos em consequência das altas temperaturas no continente europeu. E os idosos são as principais vítimas fatais, né, dessa onda de calor, já que são mais vulneráveis à desidratação, ao agravamento de problemas cardiorrespiratórios, entre outras questões. Dá pra gente falar também de um ponto de preocupação que é quanto à infraestrutura das cidades, né, já que isso acarretou num grande impacto, né? Vale lembrar que boa parte das habitações e locais públicos na Europa foram projetadas para reter o calor no inverno, né? Dificultando o resfriamento rápido no verão, por exemplo.
4: E quando a gente fala das temperaturas, recentemente a Alemanha registrou alguns dos dias mais quentes da história, com temperatura máxima de 41,7 graus registrado na região leste do país. Uma estação meteorológica em Koszalin, perto da fronteira com a Polônia, no leste do estado de Brandemburgo, chegou a registrar também esse mesmo patamar de 41,7 graus.
2: Pois é, Dani, e a Organização Mundial da Saúde, né, a OMS, classificou o estresse térmico como um verdadeiro assassino silencioso e alertou que a Europa é hoje o continente que mais aquece o planeta, em uma velocidade aproximadamente 2 vezes superior à média global. E chamar esse calorão de assassino não é exagero, viu? Na França, por exemplo, morreram 2 mil pessoas além do que era previsto para esse período, né? E na Europa toda, como você já disse antes, né, foram 12 mil mortes por conta desse calor excessivo. É um verdadeiro recorde aí negativo, né, pro continente.
4: E nós vamos discutir aqui no Em Órbita por que que está tão quente na Europa e também como cidades brasileiras, como o Rio de Janeiro, que convivem há décadas com temperaturas acima de 40 graus, parecem suportar melhor esse calor do que as cidades europeias. Afinal, 40 graus Celsius em Paris ou Berlim estão produzindo consequências muito mais graves do que a mesma temperatura nas nossas cidades tropicais.
2: Então vamos lá saber que combinações complexas de fatores explicam essa onda de calor na Europa e discutir também o que a ciência projeta para as próximas décadas. A gente recebe nessa primeira parte do episódio o meteorologista Marcelo Celuc, coordenador geral de operações e modelagem do CEMADEM, Centro Nacional de Monitoramento e Alertas de Desastres Naturais. Marcelo, muito obrigado pela sua participação aqui no Em Órbita e seja muito bem-vindo.
5: Bom dia, muito obrigado pelo convite.
2: Professor, antes da gente entrar nos detalhes da Europa em si, eu queria que o senhor explicasse pra gente, né, do ponto de vista da climatologia, o que que diferencia uma simples sequência de dias quentes e uma verdadeira onda de calor, como a gente está vendo na Europa agora, nesse verão de 2026.
5: Perfeitamente. Bom, o que a Organização Meteorológica Mundial define como onda de calor é quando a temperatura fica 5 graus ou mais acima do normal, o que nós chamamos de normal, e uma média de 30 anos, e isso ocorre por pelo menos 5 dias consecutivos. Então, basicamente, uma onda de calor, momento, uma sequência de dias de temperaturas muito elevadas. Só que, obviamente, não traz o mesmo impacto uma onda de calor na Terra do Fogo, né, que é uma área normalmente muito fria, do que na Europa. E também o impacto é diferente se uma onda de calor ocorre no inverno ou no verão. Então, por exemplo, aqui, só para colocar uma questão local, no Brasil, o mês de julho, um mês típico de inverno na maior parte. Então, fazer 5 graus acima de uma média que é relativamente baixa, por exemplo, no Rio Grande do Sul, não traz o mesmo impacto e uma onda de calor em julho, que na Europa é o mês mais quente. Então, ficar acima da média no mês mais quente, isso traz, obviamente, um impacto maior.
4: E agora, Marcelo, a gente olhando, então, período de verão na Europa, e mesmo assim, historicamente era raro ter registros de temperaturas tão elevadas para esses países que tiveram termômetro passando dos 40 graus. O que que acabou acaba tornando essa onda de calor europeia tão extraordinária, olhando por dados científicos que vocês têm?
5: Bom, a pergunta é um pouco complexa. Primeiro vamos explicar que as ondas de calor, elas normalmente são provocadas por áreas de alta pressão atmosférica. Quando a pressão está alta, o ar fica estável, né? Então ele fica mais seco, o céu fica claro, não tem nebulosidade. Então toda a energia do sol, ele afeta a superfície e então é muito eficiente o aumento da temperatura. Na Europa, nesta época do ano, os dias são muito longos, nós temos muitas horas de sol durante o dia. Então são muitas as horas justamente onde o sol bate praticamente a pino no solo e provoca esse aumento da temperatura. O que aquece durante o dia é mais do que esfria durante a noite. Então, todo dia que se passa, a temperatura vai aumentando mais um pouco. Por isso que as piores ondas de calor, elas são aquelas que têm uma duração muito, muito longa. Então, esse é um aspecto geral do que provoca uma onda de calor. Mas ondas de calor sempre existiram. Por que que elas estão se tornando agora muito mais intensas e mais frequentes? Está se falando de talvez os maiores registros históricos de temperatura na Espanha e na França. Então não estamos falando de mais uma onda de calor, sino que estamos falando de aquela onda de calor. Então tem vários aspectos envolvidos. Basicamente eu diria que temos dois grandes fenômenos atuando aqui em conjunto. O primeiro é o aquecimento global. O aumento do efeito estufa, que causa um aumento tanto da temperatura da atmosfera quanto também dos oceanos, e isso é derivado das já muitas décadas que nós temos um aumento das emissões de gases que justamente incrementam o efeito estufa, CO2 entre eles, mas tem outros. Então, a indústria vai emitindo, indústria e também desmatamento, vão aumentando o lançamento desses gases de efeito estufa e o resultado é um aumento da temperatura do planeta que já está rondando 1,5 graus em relação à era pré-industrial. Esse valor, 1,5 graus, estava previsto para ocorrer na segunda metade do século XXI, mas já está acontecendo bem antes da metade. Então, esse é o primeiro aspecto. Com um aumento da temperatura global, nós temos uma maior frequência, uma maior predisposição da atmosfera de criar extremos de temperatura como ondas de calor. Outro grande aspecto é o fenômeno do El Niño. O fenômeno do El Niño, ele está associado a um aquecimento das águas do Oceano Pacífico. O Oceano Pacífico está longe da Europa, mas é o maior oceano do planeta. Então, é como colocar um enorme aquecedor nos pés da atmosfera. Isso aumenta ainda mais a temperatura, então você combina com aquele aumento, digamos, gradativo e constante do aquecimento global para provocar máximos em anos do El Niño. Então, normalmente, anos do El Niño estão associados a maior intensidade e frequência de ondas de calor. E, normalmente, anos do El Niño passam a ser os mais quentes da história desse momento. Então, é muito provável que agora, 2026, se torne o ano mais quente da história.
4: É, Marcelo, quando o senhor traz o El Niño, nós fizemos até há pouco tempo um episódio específico aqui dessa previsão do El Niño para a chegada aí no final, mais intenso, né, no final do ano. E a atribuição para esse calor específico da Europa agora, ele já está dentro desse evento extremo que está previsto já com mais de 81%, né, segundo a agência estadunidense. Nesse momento, no caso específico da Europa, qual é realmente o papel desse fenômeno do El Niño?
5: Então, eu diria que a influência é mais global, só que se manifesta mais no hemisfério norte, por exemplo, neste momento, por se tratar do verão. Quem acompanha, por exemplo, os jogos da Copa do Mundo de futebol, certamente perceberam que nos Estados Unidos, no Canadá, no México, também estão suportando uma onda de calor. Então, não é um fenômeno isolado. Não é um fenômeno isolado, uma questão que neste momento está afetando o hemisfério norte, boa parte pelo menos do hemisfério norte, e que mais para frente também poderá afetar aqui a América do Sul e particularmente o Brasil. E o fenômeno do El Niño, ele já está estabelecido, nós já estamos em situação do El Niño, inclusive neste momento o fenômeno do El Niño, ele tem uma intensidade moderada. A temperatura no centro do Oceano Pacífico está 1.2 graus acima do normal. Entre 1 grau e 1 grau e meio, ele é considerado moderado. Passando de 1 grau e meio até 2, é considerado forte. E acima de 2 graus, acima do normal, nós temos uma alta probabilidade, muito alta probabilidade disso ocorrer, e o que nós chamamos de El Niño muito forte. Nós estamos caminhando, muito provavelmente, para um novo El Niño muito forte em 2026 e 2027, porque o fenômeno vai transcender ao próximo ano. E aqui também vem um comentário sobre a associação dos El Niños com mudanças climáticas. Se nós consideramos uma série de 120 anos para aqui, de início do século passado até os anos 20 deste século, o número de casos do El Niño é muito maior nos últimos 60 anos em relação aos primeiros 60 anos. E a quantidade de El Niños de intensidade muito forte também aumentou. Nós tivemos apenas um caso nos primeiros 60 anos, contando a partir de 1900, e nós temos agora 6 casos nos últimos 60 anos, sendo que nós tivemos um El Niño muito forte em 2015-16, outro muito forte em 23-24, e teremos outro agora em 26-27, ou seja, a frequência com que isso está acontecendo vai diminuindo, estão se tornando cada vez mais frequentes. Obviamente, isso não é uma coincidência. É o resultado da influência do aquecimento global, que está agora também aquecendo os oceanos, e oceanos mais quentes, em particular o Oceano Pacífico mais quente, tende a produzir fenômenos do El Niño mais frequentes e mais intensos. E aí todo o clima do planeta acaba sendo afetado.
4: O senhor falou muito sobre essa questão do aquecimento global, e quando os cientistas defendem a redução, né, das emissões de gases de efeito estufa, dá para ter uma ideia, Marcelo, quanto tempo leva para essas medidas produzirem efeitos perceptíveis no clima, pensando que algumas dessas, tanto das cidades como os países afetados agora com esse calor, já trabalham mais intensamente até para reduções do que propriamente o Brasil, né? Essas emissões. Demora muito tempo para sentir?
5: Certamente, certamente. Demoraria décadas. Primeiro, é muito difícil o mundo parar as emissões, né? A tentativa, a grande discussão é tentar limitar, primeiro estancar, digamos, e manter sim um aumento e só depois discutir uma redução, mas nem isso está funcionando, né? As reuniões dos países, o Acordo de Paris, por exemplo, as COP, né? Não estão trazendo os resultados esperados ou pelo menos os resultados necessários. Mas a gente pode fazer uma comparação quando foi a questão do buraco de ozônio. O buraco de ozônio foi descoberto no final do século passado, século 20, anos 80, 90, e muito rapidamente se descobriu qual era a causa, né? A causa eram aqueles sprays que a gente usa muitas vezes, desodorante de ambiente, esses sprays inseticida, eles continham um gás que afetava a camada do ozônio. Isso demorou poucos anos para ser descoberto e muito rapidamente esses gases foram substituídos por outros, não permitiram mais acrescentar o buraco do ozônio. Contudo, o problema persistiu décadas. Ainda nós temos alguma inércia daquela situação. Então, se numa situação pontual e resolvida muito rapidamente o problema se arrastou durante décadas, conseguimos imaginar que será muito pior com o aquecimento global, que é um efeito que vem sendo incrementado a quase 100 anos, pelo menos de uma forma muito mais acelerada, e onde nós não conseguiremos zerar as emissões. Nós, no melhor dos casos, conseguiremos limitar. Então, realmente, o mundo, né, nós seres humanos e a natureza em geral, vamos precisar nos acostumar e viver com essa questão, certamente por muitas décadas.
4: Ah, com certeza, né? Diferenças tão climáticas como essas é mais do que uma adaptação, né? A gente vai depender muito aí de características específicas de cada cidade, e eu tô indo por esse ponto para a gente entender as características de cada cidade, Marcelo, pensando no que é temperatura e no que é a sensação térmica. E o que nos surpreende muito é avaliarmos, a gente fala aqui do Rio de Janeiro, né, da sede da Sputnik Brasil na metropolitana Rio. A gente tem calores que os termômetros também atingem 40 graus. Por que que agora a gente olha para Paris, por exemplo, e esses 40 graus eles são muito mais devastadores? É uma curiosidade, uma pergunta pergunta que a gente levanta, por que que os 40 graus de lá parecem ser muito maiores do que os 40 graus aqui do Rio de Janeiro?
5: Perfeitamente. Bom, eu acho que justamente para a Europa, isso é, usando um termo popular, um ponto muito fora da curva, embora se está tornando muito mais frequente. Então, no Rio de Janeiro, é relativamente comum você ter temperaturas próximas aos 40 graus. Mas Rio de Janeiro é uma cidade que está relativamente bem preparada para isso. Eu acho que todo mundo tem ar-condicionado em casa, edifícios públicos, o transporte público tem ar-condicionado. Isso não acontece na Europa justamente por ser um continente onde as ondas de calor, pelo menos no passado recente, eram muito raras. A Europa, para as pessoas terem uma ideia, ela está localizada no planeta a uma latitude mais ou menos equivalente aqui à nossa Patagônia. Então, está localizada relativamente perto do polo norte neste caso. Né? Paris fica a 45 graus de latitude, isso é equivalente ao centro da Patagônia. Então, o continente europeu está muito bem preparado para aguentar o frio. As janelas, as portas têm vedação e as casas, enfim, têm aquecedores, sistemas centralizados de aquecimento, mas não estão preparadas para o calor, não estão. E as construções na Europa, muitas delas, especialmente cidades antigas como Madrid, como Paris, por exemplo, essas construções não têm uma estrutura, por exemplo, elétrica para suportar uma carga de ar-condicionado muito elevada. E além disso, o país tem uma disponibilidade de eletricidade importante, como nós temos aqui no Brasil. Aqui no Brasil, a maior parte da energia elétrica é gerada a partir de energia hidrelétrica, né? Represas, turbinas que ficam turbinando água e gerando eletricidade a partir dali. Na Europa, o que gera eletricidade, a maior parte, é a queima de combustível, seja carvão, petróleo ou gás. Então, não tem essa grande disponibilidade. Mesmo se as pessoas, por exemplo, decidirem comprar massivamente a parede ar-condicionado, provavelmente a estrutura do sistema elétrico na Europa não aguentaria. Então, acho que é isso, né? Aqui, a força do hábito, estamos relativamente preparados, mas os europeus não.
4: Sim, é claro, são muitos fatores, né? Quando a gente vai recebendo as notícias e as novas informações de pessoas falecidas, claro que vai englobando um número de acontecimentos, né? Que vão eles vão aumentando, que são consequências da onda de calor. E claro, a gente vai vendo exatamente essas mortes, como o senhor colocou, de acabar tendo um acidente aí por afogamento. Marcelo, queria voltar um pouquinho ao fenômeno em si. A gente estava verificando muito, se falou em cúpula de calor como um fenômeno de alta pressão do que ocorreu ali, que seria uma retenção, né, de uma massa de ar extremamente quente. Explica pra gente como é que funciona isso e, assim, o que que impede essa dissipação? O que que exatamente é esse fenômeno cúpula de calor e por que que ele aprisiona tanto calor numa determinada região?
5: Perfeito. Bom, cúpula de calor não é um termo científico, né? Eu acho que é um termo mais voltado, ou digamos, originário de influenciadores, pessoal que tenta explicar de alguma outra forma, mas acontece basicamente o que expliquei no início, né? Você tem uma grande área de alta pressão atmosférica. As áreas de alta e baixa pressão, elas normalmente se alteram, mas em algumas circunstâncias, seria um pouco técnico explicar, você tem uma área grande de alta pressão estacionária sobre uma determinada região, neste caso a Europa. Então, quando a pressão atmosférica fica elevada, significa que o ar fica denso, ele fica mais pesado. Então, o ar tende a descer dos altos níveis da atmosfera em direção à superfície. E isso primeiro seca o ar, porque o ar que está nos altos níveis está muito afastado das fontes de umidade que estão na superfície. Vegetação, oceanos, enfim. Então, quando nós temos ar descendo dos altos níveis, esse ar fica muito seco. E esse já é um problema, porque a energia do sol, por um lado, é gasto para evaporar umidade. Então, se o ar fica seco, tem menos umidade para evaporar e a energia fica muito mais voltada para aumentar a temperatura. Mas tem outro ponto que esse ar que desce, ele comprime o ar que está mais perto da superfície. Aí que vem a questão do domo, da cúpula de calor, aqueles nomes que o pessoal gosta de dar. Mas o ar fica mais comprimido. E a gente sabe que o ar comprimido esquenta. Se nós pegamos uma bomba para encher um pneu de bicicleta, por exemplo, quando a gente vai bombando, o ar fica mais quente. Isso também acontece na atmosfera. Então, o ar fica mais quente pela compressão do ar dos altos níveis que está descendo por conta da alta pressão. E na Europa tem um terceiro fator também, também que normalmente as ondas de calor elas estão associadas a ventos de sul. Vento de sul na Europa é quente, ao contrário daqui. Mas a Europa está muito perto do norte da África, do deserto de Sahara. Então, quando tem vento de sul soprando, significa que o ar do deserto, o maior deserto do mundo, está, essa temperatura que está sobre o deserto de Sahara está de alguma forma sendo transportada também para a Europa. Por isso que a parte sul da Europa é normalmente a mais prejudicada. Então, essa é uma exclusividade, vamos dizer, da Europa. Aqui na América do Sul, a gente está mais rodeado por oceanos. Então, esse efeito não é tão forte, digamos, tão intenso quanto na Europa, que está mais rodeada de continentes e particularmente ao sul do continente africano.
4: Certo. E o que a gente vem observando nas últimas semanas agora, já e depois de ter entrado essa onda de calor, o que que a gente precisa olhar? É um calor que é uma onda de calor vem atrás da outra, porque acaba não tendo uma chegada de frente fria? Há um bloqueio ainda nesse momento atmosférico ou não? Porque como é que funciona isso que impede a chegada, por exemplo, de uma frente fria neste momento lá na Europa?
5: Perfeitamente, sim. O nome técnico para essas áreas de alta pressão estacionadas numa determinada região é bloqueio atmosférico. Esse aqui é um bloqueio atmosférico. É uma área de alta pressão que fica ali atuando durante, podem ser vários dias ou podem ser, como neste caso, várias semanas. E um bloqueio é muito difícil de alguma forma de dissipar. O próprio nome indica, bloqueio, a atmosfera fica bloqueada, fica estagnada numa determinada situação e as frentes frias, elas são de alguma forma repelidas, são barradas, né? O bloqueio é como se fosse uma pilastra colocada no meio de um rio. Então, o ar em volta, como se fosse a água em torno da pilastra, ela passa por cima, passa por baixo, passa por um lado, pelo outro, mas não consegue atravessar a área propriamente dita da alta pressão, e isso que está acontecendo. Só para as pessoas terem uma ideia, quem tem um pouco de memória, em 2014 nós tivemos uma enorme seca na região de São Paulo, que provocou uma queda muito importante do nível do reservatório de Cantareira, que foi no volume morto. Foi em plena estação chuvosa, e em plena estação chuvosa, entre janeiro e fevereiro de 2014, nós tivemos 45 dias sem praticamente uma gota de precipitação, sendo que janeiro e fevereiro é o auge da estação chuvosa. Isso foi por conta de um bloqueio atmosférico, uma alta pressão estacionária, nesse caso aqui na região sudeste do Brasil, neste caso agora na Europa. Esses bloqueios estão se tornando mais frequentes e mais intensos e mais longos também.
4: Claro que, como o senhor falou antes, se nós olharmos propriamente aqui dentro do Brasil, tem diferenças importantes, né? Entre ondas de calor como acontecem aqui no sudeste e outras registradas, inclusive muito parecidas aí com regiões que tem uma grande distância, se a gente pensar na Europa. O que eu queria entender é o seguinte: a gente está falando de ondas de calor que estão se superando em pouquíssimos períodos, né? Entre um ano outro. A ONU, inclusive, agora a Organização das Nações Unidas, em função desse evento na Europa, está afirmando que eventos que aconteciam uma vez por geração, agora ocorrem praticamente todos os anos e que isso já representaria uma mudança estatística significativa. Como é que vocês estão vendo isso? A gente precisa considerar que não tem mais limite climático, que eles estão se redefinindo e a gente vai ver 40 graus, vai se sentir 40 graus na Alemanha muito mais frequente?
5: Infelizmente sim, essa aí é a realidade, né? Nós estamos novo normal, como muitas vezes se fala, né? O que nós chamamos de normalidade, chuva normal, temperatura normal, é uma média de 30 anos, isso que se considera temperatura normal. Só que dentro desses 30 anos, né, se a gente, por exemplo, compara a década de 90 do século passado com a década de 20, esses anos entrariam dentro da normalidade, né, da média normal. Só que os últimos anos têm sido muito mais extremos em termos de chuva, temperatura, no mundo todo. Aqui no Brasil, por exemplo, a precipitação está diminuindo. E os últimos anos, o século 21, por exemplo, tem sido muito menos chuvoso do que o século 20. E também nós temos trabalhos estatísticos aqui no CEMADE, onde eu trabalho, sobre as frequências de ondas de calor aqui no Brasil. E essa frequência claramente está aumentando nos últimos anos, particularmente nos últimos 20 anos. Em todos os estados brasileiros, em todos os estados, as ondas de calor podem ter características diferentes no Rio Grande do Sul, no Mato Grosso, no Rio Grande do Norte, pelas suas características climáticas, em questão de temperatura, de umidade. Rio Grande do Norte tem a questão da brisa, do Oceano Atlântico, cada um com as suas características. Mas, independentemente dessas características, estatisticamente, as ondas de calor estão se tornando mais frequentes. E isso, de novo, é uma derivação do aquecimento global, que agora envolve não apenas a temperatura do ar, sino também da atmosfera, né? Sino também a temperatura dos oceanos. Isso talvez explica por que o planeta tem aumentado mais a sua temperatura do que estava previsto, né? No início deste século, estava previsto que a temperatura de 1,5 graus seria atingida só na segunda metade do século. Já estamos nesse patamar de aumento de temperatura de 1,5 graus. E talvez o que não foi tão considerado, o que talvez aumentou mais do esperado, é justamente o aquecimento dos oceanos. O aquecimento dos oceanos mais quente, isso pode modificar as correntes oceânicas. Se a água mais quente vai parar nas regiões polares, isso causa um derretimento das calotas polares. Isso está acontecendo de uma forma muito acelerada. Esse gelo que cai na água, além de aumentar a altura do mar, ele muda a salinidade da água do mar, que por sua vez muda as correntes. Então é tudo um ciclo, mudanças, uma em cima da outra, que está causando essas alterações nos oceanos, que está impactando na temperatura global, no sentido de estar gerando um aquecimento maior do que estava previsto inicialmente. Então, na verdade, fica muito difícil neste momento saber quais serão os limites desses impactos, os limites dessas ondas de calor. O concreto, o que nós sabemos, é que as ondas de calor irão se tornar mais frequentes, mais intensas, mais longas. Aqui no Brasil, isso também está valendo, maior quantidade de ondas de calor. E, como falávamos antes, um comportamento da precipitação também diferente. Nós temos uma redução da precipitação ao longo do ano aqui no Brasil, na maior parte do país, com única exceção da região sul. Então nós temos menos chuva, nós estamos tendo estações chuvosas mais curtas, ou seja, períodos secos mais longos, né? A estação chuvosa demora mais para se iniciar, e dentro dessa estação chuvosa mais curta, nós temos alguns fenômenos extremos, como por exemplo este ano aconteceu em Juiz de Fora, mas que também ultimamente está acontecendo cada ano em um lugar diferente, mas esses extremos também estão se tornando mais intensos e mais frequentes, e isso também de novo tem uma influência muito grande, muito clara do aquecimento global. Há uma relação entre o vapor que a atmosfera consegue guardar, né? As nuvens, toda a chuva se provoca, se produz, porque a atmosfera, ela guarda vapor. A gente vê um dia de céu claro, parece que não tem água, mas tem água aí em forma de vapor. E essa quantidade de vapor depende da temperatura. E a relação entre aumento da temperatura e aumento do vapor que a atmosfera consegue estocar não é proporcional. A gente usa uma palavra que chama exponencial. O que significa? Que um pequeno aumento da temperatura provoca um aumento do vapor na atmosfera muito maior nos países mais quentes. Então, países mais quentes como o Brasil, países tropicais, hoje têm o potencial de provocar chuvas muito mais intensas do que antigamente. Nas latitudes mais frias, na Patagônia, na Antártica, isso não vai causar um grande impacto. Mas em países tropicais, sim, esse aumento da temperatura traz esse aumento do vapor. O meteorologista chamamos essa quantidade de água precipitável. Acho que dá para entender, ou seja, o potencial de precipitação que pode ser gerada a partir dessa umidade que está na atmosfera. A água precipitada está aumentando nos países mais quentes por conta do aquecimento global. Então, isso explica esses maiores eventos extremos que nós tivemos ultimamente, Juiz de Fora, São Sebastião, Petrópolis, Recife, enfim, vários que nós tivemos nos últimos anos. E por outro lado, aqui no Brasil, outra questão muito importante, sendo um país muito extenso, é a questão da mudança do uso do solo. Nós estamos substituindo áreas de floresta por áreas agrícolas ou de pastagem. E a floresta, ela é uma muito importante fonte de umidade. Então, nós estamos retirando essa fonte de umidade e colocando no seu lugar outra área que também é verde, mas que evapora muito menos. Então, boa parte da chuva que nós temos aqui no Brasil, ela vem da evaporação contaminação das florestas tropicais, da floresta amazônica em particular, mas não só a floresta amazônica, a região do Cerrado, a região central. Então, você tirando essa floresta e substituindo por uma fonte menor de umidade, você tem menos umidade para provocar chuva. Essa é outra parte das causas da redução da precipitação aqui no Brasil. Só que quando você tem uma situação favorável, a umidade vem de outra região, ou a época se torna favorável, aí a atmosfera, como falávamos antes, consegue reter mais umidade do que antes. Aí você tem uma situação de chuva mais extrema.
4: Marcelo, quando você pontuou a questão da umidade, eu queria entender essa diferença, por exemplo, de sensação térmica extrema do que a própria temperatura que está no ar ali, pensando na Europa, quando você veio com esse exemplo, né, de ter mais árvores, áreas verdes, porque isso acaba reduzindo significativamente a temperatura nas cidades. Onde é que está nesse momento, nessa onda de calor na Europa, a umidade nessa equação deles?
5: Sim, a umidade fica muito baixa também. Fica muito baixa por conta justamente do que falávamos antes, aqueles ventos do sul que vêm do deserto de Sahara, que é sabidamente uma área muito, muito seca. Então, baixa umidade ajuda a ter temperatura máxima ainda mais elevada. Uma situação de umidade mais elevada, a temperatura tem um pouquinho mais de dificuldade para subir, porque, como explicava, o calor do sol, de alguma forma, trabalha para evaporar essa umidade. Então, parte do calor é consumido na evaporação. Mas, quando você tem uma região muito seca, esse calor não é gasto para evaporar água, até porque não tem, e tudo, de alguma forma, é utilizado para aumentar a temperatura. E as cidades europeias, muitas são bastante arborizadas, conheço alguma, né? Paris é uma cidade bastante arborizada, mas aí tem outro problema, às vezes que a própria distribuição das cidades não permite. Paris foi uma cidade que foi praticamente reconstruída lá para 1880, mais ou menos, abriu grandes avenidas, grandes parques, muito verde, mas tem muitas cidades europeias que têm ruas muito estreitas, ruas medievais, não pensadas para circular veículos, né? Veículos automotores, senão para pedestres ou cavalos. Então são ruas muito estreitas e não tem muitas vezes espaço para ter árvores. Fora que o clima da Europa é muito mais rigoroso. A Espanha, por exemplo, Portugal, são países de um clima semidesértico. Então as árvores não proliferam assim naturalmente como aqui no Brasil. É necessário regar, né? Molhar a terra, as praças. É muito interessante, por exemplo, que em cidades como Madrid existe tudo um serviço público de irrigar as plantas dos parques e de praças públicas. Há um respeito pela água e pela disponibilidade da água, ao ponto que todo dia na Espanha, por exemplo, se divulga o valor do reservatório de água, por exemplo, da cidade de Madrid. Ah, hoje o reservatório está a 35% da sua capacidade. Então, como quem dá a temperatura, a umidade, a previsão e o valor do dólar, por exemplo, também indicam o valor dos reservatórios. E, por exemplo, quando existe previsão de ter alguma chuva, o sistema público não irriga os parques e as praças. Então, isso porque a vegetação tem um valor muito grande. A vegetação tem sempre o poder de mitigar altas temperaturas, mitigar chuva excessiva também, porque as raízes atuam como se fosse uma esponja sugando parte da água, e também em situações de seca, porque essa água retida durante a estação chuvosa, na árvore, na raiz, enfim, é de alguma forma solta durante a parte mais seca, né? Então os rios, os reservatórios, especialmente nas camadas mais profundas da terra, elas não perdem tanta água com o avanço da estação seca quando tem mais vegetação. Vegetação é sempre um aliado, é uma forma relativamente fácil e barata para mitigar todos esses impactos. Inclusive até por uma razão muito óbvia, né? Quem está embaixo de uma árvore, na sombra, sabe que sofrem muito menos o calor que estando expostos a uma rua, por exemplo, de asfalto com calçadas de pedra, como muitas vezes ocorre na Europa. Então, vegetação, arborização sempre passa a ser uma solução fácil, barata e que ajuda a mitigar os impactos.
2: É isso, obrigado Marcelo pelo papo aqui, foi muito interessante. interessante e importante a gente ver, né? Entender como que funciona esse impacto do calor aí. Na Europa é diferente do que a gente tá acostumado aqui no Rio, né? De que a gente tá acostumado a ver com os impactos aqui no Rio, aqui no Brasil no geral. Foi importante essa conversa aí com Marcelo Seluc, que é meteorologista, coordenador geral de operações e modelagem do CIMADEM, o Centro Nacional de Monitoramento e Alertas de Desastres Naturais, falando aqui com a gente no Em Órbita. Obrigado mais uma vez.
5: Muito obrigado, um abraço e espero ter esclarecido em parte o que, de alguma forma, também não é tão simples de esclarecer, mas agradeço muito.
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4: Yuri, vamos seguir aqui com o nosso papo. Nosso segundo entrevistado agora para falar sobre os impactos dessas ondas de calor. E quando a gente fala em infraestrutura na Europa, as habitações e prédios europeus foram construídos prioritariamente para reter o calor durante invernos rigorosos, com paredes espessas, isolamento térmico.
2: Aí numa situação dessa, né, Dani, de calor extremo, isso faz muita diferença. Aqui no Rio, por exemplo, são muitas as construções que favorecem o fluxo de ar, materiais que dão um frescor maior, né, piso de ardósia, piso frio, tem muito exemplo assim aqui no Rio. Enfim, é uma relação diferente da relação que se tem na Europa com o clima. E aí outro impacto que chama atenção nessa onda de calor europeia envolve o sistema de transporte, que também não foi desenhado para suportar picos elevados nos termômetros, gerando vários problemas operacionais, né?
4: Agora, para analisarmos essa infraestrutura e como a expansão térmica de prédios vedados transformam as cidades em ilhas de calor, nós recebemos o analista ambiental da MRV Construtora no Amazonas, Jean Paulo Vieira. Seja muito bem-vindo ao Em Órbita, Jean.
7: Muito obrigado, gente. Muito obrigado. Boa tarde a todos. Boa tarde aos ouvintes. Espero contribuir com a informação para vocês.
4: Muito obrigada, Jean. Nós vamos continuar o nosso assunto aqui, então, vendo principalmente o que a gente está analisando, que na Europa tem uma diferença grande da adaptação da população com calor em relação aqui à América do Sul, principalmente nessas moradias. O quanto dessas características estruturais dessas cidades estão impactando no sofrimento pelos europeus?
7: A gente vê que, primeiramente, são climas diferentes, né? Quando a gente fala da Europa, quando a gente fala aqui da América do Sul. Na América do Sul ocorre um fenômeno atmosférico chamado zona de convergência intertropical, que faz com que áreas principalmente voltadas mais para o norte sejam mais quentes, né? Na Europa não, a Europa já é outra tecnologia, já tem outras construções, né? Já tem uma maturidade na construção civil ainda maior, né? Fazendo com que as ilhas de calor sejam até um impacto inferior comparado com o que a gente fala do Brasil, por
2: exemplo. E aí, Jean, pensando aí nessas construções europeias, então, também tem muito do pensamento de construir para conservar o calor durante o inverno, por exemplo, né? As estruturas ali são pensadas para essa forma, até pensando em países aí que tem invernos bastante severos, a gente pegando esse período aí de calor, eu acho que dois países de destaque são França e Alemanha. E regiões da França que fazem muito frio, regiões da Alemanha que fazem muito frio, hoje sofrendo muito com essas ondas de calor. Imagino que isso passe também por essas construções mais resistentes à troca de temperatura, né? Isso acaba transformando casas e apartamentos em verdadeiras estufas durante o verão, tá? Faz sentido?
7: Não, exatamente. Acontece exatamente isso. Vou dar um exemplo aqui na região norte. Aqui, além da zona de convergência, né, tem os desafios climáticos aqui, né? Por exemplo, aqui na região é um clima quente e úmido. Então, naturalmente, quando está muito quente, é normal ter essa sensação de abafado, né? A sensação térmica maior ainda, né? É a sensação de estufa. Inclusive, dentro das construções, é algo que a gente busca melhorar. Vou dar um exemplo. Quando está muito quente, ainda mais com os efeitos do El Niño, é normal ocorrer na MRV as paradas técnicas, né? Que ocorrem 9, 10 horas da manhã, cujo devido ao tempo, ao pico de temperatura, é dado um pause, né? Dado um stop na produtividade para focar em reidratação, focar na alimentação, né? Outra coisa também, nas construções são muito feitas com ventilação cruzada, justamente para ter mais o vento circulando dentro do empreendimento, né, justamente para dar esse conforto maior. Mas, justamente, é bastante desafiador, principalmente quando a gente fala de uma região tão quente como a nossa.
2: Isso é curioso. Eu fiquei pensando assim, né? Não sou conhecedor de como as estruturas funcionam e por quê, mas eu pensei justamente nisso, assim, construções com um fluxo grande de calor que facilite, né, essa entrada de vento. Isso faz uma diferença, né? No Rio, agora, por exemplo, por conta do El Niño, já tem umas iniciativas aí da prefeitura pensando no verão, que vai ser complicado aqui pra gente. Inclusive, a nossa apresentadora virtual vai falar sobre isso daqui a pouquinho, aqui no Em Órbita. Mas eu acho que a forma que se constrói no Brasil, você trouxe aí o exemplo do Amazonas, né? Que tem uma outra relação com calor que a gente tem aqui no Rio, por exemplo, já é um pouco diferente, né? Existem diferenças. Se você puder passar por essas diferenças, até pensando em Brasil, acho que é interessante trazer.
7: Não, excelente. Então, Vou fazer um comparativo, né? O Amazonas, ele vive um clima tropical, né? Então, justamente a condição dos empreendimentos, a condição dos blocos, das torres, elas tentam visar justamente essa adaptação. Até porque, quando está muito quente, acaba impactando até mesmo na concretagem, né? Na qualidade do concreto. Quando está muito quente, acaba desidratando mais rápido, acaba impactando o tempo de cura, né? Então, também o desconforto, né? O desconforto térmico para os trabalhadores, né? Então, no Rio também é um ambiente que não fica muito diferente do Amazonas, né? Já é um clima naturalmente quente, né? É um clima litorâneo também, então não foge muito dessas questões, né? Ainda mais com esse impacto do El Niño, como você citou, é muito normal não só aumento de temperatura, mas ocorrer também chuvas sazonais, né? Chuvas que a gente não esperava num dia e de repente começa a chover dentro da cidade.
4: Jean, e uma corrida que a gente tem visto em imagens, assim, nesse último mês, são esses moradores, essa população das diversas cidades da Europa correndo para lojas em busca de ar-condicionado. Essa ausência histórica de climatização em prédios e residências que está gerando uma procura incomum por ar-condicionados lá. E o que a gente tem lido muito sobre a Europa é que esse movimento pelo ar-condicionado é combatido por alas ambientalistas europeias, porque eles falam, né, criticam aí que o uso massivo desses aparelhos de refrigeração aumenta o consumo de energia. Muitas vezes o que eles tentam afirmar sempre, porque é muito dependente de combustíveis fósseis, e expele ar quente de volta para as ruas, intensificando ainda mais o aquecimento local. Essa rejeição, Jean, por esses equipamentos se justifica?
7: Então, na verdade, as ondas de calor, ela tem vários impactos, né? Não necessariamente somente pelos equipamentos de refrigeração, né? Mas a forma como a cidade é construída, o clima. Por mais que na Europa tende a ter um clima mais definido, né? As primaveras, os verões, os outonos e invernos. É muito comum quando tem essas ondas de calor ocorrer esse tipo de situação, mas não necessariamente pela refrigeração. Vou dar um exemplo. Nesses últimos casos, estava batendo mais de 40 graus de sensação térmica, né? É coisa de desmaio, né? É uma temperatura que chega até a causar letalidade. Mas não necessariamente por conta disso, a gente tem vários outros fatores também. A gente tem o El Niño, tem a posição da cidade. Isso influencia? Influencia, com certeza. Mas não chega a ser o principal fator agravante. Eu acredito que numa situação dessa, a gente tem que realmente buscar refúgios e formas também de, não diria combater o calor, porque isso já é um problema global, mas formas de se prevenir ou até se confortar quando ocorre essa situação.
2: Jean, uma coisa curiosa, né, pensando em cidades preparadas aí, pensando nesse calor, a Europa tem diversas construções aí, enfim, né, cidades, diria centenárias, mas assim, muito mais centenárias, né, enfim, tem muito histórico, construções muito antigas e tudo mais. Algumas soluções que estão sendo implementadas aí meio de emergência, né, nesses últimos anos em que o calor tem ficado mais forte, principalmente agora com o Super El Niño, por exemplo, que tem alterado muito aí os climas pelo mundo, tentativa de refletir a luz com alumínios e também a pintura de alguns trechos, telhados, alguns edifícios com a cor branca, né, para tentar diminuir, né, mitigar um pouco os impactos. Queria que você explicasse pra gente como funcionam essas duas soluções, né, não necessariamente esse reflexo por alumínio que estão tentando, um pouco improvisado talvez, mas também essa questão da coloração das construções por fora, né? Quão importante isso é pensando em manutenção de uma temperatura agradável?
7: A gente sabe que as cores, elas influenciam na absorção de ondas eletromagnéticas, né? Que basicamente é a luz, né? É a luz do sol, o calor que vem do sol, né? Então as cores mais escuras, as cores mais negras, elas tendem a absorver mais, fazendo com que aquela área fique acumulada aquele calor intenso, enquanto as cores mais indo para o branco tendem a fazer essa refração. Justamente, o alumínio tem esse aspecto de ser um material refratário, né? A coloração branca tem esse aspecto de fazer refração de luz. Áreas que tem muito asfalto, né? Devido à coloração, pigmentação ser mais preta, tende a ser mais quente, tanto que é muito comum quem anda descalço em asfalto, já pisou em asfalto quente, sabe que é muito quente, né? Então, basicamente são medidas, não só essas medidas também, né? A gente tem plantio de árvores também, justamente para poder gerar mais conforto térmico, né? Além dos telhados, das fachadas também, as construções buscam materiais que absorvam menos calor também, e até mesmo em trabalhos, né? Eu cheguei a ler sobre que tem alteração dos horários de trabalho justamente nesses períodos que tem pico de calor, né? Então, são formas de justamente combater, mas gerar um conforto maior quando ocorre esse tipo de situação.
2: Jean, até você falou isso, né? Dessa questão de como existe essa influência, até puxando um pouco aí para o Amazonas mesmo, né?
8: Manaus, por exemplo, tem muitas construções aí seculares, né? Bem antigas. Queria que você explicasse pra gente como historicamente, assim, foi esse processo, porque é uma região muito mais quente do que na Europa, por exemplo, quando o Teatro Municipal de Manaus, por exemplo, é uma construção que, tipo, lembra muito, né, o Teatro de Paris, é inspirado, inclusive. Mas, enfim, tem uma diferença ali na construção. Existe esse histórico que você pode trazer pra gente de como foi esse impacto do calor nas construções ali, principalmente pensando em Manaus, na Grande Manaus?
7: Então, né, quando a gente fala do período colonial, inclusive é até interessante que nossos avôs, né, os nossos tataravôs falam que a região do Manauara não era tão quente quanto se encontra hoje, né, justamente por conta da expansão que teve na cidade. O que agravou bastante a temperatura da cidade foi a implementação também da Zona Franca de Manaus, né, com vários setores industriais, devido ao acúmulo de poluição atmosférica, é comum que haja o agravante de calor. Mas falando dessas estruturas coloniais, o calor já não tinha tanto impacto, até porque até nesse período que vieram fazer as grandes explorações para cá, a construção do porto e tudo mais, era uma zona muito verde a cidade, né? Então era uma zona de floresta mesmo, né? Tanto que a única que foi povoada aqui em Manaus foi a área do centro que você citou, né? A área do teatro, a área do Largo São Sebastião, as casas. Mas a gente via que até mesmo nesse período de

0: da Amazônia, né, tem aquela mística que a Amazônia ela é o pulmão do mundo, né, não se matar a Amazônia, acabou o oxigênio no planeta, mas na verdade ela não é um pulmão, ela nem é um pulmão nem um coração, porque a própria Amazônia ela se abastece, né, todo o oxigênio que ela gera é para a própria sustentabilidade da floresta, né, mas acaba impactando, porque querendo ou não, numa área que não tenha vegetação, numa área que não tenha árvores, que não tenha arborização, naturalmente essa área tende a ser mais quente porque não vai gerar sombreamento, né, então é mais ou menos isso.
1: E Jean, falando especificamente aí dessas, depois a gente vai voltar um pouquinho para os equipamentos mais de refrigeração também para você pontuar para a gente, mas falando das principais questões ambientais ainda na Europa, eles estão incluindo as, lá na Europa a gente vê as ilhas de calor urbana que são esses asfaltos e concretos que eles vêm retendo muito a radiação, né? Também tem a situação de escassez hídrica que está sendo levantado agora como um ponto principal, principalmente na saúde da população, enfrentando esse calorão, essa escassez hídrica que afeta a refrigeração de usinas nucleares e a navegação e, claro, traz consequência para os incêndios florestais, né? Essa falta de preparo que a gente está vendo dessas metrópoles, isso precisa urgentemente ser revisto para conseguir eliminar os impactos diretos e também quais vão ser os principais desafios ecológicos nesse tudo, nessa adaptação.
0: Não, com certeza, com certeza. O impacto ele é iminente, principalmente quando a gente fala de incêndio, né? O incêndio não é só o impacto local, né? Por mais que tenha a carbonização, a devastação do habitat, né? Mas toda vez que gera um incêndio na área, aquela área tende a ter menos oxigênio por conta da fumaça. A fumaça, por ter um gás, ela se propaga mais facilidade, intensificando também o desconforto térmico, né? Então, com certeza, tudo isso impacta também. A respeito dos materiais, também não foge muito, né? A gente precisa ter mais tecnologia. O jogo é buscar inovações, né? Buscar tecnologias com que o que de fato a gente consiga, ou melhor, os europeus consigam combater melhor esse tipo de situação. A gente tem aquelas medidas paliativas que a gente citou, né? A arborização, as construções através de fachadas mais brancas, né? Por mais que eles alegam muito a respeito da refrigeração, é uma coisa que impacta, mas não chega a ser o principal motivo, né? As ilhas de calor já naturalmente é um fenômeno atmosférico antigo, ainda mais por conta da redução de arborização, então eu diria que seria nessa linha de raciocínio.
2: É isso, né? E aí, pensando até na Europa, acho que o debate agora tem sido aumentar as verdes também, né? E pensar nessas outras construções. Você acredita que as soluções, pensando, porque a gente tá falando de medidas paliativas, né? Mas esse é o momento do mundo e não parece que isso vai mudar nos próximos anos, né? A gente vive um período intenso aí de o aquecimento global cresceu a um ponto que a gente não tem muito mais controle. Dá para pensar numa nova estratégia de construção de edifícios, por exemplo, nessas regiões? Dá pra gente botar dessa forma? Talvez seja uma boa solução repensar a forma que essas construções são feitas?
0: Eu creio que o grande jogo da evolução humana é a adaptação, né? Então, com certeza, né? Buscar adaptações e aprimorar aquilo que já está funcionando, né? Então, se eu for focalizar nas construções que eu já havia citado, as ventilações cruzadas, as fachadas sendo mais claras, as áreas mais verdes, o material, né? Ser um material que não tenha tanta absorção de calor, porque a gente sabe que o concreto absorve também bastante calor, mesmo que seja uma coloração mais neutra, absorve também bastante calor. Também tentar diminuir aquelas construções mais espelhadas, as construções mais espelhadas que refletem calor, só que quando você tem muita construção espelhada em um canto só, acaba que gera uma ilha de calor um pouco mais intensa. Então, o jogo é buscar adaptações, né? Adaptações e aprimorar aquilo que já está funcionando.
1: Jean, muito se fala em corredores ecológicos e também mais investimentos naqueles telhados verdes para ajudar no arrefecimento das cidades. Que exemplos bem-sucedidos existem que podem ser referência e se isso realmente é o mais importante?
0: O telhado verde, ele é uma das soluções, né? Eu creio que não somente ele sozinho, mas todo esse amaranhado, né? Esse compilado de soluções que de fato faz com que a estratégia ela seja um pouco mais efetiva, né? Não só o telhado verde, mas também as fachadas verdes que reduzem, né, a absorção de calor, né? A gente tem até o nome que eles utilizam, né? Co-roof, co-pavement, justamente para fazer essa reflexão de radiação solar.
2: É isso, Jean. Obrigado pelo papo aqui com a gente, viu? Importante a gente entender esses impactos aí nessa parte da construção civil e, enfim, né? É muito importante. A gente pensa assim, nossa, tá muito quente, tem até casos de óbito por causa de calor e a gente tem que passar por esse ponto, né, cara? As construções, elas às vezes não são pensadas para aguentar aquele calor. Acaba que a situação fica um pouco difícil. Por isso também que existe toda essa diferença de relação do calor com o calor, né? Entre Europa e América do Sul. Inclusive a diferença interna que tem, né, no estado do Amazonas aqui no estado do Rio, por exemplo.
0: Sim, eu super concordo, aliás, até agradeço o convite da rádio, né, uma grande oportunidade, uma grande honra, espero ter contribuído também para vocês, para os ouvintes, e é isso, cara, buscar realmente inovações, buscar realmente ter soluções e focar no

0: no que de fato está funcionando, né? Eu creio que não só a Europa atuando dessa forma, mas também o mundo todo buscando esse tipo de atitude, certamente grandes coisas tendem a acontecer.
1: É isso, brigadão. Esse foi Jean Paulo Vieira, que é analista ambiental da MRV, construtora no Amazonas, falando aqui com a gente no Em Órbita. Brigadão, viu?
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3: Olá, eu sou a Ludmilla, apresentadora virtual da Sputnik Brasil e voz do quadro Curto Circuito, o seu giro pelo mundo da tecnologia no podcast Em Órbita. Quando se pensa em efeitos climáticos devastadores, precisamos lembrar que tem previsão de super El Niño para o final deste semestre, entre a primavera e verão aqui na América do Sul. Pela necessidade de prevenção, municípios brasileiros estão precisando se antecipar com medidas para minimizar impacto dos efeitos e enfrentar possíveis temperaturas altas e chuvas intensas. Nesse sentido, a Prefeitura do Rio de Janeiro anunciou, na manhã do dia 20 de julho, o monitoramento e resposta do município diante da possibilidade de intensificação dos efeitos do El Niño. As medidas usam como base o já conhecido Plano Verão, anunciado anualmente para minimizar os efeitos do calor e que será antecipado. No total, o investimento previsto é de R$1 bilhão. O prefeito Eduardo Cavalieri disse que a cidade tem grandes obras de infraestrutura, como o PAC do Jardim Maravilha, em Acari, o PAC da Maré, da Rocinha e em Realengo, com a construção de mais 2 piscinões. A meteorologista Juliana Hermsdorf, do Alerta Rio, Serviço de Previsão do Tempo da Prefeitura do Rio, afirmou durante o anúncio da prefeitura que os dados indicam elevação na temperatura já no fim do inverno para a cidade. Ela afirmou que, baseado por eventos anteriores desse fenômeno, teremos maiores ondas de calor e mais frequentes, com um impacto na elevação da temperatura média, já no fim do inverno, na primavera e no verão da América do Sul. Essa foi Ludmilla, apresentadora virtual da Sputnik, para o quadro Curto Circuito.
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1: Vamos de dica para fugir do calor o máximo possível? A Lud disse agora, né? A gente já tinha adiantado, o Rio já tá se preparando para um forte calor antes mesmo do verão, né? Ano de super El Niño, preocupante aí como vai ficar de temperatura. Então, se você tem um ar-condicionado em casa, a gente vai dar uma dica aqui para adiantar a sua vida, né? Vou te falar que tem uma forma de ligar o seu ar antes de chegar em casa, garantir aquele quartinho confortável, geladinho, para quando você voltar do trabalho, por exemplo, já ter tudo pronto, não precisar se preocupar, passar aquele calor no início. Imagina, dá para fazer isso, viu?
4: Legal, Yuri, eu ainda não faço. Então, como é que funciona isso? Já sei que não precisa gastar muito para fazer, né?
1: Total, Dani. Acho que de uns 50, 70 reais você consegue resolver o problema. Claro, se você já tiver um ar, né? Não tô falando que você vai comprar o ar-condicionado com esse dinheiro. A grande questão é que você vai conseguir ligar o ar-condicionado antes de chegar em casa. E aí, para isso, você precisa arranjar um adaptador de tomada inteligente, que é bem mais barato que um ar-condicionado inteligente, né? Claro, se você tiver um ar inteligente, a dica também vale, você faz o processo que a gente vai te ensinar daqui a pouco e vai resolver a sua vida, você conseguir ligar antes de chegar em casa. Por quê? Você linka ele com a Alexa ou com outros serviços de casa conectada. É mais ou menos como funciona a conexão da lâmpada, por exemplo. Aqui, no caso, para ligar ou desligar o ar, né? Você tem que tomar cuidado sempre com a amperagem da tomada, essa é a dica que eu te dou. Na hora de comprar o adaptador, tem que buscar um adaptador com 20 amperes, né, para ar-condicionado e checar a voltagem em si, que vai ser de 127 ou 220 volts. E aí tem várias marcas que oferecem, né, esses adaptadores. Uma delas é a Brasileira Positivo, por exemplo, que tem um aplicativo bem simples para configurar. E aí você compra o adaptador, segue o passo a passo, conecta no aplicativo deles. Uma vez que tá tudo configurado, vai lá no aplicativo da Alexa ou do Google Home, né, tem também o Apple Home Kit, né, se você tem num celular da Apple, dá para usar. Você vai nesses aplicativos e procura as skills, as conexões disponíveis para adicionar e buscar esse Positivo Tecnologia, né? A skill Positivo Tecnologia, como na Alexa, que você faz assim. Ou busca direto o dispositivo a ser conectado. É bem parecido com o da lâmpada, eu acho que a gente já ensinou aqui no Orbita, inclusive. E a partir disso, você busca novos dispositivos, configura a tomada no ambiente que você deseja e uma dica é chamar a tomada de ar-condicionado e colocar no quarto. Aí você pede, Alexa, liga o ar-condicionado do quarto. E pronto.
4: Isso aí, o que mais interessa agora, Yuri? Explica pra gente, como é que liga a distância?
1: Então, quando você configura ele no aplicativo, você conecta de qualquer lugar. Inclusive as suas lâmpadas de casa, se você tem Alexa e você conecta dessa forma, você já pode fazer isso, controlar essa iluminação. O ar-condicionado da mesma forma. Quando você estiver chegando em casa, chega lá no celular e já liga. Você também pode botar um horário, por exemplo, pra ele ligar na hora que você precisar, né? Isso já vai adiantar a sua vida. Da mesma forma que você pode também economizar economizar energia desligando o ar durante uma noite de sono, por exemplo. Ah, eu preciso ligar o ar aqui para dormir, mas eu não quero acordar com o ar ligado. Você pode configurar dessa forma. E aí, qual é a questão? Você tem que deixar o ar ligado, conectado à tomada, e o que vai controlar ele funcionar ou não vai ser a tomada, né? Tem que ficar atento a isso. Se você deixar o ar desligado e só ligar na tomada, não vai fazer sentido, né? Vai depender daquele manual para ligar.
4: É isso aí. E aí, o seu comando de voz, então, faz com que você chegue em casa e já esteja bem fresquinho com esse ar-condicionado ligado. Legal, Yuri. Lembrando, você quer mais dicas como essa? Você, ouvinte, pode sempre mandar qualquer dúvida de ciência e tecnologia pra gente pelo WhatsApp. É 21 98065 0066. Manda que a gente responde aqui no Ajuda Tech.
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1: É isso, esse foi mais um Em Órbita aqui na Rádio Sputnik, na Metropolitana 80.5 FM. Muito obrigado aos ouvintes e sigam Em Órbita nas principais plataformas de áudio para ouvir a gente de qualquer lugar.
4: Você também pode ouvir a gente no site metropolitanario.com.br. 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
1: Esse episódio teve produção de Jennifer Alves e edição de Marcel Amaral, nosso operador.
4: Um abraço.
1: Tchau, tchau.
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5: Hoje é quinta-feira, dia 23 de julho de 2026. Um helicóptero do Exército da República Tcheca, com 5 soldados a bordo, caiu no leste do país nesta quinta-feira. Um dos militares morreu e 4 ficaram feridos, segundo serviços de resgate. Ainda não se sabe a causa da queda da aeronave, mas as autoridades informaram que uma investigação foi aberta para apurar o acidente. A 20ª edição do Anuário Brasileiro de Segurança Pública, divulgada nesta quinta, mostra que o número de mortes violentas intencionais no Brasil caiu de 20,6 casos por 100 mil habitantes em 2024 para 19,1 casos por 100 mil habitantes em 2025, uma redução de 8,2%. Esse é o menor patamar registrado desde 2012, quando o índice começou a ser medido. Já o número de feminicídios apresentou aumento. O anuário aponta que 44,4% das mulheres assassinadas no país foram mortas por razões de gênero, o maior percentual desde que o feminicídio passou a integrar o Código Penal Brasileiro em 2015. Policiais militares realizam nesta quinta-feira a Operação Barricada Zero no Morro do Juramento, em Vicente de Carvalho, na zona norte do Rio. A ação tem como objetivo combater roubo de cargas e veículos, além de retirar os materiais colocados por criminosos para obstruir as vias. De acordo com a polícia, os agentes já liberaram 6 ruas e retiraram aproximadamente 6 toneladas de materiais utilizados, incluindo pneus, ferros e até uma cama.
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5: Na Avenida Brasil, no sentido Zona Oeste, uma faixa da pista central está interditada na altura da estação do BRT Irajá por causa de um caminhão enguiçado. O trânsito está intenso no trecho. Paulo Fonseca para o Radar Sputnik, pelo horário de Brasília, 1:03.
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6: Muito boa tarde, Brasil!
7: É o galo?
6: Um galo. Não, mas nada. Aí esse galo não tá normal, não.
7: Não, esse galo não tá batizado, não.
1: Eu tô rouco.
6: Tá no ar, o meu, o seu, o nosso.
7: Tarde demais. Que delícia, né? Estamos aqui unidos novamente, né? Porque a gente tá conseguindo agora fazer o
8: programa. Graças a Deus.
6: Mas geralmente
8: até
6: é
8: pouco
6: isso
8: tempo.
7: É verdade.
8: O jornal que promete credibilidade, mas garante boas risadas.
9: Exatamente.
8: Não promete credibilidade.
7: É não, mas a gente tem uma certa credibilidade.
6: A gente promete,
7: só não cumpre.
6: Vocês não cumprem.
8: Tá bom. Vai lá, o Mirella.
7: Tem um apelido aí, tá? Ela e Mbappé tem um apelido.
8: Ela é o quê?
7: Mbappé, que é o apelido do Mbappé, é ditador. Ela é ditamanda.
6: Ela
7: quer mandar em tudo, por isso que é Amanda.
8: Amanda.
6: Não, mas a gente tem credibilidade, porque todas as notícias que a gente passa aqui pro ouvinte, elas são reais, elas são apuradas.
8: Sim, elas são checadas.
6: É, o problema é que deixam a gente comentar a nossa opinião.
7: A nossa perspectiva de vida.
6: Aí é que tá o problema, mas as informações são reais. Eu sou Amanda Rizzi, pra você que tá chegando por aqui agora, mas pode me chamar de Amandinha, tá?
7: E se prepare então pra ouvir as notícias mais absurdas da semana. Eu sou Thaleson Martins, aquele que tem repertório de piadas para todos os gostos e sabores e cores.
6: Para mau gosto também.
7: O mau gosto também é um gosto.
8: E eu sou o Rafael Costa, especialista em contar sobre a vida íntima dos famosos, que é óbvio, da Amanda e do Thaleson. E também do Franca, não vou passar pano pra ele hoje, não.
7: Amanda que prometeu o casamento.
6: Acontecendo aqui no estúdio? Porque o Rafael tá de óculos escuros. Ele tá parecendo aqueles cantores de pagode que quando eles fazem show de madrugada e de manhã às 7 da manhã a gente tem que estar na rádio dando entrevista.
7: Tem algumas suspeitas aqui.
6: Eles aparecem de óculos escuros. O Rafael tá igualzinho.
8: Não, é porque os meus olhos azuis, né? Eu tenho fotofobia.
6: Entendi.
8: Entendeu? Aí eu uso até essa lente mais escura, porque...
9: Eu sou um felino.
7: Acho que ele tá com olho vermelho. É isso que
6: é a fotofobia.
8: Ai, vamos traduzir então? Vamos de tradutor?
7: Vamos traduzir essa bagaça então.
2: Iniciando o tradutor de manchetes.
7: E essa daqui foi escolhida.
6: Explica pra quem tá chegando agora aí o que é o
7: tradutor. Olha só, você
6: de
7: ouvinte querido que está chegando nesse momento, inclusive assistindo a gente, tá? Porque olha só, dá um tchauzinho pra câmera 4, ó. Aquela lá é a câmera 4. Essa é a câmera 3, essa é a 2, essa é a 1.
6: Você inventou isso agora.
7: Não, tá numerado ali, ó. 1, 2, 3, 4. Inclusive, por que que tá vermelho?
6: Não tem nada numerado. Eu procurando.
7: Não tem, Franceli. Tem número ali, ó. Aí, ó. Tem embaixo ali. Inclusive, ali. Ó. A 4, a gente sabe que tá ativado. Eu tô te dando uma aula aqui de graça, tá? Geralmente
6: tá
7: o pessoal cobra. Vermelho significa que tá...
6: Gravando.
7: Ao vivo agora. Stand-by. E azul desligada.
6: Entendi.
7: Aí, tá vendo? Pergunta se ela sabia disso.
6: Tá querendo roubar
8: o
6: emprego de alguém?
8: Ah, tô se achando, todo metidinho.
7: Hoje o jornalista precisa ser muito estranho.
9: Exatamente.
7: Tem que bater os canteiros, bater a cabeça. Então, quem quiser acessar a gente aqui, ver a nossa carinha bonita, noticiabrasil.net.br. Aí você clica aqui, ó, no canto superior direito. Você vai clicar num... O que tem? Tem o símbolo do play, que é o triângulo com o fone de ouvido. É um triângulo que curte ouvir um som. Aí você vai lá, tem a opção de rádio, você só quer ouvir a gente, só gosta da nossa voz. Mas se você gostar do nosso rostinho bonito e famoso, você
6: então
7: tem
6: sai
7: a opção.
6: Do estúdio, Thaleson. Levanta e sai do estúdio.
7: Você tem a opção. E tem também metropolitanarrio.com.br. E você pode assistir a gente e ouvir também. A
8: Amanda pediu pra você levantar e saiu do estúdio.
7: É ditadora.
8: Quando ela faz isso...
7: Ela tá incomodada com o
6: Claro que não, ele falou.
8: Eu não sou de falar muito, não.
6: Se você quiser assistir o nosso rostinho bonito, Thaleson pode sair do estúdio.
7: Amanda, eu já falei que eu sou rústico.
8: Eu sou pitoresco.
7: Então é o seguinte, você entra num site, você compra um jornal, você compra uma revista e tem lá o título da matéria. Mas geralmente quem escreve esse título não é um repórter. Quem faz isso é o editor, o revisor ou um cara que se mete na vida do repórter.
6: Até porque o repórter não pode botar tudo que pensa.
7: Tem uma linha editorial a seguir. E aí vai lá o editor, às vezes o repórter faz até certinho, tá? Se for a Amanda, não, porque a Amanda geralmente faz muita besteira. Estou sofrendo represárias por conta da Amanda aqui.
6: Gente, mas eu tô aqui pra controlar vocês dois.
7: Eu não passo pano pra ninguém. A Amanda está fazendo toda semana. Acabou de tomar banco aqui da chefia aqui, da chefia número 2 aqui.
8: Eu passo pano
7: pra
8: Amanda.
7: Tava ali fazendo um lanchinho, a Amanda já fazendo besteira. Já recebeu um e-mail reclamando de comportamento.
8: O compliance tá aqui, ó. É. Tá pipocando.
7: Assim, a gente aqui, a gente coloca a manchete real, que foi que o cara lá fez, o editor corrigiu, a gente coloca a nossa interpretação. É. E essa aqui eu escolhi a dedo. Coloquei o dedo lá. Pei! Petição com mais de 57 mil assinaturas pede que o final da Copa entre Argentina e Espanha seja jogada novamente, Amanda.
6: Traduzindo, masoquistas argentinos querem apanhar de novo.
7: É, mas vou explicar o porquê. E pro resto do planeta, a Espanha venceu a Argentina por 1-0 e foi a grande campeã da Copa do Mundo de 2026.
8: Menos pra Argentina.
7: É, só que pra uma galera lá da Argentina, o jogo tem que continuar. Mas enfim, eles vão tomar outra porrada. Inconformados com a derrota, torcedores hermanos resolveram apelar para o famoso recurso do Vale Repetir, que é uma petição no chant.org, intitulada Repetir la final de Mundial de Argentina. Espanha sim, é um árbitro corrupto.
6: Ah, gente, roubaram a Argentina a Copa inteira. Aí agora quer chamar o árbitro de corrupto porque perdeu.
8: Gente, sabe o que isso me lembrou? Hein? Mal e porcamente comparando aqui, tá parecendo o Bolsonaro brigando com política.
7: Olha só, você não fala de mim, não.
6: Gente, mas ele tava quieto. Deixa o Bolsonaro quieto.
8: Para pra pensar como que os seus irmãos... Os seus irmãos parecem contigo.
7: Eu tenho TV Box aqui, né? Netflix, só posso assistir TV Box.
8: Todo mundo falando, ah não, a eleição foi legal, foi ok e tal, menos o Bolsonaro, querendo que o
7: urnas, sistema... As urnas foram falsificadas.
8: Praticamente os irmãos, querendo achar...
7: Você tem um ponto, concordo, mas vamos continuar.
8: Manda.
7: Começou a circular, poucas horas depois da partida, rapidamente acabou viralizando justamente esse chororô dos argentinos, né? Até na última quarta-feira, o abaixo-assinado já havia ultrapassado 57 mil. Hoje eu apertei um F5 e tem 63 mil. Assinatura já. Você não assinou não, né?
6: Claro que não.
7: Mas então tá bom. Eu, hein? O pessoal lá da Moca. Assinou tudo? O pessoal da Moca. Tudo, cara.
6: Você tem problema.
7: O teu namorado lá que é paulista.
6: Que namorado que eu
7: não... Pô, meu.
8: Olha quem chegou aqui. Paulistinha.
7: Amanda, meu. Lá na Moca, assistindo a nossa Argentina, meu. Beijando na boca, comendo uma paeja ali dos espanhóis, meu.
8: Paulistinha, como que você chegou aqui se todos os metrôs, trens de São Paulo estão engarrafados?
7: Então, meu, vim de avião, meu. Oh. Você acha que tem trem? Prometendo um trem bala aqui, meu, mas não veio. Mas eu vim pra ver a minha delícia cremosa, meu.
6: Ah,
7: a Mandinha que veio com uma calça muito bonita, meu. Essa calça é perigosa, meu. Porque se você tiver uma calizinha, não dá pra ver, meu.
6: Então,
7: não é perigosa. Aí, meu, não vai dar pra saber. Aí depois vai ficar... Vou ter que ser papai, meu. Eu não quero, não.
6: Ai, pelo amor de Deus.
7: Oh, calma, deixa, meu.
6: Se realmente existisse um contatinho meu assim, vocês podiam me internar. Podia me interditar.
8: Nossa, eu te deserdava.
6: Podia me interditar, então. Vai, não tava bem.
7: Vale ressaltar o seguinte.
6: Não que não exista ninguém assim, tá? Mas na minha vida, não. Foi isso que eu quis dizer, que existe gente assim, existe, mas não
7: a
6: minha vida.
7: Sabemos. Importante que eu recebi essa semana. Nós tivemos o casamento, né, da nossa querida Natália, nossa chefe.
6: Vai, ele fala.
8: Beijo, Nath, felicidade.
7: E aí, não, mas eu vou ressaltar, porque uma amiga minha disse que vai casar ano que vem com um baixinho careca.
6: Mentira, não falei nada.
8: Mas
7: eu falei que era ela?
6: Eu não falei nada.
7: Eu falei que era ela, Rafa?
8: Não, ele não falou,
7: eu falei,
8: verdade.
7: Uma amiga minha.
8: Foi um ato falho seu aqui, não vou passar pano, não.
6: Eu falei que vou casar ano que vem.
7: Mas Amanda, nem passou na minha cabeça que era você, minha amiga.
8: Mas o calvo eu já gosto, sabe por quê? Agora eu vou te jogar na cara aqui. O calvo, a calvície é por causa de muito testosterona. Então aqui,
10: ó. Vai dar
8: um pano de testosterona pra você.
6: Não gosto de careca.
8: Não gosto.
6: Eu sou carecofóbica, com todo respeito.
7: Eu não gosto de homem careca. Você é aquela moça lá do João Kleber. Mas vamos voltar pra Argentina, né? Os organizadores dessa campanha alegam que decisões da arbitragem prejudicaram a Argentina. Só vira agora, né? Momentos decisivos do confronto. Principal argumento, isso aqui é bom, é que a expulsão do meia Enzo Fernandes, que recebeu o segundo cartão amarelo, no segundo tempo deixou a equipe com o jogador menos. Eu concordo com a Argentina, porque não deveria ter sido amarelo. Deve ter sido vermelho direto. Porque a porrada que ele deu, o cara quase quebrou o braço. Que deu um 180 ali.
6: Ai, que susto.
7: O seguinte, quase que ele quebrou o braço. Deveria ter sido expulso direto. Mas deram amarelo, porque ele já tinha um amarelo.
6: E faz sentido, né? Ele recebeu o segundo cartão amarelo no segundo tempo, a equipe ficou com um jogador a menos. É isso que acontece mesmo.
7: Aí ficaram reclamando lá. Outro ponto explorado pelos defensores da petição é que o passado do árbitro esloveno Slaviko Vinic, em 2020, ele foi detido durante uma operação operação policial lá em Bijegina, na Bósnia. Bijegina. Onde as autoridades investigavam uma suposta rede de tráfico de drogas, prostituição e tráfico de armas. É verdade. A polícia entrou, tinha gente cheirando drogas e cheirando milhas, porque que tava delícia. Uma loucura ali dentro.
6: E aí, o árbitro foi pego
7: com a boca da botija, tá? Será que é a boca da botija?
6: Não, não, não.
7: É isso que você tá pensando mesmo.
8: Não.
7: É, pô, o árbitro tava lá.
8: Nossa, tava empolgado.
7: Cheirando de Maradona, assim. Cheirando tudo. Mas enfim, durante a ação foram apreendidos armas, dinheiro em espécie e cocaína, né? E aí, Vinte, no entanto, não foi indiciado e acabou liberado após as investigações.
6: Ué, mas aí o que tem a ver isso?
7: Porque aí a gente não acha que ele poderia ter feito alguma coisa.
6: Mas se ele tava lá...
7: Se for condenar o passado, Maradona tinha que ter parado de jogar, né? Porque, pô, inclusive esse cara assim, é muito amigo do Maradona. Eu falo aqui mesmo, não tem esse negócio. O Messi é meio lerdão. Enquanto isso, a Espanha comemora o título e a Argentina segue tentando descobrir se existe VAR para petição online. Afinal, reclamar da arbitragem faz parte do futebol, mas pedir replay da final é um nível de choro que nós nunca vimos, né?
10: Não sei, não.
7: Inclusive a Argentina, ela foi muito ajudada pela arbitragem contra Cabo Verde, Suíça,
8: Cabo
7: Egito,
8: Frio.
7: Inglaterra, Cabo Frio também. Búzios, que a galera tá toda lá. Deveria então ter uma petição pedindo pra repetir esses jogos aí, porque a Argentina tá uma porrada.
6: Acho justo.
7: Concorda?
6: Se teve problema na arbitragem, vai ter que repetir tudo.
7: Cara, é inacreditável. Não teve um lance. Muito pelo contrário, teve um que cancelou um gol da Espanha legítimo. Tá? Do Nick Williams. Deu uma falta também de um pisão, aí ele tomou um pisão no pé esquerdo e botou a mão no pé direito. Ou seja, foi tão forte a dor que ele não sabia
6: a
7: onde
6: passou
7: que
6: tá. Muito
8: porra, louco.
7: Tá de brincadeira. É o seguinte, isso é show
8: tipo
7: de
8: Argentina. Neymar caindo, né?
7: É, ele rola. Vai rolando.
6: Mas vamos pra próxima manchete, então.
7: Vamos lá, traz aí, Rafael.
8: Olha só, gente, Flávio Bolsonaro, ele tava sumido daqui, né?
7: É.
8: Use IA em vídeo que simula futuro como presidente. Traduz pra gente, Thales.
7: Vou traduzir, vamos lá. Traduzindo, nem o filme Exterminador do Futuro foi tão catastrófico.
6: Vocês viram esse vídeo? Eu falei desse vídeo hoje pra minha mãe. Eu falei, mãe, você precisa assistir.
7: É que teve do Neymar, né? Foram criando esses vídeos.
6: Galera, precisa parar, né? Tem algumas coisas que precisa parar. Falta um amigo pra botar meu nome e falar, pare.
8: Pare. Até quando você...
6: Ih, pegou a idade aí. Então, conta essa história aí, Rafael. 7.
8: Pessoal, olha só. Parece que inteligência artificial...
6: Pare!
7: É aí, ó.
6: Gente, mas o Fran tem tudo.
8: Nossa, é mesmo, ele é rápido, né?
6: É.
8: Olha só, parece que a inteligência artificial resolveu assumir de vez o papel de marqueteira. No novo vídeo, Flávio Bolsonaro... Atenção, gente, um vídeo em inglês e com legenda.
6: Então o vídeo é pra americano assistir.
8: É, exatamente.
6: O que a gente tá falando, então, com... O que a gente tá falando dele, então?
7: Pros mais íntimos, era do eu. Né?
6: O vídeo não foi feito pra gente.
8: Olha só, não economizou na falta de criatividade e protagonizou um verdadeiro multiverso da vergonha política. Olha só, tem o Flávio Bolsonaro criança, o Flávio jovem político, o Flávio candidato e até o Flávio do futuro. Com direito a terno impecável, cabelo grisalho, carrão preto e uma faixa que lembra a presidencial, né? O negócio foi tão ruim, gente, que nem o Vorcaro quis financiar.
7: Meu Vorcaro injetou dinheiro nessa.
6: Pro Vorcaro não querer, é puxado, porque o Vorcaro tava ali distribuindo dinheiro.
8: O Vorcaro gosta de coisa ruim, né? Porque ele não financiou lá o...
7: Então,
8: o...
7: ele não queria, tava tão ruim, mas tava pior.
8: Tava a nível master.
6: É.
8: Olha só, e a história começa com uma conversa digna de filme de ficção científica, de filme B, né? Olha só, o Flávio candidato viaja no tempo pra pedir conselho ao próprio eu criança.
7: Oh, que bonitinho.
8: Em vez de perguntar sobre videogame, futebol ou qual brinquedo escolher, o pequeno faz uma pergunta de peso. As crianças do futuro podem brincar na sua sem medo.
7: Esse é o inglês.
6: Agora uma pergunta. Se vocês encontrassem seu eu do futuro, ou alguém do futuro, qual seria a pergunta que vocês iriam fazer?
7: Se eu encontrasse a criança...
6: Certamente não ia ser isso aqui. Nossa. Tipo, você criança.
8: Perguntando pra alguém
6: no futuro. O que você perguntaria pra alguém no futuro? Tipo, se a criança lá, o Talicinho, encontrou um viajante do futuro. 40. O que você perguntaria?
7: Se eu voltasse pra me encontrar pequeno, eu ia dar um jeito de não ter conhecido você. Porque você está tentando me derrubar. Gente, mas... Não é de hoje.
8: Eu conheço essa história.
7: Eu ia evitar.
8: Eu conheço essa história.
7: Derrubando.
6: Pelo amor de Deus.
7: Você rouba mouse, você rouba lugares, você rouba cadeia, eu estou chateado com você.
6: Olha só, muito obrigada.
7: Meu não.
6: É. Tanta coisa que ele podia perguntar, mas ele ia evitar me conhecer.
7: Não, isso é brincadeira, você sabe que eu adoro você, eu sou seu fã, inclusive. Mas olha só, eu ia falar o seguinte, cuidado, que esse mundo é perigoso.
6: Não, é você criança perguntando pra você adulto. Então, tipo, alguma curiosidade. Eu ia pedir um
7: tu vai ficar pobre mesmo? Porque aí eu já mudava de profissão.
10: Qual é desse teu papo?
7: Qual que é a ruim do momento aí?
6: Eu já ia pedir o número da Mega.
7: É, isso é verdade, isso é uma boa.
8: Eu,
7: tá precisando de um Mega Hell, teu tá muito feio.
6: Ah, é Mega Sena.
7: Ah, tá, pensei que era Mega Hell. Tá feio dela, né? Tá,
8: nossa,
7: tá
8: aberto. E eu aqui até emocionado, que bom que eu tô de óculos hoje, porque eu ia me perguntar o seguinte, vamos ser felizes?
6: Que fofo.
8: Ai, eu fui tão pensando.
7: Aí ele ia dar um... ia fazer a criança chorar de tanta coisa que ele ia falar.
6: Aí ele ia
7: dar uma palestra. Tim, você é chato, hein, Tim? Ô, Tim, chato.
6: Sabe o que ele ia falar pra criança? Naquele carnaval, não compre cerveja no ambulante.
7: Guarde R$1.200 com carinho.
8: Ai, já começa a economizar no R$1.200.
6: Continua aí a história.
8: Olha só, o candidato respira fundo, né? Faz um discurso emocionante e pede autorização ao próprio passado para continuar tentando. O menino responde que sim, como se estivesse liberando aí a próxima fase do jogo. Logo depois, surge o Flávio Presidente, né? Chegando aí de sedã preto.
7: É, carro bom.
8: Com toda a pose de quem acabou de sair de uma cerimônia oficial.
7: Ou do banheiro.
8: Faltou apenas a trilha sonora épica e um narrador dizendo, em breve, nos cinemas ou nas redes sociais. Mas olha só, o universo cinematográfico não para por aí não, viu, gente? Quem acompanha as publicações já viu o Flávio pilotando um caça ao lado do pai.
7: Verdade.
8: Jair Bolsonaro, né? Enfrentando facções criminosas.
7: O Trump faz isso também, acho que eles estão junto nessa aí.
8: Eu também tô achando.
7: Tô achando que essa aí, na mão de velha, é complicado. Eu falo que eu também tô fazendo umas coisas ridículas, mas vai, continua.
8: Enfim, enfrentando aí facções criminosas que lembram um filme de ação de Hollywood e pelo jeito a inteligência artificial recebeu a missão de misturar política, ficção científica, aventura, drama, ação e viagem no tempo em uma única franquia.
6: Gente, a inteligência artificial falando, não foi pra isso que eu vim,
8: nossa,
6: galera.
8: Nossa, inteligência, aí é sério.
6: Teve não era
7: foi
6: isso.
7: Foi legal que eu recebi uma foto da Amanda casando, cara. Só que não tinha noivo, só tinha ela de noivo, ela tinha 6 dedos.
6: Eu foco no meu casamento, eu já falei que você não vai ser convidado.
8: Eu vou, amiga.
6: Você vai, o Thales não vai ser convidado.
7: Ele vai ser a madrinha.
8: Eu vou ser o madrinho.
7: O madrinho. Não, vai ser aquele que carrega o anel. É o pajé. É o pajé. Porque ela é indígena.
8: Amigo,
7: pajé.
8: Eu vou levar o anel, tá?
6: Você leva o anel, então.
7: Leva mesmo. Não pode esquecer, noivo. Não, que a festa vai bombar.
6: Meu noivo, não. Sai daqui, Rafael. Tá vendo? Eu nem tenho noivo. Ele já tá de olho no meu noivo.
7: Rafael, tem uma história do Rafael que ele é perigoso ser noivo do noivo dos outros aí. Ele que não contou isso aí.
6: Realmente, vamos pra próxima. Deixa
8: aqui. Mas deixa eu acabar aqui, ó. Enquanto isso, o presidente Lula...
7: Tá te gongando.
8: Enquanto isso, o presidente Lula costuma aparecer em outras montagens como um grande vilão da história, sempre cercado por efeitos dramáticos, expressões carregadas e muito vermelho, como se estivesse saindo diretamente de um pôster de um filme de super-herói. E olha só, gente, no ritmo em que as coisas estão, a próxima produção pode trazer o Flávio de 2040 encontrando o Flávio de 1990, que conversa com o Flávio de 2026, enquanto o Flávio de 2000. É sério que ele me deu esse texto pra ler?
7: Que
8: em 2050 aparece para avisar, sem spoilers, pessoal. A essa altura, a campanha já não parece mais uma disputa eleitoral, né, pessoal? Parece a estreia dos filmes Os Vingadores do Planalto.
7: Guerra do Multiverso.
6: Mas olha só, não queria falar nada, mas se vocês repararem também, o Flávio que chega segurando a faixa presidencial tá bem mais velho do que o Flávio de agora.
7: Ou seja, vai ser
6: uma Ou seja, ele não vai ser presidente agora, porque você tá bem mais velho e ele pergunta, a gente conseguiu.
8: Olha! Uma ótima observação.
6: É uma coisa que tá bem mais lá pra frente. Eles deram mole aí.
7: Agora, como o vídeo tá em inglês, será que ele tá pensando que ele é candidato a presidente dos Estados Unidos?
6: É melhor o Trump abrir o olho, hein? É melhor o Trump abrir o olho.
7: Não sei pra quê, mas é bom.
8: E a próxima manchete?
6: Deixa, ó, a próxima manchete. Copacabana tem segundo dia seguido de quebra-quebra, tumulto e roubos. Quatro menores são detidos.
7: Traduz,
6: Rafa.
8: Traduzindo, no Leblon não tem isso.
7: Tá vendo? Como é que eu,
6: Ele perde a linha.
8: Perigosa.
6: Ó, deixa eu explicar aqui. Quatro adolescentes foram apreendidos na tarde de ontem, suspeitos de participar de furtos contra banhistas em Copacabana, zona sul do Rio de Janeiro. A programação de verão da turma foi interrompida um dia depois do caos tomar conta da saída nas praias. Vídeos que circulam nas redes sociais mostram cenas que mais parecem teste para filme de ação de baixo orçamento. Jovens quebrando janelas de ônibus lotados na Avenida Atlântica. Em uma das gravações, passageiros precisaram sair pelas janelas do coletivo, porque a porta já não era exatamente a opção mais confortável. Em outra gravação, agentes do segurança presente recorreram ao spray de pimenta para tentar colocar um ponto final na confusão e dispersar os grupos que cercavam os veículos. Esses episódios aconteceram menos de 24 horas após a correria e os relatos de furtos registrados na terça-feira. Terça teve, quarta teve.
7: Será que hoje vai ter? Isso se foi... hoje não tiver uma falha dessa galera aí. Amanhã que é sexta.
6: Entre o Arpoador e Copacabana.
7: É.
6: Ou seja, transformando os cartões postais do Rio em cenário de pânico.
8: Cara,
6: né?
8: Mas e olha só, só um adendo aqui. Isso é muito comum no verão. É insuportável, porque
6: mas
8: eles
6: pegam... Mas a
8: gente
6: pegam... não tá no verão, né? Tô fazendo o quê? Tô fazendo o quê?
8: Exatamente, amiga.
7: Pessoal trabalhador, eles antecipam. Pô, galera, gostei. O pessoal tá trabalhando há tempo. Olha só, que dedicação dessa galera, hein? Por que faz isso só no verão? Não, vamos fazer o seguinte. Vamos provar
8: resolveram.
7: Que
8: nós estamos... Mas o inverno. Sol apareceu, né? Tava quentinho nos últimos dois dias. Agora, graças a Deus... Cara, mas é um inferno, porque eles pegam ali do Arpoador, o finalzinho do Arpoador, e começam a... E vem descendo.
7: Verdade.
8: Então, eles... Não, na verdade, eles começam por Ipanema, pega Arpoador, vem pra Copacabana. E o 174, que faz Jacarezinho e passa no Leblon, né? É... 174.
7: 474.
8: 474, é. A minha chefe me corrigiu
7: 474.
8: Aqui. 474. Cara, é um inferno. Porque eles entram no ônibus...
7: 74 é aquele que o cara...
6: Eu ia falar
7: tira.
6: Isso, eu não ia querer entrar nesse
7: ônibus. É verdade.
8: É verdade. É
7: descontinuado.
6: Desculpe,
8: pessoal.
7: Aquele
8: cara,
7: não anda de ônibus. Ele
8: ameaçam o motorista e quebram o ônibus inteiro. Inteiro.
6: Inclusive, o saldo dessa aí, operação vandalismo, foi de 5 ônibus destruídos, passageiros assustados, prejuízo pro transporte público e mais uma conta que no fim das contas sobra pra população pagar, né? No
8: e
6: final,
8: os turistas
6: tudo,
8: estão
6: sempre se ferra.
7: Os turistas é o problema, o negócio é quem mora aqui, tá? Turista é cacete, turista vai fazer turismo em outro lugar. Ah, não deixa não, não. O problema é quem mora lá. E outra coisa, que assim, eu acho que o cenário, ele é tão caótico que a gente tem que enxergar de várias maneiras, né? Primeiro, que a gente sabe que a maioria desses infelizes que fazem essa situação são menores de idade.
8: Sim.
7: E a justiça passa um carinho na cabeça. Eu sei porque eu já cobri muitas matérias ali em Copacabana e a polícia enxuga gelo. Que ela pega o menor, leva na delegacia, no dia seguinte ele está na rua de novo.
6: Fazendo a mesma coisa.
7: E por ser menor, ele e assim, não é que é menor, que é, tem menor de 12, tem os moleques de 17 anos que são tudo grande, mas são menor. Tudo galalau. Aí pega celular, pega cordão, agride idoso quando vai furtar.
8: Sim.
7: Né? A maioria tá tudo desarmado. E aí, o que que isso gera? Gera aqueles malucos lá também, tudo fortão, que adora dar porrada nos outros. Aí tem, eu vi uns vídeos que são os moleques pulando pela janela, aí os moleques com medo de pular, porque o cara falou que se pular ia enfiar a porrada. No final, dá uma confusão generalizada. Isso é falta de quê? De policiamento ostensivo, isso é falta de comando, isso é uma lei que é branda, porque assim, o de 16 pode votar, pode decidir se é o Bolsonaro ou se é o Lula, mas não pode ser preso. Eu já tô com saco cheio disso também. Ah, mas aí tem outro que fala. Ah, é posso votar. Ah, então eu quero companheiro. Tá ok. Mas não posso também ser preso.
6: Mas dá uma segurada.
7: Tô ficando nervoso aqui. Vou segurar nada não.
8: Deixa eu segurar pra você.
7: Eu tô nervoso.
8: Mas olha só, gente. Eu até resgatei aqui porque eu me lembrei que no ano passado a Alerj aprovou um programa que prevê a contratação de policiais militares, civis penais e guarda municipais em dias de folga, atuando dentro dos ônibus, justamente pra evitar esse tipo de coisa. Foi pra frente?
6: Não, né? Claro que não, né? Até porque no final quem sofre é o povo. E é o povo pobre, o povo trabalhador.
7: E é uma medida
6: porque
7: boa.
6: Porque quem pega ônibus, porque essa galera aí que tem dinheiro, não tem ninguém ali. Não tem ninguém ali pegando ônibus, pegando transporte público. É quem tá lutando ali pra pagar, de parcelar o celular em 50 mil vezes. Aí teve um dia de folga pra curtir uma praia e é roubado.
7: Porque está voltando o trabalho, então a galera voltando ali do trabalho.
8: Exatamente.
7: E assim, essa medida é interessante, se fosse pra ver, até porque você colocar pessoas de folga no, trabalhando, já vão estar com raiva já, né? Então já vão pegar o cacete pra dar no joelho do primeiro que você vai. Mas está todo dia de folga, Amanda. Tu tem que trabalhar, tu vai ficar meio bolado. Acontece contigo de vez em quando. Também tem emprego, né? Isso pra comprar um sofá. Imagina, inclusive, informações que chegaram pra mim, você me confirma se quiser, que no final de semana a Amanda recebeu visita de 5 amigos em casa e não tinha um sofá para os amigos sentarem.
8: Todo mundo comeu bolo, ela não trouxe bolo
7: pra
8: gente.
7: Os amigos receberam mensagem, por favor, tragam a cadeirinha de praia de vocês. Eu particularmente não iria.
8: Eu também não.
6: Mas... é só sentar no chão, né? A minha casa é sensorial.
7: Que delícia!
8: Ela faz magia japonesa, porque ela é japonesa, né? Gostei.
7: Achei uma tendência boa, econômica pelo menos, né?
6: Vale nota,
7: economia. E a televisão, o que a Amanda fez? A Amanda é uma pessoa sofisticada. Ela pegou o celular dela, ela comprou uma lente de aumento, aí colocou na frente do celular e fez uma televisão de 14 polegadas.
6: Mas vocês são tão fofoqueiros, como é que vocês sabiam que eram 5 amigos que teve bolo?
8: Teve
6: estão
8: vigiando bolo, minha bolo vida.
7: Não é questão de ser fofoqueiro, nós somos jornalistas bem informados.
8: Somos investigadores.
7: A informação chega igual o garotinho. Sabe que o garotinho também falou hoje que era pra acordar cedo. Amanda chegou cedo aqui.
8: Ela tava disposta,
7: Amanda, gente, bateu aqui, não tinha ninguém. Gente, o garotinho falou. Quem vai ter loucura?
6: Não teve nada. Não teve o garotinho nada. Mais uma vez enganou o carioca. Falou numa entrevista ontem ia acontecer algo muito sério no Rio de Janeiro. Muito sério que aconteceu. O programa Tarde Demais, 1h aqui, 80%.
7: Teve gente gaguejando aí do governo e tudo.
6: Vamos pro próximo quadro.
8: Vem, Kelly.
11: Parece meme, mas é Brasil.
7: Agora que
8: eu vi. Kelly muito animada, né? Beijo, muito. Kelly.
6: Bora aí pra primeira
11: vez. Brasil.
7: Vambora, isso aqui é legal, após briga, a ex-mulher denunciou um esquema de fraude e licitações, rapaz, viu? Ficou brigando com a mulher, deu isso. Uma briga entre um ex-servidor da Prefeitura de São Paulo e a ex-mulher dele acabou dando origem a uma operação do Ministério Público Estadual contra um suposto esquema de fraude e licitações na capital paulista no início desse mês. Quem revelou a origem da denúncia foi o prefeito Ricardo Nunes.
6: Também que o prefeito é fofoqueiro, que ele já contou babado pra todo mundo, né?
7: Já explanou logo
6: tudo. Ninguém sabia que foi porque a mulher brigou com ele.
7: Quem é mais fofoqueiro, a mulher ou ele? É algo a se pensar.
8: Cara, mas uma mulher com raiva, ela é capaz de tudo.
7: É verdade. Segundo ele, o casal teve um desentendimento.
6: Não me irritem, hein?
7: Cuidado. A partir daí, a ex-companheira passou a relatar possíveis irregularidades na licitação. Explanou, meu Deus, dante X9. Aí teve a apuração dessa situação. A denúncia chegou ao GAECO em fevereiro, reuniu indícios de que entre 2022 e 2025, os investigados teriam interferido em contratações públicas para beneficiar certos grupos empresariais em troca de vantagem.
6: Acontece com frequência.
7: Desde 1935 acontece aqui no Brasil.
6: Raro, mas acontece com frequência.
7: Os dois alvos são o Vinícius Felipe Moreno, que atuava na Secretaria de Infraestrutura e Obras, e o Bruno Conrado, do Espírito Santo, que é o sobrenome dele.
6: Que do Espírito Santo tinha nada.
7: Coordenador de licitações na Secretaria das Subprefeituras. O Ministério Público também investiga a evolução patrimonial dos ex-servidores, que deve ter melhorado de vida, né? Porque...
6: Claro, né?
7: Pô, imagina.
6: Mas é o mínimo que se espera de alguém que tá roubando dinheiro do povo, né?
7: Também roubar e não gastar é burrice, né?
6: Roubar vezes, e não melhorar de vida, tá roubando por quê?
7: Aí é burrice. O Ministério Público investiga essa evolução patrimonial indícios de imóveis novos, veículos bonitos, né? Bens incomparáveis com a renda declarada. Uma licitação de ar-condicionado foi suspensa quando o caso passou a ser investigado. Segundo o Nunes, o novo edital para a mesma contratação saiu por cerca da metade do valor. Ou seja, era 1 bilhão, caiu para 512 milhões.
6: Um bilhão.
7: Nós trouxemos um caso de ar-condicionado. Será que é esse caso?
8: Lembra?
7: Ar-condicionado. Eu acho que pode ser o mesmo caso, né?
6: É porque agora o prefeito liberou a informação mais importante.
7: Uhum. Nosso programa.
8: Qual foi o motivo? A gente deu a
6: ex-mulher denunciou.
8: Demos o furo, eu dei o furo.
12: Agora entendi. Agora
7: costuma dar muito
12: furo. Agora todas as peças
7: estão. Hoje tá mais difícil,
8: Rafael. Hoje tá mais difícil.
7: É, muita gente dando furo, né? Porque as notícias da internet, né?
6: Ela vai bombando, assim, da hora.
8: A internet bomba muito,
7: Mas voltando, né? As diligências recolheram celulares e outros materiais imóveis ligados aos servidores na capital e na região metropolitana. E as sedes da prefeitura e das secretarias não foram alvo, por enquanto, né? Que de repente, daqui a pouco...
6: vamos ver se a ex-mulher de alguém não sabe de alguma coisa.
7: Vai dar ruim. Amanda, ela...
6: todo mundo fica bem quietinho.
7: Amanda é vingativa, né? Amanda, você é vingativa, né, Amanda?
6: Eu sou.
7: Você tá ruim.
8: Amanda é vingativa, ela fica ali.
7: Conta um podre de algum do teu ex. Agora conta. O momento é seu.
8: Conta olhando pra câmera 4.
7: Conta um podre. Ó, câmera 4.
8: Manda.
6: Gente, não tem ex, não. Acabou. Passou a borracha.
7: Tem quantos? 3 ex, não é isso?
6: 2.
7: 2 ex. Qual que é o pior? 1 ou o número 2? Não precisa citar nomes aqui. O número 1 ou o número 2?
6: Ah, não. Foram 3. Foi o 3 que foi o pior. Tá vendo? Eu nem lembro.
7: É porque ela namorava ele, não.
6: Mas é porque ele não passou no teste de experiência, foi só 3 meses.
7: É porque ela namorava ele e descobriu que ele namorava mais 3. Mas assim,
8: mas eu também sou vingativo.
6: Podre, você que resolveu contar.
7: Você tá ocultando pra você. Dos 3, qual que você vai contar um podre? Desse último?
6: Você já contou o podre, era pra ele.
7: Ah, mas esse podre é pra você, menina.
6: Homem é muito mais fofoqueiro que mulher. Não,
7: muito mais. O podre que você contou é esse.
6: Quem liberou a informação? O prefeito.
7: Sim.
6: Que é o que é homem.
7: Mas a mulher que falou.
6: Você falou, conta um podre, Amanda. Você contou
8: o
6: jornalista da minha vida. Você é fofoqueiro. Ah, eu é.
7: Mas e aí, Amanda? Teve algum. Tem um podre. Fala aí que agora.
6: Não, acusa. Fecha o microfone dele que ele vai contar outras coisas aqui, ó. Sai daqui.
8: Mas eu sou bem tranquilo. Eu sou vingativo também, mas.
12: Perigosa!
8: Eu tenho. Depende do meu.
7: Você que tem o rabo preso, você que faz as besteiras. O cara que deve estar doido pra contar os problemas que esse rapaz causou.
6: Não, eu falei que eu sou vingativa, mas eu não sou, não.
7: Não,
6: não sou, não. Já fui muito otária na vida.
7: Já aceitou que é alce, enfim. Agora não tem mais o que fazer.
6: Não tem mais o que fazer, não.
8: Manda,
6: gente.
8: Amiga, pronto.
6: Olha aqui. O Ministério Público passou anos investigando, bastou uma briguinha de casal pra acelerar tudo.
7: É mais rápido, né?
6: É, mais rápido, mais eficiente.
7: Rapaz, imagina se na política as mulheres começam a explanar, mano. Ia ficar de legal, briga. Né?
6: Mas eu aqui, ó, mulherada, não fez o que você quer? Ameaça contar, botar.
7: Por isso que eu faço
8: tudo pra
7: minha mulher.
8: Vira o papel.
7: Minha mulher pede, eu faço.
6: Tudo. É isso mesmo. Tem que ser mal mandado.
8: A ex deixa de ser amante e vira testemunha.
6: Que isso,
8: Rafael? Acontece, amigo. O cara acabou. Achou que ia sair do relacionamento com bloqueio no Instagram, saiu com busca e apreensão.
6: Virou. Não foi partilha de bens, não. Foi separação.
7: Vou mandar um pix pra minha esposa.
6: Foi partilha de provas.
7: Tem empréstimo de pix? Vocês conhecem?
6: Mas ela que foi esperta, tá?
8: Ela foi muito esperta.
6: Porque ela guardou as provas ali, ó. Foi guardando tudo.
8: Amiga, é por isso que o negócio é guardar tudo, tá? Eu não sou de passar muito
6: tempo. Dizem que atrás de um grande homem sempre existe uma grande mulher. Agora, atrás de uma investigação, às vezes também, né?
7: É, porque se tiver atrás de um homem, um grande homem, né? Vai se machucar ali, o rapaz.
13: Não vou nem te comentar.
7: Dependendo do que já acontece.
8: Depende
7: da experiência.
8: Aí depende da mulher que tá atrás de você também, tá?
7: É?
6: Mas eu vou avisar logo, mulherada. Só é pra ficar atrás de homem se for em tiroteio.
8: É,
6: fora
8: verdade.
7: Isso, Amanda, você tá muito...
6: Vamos pra próxima.
7: Tá do mal, né?
6: Ficar atrás de homem só se for tiroteio.
8: É.
7: Vai, Rafa, vai que é tua.
8: Polícia prende suspeito de se passar por professor de educação física. Gente, eu achei isso daqui muito absurdo.
6: Aí o auge, né?
8: Muito absurdo. Olha só, um suspeito de se passar por professor de educação física foi preso ontem em uma academia...
6: Anteontem,
8: desculpa, na terça-feira. Gente, eu tô achando que hoje é quarta, não sei porquê. Em uma academia em Copacabana, aqui na zona sul do Rio.
7: Copacabana tá pegando fogo, né, gente?
8: Copacabana tá bombado, tá? No momento da prisão, José Carlos Rosa de Faria ministrava uma aula para um grupo de mulheres. As investigações apontam que José se apresentou para uma vaga aí de trabalho no estabelecimento, mesmo sem ter qualificação necessária.
6: E um monte de gente aí procurando, um monte de gente com qualificação sem conseguir emprego.
8: Cara, não, e detalhe, cadê a checagem daquele profissional?
7: Não tem, né?
8: Não existe, né? E olha só, a operação é de agentes da Delegacia do Consumidor, o DECOM, em parceria com o Conselho Regional de Educação Física, o CREF do Rio. Os agentes apuraram, né, junto com o Conselho Regional de Educação, que o homem havia solicitado registro profissional, mas não possuía habilitação para exercer a atividade.
7: É uma coisa você pedir para dirigir e não ter habilitação.
6: Mas tem gente que faz isso.
7: Ah, tem mesmo.
8: Ele achou que, eu acho que o pessoal acha que o educador físico só precisa malhar bem.
6: Não, mas olha só, mas isso aí aqui no Brasil é porque educador físico é a primeira vez, né? Mas a gente vive contando história de falso médico.
8: Sim.
6: Olha que loucura.
8: Falso advogado.
6: Falso advogado.
8: Falso jornalista. Ah, se bem que o jornalista não precisa mais, né?
7: Não é mais.
8: Ai, fiquei triste.
6: Pô, pensei um não faz assim.
8: Agredir a gente do nada, né? Olha só, a partir desse levantamento, as equipes realizaram ali diligência e localizaram um homem ministrando uma aula coletiva de atividade aeróbica em uma academia da região. E detalhe, as mulheres super animadas na hora, porque os policiais começaram a chegar, né? Elas, não sei o que, não sei o que. Ele, gente, segura um pouquinho aí. Ele, ferrado.
7: Mas ele era um bom professor.
6: Você sabe que a gente
7: poder.
6: Tem câmera agora, né? Você tá fazendo os gestos
8: desculpa,
6: aí.
8: Eu fiz assim. E olha só, o falso professor já chegou a trabalhar em outras academias usando o nome falso e atuava de forma irregular. Havia aí pelo menos 3 anos, oferecendo serviço sem formação.
6: Três anos.
8: Olha o risco que ele colocou essas pessoas, né?
7: Verdade, o pessoal tava fazendo espaço tudo errado.
8: Sem a formação e autorização legal exigidas aí para o exercício da profissão. A conduta colocava em risco a saúde e a segurança dos alunos que acreditavam estar sendo orientados por um profissional regularmente habilitado. Porque é isso que a gente trouxe aqui. Cara, para você fazer aviador, por exemplo, aviador. Dependendo do nível da...
7: O aviador.
8: Leonardo DiCaprio,
7: né? Acho que é o Leonardo
8: DiCaprio. Dependendo do nível da cadeira com o aparelho aqui, você malha uma coisa completamente diferente.
7: Aí na academia tem uma pessoa que pega o aparelho e faz tudo errado. Tem uns vídeos maravilhosos.
8: Amigo, eu quase quebrei meu braço fazendo aviador, porque o professor que estava, na verdade, é isso que a Amanda falou.
7: Ah, o que ele
8: falou,
7: fala aviador é voador.
6: Eu demorei a entender.
8: Por causa
6: que aviador.
7: Ele é aviador mesmo. Já há muito tempo que ele é aviador.
8: Mas ele quer falar voador, gente.
6: Então, cara, minha cabeça. Eu demorei pra entender, mas se ele estivesse falando da profissão aviador.
7: Eu falei do filme e eu tô esperando. Aí ele falou que é aviador. Eu falei, eu quero notícia, mas eu não quero coisa assim, antiga.
6: Quando ele falou assim, eu quase me machuquei fazendo o aviador. Aí eu falei, ué.
8: Cara, eu odeio vocês.
7: Botou a mão e o braço pra fora do avião.
6: Tá fingindo
8: que enfim, o voador.
7: Que é o voador
8: que
7: dorsal.
8: Você abre assim, né? Cara, eu quase desloquei meu braço.
7: É perigoso, se botar muito peso.
8: Muito.
7: É
8: caro.
7: Você pode.
6: Continua aí com a história do falso professor, vai.
8: Mas enfim, não, foi isso. É isso. Ele já dei todas as informações aqui.
7: Mas assim, a culpa também agora a gente tem que botar os pingos nos is.
8: É, da academia.
7: Academia, as academias, porque se ele ficou 3 anos aí em outras, significa que não é uma checagem.
6: Mas
7: né?
6: Ele também apresentava um documento falso,
7: sim,
6: né? De
7: mas,
6: outro José Carlos.
8: É. E quem é o falso?
7: Sou eu! Ele chegava e dizia, José Carlos, sou eu! O cara é você mesmo, pode treinar aquilo aqui, pode dar aula para minhas alunas aqui. Um beijo para ele.
6: Um beijo maravilhoso.
7: Esse é o verdadeiro, do Casal.
6: É, o verdadeiro.
7: Que é o verdadeiro.
6: Mas ele não é o Conselho Regional de Educação Física, não. Mas enfim.
7: Mas é inacreditável também a responsabilidade de uma academia. E assim, pelo menos ele tava dando aula bem para as meninas lá, cara. Tava animada, né? Pelo menos ele soube fazer. Ele enganou bem.
4: também.
6: É,
4: né?
6: Imagina se chega lá, professor, quantas séries? Ele depende, quantas você quer.
7: Mas eu tô achando que ele deve ter. Assim, ele não deve ter se formado, mas eu imagino que ele, ao longo da carreira, falsa dele, ele meio que não estudou, mas estudou por. Usou o ChatGPT.
6: Tem gente que tem mania de achar que qualquer profissão é fácil, é só chegar ali e fazer. Aí o jornalismo é só chegar ali e falar.
7: É só saber falar.
6: É só saber mexer nos equipamentos da academia, que eu sei fazer.
7: Pra operar a mesa, né, também, pessoal? Acho que é só apertar os botão, né? É. O Rafael acha que não tem de botão, aí vai apertar qualquer botão.
8: É só apertar.
6: Eu acho.
8: Não é isso. Na minha cabeça é só apertar.
6: Esse personal trainer, o diploma dele é igual o shape de uma galera na internet. Tudo feito na mentira.
7: Isso é verdade. Ele é personal, um personagem, né? Personagem trainer. Ele fingiu que era, né, Amanda? Ele fingiu, ele é um personagem.
8: É só ir na The Home, tudo de mentira.
7: É. Tem um pessoal aí que tira foto só do pescoço pra cima. Eu já falo, é gorda, tá, amigo? Se você estiver ouvindo aqui o programa, se tirar do pescoço pra cima, ele é gorda.
13: Sorriam e acenem, rapaz.
7: Ou que tira também foto do pescoço pra cima.
8: Que preconceito.
6: Você tira foto como?
8: Vamos olhar aqui o Instagram.
7: As fotos que eu tiro, eu mando só pra minha esposa.
6: Graças a Deus.
7: Geralmente elas são bem pesadas, as fotos, se é que você não entende.
6: Pior, coitada da
7: cara. 1 giga. Cada imagem é 1 giga. Tem uns amigos que tiram foto, você olha assim, nossa, que machão. Rapaz, esse rapaz deve fazer uma limpa.
13: Chega assim, boiola.
7: Não chega aí, ai, tudo bom, bom dia. Não, chega perto da mulher, confunde até com
6: a
7: amiga.
6: Mas a maioria, tá? Porque as mulheres héteros.
8: Amiga, ele tá falando de mim.
7: Quando eu jamais falo de você, meu amigo.
6: Estão passando o vale da
7: que andou com uma outra amiga minha e acharam que era casal. Foi aqui no centro.
8: Perigosa.
7: Aí falou.
8: Mas isso acontece mesmo.
7: Deus me livre com essa malcreia. Entregou a paçoca.
8: Outro dia eu recebi naquele spam ali uma mensagem assim na DM, né? Oi, tudo bem? Eu tô buscando um pretendente pra uma amiga minha.
7: Sim.
8: É, e eu queria te apresentar pra ela. A menina era da Espanha. Eu virei e falei assim, então busca dois. Um pra mim e um pra sua amiga.
7: Muito bom.
8: Ela como assim? Eu falei, amor.
6: Jovem que quebrou o dente na balada no Paraná foi atendida por amiga dentista de madrugada e voltou pra festa depois.
8: Amiga, você já quebrou o dente na hora?
7: O Rafael tem cara que já quebrou o dente.
6: A estudante de psicologia Eduarda Heckenmeyer.
7: Opa, lá no viralizou
6: após quebrar um dente durante uma festa em Foz do Iguaçu, Paraná. E aí ela contou que conseguiu voltar pra balada graças à ajuda de uma amiga dentista que atendeu ela durante a madrugada. Realmente, a festa tava. Sim, como é que tu quebra o dente?
7: Express. Nunca tinha
6: como é que você quebra o dente? E ela falou da amiga, tá? Vou ler pra vocês.
7: Agora, olha só.
6: Vocês, é que ela falou da amiga. A Amanda é um amor de pessoa.
8: Tá bom.
6: Um doce.
7: Ainda bem que a gente sabe que é dentista,
6: ela
7: não é jornalista.
6: Exato. E no outro dia me perguntou se estava tudo bem. É de nome. Uhum. É de nome.
7: Tá bom.
6: Foi no dia 24 de junho, Eduarda estava se divertindo com as amigas em uma festa, quando ela resolveu fazer uma brincadeira. E aí, eu fiquei imaginando, que brincadeira é essa, né?
7: Porque ali,
6: ela acabou batendo a cabeça no espelho do banheiro.
7: A brincadeira tava boa. Amanda, você que é um hábito de mulheres entrarem no banheiro juntas, certo?
6: Mas eu não consegui entender que tipo de brincadeira.
7: Qual brincadeira
6: essa?
7: Que rola? O público quer saber, que é tão animado que você pode dar de cara no espelho.
6: Eu não sei, nunca participei de brincadeira assim.
7: Tem que chamar a Amanda pra brincadeira, vocês estão deixando a Amanda de fora, hein?
6: E aí, ela contou ao G1... que o espelho tremeu, o dente quebrou e voou no cabelo da amiga.
7: Essa história tá mal contada, hein?
6: Também achei.
8: Louco.
6: E aí ela falou que só pegou o dente,
13: muito louco.
6: Virou as costas e saiu da balada. Ela falou, eu tava desesperada.
7: Acho que ela já tava até de costas.
6: Eu fiquei desesperada,
7: virou,
6: né? Tava tão divertido.
7: Olha só. Calma aí, essa aspa é importante. Fala aí.
6: Eu estava inaugurando o meu casaco novo.
7: Olha! Vamos tentar imaginar um cenário. Três mulheres no banheiro, uma com a cara no espelho, outra com casaco, ela com casaco novo, abaixada, virou de... Eu não sei.
6: Que loucura!
7: A minha mente...
6: Eduarda
7: contou... parar no cabelo da amiga.
6: Que quando ela chegou em casa, a mãe colocou metade do dente quebrado dentro de um copo com soro fisiológico.
7: Boa.
6: E disse pra filha...
7: A minha jogaria no teto, que tinha essa mania, né? Caiu o dente e joga...
6: Aí vem a fada do dente.
7: É. Tá me devendo uns 500 conto, inclusive.
6: Não, aí falou pra filha dormir que resolvia o problema no dia seguinte, né? Aquilo ali era de madrugada.
7: Como é, nasceu o dente?
6: Mas isso não fazia parte dos planos de Eduarda.
7: Ela tava com a vontade
6: de passar. Ela entrou em contato com uma amiga dentista que aceitou atender ela durante 1h40 da manhã.
7: Isso é amiga mesmo.
6: Ou seja, foi logo no início da noitada, né? Porque a noitada começa às 10 horas da noite.
7: Mas eu acho que você tá curtindo as festas também, Amanda. Pô, se a festa começar às 10h40, já tá achando que é o começo? Ué, que loucura!
6: Começo. Nós é porque a galera começa às 10, mas coisa. A galera só chega umas 11, meia-noite.
8: Eu chego uma hora da manhã na festa.
6: Não, a galera só chega 11 e pouca, meia-noite.
8: O Thalisson não vai em festa,
7: não? Eu não, geralmente eu vou bem cedo, porque meus filhos têm que dormir, é uma rolê absurdo.
6: E aí, Eduarda saiu de casa, pegou a amiga, buscou a amiga, e as duas seguiram pro consultório. Que cerca de uma hora depois, o dente estava restaurado.
7: Colou, né?
6: Sorriso Deus. Reconstruído. E aí, Eduarda voltou pra mesma festa e terminou a noite com as amigas.
7: Caraca.
6: Aí, no dia seguinte, ela reuniu tudo e postou na internet, mostrando o momento que ela deixou a festa chorando, com a mão na boca, o rímel borrado, e aí teve o atendimento. Ela mostrou tudo na internet.
8: Pera, mas ela foi pra casa?
6: Ela foi pra casa.
8: Foi pra casa. Opa, a mãe jogou o dente no copo. Isso. Ela ligou pra amiga da casa. Nossa, que
6: é muita rolê, vontade, né? De ir pra noitada. É muita... essa noitada devia estar muito boa.
8: Mas eu faria a mesma coisa.
6: Eu
8: dependendo.
6: Sei que você faria. Eu tô vendo que você tá julgando a menina, mas você faria a mesma coisa.
8: Mas vai ver o contatinho dela tava lá, gente.
6: Ai, você
7: tá comigo. Ela tá de cara no espelho e o dente ficar no cabelo, o negócio tá bom. A festa é animada.
8: Gente,
6: mas assim, o brasileiro não desiste nunca, né? Porque quebrou o dente, consertou, voltou pra festa. Eu, se eu quebrar a unha, eu já cancelo a semana toda.
7: Pô, dá
6: mó
7: vergonha, né?
6: Sair,
7: já quebrou o dente uma vez, irmão?
6: Não, você já quebrou?
7: Não, não, mas dá mó vergonha, porque eu já vi pessoas com essa... É, o sorriso fica faltando lateral direito ou esquerdo, né?
8: Uou!
7: É meio feio,
6: você,
7: né?
6: Você já quebrou o dente?
8: Eu nunca quebrei o dente, nunca.
6: Não, é tipo Fórmula 1, entrou no box, trocou a peça, voltou pra pista.
7: É rapidinho, né? Acho que rapidinho. Vou te falar também, de parabéns pelo seu trabalho.
6: O trabalho é
8: muito bom.
7: Agora, se a gente liga o 1h40 da manhã, dependendo de você, tá lascado, né, Amanda? Porque tem... Amanda desliga o celular, tá?
6: Eu nem vou atender.
8: Amanda nem atende a gente.
6: Eu não escuto nem o despertador tocando, vou.
8: Amanda não atende a gente nem no dia a dia, na vida. Quem dirá à noite.
6: E é bom que ela quis voltar pra mesma festa. Tipo assim, é questão de honra.
8: Ah,
6: mas de repente o ingresso era caro.
8: Pode ser. Ué, mas ela fez o quê? Ela falou, rapidinho que eu vou ali e já volto?
7: Rapidinho que eu vou ali e já volto. Ela falou, eu vou ali e já volto. Agora, se você ligar pra Amanda, se quiser saber de alguma notícia, 1h40 da manhã, ela não vai deixar você atualizar, porque ela vai desligar o celular.
8: Não.
7: Vou te ligar hoje, 1h40 da manhã. Vamos ver o que vai acontecer.
6: Porque nada de bom acontece

0: então os dois. Que festa junina é essa que vocês vão, que vocês não chamaram não a chamaram gente?
1: Lá em São Gonçalo.
2: Ah, a gente gosta de comer. Gente...
3: Obrigado, senhor, por ter me chamado. Obrigado. Eu fico feliz.
0: A mesma que o Vini Júnior e a Virgínia foram?
3: Aham. Uh-huh. Uma amiga nossa ficou tirando foto, né? Ai, eu adoro Vini.
2: Ele contou numa animação hoje.
4: Eles estão lá na nossa casa, inclusive, né? A gente tá brigando o Vini e a Virgínia. Então.
3: Você quer o Ramires pela foto?
0: Eu tô morrendo.
3: Pelo vídeo, eu achei que era o Ramires. Aí depois falou.
2: Ramires, pô, ressuscitou, hein?
0: Mas vamos lá. Pedro, vamos falar de quê?
4: Hoje vamos falar de Atlântida. Não aquele... Pois é, não aquela ilha secreta que estaria no fundo do mar.
2: A da Ariel, né? Que a Ariel mora lá.
4: Ariel que jogou no Curitiba,
0: morava,
4: né?
0: Ariel saiu.
2: Ela saiu.
0: Ela quis sair de lá.
2: Dizem que é tão nojo, tá? Tá andando por aí, toda solta, toda facela. Mas continua.
4: A Atlântida que a gente vai falar hoje é a Atlântica Candanga. A Atlântica, eu falei Atlântica, né, gente? Atlântica. É que eu tenho uma pauta que é negócio
3: de... Esse é Atlântica.
4: Atlântida... falei certo agora. Atlântida Candanga. E é curioso, porque eu tava vindo pra cá pensando em falar uma coisa completamente diferente. Só que aí o meu amigo jornalista Jean Teófilo, ele mandou pra mim um texto que ele publicou no blog Agenda do Poder, até inclusive aproveitar pra mandar um abraço pra ele, falando dessa história, que na verdade, essa Atlântida fica ali em Brasília, onde hoje é o Lago Paranoá, né? O famoso Lago Paranoá.
2: Ali na Alice de Espínola, né?
4: Isso, na Rua do Senado, exatamente, Alcino Guanabara, ali mesmo. Aquela região ali. E por que que a gente fala Atlântida? Porque ali no Lago Paranoá era, no momento da construção de Brasília, uma vila para abrigar os trabalhadores, os operários, conhecidos como candangos, que foram ajudar na construção. Tchagnal Timóteo, isso? Tchagnal Timóteo.
2: É porque tadinho, né? Eles perderam tudo.
4: Perderam tudo. O Rafa já deu até um spoiler, né? Você é inteligente, Rafa. Você pegou o fim da meada.
2: Eu conheço.
4: Você morava lá, Rafa?
2: Eu jornalisticamente tava lá.
4: Ah, entendi. Tá certo. E aí, eles fizeram, né, essa vila, que era chamada de Vila Amauri, pra poder...
3: Vem comigo!
4: Ele morava lá também.
0: Você desconcentra o Pedro.
2: Faz parada, enfim, Pedro.
4: Aí, só que...
0: Agora ele não vai mais conseguir falar.
3: Desculpa.
4: Só que desde o início já se sabia que ali depois viraria um lago, né? Era uma coisa provisória para os trabalhadores e tal. Aí chegou no dia do aniversário do presidente Juscelino Kubitschek, dia 12 de setembro de 1959. Aliás, tá chegando, né?
2: Beijo, Ju.
4: Você já compraram um presente para ele?
2: Ele vai mandar pra gente um saquinho de lembrancinhas, né?
0: Vai.
2: Ele
4: falou. Aquele relógio de plástico.
0: Eu vou te contar um negócio. Eu prefiro não receber essa lembrancinha, não.
4: Mesa branca. Aí o JK no aniversário dele.
3: Tá acabando o flusão, mas vai.
0: Ai, não pede, desfoca o garoto, não.
4: Foca. Cara, ele tá só no meu ponto fraco, mano. Ele já falou aqui de
3: a
4: Ramires.
3: A gente vai na. Pra derrubar o colega.
4: Aí o JK, continua. Ele anunciou no aniversário dele que as comportas lá, enfim, seriam fechadas, né, na represa lá, aí a água começaria a passar. Não sei se é fechado ou se é aberto.
2: Porque agora eles eram produtores de compota. Tinha compota de
4: doce. Trufa, brigadeiro, aquelas coisas. Aí a água começou a subir devagar, então você tava andando assim, tinha uma pocinha, igual andar aqui pelo centro do Rio, tinha uma pocinha aqui e ali, você tinha que desviar e tal. E foi crescendo cerca de 2 centímetros por dia ao longo de 8 meses. Só que ninguém queria ir embora. Pô, como é que você vai embora da noite pro dia? Você tá lá com a sua casinha, já tinha construção de concreto, já tinha uma rádio. Essa vila tinha uma rádio. Que, enfim, era a forma ali de... Os moradores têm contato.
2: Existindo.
4: A comunicação existiu.
2: O jornalismo existiu.
4: Exatamente, Rafa.
2: A informação existiu.
3: O problema tá acabando.
0: Vai.
4: Enfim, muita gente resistiu, só que não adiantou de nada, né? Houve ali uma resistência. Até o próprio engenheiro na época, ele que se chamava Mauri, inclusive, ele ajudou, enfim, a reivindicar junto lá da empresa que fazia a obra, que era a Nova Cap, para poder levar esses moradores para um lugar para eles terem moradia digna. E aí o que aconteceu? Eles foram realocados, na verdade, aquele processo que a gente conhece como gentrificação, eles foram realocados nas cidades satélites de Brasília. Aí Sobradinho, Gama,

0: Taguatinga, eles foram para essas cidadezinhas ali, né, no entorno de Brasília, e até hoje as famílias moram lá desses
1: trabalhadores. E ali só mora peixe agora ali, né? Peixinho agora ali.
2: Deve ter um areal brasiliense por ali.
0: Sardinha.
1: Inclusive a rádio chamava Pau Que Fala.
0: Pau Que Fala, isso. Rádio Pau Que Fala. Era mesmo, amor.
1: Parece zoeira, mas não é. Sou um cara bem formado.
0: E até hoje as pessoas, tem mergulhadores que vão lá atrás de vestígios, né, dessa cidade.
1: Mas o Pau Que Fala, que mergulha, é uma loucura.
3: Às vezes a gente encontra.
1: Não, tô falando dos pesquisadores.
2: Às vezes a gente encontra um pau falando.
3: Pra te ouvir, como é que a gente faz?
0: Bom, Amanda, quem quiser saber essa e outra história.
3: Passa o microfone do Thaleson, por favor. Sai, Thaleson, sai do estúdio.
0: Quem quiser ouvir essas e outras histórias, é só sintonizar aqui na rádio. Segunda a sexta, 7 da manhã, 3 da tarde, 11 da noite. Virada de história comigo, Pedro Henrique Lima, e nossos convidados. É isso.
2: O Pedro, ele vira bacana, né? Ele vira mesmo.
0: Eu viro. Depois acaba o programa, volta a ser chato.
2: Obrigado, Pedro.
0: Beijo, valeu.
3: Até semana que vem.
1: Vamos de treta, então.
2: Partiu.
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1: E Rafael faz eu ler cada coisa aqui, mas vamos lá. Babado, gritaria e confusão na Câmara de Vitória, no Espírito Santo. Olha, meus amigos, a Câmara de Vitória no Espírito Santo resolveu inovar. Em vez de aprovar a lei de diretrizes orçamentárias, quase aprovou um novo manual de palavrões da administração pública.
3: Ih, a gente já viu por isso aqui.
1: O presidente da Câmara, Anderson Gog, encerrou a sessão, mas esqueceu de encerrar o microfone. Resultado, o desabafo virou transmissão oficial com direito a um festival de xingamentos que fez até o botão do ao vivo pedir férias. Esse show contar, não vou falar, né?
3: Esse negócio.
1: Isso aqui tá muito...
3: Esse negócio de esquecer o microfone aberto é um problema.
1: No final, eu sei que ele... Teve ali um problema, né? Uma discussão, aí um pedido de encaminhamento para a Prefeitura de Vitória, e de repente, né?
2: Ele ficou puto.
3: Ele chegou à prefeitura.
1: E aí falou que tava muito revoltado.
2: Mandou todo mundo para aquele lugar.
1: Falou: quero que se lasque, que vá todo mundo tomar naquele lugar. Sem e que o negócio dele cresça, porque deve ser pequeno.
3: Gente, mas ele falou isso.
2: Falou.
3: Aí ele pediu,
1: ele que deve ser pequeno. Isso é um termo muito usado. Quando você tá nervoso, você fala que o.
3: Mas foi erro de principiante não conferir se o microfone já tava desligado ou não.
1: Ou então porque ele tem um negócio pequeno, tá? Clemência.
2: Ele não tinha um fran na vida dele, como nós temos aqui.
1: Pra apertar o nosso botão.
3: O botão.
1: No final, né, deu uma repercussão.
3: Ele pediu desculpa depois de xingar todo mundo, falar que quer que o negócio dele cresça. Contou pra todo
1: não
3: mundo.
1: Não sabemos se continua pequeno, se cresceu. Isso não interessa.
2: Já tem meios pra, né?
3: E ó, teve outra treta também. Inteligência artificial resolveu meter bronca e peitar o sistema.
1: Tudo essa inteligência.
3: A OpenAI revelou que 2 de seus modelos mais avançados conseguiram invadir um sistema durante testes de segurança.
1: Olha.
3: Não foi o ChatGPT, tá?
1: Mas é criador, né?
3: Não foi o ChatGPT acordando de mau humor e decidindo dominar o planeta. Foi um experimento controlado com freios de segurança desligados de propósito.
1: Sim.
3: A vítima da vez foi a plataforma Hugging Face, que viu a IA encontrar brechas, aumentar permissões e acessar credenciais. Em outras palavras, o robô fez aquele curso intensivo de como entrar sem bater a porta, que é um perigo, gente.
2: Foi.
1: Eu tenho medo dessas IAs, tá, Amanda? Eu falo a verdade.
3: Eu tenho medo também. Daqui a pouco vão substituir a gente, aí eu quero ver.
1: Já tem algumas aí que estão usando a voz aí, mas uns programas aí ao longo da programação aí. Então estão usando aí.
3: Mas o que realmente preocupa os especialistas não é uma IA malvada planejando dominar a humanidade, né? É algo bem menos cinematográfico, muito mais brasileiro, né? Criminosos comuns usando a inteligência artificial para aplicar golpes cada vez mais sofisticados. Ou seja, o problema continua sendo o ser humano. Só que agora ainda tem um copiloto digital, ainda tem ajuda.
1: É, porque aí é uma ferramenta, né? Quando você tem um bandido usando qualquer ferramenta. O carro, por exemplo, o carro é maravilhoso, te leva a vários lugares. Mas se você
3: é o ser humano.
1: Pegar o carro e jogar em cima de alguém, você vira uma arma.
3: Ser humano. Bruno.
1: É isso.
3: Obrigado. Você,
2: o problema é você, tá? É, e a última treta era do Flávio Bolsonaro, mais uma vez falando, culpando, igual o pai dele, as urnas eletrônicas.
1: O famoso tem culpa aí. É isso, encerramos o programa.
2: Um beijo pra vocês, gente. Voltamos, a gente fala demais.
3: Beijo. Agora você fica com o radar.
2: Pessoal, acho que eu não venho, tá?
1: Ah, é?
2: Ah, porque eu vou tirar descanso de você. Descansei. É. Beijo. Olha quem tá chegando.
3: Beijo. Lucas Andrade.
1: No final de semana eu tô com o Lucas aqui.
2: Beijo.
1: Fala mal de vocês aqui, final de semana. Valeu, galera. Beijo. Tchau. Fui.

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1: Hoje é quinta-feira, 23 de julho de 2026. O presidente dos Estados Unidos, Donald Trump, afirmou que considera lançar um novo ataque de grandes proporções contra o Irã. Nesta quinta-feira, Trump declarou que Teherã ainda não sofreu o suficiente e disse que está próximo de tomar uma decisão, embora não tenha dado prazo para isso. O presidente dos Estados Unidos afirmou ainda que Israel participaria da ofensiva caso fosse solicitado. Trump também disse que o governo iraniano demonstra interesse em negociar, mas, segundo ele, ainda não está preparado para fechar um acordo. O ministro do Supremo Tribunal Federal, André Mendonça, autorizou a abertura de um inquérito para investigar repasses financeiros destinados à produção do filme Dark Horse, uma cinebiografia do ex-presidente Jair Bolsonaro. A decisão atende a um pedido da Polícia Federal com parecer favorável da Procuradoria-Geral da República. A investigação vai apurar transferências atribuídas ao ex-banqueiro Daniel Vorcaro e a possível destinação de parte dos recursos ao ex-deputado federal Eduardo Bolsonaro nos Estados Unidos. O senador e pré-candidato à presidência, Flávio Bolsonaro, do PL, nega irregularidades e afirma que apenas buscou financiamento privado para o projeto. Ambulantes e camelôs realizaram mais um protesto nesta quinta-feira em Copacabana, na zona sul do Rio de Janeiro. O grupo interditou duas faixas da Avenida Nossa Senhora de Copacabana, na altura da Rua Francisco Sá. As manifestações ocorrem desde o início da Operação Tolerância Zero, lançada pela Prefeitura para reforçar a fiscalização na orla entre o Leme e o Leblon. A ação prevê patrulhamento permanente, apreensão de mercadorias sem comprovação de origem e combate ao comércio irregular. Segundo a Prefeitura, o objetivo é reduzir a desordem e a ocupação irregular das praias.
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1: Na linha amarela, uma faixa da via está ocupada na altura do acesso 9D em Bom Sucesso por conta de um acidente que envolve 5 carros no sentido Barra da Tijuca. A concessionária atua no local e o trânsito na via apresenta retenções desde a altura da maré. Lucas de Andrade para o Radar Sputnik, agora são 2:03.
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3: Olá, Mundiocas, mais um programa chegando, um programa que eu vou te dizer, tá muito legal. Você gostou de fazer esse programa?
4: Adorei, Marcelo. Quer que eu lance o tema?
3: Pode lançar.
4: Os Houthis estão fechando os portos da Arábia Saudita ali pelo Mar Vermelho, uma operação que pode custar bem caro para a Arábia Saudita e para todos nós, né? Porque eles exportam 60, 70% do petróleo ali pelo Mar Vermelho, talvez eles tenham que voltar ao século XVI e dobrar ali o Cabo da Boa Esperança.
3: Lembrando que o Estreito de Hormuz já está fechado, ou seja, Estados Unidos e Irã estão brigando ali por causa da liberação por onde passa 1/4 do petróleo mundial. E agora os Houthis estão fechando o Mediterrâneo, que seria o plano B para o escoamento do petróleo. E aí, como é que fica? A gente provavelmente vai ver daqui a pouquinho uma enorme crise energética.
4: E o mais grave disso tudo, Marcelo, uma nova frente de tensão se abrindo no Oriente Médio, que já está em chamas.
3: A gente vai deixar nossa convidada hoje discorrer sobre essa situação toda que envolve Arábia Saudita, Houthis e o Oriente Médio num todo. Vamos escutar.
4: Mundioca, tenho um enorme prazer de conversar mais uma vez com a Beatriz Gomes, ela que é professora de geopolítica, comentarista da TVT e é a Biazita no Instagram e no TikTok, pra quem quiser encontrar os vídeos dela, que eu recomendo muito. Tudo bem, Bia?
5: Tudo bem, gente. Muito bom estar aqui de novo.
3: A gente começa esse bate-papo querendo saber o seguinte, na tua visão, quais fatores explicam a retomada das tensões entre os Houthis e a Arábia Saudita após anos de relativa redução dos confrontos?
5: Então, a grande questão entre os Houthis e a Arábia Saudita, ela não fica apenas nos dois, né? Eles tiveram uma longa guerra desde 2015 a 2022. Teve uma trégua que era longa, mas essa trégua, ela começa a se desfazer quando começa a ter o conflito em Gaza. Os Houthis, eles tomaram para si, né, porque eles fazem parte do eixo da resistência, uma resistência contra o genocídio em Gaza, fechando o Mar Vermelho eventualmente. Então, por exemplo, embarcações israelenses não passam pelo Mar Vermelho. Por causa disso, houve um retorno de alguns combates, inclusive o Iêmen foi bombardeado algumas vezes. Só que agora a gente tem um retorno efetivo da guerra entre a Arábia Saudita e os Houthis, porque essa guerra sempre foi uma guerra de proxy. Sempre foi uma guerra que estava muito além, né, da questão Iêmen, das discussões sobre o território do Iêmen. É uma guerra que tem relação com a Arábia Saudita, com o Irã e com os Estados Unidos. Então os Houthis ali, eles estão trabalhando pelo eixo da resistência nesse fechamento agora do Mar Vermelho. Esse retorno da guerra tem uma relação direta a uma resistência, mais um ponto de resistência no Irã da região. Só que o problema é que você expande o conflito mais ainda pelo Oriente Médio. Então a gente tem vários pontos de conflito agora, fazendo com que a guerra, que inicialmente, né, seria entre Estados Unidos e Irã, acabe se transformando numa grande guerra regional com vários pontos. E aí é sempre bom lembrar que a Arábia Saudita e Houthis é guerra de proxy, né? Por mais que eles tenham tido conflitos antes, inclusive, né, dos russos estarem efetivamente no eixo da resistência, sempre foi uma discussão territorial ali com a Arábia Saudita sendo uma mãozinha dos Estados Unidos na região.
4: Como é que o governo do Iêmen enxerga esse posicionamento dos Houthis?
5: Uma das coisas mais interessantes quando a gente fala da questão dos Houthis é que muita gente acha que os Houthis são o governo do Iêmen, né? E o Iêmen é um território fragmentado. Os Houthis dominam parte do país, mas o governo do Iêmen, que é um governo pró-Arábia Saudita, domina a outra territorialidade. E aí ele acaba sendo um braço da Arábia Saudita dentro do Iêmen. Então, o bombardeamento que a gente teve, né, do aeroporto de Sana foi porque o governo do Iêmen não queria permitir que a delegação iraniana pousasse no aeroporto, dizendo que eles estariam trazendo armas para os Houthis. Então é uma relação conflituosa que faz parte dessa guerra civil, né? É importante dizer que é um país que está em guerra civil. E o governo do Iêmen, desde 62, é um governo ligado aos sunitas da Arábia Saudita, né? A gente tiveram mais de 1000 anos de um outro tipo de organização no Iêmen, mas após a revolução que você tem desde 62, um tipo de governo muito ligado à Arábia Saudita, se transformando mesmo num próximo, numa mão da Arábia Saudita ali na região e voltada para o Ocidente. Então, para eles, os Houthis são inimigos, porque os Houthis não têm a mesma perspectiva de visão sobre a soberania do Iêmen como eles.
3: Agora, os Houthis são bem equipados, né? Porque a Arábia Saudita já tentou várias vezes derrubá-los, né? O próprio governo do Iêmen, que é, vamos dizer, simpático ao Ocidente, também tentou e eles permanecem. E aí eu queria saber de você, Bia, o seguinte: como é que essa questão afeta o equilíbrio de poder no Oriente Médio de forma geral?
5: Afeta bastante, assim. Os Houthis, eles são bem equipados e eles têm muito apoio populacional, porque por muito tempo eles foram uma resistência interna aos avanços de um governo muito violento, que era o governo do Iêmen. Mas esse bem equipado deles tem relação especificamente à entrada deles no eixo da resistência. Lá para 2015, eles pedem ajuda para o Irã para ter estrutura bélica e tecnológica para poder combater a Arábia Saudita no território deles. E aí o Irã faz todo esse auxílio. Então, a partir disso, os Houthis não são só um grupo político armado que funciona ali dentro do Iêmen com as suas demandas locais. Ele faz parte do eixo da resistência que protege toda a região do Oriente Médio a partir da perspectiva do Irã. Então, ele está junto com o Hezbollah, ele está junto com outros grupos que têm essa importância. E aí, geopoliticamente, ele tem uma importância muito grande, porque ele acaba sendo responsável por controlar uma região que é de suma importância para o mundo, que é ali a parte do Mar Vermelho, que é uma das principais rotas comerciais do mundo. Então, é um grupo que acaba tendo poder, por exemplo, sobre o preço do petróleo, sobre o preço de produtos do comércio internacional, principalmente do que vem da Europa, porque para você passar do canal do Suez, você precisa passar pelo Mar Vermelho depois. Então, eles acabam tendo controle para além do território do Iêmen. Eles têm um controle territorial ali de boa parte do comércio mundial, e eles sabem trabalhar com isso.
4: Agora, você falou que é guerra de proxy. Quem é o proxy dos Houthis? É o Irã, né? Em 2023, a China teve muito trabalho para fazer com que o Irã e a Arábia Saudita sentassem à mesa para que eles pudessem ser colegas de BRICS. Com esses recentes ataques, esse entendimento entre a Arábia Saudita e Irã, isso aí já foi pro vinagre?
5: Não. Nos últimos anos, a Arábia Saudita mudou muito a sua forma de governar, né? Ela, talvez há 20 anos atrás, as relações teriam completamente destruídas. Hoje não. Ela é muito diplomática e ela é muito fria na sua forma de agir ali na região. Então, por exemplo, ela está ali na guerra com os Houthis, ela sabe que ela está com a guerra com o Irã, ela está entrando na guerra com o Irã, mas ela não está indo diretamente contra o Irã, ela está indo no proxy. Porque ela sabe que se ela abrir uma frente contra o Irã, essa guerra vai se transformar numa coisa muito maior e vai atrapalhar principalmente a parte econômica deles. Que a grande preocupação da Arábia Saudita é você ter uma desorganização da região, que eles têm feito um trabalho muito grande na última década, que impeça seus ganhos econômicos. Então, assim, a Arábia Saudita, neste momento, ela está ali com os Estados Unidos atacando os Houthis. Mas nada impede que amanhã ela participe de uma grande mesa redonda de acordo diplomático para terminar a guerra com o Irã. Ela não sucumbiu à pressão dos Estados Unidos para assinar os acordos de Abraão, então ela não reconhece ainda, por exemplo, Israel como país, e ao mesmo tempo ela tem um acordo muito forte com o Paquistão, que hoje é um grande mediador. Ela tem um acordo de segurança com o Paquistão, onde o Paquistão protege ela caso ela seja atacada, e ela protege o Paquistão caso o Paquistão seja atacado. Então isso também impede um confronto direto, por exemplo, entre ela e o Irã. Então ela vai estar sempre ali, ela está com uma frente de guerra, mas a frente de guerra não é direta com o Irã, é ali com os Houthis. E aí ela vai discutir, dizendo que não, é um problema regional, na região da fronteira, com os Houthis, porque os Houthis estão tentando impor a visão deles de mundo para as populações da fronteira da Arábia Saudita. Esse é o argumento oficial deles, porque eles nunca assumem, estamos numa guerra com o proxy do Irã, estamos com uma guerra com esta resistência, porque eles não querem fechar os canais de diálogo que foram abertos com a China, e que foram abertos para além do BRICS, foram abertos também para a entrada da Rota da Seda. Então, ele tem muita coisa em jogo, e o governo da Arábia Saudita não está completamente fechado com os Estados Unidos. Ao contrário, há uma quebra de confiança muito grande. Então, ele está ali com os Estados Unidos, mas ele não está numa situação onde se transforma numa mão americana na região completamente. Hoje, ela está trabalhando com os dois lados, inclusive. Então, se amanhã tiver uma grande mesa de negociação, a Arábia Saudita vai ali participar e dizer, não, pedimos a paz, queremos o fim da guerra, porque ela quer o fim da guerra, ela realmente quer o fim da guerra. Só que ela não quer que os Houthis fechem o Mar Vermelho, que foi fechado hoje, inclusive. Então, ela recomeçou os ataques Houthis, que foi um erro de cálculo dela, dos Estados Unidos, porque isso adiantou um processo que até então era só uma ameaça.
3: A gente sabe que o Irã atacou a Arábia Saudita, inclusive várias companhias aéreas suspenderam voos para Riad. A Arábia Saudita fica naquela situação de olhar para os Estados Unidos e falar, eu sou seu parceiro e você não me defende. Ou seja, é um jogo de xadrez, é meio que o jogo muda de jogada a jogada. E aí eu te pergunto, esse fechamento do estreito de lá de Bab el-Mandeb lá, né? O quanto isso vai afetar a gente aqui no Brasil, vai afetar o mundo? Que de um lado era o estreito de Hormuz, ok, um quarto da movimentação do petróleo. Aí o segundo melhor caminho está sendo fechado. Onde a gente vai parar na tua visão, Beatriz?
5: A gente vai ter uma crise energética. Na verdade, a gente já está numa crise energética, só que ninguém está falando sobre isso para não criar um pânico. Mas a gente já está numa crise energética, a gente já está numa situação muito complicada, né, da entrega de combustível. Países mais pobres estão com dificuldade de ter acesso a combustível, também a fertilizantes e outros produtos. Então isso vai agravar uma crise mundial. Isso agrava uma crise econômica mundial, isso agrava uma crise de alimentos, e os Houthis e o Irã sabem muito bem disso. No caso especificamente da Arábia Saudita, é uma situação muito mais complicada, porque quando fechou o Estreito de Hormuz, o que que eles fizeram? Eles começaram a passar praticamente todo o petróleo deles para um oleoduto, para desaguar no porto que fica no Mar Vermelho. Então eles não tiveram tantas questões econômicas como o Catar, por exemplo, ter paralisar a produção de gás natural. Agora, com o fechamento ali, eles não têm como escoar o petróleo, ou seja, eles podem quebrar economicamente. Isso é uma das situações complicadas nessa história. E a gente tem outras situações, por exemplo, como é que o comércio da Europa vai acontecer? Antes, eles vinham pelo Mediterrâneo, passavam pelo Suez e desaguavam no Mar Vermelho para ir para o Índico, né? A comunicação. Agora, eles vão ter que dar a volta no Cabo da Boa Esperança. Voltamos a 1500. Porque vamos ter que dar a volta, e aí isso aumenta em semanas a chegada de produtos, petróleo e tudo mais, e isso aumenta o custo também. Então é uma situação muito complicada internacionalmente em termos de economia. A gente vai ter problemas de crises econômicas, e a gente vai ter crise de combustível e crise de fertilizantes.
4: Crise de combustível, crise de fertilizantes, e hoje é dia 20 de julho, dia que a gente está gravando essa entrevista, né? Você fez uma referência. Os Estados Unidos atacaram no Irã uma usina de dessalinização. Então o Golfo Pérsico também corre o risco de ficar sem água potável. Eu gostaria que você falasse sobre essa possível guerra da água.
5: Não só no Irã, como também o Irã está com uma usina de dessalinização no Kuwait em retaliação a ataques que eles sofreram. Então a gente tem várias usinas de dessalinização que começam a ser atacadas, o que constitui crime de guerra. É importante a gente sempre lembrar isso, né? Porque a gente está falando de água, está falando de subsistência, e que pode agravar a situação na região, porque há sim uma carência de água em muitas áreas. No caso do Irã, o ataque foi muito extenso, a quantidade de aldeias, mais ou menos, que vão ficar sem água, mais ou menos de 10 a 20. Então, é uma forma dos Estados Unidos minar o Irã, né? Os Estados Unidos não conseguiu minar o Irã economicamente, não conseguiu fazer aquelas movimentações internas, né? Uma grande rebelião interna para acabar com o governo iraniano, e agora eles estão tentando destruir a infraestrutura básica do Irã. E uma das coisas que você faz é mexer na água. Mexer na água, você cria um colapso na sociedade. Porque a gente já está falando de uma região que tem uma escassez de água. E uma usina de salinização é algo muito custoso para você reconstruir, demora um tempo. Ou seja, a gente vai ter semanas seguidas das pessoas com problemas para ter acesso a coisas básicas, que é água, e consequentemente cozinhar, ter saúde, limpeza, e tantas outras coisas. Isso é uma característica dos Estados Unidos. Ele começa a destruir toda a estrutura. Então ele vai na estrutura energética, ele vai destruir ferrovia para impedir que o país tenha comunicação, ele vai atingir usinas de salinização, que são recursos básicos e necessários, e que vai agravar a guerra do Golfo, a guerra ali no Oriente Médio. Vai agravar porque o Irã vai responder, e ele vai responder também na estrutura essencial dos países. E aí, será que os países vão ter condição também de fazer esse contra-ataque? Será que eles estão seguros de fazer esse contra-ataque, sabendo que os Estados Unidos já deixou eles na mão muito tempo nessa primeira fase da guerra? Então se complica muito isso aí.
3: E a situação poderia piorar num grau ainda mais trágico se por acaso o Irã atacasse as usinas de dessalinização de Israel, né?
5: Aí acaba. Israel não tem condição de sobreviver sem as suas usinas de dessalinização. E existe, inclusive, essa ameaça muito clara do Irã. Caso os ataques dos Estados Unidos continuem destruindo a infraestrutura, o Irã vai na infraestrutura israelense, porque é o proxy americano, né? Israel é o proxy dos Estados Unidos no Oriente Médio. O Israel é ali oficialmente a mão dos Estados Unidos no Oriente Médio. Então, faz esse ataque. E aí, a situação no Israel, o que já é complicado, vai piorar. Porque Israel está numa situação política bem tensa internamente. Existe, inclusive, alguns analistas falando de uma possibilidade de uma guerra civil em Israel, por causa do grupo político do Netanyahu, da oposição. A tensão é muito grande, as questões econômicas não estão boas. Então, se você começar a destruir a estrutura como usinas de salinização, isso traz para a população israelense a sensação de essa guerra realmente não está ganha. Eles já estão com essa sensação, né? A não destruição do governo iraniano mexeu muito e abalou muito o governo do Netanyahu. Porque se tem uma coisa que é consenso em Israel, é que o governo iraniano tem que acabar. Isso é consenso em todas as linhas políticas dentro de Israel. Então, se você começa a atingir áreas de infraestrutura, isso abala não só fisicamente, mas emocionalmente e a moral também do governo junto à população. Além das usinas de salinização, também há a ameaça do Irã de atacar o reator nuclear de Israel. Lembrando que os Estados Unidos hoje atacou uma usina nuclear em construção, não era, né, o reator de Bushehr, mas era uma usina nuclear em construção lá no Irã. E isso também constitui um crime de guerra.
4: Você falou sobre abalar a moral das pessoas de Israel. Agora eu queria fazer uma pergunta para você, que é uma sensação que eu tenho, a partir do que eu tenho lido e acompanhado, é a sensação de que os iranianos, apesar de todo o ataque, eles não estão desesperados. Por que isso?
5: Eles sobreviveram. Uma coisa que eu acho muito importante, eles sobreviveram a um ataque cruel dos Estados Unidos. Outras nações provavelmente teriam desestabilizado e teriam sido destruídas. Eles são um dos poucos países do mundo que estão lutando diretamente com os Estados Unidos e estão conseguindo se manter em pé. Isso faz uma diferença para a população muito grande. Então até os movimentos dentro do Irã de contestação ao governo, de questionamento do governo, acabam sendo diminuídos porque existe uma perspectiva de precisamos defender a nossa soberania, precisamos defender a nossa territorialidade. E aí quem está defendendo isso? É o governo, então precisamos apoiar o governo. Então é uma demonstração de força internacional muito grande e existe um entendimento no Irã de que há um apoio massivo de boa parte do mundo a eles. As pessoas pararam de discutir as questões internas do Irã, que isso era inclusive o objetivo dos Estados Unidos. Eles achavam que o Irã não teria apoio das outras nações por causa das suas questões internas, que tem vários pontos de vista, mas as pessoas começaram a entender o Irã como um país que está sobrevivendo a um ataque imperialista imperialista dos Estados Unidos. Eu acho muito interessante quando a gente fala ataque imperialista dos Estados Unidos, porque parece que realmente a gente voltou no tempo com o governo Trump, né? Essa visão deles de tentar dominar tudo. E aí a população do Irã tem muito claro que é um ataque brutal à territorialidade deles. E ali, não, a discussão não é mais se o governo é bom ou ruim, a discussão é precisamos sobreviver a essa ofensiva externa. E eles estão sozinhos, amigo, porque eu acho importante dizer isso. Ninguém foi salvar o Irã. Ninguém se colocou oficialmente ao lado do Irã. Por mais que a gente tenha informações que são reais, né, de ajuda da inteligência russa, ajuda da China, tropas não foram lá auxiliar o Irã nessa guerra. Então o Irã trabalha sozinho praticamente, e isso dá para o povo uma sensação de precisamos apoiar o governo para sobrevivermos enquanto nação. Outras discussões ficam no momento de estabilidade política e soberania. E há um fortíssimo apoio do mundo. Essa que é a realidade. Talvez essa percepção também de que há um apoio efetivo ao Irã nesse combate aos Estados Unidos eleve bastante a moral do povo. Se eleva bastante a moral. A gente pode olhar até para o Brasil. Quando a gente percebe as ofensivas americanas sobre a gente, você vê que a população muitas vezes deixa de lado as discussões ideológicas, assim, não, aqui é soberania, aqui a discussão é outra. Então acho que esse é o ponto, a soberania do Irã foi atacada, o Irã consegue se manter em pé apesar dos ataques constantes dos Estados Unidos, e a população tem plena consciência de que precisa ali estar apoiando para sobreviver enquanto país, porque se a gente olhar em volta, né, os países que se submeteram aos Estados Unidos foram completamente destruídos.
3: E essa questão do povo se unir contra um adversário externo, a gente pode levar isso para Israel também, né? Por mais que queiram punir o Netanyahu, parece que o povo israelense, nesse momento, também apoia Israel numa possível ofensiva contra um inimigo externo, que no caso seria o Irã, não?
5: Sim, inclusive o Netanyahu sofreu muita crítica da oposição israelense quando teve, né, o primeiro acordo, né, a tentativa, né, do memorando de entendimento, porque a oposição israelense acusou ele de ser fraco na guerra contra o Irã, porque estava aceitando as ordens dos Estados Unidos de baixar as armas e que para eles era inadmissível. Se tem um assunto que une Israel é o Irã. E une no sentido negativo, assim, para o israelense a existência do Irã é um risco existencial para o país deles. Então eles precisam destruir o Irã. E isso foi trabalhado durante décadas e décadas na cabeça da população e não tem como tirar. Então você tem, se é o governo Netanyahu que está ali na frente brigando com o Irã, então eles apoiam. Ele teve uma perda de apoio enorme agora, exatamente por causa do acordo com os Estados Unidos, porque a população israelense entendeu que ele não foi forte o suficiente para se manter. Por isso que a gente tinha aquelas falas muito viscerais dos ministros do Netanyahu, porque era para agradar a população, dizendo não, nós estamos sendo obrigados, não, pela gente a gente continua a guerra, e a gente já tem informações que Israel deve começar a atacar o Irã nos próximos horas, dias, com a permissão dos Estados Unidos, o que vai fortalecer a candidatura do Netanyahu. Lembrando que Netanyahu, esse ano tem eleição lá em Israel.
4: Esse ano daqui a pouquinho, né? Em outubro. Eu lembro que em 2026, quando o Netanyahu voltou ao poder, os analistas falavam muito que isso prejudicaria demais a negociação com os árabes, mas eu acredito que ninguém imaginava que ia ser tão ruim.
5: Não, acho que ninguém tinha no cálculo que ele faria o estrago que está fazendo no Oriente Médio. Acho que ninguém estava no cálculo o genocídio em Gaza, porque é sempre bom a gente falar que Gaza continua sendo bombardeado diariamente. Há uma dificuldade muito grande de entrada de mantimentos em Gaza por causa da ofensiva de Israel. O Líbano continua sendo bombardeado. Então, assim, ele abriu várias frentes de guerra em nome, né, das ideias políticas dele, extremistas, e o estrago que ele está fazendo na região é muito grande. Agora, a questão é, será que um outro governo vai repensar essa política predadora de Israel, ou só vai mudar o modelo? Porque se a gente analisar a história, todas as guerras sempre foi uma perspectiva predadora, tipo, precisamos estar acima dos outros países aqui na região. E o Irã é um muro de contenção para a expansão israelense. Então, o governo de Israel precisa destruir o Irã, ou pelo menos precisa destruir o governo iraniano para colocar um governo fantoche, porque ali é o muro de contenção para a expansão israelense na região. Se o Irã cai, todos os outros países vão cair. O Líbano vai cair, os territórios palestinos vão ser completamente ocupados, e a Arábia Saudita que abre o olho, porque parte da Grande Israel pega um pedaço deles.
4: Ali vai sobrar para todo mundo. E você acha que o Netanyahu, ele consegue estender esse mandato dele, consegue se reeleger?
5: Aí a gente vai depender muito da situação com essa guerra com o Irã. Se ele tiver uma... antes a gente conseguia fazer análise a médio e longo prazo, né? Porque as coisas não eram tão conflagradas. Se ele conseguir uma destruição efetiva do Irã, o que eu não acredito que aconteça, ele consegue se manter no poder. Porém, se ele não conseguir reverter a situação que está agora, não só com o Irã, como internamente, dificilmente ele se mantém. Ele conseguiu, né, o apoio dos ortodoxos lá em Israel. Inclusive, ele conseguiu aprovar a legislação que não pune os filhos dos ortodoxos se eles não estiverem alistados, que antes eles seriam presos e agora eles não serão mais presos. Esse apoio dos ortodoxos é muito importante para ele se manter no poder. Agora, ele não está com tanto apoio, a oposição tem crescido muito. Agora, vai depender de como vão ser os próximos passos na guerra. O ideal seria que ele fosse preso, né? O Netanyahu, ele tem um mandado de prisão pelo TPI, e o ideal seria que ele fosse cumprir, que ele fosse preso e julgado pelos crimes de guerra. Mas existe uma possibilidade, sim, dele continuar no poder pelo medo, né? Tipo, ele ser o único que consegue peitar o Irã e brigar com o Irã. Mas isso também tem uma outra variante, o apoio dos Estados Unidos, né? E aí ele depende muito do Trump nessa história. Então, por exemplo, se as eleições de meio de mandato são depois das eleições dele, mas se as eleições de meio de mandato mudarem a configuração do governo americano, será que Israel vai continuar tendo tanto apoio para fazer guerra? Então tem uma série de coisas variantes aí. Então, se ele conseguir a ofensiva com o Irã, uma nova ofensiva, ele fica no poder. Se ele não conseguir, ele vai aumentar essa perda de credibilidade e, consequentemente, a oposição vai ganhar com o discurso de destruição do Irã, porque eles também têm esse discurso.
3: Só pra gente contextualizar aqui, nos Estados Unidos, o Mandani, né, que é o prefeito de Nova York, disse que estava pensando em prender Netanyahu na reunião da ONU. E o Trump correu e disse: olha, Netanyahu, pode vir tranquilo, que eu te garanto que você não será preso. Ou seja, dentro dos Estados Unidos, essa questão de apoiar Israel ou não, já está gerando uma rusga que a gente sabia que ia acontecer dentro de uma cidade que é a maior cidade do país, como Nova York. Mas eu queria saber uma coisa sua, o Bia, que é o seguinte: o Irã, todos dizem que não tem a força que já teve um dia antes dos ataques. E ele, basicamente, era o provedor do eixo da resistência. Muitos dizem que tanto Hamas, quanto Hezbollah, quanto os Houthis, eles meio que deram uma recolhida para se reorganizarem, para se fortalecerem, para que esperem os próximos capítulos. Eu te pergunto, o eixo da resistência hoje, ele tem a capacidade que ele teve no início da guerra, não?
5: Não tem, mas assim, por uma questão pontual das regiões. O Hezbollah, ele sofreu muitas baixas, e sempre lembrando que os ataques contra o Hezbollah começaram mais ou menos 2 anos atrás, né, contra a cúpula do Hezbollah, que a gente teve inclusive aquela história dos pagers que começaram a explodir e as pessoas falecendo. Ele foi muito atacado, ele continua forte, mas não no nível de fortaleza de antes. Mas ele continua organizado, porque a estrutura é muito bem organizada. Os Houthis estão muito organizados, o Hamas, ele está muito... eu não diria quebrado, porque é um termo errado, mas ele está precarizado, né? Ele perdeu muitos espaços de poder, ele perdeu também muita gente, ele perdeu o poderio bélico, porque muita coisa foi destruída. Então você tem, sim, você não tem o eixo da resistência com a mesma força que teria antes. Porém, é importante ressaltar uma coisa: mesmo não estando no mesmo nível de força do início da guerra, ainda é muito forte. E a prova de que ainda é muito forte é quando a gente vê a Arábia Saudita tendo que dizer: ó, a trégua acabou, estamos em guerra com os Houthis. Se os Houthis fossem facilmente dominados, não teria a guerra acabou. Seriam alguns ataques pontuais da Arábia Saudita e pronto, os Houthis acabaram. Do mesmo jeito com a questão do Hezbollah. O Hezbollah continua ali sendo uma resistência às inserções de Israel ali no sul do Líbano. Agora, o poder bélico do Irã talvez seja uma das coisas mais difíceis de se calcular, né? Porque todas as análises sobre o poder bélico do Irã erraram, principalmente dos Estados Unidos e de Israel. O poder bélico do Irã, ele é um poder longo, né? Ele tem uma quantidade interessante, para dizer o termo assim, de poderio bélico, porque os Estados Unidos está bombardeando todo dia silos de mísseis do Irã, está todo dia bombardeando áreas de drone do Irã, e o Irã continua jogando mísseis e drones em boa parte do Oriente Médio e fazendo estragos. Então, eles ainda são fortes. E o grande erro dos Estados Unidos é que ele calculou mal esse forte, né? Ele saiu do pressuposto que em 2-3 semanas o eixo da resistência estaria destruído, e isso não aconteceu. Ele continua. E o próprio fechamento do Mar Vermelho hoje é uma demonstração de força do eixo da resistência. Ele está dizendo: ó, estamos fechando o estreito e nada da Arábia Saudita vai passar, como já não passava de Israel. E toda aquela região está com os mísseis apontados para o estreito. Então existe poderio bélico ainda e existe poder de manipulação na economia mundial quando eles fazem isso. Não é a mesma potência do início da guerra, mas ainda é muito forte.
4: Agora, a Arábia Saudita resolveu no começo do ano fazer esse acordo que você mencionou de defesa mútua com o Paquistão. Você vê isso como um sinal de que eles já não confiam mais tanto nos Estados Unidos?
5: Ah, sim. Desde o ano passado, né? Porque as pessoas estão... A gente está falando muito da guerra dos Estados Unidos e Irã, mas muita gente, por causa do excesso de informação, apagou que os Estados Unidos atacou, né, Natanz ano passado, né? A estrutura nuclear iraniana durante a guerra entre Irã e Israel. Desde o ano passado, com a ameaça constante do Irã de atacar os países do Golfo, a Arábia Saudita percebeu que não teria a proteção dos Estados Unidos que ela imaginava, porque ela fez os acordos, inclusive tem a base lá na Arábia Saudita, em nome dessa defesa. Quando você tem potencializado os ataques do Irã contra os países do Golfo, e a Arábia Saudita, inclusive, acaba sendo alvo, e não há uma resposta forte dos Estados Unidos, a Arábia Saudita ela começa a correr para outros lados. Esse acordo com o Paquistão fez com que a Arábia Saudita tenha um guarda-chuva nuclear. O que seria esse guarda-chuva nuclear? A Arábia Saudita não tem bomba nuclear, mas o Paquistão tem. Então, claro que ninguém ali vai utilizar a bomba nuclear, é importante em dizer isso, a bomba nuclear era muito mais para se proteger de um ataque, né? Tipo, ó, eu tenho bomba, você vai vir para cima de mim? Do que efetivamente alguém vai jogar. Esse acordo de proteção mútua que a Arábia Saudita faz com o Paquistão é um acordo que permite a Arábia Saudita falar, ó, eu tenho as bombas nucleares do Paquistão. Isso cria uma proteção. Inclusive, o Paquistão já trabalhou com a Arábia Saudita nessa guerra, para utilizando os caças paquistaneses para proteger o espaço aéreo da Arábia Saudita. Então, foi uma forma da Arábia Saudita falar, ó, preciso de uma proteção maior, os Estados Unidos não vai proteger os países do Golfo, vamos ser atacados pelo Irã, e aí ele faz esse acordo com o Paquistão. O que é muito interessante também, porque o Paquistão é um grande mediador hoje regional. Então, o Paquistão não é um país que tem sangue de guerra e sangue de sede, né? Sangue ótimo. Que tenha sede de guerra, que tenha necessidade de confronto direto. Ele reage ao Afeganistão, ele reage à Índia, mas ele não está ali direto na guerra. Então, ele é um mediador, ele está sendo um player de diálogo. Então, ela fecha esse acordo de proteção mútua, seja o Paquistão me protege ou eu protejo o Paquistão. Ela cria um guarda-chuva nuclear para ela, acaba protegendo outras áreas com esse guarda-chuva nuclear, porque geograficamente, países que estão ali próximos, né, acabam se sentindo tão bem protegidos como Omã, Catar, né, os Emirados, e aí você tem ali uma forma de não ser dependente dos Estados Unidos, e estando aliado a um país que é um mediador de conflito. Então, há um diálogo também. Então, foi uma estratégia muito importante da Arábia Saudita, que cria uma certa estabilidade também na região, porque o Paquistão é uma fortaleza ali na região. Ele é uma liderança, né, uma potência regional. Então foi uma estratégia muito inteligente, mas deixou muito claro para o mundo que não confiamos na proteção americana.
3: E o Irã também não quis saber disso, né? Pelo que a gente tá vendo aí, ele atacou. E aí vem a pergunta. A Arábia Saudita tinha o plano do Visão 2030, né? A gente tá passando da metade do ano aqui de 26, ou seja, seriam 3 anos e meio, né? De espera para fazer isso. Com tudo isso que tá acontecendo, foi pro vinagre esse planejamento de Visão 2030, na tua percepção? Ou seja, a Arábia tem que segurar a onda e esperar para ver o que acontece?
5: Ela tem que segurar a onda para esperar o que acontece, porque senão ela não vai conseguir fazer a visão 2030. E aí, se a gente percebe que há uma preocupação da Arábia Saudita, são 10 anos de trabalho, né, para tentar mudar toda a visão do país, trazer megaprojetos, trazer toda uma estrutura, e aí com essa guerra isso pode ir embora. Né? A boa parte, inclusive, da imagem que a Arábia Saudita, junto com os Emirados Árabes, construíram, diz que aquilo ali é uma região próspera de crescimento seguro, já acabou. Então, por isso que a gente também percebe que a Arábia Saudita, ela não vai diretamente para a guerra. Ela está ali confiando na mediação do conflito, ela está ali confiando em que vão acabar com a guerra com uma discussão diplomática, e ela também não compra a pressão dos Estados Unidos para entrar nos acordos de Abraão. Por quê? Porque ela sabe que a paz na região, ela é muito frágil. E se ela não conseguir uma paz na região, todo o trabalho que ela teve de reestruturação interna, reestruturação de imagem, o investimento econômico vai para o vinagre. E o dos Emirados Árabes já foi. Porque a gente pode observar que a Arábia Saudita ela foi atacada, mas ela foi atacada pontualmente nas bases. Emirados Árabes não, Kuwait não. Eles foram atacados em áreas de infraestrutura. E aí começa a se ter uma preocupação de, será que é seguro estar lá? Será que é um lugar que realmente vale a pena? Será que eu posso colocar investimentos, uma mega empresa nesse lugar, e esse lugar vai ser destruído a qualquer momento por causa de uma guerra, de uma instabilidade regional? Então, para a Arábia Saudita, é crucial que a guerra acabe. É crucial a paz na região.
4: Ninguém mais está pensando em dar um passeio lá pro Dubai, né? isso pode acontecer também, a Arábia Saudita que abra o olho, porque tem muita peregrinação pra, já pensou, os muçulmanos não poderem mais ir a Riad?
5: Não, eu fiquei pensando, inclusive, na peregrinação do ano passado, como é que as pessoas, desse ano, como é que as pessoas foram sabendo que a qualquer momento estava sendo atacado? Isso cria uma instabilidade geral. E aí, você tem todo um gasto financeiro, que foi um gasto enorme, né, pra mostrar, olha, não, aquela época de confronto, aquela época de guerra acabou. Agora nós somos um oásis de calmaria no Oriente Médio. Acabou. Porque a qualquer momento vai passar um drone, um míssil sobre a sua cabeça, porque tem uma guerra com o Irã. Então isso tem que acabar também. Para a Arábia Saudita, não é só o Irã que é o problema. Para a Arábia Saudita, Israel é um grande problema. A gente fala muito do Irã, Arábia Saudita, mas para a Arábia Saudita, Israel é um ponto de tensão muito grande na região. Ela é um país que cria grandes tensões porque é um braço do Ocidente na região para dominar a região. Então ela tem uma preocupação também com o crescimento de Israel ali e que acabe fazendo com que os países se submetam à agenda israelense. Então para a Arábia Saudita, ela calcula muito bem a entrada na guerra, ela calcula muito bem até que ponto ela vai atacar, ela calcula o discurso dela para que os projetos particulares do país não sejam afetados, e já estão sendo afetados.
3: Antes a gente tinha a Arábia Saudita e o Irã falando a mesma língua quando se tratava de Gaza. Hoje a gente pode dizer que essa, vamos dizer, aproximação entre muitas aspas, ela não existe mais, mas você acredita que tem alguma coisa que una sunitas e xiitas?
5: Tem a preocupação efetiva do Ocidente de perseguir a religião muçulmana. O discurso dos Estados Unidos hoje, o discurso do governo americano, o discurso do chefe do Pentágono, do Rubio, coloca os muçulmanos, ele fala claramente, sunitas e xiitas como o mal da humanidade. E a gente está falando da segunda religião do mundo. A segunda maior religião do mundo. Então, por mais que você tenha divergências internas, a sobrevivência daquele grupo religioso requer uma visão de união. A Arábia Saudita, na questão de Gaza, ela deixa muito claro, por exemplo, que ela só vai entrar nos acordos de Abraão se o território palestino for reconhecido de acordo com as fronteiras estabelecidas na década de 60. Então, ela continua com a mesma pontuação sobre a questão dos palestinos, que é muito parecida com a visão do Irã nesse assunto. Mas o mundo muçulmano precisa entender, tem um livro de um autor da ex-Yugoslávia, né, o Slavo Zizek, que fala muita bobagem hoje em dia, mas ele já fez muita coisa boa. Ele, no final dos anos 90, início dos anos 2000, ele faz um alerta, né, ele fala um livro chamado Alguém Disse Totalitarismo, e ele faz um alerta de que os novos perseguidos agora seriam os muçulmanos. Os muçulmanos seriam vistos como aqueles que seriam desumanizados. E era uma previsão um pouco absurda na época. Hoje a gente percebe que a fala, né, da extrema-direita ocidental é uma fala que volta para muçulmanos, e aí independe se é sunita ou xiita. Eles veem os muçulmanos como um risco para a civilização ocidental. Um risco para a civilização judaico-cristã, e para isso existe um longo processo de desumanização desse grupo social. Você primeiro vai desumanizar aqueles que não estão dentro da lógica ocidental. Depois você vai começar a desumanizar aqueles que estão dentro da lógica ocidental. E tem um país que entendeu muito bem isso, é a Turquia. A Turquia entendeu que existe uma ofensiva ocidental contra a cultura muçulmana. Por isso que existe um pisar de ovos da Turquia quando discute com o Ocidente. Existe uma visão dessa extrema-direita nos Estados Unidos, principalmente, mas na Europa também muito forte, que coloca os muçulmanos como inimigos da perspectiva civilizatória. É um retorno de um discurso que era utilizado há centenas de anos atrás. E aí as falas juntam os dois grupos. Então, há uma necessidade de uma compreensão profunda que não importa se você é sunita ou xiita, você é muçulmano. E você está correndo risco porque existe um discurso que se considera como o mal da humanidade. Há uma necessidade de reflexão, união desse grupo religioso que ainda é muito fragmentado.
4: Agora, eu queria falar um pouquinho a respeito do Iêmen, que é um país que se fala pouquíssimo. Acho que o Iêmen aparece mais agora no noticiário por causa dos Houthis. Quando eu vi a notícia de que o Iêmen foi atacado, eu pensei, caramba, eles estão atacando o cachorro morto, porque o Iêmen é um país que 80% das pessoas sobrevivem com ajuda humanitária. Eu queria que você falasse um pouquinho da importância geopolítica do Iêmen.
5: A importância geopolítica do Iêmen está exatamente na sua localização. O Iêmen, talvez, se ele não tivesse a localização que ele tem, ele não estaria tão suscetível a uma série de invasões. Ele tem uma fronteira com a Arábia Saudita, ele tem uma fronteira com Omã, nessa fronteira com a Arábia Saudita é constantemente conflagrada e ele tem controle sobre o principal canal do Mar Vermelho, o que consequentemente que significa? Tudo que vem da Europa passa ali pelo canal de Suez, é a ligação com o Oceano Índico. O Iêmen, ele tem controle sobre a ligação da Europa com o Oceano Índico, ou seja, ela tem a ligação do controle de um ponto do mundo para o outro ponto do mundo. Por causa disso, você tem essa área extremamente conflagrada, além do fato de ter riquezas naturais. Então, há uma guerra civil, né? A gente, quando vai estudar o Iêmen, as disputas internas com auxílios externos, elas se potencializaram muito nos anos 90. Foi antes, mas nos anos 90 a coisa ficou mais séria. Exatamente pela disputa das questões, das riquezas naturais do Iêmen e da posição geográfica que ele tem. E aí, essa disputa passou por cima completamente da população local. Todas as análises que a gente vê da guerra civil do Iêmen, de 2004 a 2010, foram 6 guerras civis no Iêmen. Todas elas com um número de mortos altíssimos. É impossível um país se desenvolver com o seu território constantemente envolto em guerra civil. Nenhuma indústria vai para lá, a população não consegue se organizar, a quantidade de execuções e todos os tipos de violência que existem no país são enormes. Você não consegue sequer ter uma agricultura estabilizada pela quantidade de guerra civil. E guerras civis fomentadas por agentes externos para a dominação desse território, que é muito importante, geograficamente e internamente pelas riquezas naturais. Então você tem uma população que foi completamente sendo dizimada constantemente, sofre um embargo terrível da Arábia Saudita, é uma pressão econômica enorme na região, muito pouca coisa entra no país por causa dessas discussões, que eles querem esse pedaço de terra. E esse pedaço de terra para eles é muito importante, porque assim, até outras discussões que a gente tem nessa região do mundo, e com apoio inclusive dos Emirados Árabes, todas têm relação específica com essa passagem para o Mar Vermelho. Então assim, eles precisam desse canal, eles precisam dessa área de passagem para o comércio mundial. Então para isso eles passam por cima de uma população inteira. Vilas inteiras do Iêmen foram dizimadas. A gente está falando de uma das maiores crises humanitárias do mundo. Ela só não é maior, se não me engano, para a crise do Sudão. Então são territorialidades que estão sendo destruídas por agentes externos por causa da sua posição e de suas riquezas internas.
3: Há pouco tempo atrás, a gente aqui no Mundioca fez um programa sobre Talibã e o Afeganistão, dizendo que eles encararam todos, tiveram que recolher por 20 anos com os Estados Unidos, mas retornaram dando uma derrota para os Estados Unidos também. A gente pode dizer que os Houthis do Iêmen, a gente tem uma situação parecida, já que a área é montanhosa, é difícil de chegar, nem todo mundo conhece. A gente pode fazer essa comparação?
5: O paralelo eu só faço geograficamente, porque até a forma como eles agem são completamente diferentes e os objetivos são diferentes. Geograficamente, sim, até porque a Arábia Saudita, ela começa a perder a guerra com o Iêmen exatamente na luta de chão. A Arábia Saudita, ela não consegue ganhar, ela bombardeia e tudo, mas quando os exércitos estão no chão junto com os Houthis, eles não conseguem ganhar a guerra pela dificuldade que eles têm da territorialidade. Mas aí eu paro aí. A comparação com o Afeganistão é só essa. Não é tão complexo o território como o Afeganistão, é importante dizer, o território do Afeganistão é muito complexo, mas só para aí, até porque as demandas são diferentes, a postura é diferente, a história, inclusive, dos Houthis, ela é muito diferente, né? Antes eles eram chamados de Ansar Allah, né? Que eram os defensores de Deus. Eles estavam ali defendendo os xiitas de uma expansão sunita da Arábia Saudita na região. Essa foi a motivação da criação dos Houthis, né? Essa expansão é uma tentativa de destruir a sua cultura, então eles foram ali e se apresentaram como aqueles que protegeriam a população. Muito diferente do que acontece com o Talibã.
4: Quando você falou bem um passant sobre a Arábia Saudita de 2014 a 2022 e o conflito com os Houthis, por que que a Arábia Saudita decidiu intervir no Iêmen em 2015?
5: Na verdade, isso já vem antes, né? O governo iemita, ele já tinha um apoio muito grande da Arábia Saudita. A fronteira deles é muito grande e a Arábia Saudita estava tentando expandir a sua perspectiva religiosa para o Iêmen. E aí os Houthis vão surgir nesse ponto, né? O nome não era nem os Houthis ainda, para tentar defender a cultura. Eles começaram a ser perseguidos da perspectiva religiosa por grupos da Arábia Saudita. A Arábia Saudita, ela vai entrar na guerra ali em 2015, depois da fatídica Primavera Árabe. Em 2011, quando tem a primeira Primavera Árabe, o presidente, que não era bem presidente, né, porque estava no poder há mais de 30 anos, ele é deposto e começa uma guerra civil dentro do Iêmen. Mais uma guerra civil dentro do Iêmen. E os Houthis conseguem conquistar Sana em 2014. com os Houthis dominando o Sana e expandindo a sua dominação para todo o Iêmen, a Arábia Saudita entendeu que se os Houthis dominassem o Iêmen, eles teriam um inimigo em potencial ali do lado, um amigo declarado, inclusive com uma outra perspectiva de visão religiosa. E aí eles fazem um grande acordo, mas o grupo iemita que era contra os Houthis faz um acordo com a Arábia Saudita, com os Estados Unidos, com a França e com o Reino Unido, para começar uma guerra ali, para fazer a limpeza e destruir os Houthis. Eles achavam que isso ia acabar em uma semana, duas semanas. A guerra se arrastou por quase uma década. E ela só acaba quando há um acordo na ONU, porque a Arábia Saudita, ela começa, nesse meio tempo, fazer o seu grande projeto de reestruturação interna e reestruturação de imagem. Como é que ela vai se reestruturar de imagem se ela está com uma guerra terrível contra o Iêmen, com um número de mortos altíssimos? Então, ela começa a trabalhar para tentar um acordo, e ela consegue esse acordo em 2022. Mas ela entra nessa guerra porque ela percebe a expansão dos Houthis. E a expansão dos Houthis seria uma expansão xiita ali na região, que para eles era vista como algo perigoso para a existência da Arábia Saudita. É nesse meio tempo que os Houthis vão entrar no eixo da resistência.
3: E hoje eles são primordiais para manutenção desse eixo, na tua visão, Bia?
5: Principalmente agora, com o enfraquecimento do Hamas e do Hezbollah, eles são essenciais, porque eles têm um controle ali do Mar Vermelho. Então, olha só a situação. O Irã fecha o Estreito de Hormuz e os Houthis, com um braço do eixo da resistência, fecha o Mar Vermelho. Passa mais nada. A economia mundial entra em colapso. Porque a gente ainda tem um outro problema que ninguém está falando. A Ucrânia resolveu bombardear a estrutura petrolífera da Rússia. E aí a Rússia que faz? Ó, não vamos mais exportar petróleo refinado, só bruto, porque a gente está com uma carência interna. A gente começa a ter uma crise energética em várias frentes. É a Rússia não exportando petróleo, combustível, é não passando nada pelo Estreito de Hormuz e agora vai passar nada pelo Mar Vermelho. Então os russos, eles são importantíssimos nisso, porque eles acabam mudando a balança da guerra. Porque a balança da guerra é o seguinte: o que que pressiona realmente um conflito? As questões econômicas. Quando começa a não chegar petróleo, quando as embarcações tiverem que fazer aquele retorno lá pelo Cabo da Boa Esperança para poder chegar no Índico, esse custo econômico vai fazer com que os países pressionem os Estados Unidos pelo fim da guerra.
4: A Bia está trazendo uma ideia para a gente de pauta, hein, Marcelo? Já estamos em uma crise energética, eu vou anotar, vou levar para a nossa reunião. Bia, você acha que o príncipe, o Mohammed bin Salman, ele estaria disposto a retomar uma guerra que ele tentou encerrar?
5: Eu acho que ele estaria disposto a impedir que os Houthis fechem mais um canal que pode prejudicar bastante a Arábia Saudita economicamente. É essa a preocupação dele. Porque quando o Estreito de Hormuz foi fechado, a Arábia Saudita ela tem um oleoduto e ela conseguiu jogar boa parte da sua produção para a parte que sai para o Mar Vermelho. Então ela estava escoando a produção. Tanto que a gente não via a Arábia Saudita reclamando economicamente. Ela estava conseguindo escoar a produção. Agora ela não consegue mais escoar a produção dela. Então, para eles, eles vão sempre deixar como se fosse uma pauta específica. Não, nós estamos aqui abrindo essa guerra contra os Houthis porque eles estão impedindo que a gente utilize o Mar Vermelho para escoar nossa produção de petróleo. É isso que eles vão dizer para o mundo todo. E é só isso que vai fazer ele se entrar nessa guerra, efetivamente. Porque senão, para ele não é interessante entrar na guerra. Ele tem esse interesse de transformar a Arábia Saudita na maior potência regional. Se fosse o pai dele, aí ele já tinha aberto várias frentes de guerra. Já tinha tentado destruir o Irã. Aí seria uma outra história. Porque era uma outra visão de país. Ele reestruturou a visão da Arábia Saudita. Para ele não é interessante guerra nenhuma. Tanto que a gente pode pensar o seguinte: ele bombardeou o aeroporto de Sana. Agora eles estão quietos. Eles estão esperando os próximos capítulos da história. Hoje, os Houthis comunicaram o fechamento do estreito para passagem de qualquer embarcação da Arábia Saudita, hoje dia 20 de julho. Então, eles estão esperando. Em outros tempos, eles estariam fazendo bombardeios diretos. Eles vão bombardear em algum momento? Vão. Mas é um bombardeio pontual, porque talvez eles não tenham interesse em reabrir aquela guerra sangrenta, que durou quase 10 anos, no chão. Talvez eles só queiram fazer a parte do bombardeio, porque para ele não é interessante, porque os planos dele vão para o espaço. E há uma disputa de poder dentro da Arábia Saudita, é importante dizer isso.
3: Por favor, discorra sobre isso, porque eu tava achando que o negócio ali tava meio que dominado.
5: Nada, ele tem uma paranoia, inclusive, de ser assassinado. A volta e meia aparece história de que foram destruídos planos para a tentativa de retirá-lo do poder. Existe uma briga familiar ali pelo poder. E nessa briga familiar pelo poder, ele precisa conseguir continuar lucrando ali com a Arábia Saudita, mostrando que os planos dele, né, dessa Arábia Saudita como uma potência regional, uma potência quase entrando entre as potências mundiais, é o caminho certo, porque constantemente a gente tem boatos, que não são boatos, de tentativas de golpe. Ano passado, inclusive, surgiu um fortíssimo, que todo mundo ficou esperando a confirmação, porque, inclusive, que ele tinha sido assassinado dentro do palácio.
3: Pela família.
5: Não é uma situação tranquila.
3: Bacana,
5: não
3: é isso.
5: Não é um negócio tranquilo, entendeu? Não é um negócio tão tranquilo como se vê. Mas a gente vê, né, como é que ele construiu uma imagem. As pessoas não conseguem lembrar da Arábia Saudita antes dele. Ele construiu uma imagem, inclusive, de que ele reabriu, né, o direito para as mulheres. O que que reabriu o direito para as mulheres? As mulheres podem dirigir na Arábia Saudita. Porque a galera fala muito Irã, mas as pessoas esquecem que o sistema da Arábia Saudita com as mulheres é extremamente opressor. As mulheres na Arábia Saudita, elas sequer podiam se autotutelar. Elas eram tuteladas por um homem da família. Então, assim, quando a mulher tinha um pai, o pai tutelava. Quando tinha um marido, o marido tutelava. Quando só tinha um filho, o filho tutelava. Ela não tinha nenhum direito civil. Então, essa abertura de, olha, as mulheres vão começar a ter alguns direitos aqui, reconhecidos. Olha, nós estamos trazendo uma grande liga de futebol para cá. Olha, nós estamos reestruturando essas grandes cidades para recebermos os oásis aqui no Oriente Médio. É a imagem que ele construiu, que não é a imagem real, né? E ele construiu uma ideia de ser estável. Tanto que quando teve aquele escândalo do assassinato do jornalista, o mundo meio que passou pano por aqui. Que é meio chocante isso. Mas, ah não, será mesmo? Não, ele é tão tranquilo, ele é tão calmo. Já ouvi isso. Não, mas ele passa uma coisa tão tranquila, tão calma. Eu falei, ninguém que domina a Arábia Saudita vai ser tranquilo e calmo.
4: É, exatamente. E aquele assassinato, o esquartejamento do jornalista, isso ficou pra sempre, né? Sempre vai ter alguém disposto a jogar isso na cara da Arábia Saudita.
2: Sim, o Khashoggi, né? E lembrando, Bia, que essa coisa do Sport Wash que você colocou, a Arábia Saudita foi anunciada sede da Copa do Mundo de 2034.
5: E ela precisa de estabilidade na região para isso, né?
2: Ou seja, o Visão 2030, Copa do Mundo, ou seja, a Arábia Saudita não tá exatamente navegando no mar de tranquilidade nesse momento.
5: Nem um pouco, nem economicamente, nem politicamente. Para ela é necessário que o conflito acabe. É necessário que o conflito acabe. Então, a gente pode observar a postura, inclusive, do ministro das Relações Exteriores da Arábia Saudita, é uma postura sempre pedindo calma às partes. Todas as vezes que eles liberam algum tipo de comunicado do ministério, precisamos ter calma, precisamos

0: outros tempos, a Arábia Saudita estaria fortalecendo os Estados Unidos bombardeando o Irã. Não, não fez isso. Por quê? Porque é cálculo. Para ela é interessante ter a sua territorialidade bombardeada? Aconteceu o que está acontecendo com os Emirados Árabes? As pessoas às vezes mandam mensagem perguntando assim, eu estou indo para Dubai, estou indo para cá, para o Catar. Está seguro? Eu falo, não. Não tá. A gente tem que mandar real, não tá seguro. A qualquer momento o espaço aéreo vai ser fechado. A qualquer momento você vai ficar preso nesse país.
1: Fiz um pacote em 12 vezes e vou ter que desistir?
0: É, o brasileiro viajando pra Dubai é nesse nível, né?
2: É, a pessoa que compra a passagem pra Dubai, ela se deu bastante mal, né? É, Bia, qual que é a principal agenda da Arábia Saudita hoje? A gente sabe que o príncipe, ele gosta muito dessa história de modernização, mas também tem a questão da segurança regional. Então, o que que é prioridade?
0: As duas. Tem uma questão da Arábia Saudita também, que ela também quer ser um pilar para os muçulmanos, né? Ela quer ser uma área de extrema segurança para os muçulmanos. Então, ela tem ali uma perspectiva do seguinte, eu preciso de estabilidade na região para crescimento econômico. Ela tem muito forte a questão de se transformar numa potência mundial e também uma potência regional. Ela quer ser a maior potência regional do Oriente Médio. Ela não disfarça sobre isso e ela quer também ser um dos principais pousos para os muçulmanos. Ela já é, né, por motivos óbvios, mas ela quer se transformar ali num principal reduto. Para isso, ela tem que ter estabilidade. Então, a agenda dela principal é o crescimento e fortalecimento econômico do país, para que não seja tão dependente também, inclusive belicamente, dos Estados Unidos. Por isso que tem um acordo com o Paquistão. Então, ela tem uma característica muito própria regional. Ela quer se transformar na potência regional. Para se transformar em potência regional, ela não pode só lutar. Ela tem que ter muitos acordos, ela tem que ter um trabalho diplomático muito forte, e ela quer também se transformar numa referência para os muçulmanos na região. Tipo, ser um dos lugares onde você pensa na Arábia Saudita, você pensa na religião muçulmana em termos de respeito, em termos também de solo sagrado. Então, é uma perspectiva regional. Mas, para ter essa perspectiva regional, ela precisa ter uma boa aliança com o Ocidente. Esse talvez seja o grande problema, para ela ter essa estabilidade. Então, se ela precisa de aliança com o Ocidente, ela não é uma potência regional, né? Aí vem o problema. Veio o nó da questão.
1: Agora, Bia, você falou, caiu a ficha agora e me deu uma dúvida aqui. Quando você falou, já estamos numa crise mundial energética, e eu te pergunto, países como a China, a Rússia mesmo, não podem dar uma pressão no Irã caso o seu abastecimento local não seja afetado? Ou seja, eu entendo a sua briga, Irã, mas você está me prejudicando e eu estava te ajudando.
0: Eu acredito que isso já esteja acontecendo nos bastidores, mas também com a pressão com os Estados Unidos, principalmente da Rússia com os Estados Unidos. A gente percebe, assim, há uma fala do Ministério das Relações Exteriores da China, né, que a gente tomou conhecimento, de que eles foram os que mais pressionaram o Irã para sentar na mesa de negociação com os Estados Unidos de novo. Porque depois que o Irã foi bombardeado durante a mesa de negociação, o governo iraniano não queria sentar de jeito nenhum com os Estados Unidos. Até porque o Ali Khamenei foi assassinado, né? É importante a gente ressaltar isso. Não foi qualquer coisa o bombardeamento. Foi a figura central do governo, foi assassinada. Então, eles não queriam de jeito nenhum. Então, o que a gente sabe é que a China foi que pressionou o Irã para sentar e conversar com os Estados Unidos. Então, eles têm sim um fator muito grande de tentar conter os danos e fazer uma fala para acabar com a guerra. Só que agora tem um problema. Não é o Irã que quer a guerra, é os Estados Unidos. Porque, assim, quem volta a atacar o Irã, né, durante, inclusive, a Copa do Mundo? Meu cálculo é que os Estados Unidos iam voltar a atacar o Irã, mas ele ia esperar pelo menos a final da Copa. Ele não esperou a final da Copa. Ele começa a atacar o Irã passando por cima do acordo de entendimento. E aí, como é que fica? O Irã quer sentar, quer conversar, quer negociar, mas os Estados Unidos não. E os Estados Unidos não quer? Por quê? Porque os Estados Unidos não é afetado pela crise energética, inicialmente. Porque os Estados Unidos já fez seu pé de meio. Chama a Venezuela, além das reservas dele, que são absurdas, né? Porque as pessoas esquecem que os Estados Unidos têm uma reserva absurda. Então, assim, os Estados Unidos têm a sua reserva de petróleo. Tem a sua reserva. Claro que o combustível e o petróleo sobe o preço, porque é uma balança internacional. A gente está falando de uma commodity que o preço é estipulado internacionalmente, mas não há falta direta. Outros lugares, sim. A gente soube, por exemplo, de histórias de navios que estavam navegando, indo para um país, outro país deu um leilão no diesel e o navio mudou a rota para entregar para quem pagava mais. Então, assim, países mais pobres é que sofrem com isso. Então, os Estados Unidos tem uma posição muito cômoda. Ele sabe que a crise energética vai chegar. E ele vai lucrar com a crise energética, porque ele vende petróleo. O cálculo americano é lucro. O pensamento do Trump é só lucro. Então, assim, para ele, a guerra do Irã talvez valha a pena. Por quê? Porque aumenta o preço do petróleo e, consequentemente, aumenta os lucros dos Estados Unidos nessa parte. E lembrando que ele está pegando todo o petróleo da Venezuela, né? Que é uma coisa que ninguém tá falando, mas ele tá pegando todo o petróleo da Venezuela.
2: É, mas talvez

0: Isso tem um custo político para o presidente Donald Trump, eu não sei se você avalia dessa forma, porque talvez já tenha passado do tempo dele se retirar dessa guerra, já que tem as eleições de meio de mandato agora e a popularidade dele está no pé.
1: Eu cheguei à conclusão que o Trump não liga. O Trump, ele age exatamente como um líder totalitário em construção. Ele enfiou na cabeça dele que tudo que ele faz é por um objetivo de transformar a América grande, e ele acredita piamente que vai ser justificado tudo, pela população inclusive. Na cabeça dele, a população ainda não entendeu os grandes planos dele. Mas a base de apoio dele, né, que é o Marco Rubio, o Vancer, as falas dele são muito estranhas. São falas mesmo onde eles acreditam numa perspectiva de submissão internacional aos Estados Unidos, que o mundo todo tem que se submeter. E para isso é necessário sacrifícios, é necessário custos, e uma hora a população americana vai entender. Porque é só isso que explica. Eu nunca vi um chefe de Estado, a não ser em regimes totalitários, né, não calcular a opinião pública, como ele não calcula. Mas o que tem me preocupado é que há uma perspectiva de autogolpe nos Estados Unidos. E já começou com essa história estapafúrdia de que, de acordo com eles, a China tem acesso aos dados, 200 milhões de eleitores nos Estados Unidos, e teria manipulado o processo eleitoral americano. Parece uma viagem, mas quando ele faz isso, ele coloca em xeque as eleições de meio de mandato. Ou seja, se os democratas ganharem as eleições de meio de mandato, ele pode dizer, não, eles não ganharam. Foi manipulação da China, eu não reconheço essa vitória. É esse o caminho que ele está indo. É um caminho quase kamikaze, mas a família dele está lucrando muito dinheiro com esse caminho kamikaze.
2: Mas a classe média americana está pagando mais pelo petróleo, pela gasolina, pelo diesel, né? E isso está corroendo a popularidade do Trump em todos os lugares, até mesmo em estados que ele tem a primazia.
1: É o único ponto que faz com que realmente a popularidade do Trump caia. Não é questionamentos éticos com guerra, não é nada disso, é questão econômica. No momento que ele conseguir fazer uma virada e diminuir a inflação e aumentar o poder de compra do americano, que caiu muito nos últimos tempos, ele consegue apoio desse grupo social. Mas ele tem um apoio muito forte da elite americana. Então, assim, se a gente está falando de um líder totalitário, ele sabe exatamente onde apertar. Por mais que a população de classe média americana não esteja gostando do governo dele, ela não está se mexendo. Isso é uma coisa que chama atenção. Ela não se mexe, porque ela precisa trabalhar. Ela trabalha demais. Ela não tem tempo livre. Então, ela não tem tempo para refletir no buraco que eles estão entrando. Então, assim, cada vez mais o americano médio está perdendo seus direitos civis pela Suprema Corte, inclusive. Há um processo de retirar direitos civis, há um processo de opressão institucional, há um processo de um líder que está começando a dizer, olha, a democracia talvez não seja o modelo certo para a gente. As pessoas estão assistindo, as pessoas não estão concordando, mas elas não estão se mexendo. E é assim que a democracia morre no país, quando as pessoas não se mexem. Porque não adianta só discordar. É necessário que a população civil se envolva no processo. A população civil americana não está envolvida no processo. Isso é uma coisa que me chama muita atenção. Até aqueles que não estão gostando, você não vê uma movimentação, você vê uma movimentação popular quando ele vai para caçar imigrantes. Aí a gente vê uma população indo para a rua e brigando. Mas nesse momento não está tendo grandes movimentos. Então tem que ver também como é que vai ser a atitude do Trump, se essas pessoas vão se mexer ou não, e se elas se mexerem, como elas vão ser oprimidas.
2: A gente teve imenso prazer de ouvir mais uma vez a análise da Beatriz Gomes, ela que é professora de geopolítica, comentarista da TVT e influencer. É a Bia Zita no Instagram e no TikTok. Bia, muito obrigado mais uma vez por estar conosco aqui no Mundioca. Sempre é bom te ouvir.
1: Obrigada a vocês, qualquer coisa é só chamar.
0: Obrigada, Bia. Um beijo, até a próxima. Tchau, tchau. Muito maravilhosa a análise da Bia. Eu recomendo muito segui-la nas redes sociais, porque ela fala assuntos bastante complexos de uma maneira bem fácil.
2: O programa está chegando ao fim. 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
0: E o Mundioca é o melhor podcast de geopolítica, Marcelo. Você vive se esquecendo disso, mas eu tô aqui pra lembrar. Beijos!
2: Tchau, tchau, pessoal. Até a próxima.
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5: Hoje é quinta-feira, 23 de julho de 2026. Mais de 10 mil pessoas foram retiradas de casas e acampamentos após o incêndio florestal avançar rapidamente no sudoeste da França. As chamas já destruíram cerca de 2 mil hectares de vegetação na região próxima à cidade de Bordeaux. Cerca de 500 bombeiros trabalham no combate ao fogo. Até o momento, não há registro de feridos. O incêndio atingiu uma área turística muito procurada, onde muitos dos afetados estavam hospedados em campings. Estudantes pré-selecionados no ProUni do segundo semestre têm até amanhã para comprovar as informações informadas durante a inscrição. A documentação deve ser entregue na instituição de ensino escolhida. Quem perder o prazo ou não comprovar os dados será desclassificado do processo. O Ministério da Educação também informou que a segunda chamada será divulgada no dia 5 de agosto. Nesta edição, o programa oferece mais de 470 mil bolsas de estudo em todo o país. O governo do estado do Rio de Janeiro ampliou os direitos de servidores temporários com o aumento das licenças maternidade e paternidade. Com a nova regra, a licença maternidade passa de 120 para 180 dias, enquanto a licença paternidade foi ampliada de 5 para 30 dias. O decreto também garante estabilidade provisória às gestantes. A medida ainda prevê o benefício para casos de adoção em uniões homoafetivas e alinha a legislação estadual ao entendimento do Supremo Tribunal Federal.
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5: Transolímpica com o caminhão enguiçado ocupando uma faixa da via na altura da estação BRT João Clibim, no sentido Recreio dos Bandeirantes, concessionária atuando no local. O trânsito está intenso desde a estação de trem de Magalhães Bastos. Ainda falando sobre veículos enguiçados, na Avenida Brasil tem uma carreta enguiçada em Bom Sucesso, também com uma faixa ocupada na altura da estação de BRT Hospital de Bom Sucesso, no sentido Zona Oeste. Sete Rios está atuando no local e o trânsito está lento desde a altura da Fiocruz. Vinícius Fernandes para o Radar Sputnik no horário de Brasília, 3:02.
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6: Breaking History. Rei da Jordânia é assassinado. No último dia 20 de julho de 1951, um nacionalista árabe chamado Mustafa Shukri atirou a queima-roupa no monarca jordaniano Abdullah, que estava na porta da mesquita de Al-Aqsa e morreu na hora. Ele tinha 69 anos e deixa dois filhos. Como o primogênito dele está fora do país recebendo tratamento médico, há muita especulação sobre quem deverá sucedê-lo. O assassino, um alfaiate de 21 anos, foi morto na hora pela guarda do rei. Esse criminoso foi um veterano de guerra com participação no conflito árabe-israelense como parte do Esquadrão Dinamite. Abdullah I foi quarto líder muçulmano assassinado em 4 meses. Saiba mais sobre as motivações, a repercussão da morte e a sucessão de Abdullah em instantes com Virada de História.
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6: E aí, apaixonados por história, beleza? Pedro Henrique Lima na área pra gente revirar a morte e trajetória desse líder muçulmano, o rei Abdullah I da Jordânia. Da casa Hashemita, uma notável família real da Península Arábica, ele ascendeu ao trono após a Revolta Árabe. Nascido em Meca, Abdullah desempenhou um papel militar fundamental ao lado do seu pai, o xarife Hussein, e de seu irmão Faisal, no levante contra o Império Otomano durante a Primeira Guerra Mundial, contando com um apoio britânico. Aliás, os britânicos, junto dos franceses, traíram os árabes depois dessa revolta. Não criaram lá o Estado que eles tanto queriam, que seria uma grande unidade entre os povos árabes. A gente já contou essa história aqui no Virada. Aliás, um alinhamento do Abdullah com o Ocidente foi uma marca de seu reinado. Ele mantinha canais secretos de negociação com até mesmo líderes israelenses. Isso para tentar pacificar as fronteiras entre os dois países, já que no centro disso tudo está a cidade de Jerusalém. Esse posicionamento não agradou em nada os movimentos nacionalistas árabes, que estavam no auge nessa época. O assassinato de Abdullah serviu de aviso para os líderes árabes, subsequentes de que qualquer diplomacia moderada com Israel resultaria em morte, endurecendo as tensões por décadas. Aí, apesar desse alinhamento com os ocidentes, a Jordânia participou dos dois grandes conflitos do Oriente Médio nessa época, a Guerra Árabe-Israelense de 1948 e a Guerra dos Seis Dias de 1967. Isso mais como pressão dos outros países árabes para não ficar tão mal com eles. Isso quem vai contar mais é um dos nossos convidados de hoje. Ah, e tem mais. A Jordânia tinha anexado formalmente a Cisjordânia e Jerusalém Oriental em 1950. Aliás, o rei tinha um projeto de unificar a Transjordânia, a Síria, o Líbano e a Palestina sob uma única coroa hashemita. É interessante a gente ver como esse projeto de unidade, ele sempre foi muito forte entre os povos árabes. A gente está falando de uma época de um panarabismo, né, de líderes nacionalistas que defendiam uma grande união de povos árabes, mas por outro lado havia essa monarquia também querendo unificar, né, as diferentes terras aí habitadas por povos árabes sob uma dinastia só. Aí tem outra curiosidade que esses hashemitas, essa família aí do rei Abdullah, eles alegavam descender do profeta Muhammad. Será que é verdade isso daí? Bom, a gente vai entender mais sobre esse reinado polêmico, sobre a história da casa nobiliárquica de hashemita e até mesmo como que essas tensões entre Jordânia, outros países árabes, esse alinhamento com potências ocidentais, isso tem consequências, está tendo, na verdade, consequências, enquanto a gente fala aqui, até nos dias atuais, até no tempo presente. Porque entender o Oriente Médio é um desafio, é muito complexo, e a gente, aqui no podcast, a gente dá várias viradas de história para te ajudar a conhecer mais sobre essa região tão instigante, né? E sobre as histórias também dos povos árabes e da religião muçulmana. Também vamos falar, obviamente, desse episódio do assassinato do rei Abdullah, a partir disso, trazer mais reflexões e também os significados desse assassinato. Não saia daí que já vamos chamar os nossos convidados. Bom, e agora eu converso mais uma vez com a Muna Omiran. Ela é pesquisadora, culturalista, professora da pós em Relações Internacionais do Oriente Médio, lá da PUC Minas. Professora, seja mais que bem-vinda novamente aqui ao Virada de História. Sempre bom conversar contigo, tudo bem?
7: Tudo bom, também a recíproca é verdadeira, também é muito bom conversar com vocês.
6: Que bacana, e desde já aproveito aí para agradecer a sua participação. Professora, Abdullah foi o primeiro governante do reino hashemita após a revolta contra o Império Otomano. Hashemita é o nome da dinastia que ele representava. Tem uma história que essa linhagem, ela vai até o bisavô do profeta Muhammad. Os membros dessa família alegavam isso, que eles pertenciam ao clã dos Quraishitas. Quais as origens reais dessa família?
7: Esse Hashemi, que a gente fala em árabe, né, a dinastia Hashemia ou Hashemita, é uma dinastia, é um clã que pertence à tribo Quraishita, tá? Então, havia essa tribo Quraishita em Meca, da qual o profeta Muhammad fazia parte, e o seu clã, eram vários clãs, um deles era o Hashemita. E esse nome, Hashemita, ele vem de Hashem, que é o nome do bisavô do profeta. Então, o que se alega hoje, até por conta, né, do próprio histórico da família dele, né, da família do Abdullah, que inclusive também é o nome do atual rei da Jordânia, né, Abdullah II, ele se alega que eles são descendentes, né, diretos do profeta, por conta desse bisavô, mas que é esse, especialmente esta família, seriam descendentes diretos da filha do profeta Fátima e do marido dela, que também era primo do profeta, que é o Ali. Então, essa dinastia, eles alegam terem essa ancestralidade, a filha, a Fátima e o Ali. Porém, se a gente for olhar, né, cientificamente, isso a gente não tem como comprovar, porque são uma dinastia, né, são genealogias muito antigas e que a gente não tem como, né, não dá para fazer um exame de DNA para a gente saber, né, exatamente se estão. Isso no ponto de vista científico. Dentro da narrativa religiosa, isso procede, né? Então, dentro dessa narrativa religiosa, você tem, né, que esse aspecto é bem aceito, em que eles seriam efetivamente, né, do clã Banu Hashem. Banu significa filhos, né, Banu, descendentes de Hashem. E aí a gente tem um caso, né, que você mistura, né, tem uma mistura de história, né, de fé e a e esse título para essa família, ele é importante porque legitima politicamente a presença deles, né, nesse comando, porque eles são oriundos, né, eles são responsáveis, seriam os guardiães de Meca.
8: Sim.
7: Meca e Medina, né?
8: Sim.
7: Para complementar, até hoje a Jordânia, ela é a responsável administrativamente, né, ela administra os templos sagrados do Islã em Jerusalém.
8: Entendi. Depois a gente vai chegar nessa questão ali da divisão do território. Mas antes, professora, eu acho que essa relação com o profeta Muhammad, essa relação alegada, aliás, queria fazer um parêntese aqui, que isso é muito comum na história dos grandes reinos, e aí não só reinos do mundo oriental, mas no mundo ocidental também era muito comum as famílias alegarem serem herdeiros, descendentes de outros nomes importantes no passado, né? Então é interessante ver como que isso é uma prática disseminada para conferir legitimidade, como você falou. E que eu acho que ajuda também a explicar a longevidade, né, dessa família. Por mais de 700 anos essa família deteve aí o título hereditário de, vou usar o português aqui, xerife de Meca, atuando como os protetores oficiais dos locais mais sagrados do Islã, Meca e Medina, na região do Hijaz, atual Arábia Saudita. Qual a importância, professora, desse cargo político no mundo árabe e muçulmano?
7: Para o mundo árabe, isso aí é o próprio nome diz, né? Sharif significa, é um título nobre, mas ao mesmo tempo honrado, né? Então, a pessoa, ela tem essa responsabilidade porque ela vem de uma... Aí retoma também a questão da ancestralidade, que são os responsáveis. Então, hoje, por exemplo, você vê a Arábia Saudita, que é a detentora, né? Que é a guardiã das mesquitas do mundo árabe, do mundo islâmico, principalmente de Meca e Medina, que são as duas cidades sagradas. Sim. Na Arábia Saudita. E, como eu te falei, a família da Jordânia, né, a dinastia jordânia, hashemita da Jordânia, são responsáveis por Jerusalém. Então, isso faz com que esses países, vamos falar em países mesmo,
8: sim,
7: porque
8: sim,
7: a questão saudita é uma outra questão, depois a gente pode até falar nela.
8: Claro.
7: Os coloca numa posição de privilégio, ao mesmo tempo incute a eles uma responsabilidade muito grande em qualquer ação política que venham a tomar.
8: Uhum.
7: Que é o caso da Arábia Saudita, né, fazendo um parênteses aí, né, porque não tem como desvincular um tema do outro, a própria demora da Arábia Saudita em estabelecer, né, em normalizar as relações com Israel, advém dessa questão, dessa preocupação que a Arábia Saudita tem com o mundo islâmico, que qualquer coisa pode reverberar contra ela, principalmente quando envolve a questão palestina, né? Principalmente por envolver a questão palestina. E a própria família da Jordânia, né? A realeza jordaniana também tem essa preocupação. Então, eles acabam, né, ficando, né, entre a vamos usar um ditado que eu não gosto muito, uma expressão, a cruz e a espada.
8: Sim,
7: né?
8: Sim.
7: No sentido de que qualquer passo político errado, eles podem pagar com a própria vida.
8: Sim.
7: Isso pode causar uma ira no mundo islâmico. Então, esses dois países, se você observar bem, são poucas as ações no campo da política, da geopolítica, né, no campo das negociações políticas que esses países atuam, principalmente a Jordânia. Tudo é muito calculado. Uhum. E ninguém, se você observar também bem, dificilmente você vai ver um atentado dentro da Jordânia, pode até acontecer, mas assim, de grupos jihadistas. Uhum. Dentro da Jordânia, em relação à família também, né, justamente por esse papel que eles exercem nesse imaginário da comunidade muçulmana.
8: Sim. Agora, eu vou pular aqui algumas perguntas, mas depois a gente pode voltar aqui o nosso percurso. Como que a gente pode interpretar, então, o assassinato do rei Abdullah em 1951, que tem todo um simbolismo por ter sido na porta de uma mesquita
7: em Jerusalém.
8: Em Jerusalém, pois é, uma mesquita mega relevante. Como que a gente interpreta, então, esse assassinato?
7: Não tem como desvincular situações, né? Porque é que eu sempre falo, o mundo árabe islâmico nunca é um pedacinho só, tá tudo interligado, né? Então, se a gente voltar lá atrás, não tem como também eu não falar da revolta árabe,
8: claro,
7: do papel que essa família vai exercer na revolta árabe, né? Então, eles têm um papel importante. A revolta árabe foi um movimento, a grande revolta árabe foi um movimento em nome do nacionalismo árabe para lutar contra o Império Otomano.
8: Sim.
7: E que eles tiveram o apoio das potências europeias, né, como a França e a Inglaterra, e o Abdullah II, né, então quem vai organizar essa revolta vai ser o pai dele, o Hussein, que é o xerife de Meca, né, Hussein Ibn Ali, que é ele que vai organizar, e seus quatro, ele tem quatro filhos, e esses filhos, cada um vai ficar responsável por uma ação dentro da revolta, né? No caso do Abdullah, né, eu vejo pessoalmente, eu acho que o Faisal é o que vai ser o que vai ser mais bem sucedido, até porque ele vai ser responsável pela questão militar, pela organização militar do movimento. Mas o Abdullah, ele vai ser o arquiteto político. Então, essa revolta tinha um papel, tinha um objetivo de criar e unificar um Estado árabe único, né, que envolvia o que é a Síria hoje, o que é o Líbano hoje, o que é, né, Israel barra Palestina, a Jordânia, o Iraque, e isso iria até o Iêmen, envolveria o Hijaz, né, que hoje é a Arábia Saudita, aqueles países do Golfo. E aí houve uma vitória militar, né, eu sempre costumo dizer que os árabes ganharam, mas não levaram, né, houve essa vitória militar, que foi seguida por uma traição política realizada pelos britânicos e pelos franceses, que já haviam assinado secretamente, já tinham dividido a região no acordo Sykes-Picot. É fundamental a gente lembrar isso, porque é aí que começa, muitos historiadores vão dizer que é aí que começa toda a tragédia do Oriente Médio. Voltando à família que hoje reina na Jordânia, o rei Abdullah I, ele vai ser o arquiteto político da revolta. Então, é ele, aí sim, que eu vou começar a responder essa pergunta, ele vai liderar as negociações secretas com os britânicos, né, para que essa revolta fosse viabilizada, e ele vai comandar o exército oriental. E aí ele conquista, ele vai ter algumas conquistas, e aí ele, como prêmio, ele vai ganhar o título de emir da Transjordânia. E depois ele vai ser o rei da Jordânia, quando a Transjordânia se torna independente, sempre com o apoio britânico, né? Isso é muito também importante lembrar. E aí, esse projeto dessa divisão do Oriente Médio, dessa distribuição em mandatos, porque tem a revolta, tem o Sykes-Picot, as potências europeias, no caso a França e a Inglaterra, cai o Império Otomano, a Inglaterra e a França vão fazer uma divisão, e a Jordânia e o Iraque e a Palestina, né, parte do Iraque e a Palestina, vão ter um mandato britânico, que nada mais, nada menos, é uma maneira, é uma colonização, né? Eles vão então colonizar, essas potências europeias vão colonizar esse novo mundo árabe que estava se desenhando. E esse projeto do Sykes-Picot, ele também vai ter depois a Declaração Balfour, que vai facilitar a criação de Estado de Israel na Palestina. O que os árabes vão entender nisso? Vão entender que houve uma traição, né, do Abdullah I, porque o que acontece, né? Então, ele vai ser coroado emir, né? Ele também vai ser coroado o rei da Palestina.
8: Sim.
7: Mas esse reconhecimento nunca vai chegar, tá? Uhum. Ele vai ser coroado dessa forma, mas isso nunca vai ser legitimado internacionalmente. E aí, quando tem a criação de Israel, né, a partilha em 48, a Jordânia vai ter uma posição, né, vai ter uma posição contra a criação de Israel. O rei Abdullah, né, só para voltar um pouquinho, para encerrar também esse papel dele, né, vai haver a conferência de Jericó, e que ele vai pedir a anexação da Cisjordânia à Transjordânia, né, e o seu reconhecimento como rei. E aí vai ter uma cerimônia em Jerusalém que ele vai ser proclamado rei, mas, como eu te falei, sem esse reconhecimento internacional. A Jordânia, a Cisjordânia, ela vai ser anexada formalmente em 1950, a Jordânia. E aí, quando acontece, quando o assassinato dele vai ser por quê? Por um nacionalista, porque ele vai ser visto como um traidor da causa árabe, justamente por, de uma certa maneira, não dar, virar as costas para a questão palestina, né? Porque são países, inclusive, fronteiriços, né? Teria condições para a Jordânia ter um posicionamento mais firme, que isso não acontece. Havia que, então eles vão começar, os nacionalistas árabes vão começar a vê-lo como um traidor, como alguém que não seria capaz de honrar até esse título, né, até esse título do reino Hashemita, né, um líder, né, um descendente do profeta. Então, conforme vai acontecendo, né, e ele vai fazer além do acordo, ele vai ser um grande apoio para os britânicos na criação do Estado de Israel. Então, essa aliança com os britânicos, né, e até uma postura muito moderada que ele vai ter, acaba sendo alvo dos nacionalistas árabes. Então, eles vão vê-lo como um traidor do pan-arabismo, né, o pan-arabismo é um movimento nacionalista árabe, ele vai ser visto como um fantoche. Eles vão vê-lo também, esse descontentamento vem também, como eu te falei, por conta da sua aceitação pacífica, né, em relação à partilha, o desejo de criar uma grande Síria, que seria o desejo desses nacionalistas, vai ser rompido, né? Então ele também vai ser visto como causa disso, ele vai se afastando da questão da causa árabe. E conforme esse descontentamento vai aumentando, a gente começa a ver também que os seus inimigos começam também a dar as caras. E um deles vai ser o Mustafa Shukri, que era um alfaiate palestino, um jovem alfaiate palestino, e que quando o rei Abdullah estava indo rezar na mesquita de Al-Aqsa, em Jerusalém, ele é assassinado. Né? O motivo, ele foi preso, esse jovem foi preso, né? E o assassinato dele foi do rei, né? Foram 3 tiros a queima-roupa, e o próprio assassino também foi morto pelos próprios guarda-costas. Houve uma reação imediata. E a motivação era justamente a anexação da Cisjordânia, né, pela política conciliadora que a Jordânia, quando ela vai começar a manter com Israel e o Ocidente. Curioso é que, neste momento, ele estava acompanhado do seu neto, o rei Hussein, que depois vem a ser o rei Hussein. Então, o rei Hussein, que era um adolescente, um pré-adolescente, ele presencia o assassinato do seu avô, e os seus biógrafos vão dizer que isso vai ser o grande trauma da vida dele, que ele dificilmente superaria isso, e esse receio de ser assassinado como seu avô vai acompanhar por toda a vida dele.
8: E é interessante, é curioso que são, assim, posicionamentos, decisões políticas, geopolíticas, que vão marcar a história da Jordânia até os dias atuais, né? Se a gente for parar para pensar, uhum. E vão também ajudar a moldar ali o mundo árabe e também a criar as tensões no mundo árabe, ou exacerbar as tensões no mundo árabe, que vão se desenrolar ali pelas décadas seguintes, né? E esse mundo árabe que vai nascer ali, então, no fim ali do Império Otomano, né? A divisão como nasce ali no fim do Império Otomano. Agora, a Jordânia, ela participa dos principais conflitos das décadas de 1940, 1900 até 1960, os principais conflitos ali no Oriente Médio, que vão marcar o período pós-criação de Israel, e aí eu tô falando da Guerra Árabe-Israelense, também a Guerra dos Seis Dias, já com o neto do Abdullah, o Hussein, foi uma participação significativa, assim, a gente tá falando de um país que contemplava ali com Israel, que desagradava os nacionalistas árabes, mas, se eu não me engano, eles lutam do lado dos países árabes nesses conflitos. Foi uma participação significativa da Jordânia?
7: Não, eles vão participar assim, né? Eles entram como se fosse para não pegar mal. Né? Eles entram até
8: na foto, sair na foto.
7: É, quer ficar bem na foto, né? Então, sim, eles vão participar por até uma força, né? Ela foi motivada assim. A participação deles foi uma conjugação de vários fatores. O primeiro e o mais forte deles, obviamente, foi uma pressão árabe, né? Especialmente vinda do presidente egípcio, Gamal Abdel Nasser, que era um nacionalista árabe, e ele é que era o líder do pan-arabismo, né? Depois ele vai né, ele sempre lutou por isso. Até faço a sugestão de fazer um programa sobre ele, é uma figura bem interessante,
8: sim, sim,
7: Nasser.
8: Claro.
7: E aí, ele vai pressionar a Jordânia para participar dessa guerra. E havia também um pacto de defesa que a Jordânia assina com o Egito. Então, em 67, a guerra acontece, né, no segundo semestre, em junho, ou julho, agora eu não me lembro bem, mas antes disso, em maio, a Jordânia assina um pacto de defesa mútua com o Egito. E aí, quando Nasser começa a guerra, ele pressiona a Jordânia em nome desse pacto, né? Então, havia, né, uma retórica do Nasser, né, de que, até uma retórica, que a gente pode falar, até uma retórica belicosa, né, do Nasser, e havia uma mobilização das tropas egípcias para poder criar uma atmosfera de uma guerra inevitável. Consequentemente, a Jordânia se alinhou, né, para forçar, na verdade foi uma forçação de barra para a Jordânia entrar na guerra. O resultado, a gente sabe, foi desastroso, porque a Jordânia perde a Cisjordânia, né, Israel ocupa a Cisjordânia e Israel também ocupa Jerusalém Oriental. Então a Jordânia perde território, né? Uhum. Até hoje, depois eles conseguem renegociar, e aí hoje você vê uma posição muito moderada, e na década de 90 o próprio rei Hussein, ele também faz um acordo de paz com Israel.
8: Sim, sim. É aquela posição delicada entre a cruz e a espada, né, que você falou, e tendo Jerusalém ali no centro também, né? Então, eu imagino que isso deva condicionar e limitar também muitas dessas decisões. Agora, falando dos irmãos dessa família, né, dos filhos do xerife de Meca, que são, e aí eu cito principalmente o Faisal e o Ali bin Hussein, que também vão assumir tronos, né, depois ali da queda do Império Otomano, e o Faisal, ele fica com a Síria, depois se torna rei do Iraque, e o Hussein, ele assume o Hijaz, que depois passaria para a família Saud, virando Arábia Saudita, né? E aí eu queria que você comentasse um pouco dessa questão também, como que esse trono foi tomado dos Hashemitas e o que isso significou para a família.
7: Como você bem falou, né, o xerife de Meca, né, ele vai ter os seus filhos, o seu filho Ali, o mais velho, ele vai liderar as forças que tomam Meca, o Abdullah, né, vai ser o futuro rei da Jordânia, que a gente já falou dele, e o Faisal seria o futuro rei do Iraque, né, que vão comer, porque ele vai ser inicialmente o rei da Síria, ele vai ficar 2 anos como rei da Síria, e depois ele... Bom, deixa eu fazer assim um parênteses bem para quem estiver ouvindo entender, claro, né? O Faisal vai liderar, como eu falei, a revolta árabe, a parte militar na Síria, a Síria e a Palestina também, ele vai negociar, ele vai participar da conferência de Versalhes, né, do Acordo de Paris, no final da guerra, é quando ele descobre que tinha sido traído pelos europeus, em especial pela França, pelo Reino, pela Inglaterra, com o acordo Sykes-Picot, a ponto do Lawrence da Arábia, aquele personagem lendário que estava do seu lado, eles vão abandonar a reunião porque ele vê a sua, assim, a traição, né? Porque ele ia ser rei de tudo e ele vai acabar ficando, ganhando como um prêmio consolação, entre muitas aspas, a Síria, né? Lembrando que seria a Síria, né, e parte do que hoje é o Líbano, né? Então essa seria a região da Grande Síria, e ele vai também ser o de Jerusalém, né? Ele vai ser o emir de Jerusalém. E ele negocia com Simon Weissman, que tudo bem que a diáspora judaica poderia continuar a acontecer, desde que eles o aceitassem como rei da Palestina. Ele achando, né, que ia ficar naquilo, né, não estava contando com o que aconteceria em 48. Depois ele vai ser deposto, porque quando eles fazem a partilha, a Síria fica com a França. Uhum. E eles eram mais basicamente ligados, né, aos britânicos. A dinastia Hashemita, eles vão estar mais ligados aos britânicos. E aí os franceses vão dizer assim: não, esse pedaço é nosso, você não tem nada a ver com isso, tchau e bênção. E o destituem em 1920. Então ele se torna rei da Síria de 18 a 20, ele fica só 2 anos, se exila na Inglaterra e depois ele volta com né, com assim, um prêmio consolação, rei do Iraque.
8: Uhum.
7: E aí, em 22, os próprios britânicos vão estimular a família Saud, que hoje é a família que reina na Arábia Saudita, e o nome saudita vem de Saud, dessa família, né, do patriarca dessa família. Eles destituem, eles dão um golpe, tiram o poder e vão controlar, porque o Hijaz é basicamente mais à borda do que é hoje a Arábia Saudita, que está mais voltado, então é a cidade de Meca, Medina, mas eles com o apoio britânico conseguem derrubar essa família, e os filhos, cada um vai para um lado, né? Cada um vai ser os dois principais, os dois mais velhos, no caso o Ali, não, o Ali ele vai ficar no que hoje é a Arábia Saudita, né? E o Abdullah ele vai para a Jordânia. E o Faisal, ele fica, né, ele tem uma posição militar muito forte, mas ele vai ser proclamado rei da Síria logo depois, deposto, e depois o rei do Iraque. E aí chega a família Saud com um discurso, uma posição de mais ligada ao Islã político, né, a unificação da Umma, ou seja, a unificação da comunidade islâmica, não é mais o discurso do Watan, da grande pátria árabe, e sim da comunidade islâmica. Inclusive, muitos grupos jihadistas, né, e eles são wahhabistas, que é um grupo do Islã político no sul, que surge no final do século XIX, depois vai se configurar como, né, o Islã político. O wahhabismo é uma interpretação muito literal do Alcorão, e eles assumem, né, essa família Saud é ligada a esse movimento, a essa interpretação do Alcorão, e eles assumem o poder e estão aí até hoje, né? Então, já são várias gerações no poder, e muitos grupos jihadistas de hoje são oriundos desse movimento
8: Do
7: wahhabismo.
8: Se eu não me engano, a Al-Qaeda era, né, desse segmento, não era?
7: A Al-Qaeda, o HTS, todos esses grupos, a Irmandade, ela tem origem, depois se distancia, a Irmandade Muçulmana. Então, eles são assim, né? O arabismo é uma interpretação do Alcorão, como eu te falei, né? Eles vão ter uma interpretação peculiar. O próprio Talibã vem desse movimento, o salafismo. E aí, todos esses movimentos de hoje, que nós vimos, né, desses jihadistas, eles são assim, netos e bisnetos de Wahhab.
8: Cara, é muito interessante, assim, ver como que a religião, ela vai tomando espaço, né, nessa pretensão de unidade, em detrimento ali de uma questão meramente étnica, ou enfim, ligado à identidade árabe. É muito interessante ver essas transformações. Agora, pra gente encerrar, professor, o rei atual da Jordânia, como você mesma disse aqui no início, é o Abdullah II, né? E a gente sabe que essa escolha de nome, ela nunca é fortuita, nem é uma coincidência. Existe, assim, uma continuidade, um sentido, assim, de continuidade do que foi o reinado do Abdullah I pro governo atual da Jordânia? Ou sempre foi essa mesma linha, assim? Isso nunca, de certa forma, se desviou muito, assim, do que era a política ali no reinado do Abdullah I?
7: Eu vejo da seguinte maneira, né? Eu vejo o Abdullah II, ele vem de uma geração de líderes do mundo árabe, que vão... Primeiro que a mãe dele é uma inglesa, né? A mãe dele, ele é filho de uma inglesa. Uhum. Ele vive em Londres praticamente a vida toda. Não só ele, como eu estava te falando, vem uma geração de filhos de líderes do mundo árabe que vão ter uma educação ocidentalizada, europeia, vão estudar em colégios na Europa. Por exemplo, você vai ver o Assad, o Bashar Assad, ele era um oftalmologista, estava fazendo a sua especialização, a sua pós-graduação em Londres. O rei Abdullah também, vem de Londres. O príncipe de Oman, então, o próprio Mohammed bin Salman, todos eles vão ter. E aí, quando eles assumem, praticamente todos na mesma época, no início, né, final dos 90, início dos 2000, parece que é um frescor na política do Oriente Médio, né? Então, parece assim, vem uma lufada de esperança de que vão ser governos mais moderados, que vão buscar um caminho de diálogo, né, com, no caso, com Israel, né, com o Ocidente, e que a gente vê que isso não acontece, justamente até por conta, como você falou, dessa questão dessa comunidade religiosa que tem os seus princípios muito fortes, né? Contra a ocidentalização geral. Então, o rei Abdullah, o atual, ele moderniza a Jordânia, né? O pai dele já vinha também nesse processo, né? Então, eu vejo assim, a Jordânia, ela sempre teve um papel muito moderado na geopolítica do Oriente Médio. Primeiro, até pela sua posição política, né? Pela sua posição geográfica, né? A fronteira com Israel, vai fazer fronteira também com a Síria. Então, eles vão buscar uma moderação, porque eles estão numa posição geográfica muito vulnerável, praticamente, né, de cara com Israel, que é uma das maiores forças, né, hoje a gente pode falar que é o Irã e com Israel são as duas maiores forças bélicas do Oriente Médio, apenas Israel é muito mais forte. Então eles sempre vão buscar essa questão da moderação, e não só pela sua posição geográfica, mas também pelo seu papel nesse imaginário religioso que a Jordânia tem. Embora ele não fale, né, o Abdullah I, ele não use a questão religiosa, mas ele sabe da sua importância. E a questão palestina, para ele, também, ele é muito cauteloso com a questão palestina, ele busca o diálogo, ele busca sempre fazer uma mediação, sobretudo porque a Jordânia é o país que tem o maior número de refugiados palestinos, atualmente, foi o único país do mundo árabe que deu cidadania a esses palestinos, e inclusive a mulher dele, a mulher do Abdullah II, é palestina, né? É filha de origem palestina. Então, com a questão palestina, eles também procuram ter uma moderação, não partem para a guerra, primeiro que eles não têm nem condições para isso, então estão sempre buscando um papel de conciliação. E o Abdullah, uma figura muito carismática internamente, e que ele tem esse apoio no sentido, tanto você vê, a Jordânia nunca está envolvida em nenhuma confusão do Oriente Médio. Você não vê a Jordânia nem como, né, ela, muito pelo contrário, ela vai estar sempre no papel de mediação do diálogo.
8: Sim. Professora, é uma pena a gente ter que terminar aqui essa entrevista, porque eu estou gostando muito da nossa conversa. Eu tenho assim, um interesse particular pela história do mundo árabe, dos povos árabes, e quando a gente escuta quem realmente sabe do assunto, é diferente, a vontade é ficar aqui uma hora conversando. Quero muito agradecer mais uma vez a sua participação e até uma próxima oportunidade.
7: Tá, eu que agradeço. Só para terminar, uma única frasezinha também, a importância do Porto de Aqaba, que fica na Jordânia, e essa é muito importante, inclusive nesse momento que a gente está vendo, esse fecha de Hormuz, esse controle de Bab el-Mandeb pelos Houthis, então a gente também não pode perder isso do radar. Mas agradeço o convite, por mim eu ficava aqui horas conversando com vocês.
8: E menção, foi interessante você falar desse porto, que é um episódio importante até para quem quer entender, né, as tensões atuais ali no Oriente Médio, no Golfo Pérsico, né, envolvendo Irã, Estados Unidos e todos esses países que têm bases norte-americanas. Então, menção mais que honrosa sua aí no final. Um grande abraço, professora. Tá.
7: Outro, um abraço, tchau.
8: Tchau, tchau. A Jordânia segue aí sendo um país alinhado com o Ocidente. A gente tem visto, na atual crise no Golfo Pérsico, o Irã atacando repetidas vezes bases dos Estados Unidos em território jordaniano. E essa presença norte-americana não vem do nada. Tem a ver aí com essa longa história de uma política externa, né, como a professora caracterizou agora, moderada, mas com outras implicações, né? E a gente vai entender mais esse lado, essas implicações em relação a outros estados árabes e também como que a Jordânia é encarada ali por outras nações no Oriente Médio. A gente vai ver como tudo isso está conectado e entender mais esse alinhamento controverso com o Ocidente. Quem conta mais é nosso próximo convidado. Bom, e agora eu tenho prazer de falar mais uma vez com ele aqui no podcast. Eu tô falando do Ali Ramos, ele que é graduado em ciência política, pós-graduado em filosofia. Ele é estudioso de geopolítica, segurança, defesa e Ásia. Idealizador do canal Vento Leste no YouTube e no Instagram. Ali, seja mais que bem-vindo ao Virada de História, tudo bem?
9: Tudo jóia aqui, só muita correria, né? Como sempre, muito obrigado pelo convite.
8: Imagina, desde já agradeço aí sua participação. É muita correria, mas para manter, né, o canal, aquele canal cheio de análises precisas, tem que estar sempre produzindo. Agora, Ali, quando a gente fala da morte do rei Abdullah, o que vai significar esse episódio, esse assassinato dele, naquele contexto ali da década de 1950, em que você tem um nacionalismo árabe muito forte, né, na península, e por outro lado, um rei que era alinhado com as potências ocidentais. Qual o significado desse episódio da morte dele?
9: Bem, basicamente representa ali uma perda, né, pesada para a unidade árabe, porque é a partir dali que começa o processo de fracionamento do nacionalismo árabe e de perda de capacidade de atuação em frente da expansão israelense.
8: Uhum. E algum grupo chega a reivindicar o assassinato dele?
9: Não, existem teses, né, históricas. Sabemos que ele foi assassinado por um nacionalista árabe ali, mas extremado, né, sectarizado. Mas até hoje não existe muito consenso histórico sobre quem esteve por trás, né, do ataque. Existem teses aí que ligam ao rei Farouk do Egito, né, porque significaria exatamente perda de influência para o Egito. E lembra aqui que o Egito nessa época, né, na verdade até a guerra do Yom Kippur, foi o país que mais liderou a defesa da causa palestina. Uhum. Então essa aí vai acabar sendo a tese mais aceita.
8: Uhum. E acho importante também a gente falar sobre as origens, né, do rei Abdullah, ou melhor, Abdallah ibn Hussein, que foi emir, rei da Transjordânia, até se tornar rei da Jordânia. Quais as origens dele? Como que ele ascende ao poder?
9: Basicamente ele é da casa Hashemita, e ele ascende ao poder depois, né, da Primeira Guerra Mundial ali, junto do rei Faisal, dentre outros, negociando diretamente com os britânicos, né, e se submetendo integralmente e insurgindo exatamente contra o Império Otomano. Né, lembremos aqui que o Império Otomano perdeu a Primeira Guerra Mundial e que o espólio do Império Otomano para os britânicos e franceses, que já sabiam que a região era não só um hub logístico essencial ali para a economia global ainda na época, né, para a ligação entre Oriente e Ocidente, para o comércio, mas também que já era rico em petróleo. Então ele vem no esteio dessa questão aí. Lembremos aqui também que os britânicos prometeram, né, a mesma terra ali na Palestina, ao lado, tanto para os árabes quanto para os israelenses. E aí surge todo o problema, né?
8: Sim, sim. E ele também tem uma participação na Revolta Árabe, né?
9: Sim, tem. Exatamente a Revolta Árabe que depõe o Império Otomano. Uhum. Basicamente em conluio com os ingleses aí. O pessoal vai lembrar aqui da famosa figura do Lawrence da Arábia, né, que vai aí para o Oriente Médio. O que acontece é que ele financia exatamente essas lideranças locais para insurgirem contra o Império Otomano, para deporem e diminuírem o esforço de guerra do lado contrário ao britânico, né, formado pelo Império Otomano, a Alemanha ali. E nesse caso aí eles são derrotados, né, e se redesenham todos os mapas aí, em conluio com os ingleses e os franceses. Tanto é que por isso que os mapas do Oriente Médio até hoje têm muitas linhas retas, né? Quando que naturalmente mapas são separados dos países por acidentes geográficos. Uhum. E neste caso aí cria-se todo esse problema que estamos vivendo até hoje.
8: Uhum. Então a gente pode dizer que esse alinhamento dele, da família dele com as potências imperialistas, já vem desde essa época, né, que os ingleses e franceses prometem ali um grande Estado árabe, quem participou da revolta, mas que no final rolou, né, a famosa traição aí, o acordo de Sykes-Picot, assinado entre franceses e ingleses. É desde esse momento, então, que ele está alinhado com as potências imperialistas?
9: Bom, o alinhamento de fato vem em 1950, né, depois da derrota árabe em 48, mas eles claramente tinham uma predileção pelos ingleses e pelos estadunidenses em detrimento aí das outras nações, né?
8: Uhum. Inclusive ele chega a estudar no exterior, se eu não me engano, né?
9: Sim, sim, todas essas lideranças estudam seja no Reino Unido, né, em Londres, seja em Paris, na França. E, ironicamente, os exércitos do Oriente Médio são disfuncionais até hoje por essa questão, porque eles bebem muito da doutrina britânica, e a doutrina britânica é uma doutrina colonial. E a doutrina colonial, basicamente, ela transforma o exército ali numa força policial, né? Não num exército moderno, de fato, de armas combinadas e que se importa em defesa de fronteira e outras questões doutrinárias que exércitos comuns, com as quais os exércitos comuns se preocupam. Esse problema perdura aí até hoje. Nosso público aqui tem uma ideia. Isso aqui eu vou utilizar outro exército da região como exemplo, mas isso vale para todos, né? Antes da guerra Irã-Iraque, por exemplo, a cavalaria e a infantaria iraquiana treinavam separadas, né? Durante a Guerra dos Seis Dias, ali, a infantaria e a artilharia síria não tinham coordenação nenhuma. Isso se aplica até hoje ao exército da Jordânia, que ainda é um não exército,
8: uhum,
9: pelos mesmos motivos aí, por beber demais dessa fonte de exércitos coloniais aí, dos britânicos e dos franceses.
8: Sim. Mas houve nessa época, e considerando aí a própria incidência do nacionalismo árabe, de propostas e governos, né, que levavam essa ideologia adiante, não houve uma tentativa de uma formação de um exército mais com uma cara árabe, assim, vou usar uma expressão meio chula, mas com uma cara, assim, árabe, respeitando esse perfil, essas especificidades?
9: No papel, sim, mas o Reino Unido teve uma presença gigantesca na criação da Legião Árabe, né? Então, as questões eram mais no papel do que na realidade.
8: Sim, sim.
9: Enquanto do outro lado, em Israel, você tinha veteranos, né, soviéticos da Segunda Guerra Mundial, você tinha uma burocracia bem treinada e que estava desde sempre inserida nos grandes centros universitários, de comércio, de centros de tomada de decisão. Então, criou-se essa disparidade aí muito grande, né? Que eram exércitos praticamente rurais contra exércitos acostumados ali ao modelo de guerra urbana e a Segunda Guerra Mundial.
8: A Legião Árabe foi, né, então, o exército regular do Emirado da Transjordânia e depois Reino da Jordânia. Qual a diferença de um para o outro, Ali? De um emirado com nome Transjordânia para depois o Reino da Jordânia?
9: Basicamente, a diferença vai ser mais no território e no reconhecimento do que em qualquer questão prática em si, sendo bem sincero.
8: E, inclusive, havia um mandato britânico da Transjordânia, né? Que mandato era uma espécie de instrumento para a Inglaterra, a França, essas potências exercerem um controle ali na região. Quando foi criado? Quais eram os objetivos desse mandato britânico da Transjordânia?
9: Bom, ele é criado logo ali depois da Primeira Guerra Mundial, né? E o intuito era, claro, né, manter o controle ali sobre os ativos estratégicos na região, só que sem chamar ali de dominação colonial de fato, que era o que acontecia, né? Tanto é que o Reino Unido e a França tinham um poder gigantesco no senso de tomar de decisão nesses países, na extração de seus recursos. A política externa era toda ditada por eles, e por isso mesmo depois explodem várias revoltas nacionalistas, né? Seja o Ba'ath, né, na Síria, seja o socialismo ali do Gamal Abdel Nasser, né, o socialismo árabe, e coisa, seja a guerra civil libanesa, né, que estoura bem depois, é tudo fruto exatamente dessa partilha mal feita e da ingerência, né, do Reino Unido e da França na região.
8: Sim, sim. E você falou sobre a casa da qual o rei Abdullah fazia parte. Qual a importância histórica dessa família na Península Arábica?
9: Sendo o mais sincero que eu posso, a nível político, a importância era praticamente nula antes da Primeira Guerra Mundial, porque a cidade de Meca, ela tinha uma importância religiosa, mas ela não tinha importância política. Então foi a forma que os britânicos encontraram para fazer uma virada de mesa na região, nesse caso aí, e permanecerem no controle, né? Exatamente empoderando, tirando o poder ali das lideranças tradicionais alinhadas ao Império Otomano e colocando aí essas novas lideranças árabes alinhadas ao Reino Unido e à França.
8: Sim, inclusive o pai do Abdullah foi rei do Hijaz, né? Que é um território ali onde estava a cidade de Meca, não era isso?
9: Sim, exatamente. Ironicamente, só que fora que naquela época não se sabia que a região tinha petróleo, né? Então, fora a relevância religiosa de ser guardião da cidade sagrada, a nível político não tinha relevância nenhuma, porque os centros de tomada de decisão estavam em Damasco, em Istambul, né, em outras regiões.
8: Eu sei que não existe o si na história, mas é sempre bom, eu gosto muito de fazer esse exercício. Se já soubessem da existência do petróleo ali, o destino dessa família seria diferente? Os avanços de Inglaterra, de França seriam ainda mais incisivos ou os árabes teriam um poder de barganha maior?
9: Olha, em relação aos árabes, não acredito que teriam um poder de barganha maior, porque até hoje eles permanecem tribais, né? No seu processo de tomada de decisão, ao invés de nacionais. E isso dificulta muito a unidade para qualquer fim político. Agora, pode ser, nesse cis da história aí, muito complexo, né? Mas pode ser que a Alemanha e o Império Otomano tivessem conseguido melhores resultados na Primeira Guerra Mundial.
8: Agora, o rei Abdullah I, ele foi o único governante árabe que aceitou a partilha da Palestina e ele chega a ser declarado rei da Palestina. O que explica esse posicionamento dele? Acredito que tem a ver com todo esse alinhamento, né, dele com os ingleses.
9: Então, sim, além dessa questão, o falar algo aqui meio temerário, mas a Jordânia é um país, assim como Israel, totalmente artificial.
8: Uhum.
9: Né? Tanto é que até hoje a maior parte da população da Jordânia é palestina. Né? Então, assim, ia mais nesse sentido aí, né? Dele querer tanto desse alinhamento com os britânicos quanto de querer expandir as suas fronteiras, né? Nesse caso aí, para a terra que era a terra natal do povo aí da região, né? Histórica, com laço histórico, com cultura própria, por aí vai.
8: É, e ele vai ser declarado rei da Palestina em 1948 por um congresso árabe, mas essa proclamação ela não foi reconhecida internacionalmente. Essa proclamação tinha legitimidade, Ali?
9: Não, né? Não tinha legitimidade, assim como a partilha do, da região não teve, né? Mas em termos geopolíticos puros e sinceros aqui, o que conta nesse jogo é pólvora e aço, né? De resto, são essas as questões que resolvem as divergências da história e elas que realmente contam aí na hora de tomar essas decisões. Tanto é que o Reino Unido e a França empurraram essa realidade aí goela abaixo de todo mundo e houve pouco a se fazer, né?
8: Sim. E como ele se relaciona com

0: na época, com os países na época que estavam aliados com o Ocidente, diferente de um panorama um pouco diferente dos dias atuais, né?
1: Sim, sim, porque nessa época a França e a Inglaterra eram alinhadas com Israel, mas os Estados Unidos tinham uma posição equidistante, que só vai ser rompida ali, basicamente na era Reagan. Uhum. Por que estou falando isso? Lembrem-se aqui que pouco depois disso aí, o Eisenhower, ali durante a crise de Suez no Egito, na década de 50, toma o lado do Egito e enfrenta o Reino Unido e a França. Inclusive é considerado pelos historiadores ali como ponto de perda de hegemonia do Reino Unido.
0: E como que a Jordânia se relacionava com os estados árabes que eram liderados por nacionalistas?
1: Ela via com muito maus olhos, né? Inclusive, antes da Guerra dos Seis Dias, para o nosso público aqui entender, o exército da Jordânia matou mais palestinos tentando cruzar ilegalmente as fronteiras aí do que o exército israelense. Então era dessa forma que a Jordânia se relacionava, porque exatamente a Casa Real do país visava mais, nesse caso aí, permanecer no poder do que qualquer outra coisa mais macro.
0: Então, quer dizer, a gente volta àquele ponto que você falou no início aqui da entrevista. Como é que eu posso dizer? É uma fratura na unidade dos povos árabes, né? Uma unidade que se pretendia na época, sobretudo através das ideias pan-arabistas, era uma unidade quase que inviável por conta justamente desses casos, né? Como o caso do rei da Jordânia, de alinhamento com o Ocidente e árabes atacando os próprios árabes, né?
1: Ah, sim, com total e absoluta certeza, e também por serem lideranças artificiais, foram colocadas no poder exatamente pelas potências interessadas aí no processo que citamos, e por serem praticamente lideranças tribais, né? Nenhum desses países teve o processo de construção nacional que a Europa teve ali, né, no século XVIII e XIX, o que o Brasil teve durante o Império e a Era Vargas. Então a mentalidade até hoje, ela continua sendo mais de tribo e de clã do que de nacionalidade.
0: Uhum. Esse alinhamento dele com o Ocidente vai despertar, então, vai acabar ocasionando, né, na morte dele em 1951. Mas pensando em outros grupos e lideranças nacionalistas árabes, quais as reações a esse alinhamento da Jordânia com o Ocidente? Há uma tentativa de confronto direto ou alguma tentativa até mesmo de derrubar o próprio Abdullah?
1: Sim, e até hoje a inteligência jordaniana é profundamente influenciada e aconselhada aí por Israel exatamente para evitar esse processo aí, porque a Jordânia é uma espécie de flanco seguro ali, de profundidade estratégica artificial para Israel neste caso, né? Só que esses governos todos nessa região, mais ainda nessa época do que hoje, tinham lideranças com baionetas voltadas para dentro, né? Estavam mais interessados aí na manutenção do próprio poder do que, neste caso, de agir da forma que o povo quer ou queria. Por isso, todas essas questões aí.
0: Sim, eram governos autoritários então, né?
1: Sim, até hoje a maioria permanece, mas para além de ser autoritário, não era um autoritarismo que de alguma forma passa pelo crivo popular, tem sistemas de pesos e contrapesos, ou coisa que o valha, como, sei lá, Turquia ou Irã, não podem ser considerados democracias puras, né, em sentido ocidental, mas ainda assim tem parlamento, tem sindicatos, né, tem diversas associações civis aí que conversam diretamente com o poder. Agora, nesses países, não. Exatamente porque são lideranças tribais, beduínos, colocadas no poder exatamente para atender ao interesse ocidental.
0: E quando o rei Abdullah ele é assassinado, o filho dele tinha uma questão, não sei se de esquizofrenia, algum problema de saúde mental que o impossibilita de governar a Jordânia. Então, quem o sucede, né, o herdeiro do Abdullah, é o neto dele, Hussein. O reinado do Hussein, ele segue as mesmas diretrizes do avô, esse mesmo posicionamento em relação às potências ocidentais?
1: Mais ou menos, em relação às potências ocidentais, sim, em relação a Israel, não tanto. Uhum. Só que, basicamente, e aqui é uma análise minha, né, com base em algumas fontes primárias e livros que já li, mas o rei Hussein, ele foi mais arrastado ali, por exemplo, para a Guerra dos Seis Dias, que qualquer outra coisa, né? Ele não, se dependesse dele, a guerra não teria acontecido, apesar de Israel já estar demolindo ali vilas inteiras na Jordânia, meses antes da guerra, exatamente para causar uma resposta e fazer o que nós sabemos que ocorreu, né? Um mega ataque de decapitação de todas as forças aéreas e centros de comando regionais que tirou de ação, né, os exércitos, né, se depender

0: Esse dele, ele teria estreitado laços mais ainda com Israel e com o Ocidente. Então não há um rompimento.
1: Uhum.
0: Há um rompimento que é assim, um pragmatismo necessário por conta da liderança do Gamal Abdel Nasser, do Baath na Síria. Então as circunstâncias fizeram ele agir de modo mais pragmático. Mas não era do interesse pessoal dele isso.
1: Inclusive, ele assina o Tratado de Paz entre Jordânia e Israel em 1994, com mediação dos Estados Unidos, evidentemente, né, na época governados pelo Bill Clinton. Como que esse tratado ressoa no mundo árabe?
0: É como uma capitulação total, né? Como uma capitulação total até hoje. Tanto é que, quando nós vamos fazer análise sobre a região, ninguém considera a Jordânia nem sequer uma potência média, né? Consideram uma extensão de Israel.
1: E é uma dinastia que segue reinando na Jordânia, né? Como que é a situação do país hoje?
0: É uma situação muito difícil, porque é um país que não tem muita profundidade econômica e que pega constantemente empréstimos com o Ocidente, tendo como mediador exatamente o Estado de Israel, né? O que inviabiliza qualquer confronto, qualquer chance de fazer frente ao Estado israelense, ou coisa que o vale. O problema só se aprofundou.
1: A gente pode interpretar, até para encerrar o episódio, a gente pode interpretar o assassinato dele, do rei Abdullah, como um ato isolado e que não foi propriamente uma revolução, mas talvez um ato que diz mais pelo simbolismo, né, pelos significados assim imediatos, do que uma revolução propriamente dita. Porque, pelo visto, as coisas continuaram do mesmo jeito na Jordânia, né?
0: Sim, sim. Não só continuaram da mesma forma, como se aprofundaram, né, os mesmos problemas. Então foi mais um desses atos, né, que denota ali algum nível, né, de desconexão do governante com o povo, de revolta popular, mas que não tem desdobramentos políticos claros que mudam o curso das coisas. Da mesma forma ali que o Sadat foi morto depois no Egito, e isso não mudou, né, o alinhamento do Egito, o reconhecimento de Israel, alinhamento do Egito com os Estados Unidos da América e por aí vai, depois da Guerra do Yom Kippur, né?
1: Maravilha. E, ó, quem se inscrever no canal dele vai poder ver análises, inclusive, sobre os ataques retaliatórios do Irã em bases dos Estados Unidos no Golfo Pérsico, incluindo a própria Jordânia, né, Ali? Vale lembrar isso também, né?
0: Sim, sim. Várias bases já atacadas na Jordânia, né? A base Príncipe Hassan, a base Muafak Salti, e tô aqui falando de cabeça, né, mas quem acompanha os canais aqui, o canal aqui, sabe que já são umas 5 ou 6 bases ali, com confirmação de destruição.
1: Pois é, efeitos colaterais desse posicionamento histórico aí da Jordânia. Um grande abraço, Ali.
0: Muito obrigado, forte abraço.
1: 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Tem coisa boa, tem coisa nova pra vocês. 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Beleza? Aquele abraço, pessoal. Fui!
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3: Boa tarde a todos, sejam muito bem-vindos. Agora são 4 horas em ponto, você está na Rádio Sputnik, na Metropolitana 80.5, e a gente também está nas principais plataformas de áudio. Então, vai lá, aproveita, segue a gente, dá 5 estrelinhas. Hoje, quinta-feira, 23 de julho, as principais notícias do Brasil e do mundo estão aqui. Começa agora o programa Entretanto, porque toda notícia tem outro lado. Esta é uma produção da agência de notícias russa Sputnik. Eu sou Isabela V. A gente chama agora nosso analista geopolítico Rafael Machado. Muito boa tarde, Rafa. Tudo certinho por aí?
4: Boa tarde, Isabela. Sinto uma honra estar aqui no programa Entretanto. E é isso aí, mais um dia em que tem muita coisa acontecendo em todo o mundo e também no Brasil.
3: É isso, Rafa. Daqui a pouquinho também a gente vai receber o Natan Moraes, doutor em Relações Internacionais e pesquisador do Laboratório de Estudos sobre Regionalismo e Política Externa da Universidade do Estado do Rio de Janeiro, a UERJ. Então vamos às principais notícias de hoje. Zanin autoriza abertura de investigação contra ministros do STF por suspeita de venda de sentenças. Governo Lula acelera a busca por novos mercados e acordos para reduzir peso do tarifaço. Tem também previsão do do tempo, tem economia, fica com a gente, porque começa agora o programa Entretanto.
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3: O ministro Cristiano Zanin, do Supremo Tribunal Federal, autorizou que a Polícia Federal investigue o ministro Paulo Dias de Moura Ribeiro, do Superior Tribunal de Justiça, STJ, no inquérito que apura suspeitas de venda de sentenças. Esta é a primeira vez que o magistrado do STJ se torna alvo direto de investigação desde o início da Operação Siamês, deflagrada em novembro de 2024. Zanin atendeu a um pedido da Polícia Federal com aval da Procuradoria Geral da República. E é com este assunto que a gente começa o Entretanto de hoje.
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3: PF apontou ao Supremo suspeitas envolvendo decisões de Moura Ribeiro como possível favorecimento de pessoas específicas e quer levantar dados bancários de empresas e também de familiares do ministro e de servidores para aprofundar a apuração. No relatório enviado ao STF, a PF afirmou que vale esclarecer que não se está descartando a possibilidade de um esquema criminoso envolver servidores ou até o próprio ministro. O ponto é que neste estágio inicial da investigação, ainda não há elementos suficientes para concluir se houve ou não participação dessas pessoas nos fatos apurados. De acordo com os investigadores, somente com novas diligências e o avanço das investigações será possível alcançar a clareza necessária para este tipo de conclusão. Na decisão de maio, Zanin afirmou que a abertura da investigação possibilitará um juízo adicional e mais abrangente sobre supostas atividades criminosas envolvendo servidores, agentes privados ou até mesmo autoridades com prerrogativa de foro no Supremo Tribunal Federal. Para o ministro do STF, as diligências requeridas pelos investigadores vão permitir analisar com acurácia a ocorrência de eventuais crimes e a própria necessidade das medidas já efetivadas para a busca de esclarecimentos idôneos relacionados às hipóteses investigativas. Zanin afirmou ainda que os novos elementos podem definir se a investigação continuará ou não no Supremo. Isso porque o cargo está na corte por causa do foro de Moura Ribeiro. A PGR concluiu ter reunido elementos que comprovam que uma organização criminosa atuou entre 2019 e dezembro de 2023 em um esquema de venda de sentenças no Superior Tribunal de Justiça. Entre os acusados estão o lobista e empresário Adresson de Oliveira Gonçalves e os ex-servidores do STJ, Márcio Toledo Pinho e Danler Alberto de Campos, além de supostos operadores financeiros do grupo e pessoas beneficiadas pelas decisões judiciais em investigação. A PGR também aponta a existência de uma sofisticada rede de operações financeiras para a lavagem de dinheiro. Só uma das empresas do lobista teria repassado 4 milhões de reais para uma empresa da mulher de um dos servidores do STJ no período entre 2021 e 2023. Segundo a PGR, foram identificados diversos saques em dinheiro e troca de mensagens e e-mails para sustentar a acusação. Rafa, já te perguntando como é que a gente pode analisar essa abertura aí de investigação contra o ministro do STJ depois dessa suspeita de venda de sentenças.
4: Bem, dá para enxergar essa situação a partir de vários ângulos simultaneamente. Uma coisa que a gente tem que ressaltar é que nunca aconteceu, pelo menos na história da Sexta República, né, ou seja, da Constituição de 88 para cá, nunca aconteceu, pelo menos até agora, de um ministro do STJ dele ser condenado por esse tipo de possível conduta, né? Já aconteceu algo do tipo, já aconteceram condenações de desembargadores do TJ, né? TJ, se eu não me engano, já aconteceu no Ceará, já aconteceu nos TJs de alguns estados, mas no STJ, que é uma das mais importantes cortes do país, e considerando que pelo nosso ordenamento o STF, ele está, por assim dizer, fora do judiciário, né? A corte que seria a instância máxima do judiciário propriamente, pelos termos da Constituição, é o STJ. Então, deixando de lado o STF, a gente está falando aí da principal corte de justiça do nosso país. Nunca aconteceu de um ministro ser condenado por venda de votos. E aí, quando a gente leva isso em consideração, uma outra coisa que a gente pode puxar a partir desse fato, desse evento, em primeiro lugar, é importante que o cidadão brasileiro, ele entenda que não existe aí uma superioridade moral do judiciário em relação aos outros poderes. Quem foi estudante de direito ao longo dos últimos 20 anos sabe que na faculdade a gente aprende que, que os juízes, os ministros de cortes superiores, desembargadores, eles seriam muito qualificados, eles teriam aí maior credibilidade perante a população. E por isso, diante dos casos de corrupção do Executivo e do Legislativo, o povo brasileiro deveria depositar maior confiança no Judiciário para resolver todos os problemas e assim por diante. É claro que esse tipo de situação, claro, a gente não sabe se é verdade ou não, isso aí vai ser investigado, porém a gente sabe sim que houve outros casos no passado de situações envolvendo corrupção e envolvendo o judiciário. Sabemos também que existem uma série de eventos ou de fatos desconfortáveis, incômodos, que envolvem os nomes, por exemplo, até mesmo de alguns ministros do STF. Sempre é muito delicado até mesmo investigar esse tipo de possibilidades, né, de narrativas, de versões que às vezes envolvem, por exemplo, conexões entre Vorcaro e determinados ministros e assim por diante. Então, a primeira coisa a entender é que o judiciário, ele é composto por seres humanos. Enquanto seres humanos, eles são passíveis dos mesmos vícios, dos mesmos crimes que o legislativo, o executivo ou mesmo pessoas comuns que não fazem parte das instituições. Outro fator importante é que, de fato, o judiciário, ele tem se tornado cada vez mais questionado, cada vez mais criticado pela sociedade, pelas organizações sociais, enfim, pelo cidadão comum. Recentes análises, né, de legitimidade, de credibilidade das várias instituições, algo que a gente até já comentou aqui no programa, mostram que, especialmente no caso do STF, existe uma desconfiança que hoje é maior do que era 10 anos atrás ou 20 anos atrás. Isso talvez veja como reação às atitudes de alguns ministros do STF que estão, parece, pelo menos tentando recuperar uma certa credibilidade através de determinadas atitudes que no passado não seriam algo a se esperar. Por exemplo, o enfrentamento à questão de supersalários, que é algo que deu alguns passos no STF, bem como em relação a penduricalhos. E agora, por exemplo, essa abertura aí, essa autorização, essa facilitação para uma investigação que parece bastante séria, parece aí que não é algo que está sendo feito de maneira descuidada, parece uma investigação séria em relação a possíveis vendas de voto e esquemas, né, de corrupção em geral dentro do STJ. Essa atitude também, né, que nesse caso aí vem do Zanin em relação àquele outro caso dos penduricalhos e de supersalários, se eu não me engano, a gente viu uma atuação, por exemplo, principalmente do Flávio Dino. Me parece que podem ser também tentativas do STF de, ao ir contra um corporativismo que sempre foi bastante comum entre os membros do judiciário e ministros de cortes superiores, tentar com isso atrair para si uma maior maior apoio da população, recuperar um pouco de credibilidade e legitimidade junto à população. Então, me parece que é nesse sentido, é por essas possibilidades que a gente pode visualizar isso que está acontecendo.
5: Fala pessoal, o episódio de hoje do Jabuticaba Sem Caroço é o desaparecimento de águas naturais no Cerrado, que ameaça os ecossistemas. O Cerrado perdeu 38% em rios, lagos e lagoas naturais nas últimas 4 décadas devido à conversão de vegetação em pastagens, supressão de áreas úmidas e aumento da captação de águas. Foi o que apontou um levantamento no Instituto de Pesquisa Ambiental da Amazônia com dados do MAP Biomas.
6: Quem bate papo com a gente sobre o assunto é Joaquim Pereira, pesquisador do IPAM, e Mercedes Bustamante, bióloga, professora do Departamento de Ecologia e diretora do Instituto de Ciências Biológicas da UNB.
5: Então não perca, a gente tem um encontro marcado aqui na Rádio Sputnik Metropolitana.
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3: Agora são 4h12, a gente aproveita para o nosso giro com os repórteres. A gente começa com Paulo Fonseca, trazendo que a Polícia Federal investiga um esquema de desvio de bens da Receita Federal aqui no Rio de Janeiro. Então, vamos lá, a reportagem do Paulo Fonseca.
7: A Polícia Federal iniciou nesta quinta-feira a Operação Backdoor, com o objetivo de apurar um esquema de desvio de bens da Receita Federal. Segundo o órgão, surgiram indícios da subtração de cerca de 300 computadores e 5 aparelhos de refrigeração pertencentes ao patrimônio da instituição, avaliados em aproximadamente R$350 mil. Policiais federais cumpriram 4 mandados de busca e apreensão nos bairros de Brás de Pina, Senador Camará e Guaratiba, na cidade do Rio, além de Angra dos Reis. As investigações tiveram início após uma notícia crime encaminhada pela Receita Federal diante da suspeita do desvio de bens. Segundo a Polícia Federal, a operação também busca esclarecer o desaparecimento de veículos do pátio da Receita e a possível destinação desses bens a terceiros por meio de fraude. De acordo com as investigações, os bens teriam sido subtraídos por um esquema que contaria com o envolvimento de um servidor público cedido à Receita Federal e de integrantes de uma organização social. Entre os alvos está um servidor do CEPRO, a Empresa Nacional de Inteligência em Governo Digital e Tecnologia da Informação, cedido à Receita Federal há 20 anos. Os investigados poderão responder pelos crimes de peculato e associação criminosa. O nome da operação, Backdoor, faz referência à expressão em inglês que significa porta dos fundos, em alusão à forma como a maior parte dos bens era retirada do prédio da Receita Federal. Reportagem Paulo Fonseca.
3: Ainda com Paulo Fonseca, a gente vai trazer que a Polícia Civil fechou uma fábrica clandestina de óleo falsificado na Baixada Fluminense.
7: Uma operação desarticulou uma quadrilha suspeita de fabricar e comercializar óleo lubrificante e graxa falsificados em Duque de Caxias, na Baixada Fluminense. A ação faz parte da Operação Foco, coordenada pelo Gabinete de Segurança Institucional, GSI, em conjunto com a Delegacia Fazendária da Polícia Civil e a Agência Nacional do Petróleo, Gás Natural e Biocombustíveis, a ANP. A operação terminou com 7 pessoas presas e o fechamento de uma fábrica clandestina que, segundo as investigações, movimentava mais de R$1 milhão por mês. Os suspeitos foram levados para a delegacia fazendária na cidade da polícia e, de acordo com a Polícia Civil, o galpão tinha capacidade para armazenar até 120 mil litros de produtos em 4 tanques e funcionava sem licença ambiental. De acordo com o delegado Edésio Ramos, as provas apreendidas demonstram a estrutura da organização criminosa.
8: Essa quadrilha produzia esse material sem autorização da ANP. No local, os agentes arrecadaram a quantia de mais de R$1,5 milhão em títulos ao portador, circunstância que reflete de maneira inegável a saúde financeira desse grupo e há uma grande movimentação de comércio sendo exercida ali de forma clandestina.
7: Durante a fiscalização, os agentes encontraram indícios de que o óleo lubrificante usado ou contaminado era reaproveitado e passava por um processo de clarificação para ganhar aparência de produto novo. As investigações apontam ainda que os rótulos eram produzidos na própria fábrica e imitavam marcas conhecidas do mercado automotivo. Também foram apreendidos produtos de marca própria, vinculados a um CNPJ inexistente, além de tambores, galões e embalagens vazias. Segundo os órgãos responsáveis, o esquema representava risco aos consumidores, já que o óleo reprocessado era vendido como novo, sem controle de qualidade e sem autorização dos órgãos reguladores. Nenhuma nota fiscal foi encontrada no local e a origem da mercadoria é investigada. A Operação Foco informou que a ação integra o trabalho de combate a fraudes fiscais, sonegação e comercialização irregular de produtos no estado do Rio. Reportagem Paulo Fonseca.
3: Agora, 4:16, a gente traz que a Polícia Civil realizou uma operação contra integrantes do Terceiro Comando Puro na Zona Norte do Rio de Janeiro. Quem vai trazer os detalhes pra gente agora é o repórter Lucas de Andrade.
9: Ao menos 11 suspeitos foram presos pela Polícia Civil nesta quinta-feira durante a Operação Rota Segura Madureira, que cumpriu 47 mandados de prisão e 53 de busca e apreensão contra integrantes do Terceiro Comando Puro na Zona Norte do Rio. Equipes atuaram no Complexo da Serrinha, em Vaz Lobo e na Comunidade da Primavera, em Cavalcante. Os detidos são investigados por tráfico de drogas, associação para o tráfico, estupro de vulnerável e homicídio. Além disso, uma pessoa foi presa em flagrante por tráfico de drogas. Com os suspeitos, agentes apreenderam uma grande quantidade de drogas, uma prensa usada para comercializar o material entorpecente e rádios de comunicação. De acordo com o delegado Gustavo Rodrigues, do Departamento Geral de Polícia da capital, a investigação levou 6 meses e os suspeitos atuavam de forma organizada em roubos de veículos, cargas, celulares e de pedestres, além de extorsões e sequestros relâmpagos e ataques a comunidades comandadas pela facção rival Comando Vermelho.
10: Baseado numa lógica de análise de dados, como a área do 9º Batalhão, do 41 Batalhão, que é a área que pega essa região, ela concentra uma guerra por domínio territorial e essas facções, também houve um aumento no ano passado muito grande dos roubos de veículos. Isso que é muito importante lembrar que essas organizações criminosas dominam território, exploram serviços nessas regiões, mas de lá eles saem como base de atuação para atuar na rua nesses delitos patrimoniais, que são esses roubos, roubos com circunstanciados, com restrição de liberdade, os famosos sequestros relâmpagos que essa organização criminosa fazia muito ali naquela região.
9: Durante o dia, policiais procuraram pelo paradeiro do traficante Wallace de Brito Trindade, chefe da facção na Serrinha e foragido há mais de 10 anos, como explicou o delegado Gustavo Rodrigues.
10: Ele participa dos núcleos dessas ações criminosas, ou seja, ele incentiva que os seus asseclas saiam para roubar, né, as vítimas e participa desses lucros. E o Terceiro Comando Puro, que é aquela organização criminosa que domina aquela região, ela tem associação com faccionados do estado da Bahia. Então ela homizia, ela dá abrigo atrás dessa barricada, atrás desse domínio territorial, desse território controlado, para que esses traficantes da Bahia se escondam do seu estado de origem lá.
9: A ação foi coordenada pela 29ª Delegacia de Polícia de Madureira e, além do apoio do Departamento Geral de Polícia da capital, contou com a colaboração da Coordenadoria de Recursos Especiais e de equipes dos departamentos gerais, da especializada do interior e da Baixada. Reportagem Lucas de Andrade.
3: Agora são 4:19. Duas mulheres foram presas durante uma operação da Polícia Civil contra a venda ilegal de medicamentos abortivos. A gente volta com Lucas de Andrade.
9: Duas mulheres foram presas em flagrante, suspeitas de integrar uma quadrilha que vendia ilegalmente remédios abortivos no Rio de Janeiro. A ação foi realizada pela Delegacia Especial de Atendimento à Mulher de Nova Iguaçu, em parceria com o Ministério Público do Estado. Priscila Fernanda Monteiro de Souza e Nayara Pereira da Silva foram levadas para a delegacia. O esquema veio à tona depois que uma mulher tentou comprar os medicamentos, se sentiu lesada e denunciou o caso. De acordo com as investigações, além de vender os remédios pela internet, as duas ofereciam, mediante pagamento de uma taxa adicional noturna, orientação para a realização do procedimento. As apurações identificaram células do grupo em pelo menos 4 municípios do estado: Nova Iguaçu, Duque de Caxias, São João de Meriti e Maricá. As suspeitas também monitoravam os abortos por grupos de aplicativos de mensagens. Durante a operação, os policiais apreenderam uma farta quantidade de medicamentos abortivos, além de celulares, máquinas de pagamento e cartões. A Polícia Civil segue com as diligências para identificar outros integrantes da quadrilha. Reportagem Lucas de Andrade.
3: Agora 4h21, a gente já está aqui com o Vinícius Fernandes no estúdio. Tudo bom, Vini? Uma excelente tarde para você.
11: Tudo bom, Isa? Boa tarde para você, boa tarde a todos os ouvintes que acompanham, entretanto.
3: Tudo ótimo, Vini. Bom, a Polícia Federal realiza uma operação contra uma organização criminosa envolvida com tráfico internacional de drogas. E o Vini vai trazer pra gente todos os detalhes deste assunto. Vini, contigo.
11: Isa, 9 pessoas foram presas e um suspeito morreu durante a Operação Commodity, realizada pela Polícia Federal, então, para desmantelar essa organização criminosa especializada no tráfico internacional de drogas e também na lavagem de dinheiro. O suspeito morto reagiu à prisão em Igaratá, no interior de São Paulo, e atirou contra os policiais. Houve troca de tiros e ele foi baleado, recebeu atendimento, mas não resistiu. Nessa ação, nenhum policial federal ficou ferido. Segundo a PF, essa quadrilha enviou cerca de 6,5 toneladas de cocaína para a Europa desde 2021. O grupo mantinha ligações com facções PCC em São Paulo e o Comando Vermelho aqui no Rio de Janeiro e usava cargas de café, cimento, argamassa para esconder a droga em contêineres. As investigações tiveram como um dos principais pontos a apreensão de cerca de 1,5 tonelada de cocaína escondidas em sacas de café no porto aqui do Rio de Janeiro em setembro do ano passado. A operação então cumpre 13 mandados de prisão e 44 de busca e apreensão em São Paulo, Minas Gerais, Espírito Santo e Santa Catarina. Essa ação ainda está em andamento, segundo a Polícia Federal. A Justiça também determinou o bloqueio de bens dos investigados até o limite de R$1 bilhão.
3: Ok, Vini, muito obrigada pelas informações. Agora, Vini vai trazer pra gente um outro assunto que, inclusive, Vini, a gente estava falando lá na agência, porque só na semana passada, 2 colegas nossos já viram um roubo de celular, olha, acontecendo na frente deles aqui no centro da cidade. É um perigo, né? Tem que ficar de olho aqui, pertinho ali da agência, sabe? Em dias diferentes na semana passada. E é justamente o assunto porque um levantamento mostra que o Rio registrou um aumento no número de roubos de celulares que está justamente na contramão do restante do país, né, Vini?
11: Exatamente. Esses dados divulgados pelo Anuário de Segurança Pública, divulgado hoje, além também desses roubos de celulares, que é muito comum, como você disse, aqui no centro do Rio de Janeiro, onde esse crime é praticado por menores, a gente também tem outros dados desse anuário. Também é importante a gente frisar aqui no entretanto que 1 em cada 5 mortes violentas intencionais registradas aqui no Rio de Janeiro em 2025 foi provocada por intervenção policial. Esse dado divulgado então hoje pelo Fórum Brasileiro de Segurança Pública. O levantamento aponta que o Rio teve 3.890 mortes violentas intencionais no ano passado. Desse total, 798 foram decorrentes de ações policiais em serviço ou fora dele, o que representa 25% dos casos. As mortes violentas intencionais reúnem os homicídios dolosos, os feminicídios, latrocínios, lesões corporais seguidas de morte e as próprias mortes decorrentes de intervenção policial. A taxa de mortes por ação policial no Rio foi 4,6% de casos a cada 100 mil habitantes, acima da média nacional de 3,1 em relação a 2024. Esse índice cresceu 13,5%, segundo segundo o Instituto de Segurança Pública. Por outro lado, o estado registrou o segundo menor número de mortes violentas intencionais desde o início da série histórica em 2012. O menor patamar continua sendo 2024. O anuário também destaca que o Brasil registrou em 2025 a menor taxa de mortes violentas intencionais desde 2012. Mesmo assim, o Fórum Brasileiro de Segurança Pública alerta o crescimento de número de mortes por intervenção policial, e o relatório também mostra que o Rio teve aumento de 82% em número de mortes de policiais mortos, né, por causa da violência aqui no estado, além da alta no roubo e de furto de celular, como você disse, e continua liderando o ranking nacional. O estado do Rio de Janeiro lidera o ranking nacional de roubos de celulares. Isso.
3: Vini, muito obrigada pelas informações, uma excelente tarde para você. Amanhã tem mais Vinícius Fernandes aqui no Entretanto.
12: Até mais, isso.
3: Até.
12: Olá, bela quinta-feira chegando, e a pergunta que o Mundioca lança hoje é: quem vai pagar a conta da guerra que está acontecendo no Irã?
13: Marcelo, eu acho que todos nós já estamos pagando essa guerra. De que maneira? Pagando mais caro pelo combustível, alimentação, pelo frete, mas a pergunta que você fez, ela é mais específica. É quem vai ajudar a reconstruir os lugares históricos, os lugares de infraestrutura que foram bombardeados? É um assunto complexo e bastante interessante. Segundo dia seguido que a gente fala de Oriente Médio aqui no Mundioca, o programa está imperdível.
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3: Agora 4:27. Neste momento, o dólar comercial está sendo cotado a R$ 5,08. A bolsa de valores está em baixa, em queda de 0,41%, cotada em 176.817. Ou seja, vamos corrigir: 176.817 pontos. Agora sim, Isabela, você corrigiu. Bom, aproveitando que a gente está falando de economia, a gente tem aqui uma matéria que o governo Lula acelerou a estratégia de abrir novos mercados para as exportações brasileiras diante do tarifaço imposto pelos Estados Unidos. Além de manter as negociações diplomáticas com Washington, o Palácio do Planalto trabalha para ampliar a presença de empresas brasileiras em outros destinos e destravar acordos comerciais considerados prioritários. A iniciativa ganhou força após a entrada em vigor da tarifa de 25% sobre parte dos produtos brasileiros, enquanto o país aguarda a definição norte-americana sobre uma possível sobretaxa adicional de 12,5%. Ao anunciar a nova etapa do programa Brasil Soberano, Lula afirmou que o governo continuará a negociar com os Estados Unidos, mas disse que o Brasil também buscará alternativas para reduzir sua dependência do mercado americano. Ele falou assim: não vamos ficar chorando produtos que a gente não vendeu para eles, porque vamos procurar outros compradores. Segundo o presidente, o governo já conversa com diversos países para ampliar as exportações brasileiras e criar novas oportunidades de negócios. A estratégia também foi reforçada pelo ministro de Desenvolvimento, Indústria, Comércio e Serviços, Márcio Elias Rosa. Após reunião com representantes dos setores mais afetados pelo tarifaço, ele afirmou que a orientação do governo é manter as negociações com os Estados Unidos e, ao mesmo tempo, ampliar o negócio, o diálogo com o setor produtivo e acelerar medidas para minimizar os prejuízos. Uma das principais iniciativas será apresentada pela Apex Brasil no início de agosto. O plano prevê ações de promoção comercial no exterior e a realização de eventos no Brasil para aproximar compradores internacionais das empresas brasileiras. A Apex ainda aguarda os detalhes da eventual nova tarifa de 12,5% para definir quais setores terão prioridade e dimensionar o alcance das medidas. Rafa, queria também, contextualizar, né, essa notícia aí que traz, que a gente acabou de dar, que o governo Lula acelera a busca por novos mercados, acordos para reduzir o peso do tarifaço. Em alguma medida isso vai de fato beneficiar?
4: Bem, existem algumas medidas que estão sendo tomadas ou que pelo menos estão sendo anunciadas. Uma delas voltada, por exemplo, para o setor do etanol, que é, acho que, um dos únicos setores ligados ao agro e aos agroprocessados que não foi excluído do tarifaço. A gente sabe que a maioria dos setores ligados ao agro foram excluídos, porém, os Estados Unidos possuem uma disputa com os biocombustíveis brasileiros que já vem aí de uns 30 anos aproximadamente. Desde os anos 90 tem a disputa entre o etanol brasileiro e os biocombustíveis dos Estados Unidos. Então foi anunciada uma política de crédito a juros mais baixos para os produtores de etanol, e aí existe essa preocupação, essa busca por outros mercados para as exportações brasileiras que estão sendo afetadas por esse tarifaço. Existem aí alguns setores que são bastante dependentes dos Estados Unidos. O Brasil, por exemplo, exporta, daquilo que o Brasil exporta de máquinas, algumas empresas importantes exportam principalmente para os Estados Unidos. Se eu não me engano, o setor de papéis, né, de papéis e derivados ali, de madeiras, você também tem aí um papel importante dos Estados Unidos. Muita gente fala sobre a possibilidade de redirecionar para a China, que já é o nosso principal parceiro comercial, só que não é tão fácil assim. Em relação ao açúcar e o etanol, né, açúcar, cana-de-açúcar e etanol, até é possível redirecionar para a China, porque a China tem uma demanda elevada de biocombustíveis, porque existe todo um esforço chinês de diversificar as suas fontes de combustíveis e sua matriz energética. Porém, para outros setores, especialmente setores como máquinas e equipamentos, vestuário, calçados, mobília, pneus, por exemplo, também estão afetados aí por esse tarifaço, não dá para substituir os Estados Unidos pela China, porque a China possui uma capacidade industrial muito grande, de modo que eles simplesmente não precisam desses produtos, da maioria desses produtos que estão sendo afetados por esse tarifaço. Aí o Brasil acaba tendo que expandir o seu leque de possíveis parceiros comerciais. Eu acho que não faltam opções, ainda que quando a gente está falando aí do setor industrial, e como não são bens fungíveis, né? Bens fungíveis são aqueles como, por exemplo, grãos, né? Tipo soja, arroz, etc., que são facilmente remanejáveis, né? Agora, máquinas é mais difícil você remanejar, porque quem encomenda, encomenda especificamente aquilo, né? Porque precisa daquilo. Talvez outros países não necessariamente vão precisar daquela máquina específica que você fez, ou pelo menos não nesse momento. Então, na prática, o tipo de país que o Brasil tem que buscar para poder redirecionar, especialmente máquinas, que são aí um dos setores mais afetados, são países que estão nesse momento tentando expandir a sua capacidade produtiva industrial, ou seja, fazendo investimentos para expandir a sua base industrial. Tem alguns países que estão trilhando esse caminho, a própria Rússia, pelo fato de que sofreu sanções e, portanto, várias empresas ocidentais que atuavam na Rússia fecharam, e eles estão ali tentando fazer uma substituição de importações e, obviamente, também tendo que aumentar os seus parceiros comerciais. Então, a Rússia seria um parceiro interessante, a Índia também faz um esforço para aumentar o nível de industrialização do seu país, os países da ASEAN, que são ali aqueles países, por exemplo, como Indonésia, Filipinas, Vietnã, Laos, Camboja, Tailândia, etc. E talvez exista até algumas oportunidades na África, nessa parte ocidental da África, como Angola mesmo e alguns outros países da região, porque alguns desses países estão trilhando também um caminho que talvez demande determinados bens de capital que servem para ajudar a estabelecer fábricas, por exemplo, né? Bens de capital são esses bens que são utilizados para produzir outros bens, né? Máquinas que são utilizadas para produzir outras máquinas, que servem para estabelecer ali fábricas, por exemplo. Então, alguns países africanos estão atualmente fazendo um esforço nesse sentido. Então, assim, existem algumas opções, é complexo pelo fato de que, até de modo geral, essas empresas, elas trabalhavam com encomendas, né? Até porque você precisa fazer um certo nível de investimento para poder produzir máquinas, né? Para você poder atuar no setor industrial. É por isso que, como eu falei, é mais fácil você redirecionar o açúcar e algo como um biocombustível do que máquinas feitas especificamente para uma encomenda. Porém, existem algumas opções que o Brasil pode explorar e eu imagino que vai tentar explorar e encontrar saídas para essa situação que preocupa os produtores do setor industrial, principalmente.
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3: Agora são 4:36 e a gente vai agora de noticiário internacional, o horário que a gente chama o nosso convidado, Natan Moraes, doutor em relações internacionais e pesquisador do Laboratório de Estudos sobre Regionalismo e Política Externa da Universidade do Estado do Rio de Janeiro, a UERJ. Natan, você sabe que é sempre muito bem-vindo aqui no Entretanto, um prazer tê-lo novamente aqui.
16: Boa tarde, Isa. Boa tarde, ouvinte. É um prazer estar aqui de novo, entretanto.
3: Muito obrigada. Bom, Natan, a gente vai começar com uma entrevista concedida à Sputnik do ex-atleta olímpico cubano Javier Sotomayor, porque ele criticou a decisão da World Athletics de impedir que os atletas russos participem com bandeira e também com hino da próxima edição dos Jogos Olímpicos de Verão, que vão ser realizados em Los Angeles, nos Estados Unidos, em 2028. Para ele, a maioria dos competidores treina de forma correta e merece representar o país após anos de preparação. Sotomayor lembrou que a monetização e a politização do esporte já prejudicaram gerações, inclusive a dele, afetada pelos boicotes de 1984 e 88. Segundo o ex-saltador, repetir esse isolamento penaliza atletas que não têm relação com disputas geopolíticas e compromete o espírito olímpico. Anteriormente, a Federação de Atletismo da Rússia entrou com uma ação no Tribunal Arbitral do Esporte, em Lausanne. O recurso visa contestar a decisão do Conselho da World Athletics, que manteve a suspensão dos atletas russos e belarussos de competições internacionais. Essa fala, esse desabafo do ex-atleta olímpico cubano, como é que você interpreta?
16: Bom, vamos lá. Primeiro, eu acho que é bom a gente fazer uma pequena contextualização histórica, né, sobre a exclusão da Rússia de competições esportivas. A gente lembra que na última Olimpíada em Paris, em 2024, a Rússia foi completamente excluída. Né? Foram, se não me engano, pouquíssimos atletas que conseguiram autorização para competir sobre a bandeira do COI, inclusive, né? Que é uma bandeira completamente neutra. Na Olimpíada anterior, em 2021, em Tóquio, tinham mais atletas russos, mas eles estavam competindo não sobre a bandeira russa, mas sobre a bandeira do Comitê Olímpico Russo. Então, na Olimpíada retrasada, a punição era apenas não demonstrar a bandeira russa, né? Enquanto para a última Olimpíada de Paris, essa punição foi até mais rigorosa. A Rússia praticamente não participou de nada, nem os atletas russos em si, nem mesmo de forma neutra, nem mesmo com a bandeira do COI. O que a gente está observando nos últimos meses é um começo de um movimento de reintegração dos atletas russos às competições internacionais, né? Isso aí tem, claro, reflexo até no futebol, né? A Rússia não participou das últimas eliminatórias da Copa, né? A gente vai entrar em outro ciclo de Copa do Mundo, e aí a gente tem que ver como é que as relações da Rússia com a FIFA e com a UEFA estão, para a gente ver o que vai acontecer. Mas em, o que a gente está observando é que algumas federações esportivas no mundo estão dispostas a reintegrar seja os atletas russos ou seja as confederações russas de cada esporte, né? O desabafo, né, a fala desse ex-atleta cubano Javier Sotomayor me parece um sinal de empatia por ser um atleta cubano que sempre sofreu, que é um país que sempre sofreu com embargos, inclusive no esporte, inclusive boicotes, né, e todas essas barreiras de participação em eventos esportivos, né? O que a gente está vendo é, como eu disse, esse primeiro movimento de reversão, né? Como a gente viu na notícia, parece que pelo menos no atletismo os atletas russos vão poder participar das Olimpíadas de Los Angeles, mas talvez com aquela bandeira neutra do COI, né? Parece que não está em pauta a bandeira russa ou a própria bandeira do Comitê Olímpico Russo, como foi em Tóquio em 2021, né? Então, me parece que é uma tentativa de reintegração dos atletas russos nas competições esportivas, mas ainda é algo muito, um ritmo muito lento. E aí eu sou obrigado a concordar com o ex-atleta, né? Que os atletas não têm nada a ver com isso, né? Eles não têm nada a ver com o contexto geopolítico, com as guerras, né? Eles só querem competir, né? Então fica muito difícil a gente achar isso justo. E quando tem, por exemplo, outros países que estão aí também travando guerras ao redor do mundo e continuam participando de competições esportivas sem nenhum problema. Então fica muito difícil a gente defender algumas dessas decisões tomadas, né? Se a gente questiona se tem uma isonomia nesses critérios de exclusão ou inclusão. Tem uma outra questão também, que é a do doping, também, que é outra questão muito complexa, né? Mas, a gente vê nessa fala do atleta cubano, né, a indignação e o desconforto, né, com esse impedimento, né? E aí é muito difícil a gente não tomar o lado dos atletas, né? Os atletas realmente não têm muito pouco ou nada a ver com isso, e eles merecem não pagar por decisões que não são deles, né?
13: Certo, muito obrigada, Natan. Então, trazendo o Rafa também. Rafa, a gente viu aí o ex-atleta cubano, né, o olímpico cubano, criticando essa exclusão da Rússia dos Jogos de Los Angeles, dizendo que considera muito errado isso. Queria a sua análise.
17: Bem, essa guerra contra o esporte russo vem de longa data. Começou, na verdade, com uma moda das acusações de fraude, né, nesse contexto de doping. Se tornou muito comum que determinadas agências que são influenciadas pelo Ocidente acusassem atletas russos de doping, mesmo enquanto fechavam os olhos para casos bastante óbvios de doping de atletas estadunidenses. E é interessante que pelo menos uma parte significativa dessa campanha se iniciou em 2014, época em que aconteceram os jogos ali de Sochi, que também coincide com o ano em que começa a crise do Donbass, né, em que o regime de Kiev, após a mudança de regime, após a Revolução Colorida que houve lá, atacou os territórios ali da região do Donbass, que tentavam garantir e reivindicar os seus direitos, e aí, bem, a própria população local pegou em armas para se defender. A Rússia ajudou pelo menos a proteger e a impedir ataques mais significativos da Ucrânia contra a região do Donbás, mediou um acordo, etc. Porém, esse cerco, essa guerra híbrida contra o esporte russo, começou, entre aspas, coincidentemente, exatamente nesse ano de 2014. Desde então só se intensificou. Começou essa questão de você só permitir atletas russos competindo de forma individual. Você também teve, nesse caso aí dos Jogos de Paris, ainda essa questão de competir apenas em circunstâncias individuais, mas vejam que inclusive também impuseram aos atletas russos e belarussos um sistema de antidoping reforçado e exclusivo e específico para os atletas russos e belarussos, já demonstrando aí a existência de uma prática discriminatória, na medida em que os atletas desses países, além de serem obrigados a competir sem ser ali, né, sob sua bandeira, etc., apenas como atletas individuais neutros, e além disso, tendo que fazer testagens diferenciadas em comparação com os atletas de outros países. Então, isso, por um lado, tem que nos recordar que as competições desportivas, elas não são vistas como espaços neutros pelas potências, de um modo geral. É claro que a gente gostaria que se separasse de uma maneira completa o esporte em relação a questões políticas e geopolíticas, porém, a gente percebe historicamente, né, ao longo do século XX, principalmente, que o esporte ele é visto como uma espécie de proxy de determinadas qualidades nacionais. O país tenta, muitas vezes, demonstrar sua força, inclusive as suas capacidades militares, as suas capacidades físicas, através do destaque dos seus atletas. Razão pela qual, entre outros motivos, inclusive, no contexto da Guerra Fria, os países do Bloco Oriental faziam muitos investimentos para garantir que os seus atletas fossem longe, né, para poder treinar os seus atletas, para poder aperfeiçoar os seus atletas. Também é o motivo pelo qual a China faz uma série de investimentos e uma preparação de longo prazo para poder superar os Estados Unidos em todos os Jogos Olímpicos, como sendo ali uma espécie de substituto do conflito direto. Inclusive, mesmo na antiguidade, nas Olimpíadas clássicas, as competições eram maneiras pelas quais as cidades demonstravam ser melhores que outras cidades e assim por diante. Então, como existe essa dimensão, que também é a dimensão competitiva nesse sentido das Olimpíadas, não competitiva apenas entre os indivíduos, mas entre as nações, as nações com mais medalhas, elas são ali vistas como sendo melhores em algumas coisas, ou como sendo fortes, etc. Pelo menos é uma das maneiras pelas quais isso é visto. E aí existe, portanto, essa instrumentalização do esporte, e inclusive isso é feito também através de uma maneira que nem sempre é a mera competição direta, que é onde entra esse esforço dos Estados Unidos, especialmente, mas do Ocidente como um todo, de excluir a Rússia, que tem sido uma das principais concorrentes dos Estados Unidos nas competições. E aí você exclui a Rússia e com isso você se livra de um dos seus principais competidores. Evidentemente é extremamente injusto, especialmente quando a gente recorda que, por exemplo, Israel e os próprios Estados Unidos não sofreram nada parecido em termos de sanções. Apesar de terem praticado, em primeiro lugar, apesar de terem iniciado conflitos armados e de inclusive terem praticado atrocidades durante esses conflitos armados recentes, não foram nem de perto tratados como a Federação Russa. Então, de antemão, só o fato de que há essa situação de dois pesos, duas medidas, já demonstra que há aí sim uma injustiça. Agora, como essa situação vai ficar, realmente é difícil saber, porque confederação por confederação vai tomar suas decisões. A gente sabe que a UEFA prorrogou a sua proibição de clubes russos, né, para próxima, para essa temporada que começa agora. A FIFA, por sua vez, está ainda não tomou uma decisão, me parece, em relação a essa decisão do COI. Então, mas a gente sabe que no caso da FIFA, associações nacionais, por exemplo, como as da UEFA, podem acabar bloqueando e impedindo que a FIFA normalize a situação do futebol russo nas competições internacionais. Bem, então é uma situação que está ainda sem uma solução específica. Ainda assim, eu não duvido, por exemplo, que um retorno gradual dos atletas russos e belarussos às competições ainda passe por certas discriminações, como por exemplo a realização de testes antidoping separados e específicos para esses atletas, mas de qualquer maneira ressalto aí a injustiça dessa exclusão dos russos em relação ao mundo desportivo.
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3: 4:51, agora a gente traz que a Rússia e o Brasil chegaram a um acordo sobre a promoção da língua russa como língua estrangeira no país e sua incorporação aos planos de estudo de várias escolas. É o que informou a assessoria de imprensa do Ministério.

0: nível médio. Então, Natan Moraes, como é que você vê essa notícia que a gente acabou de dar, né, da língua russa sendo introduzida nas escolas do Brasil como uma língua estrangeira? Para complementar, pode ser uma ação educativa para o combate à russofobia, por exemplo?
1: Opa, bom, ensino de idiomas é uma forma de promoção cultural, né? A gente tem vários exemplos aqui de instituições que ensinam os idiomas de seus países que trabalham há décadas aqui no Brasil, como é o caso das alianças francesas que ensinam francês, dos institutos Goethe que ensinam alemão, dos institutos Cervantes que ensinam espanhol, dos institutos Confúcio que ensinam mandarim e por aí vai, né? E a gente tem algumas iniciativas já de muitas delas autônomas de ensino da língua russa no Brasil, né? Cursos de universidades, né? Cursos mais informais, mas nada muito institucionalizado, até onde eu saiba, pelo menos, né? Já tentei aprender russo, inclusive, né? É muito legal, um dia eu pretendo voltar a aprender, né? Talvez seja oportunidade aí, né? Bom, mas é bem isso, Isa. Ensino de idiomas é promoção cultural, e promoção cultural é política externa, né? É todo um esforço, uma concertação de estreitamento de laços entre dois países. É um instrumento muito, muito, muito eficiente, é muito válido, né? Inclusive até para o combate à russofobia, né? E é muito difícil você ensinar uma língua sem ensinar, por exemplo, a cultura de um país, né? Então, me parece uma iniciativa bem interessante, né? Vamos ver se, por exemplo, escolas públicas vão adotar o ensino de russo, né? A gente tem uma iniciativa muito legal aqui em Maricá, né? Cidade fluminense aqui, que no ano passado, se eu não me engano, começou o ensino de mandarim, né? Na rede pública municipal, né? É uma iniciativa assim, muito válida, muito, muito legal, muito interessante, né? Que pode contribuir para o estreitamento de laços entre Brasil e Rússia, né? E também, é claro, para esse intercâmbio cultural que é muito, muito difícil da gente dissociar, por exemplo, da prática política, né?
0: Muito obrigada, Natan. Olha, uma iniciativa muito bacana, realmente, de se ensinar mandarim. Até porque a China está crescendo muito e, pelo jeito, vai crescer muito mais. Essa é a óbvia tendência. Então, aprender esse idioma é muito interessante, sim. E aí, trazendo o Rafa. Rafa, essa pode ser uma forma, realmente, de começar a acabar, né, a combater de forma mais efetiva a russofobia a partir do momento que, à medida que se ensina um idioma, você está também, de certa forma, ensinando todos os costumes, a cultura daquele país.
2: Bem, eu penso que o espírito de um povo está ali inserido no seu idioma, né? Para você conhecer um outro povo, você precisa pelo menos ter algumas noções do idioma daquele povo, porque é através daquelas palavras daquele idioma que transparecem determinados valores, determinadas ideias, que às vezes são bastante únicas, bastante singulares daquele povo e explicam um pouco de como aquele povo pensa e sente o mundo. Então eu acho importante que no Brasil existe essa possibilidade, né? Não quer dizer que todo mundo vai aprender russo, mas que existe essa possibilidade. Afinal, se a gente está pensando na possibilidade de um mundo multipolar, não existe necessariamente tanto motivo assim para que o brasileiro saiba apenas o inglês, né? Penso que seria interessante que houvesse mais opções, mais possibilidades para que, enfim, até mesmo o aluno possa escolher aquilo que ele prefere estudar também nesse sentido. A gente sabe que deve haver alguma conexão, algum paralelismo entre essa obsessão que uma parte significativa dos brasileiros tem em relação aos Estados Unidos com o fato também de que nós aprendemos muito.

0: frequentemente o inglês. É claro que eu acho normal aprender inglês, acho normal e necessário, na verdade. Porém, a falta de outras opções e a naturalidade com a qual nós consideramos que o inglês e apenas o inglês é a língua que todos precisamos saber, isso certamente gera um incômodo e também explica, em parte, pelo menos é um dos motivos pelos quais muitos brasileiros se sentem, talvez indevidamente, muito conectados, proximamente conectados aos Estados Unidos. Eu, particularmente, estudo russo há alguns anos. Evidentemente, não é uma língua simples, porém, penso que é bastante recompensador estudar idiomas em geral e o russo, além, é claro, o chinês e alguns outros idiomas de povos que estão cada vez mais se destacando no cenário geopolítico, tanto pela possibilidade maior de você entender melhor essas várias culturas. Eu considero que é problemático que os nossos universitários, depois de suas graduações, vão principalmente para aquele eixo, né? Claro que depende da área, mas vão para aquele eixo Estados Unidos, Inglaterra, Espanha, França, Alemanha e Itália, porque isso significa a recepção de uma determinada visão de mundo, especialmente nas humanidades. Isso num plano individual não vejo problema nenhum, mas quando a gente pensa em larga escala, de ter aí, vamos supor, dos estudantes de pós-graduação brasileiros que vão para o exterior, você ter a quase totalidade dele indo para esses países, é claro que isso gera uma série de problemas. Então, aprender outros idiomas, como o russo e o chinês, até abre essa possibilidade de se fazer ali um mestrado, um doutorado na Rússia mesmo. Existem algumas áreas interessantes nas quais a Rússia se destaca, tal como também a China, e me parece que vale a pena que se investigue, que se pesquise sobre essa possibilidade. Uma vez, conversando com um ex-embaixador de Cuba na Iugoslávia, ele comentou que a grande preocupação dele era exatamente o fato de que, independentemente de qual é o partido, qual é o sistema cubano, etc, etc, ainda assim, os estudantes cubanos, quando iam até fazer cursos em outros países, não raro faziam cursos em países ocidentais. Claro que nos Estados Unidos mais difícil por conta de uma série de limitações, mas ainda assim os vínculos acadêmicos, muitas vezes, pelo menos no pós-Guerra Fria, vinham sendo mais com países ocidentais do que com, por exemplo, antigos aliados como a Rússia e a China. Então, essa diversificação cultural, ela é positiva também para a gente ver se talvez abrem-se caminhos para uma desocidentalização da elite intelectual brasileira.
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3: 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O presidente dos Estados Unidos, Donald Trump, impôs uma nova condição a um acordo nuclear com a Arábia Saudita. Isso um dia após aprová-lo formalmente, afirmando que o país agora deve aderir aos acordos de Abraão. Trump escreveu em uma publicação nas redes sociais que o acordo assinado será aprovado, mas acrescentou que ele depende totalmente da adesão da Arábia Saudita aos muito respeitados e bem-sucedidos acordos de Abraão. Na quarta-feira, o secretário de Energia, Chris Wright, e seu homólogo saudita assinaram um acordo que proporciona à Arábia Saudita um programa nuclear para fins civis. O caso já provocou críticas de autoridades israelenses e deve atrair a atenção do Congresso americano. O governo deixou o acordo estagnado por meses devido a preocupações com a guerra envolvendo o Irã e a possibilidade de rejeição pelo Congresso. Trump enfatizou em sua publicação que não haverá nenhum enriquecimento de material nuclear. A Arábia Saudita vinha resistindo aos esforços para aderir aos acordos de Abraão, que é uma iniciativa iniciada durante o primeiro mandato de Trump e ampliada durante o segundo, para estabelecer laços diplomáticos entre Israel e seus vizinhos no Oriente Médio. Não está claro qual o impacto a mensagem de Trump nas redes sociais terá sobre o acordo assinado. Natan Moraes, nosso convidado desta quinta-feira, como é que a gente pode avaliar Trump afirmando aí que a Arábia Saudita deve aderir aos acordos de Abraão após esse tratado?
4: Bom, mais uma instância aí do modo Donald Trump de fazer política externa de forma errática e, digamos, excêntrica, né? Só para lembrar, os acordos de Abraão são uma das, talvez, principais iniciativas em política externa, sobretudo para o Oriente Médio, do governo Trump, né? E eles tratam da normalização de relações entre Israel e os países árabes, e eles já foram ratificados, já foram assinados por Bahrein, Emirados Árabes, Marrocos e Sudão, se a minha memória não me trai no momento, né? E a Arábia Saudita está em processo de negociação para aderir aos acordos também. E agora, né, com um tweet, né, como o Trump gosta de fazer, né, parece que uma condição é que a Arábia Saudita desenvolva a sua tecnologia nuclear, né, de forma pacífica, né? E aí a gente vê a incoerência, né, e a ingerência, né, dos Estados Unidos, né, sobretudo do governo Trump, de querer ditar, de querer ser a polícia do mundo, de querer determinar quem pode desenvolver tecnologia nuclear e quem não pode, né? O Irã não pode, mas a Arábia Saudita, que é aliada dos Estados Unidos, pode, né? E também mais uma instância de ligação de questões, né? Como a questão dos acordos de Abraão está ligada à questão também da tecnologia nuclear, né? E é bem daquele jeito que a gente já está acostumado a ver, né? Pode desenvolver tecnologia nuclear, sim, mas para fins civis, né? Nada mais do que isso, né? Mas aí, pro outro lado, né, se a gente pegar, por exemplo, o caso do Irã, nem para fins civis pode, porque, enfim, né, é questão de disputa de narrativas e tudo mais. E isso também é mais um episódio da complexa relação que entre Estados Unidos e Israel nesse momento, né? Já pipocaram as críticas das autoridades israelenses a essa a aproximação com a Arábia Saudita, né? A gente está vendo que a paciência do Trump com Israel está acabando, e a paciência de Israel com o Trump também está acabando, né? Então a gente vai ter que observar para ver até quando vai essa relação entre os dois, né? Ali é claro dos inúmeros problemas, né, que o Trump está passando dentro dos Estados Unidos, né? Sobretudo a sua relação com o Congresso, né? E até por isso que entre outras iniciativas, os acordos de Abraão também estão estagnados há um bom tempo, né? E toda a questão lá do Estreito de Hormuz, do Irã também, né, contribui para que isso se prolongue, né? Então, é mais um episódio, né, dessa diplomacia digital e via Twitter, Truth Social, seja qual for a rede social que o Trump esteja usando no momento, né, e que, conhecendo ele, talvez amanhã ele já mude de ideia, talvez ele já mande a Arábia Saudita tirar o cavalinho da chuva, enfim, é muito difícil prever qualquer coisa, né? É bem como você disse, né? Não está claro o impacto da mensagem dele, porque quase nunca está claro o que ele quer, né? O que ele quer dizer, o que ele quer que aconteça, né? Vamos esperar e ver o que acontece.
3: Certo, muito obrigada, Rafa. Como é que a gente pode, então, interpretar essa fala, mais essa fala de Trump?
0: Bem, primeiro começando por esse contexto desse diálogo nuclear entre os Estados Unidos e a Arábia Saudita, é difícil não enxergar esse acordo como sendo ali uma movimentação indireta, talvez, visando responder ou contrabalancear a ascensão geopolítica do Irã, né? Porque existe a possibilidade nesse acordo da Arábia Saudita enriquecer o urânio no próprio território. E a gente sabe que, historicamente, apesar até de algumas tentativas de degelo, o Irã e a Arábia Saudita possuem relações complicadas, têm estado ao longo de décadas em lados opostos em inúmeros conflitos internacionais, não em conflitos diretos, mas, por exemplo, com o Irã apoiando um lado e a Arábia Saudita outro. É só a gente recordar a situação da Guerra Civil Síria, a própria situação caótica do Iêmen, mesmo quando a gente leva em consideração lugares até um pouco mais distantes, como ali a região do Sudão, você tem essa contraposição entre diferentes interesses geopolíticos. Não se pode esquecer também o papel tanto do Irã quanto da Arábia Saudita na Líbia e, enfim, uma série de outros lugares. Então, são rivais geopolíticos. Essa rivalidade geopolítica também possui algumas conexões com profundas divergências religiosas que existem entre o Irã e a Arábia Saudita, o Irã sendo xiita, duodecimano, e a Arábia Saudita sendo fundamentalmente wahhabi. Então há ali um abismo religioso muito difícil de ser superado e que acaba informando também essas relações entre ambos países. Bem, a gente vê também que os Estados Unidos colocaram a Arábia Saudita numa situação de sinuca de bico. Por quê? Porque agora eles estão condicionando esse acordo, que de fato seria interessante para as pretensões geopolíticas da Arábia Saudita, mas os Estados Unidos colocam a Arábia Saudita numa sinuca de bico por conta dessa demanda de uma adesão aos acordos de Abraão. Acordos de Abraão que foram rascunhados ali pelo Jared Kushner, o genro do Donald Trump, que é uma figura que, assim, se ele não estiver vinculado diretamente até mesmo a agências de inteligência israelenses, ele no mínimo é muito próximo dos interesses oficiais ali do Estado de Israel. Então é um acordo que promete a paz para o Oriente Médio, mas na prática, além de confirmar e pacificar a entrega da Palestina ao Estado de Israel, deixa para os palestinos uma quantidade mínima de territórios sobre os quais eles nunca terão soberania, né? Então, apesar de haver ali a designação de determinados espaços para os palestinos, não se trata de um Estado palestino soberano. E os países da região, eles, ainda que suas elites desejem aderir aos acordos de Abraão, esses países relutam pelo fato de que, muitas vezes, as suas populações, mesmo quando essas populações são majoritariamente sunitas, são populações que, nesse plano geopolítico, tendem até mesmo a estarem mais próximos do Irã do que das elites árabes como um todo, né? Porque apoiam a causa palestina. A gente vê, por exemplo, o quanto que o povo jordaniano, que é etnicamente palestino majoritariamente, quanto ele reagiu em termos de protestos e mobilizações durante a época ali da Guerra de Gaza. Então, é um risco grande. A gente tem que levar em consideração que alguns dos países árabes não são tão estáveis assim. O próprio Bahrein, que tem uma população que é majoritariamente xiita e uma elite que é sunita e aliada da Arábia Saudita, é um barril de pólvora. A Jordânia é um barril de pólvora, mas mesmo a Arábia Saudita, que talvez consiga, através da força, fundamentalmente, manter um certo controle sobre a população, ainda assim, aderir aos acordos de Abraão e o que significa na prática reconhecer plenamente o Estado de Israel e ativar relações diplomáticas formais com o Estado de Israel, pode ser que isso seja um passo grande demais, considerando o fato de que mesmo a população saudita geopolítica, quer dizer, religiosamente tendo ali uma posição na contramão dos iranianos, dos libaneses, ainda assim é uma população extremamente pró-palestina, muito mais pró-palestina do que o governo saudita.
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3: 5:14. As hostilidades na Ucrânia impediram que, em grande parte, que a Rússia e os Estados Unidos encontrassem pontos de contato em outros tópicos. Essa é uma afirmação do secretário de Estado norte-americano, Marco Rubio. Em discurso diante de jornalistas nas Filipinas, o chefe da diplomacia norte-americano lembrou que, mesmo no auge da Guerra Fria, os Estados Unidos e a União Soviética mantiveram contatos a nível militar e diplomático. Rubio confirmou também que vai se reunir com o ministro das Relações Exteriores da Rússia, Sergei Lavrov, para discutir a questão ucraniana. Segundo ele, Washington poderia acabar com o conflito na Ucrânia e, durante a reunião com seu homólogo russo, ele discutirá a possibilidade de os Estados Unidos desempenharem papel construtivo na resolução pacífica. Portanto, trago novamente nosso convidado de hoje, Natan Moraes, doutor em Relações Internacionais e pesquisador do Laboratório de Estudos sobre Regionalismo e Política Externa da UERJ. Natan, esse conflito, essa afirmação do Rubio, né, de que o conflito na Ucrânia atrapalha a cooperação entre Rússia e Estados Unidos, como a gente pode entender essa afirmação?
4: Quando Marco Rubio não está ocupado tentando criar o caos no Brasil e abraçando a família Bolsonaro, ele gasta o seu tempo tentando capitalizar em cima da questão do leste europeu, né? E aí, mais uma vez, a gente pode ficar aqui o dia todo, né, narrando tudo que os Estados Unidos e o governo Trump estão tentando, se é que a gente pode falar tentando, né, fazer, né, em relação à questão Rússia e Ucrânia, né? Já está bem claro todos os cálculos que os estrategistas norte-americanos fizeram deram errado, né? porque o conflito está se prolongando muito além do que eles achavam e o que eles desejavam que se prolongasse. E chegou ao ponto de que eles vão ter que dar o braço a torcer e negociar de forma séria, de forma objetiva com a Rússia, né? E eles evitaram isso até o último momento, mas parece que estão começando a cair na real de que vão ter que fazer isso, né? E não fingir que estão negociando, né? Trazer alguma coisa concreta, né? Para chegar ao fim desse conflito, né? Já teve aquela cúpula lá no Alasca no ano passado, né? Já tiveram outros esforços, mas não saiu nada muito substantivo disso, né? E essa intenção do Rubio, por exemplo, de se reunir com o Sergei Lavrov, talvez seja uma... Quem sabe dessa vez não saia um cachorro desse mato, pra gente usar a expressão popular, né? E aí o Rubio vai recuperando a história, falando da Guerra Fria, que mesmo, né, durante a Guerra Fria, os Estados Unidos e a União Soviética tentavam resolver suas diferenças, né? E o mais curioso é o jeito que ele fala que, segundo ele, os Estados Unidos poderiam acabar com o conflito. Então por que não acabam, né? Essa talvez seja a grande pergunta que a gente tem a fazer, né? Bom, né, resta a gente torcer para que saia alguma coisa substantiva, né, dessa possível próxima rodada de conversas.
3: Maravilha, muito obrigada, Natan. Rafa, você crê que nessa nova rodada de conversas, como bem falou nosso convidado de hoje, pode haver algum avanço? Essa fala aí do Rubio, o que você achou do conflito na Ucrânia atrapalhando a cooperação entre Rússia e Estados Unidos?
0: Bem, eu vejo com bastante cautela, na verdade, porque a gente sabe muito bem, porque a gente sempre comentou disso aqui no programa, desde que chegou o governo Trump, desde que começou o governo Trump, tem havido muitas promessas em relação ao conflito ucraniano, e sempre me causa um pouco de espanto o quanto os Estados Unidos se esforçam para agir como se eles não tivessem absolutamente nada a ver com esse conflito. Como se, de fato, a Ucrânia estivesse, por conta própria, enfrentando a Federação Russa sem um grande apoio dos próprios Estados Unidos e seus aliados europeus. Mesmo quando a gente pensa num contexto de OTAN, os países europeus não possuem autonomia militar propriamente. Boa parte dos países europeus, inclusive, diminuíram seus investimentos militares ao longo das últimas décadas, diminuíram suas forças armadas, passaram a se tornar cada vez mais militarmente dependentes dos Estados Unidos, que é quem ainda mantém um complexo militar industrial desenvolvido o suficiente para poder, por exemplo, garantir o armamento de forças armadas e assim por diante. Então, assim, mesmo que os Estados Unidos estejam agora, por exemplo, obrigando os europeus a gastarem mais com o orçamento militar, obrigando os europeus a pagarem pela ajuda à Ucrânia, ainda assim, os Estados Unidos, instituições estadunidenses e empresas estadunidenses com vínculos com o Estado, como a Palantir, por exemplo, ou a própria SpaceX, no caso da empresa do Elon Musk, estão ajudando a Ucrânia nesse conflito, né? Então, algumas dessas empresas, como a Palantir, fornecem inteligência artificial para análise militar. As empresas do Elon Musk ajudam a Ucrânia, por exemplo, com conectividade, com imagens via satélite e assim por diante. Bem como a gente tem o fato de que o complexo militar industrial dos Estados Unidos, seja de maneira direta ou indireta, continua apoiando a Ucrânia. Então, na verdade, em alguma medida, de fato, se desejasse, os Estados Unidos poderiam sim dar fim de uma maneira até relativamente rápida a esse conflito. Só que seria um fim através do próprio fim do apoio à Ucrânia, o que levaria a uma vitória total e bastante rápida da Rússia na operação militar especial. Só que não é exatamente isso que os Estados Unidos e seus aliados europeus querem. Mesmo que se deseje caminhar na direção de uma pacificação da Ucrânia, aquilo que se deseja, na verdade, é que essa pacificação não represente uma vitória da Federação Russa. Essa é a chave, garantir um desgaste da Federação Russa na operação militar especial, ao mesmo tempo impedindo a tempo que haja uma vitória da Federação Russa na operação militar especial. Então eu inclusive espero, no sentido de antecipar, não no sentido de querer, eu espero, na verdade, que conforme a Rússia avance ainda mais na operação militar especial, especialmente quando estiver prestes a avançar sobre toda a região do Donbás e inclusive avançar ainda mais em outras regiões, a pressão dos próprios Estados Unidos para que a Rússia aceite algum acordo minimamente vantajoso vai ser bastante grande, até para impedir que, por exemplo, a Federação Russa, quem sabe, faça um referendo com a população de Kharkov, né, que é uma das regiões ucranianas que possuem maioria étnica russa, que falam majoritariamente ou quase exclusivamente o idioma russo, e na qual inclusive houve um levante popular em 2014, na mesma época em que houve um levante popular em Donetsk e em Luhansk, mas esse levante popular em Kharkov foi suprimido pelas forças de segurança do Estado ucraniano. Mas existe essa possibilidade, existe uma demanda nesse sentido, especialmente quando a gente leva em consideração que, com uma frequência cada vez maior, tanto o presidente Vladimir Putin quanto outras autoridades da Federação Russa se referem ali não apenas ao Donbás, mas à região da chamada Novorússia, que vai de Odessa até a região de Kharkov, né, ou Kharkov. Tanto Odessa como Kharkov são regiões que, no caso Odessa, você não tem nenhuma presença militar russa, a operação militar especial não chegou lá. Em Kharkov, a operação militar especial já está em andamento, porém foi libertada uma parte bem pequena dessa região, mas existe a demanda para a realização de um referendo nessa região também. Então existe esse desejo do Ocidente de seguir desgastando a Rússia, evitar que a Rússia tenha um triunfo claro e objetivo na operação militar especial e, ao mesmo tempo, ir fazendo ofertas para tentar convencer as elites russas de que seria interessante fazer um acordo nesse momento ou em breve. Então você tem uma equação que é bastante complexa, porque da parte russa existe um interesse por uma paz que seja uma paz duradoura, não um congelamento do conflito, porque um congelamento do conflito vai ser utilizado para rearmar a Ucrânia e voltar a treinar as forças armadas ucranianas contra a Federação Russa. Não é isso que é desejado. E é por isso que penso eu que a Federação Russa vai tratar essas ofertas com cautela, apesar de fato também desejar manter laços comerciais e diplomáticos com os Estados Unidos, até para evitar aquele tipo de escalada que a gente via na época do governo Biden.
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3: 5 horas 26 minutos, a representante oficial do Ministério das Relações Exteriores da Rússia, Maria Zaharova, criticou os países europeus por exigirem garantias de segurança para a Ucrânia, enquanto não oferecem garantias semelhantes à Rússia. Durante entrevista ao canal 1 da televisão russa, ao ser questionada pelo apresentador se os europeus haviam oferecido garantias de segurança à Rússia, ela respondeu com uma pergunta retórica: do que você está falando? A porta-voz lembrou que a Rússia, ainda em 2021, propôs ao Ocidente a formulação de garantias de segurança comuns para toda a Europa, mas que sequer recebeu uma resposta clara à iniciativa. No último dia 4 de junho, Vladimir Zelensky enviou uma carta aberta ao presidente da Rússia, Vladimir Putin, propondo o fim do conflito e abertura de negociações em um terceiro país. Zelensky afirmou que a participação da Europa é necessária, pois em sua avaliação há atores capazes de influenciar a situação. Putin recordou que durante o Fórum Econômico Internacional de São Petersburgo, que o mandato de Zelensky expirou há 2 anos, e reiterou que qualquer eventual acordo entre Rússia e Ucrânia deve ser assinado por representantes considerados legítimos de acordo com a Constituição ucraniana. Aí, Natan, essa é uma observação muito pertinente, né? Porque é um mandato que de fato expirou há 2 anos. Então, quando se fala em acordo Rússia-Ucrânia, a gente não pode considerar, caso Zelensky participe, né, como atual líder ucraniano, que o resultado desse acordo seja considerado legítimo, uma vez que ele nem está de forma legítima no poder, não é?
4: Bom, é mais uma camada de complexidade que está sendo adicionada a essa questão, né? De fato, o Zelensky, a gente nem sabe se ele ainda deveria continuar no cargo de presidente da Ucrânia. Fato é que ele está ocupando o cargo, mas o questionamento sobre a legitimidade dele ser o chefe de Estado ucraniano nesse momento é válido, né? Muito pelo fato do mandato ter expirado, né? E essa fala da representante do Ministério de Relações Exteriores russo é exemplo, fica bastante a simetria das negociações, né? Parece que todos os eventuais mediadores estão dando todas essas garantias para a Ucrânia, mas não para a Rússia. Então é mais um dos muitos questionamentos sobre a isonomia do campo de negociação, né? Então, mais um empecilho, mais uma dificuldade que se coloca nessa tentativa de chegar a um fim no conflito.
3: Muito obrigada, Rafa. Sobre essa questão, a legitimidade de Zelensky de realmente negociar juntamente com Vladimir Putin um acordo de paz, ela é questionável, portanto?
0: Bem, me parece que ela é absolutamente questionável por uma série de motivos, entre eles, um dos principais é o fato de que a própria situação política do Vladimir Zelensky é bastante duvidosa. O mandato dele acabou E aquilo que está acontecendo na Ucrânia é que ali o estado de sítio, né, que é uma situação de estado de exceção, está sendo simplesmente prorrogado infinitamente, sendo que o país não está propriamente em guerra. As pessoas vivem normalmente na Ucrânia, sem não é aquele tipo de situação, por exemplo, que a gente viu em Gaza, né? Na verdade, a Federação Russa praticamente não realizou qualquer ataque aéreo sobre Kiev desde o início da Operação Militar Especial, com exceção de, em alguns momentos recentes, para poder revidar em infraestrutura militar e infraestrutura estratégica da Ucrânia, revidando aí em relação a ataques contra alvos civis no próprio território da Federação Russa, que tem acontecido com alguma frequência nos últimos meses. Então as pessoas vivem normalmente, então não, por exemplo, não haveria nenhum impedimento para a Ucrânia realizar eleições na maioria das suas regiões, né? Veja, a Federação Russa, quando ela realiza eleições, ela realiza eleições também nos territórios da Operação Militar Especial. É claro que muitas vezes existem alguns riscos de segurança, porque a Ucrânia tenta atacar os locais de votação, não apenas na zona da Operação Militar Especial, mas também nas regiões russas fronteiriças, como Belgorod e Kursk, mas a Federação Russa permite, garante que os moradores dessas regiões da zona da Operação Militar Especial possam votar nas épocas de eleições. Vai ter eleições agora em setembro, e os moradores dessas regiões vão votar também. Então, qual que é o impedimento, por exemplo, para que haja eleições e que, pelo menos, os moradores da parte ocidental, da parte central do território ucraniano, moradores, por exemplo, ali da própria Kiev, de regiões como Lvov, Zhytomyr, Chernigov, que está no norte da Ucrânia, enfim, várias outras regiões que não são afetadas pela Operação Militar Especial, ou mesmo regiões lá no sul, como Odessa, a maior parte de Kharkov ainda está sob ocupação ucraniana. Não existe nenhum impedimento para a realização de eleições nesses territórios. Então, o que a gente tem é uma situação em que determinadas figuras se aproveitam da situação de conflito, mesmo sendo uma situação de conflito bastante localizado, bastante específico na sua abrangência territorial, para poder prorrogar infinitamente um governo. Porque, vejam só, alguns analistas acreditam que a Operação Militar Especial pode durar mais uns 2 anos, mais uns 3 anos, mais uns 4 anos. Talvez a gente veja o Zelensky ainda como suposto chefe de Estado da Ucrânia por todo esse período, por mais 2, 3, 4 anos. Né? Exatamente através desse artifício da prorrogação do governo dele, por conta dessa prorrogação do estado de sítio, enfim, do estado de exceção que ele está utilizando para poder se manter no poder. Existe um outro elemento que já fez muitos analistas questionarem a legitimidade do governo ucraniano, bem como a viabilidade de se negociar diretamente com a Ucrânia, que é o fato de que a Ucrânia, ela desde 2014, ela não tem respeitado nenhum acordo. Foram feitos ali os acordos de Minsk, tanto Minsk 1 quanto Minsk 2, com a Ucrânia. Esses acordos foram quase que diariamente violados, né? Porque os acordos garantiam ali um cessar-fogo entre o regime ucraniano e as milícias do Donbass. Porém, diariamente havia ataques de artilharia contra Donetsk e Luhansk. Então, os acordos de Minsk eram violados de maneira praticamente diária. Inúmeras tentativas de cessar-fogo, né, ou pelo menos de tréguas pontuais em datas especiais foram realizadas durante a Operação Militar Especial. O Estado ucraniano passou a recorrer ao terrorismo, isso é um outro fator que põe ali em xeque a legitimidade do Estado ucraniano, tanto que existem alguns setores dentro da Federação Russa que demandam a transformação da operação militar especial numa operação antiterrorista, ou seja, a declaração de que o governo ucraniano seria uma organização terrorista, ou pelo menos de que a SBU, que é o serviço secreto, serviço de inteligência da Ucrânia, seria uma organização terrorista, já que o SBU é a instituição que orquestrou inúmeros atentados terroristas realizados dentro do território da Federação Russa. Então, existem muitos elementos que dão ali, que colocam em xeque essa legitimidade do atual governo, que é comandado pelo Vladimir Zelensky, e isso, evidentemente, gera uma cautela da Federação Russa em negociações com a Ucrânia. Existe o consenso de que, na verdade, essas negociações têm que ser feitas diretamente com quem está por trás da Ucrânia, né? Já que, como a gente tem comentado, por trás da Ucrânia existem ainda interesses ocidentais que garantem a permanência da Ucrânia nesse conflito.
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3: Sextou do Carioca, vai ser de sol com muitas nuvens, anublado com chuva no fim da manhã, tarde e sol, tarde e noite chuvosas. De acordo com o Climatempo, a temperatura varia entre 18 e 25 graus.
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3: A direção do Partido Comunista da China afirmou que o fortalecimento das relações com o Vietnã contribui para a causa do socialismo mundial. Durante o encontro em Pequim, entre dirigentes dos partidos comunistas dos dois países, a declaração foi feita por Wang Huning, que é membro do Comitê Permanente do Biro Político e presidente da Conferência Consultiva Política do Povo Chinês, ao receber uma delegação do Partido Comunista do Vietnã, liderada por um integrante do Biro Político da Legenda Vietnamita. Segundo Wang, os entendimentos alcançados entre o secretário-geral do Partido Comunista, o Xi Jinping, e o secretário-geral do Partido Comunista do Vietnã, o Tô Lan, durante a visita do líder vietnamita à China em abril, representam uma orientação para aprofundar a cooperação bilateral e impulsionar a causa do socialismo mundial. O dirigente afirmou que Pequim está disposta a implementar os consensos firmados pelas duas lideranças e avançar na construção da chamada Comunidade China-Vietnã com futuro compartilhado, conceito que orienta as relações entre os dois países. Embora não tenha resultado em novos acordos, a reunião reforçou o papel que os dois partidos atribuem ao intercâmbio político como instrumento para aprofundar a cooperação bilateral. Além das relações diplomáticas entre os governos, o Partido Comunista da China e o Partido Comunista do Vietnã mantêm mecanismos permanentes de diálogo sobre governança, planejamento econômico, combate à corrupção, formação de quadros e desenvolvimento socialista. A aproximação entre Pequim e Hanoi ganhou novo impulso em abril, quando Tô Lan realizou uma visita de Estado à China. Na ocasião, os dois partidos assinaram 32 documentos de cooperação em áreas como inteligência artificial, conectividade ferroviária, cadeias produtivas, inspeção alfandegária, comércio agrícola, cultura, esportes, desenvolvimento de recursos humanos e intercâmbio entre meios de comunicação. A visita foi apresentada pelos dois governos como um marco para acelerar a construção da comunidade China-Vietnã com futuro compartilhado e ampliar a coordenação entre os dois partidos. Natan, a gente está falando de dois países aí, né? Enfim, que estão nesse movimento para estreitar os laços políticos, também os laços econômicos, até porque uma coisa leva a outra, e aí, segundo eles, pela causa do socialismo mundial. Como a gente pode avaliar essa notícia?
4: Bom, Isa, a gente está observando aí esse movimento, né, de estreitamento de laços entre China e Vietnã. O Vietnã é um dos principais parceiros comerciais e diplomáticos da China, sobretudo ali no contexto do Sudeste Asiático. E é um país que, bem ou mal, talvez seja um dos países do mundo que mais se assemelham à China em termos de organização política e econômica, né? Talvez seja o país que mais perto chegue de demonstrar esse socialismo com características chinesas, né, da China, né, da governança do Xi Jinping, né? Tem o Laos também, que é um país ali vizinho também, mas que enfim, é um país mais pobre, um país, um estado um pouco mais fraco, né? Então, a gente pode dizer que o Vietnã, de fato, é o país, né, que tem mais condições de ver a China como um modelo de desenvolvimento de reprodução mais ou menos factível, guardadas as suas devidas proporções. A gente não espera que o Vietnã tenha os recursos que a China tem, muito pelo seu tamanho, pela sua população e por tudo mais. Mas é de fato talvez o país que esteja mais perto de olhar para a China como um espelho, como um horizonte alcançável a longo prazo, né? Nessa estratégia de desenvolvimento chinesa, né? Então é muito interessante esse movimento de aproximação, né? E também a China também ganha tendo mais um parceiro ali, né, no contexto de disputa geopolítica e geoeconômica global.
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3: 5:44, a gente aproveita para despedir do nosso convidado de hoje, o Natan Moraes, doutor em Relações Internacionais, pesquisador do Laboratório de Estudos sobre Regionalismo e Política Externa da UERJ. Natan, prazer tê-lo novamente aqui com a gente, convidadíssimo a voltar sempre que você puder, e aproveito para te pedir aquela dica para os ouvintes.
4: Obrigado pelo convite, galera. Obrigado, Isa. Sempre bom estar aqui. Eu vou quebrar o protocolo aqui e eu vou dar uma recomendação de um filme que eu ainda não vi, mas eu tenho certeza que é muito bom. Eu vou ver amanhã. Que é o Odisseia, do Christopher Nolan, que tá nos cinemas, né? E aí eu prometo pra vocês que na minha próxima participação aqui eu comento o filme, né? Mas eu tenho certeza que ele é muito bom, tá todo mundo falando bem, né? E tô doido pra ver, né? Então, Mais uma vez, peço desculpa aí por não ter preparado uma recomendação e trazer essa recomendação futura.
3: Não, imagina, um abraço, gente, a gente agradece muito. Olha, eu tô muito afim de ver esse filme, porque o que eu tenho ouvido, visto de recomendação, realmente deve ser muito interessante. Você também vai, eu também tô como você, ainda não vi, mas tô recomendando. É isso, Natan, muito obrigada, viu? Até uma próxima. E bom, pra gente finalizar esse assunto, Rafa, queria saber da sua avaliação sobre esse movimento aí de aproximação entre China e Vietnã.
0: Bem, é uma aproximação que é bastante importante para ambos os países. São países que possuem, por exemplo, economias complementares. São, no caso, você tem, se eu não me engano, a China é o principal parceiro comercial do Vietnã, e o Vietnã, pelo menos na ASEAN, é o principal parceiro comercial da China, e de um modo geral também é um dos principais parceiros comerciais em geral. Como eu falei, existe uma complementariedade na qual, por exemplo, o Vietnã importa insumos ou componentes da China para poder transformar em produtos acabados e exportar para os Estados Unidos e Europa. Então existe essa complementariedade em que, inclusive, ambos têm atuado juntos para poder abastecer outros mercados. Ambos países estão inseridos em vários fóruns internacionais e, de um modo geral, atuam de uma maneira que muitas vezes é compatível, mas a gente também tem que pontuar que o Vietnã, de um modo geral, tenta equilibrar suas relações internacionais para não se tornar dependente, né? Então, ao mesmo tempo que faz essa aproximação com a China, ainda assim mantém boas relações com outras grandes potências, inclusive com potências ocidentais, para preservar um certo equilíbrio. Porém, existe até uma certa naturalidade, né, numa atração do Vietnã pela China, pela realidade geográfica. São países que são países vizinhos. Hoje a gente vê uma tendência geopolítica à regionalização, né? Com, por exemplo, os Estados Unidos focando cada vez mais na própria América do Norte e no Caribe. A gente está vendo tentativas de manter a União Europeia de pé, o Irã com uma projeção forte em todo o Oriente Médio, alguns países tentando mobilizar projetos de integração na África, e a China, ainda que a China tenha um projeto, que é a iniciativa Cinturão e Rota, que envolve boa parte do mundo, a China também mostra ali uma atenção sempre muito especial em relação ao seu entorno, né? Alguns países ali, os países vizinhos na Ásia Central, e todo esse eixo ali do sudeste asiático. É bem como a própria questão do Mar do Sul da China. Então, são países que, pela própria realidade geográfica, acabam naturalmente precisando se coordenar em uma série de questões fundamentais de economia, de geopolítica, diplomacia e assim por diante, ainda que o Vietnã mantenha uma preocupação com a sua própria autonomia perante a China e perante também outras potências. De fato, como até foi dito pelo convidado, hoje o Vietnã possui um certo modelo político que tem suas semelhanças com o atual modelo político chinês, essa ideia do socialismo com características chinesas. Pode-se falar na existência de um socialismo com características vietnamitas, que reúne elementos tanto de planificação central quanto de mercado, né, de atuação ali de empresas privadas. Ambos são países que possuem raízes culturais até que têm alguns pontos em comum. O confucionismo, ele foi importante não apenas na China, mas também no passado vietnamita, como sendo ali uma ferramenta de organização do Estado, dos vários estados, né, que já existiram no território vietnamita. Então, esses pontos em comuns, inclusive no âmbito cultural, acabam facilitando o diálogo entre ambos os países.
3: Certo, muito obrigada. Bom, a gente vai continuar aqui no outro lado do mundo mesmo. Não precisa nem rodar a vinhetinha, não precisa não, porque a gente está no outro lado do mundo mesmo. E aí, Rafa, queria também repercutir com você uma outra notícia, que a presidente do novo Banco de Desenvolvimento, a Dilma Rousseff, afirmou que gostaria de ver a Argentina voltar a buscar sua adesão ao BRICS, apesar da decisão do governo de Javier Milei de retirar o país do processo de ingresso no bloco. Numa entrevista concedida ao Clarim, durante uma conferência internacional sobre inteligência artificial realizada em Xangai, Dilma reiterou que o agrupamento permanece aberto à participação argentina no futuro. Ao ser questionada sobre a decisão do governo Milei de abandonar o convite feito pelo BRICS em 2023, Dilma evitou críticas diretas e ressaltou o respeito à soberania argentina. Durante a conferência, ela também concentrou boa parte de sua exposição à conferência que aconteceu em Xangai na importância estratégica da inteligência artificial para os países em desenvolvimento. Segundo Dilma, a tecnologia pode acelerar a modernização de áreas fundamentais como saúde, educação, infraestrutura, serviços públicos, além de contribuir para reduzir as desigualdades tecnológicas entre países ricos e emergentes. A dirigente do novo Banco de Desenvolvimento destacou que a inteligência artificial representa uma oportunidade histórica para ampliar a produtividade e melhorar a qualidade de vida, desde que seu acesso não fique restrito às grandes potências tecnológicas. Dilma também manifestou apoio a

0: defendendo o retorno da Argentina ao BRICS. E ao mesmo tempo em que ela não, em respeito à soberania da Argentina, ela não criticou diretamente, mas temos também Dilma aí também pedindo uma governança global para inteligência artificial. É, 7 minutinhos para a gente terminar, mas acho que dá tempo da gente fazer uma análise sobre essas falas de Dilma Rousseff.
1: É, de fato, voltar para os BRICS, ou melhor, entrar, já que a Argentina recusou o convite que foi feito, seria positivo para a Argentina. Essa decisão do governo Milei me parece categoricamente equivocada. Hoje, por exemplo, a Argentina está numa situação de endividamento significativo com o FMI, sendo que os BRICS, através inclusive do próprio novo Banco de Desenvolvimento, que é capitaneado atualmente pela Dilma Rousseff, ele tem financiado, né, no caso o NDB, ele tem financiado projetos de infraestrutura, primeiro que não tem tantas condicionalidades quanto, por exemplo, acordos feitos com o FMI para conseguir dinheiro, para conseguir investimento, bem como geralmente não tem os mesmos juros, né? Não tem as mesmas exigências de austeridade, possui juros mais baixos, maiores facilidades de pagamento. Às vezes, inclusive, permite pagamento em moedas locais, esses acordos de financiamento com o novo Banco de Desenvolvimento. Isso por si só já ajudaria bastante a Argentina a estabilizar, a utilizar, né, recursos estrangeiros para poder estabilizar sua economia e tentar retomar um crescimento. A Argentina hoje, ela sofre com uma dolarização, a economia argentina é dolarizada já em grande medida, muito mais dolarizada do que o Brasil, por exemplo. Você tem ali já há muitos anos a liberação para a circulação tanto do peso quanto do dólar, com uma certa liberdade. E isso, evidentemente, coloca a economia argentina sempre bastante em uma situação de fragilidade perante decisões do Federal Reserve, né? Do Banco Central estadunidense, porque ali, conforme a Reserva Federal tome decisões em relação à taxa de juros ou emissão de moeda e assim por diante, todas as economias dolarizadas sofrem algum impacto com isso, muito mais do que as economias não dolarizadas. Então, a Argentina também poderia utilizar os BRICS para pelo menos uma gradual ou parcial desdolarização, o que seria bastante importante. Ajudaria a facilitar o escoamento do próprio lítio argentino. A Argentina está no triângulo do lítio e existe bastante demanda chinesa e indiana por esse lítio. Enfim, existiria uma facilitação de mercado para a Argentina, tal como a gente vê, por exemplo, uma certa facilitação nas próprias relações comerciais do Brasil com vários países dos BRICS, o que tem sido vantajoso para a gente. Poderia estar acontecendo a mesma coisa com a Argentina. Porém, foi tomada essa decisão, que é uma decisão que é ideológica, ela não atende aos interesses argentinos, é uma decisão que parece ter sido feita para agradar o Donald Trump, sendo que, por mais até que o Donald Trump, né, o governo dos Estados Unidos, tenha emprestado dinheiro para a Argentina nas vésperas das eleições argentinas, não se sabe quanto tempo os Estados Unidos vão continuar ajudando a Argentina economicamente, e também a gente sabe que o preço dessa ajuda, tanto dos Estados Unidos individualmente quanto do FMI, sempre é bastante alto, né? Então, até mesmo numa perspectiva de diversificação das relações comerciais, tecnológicas, etc., tudo isso me parece que seria bastante vantajoso caso a Argentina estivesse dentro dos BRICS e podendo equilibrar as suas relações internacionais.
0: Tá certo então, Rafa. Muito obrigada, Rafa. Boa noite para você. Amanhã tem mais Entretanto. Amanhã vamos estar aqui com muita informação de qualidade, Rafa.
1: É isso aí. Boa noite para todo mundo e até amanhã.
0: Até amanhã. E para você, meu boa noite muito especial. Obrigada pela sua companhia. Você que está com a gente desde as 4 horas.

0: Horas da tarde, esse nosso programa que é ao vivo, que é feito com muito carinho para você. Portanto, olha, amanhã a gente tem esse encontro marcado aqui na Sputnik, na Metropolitana 80.5 FM, e eu te aguardo com mais notícias para a gente poder aqui destrinchar, avaliar tudo o que acontece de importante no Brasil e no mundo. Então, um beijo e até amanhã.
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2: Olá, eu sou o Leonardo Macaxeiro. Seja muito bem-vindo ao Intriga Internacional. No episódio de hoje, vamos falar sobre as relações pessoais na diplomacia internacional. Afinal, até que ponto a amizade entre chefes de Estado pode influenciar as relações entre seus países? É essa a pergunta que vamos explorar ao longo deste episódio. E para nos ajudar a entender mais sobre esse tema, o Intriga Internacional recebe Paulo Roberto de Almeida, que é ex-conselheiro da Embaixada do Brasil em Washington e ex-assessor especial do Núcleo de Assuntos Estratégicos da Presidência da República. Venha com a gente, o Intriga Internacional começa agora.
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2: E o Intriga Internacional tem o prazer em receber Paulo Roberto de Almeida, ele que é ex-conselheiro na Embaixada do Brasil em Washington e também ex-assessor especial no Núcleo de Assuntos Estratégicos da Presidência da República. Olha, Paulo Roberto, é um prazer, uma honra o Intriga Internacional recebê-lo aqui. Muito obrigado por ter aceito o nosso convite. Eu espero que o nosso bate-papo renda bastante e renda bons ensinamentos, não só para mim, mas também para toda a nossa audiência. Mais uma vez, seja muito bem-vindo e obrigado.
3: Muito obrigado pelo convite, Leonardo. É um prazer falar novamente com vocês.
2: Agora, senhor Paulo Roberto, olha, quando a gente fala em diplomacia, a gente pensa logo num primeiro momento na relação entre estados, entre países, né? Agora, é lógico que toda essa relação, ela é feita por pessoas. E aí a gente quer entender o seguinte: qual é o peso da figura do líder de cada país nesse processo diplomático? Dependendo da figura da pessoa, tem também um peso, algum tipo de mudança nas relações?
3: Certamente tem, mas vejamos primeiro o termo diplomacia, que é um termo muito genérico, né, para as relações internacionais em geral, que é um universo com várias esferas que são interconectadas, são interpenetráveis, digamos assim, mas elas são três esferas distintas. Uma é a política internacional, o que quer dizer o contexto mais amplo no qual atuam os estados. A ONU foi fundada com 50 estados, hoje nós temos quase 200, não é? A FIFA talvez tenha até mais do que a ONU, Bretton Woods, FMI também talvez tenha mais membros do que a ONU, mas política internacional é o universo no qual os estados soberanos, enfim, alguns não são tão soberanos assim, mas eles atuam nesse sistema que tem uma área, digamos, multilateral, não é? A ONU, Sistema de Relações Econômicas Internacionais, o GATT, OMC, Bretton Woods, né, FMI, Banco Mundial, etc. Depois você tem um outro universo, que é a política externa dos estados, cada um com a sua política externa, nas relações bilaterais, plurilaterais, né, entre grupos de países, blocos, união aduaneira, etc., etc., até alianças militares. Né? Então é a política externa de cada estado soberano. E tem uma terceira dimensão, que é a diplomacia, no sentido mais estrito possível, que é apenas uma ferramenta, um instrumento através da qual os estados se articulam, não é? É uma agência pública de estado que conduz as relações diplomáticas sob o comando do chefe de estado, chefe de governo, primeiro-ministro, rei, etc., etc. Então, a diplomacia são aqueles burocratas do estado que conduzem as relações externas, que são de cooperação econômicas, culturais, militares, etc., ou até conflitos antes de entrarem. Então, às vezes, a diplomacia falha e aí você tem relações bélicas, né? Que é o fracasso da diplomacia. Enfim, os estados são as agências especializadas nas relações internacionais, o que é relativamente novo na história mundial, né? Porque vem desde Westfália, digamos assim, desde o século XVII, quando você teve uma série de princípios reconhecidos de mútuo relacionamento e mútuo respeito, né, pela soberania no seu território, enfim. E quando a diplomacia é feita, ela é feita por meio de governos, né? Os estados são entes impessoais, digamos assim, meio de governos. E aí entram justamente as pessoas, são os líderes que são representantes eleitos democraticamente ou que são países dominados por ditaduras, geralmente não eleitos, não é? Alguns até se tornam ditadores depois de eleitos regularmente. Então, esses líderes, as pessoas podem ser temporárias, que é o caso das democracias, ou mais ou menos estáveis, digamos assim, entre aspas, né? Porque são países dominados por autocracias, ditaduras. Ou você tem até em democracias reeleições contínuas, né? Primeiros ministros que ficam mais de uma década na liderança de um partido dominante, etc. Então, os líderes, ou seja, as pessoas de governo, eleitas ou não, dentro de um Estado, né, segundo as suas normas constitucionais ou pelas ditaduras, que seja, eles é que determinam as diretrizes, eles é que determinam a política externa em todos os planos, né, no plano bilateral, plurilateral, regional, multilateral. Isso ocorre, digamos, mais decisivamente nos sistemas presidencialistas, onde o chefe de governo é o chefe de Estado e é o dono, digamos, da diplomacia. E os ditadores também, eles têm um grande controle sobre todos esses aspectos. Os líderes, quando tem um regime mais consensual, mais coletivo, que é o caso dos regimes parlamentaristas, né? O rei manda, mas não governa, mas aquele partido que tem maioria no parlamento, justamente, ele elege um líder do governo, se torna o primeiro-ministro, o presidente do gabinete, etc., e todos os outros ministros, inclusive o chanceler. Todos eles recebem ordens ou do presidente, ou do ditador, ou do primeiro-ministro, né? Então, o peso de cada uma dessas pessoas, ela depende da estrutura do país, da estrutura constitucional, do funcionamento institucional desses governos, não é? E claro que o peso dessas pessoas é muito maior em caso de reeleições, não é? E é mais diluído, digamos, em sistemas de tipo parlamentar. Vamos dar exemplos concretos, né? Você tem líderes autoritários que estão há décadas no poder. Tem o Kim Jong-un, que já é o terceiro da família Kim na Coreia do Norte. Tem o Putin, que está aí há 26 anos, né, desde que ele ascendeu como presidente, depois passou um tempo como primeiro-ministro, voltou a presidente, nunca mais largou, reformou a Constituição. O Xi Jinping, que tem uma estrutura mais weberiana, mais burocrática, mas ele é atualmente talvez o mais parecido com um imperador, e ele tem uma postura decisiva, não necessariamente no Estado, ainda que ele seja o presidente, mas no partido, porque a China tem uma estrutura política em que o partido é que comanda o Estado, não é? Então ele é não só secretário-geral do Partido Comunista Chinês, como chefe da sua comissão militar, que é a mais importante, digamos assim, e depois é o presidente do país, dos seus ministros, mas o que vale mesmo é o partido. E você tem também o Trump é um líder autoritário numa democracia que teoricamente tem eleições a cada 4 anos, né? Então, esses líderes mais personalistas, né, autoritários, autocratas até, eles têm um poder indisputado na formulação, execução da política externa desses respectivos estados, né, desses países, seja parlamentaristas mesmo, seja presidencialistas, né? Então, eles são responsáveis por todas as diretrizes de política externa, inclusive dando ordens direto à diplomacia. Eles aí determinam o que a diplomacia deve fazer aqui e ali nos detalhes da política, né? Os líderes democráticos, digamos, como ocorre nos sistemas parlamentares, Europa Ocidental, os Estados Unidos não é um parlamentarismo, mas era, pelo menos até pouco tempo atrás, um regime presidencialista muito congressual, em que o Congresso tinha poder sobre praticamente todas as políticas, inclusive a condução da guerra, não é? Ou melhor, a autorização para a guerra, mas atualmente você tem lá nos Estados Unidos um regime personalista, quase que ditatorial, não é? Ele, a vontade dele determina tudo, porque os seus assessores são muito mais subordinados agora no segundo mandato de Trump do que eram no primeiro mandato, quando eles ainda continham o ímpeto do Trump de tomar atitudes discrecionárias, sobretudo na área tarifária, etc., mas também na agressão a outros estados, não é? Então, esses líderes têm realmente importância, seja nas democracias, seja nas ditaduras, nos regimes autocráticos, que são eles que dão ordens à política externa e à diplomacia como ferramenta da política externa.
2: Perfeito, Paulo. Agora, existe dentro da ciência política ou nas relações internacionais, enfim, algum conceito para explicar a influência das relações pessoais entre os chefes de Estado?
3: Olha, eu não conheço. Eu sou sociólogo, também cientista político, um pouco historiador. Eu não conheço nenhum conceito formalizado nessa área, sobre o funcionamento dessa liderança pessoal, mas você pode falar, por exemplo, de uma diplomacia presidencialista, e você tem o caso atualmente do Brasil. O Lula, ele é um condutor direto da diplomacia, ele exerce uma diplomacia presidencialista, até personalista, como é o caso também do Putin, do Xi Jinping, do Trump, de outros líderes, não é? Também você tem uma diplomacia de cúpula, aí onde os líderes estão em confronto direto. Antigamente era mais raro isso, quando os reis se encontravam era uma coisa extraordinária no passado, e depois, a partir do fim do absolutismo, os reis nem passaram a comandar a política dos estados, interna ou externa, não é? São conduzidas pelos ministros, pelo parlamento, etc., não é? Mas hoje, na facilidade de comunicação, antes você tinha que viajar de navio, demorava um mês para ir de um lugar para o outro. Hoje, não só você viaja facilmente de jato, em poucas horas, de uma capital a outra, de trem até lá na Europa Ocidental, ou você se comunica pelos meios de comunicação. Antigamente, telefone internacional era algo raro, entre pessoas comuns, evidentemente, mas mesmo entre chefes de Estado. Depois, a partir do telégrafo sem fio e das comunicações por rádio, o telefone virou absolutamente corriqueiro. E hoje nem mais telefone, porque você tem todo mundo na tela do seu computador, você faz ligações online, conversa o tempo todo, mesmo fora de reunião formal, né? Conferências diplomáticas são uma coisa muito formal, reuniões, ou seja, visitas de Estado também são coisas muito formais, você tem muito mais visitas de trabalho entre líderes políticos, né? Ou encontros de amizade, numas férias você vai numa casa de campo, né? O Fernando Henrique, por exemplo, chegou aí a Camp David, convidado pelo Bill Clinton, e às vezes você tem reuniões importantes, estratégicas, que são negociadas num ambiente informal, até privado, né? Conferências para discutir a paz ou a guerra entre os países, etc. Então, você tem hoje uma interlocução, um contato direto, mas eu não conheço nenhum conceito que possa expressar tudo isso, não é? Porque você aí junta amizade, entre líderes democráticos você tem muita amizade que se torna, porque muitas vezes o primeiro-ministro fica longos anos no parlamento, visita, sobretudo no caso de uniões, grupos formais, não é? Como a União Europeia, não é? No caso do Brasil, você tem o Mercosul a cada semestre, hoje com certo estresse, não é? Diferenças políticas entre os quatro, mas cada 6 meses os presidentes se reúnem na cúpula do Mercosul, sob encargo de um país determinado, né? Que é uma alternância, como na Europa também, alternância anual ou bianual, entre os responsáveis pela condução, não tanto da determinação da política, mas convocação de reuniões formais, conferências diplomáticas, digamos assim, ou reuniões impessoais, não é? Ou pessoais, digamos assim, que você se encontra sem uma agenda determinada para trocar ideias e talvez até avançar aos seus interesses, não é? Então, não tem um conceito formal em ciência política, porque muitas dessas relações pessoais entre líderes têm uma grande dose de hipocrisia, quando não de mentira, né? A gente sabe que isso também ocorre. Você faz reuniões, decide algumas coisas, mas depois os países ou as burocracias decidem de outra forma. Depende do humor, dos interesses pessoais. Em democracia isso é mais raro, essa hipocrisia ou essa mentira. Entre ditaduras isso é muito frequente. O Putin, por exemplo, uma semana antes disse que não iria invadir a Ucrânia em fevereiro de 2022 e, no entanto, invadiu sem nenhuma declaração de guerra, né? Que é um conceito também típico das relações internacionais. Você tem direito da guerra, normas, né? Declaração de guerra, ultimátum e várias outras coisas, mas não houve nada disso no caso da invasão e da guerra de agressão da Rússia contra a Ucrânia. Então, você tem esses regimes personalistas que costumam ser muito instáveis, porque dependem justamente da predisposição de um líder político a acatar determinadas normas, né? E em ciência política você tem a famosa tipologia do Max Weber, não é? Sobre os tipos de dominação, que ele falava, o tipo de dominação tradicional, antigamente nos reinos, nos impérios, né? O imperador, o rei, o déspota, digamos assim. Depois você passava por um tipo carismático, que era um líder com grande aceitação, grande controle da população, digamos assim, grandes líderes carismáticos. E o carisma é um problema, porque ele não se transmite. Quando morre o líder carismático, há uma disputa pelo poder e geralmente a coisa muda. Ou ainda a terceira tipologia do Max Weber é o sistema racional legal, que corresponde, digamos, aos últimos 3 séculos, desde Westfália, né, que você consolidou o respeito pela jurisdição de cada país. Então você faz comunicações, você envia embaixadores, ministros, embaixadores, plenipotenciários, você envia para negociações ou em caráter permanente. E hoje, depois da Congresso de Viena, em 1815, as negociações de paz de Paris, em 1919, e sobretudo as reuniões de cúpulas que terminaram com a Segunda Guerra, digamos, Casablanca, Teherã e Yalta, sobretudo, né, que deu a forma final à Carta da ONU, que depois seria assinada em São Francisco, em junho de 1945, você teve uma série de instrumentos, não é, de direito internacional. Os mais importantes são a Convenção de Viena sobre Relações Diplomáticas, em 1962, e a outra Convenção de Viena sobre Relações Populares, né? E ao lado disso você tem uma série de outros tratados sobre a guerra, sobre direito humanitário, sobre cooperação, sobre o funcionamento das agências da ONU, etc. Então, não existe um conceito claro, mas você tem todos esses tipos de regimes personalistas, presidencialistas e o contato pessoal pelos meios de comunicação facilitados hoje em dia.
2: Perfeito, Paulo. Agora, Paulo, vamos lá. Olha, uma boa relação entre dois presidentes pode acabar acelerando negociações que levariam, sei lá, alguns meses, anos, enfim, essa relação, talvez de mais proximidade entre líderes, pode ajudar nesse processo?
3: Sem dúvida nenhuma, se você tem dois chefes de Estado, ou dois chefes de governo, ou dois ditadores, digamos, se reunindo, eles decidem as coisas, eles têm poder absoluto sobre a política interna de cada Estado e sobre a política externa, e até precisam de mudanças constitucionais. Se você quer, digamos, fazer uma união aduaneira, uma união monetária, uma união econômica total, uma federação, um tratado de defesa conjunta, tudo isso exige, por vezes, reformas constitucionais. Então, pode facilitar, sim, porque você desarma dificuldades burocráticas. Todo Estado, pelo menos os Estados modernos hoje, tem 10, 12, 20, 30 gabinetes, não é? E toda uma burocracia, uma legislação, constituição, por vezes, mais simples, como a dos Estados Unidos, não é? Ou constituições muito elaboradas, como a do próprio Brasil, não é? Aliás, a 8ª Constituição, tantas vezes quanto nós tivemos de moedas. Então, você pode, sim, avançar as coisas na negociação direta, mas existe um perigo, tá? Existe um perigo, porque, ao mesmo tempo que você, tendo dois chefes de Estado sentando juntos um dia, uma noite, 2 dias, numa conferência diplomática tête-à-tête, como se diz, né, a dois, você vence aqueles temores corporativos, aqueles obstáculos, né, a legislação que impede determinadas coisas, aí você precisa dar ordens para o parlamento aprovar uma nova lei, ou uma abertura comercial, ou qualquer, uma aliança militar, por exemplo. Mas esse tipo de contato direto é muito perigoso porque tem um risco enorme. Porque o líder político, por mais fenomenal que ele seja, por mais esclarecido, por mais intelectual e mais experimentado, não é? Seja ele presidente, primeiro-ministro, ditador, ele pode ser um administrador, um burocrata muito experiente e até sofisticado, né? Competente em economia, em política externa, em diplomacia, em assuntos militares, etc. Mas isso é muito raro. É muito raro que um personagem central na vida política do país seja alguém experimentado em relações exteriores. Porque a política se faz 80% do tempo dentro do próprio país, não é? A população, a jurisdição, numa federação, os estados subordinados, os municípios, os vários partidos políticos, os interesses divergentes entre burguesia industrial, líderes do agronegócio, grandes banqueiros e gente do comércio e próprios sindicatos de trabalhadores que podem ser fortes em determinados países. Então, um líder, um presidente, um primeiro-ministro, um ditador pode sim conversar com opositor ou com aliado e adotar novas políticas ou decisões conjuntas. Agora, ele tem que dominar as suas regras constitucionais, quando é ditador isso não tem muita importância, mas toda a complexidade de um Estado moderno é uma coisa muito complicada, sobretudo na política global, né? Quando você pensa em juntar dois líderes, geralmente a burocracia atua antes, os diplomatas vão antes, chamados de Sherpas, né? Como os Sherpas que guiam o pessoal que vai escalar o Everest, vão antes e determinam, bom, meu chefe quer falar sobre tais e tais assuntos, mas ele tem tal e tal política. Aí eles se entendem e os chefes se reúnem e praticamente ratificam, digamos, aquilo que foi decidido antes pela burocracia. É raro que dois chefes de Estado resolvam sozinhos, plenamente, questões complexas, a não ser que seja um tratado de paz, né? Dois países em guerra que estão se exaurindo nos seus recursos militares, econômicos e outros, decidam acabar com aquilo, e aí, claro, é uma decisão do líder máximo do país, seja ele presidente, primeiro-ministro ou ditador.
2: Olha, Paulo, já aconteceu em algum momento da história, tem algo que você pudesse citar, algum caso emblemático com relação à proximidade de dois líderes e que de alguma maneira acelerou algum processo que estava parado? Tem alguma história que de repente você consiga contar pra gente?
3: Olha, tem muitas histórias. A história é um berço de experiências diferentes, não é? Em que decisões de líderes, sejam eles reis, ditadores, presidentes, até chefe de gabinete, né? Eles podem resolver problemas que perduraram durante tempos. Bom, o primeiro exemplo é a Guerra de Troia, não é? A Guerra de Troia dizem que foi precipitada pelo rapto da Helena por Paris, não é? Que saiu de Esparta, não é? O rei Menelau, era sua mulher, levou para Troia e começou a guerra. Na verdade, não tem absolutamente nada a ver com isso. A Helena não tem nenhuma culpa pela Guerra de Troia, provavelmente conflitos entre Atenas, ou melhor, Esparta, né? Que a Grécia já tinha colônias na Ásia, onde é a Turquia hoje, né, Ásia Menor, como se diz, e Troia ficava nessa colônia grega ou espartana, não é? E por um conflito comercial, provavelmente, você teve uma guerra que durou muito tempo, né? E não foi terminada, não é? Apesar dos alertas de não fazer ingressar aquele cavalo de madeira, foi ingressado. Então, bom, mas tirando isso daí, que é meio folclórico, você vê o seguinte: a Inglaterra e a França, falando dos últimos 500 anos, não é? Foram inimigos, inimigos muito grandes. Aliás, a casa real inglesa vinha da Normandia, eram os normandos que invadiram a Inglaterra em 1066, dominaram e se instalaram lá no trono, depois teve muitas outras aventuras, mas eles se combateram durante muito tempo, inclusive porque os reis ingleses, como eram normandos, tinham muitas terras na França. Toda a França ocidental, digamos, era dominada pelos ingleses, entende? E ficou uma guerra de 100 anos, como se diz, não é? Teve a Joana d'Arc, teve todos aqueles episódios, mas enfim, eles se combateram o tempo todo, sobretudo quando você teve o Napoleão, não é? O Napoleão, que foi um acidente na história da Revolução Francesa, né? Um pequeno cônsul, um general que se tornou imperador, e que saiu para conquistar toda a Europa, invadiu a Itália, invadiu a Península Ibérica, Espanha e Portugal, tirou as casas reinantes, né? Os portugueses se mudaram para o Brasil, mas venceu o Império da Prússia, não é? Venceu a Áustria e até invadiu a Rússia, não é? A Rússia dos czares. Bom, então a Inglaterra e a França se combateram durante séculos, né? Quando você teve impérios centrais mais poderosos, sobretudo a Áustria, Prússia, o próprio czarismo, a França e Inglaterra resolveram fazer a paz entre elas, né? Já vários anos depois das guerras napoleônicas, depois da Santa Aliança, depois das revoluções de 1848, que foram importantes para, digamos, consolidar na Europa aquele domínio das repúblicas ou dos parlamentos, dos reinos de monarquia constitucional, né, regimes parlamentaristas, constitucional, democráticos, né, eles resolveram terminar aquele conflito, aquela oposição, e você teve um acordo de livre comércio, que foi o primeiro acordo relevante, que foi em 1863, se não me engano, ainda na época do imperador Napoleão III, né? O sobrinho do velho Napoleão, né? Você teve uma república na França, teve várias repúblicas durante a Revolução, mas teve uma república em 1848 que durou pouco, aí o Napoleão Bonaparte, né? O terceiro deu um golpe e instalou um novo império, o império assim napoleônico, mas ele teve a coragem porque ele tinha também estado exilado durante a república na Inglaterra. Lá o Napoleãozinho, digamos assim, mas ele era grandão, teve exilado lá na Inglaterra. Então ele teve relações com os líderes ingleses do mais antigo parlamento que existe no mundo, né? Desde a Revolução Gloriosa de 1688, que tem a característica justamente de que o rei reina, mas não governa, não é? Eles até expulsaram lá o rei que havia na época, importaram uma casa real do continente, que era alemã e holandesa, né? E Hanover, que depois adotou esse nome de Windsor para não ficar sendo alemã, porque aí já eram inimigos da Alemanha, do Império Alemão, mas o lá Napoleão autorizou o seu ministro do comércio, o Chevalier, a fazer um acordo de livre comércio com a Inglaterra. Foi o famoso Tratado Cobden-Chevalier, que inaugurou uma série de acordos similares, acordos de liberalização tarifária, de livre comércio. Então, de 1860 até 1890, praticamente, a Europa teve muitos acordos. Esse é o papel de primeiros ministros ou de chefes de governo, como era o Napoleão, o seu ministro do comércio, Chevalier, que fez um tratado de livre comércio que foi muito importante, porque consolidou uma aliança entre os dois países que nunca se desfez, né? Teve problemas, etc., mas ela se manteve, inclusive na Primeira Guerra da Crimeia, 1853-1855, né? Que era a Rússia dos czares invadindo a Península Otomana até a Imperatriz Catarina II, né? A Catarina II foi a que conquistou a Crimeia dos otomanos lá em 1700, não sei quanto. Mas você teve uma nova consolidação do poder czarista sobre aquelas terras, né? O sul da Rússia, Mar Negro, saída para mares mais quentes, né? Do Mediterrâneo, passando pelos Dardanelos. Mas você teve aí uma guerra entre o Império Otomano e a Rússia, no qual tanto a Inglaterra quanto a França se uniram ao Império Otomano para, digamos, combater a invasão russa czarista na Península da Crimeia. Foi uma guerra que durou 3 anos, aliás, a primeira guerra telegrafada do mundo. Você tinha repórteres lá, alguns fotógrafos, né? E foi uma guerra terrível que terminou até com um acordo de Paris em 1856, mas onde a Alemanha e França combateram juntas e combateram em outras guerras. Aí vieram a Primeira Guerra, a Grande Guerra, né? 1914-1918, e depois a Segunda Guerra também, que eram aliados, mas foram vencidas pelo Reich do Hitler, né? Então, é um primeiro exemplo. Esse Tratado Cobden-Chevalier é um exemplo clássico de pessoas que resolvem acabar com o protecionismo, com o mercantilismo e inaugurar uma área de liberalização comercial. Isso foi extremamente relevante na história econômica e deu exemplo para muitos outros países. Bom, depois disso, você teve todas essas confusões. A Alemanha venceu a França em 1870, acabou com o reinado do Napoleão Bonaparte, e depois a França teve que assinar uma paz humilhante em Versalhes, no Palácio de Versalhes, criada pelo Luís XIV, né? Uma paz humilhante, teve que pagar uma reparação enorme em franco ouro para o Império Alemão, né? Depois da derrota, teve a Comuna de Paris, em 1871, ainda Paris ocupada pelas tropas prussianas, não é? Bom, então elas tiveram conflitos em 1870, França e Alemanha, depois, novamente, em 1914, também com a Inglaterra. Agora, não se resolveu decentemente a paz, não é? Porque os americanos entraram do lado dos aliados, derrotaram o Império Central, que ficou destruído, mais economicamente do que militarmente, porque a guerra estava fora da Alemanha, estava numa parte oriental, na Rússia, que em 1917 desistiram lá da guerra, fizeram a paz com já sob o Lenin, e depois a parte ocidental, a invasão da Bélgica, Holanda e do norte da França. Bom, essa guerra não foi bem resolvida, porque em Paris você decidiu impor reparações muito grandes contra a Alemanha. Ela foi considerada culpada, o Império Alemão foi considerado culpado, mas já era a República de Weimar, começando em 1919. Teve que aceitar uma paz humilhante, que ela tinha que pagar reparações durante 40 anos. Ou seja, de 1920 até 1960, ela tinha que transferir praticamente 1,5% do seu PIB todos os anos para os países que ela havia invadido, né? Bélgica, Holanda, a própria França, a própria Inglaterra, a Itália também, que teve aliada na parte do Tirol contra o Império Austríaco, né? Então, é uma paz que não se resolveu nada. Os alemães não conseguiram pagar, teve aquela imensa inflação dos anos 20, não é? Que até precipitou a exacerbação política, comunistas de um lado, nazistas de outro. Em 1933, quando Hitler assume de forma muito capciosa, né, o presidente Hindenburg da República de Weimar, já estava velho, doente, atribui a ele o cargo de chanceler, ou seja, de primeiro-ministro da República de Weimar, que aliás continuou existindo até 47. A Constituição de Weimar, muito democrática, muito progressista, nunca foi abolida pelo Hitler. Ele apenas fez leis habilitantes logo nos primeiros meses de 1933 e tomou todo o poder, e os chefes militares tinham que prestar fidelidade a ele, não à Constituição, como é normalmente nos outros países. Mas então se teve uma guerra ainda mais terrível, né, de 39 a 45, aliás começou antes na China, né, com a invasão do Japão na Manchúria em 31, depois no continente em 37, e depois a guerra total na Europa com nova intervenção americana, que tinha ficado isolacionista durante o entreguerras, não aceitou a Liga das Nações. E aí teve uma coisa muito importante, que aí depende de homens, justamente. Em 1950, chanceler francês, Robert Schuman, ele chegou à conclusão mais lógica que você podia ter. Todas as guerras, pelo menos desde a Segunda Revolução Industrial, a era das máquinas, dos tanques, e depois dos carros, e dos tanques e dos aviões, já na Primeira Guerra, ele chegou à conclusão que as guerras existiam por causa do poderio militar. Então a única forma de evitar uma terceira ou quarta guerra na Europa seria fazer com que a Alemanha e a França deixassem de se combater. E qual era a forma? Era simplesmente desnacionalizar toda a área siderúrgica, toda a área de exploração mineral e de ferro e aço. Porque as guerras são feitas com ferro e aço, né? Ou passaram a ser feitas com ferro e aço desde meados do século XIX e, sobretudo, na Grande Guerra de 1418 e, sobretudo, na Segunda Guerra, né? Ferro e aço e petróleo, claro. E a Alemanha, que não tinha petróleo, teve que ir até o Mar Cáspio para tentar, foi ao norte da África tentar conseguir petróleo e perdeu muito por falta de petróleo. Então, o Robert Schuman propôs no memorando que a França e a Alemanha democrática, já ocupada também por exércitos ingleses, americanos, franceses, desnacionalizassem a parte da guerra. Ou seja, todas as minas, todas as siderúrgicas, toda a fabricação de aço. Isso foi feito em 1951, o Tratado de Paris. Aliás, entre França e Alemanha, que eram os principais, mas também juntaram Bélgica, Luxemburgo, Países Baixos, Holanda, né, e mais a Itália, que também tinha sido aliada desde a Primeira Guerra e depois ficou no eixo nazifascista, né, nos anos 30, mas acabou perdendo, saindo em 43. Isso é o gesto mais magnânimo que você possa pensar na história mundial, de terminar com as fontes da guerra, que é simplesmente retirar do controle dos estados nacionais o controle dos meios de fazer a guerra. Então a gente está falando do Tratado de Paris de 1951, que é o primeiro tratado supranacional, ou seja, é uma renúncia de soberania. Os seis países que integraram essa primeira comunidade europeia do carvão e do aço renunciaram totalmente ao comando pelos seus governos nacionais sobre a extração de mineral, fabricação de aço, de ferro e até talvez indústrias militares. É algo seminal, porque ele é a base de tudo que se fez na Europa nos últimos 70 anos, digamos assim, não é? A Comunidade Europeia de Carvão e do Aço de 51 funcionou tão bem e a paz se instalou, ou seja, acabou a desconfiança de que os países poderiam entrar em guerra, porque eles não tinham mais o comando dos fatores de guerra, justamente que ficava numa comissão supranacional. Claro que os países designavam representantes, comissários, né, dos seus países, mas eles tinham que chegar num acordo a seis e sem receber ordens das capitais, dos governos nacionais. Então ele foi a base de todos os tratados ulteriores do processo comunitário, que é diferente do processo internacional, que é o caso do Mercosul, por exemplo. Não tem uma distinção entre o que é um tratado de livre comércio e o que é uma união aduaneira, até no qual os países rebaixam as tarifas ou até eliminam as tarifas, mas eles continuam tendo o comando da sua política comercial para terceiros países e de outras áreas não abrangidas num tratado internacional. Mas o tratado comunitário, supranacional, os países perdem soberania. Eles não determinam mais como será a política em tal e tal setor. Isso foi feito em 51, mas em 57, os tratados de Roma estenderam todo o esquema da Comunidade Europeia do Carvão e do Aço para os outros produtos, ainda que tenha demorado mais 50 anos para os mercados ficarem totalmente livres, mas foi criado em 57 o mercado comum europeu. que estava pronto em 10 anos, de 58, quando entrou em vigor, até 68, os seis países membros já tinham feito uma união aduaneira e uma tarifa externa comum, ou seja, não havia mais uma autoridade aduaneira nacional. A autoridade aduaneira era comunitária, ela que determinava a tarifa externa comum, como existe no Mercosul, que é uma união aduaneira, mas não é um mercado comum, ou pelo menos pretende ser, né, mercado comum do Sul, mas não chegou a isso, porque os países ainda têm o poder sobre todas as normas. E mesmo as medidas tomadas no Mercosul, elas têm que ser ratificadas pelos parlamentos nacionais, enquanto que no esquema comunitário europeu, o que Bruxelas determina, o Conselho Europeu, que são os chefes de governo, chefes de Estado, que é diferente da Comissão Europeia, que são os executivos, né, os ministros, digamos assim, dessa comunidade, mas o que o Conselho Europeu determina, ele é aplicado diretamente, automaticamente, nos países membros, da mesma forma como a Corte de Luxemburgo, que é a Corte de Justiça Europeia, que ela tem autoridade sobre os países. Então, mesmo depois que o mercado comum europeu entrou em vigor, em 68, né, uma tarifa externa comum, uma autoridade aduaneira, que os países perderam autoridade sobre a política comercial, sobre as relações comerciais externas, os países continuaram fazendo protecionismo, entendeu? Não pode vender tal cerveja porque ela não responde à minha norma. A tua geleia tem componentes que não são autorizados no meu país. Bom, o Tribunal de Justiça Europeu acabou com todas essas restrições com base em leis nacionais, entende? O que ele determinava valia para todos os países. Então foi sendo construído aos poucos uma verdadeira comunidade, um mercado comum integrado. Ainda assim, muita coisa ficou de fora, serviços bancários, os monopólios nacionais sobre correios, ferrovias, etc. Coisa ficou, mas aí veio um francês também inteligente, o Jacques Delors, no governo Mitterrand, em 1985, ele deixou de ser primeiro-ministro francês e foi ser comissário, né, presidente da Comissão Europeia, mas com um imenso poder de proposição, ele propôs um ato único europeu. Em 1986, veja o seguinte, ele determinou com os seus comissários e os governos, o Conselho Europeu aprovou, um ato único que dizia o seguinte, olha, a partir de agora, ou até 92, nós vamos liberalizar tudo, entendeu? Acaba o monopólio nacional, as pessoas podem se instalar onde quiserem, podem estudar e trabalhar aonde quiserem, livre imigração, livre transferência de capitais, serviços bancários desnacionalizados. Então, é isso que surge a União Europeia em 1993, ou melhor, 1992, pelo Tratado de Maastricht, na Holanda, não é? Nos Países Baixos, e em 93 surge então a União Europeia, que é a forma mais acabada, digamos, de união econômica entre os países, com exceção da moeda, que é algo, é um instrumento de soberania. Já tinha projeto de moeda única na Europa desde 1970, eu me lembro bem porque eu cheguei na Europa saindo da ditadura, fugi da ditadura para não ser preso, cheguei na Europa em 1970 e tinha um projeto lá que em 5 anos iriam ter uma moeda única, uma moeda dos 6 países membros, até aquela época. Depois entraram Grã-Bretanha, Irlanda e Dinamarca em 72, né? Mas em 70 eram 6 países membros e tinham feito um projeto de moeda única. Como era um mercado comum, digamos, consolidado, pelo menos se acreditava que fosse consolidado, não tinha sentido ficar trocando, fazendo câmbio na fronteira e fazendo a contabilidade em 6 moedas, não é? Ou pouco menos, porque Luxemburgo usava o franco ou belga, não é? Mas enfim, então eles decidiram fazer uma moeda única e aprovaram. Prazo de 5 anos, 75 deveria ter. O problema é o seguinte, que em 71 o Nixon desmantelou, dentro dos acordos de Bretton Woods, o controle de câmbio pelo FMI. O FMI tinha várias responsabilidades de políticas monetárias, não é? E financeiras até, e uma delas era que você só podia ter um câmbio declarado no FMI que podia ser expresso seja em ouro, seja em dólar. Era o padrão ouro-dólar, diferente do padrão ouro de antes da Grande Guerra, né? Então os países tinham que declarar qual era o valor das suas moedas em ouro ou em dólar e manter isso estável, ou pelo menos não desvalorizar ou não valorizar muito sem consultar os outros membros. Isso acabou em 71, porque os Estados Unidos tinham um déficit enorme, né, por causa das guerras que eles se meteram, o mundo estava inundado de dólares, em princípio os países podiam trocar os seus dólares em excesso, né, as suas transações bilaterais com os Estados Unidos superavitárias, milhões de dólares na Alemanha, no Japão, na França, podiam trocar por ouro, se eles quisessem, né, teve até o primeiro filme do do James Bond, não é? Não sei se vocês conhecem, acho que é o satânico Dr. No, não sei o quê, que ele tenta assaltar o ouro americano de Fort Knox, onde estavam todos os depósitos de ouro, inclusive de países europeus, porque quando a Alemanha invadiu vários países europeus, da Europa Ocidental, eles exportaram o seu ouro para os Estados Unidos. Ficou lá em Fort Knox, os americanos guardando, mas depois, nos anos 50 e nos anos 60, os Estados Unidos começaram a ter déficit com todo mundo. O general de Gaulle, que era muito nacionalista e tinha feito uma reforma monetária em 58, tinha um franco de 1928, franco ouro justamente, ele tinha aprovado uma nova moeda, tirando dois zeros, né, por causa da inflação, e criou um novo franco. Eu até me surpreendi, porque quando justamente eu cheguei na Europa em 1970, ia tomar um café no bar, as velhas senhoras que serviam lá há 30, 40 anos falavam nos anciens francs, nos francos antigos, né? Eu perguntava, quanto é que eu lhe devo? Ah, 150 francos. Eu falo, como 150 francos? Por um cafezinho? Ah, não, é um franco e meio, né? Tirou dois zeros e tal. E aí o de Gaulle, ele exigiu o ouro, porque ele também tinha rompido com a OTAN. Ele tinha saído da OTAN. A OTAN tinha a primeira sede em Paris, e depois virou uma universidade lá, no prédio lá da OTAN em Paris, né? Universidade 7, não sei. E então a OTAN foi para a Bélgica, e ele tirou da OTAN e pediu para os Estados Unidos que ele queria o seu ouro de volta, entregou todos os dólares que ele tinha lá em reserva, mas também foi o único. A Alemanha quis fazer a mesma coisa, o Japão quis fazer a mesma coisa, tinha milhares de dólares em reservas, mas os Estados Unidos não falam, não, guardem o ouro é tão bom quanto o dólar é tão bom quanto o ouro, né? As good as gold, né? Fica aí, claro, países dominados pelos Estados Unidos, com tropas americanas, tanto no Japão quanto na Alemanha. Então, vocês vejam como algumas decisões pessoais, elas têm impacto na vida dos países, né? O fato do De Gaulle pedir o seu ouro significou o fim do padrão ouro definitivamente, porque quando Nixon tirou os Estados Unidos do padrão ouro em 71, o FMI ficou tentando durante 2, 3 anos ainda ajeitar as coisas de paridades estáveis entre as moedas, mas aí acabou tudo e as moedas começaram a flutuar. Foi quando tanto o Deutsche Mark quanto o iene japonês se valorizaram extraordinariamente em relação ao dólar, né? O dólar perdeu muito do seu valor nos anos 70, depois da saída dos Estados Unidos do padrão ouro. Mas são decisões, às vezes, de caráter pessoal, baseado na percepção de cada líder. E se você quer uma outra coisa mais pessoal ainda, é a relação entre o Churchill, que foi primeiro-ministro inglês só quando a Inglaterra estava num ataque brutal da Alemanha nazista em maio de 40, né? Porque antes ele não era primeiro-ministro, ele era até um escorraçado, porque ele era um rebelde, né? Ele tinha posições próprias, ficou nos anos 30 totalmente isolado lá no parlamento, mas ele se tornou primeiro-ministro em maio de 40, naquela grande batalha lá da Inglaterra, bombas, destruição em Londres e tudo, mas o Franklin Roosevelt era um presidente que vinha do isolacionismo americano dos anos 30, ficou neutro na Guerra Civil Espanhola, por exemplo, os Estados Unidos não forneceram armas para a República Espanhola, né, que era o governo legítimo, enquanto que a Alemanha nazista e a Itália fascista forneceram armas, e não só armas, soldados, aviões, para o Franco combater a República Democrática Espanhola, né, uma guerra de 3 anos que foi o prelúdio da Segunda Guerra, justamente. Mas quando a Inglaterra estava sob as bombas nazistas, né, desesperado, o Churchill fez uma visita ao Roosevelt em agosto de 1941 já. Você vê, ela aguentou durante muito tempo sozinha, a queda da França em 40, os ataques alemães, mas eles se encontraram perto de Halifax. Eles assinaram uma carta do Atlântico.
2: Perfeito, Paulo. Agora, tem uma história que é um pouco mais recente, né? Que Donald Trump afirmou que tem uma química com o presidente Lula. Inclusive, essa fala do Trump ganhou jornais aqui no Brasil, enfim, alguns jornais até de fora do país também. Agora, Paulo, eu queria entender uma coisa. Em termos diplomáticos, uma declaração como essa, ela tem algum significado prático? Ou é só um gesto político de afago de Donald Trump?
3: Olha, eu acho que não tem nenhum significado prático e nem um gesto político. É pura hipocrisia. das duas partes, tá? Tanto do Trump quanto do Lula. Eles viram que eles mais perderiam do que ganhariam se hostilizando mutuamente, não tanto as pessoas, né? Porque o Lula continuou dando canelada no Trump e o Trump no Lula, mas que em termos de políticas setoriais, comercial, econômica, investimento, financeiro, eles perderiam muito. Então, o Trump começou com a sua insanidade tarifária já no primeiro mandato, né, de 17 até 2020. Começou hostilizando a China, hostilizando o Brasil, impôs sobre taxas abusivas sobre aço e alumínio, vocês se lembram, a gente teve que responder a cotas para o aço, enquanto que o alumínio ficou com uma sobretaxa de 10% ou 12%, não sei. E, então, isso prejudicou muito as empresas americanas, porque o Trump, eu não sei se ele é débil mental ou se ele é um ignorante total, mas ele acha que, sempre falou isso quando ele começou lá no primeiro mandato ainda, dizendo que milhões vão cair no tesouro americano com as novas tarifas, né? Tarifas acrescidas sobre taxas ou tarifas mais altas. Quando quem paga a tarifa é o importador, é o consumidor americano e não o exportador. Ele continua repetindo essa bobagem, né, de que ele vai obrigar os países a venderem mais caro. Não, os países vendem exatamente pelo mesmo preço, é ele que bota uma tarifa nos portos americanos, nos aeroportos, que cai no importador e, portanto, no consumidor. Bom, enfim, então ele fez isso no primeiro mandato, alguns conselheiros conseguiram ainda controlar ou, digamos, não acrescentar esse lado de insanidade tarifária, não é? Depois ele voltou 4 anos depois e aí foi, ele escolheu os seus mais submissos assessores, né, que não contestam absolutamente nada e continua falando a mesma coisa. E aí a insanidade tarifária continuou em abril do ano passado com aquelas taxações sobre todo mundo e o critério era o mais idiota possível. Quem tem déficit, quem tem superávit com os Estados Unidos vai ser mais taxado. Então você tinha países medíocres, né? Medíocres, digamos, pequenos países, Laos, Camboja, que exportavam matérias-primas e que, claro, só exportavam aquilo e que tinham superávit. Mas era superávit de nada. Aí recebiam tarifas de 40, 48%. O Brasil, algum assessor disse, não, o Brasil tem déficit com os Estados Unidos. Então ficou na faixa de 10%. Vocês se lembram disso em abril do ano passado, era 10%, a gente até respirou aliviado, né? Porque todo mundo recebeu 20, 25, a União Europeia 25, a China foi para 40, depois foi para 100, 120, aquelas loucuras lá do Trump. Quando você bota mais de 50%, você não tem mais comércio, né? E isso é em prejuízo dos próprios americanos, porque eles são uma das economias mais permeável ao comércio internacional, ainda que o comércio internacional seja uma parte pequena do PIB americano, porque eles têm um mercado interno enorme, seja, digamos, um coeficiente de 20% comparado ao 40% da média internacional de abertura externa, é o maior comerciante do mundo. Agora a China passou à frente, mas e que tem déficit com praticamente todo mundo, porque os Estados Unidos não são mais um país industrial da primeira, da segunda ou até da terceira revolução industrial já no século XX. Eles são um país de serviços. As maiores empresas americanas não são aquelas de 100 anos atrás, ferrovias, siderúrgicas, petróleo, não. Se você pensar, são todas indústrias, são todas empresas de intangíveis, de comunicações. Tem Apple, Facebook, tem assim 2-3 trilhões de valor de mercado, muito acima das petroleiras, das automobilísticas, das siderúrgicas, que já não vale mais nada, não é? Ele não percebe isso, ele é um rústico, um ignorante em economia e não tem quem lhe dê algumas aulas de economia, então ele fez tudo isso. Agora, prejudicou muito, então quem mais atuou nessa diminuição da agressividade tarifária foram as próprias empresas. Aí você pode botar a American Chamber of Commerce lá nos Estados Unidos, a Câmara Americana e Brasileira de Comércio aqui no Brasil e grandes atores, né? Você pode botar aí Embraer, que é uma empresa brasileira, mas internacional, porque importa praticamente 60% de tudo que ela coloca nos seus aviões, mas você bota a JBS na carne, bota as grandes empresas de exportação de café, de suco de laranja, tudo isso. Essas grandes empresas, os empresários, é que atuaram para diminuir um pouco a agressividade do Trump, que foi estimulada, como a gente sabe, pela família Bolsonaro, né? Pelos traidores da pátria, como são chamados hoje, desde o ano passado, exigiram punição por causa do processo contra o pai. Então, você teve em julho do ano passado aquela carta absolutamente ridícula do Trump ao Lula, dizendo que iria taxar o Brasil em 50% ou mais 40% sobre os 10%, porque ele estava processando o Bolsonaro que era um amigo dele. Quer dizer, um troço assim absolutamente absurdo e ridículo no plano do direito internacional, mas fez. E aí você começou esse problema. Bom, como 50%, 10 mais 40 era muito e prejudicava muito, quer dizer, tudo que o americano consome no café da manhã é brasileiro. Suco de laranja, café, hambúrguer, né? Tudo é brasileiro. Então os preços começaram a subir. Aí você teve essa coisa aí, diz que o Joesley Batista da JBS é quem sugeriu um encontro casual entre o Trump e o Lula na Assembleia Geral, que foi feito em setembro, né, quando o Lula foi o Brasil quem abre, desde 1946, os debates gerais na Assembleia, vem em seguida o país hospedeiro, né, o país sede da ONU, vinha o Trump e teve aquele encontro que não foi nada casual e veio essa ideia da química, que é absolutamente ridícula, porque não tem nada de química, eles continuaram se odiando uns aos outros, tentando dar golpes baixos, tanto que ainda na química você tinha a lei Magnitsky, suspensão de vistos para ministros e tudo mais, que foi sendo corrigida aos poucos, porque isso estava prejudicando, em primeiro lugar, os próprios Estados Unidos, além de, claro, prejudicar o Brasil, não é? Então, eu não diria que essa química exista, ela não tem nenhuma consistência, a hostilidade entre os dois presidentes continua. Hoje mesmo o Lula lá em São Paulo acusou o Trump de fazer pirataria, porque quer cobrar taxa sobre os navios que transitam no Estreito de Hormuz, né? Mas não falou nada do Irã. O Irã é que começou isso, né? Querendo impor uma taxa de $1 milhão ou $2 milhões sobre cada navio. O Trump quer botar 20% sobre a carga, que é um troço que não tem nenhum sentido. Ele é um ignorante brutal em matéria econômica, é uma pessoa absolutamente estúpida em qualquer coisa, enfim. Então você não tem química nenhuma e não tem nenhum significado. Agora, a questão das relações pessoais são muito importantes, porque elas podem conduzir a boas soluções. Por exemplo, o Fernando Henrique Cardoso tinha uma excelente relação com o Bill Clinton. Ambos estavam naquela famosa trilateral, que eram os líderes social-democratas, socialistas da Europa e dos Estados Unidos e do Brasil. Então se encontravam, falavam. O processo de integração Brasil-Argentina começou pela boa relação entre o presidente argentino, o Ricardo Alfonsín, que teve uma redemocratização anterior ao Brasil, né? E depois o Sarney, a partir de 85. A partir de 86, teve vários acordos bilaterais Brasil-Argentina, que depois redundaram no Mercosul, já com o Menem e o Collor. Mas foi iniciativa pessoal, né? Porque o que o Sarney tinha feito com o Alfonsín era um acordo bilateral de mercado comum, que ia demorar mais de 10 anos para ser criado, traves, muita flexibilidade. E o Menem, que apesar de peronista, se tornou um livre-cambista, e o Collor, outro neoliberal, decidiram acelerar o Mercosul. Em vez dos 10 anos, não, metade do tempo, e agora a liberalização não vai ser negociada tarifa a tarifa, é tudo, cai, todo semestre cai um ponto, 9%, se não me engano, e chega em dezembro de 94, acaba, tarifa zero, e aí se instaura o livre comércio entre Brasil e Argentina. Então, você vê que pessoas podem ter simpatias umas pelas outras e aí conformar políticas positivas para os países, ou no sentido contrário. Quando se criou Maastricht e a ideia, voltou a ideia de uma moeda não única, mas uma moeda comum, a Margaret Thatcher, que estava no comando da Grã-Bretanha, combatendo lá os sindicalistas do Labour, ela se opôs e a Inglaterra não entrou. Aliás, nem todos os países entraram na moeda comum, porque ela tinha muitas exigências de câmbio, de dívida pública, de inflação e até de câmbio. Num primeiro momento, né, quando foi feito em Maastricht, em 93, durou uns 10 anos para que você enquadrasse todos os países. Então, em 99, houve uma união cambial. Os países tiveram que acabar com a determinação do câmbio pelos bancos centrais, tiveram que congelar o câmbio, um franco francês era exatamente igual, um câmbio fixo com o Deutsche Mark, né, que já tinha uma união monetária antes disso, mas em 99 você fez o fim do câmbio, né, então você já tinha uma moeda nominal. Você já podia ter um cartão de crédito em euro desde 99, apesar de que o euro papel só foi introduzido em 2002, né? Demorou 3 anos. Eu me lembro que eu estava em Paris nessa época, tinha uns franceses, do governo francês, que vinham me ver lá na embaixada depois do Plano Real, substituição da moeda, eles iam me consultar, queremos saber como é que o Brasil fez uma nova moeda, que foi um sucesso, acabou com a inflação e não sei o quê. Eu falei, olha, eu vou...

0: teve que transportar as novas cédulas, moedas do real para todos os lugares, e depois você tinha uma inflação de quase 3000% até maio, junho de 94, que depois começou a cair e caiu numa inflação normal, quase que civilizada, não é? Então, a Thatcher não queria isso, porque ela achava que o Império Britânico ainda era glorioso, não sei o que, ainda tinha a Commonwealth, ainda tem muitos países que pertencem, tem até colônias no Caribe, ilhas lá no Pacífico, lá no Índico e tal, mas ela não quis e não entrou. E os britânicos até depois romperam com o mercado comum europeu e com, na verdade, a União Europeia, né, o Brexit, 10 anos atrás.
1: Perfeito, perfeito, Paulo Roberto. Agora, Paulo, a gente já vai chegando ao final aqui do nosso bate-papo, da nossa entrevista. Eu queria muito agradecê-lo por ter aceito o convite em participar aqui com a gente. E eu queria deixar um espaço, na verdade, para as suas considerações finais com relação a esse assunto. Nós abordamos um pouquinho de história daquilo que já aconteceu, trouxemos também coisas do presente, como é o caso dessa relação Trump, Lula, enfim, o senhor já falou também do Bolsonaro, que está no meio dessa história também. Enfim, eu queria deixar um espaço para as suas considerações finais e, mais uma vez, agradecê-lo pela presença aqui no Intriga Internacional.
0: Muito obrigado, meu caro. Olha, eu queria dizer o seguinte: nós estamos, infelizmente, numa polarização que não começou agora, começou lá com o Lula em 2003, se você quer dizer, falando da herança maldita e falando do neoliberalismo, ainda que ele tenha se comportado bem na área econômica, né, que tinha vários tucanos ainda lá no seu gabinete, foi tudo bem, mas houve uma hostilização, foi aquele nós e eles, né? Nós somos o povo, né? Os trabalhadores, e eles são os banqueiros, a burguesia, os poderosos. Então essa divisão começou lá atrás e foi se aprofundando, né? Havia uma guerra política entre tucanos e petistas durante muito tempo, até pessoal, né? Até desonesto, eu diria assim, porque o Lula, o Celso Amorim mesmo, o chanceler, ficava falando coisas que eram absolutamente inverídicas na relação externa do Brasil, como se o Brasil fosse submetido ao Washington sob o tucanato, não é? Não era nada verdade. A gente tinha uma relação correta, como sempre tivemos com todos os países. Inclusive, foi o Fernando Henrique quem criou parcerias estratégicas com a Rússia, com a China, com a Índia, visitou vários países, esteve na África do Sul e foi muito importante para o Mercosul. Aliás, o Lula atrapalhou muito o Mercosul, porque politizou lá o Mercosul, acabou com a ALCA e acabou com o acordo Mercosul-União Europeia, né, que ficou 20 anos parado, justamente o acordo da ALCA, Acordo de Livre Comércio das Américas, que tinha sido proposto pelo Clinton lá atrás, em 94, era uma liberalização que poderia beneficiar alguma coisa no Brasil e prejudicar em outras, mas ele era sobretudo um acordo de investimentos americanos no Brasil. Bom, o Lula acabou com isso, com o Kirchner e o Chávez em 2005, 2006, lá na cúpula de Madeira de Plata, e aí os europeus deitaram nas cordas e ficaram 20 anos sem negociar. Quando o Trump começou justamente a hostilizar o Brasil, a China e outros países com as suas tarifas, é que os europeus quiseram retomar, e retomaram em 2019, os primeiros 6 meses do Bolsonaro, assinaram esse acordo, que nunca entrou em vigor, porque o Bolsonaro era um brutamontes, um destruidor, não só de direitos humanos, de floresta, de quilombolas, de índios e tudo mais, protegendo garimpeiros. Então ficou parado até ele sair do governo. Mas você tem uma divisão ainda, infelizmente, não mais entre tucanos, que acabaram praticamente, e lulupetistas, mas uma divisão hoje entre bolsonaristas, que eu pensei que era apenas um fenômeno e virou um movimento, mas hoje está muito esgarçado. Mas essa divisão é muito negativa. Eu queria dizer que é muito ruim você ter uma divisão do país, assim, vertical, não é? De um lado bolsonaristas, do outro lado petistas, se hostilizando mutuamente. Isso é muito ruim. E o Trump tem uma postura nessa briga também. Não é que ele goste do Bolsonaro, não. Ele quer dirigentes submissos. Essa hostilidade do Trump com dirigentes que não são submissos a eles é muito ruim. Eles elegeram o Bolsonaro, que é um pobre coitado, né? Já não tem mais poder, mas eles até vão talvez suscitar a reeleição do Lula, porque o fato deles apoiarem, e eles perderam no Canadá, perderam em vários outros países, quando eles apoiaram dirigentes. A última ocorrência foi na Hungria, né? O Viktor Orbán recebeu a visita do vice-presidente J.D. Vance e perdeu as suas eleições, não é? Que prejudicou tanto o Trump quanto o Putin, não é? Mas enfim, então eu lamento que o Brasil esteja nessa divisão de dois extremos, não é? O ideal seria superar isso, mas nem o Trump, nem o Bolsonaro são estadistas, não é? Não atuam como estadistas. O Lula, em parte, é um estadista, é recebido, vai no G7, vai no G20,

0: conversa com todo mundo, mas é um estadista que acha que é um líder do sul global, uma coisa que não existe. E eu termino dizendo isso: olha, se eu quiser falar com a Rússia, né, eu sei para onde telefonar, telefono para o Putin, e o Lula pode fazer isso. Se eu quiser falar com a China, telefono para o Xi Jinping. Se eu quiser falar com os Estados Unidos, telefono para o Trump, né, atualmente, ou para o próximo presidente. Agora, se eu quiser falar com a União Europeia, tem em Bruxelas a comissão e tal, mas se eu quiser falar com o sul global, eu telefono para quem? Então, não existe essa coisa de sul global, que a gente seria líder e países que vão reorganizar a ordem mundial, isso não existe. A ordem mundial é só ao cabo de guerras, de conquista, de dominação, de destruição, guerras napoleônicas, grande guerra, segunda guerra mundial, aí sim você tem uma nova ordem global. E então falar de nova ordem global, como diz o Lula, aliás o Putin fala isso, o Xi Jinping fala isso, é uma ilusão. Eles querem uma ordem que lhes dê mais poder sobre os Estados Unidos. E vão conseguir, porque o Trump é tão idiota que ele está deixando o espaço aberto, pelo menos para o Xi Jinping, não é? Isso é que eu gostaria de dizer e gostaria que fosse consignado na minha entrevista. Muito obrigado, Leonardo.
1: Eu que agradeço, Paulo. Mais uma vez, muito obrigado. E olha, já deixo um convite para uma próxima ocasião. Obrigado e até a próxima.
0: Até a próxima. Tchau, tchau.
1: O Intriga Internacional de hoje vai ficando por aqui. Agradeço a você que ficou com a gente até o final de mais esse episódio. 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
4: Olá pessoal, tudo bem? Mais um Mundioca chegando e hoje a gente vai falar, infelizmente, de guerra. A guerra entre Estados Unidos, Israel e Irã. Saiu recentemente que essa guerra já custou aos Estados Unidos 37 bilhões e meio de dólares, ou cerca de 190 bilhões de reais. Mas os Estados Unidos têm caixa para isso, podem fazer isso, se dar esse luxo. E a pergunta que a gente faz no programa de hoje é o contrário: quem vai pagar o prejuízo do Irã, que está sendo atacado?
5: Você disse que os Estados Unidos têm caixa para isso? Eu não sei se eles têm, Marcelo, porque o governo Trump pediu mais 67 bilhões de dólares para o Pentágono para continuar nessa guerra. E tem um custo também, que esse aí ninguém pode pagar, que são as mortes, né? 17 americanos. Você sabe que para o americano, a vida de um americano vale de milhões de outra nacionalidade. É muito ruim para o presidente Donald Trump, agora que tem as eleições de meio mandato, de que as mães americanas recebam um caixão dos seus filhos.
4: E só para deixar bem claro, essas eleições acontecem em novembro, que os Estados Unidos estavam sendo acusados de estarem escondendo, diminuindo o número de baixas dos seus soldados. A gente viu imagens correndo pela internet hoje de militares estadunidenses que estão numa base na Jordânia correndo para se defenderem do ataque de drones feito muito provavelmente pelo Irã.
5: É, Marcelo, eles subnotificaram as mortes no Vietnã, fizeram isso no Afeganistão e podem sim estar fazendo isso contra o Irã. Mas quem vai pagar pela reconstrução? No acordo de paz, aquele que Donald Trump mandou pelos ares,
4: de 300 bilhões de dólares repatriados ao Irã, que estavam congelados, a gente tem que deixar isso bem claro.
5: No acordo de paz, havia um fundo, que era um fundo, seria administrado pelos Estados Unidos, que contava com os 300 bilhões de dólares congelados, mas também os países do Golfo colocariam dinheiro ali para ajudar a reconstruir o Irã e para estabilizar a região. Acordo que não saiu, a gente sabe.
4: A gente sabe também que esses países que iriam pagar parte da conta são os países que possuem bases dos Estados Unidos, militares, e que estão sendo atacados pelo Irã. E os Estados Unidos, na visão deles e na visão de muita gente, tá fazendo cara de paisagem, tá fingindo que não tá vendo, e esses países estão muito preocupados com o que será daqui pra frente caso essa guerra acabe e quem vai os proteger.
5: Com certeza, Marcelo, não sei quem vai os proteger, mas eu sei quem não vai os proteger, e esse país é os Estados Unidos. Vamos chamar o nosso primeiro convidado do dia?
4: Mundioca, tenho o prazer de falar mais uma vez com Ali Ramos, ele que é analista de geopolítica, cientista político e idealizador do canal Vento Leste. Ali, muito obrigado por ter aceito mais uma vez o nosso convite e estar conosco aqui no Mundioca. Tudo bom?
6: Joia, eu que agradeço pelo convite, é sempre um prazer estar aqui e vamos aí entender esse mundo maluco, né, que estamos vivendo.
5: É, vamos tentar, tá difícil. Ali, agora que os Estados Unidos voltaram a bombardear o Irã e o Irã voltou a retaliar, surge aquela grande questão, né? Quem é que vai pagar pela reconstrução do Irã?
6: Basicamente, o acordo era que os 300 bilhões saíssem de bens iranianos já congelados, né, pelos Estados Unidos. O Irã iria receber ali um repasse inicial de 30 bilhões. Parte desse dinheiro, né, há fontes afirmando que o Irã já recebeu em torno ali de 5, 6 bilhões de dólares, só que agora a guerra retornou, né? Inclusive, quem fez o pagamento, alegadamente, é o Catar. Mas, como alardeado anteriormente, os Estados Unidos não atingiram, né, os três objetivos estratégicos alardeados: fim do enriquecimento de urânio, fim do programa de mísseis e fim do armamento de milícias, né, por parte do Irã. Então, era só questão de tempo até essa guerra retornar, como apontamos aqui na última análise.
4: Agora, essa proposta desse fundo de 300 bilhões de dólares, né, para reconstruir o Irã, ela é viável ou ela corre o risco de nunca se chegar a esse valor efetivamente?
6: Ela é viável pela quantidade de bens confiscados e aplicados, né, que o Tesouro americano e outras instituições europeias têm, porque esses bens estão confiscados desde a Revolução de 79, né, rendendo aí. Então, acredito que seja possível, sim. A questão maior é a confiança no Trump, né? Porque o lado americano e israelense não respeitou um dos pontos cruciais que estava nas negociações, que era o fim da guerra no sul do Líbano.
5: Agora, quando assinaram esse memorando de paz, né, esse compromisso, eu já achava que o cessar-fogo ele era bastante frágil. Você podia prever que isso seria rompido rapidamente?
6: Sim, porque os Estados Unidos da América nunca respeitaram um acordo na vida.
5: Nem Israel.
6: Nada me fez. É, exatamente. Nada me fez crer nesse momento histórico aqui que seria diferente. Estamos aí novamente requentando o galo e analisando mais uma vez a guerra. A questão maior é a questão dos mísseis e dos interceptadores, né? Eu acredito que esse cessar-fogo foi costurado para os Estados Unidos tentarem reconstruir ali seus mísseis e seus lançadores, porque, por exemplo, eles fabricam 90 mísseis Tomahawk por ano, gastaram mais de 800 e fabricam Tomahawk ali para Estados Unidos, Japão, Canadá, Austrália, Reino Unido. A mesma coisa os sistemas Patriot. E expandir infraestrutura para produção de mísseis não é algo do dia para a noite. Podemos botar aí uma janela de 5 a 10 anos para tentar duplicar a produção. No caso dos Patriot, eles produzem de 500 a 600 por ano e gastaram 800 ali só nas duas primeiras semanas. Então vai mais ou menos por aí. Nessa quadra atual, né, do conflito, eles estão usando mais mísseis HIMARS que mísseis atirados por caças aí e pela Marinha, né, no caso os Tomahawk. Então acredito que foi uma reconfiguração estratégica para retomar a guerra e o período de cessar-fogo serviu para os Estados Unidos e para Israel, nesse caso, tomarem um fôlego, né?
4: Agora, isso tudo que a gente está vendo aí, a gente está vendo, tecnicamente, a Arábia atacando o aeroporto do Iêmen, a gente está vendo o Irã atacando os outros países do Golfo, o petróleo já está aumentando. Essa reconstrução não sai tão cedo, né?
6: Não, não vai sair. Basicamente, os maiores hubs logísticos dos Estados Unidos da América hoje, para a Força Aérea que ainda está sendo utilizada no ataque, são Israel e a Jordânia. O Irã já atacou e tem confirmação de imagem satelital de danos à base Príncipe Hassan e à base de Muafak Sauti, mas o Irã precisa levar essa guerra para Israel, porque quem está no controle aí do processo não é o presidente Donald Trump, que está longe de ser um estadista, né? Quem está no controle do processo de tomada de decisão é a IPAC, o Mossad e todas essas instituições ligadas a Israel.
5: Agora, nesse mesmo memorando de paz que a gente está falando, haviam outros itens que não eram só os 300 bilhões de congelados. Havia também um item que falava o seguinte, que os países do Golfo ajudariam a pagar essa conta interessados na estabilidade regional. Você acha que vai acabar sobrando para eles, para os países árabes?
6: Muito provavelmente sim. E a Arábia Saudita já tem algum acordo tácito de bastidores com o Irã. Por que falo isso? Porque a Arábia Saudita, durante a Terceira Guerra do Golfo, concentrou toda a exportação da Península Arábica na sua costa oeste. E o Irã tem sistemas de armas capazes de fechar a costa oeste da Arábia Saudita. E recentemente, sauditas e emirates se combateram tanto no Iêmen, via Conselho de Transição do Sul, que é uma entidade pró-emirados dentro do Iêmen, e as forças de apoio rápido no Sudão, estando aí Arábia Saudita e Emirados Árabes Unidos em lados distintos deste conflito. Então, acredito que a Arábia Saudita vai se aproximar do Irã, assim como a Turquia vem fazendo, e os Emirados e Israel vão ficar do lado integralmente dos Estados Unidos. Acredito que a Arábia Saudita vai permitir a utilização do seu espaço aéreo, dentre outras questões, mas entrar diretamente na guerra, não. Até porque a Arábia Saudita não tem muito o que fazer para fechar seu espaço aéreo para os Estados Unidos da América, né? O que eles vão fazer? Derrubar caças americanos? Não acredito que haja coragem nem vontade para isso.
4: Você está falando que Irã e Arábia Saudita podem entrar no acordo mesmo depois da Arábia Saudita ter atingido a pista do aeroporto do Iêmen para evitar que aviões iranianos descessem?
6: Na verdade, o avião iraniano pousou em Hodeida, né? E é o segundo avião. Semana passada, um também pousou em Sana. A questão do Iêmen é muito mais complexa, porque a relação entre os Houthis e o Irã não está tão boa como se pinta. Desde aquele cessar-fogo em 2019, o Irã queria que os iemenitas continuassem a guerra e eles se sentaram e negociaram um cessar-fogo, né? E agora, nesse momento, como eu falei, existe um acordo tácito em vigência entre os dois lados, que já é alardeado aí por vários analistas europeus e estadunidenses, e agora, nesse caso aí, os iemenitas entram, né? Então, a posição dos Houthis, eu diria que neste momento é dúbia, também porque existe uma aliança das sombras aí entre os Houthis e a Al-Qaeda da Península Arábica, né? Os grupos não se atacam mais desde 2023, mais ou menos. Sei que é difícil aqui para o nosso público entender.
4: Exatamente.
6: Mas alianças nessa região do mundo, elas têm mais a ver com tribo, clã, dentre outras questões, do que com blocos fechados, né?
5: Quando os Estados Unidos voltaram a atacar o Irã, eu comecei a consultar algumas fontes que eu tenho, até pessoas que moram no Irã, e algo me chamou a atenção. Os iranianos não estão preocupados. Você tem essa percepção também?
6: Sim, na verdade, a população iraniana estava pedindo mais ataques e foi contra, pesadamente, o cessar-fogo, né? A questão é que existe uma elite ali do setor do bazar iraniano, né? Da oposição iraniana, formada pelo Abbas Araghchi, ministro das Relações Exteriores hoje, o presidente Massoud Pezeshkian, e o Khalibaf, né, que é o chefe do parlamento iraniano. E o atual presidente se elegeu prometendo, nesse caso, aproximação econômica com a Europa e os Estados Unidos da América. Vai mais ou menos nesse esteio aí. Mas as atitudes dos Estados Unidos vão acabar jogando o Irã exatamente para perto da Rússia e da China, o que é um erro estratégico gigantesco, né? Porque o grande rival estadunidense não é o Irã e não é a Rússia. É a China, e não tem como isolar a nível geoestratégico e geoeconômico a China sem cooptar o Irã e a Rússia por uma simples questão geográfica, né?
4: Agora, ali, vou fazer meio que um balcão de fofoca aqui. A gente ficou sabendo que o serviço secreto americano impediu que o Donald Trump viajasse no avião novo dele, né? O Air Force One, dado pelo Qatar. Você tem informações sobre por que isso aconteceu?
6: Basicamente, o Qatar é um dos países mais próximos do Irã na região, tanto que lembrem-se ali que durante a Terceira Guerra do Golfo, né? Existe um eixo não alinhado hoje no Oriente Médio, formado por Omã, Qatar e Arábia Saudita, está entrando nesse mesmo eixo lentamente aí, de 2020 para cá, mais ou menos. E eu acredito que os Estados Unidos não confiam no Qatar por isso. Lembrem-se aqui que o Qatar é um dos maiores, na verdade, é o maior apoiador do Hamas, foi um dos apoiadores da Al-Qaeda ali, né, durante a Guerra Civil na Síria, junto da Turquia, apoia o governo Al-Julani pesadamente. Então, acredito que vá mais ou menos por esse lado aí. Só que não acredito que exista perigo ao presidente Donald Trump. O Qatar não faria isso, né? Não vejo nada a nível estratégico que o Qatar tenha a ganhar com isso. É mais a inteligência israelense alimentando inteligência falsa para a CIA, como fez, né, para legitimar aí a Terceira Guerra do Golfo, o que culminou ali na demissão do Joe Kent, do que qualquer outra coisa. A questão maior aqui é que os Estados Unidos não têm margem de manobra nenhuma, né, no que diz respeito ao Oriente Médio, exatamente pela simbiose que existe hoje entre Mossad israelense e o centro de tomada de decisão nos Estados Unidos.
5: Agora, eu gostaria que você comentasse a notícia do dia. A gente está gravando isso no dia 13 de julho, dia que Mahmoud Ahmadinejad, ex-presidente do Irã, foi preso. Eu gostaria que você comentasse se realmente ele estava a serviço de Israel, isso está sendo investigado, o que houve?
6: Eu não acredito que ele esteja a serviço de Israel, sendo bem sincero, não acredito nem na prisão dele até o momento, né? Temos que esperar aqui a questão esfriar aí para ter certeza, porque a inteligência israelense, ela alimenta notícias falsas e, entre outras questões, o tempo inteiro para ver o que colhe. O Ismail Kani, por exemplo, que é o atual chefe da Força Quds, depois da morte do general Qasem Soleimani, eu vi notícias dele sendo morto durante a Guerra dos 12 Dias, durante a Terceira Guerra do Golfo, e ontem recebi novamente notícias dele sendo morto. Então eu sou tremendamente cético. Se o Ahmadinejad foi preso mesmo, muito provavelmente foi por algo não ligado à questão israelense, porque dentre todas as figuras dentro do Irã, duvido bastante que ele seria uma que se alinharia a Israel, né? Muito pelo contrário aí. Então é mais provável, caso seja verdade e se comprove, o bazar iraniano tentando fortalecer seu poder, né? Ou seja, a oposição iraniana é nacionalista também, mas é a favor de uma postura pragmática em relação ao Ocidente, do que ele ser uma topeira, né, do Mossad plantada dentro do centro de tomada de decisão no Irã.
5: Eu gostaria de lembrar também que deram que o Ahmadinejad tinha sido morto, né, naquele ataque que matou.
6: Exatamente.
5: O Ayatollah e não estava, né, ele apareceu logo depois.
6: Sim, sim, com certeza.
4: Agora, Ali, eu quero que você também dê uma analisada na seguinte situação. Quando o governo iraniano diz que a vingança em cima do presidente dos Estados Unidos é favas contadas porque a população assim deseja. Você acredita que como ele vai conseguir fazer isso?
6: Não acredito que fará. Primeiro porque a doutrina militar iraniana é reativa, né? Não proativa. Não acredito que eles farem um ataque desta monta. Não acredito que o Irã ganharia nada a nível político. Pelo contrário, aumentaria, martirizaria o presidente Donald Trump e reverteria em mais apoio popular para ele dentro dos Estados Unidos da América, que é um governo impopular, né, neste exato momento. E ataques de decapitação na doutrina militar russa e na doutrina militar iraniana e chinesa não são bem vistos. É algo muito específico da OTAN, ali você matar lideranças para tentar acabar com o processo de tomada de decisão. Então eu acredito nessas questões aí mais, e é claro que a população pede, né? Mas lembrem-se aqui que durante, no auge da guerra Irã-Iraque, contra o interesse da população para sobreviver, o Irã comprou mísseis Rokhto de Israel, né, e isso veio a público só depois, durante a guerra Irã-Iraque. Apesar da retórica antisionista forte, o governo iraniano cooperou com Israel contra o Iraque do Saddam Hussein, tanto é que aquele ataque à usina nuclear de Osirak, né, no Iraque, veio durante essa cooperação, dentre outras questões. Então acredito que isso vai mais em retórica, né, na população, de setores mais religiosos da população, do que em algo que o governo iraniano faria, porque existem fio dentro dos centros de tomada de decisão iranianos e porque, a nível estratégico, não haveria muito que o Irã vencer, ganhar com isso, pelo contrário.
5: Ali, ainda falando sobre o memorando de paz e a reconstrução do Irã, ali dizia que esse fundo, ele seria administrado pelos Estados Unidos. Isso aí também foi um ponto mal costurado, não?
6: Não, sim, porque depois, né, pelo que foi alardeado ali pelo centro de tomada de decisão estadunidense, acredito que o interesse deles era abrir o Irã para as empreiteiras dos Estados Unidos investirem, né, e ganharem, obviamente, muito dinheiro, como ganharam no processo de reconstrução do Iraque. Mas é claro que o Trump, ele é um vendedor de óleo de cobra do Velho Oeste, né? Pensa sempre nas cifras aí, nos cifrões.
4: Agora, o Donald Trump também disse que os Estados Unidos iriam tomar conta do Estreito de Hormuz e iria cobrar 20% de imposto ali de passado. O Irã negou essa informação. Quem é que está mais próximo da verdade?
6: O Irã. Os Estados Unidos não tem como passar para dentro do Estreito de Hormuz. Esses ataques pesados que eles estão fazendo na costa iraniana, acertando mais de uma dezena de alvos, né, nesses 3 dias aí, são para tentar tirar a operacionalidade da flotilha de mosquitos, que é a marinha iraniana ali, composta por embarcações leves, né, que disparam drones, mísseis, minas navais e evadem. Só que é muito difícil porque, primeiro, é uma região geográfica muito grande, né, em segundo lugar, porque esse cenário é dinâmico, né, a não ser que você ocupe territorialmente ali com tropas terrestres mesmo esse território, o Irã vai sempre reconstruir o que foi destruído, como já fez, né, desde a Terceira Guerra do Golfo e como fez durante a própria Terceira Guerra do Golfo. Então, não acho que seja fácil, porque a Marinha Americana está no Índico. Para entrar dentro do Estreito de Hormuz, o Trump vai ter que entrar no alcance ali de vários sistemas de armas iranianos, refinados e rudimentares. Lembro aqui que só o Shahid 136 tem um alcance de 2.500 quilômetros. Então é mais uma bravata aí do que qualquer outra coisa, como vimos aí em vários momentos durante a Terceira Guerra do Golfo.
5: A China e a Rússia podem assumir um papel central na reconstrução ou vão preferir investir em setores estratégicos como energia, a Rússia e infraestrutura, a China?
6: Olha, depende do desfecho, né? Depende do desfecho, porque o Irã é crucial tanto para a Rússia quanto para a China. Se olharmos o mapa ali, vamos ver basicamente que o Irã está no coração da nova Rota da Seda. Não só a nível econômico, mas estratégico, se o Irã cair, cria-se a cabeça de ponte perfeita ali para desestabilizar toda a Ásia Central, toda a infraestrutura da nova Rota da Seda e do projeto Cinturão e Rota, e também para voltar a escoar armas ali para os jihadistas, né, do Partido Islâmico do Turquestão Oriental, que armam os uigures via Quirguistão, e para os jihadistas do Cáucaso, né, do IMU ali, que via Uzbequistão e Cazaquistão, armam exatamente os chechenos, os daguestaneses, né? Então eu acredito que a Rússia e a China não podem permitir, nesse caso aí, esse cenário, né, em que eles reconstroem o Irã junto dos Estados Unidos da América. E eles sim vão ter que entrar no vácuo de poder aí, vão ganhar dinheiro com isso e auxiliar o Irã, mas por conta própria, né? Mais a China até do que a Rússia, que a Rússia não tem tanto capital assim.
4: Era essa a pergunta que eu iria fazer para você, ou seja, a empreitada de bancar uma reconstrução fugiria da mão dos Estados Unidos?
6: Sim, com total e absoluta certeza. Não acredito que a China confiaria, né, nos Estados Unidos tão próximo assim dos seus ativos estratégicos, e se confiar não deveria, né? Vejamos aqui toda a escalada que está acontecendo em Taiwan, né, e no Mar da China Meridional. Os Estados Unidos passaram mísseis HIMARS ali para as Filipinas, para o Japão e para Taiwan, né? A Força Aérea Japonesa e a Marinha Japonesa estão se expandindo aí, e tudo em cima de uma retórica muito forte. A última coisa que a China pode permitir é que mais uma frente se abra aí.
5: Agora, esse assunto da reconstrução me parece que está em terceiro, quarto, quinto plano nesse momento, né?
6: Não, com total e absoluta certeza, porque não tem como falar em reconstrução com a guerra que vai e volta, né, o tempo inteiro.
4: Mas aí como é que isso se daria? E aí eu te pergunto, na mesma fala, a Turquia se posicionaria como?
6: A Turquia tem interesse que o Irã permaneça enfraquecido, mas ao mesmo tempo não tem interesse que o Irã caia. Essa é a posição tanto da Turquia quanto do Paquistão, que ao mesmo tempo que existe uma disputa ali pela hegemonia, supremacia regional, existe também neste caso o não interesse de se criar mais uma cabeça para o Kurdistão. Existe um Kurdistão no Iraque e na Síria, e a questão curda é a questão mais estrategicamente frágil vista pelos turcos hoje. Se o Irã cair, com certeza vai se estabelecer um Kurdistão autônomo, pelo menos ali no norte do Irã, e nas regiões curdas, e isso vai causar um problema no médio e longo prazo para a Turquia. Por isso, durante aquela tentativa de revolução colorida, né, que vimos em dezembro e janeiro no Irã, o MIT, que é a agência de inteligência turca, auxiliou via Azerbaijão o Irã, nesse caso aí, a conter as manifestações. Assim como o Paquistão fez a mesma coisa, temendo ali levantes baluques, né, tanto dentro do Baluquistão iraniano quanto dentro do Baluquistão paquistanês, que já enfrenta pesados problemas.
5: O presidente Donald Trump já disse algumas vezes, né, uma vez mais ostensivamente, de que iria varrer o Irã do mapa. Bom, de maneira material até isso poderia acontecer, né, com as armas próprias, mas eu te pergunto quanto ao patrimônio imaterial, isso pode ser varrido do mapa, como o Donald Trump disse?
6: Olha, poder pode, mas existem várias linhas vermelhas aí que os Estados Unidos não cruzaram, né, durante a Terceira Guerra do Golfo, exatamente temendo retaliações mais pesadas do Irã, porque a doutrina iraniana do general Ahmed Vahid, né, que é o atual ministro da Defesa, é de um para um, né, em certas questões aí. Então, primeiro que os Estados Unidos não têm nem munição para isso. Segundo que, se eles, vamos supor, eles joguem 3, 4 bombas atômicas no Irã, algo que eu considero impossível, né? Existe um motivo para a bomba atômica ter sido utilizada só uma vez na história. Se utilizar bomba atômica no Oriente Médio, te garanto que o Egito vai querer, a Arábia Saudita vai querer ter, a Turquia vai querer ter, e aí se abre uma caixa de Pandora que aumenta mais ainda a fragilidade dos Estados Unidos e de Israel. Mas suponhamos aqui, isso não acabaria com civilização iraniana, não acabaria com o senso de tomar de decisão no Irã, não acabaria com as cidades subterrâneas iranianas, só daria mais apoio popular para a resistência, né, iraniana à guerra dos Estados Unidos. Então, existem questões que simplesmente não têm solução militar, né? Só que o Trump é uma figura para a qual aparentemente não existe diplomacia.
4: Você arriscaria dizer que o uso de uma arma nuclear, nesse caso, seria o estopim de uma terceira guerra, não?
6: Sim, mas não acredito nos Estados Unidos utilizando, né? Acredito que Israel, que tem uma doutrina muito agressiva, estaria mais tentado a utilizar caso seja colocado sob risco existencial. O Irã não atacou, lembremos aqui, fábrica de dessalinização israelense, né, e não, digamos assim, agiu no intuito de inviabilizar o Estado israelense. Ele impôs derrotas militares, né, que não é difícil destruir ali certos alvos dentro de Israel e causar uma catástrofe humanitária, né? Bastaria destruir a usina nuclear de Dimona, a infraestrutura elétrica de Israel e fábricas de dessalinização. Não haveriam sequer formas dos israelenses saírem todos do país ao mesmo tempo, e em questão de dias faltaria água, faltaria eletricidade, auxílio médico, tudo. Só que o Irã não o fez exatamente para não enviar esse sinal de que quer partir para uma estratégia de terra arrasada. E o Irã poderia fazê-lo caso os Estados Unidos o façam, né? Ou Israel utilize uma bomba nuclear nesse caso aí. É uma situação muitíssimo complexa, né? E aqui vem mais no território da especulação analítica da nossa parte, para tentar entender possíveis cenários, do que qualquer outra coisa que veja. Estados Unidos perderam uma guerra no Vietnã, outra no Afeganistão, e empatou uma guerra na Coreia com gosto de derrota, todas elas sem utilizar armas atômicas, né? Por quê? Porque depois que você utilizar armas atômicas, você abre ali uma caixa de Pandora sobre a qual você não vai ter mais controle nenhum.
5: Você acha que foi culpa de Israel o fracasso do acordo de paz?
6: Ah, acho que todos aí foram culpados, né? Em determinadas medidas. Israel não respeitou em nenhum momento o acordo de cessar fogo ali e o que foi acordado, e deixou claro que não faria, principalmente em relação ao sul do Líbano. O presidente Donald Trump não fez questão de pressionar Israel, de fazer Israel ceder. E entendamos aqui que não existe Israel sem Estados Unidos da América. Israel é o país que tem força aérea mais formidável do mundo, mas que não tem sequer um caça nativo. Se os Estados Unidos decidissem segurar peças de reposição de F-35 e F-16, simplesmente acabaria, né? A força aérea estadunidense, mas o Trump não fez. E o Irã, por confiar, né, nas negociações e por não ter imposto uma derrota mais pesada e mais vergonhosa ainda, né, neste caso, inclusive atacando com mais peso a Marinha estadunidense e Israel.
4: O Irã, sendo atacado do jeito que foi, ele teria condições hoje de mostrar uma resistência maior? Porque essa guerra também é a guerra da informação, né? Então, olha, foram atingidos os alvos militares que eram a fábrica de drones, era a fábrica de mísseis. Então, a gente conseguiu deixar inoperante o serviço aéreo de defesa iraniano. Isso tudo a gente escuta, mas pelo que você entende, isso é de fato verdade?
6: Não, não é. E os Estados Unidos não têm condição de fazer isso. Vamos supor que durante o maior bombardeio ali na Guerra do Vietnã, a Operação Rolling Thunder, né, os Estados Unidos em momento nenhum, apesar de bombardearem todo o Vietnã, né, de norte a sul, tiveram a supremacia aérea e perderam vários caças. Por quê? Porque simplesmente, na época, não tinha como se detectar os sistemas de defesa aérea S-75 Divina, transferidos ali do soviético, né, aos Vietcongs, que ficavam se movimentando. O território iraniano, a mesma coisa, né? Existem certos analistas, né, hoje, em canais grandes, na mídia, entre outras questões, que querem vender essa ideia, né, de uma guerra em que o computador faz tudo, né? Mas não é assim. A única forma de alcançar isso que o Trump está falando é ocupando, nesse caso aí, integralmente o território iraniano com tropas terrestres. E isso não será feito. Ele não teria peito para enviar 1 milhão de tropas para o Irã e guerrear, porque o número de baixas seria alto demais e provavelmente faria o governo dele cair, tendo em mente aqui que essa é a guerra mais impopular da história dos Estados Unidos. E lembrando também que o Irã não só tem sistemas de defesa aérea nativos, né, e recebidos de outros países, como tem 1.600.000 quilômetros quadrados de extensão. Então, pode colocar aí 10, 15, 20 anos de guerra, na melhor das hipóteses. Então, simplesmente, como falado aqui anteriormente, tem questões que não têm resolução militar. Não adianta tentar resolver pela via militar. Só que, claro, Trump não tem margem de manobra nenhuma, porque ele obedece a tudo que Israel manda.
5: Agora, essa impopularidade dessa guerra contra o Irã, você acha que quem pode parar o Donald Trump é só o americano?
6: Só o povo americano e o centro de tomada de decisão americano. Só que daí para isso acontecer, muito difícil, simplesmente porque existe uma separação muito grande, né, entre o cidadão norte-americano e a elite norte-americana nesse momento, que está inclusive lucrando muito com esse processo, vendendo petróleo mais caro.
4: A ONU, ela consegue se manifestar num momento desse, ou então, diante de novos fatos acontecendo, ela consegue se manifestar efetivamente?
6: Acredito que não, porque os Estados Unidos da América têm poder de veto no Conselho de Segurança, né? Então, e a maioria dos países, né, são dependentes economicamente dos Estados Unidos da América, como o Reino Unido, a Alemanha, a França, né, os centrais aí no sistema. Então, infelizmente, a ONU é inútil e está vivendo aqui os seus golpes de morte.
5: Agora, Ali, a economia mundial, os países estão reclamando pouco diante do estrago que essa guerra está fazendo, não?
6: Sim, porque o grosso, né, dessa guerra ainda não bateu no bolso, né, das nações. Basicamente porque os Estados Unidos, o Japão e outros países estão queimando, né, reservas de petróleo.
4: E como é que você analisa esse futuro aí, um futuro próximo e um futuro médio?
6: Ah, no futuro médio essa guerra tende a ir e voltar até que ou o governo Trump caia e tenha ali alguma mudança pragmática no senso de tomada de decisão estadunidense, ou o regime iraniano caia, cenário que eu considero mais difícil no médio e longo prazo e no curto prazo também. E no curto prazo nós vamos ver essas trocas de escaramuças, escalada esporádica, né, de ataques um por um aí, como mencionado. Israel vai entrar nessa guerra, mas dificilmente o desfecho será diferente, né? Então vamos ver aqui um cenário muito parecido com a da guerra civil síria, né, em que a guerra vai e volta diversas vezes.
4: Quando você diz que o Trump pode cair, você está falando de depois de novembro, caso ele perca as eleições?
6: Sim, com total e absoluta certeza. Nesse caso, porque aí, né, os opositores dele, o Partido Democrata, que nem são tão anti-Israel quanto ele, que divergem mais em estratégia, né, em posições mais macro, podem assumir o senso de tomar de decisão e utilizar de oportunismo, né, para enfraquecer integralmente e transformar o governo dele num pato manco.
5: Tá certo, a gente teve o enorme prazer de conversar com Ali Ramos, analista de geopolítica, cientista político, idealizador do canal Vento Leste, que eu indico muito, sigam no YouTube porque é muito bom. Ali, muito obrigada pela sua participação aqui e espero que você volte logo em breve.
6: Muito obrigado, é sempre um prazer, espero que tenha sido proveitoso e se inscrevam lá no Vento Leste, me sigam no Instagram também, agora temos Instagram.
5: Opa, legal.
4: Bacana, bacana, Ali, até a próxima então, hein?
6: Até a próxima, muito obrigado.
4: É, fazer o cálculo de quanto o Irã precisa para voltar a ter a sua economia funcionando, a gente sabe que os Estados Unidos estão atacando dia sim, dia também, tentando minar a fábrica de drones, né? Que a verdade é que a gente não sabe exatamente qual é o tamanho do arsenal iraniano, né? A gente tem que lembrar disso também.
5: A gente não sabe qual é o tamanho do arsenal, mas a gente tem visto o Irã deixar o inimigo se cansar, né? Usar as suas armas, e a gente não sabe também o que que o Irã tem escondido. Vamos chamar o nosso segundo convidado?
4: O Mundioca tem o prazer de ouvir mais uma vez a análise do Gabriel Matias Soares, ele que é doutor em História Social, mestre em Estudos Árabes pela Universidade de São Paulo e Global Fellow na Universidade Habib em Karachi, no Paquistão. Mas hoje, Gabriel, ao contrário das outras vezes, está falando aqui do Brasil. Gabriel, muito obrigado por ter aceito mais uma vez o nosso convite. Tudo legal?
7: Tudo bem, eu agradeço novamente o convite, poder estar contribuindo, e vamos em frente, né?
5: Bora lá, vamos falar sobre essa guerra contra o Irã e quanto que ela está custando. Os Estados Unidos atacaram recentemente uma usina de dessalinização, mas o que a gente quer saber é o seguinte: quem é que vai pagar pela reconstrução do Irã? Antes era um fundo, os países do Golfo iam fazer essa vaquinha. E agora?
7: Bom, é muito difícil do ponto de vista do Irã ter qualquer garantia, né? Nós sabemos como a administração americana, o seu compromisso com Israel, dificulta muito qualquer segurança em relação a isso. Sem falar nas sanções. Muitos países do Golfo também não estão dispostos, existem divergências ali. Talvez exatamente aqueles que teriam mais condições não estão meio que nessa troca de tiro, né? E também não estão tão dispostos a contribuir. Pelo menos a maioria deles não se manifestou. O que acontece é que o que deve ou não ser vai depender do que acontecer de fato, né? Há muita coisa antes a ser resolvida até chegar a esse ponto da reconstrução, né? Primeiro, tem que haver realmente uma cessação total das hostilidades, né? Tem que haver alguma solução para a questão do Estreito de Hormuz, e é necessário que isso aconteça de modo que as partes fiquem minimamente satisfeitas, né? O suficiente para seguir para esse outro passo, né? Que seria algum tipo de ajuda à reconstrução, né? O memorando de entendimento fica um pouco no ar, né? Até que ponto ele vai ser seguido ou não. Nós sabemos que mesmo acordos assinados depois foram rompidos, mas eu acho que a grande força do Irã é o fato de que ele tem sempre ali à sua disposição a realidade geográfica ali do Estreito de Hormuz como uma grande carta, né, que ele pode, mesmo com as perdas que ele tem, mesmo com os ataques, que ele sempre tem a mão à disposição. E os países ao redor ali, que são olhados dos Estados Unidos e que têm muito a perder, estão realmente vulneráveis nessa situação, né? Eles dependem muito dessa troca internacional, desse fluxo de pessoas indo trabalhar lá, etc. E isso pode, eventualmente, criar uma grande crise ali, se não for resolvido. Então, fica aquela coisa, há condições para que isso se manifeste, esse dinheiro, esse recurso indo para a reconstrução do Irã, mas há também algumas dificuldades e impedimentos, né? Então, eu acho que existe um equilíbrio de força que ainda está irresolvido, e vai ser necessário isso para saber o que, de fato, vai acontecer.
4: Agora, a proposta era de um fundo de 300 milhões de dólares para reconstruir o Irã. Esse fundo, a gente, como você acabou de falar, a gente não sabe exatamente se vai sair ou não do papel. Mas, diante dos novos acontecimentos, esse é um dinheiro suficiente para recuperar o Irã?
7: Então, eu acredito que, na realidade, os outros elementos que existem no acordo em relação à questão das sanções e da possibilidade do Irã manter mais livremente seu comércio no mundo exterior pode ter até um impacto maior, algo que seja mais benéfico para o Irã. O Irã, obviamente, sofreu perdas, mas, de modo geral, ele tem tido ganhos, eu diria, nessa hostilidade até o momento, por conta da possibilidade de ele cobrar pela passagem pelo Estreito de Hormuz, por conta de que algumas sanções sobre o petróleo foram removidas, não foram implementadas. Existe aí essas possibilidades econômicas, para mim, talvez, o seria mais valoroso, até mais do que a reconstrução. Ele certamente seria importante, seria benéfico, mas do tamanho do Irã, da sua economia, do seu potencial, na realidade, qualquer tipo de remoção das sanções ou vistas grossas para violações dessas sanções vai ser até mais benéfico, até mais importante nesse sentido do que um fundo para reconstruir. Que é muito difícil saber, né, exatamente um fundo que tem a ver com quem é parte da hostilidade, com os inimigos, etc. É muito difícil saber, né, qual a possibilidade do Irã mesmo de usar, né, se ele não estaria entrando em alguma espécie de armadilha nesse tema que estão colocando. Mas eu acredito que ele tem muita, pelo menos o governo está se mostrando muito criterioso em como ele exige, e não ceder mais do que é o necessário, né? Ele mantém sempre a possibilidade de retalhar quando ele sofre uma agressão. Mesmo quando houve um ataque à desalinização, houve também ataques em relação ao Kuwait, que é efetivamente parte desse do ataque americano, né? Um dos principais pontos de saída das aeronaves, das bases, é o Kuwait, né? Então, efetivamente, o Irã tem condições de retalhar muito facilmente os aliados dos Estados Unidos na região, que gera uma pressão, gera uma grande possibilidade de você ter uma resolução muito fácil, né? Uma quase impossibilidade de ser algo que não vá desagradar alguém. Mas a força do mercado, se for anunciada uma crise, questões de eleição, isso pode vir eventualmente a levar a algum tipo de entendimento, acordo, seja o que for.
5: Agora, a gente está falando sobre o preço dessa guerra, né, o custo da guerra do Irã para os iranianos. Mas fato é que a guerra contra o Irã está custando para outros lugares também, para os Estados Unidos. E até o Friedrich Merz, da Alemanha, falou que essa guerra está sendo muito ruim para a Alemanha. Eu gostaria que você falasse um pouquinho desses outros países que estão sendo atingidos, ainda que indiretamente.
7: Como ele afeta ali, onde passa aí, quarto do petróleo do mundo, o Estreito de Hormuz, né? E também muitos derivados, né? Inclusive a questão, até mais do que o óleo que vai para combustíveis, aquele que vai para insumos agrícolas, né? Para fertilizantes. Isso pode ter um efeito colateral muito grande para a economia de vários países do mundo, né? Não só da região, que obviamente estão sendo afetados. Eles são muito ricos, então eles também têm uma certa gordura para aguentar, para queimar nessa situação. Há também o fator China, que tem sua reserva de petróleo, que ajustou a sua demanda a essa condição, né? Mas na medida que as reservas estratégicas vão se esgotando e que a demanda, né, por combustível continue semelhante, né, que não, a transição energética ainda é algo de muitos e muitos anos, né, mesmo para você produzir equipamentos que não dependam diretamente do uso de petróleo, você ainda precisa de outros equipamentos, né, outros meios de transporte que ainda se utilizam dos combustíveis fósseis. Então isso afeta, obviamente, muitas economias que dependem de um custo mais baixo para esses, para o petróleo, uma oferta maior no mercado mundial. E também, então, uma economia como a Alemanha, que já com a guerra na Ucrânia já teve que pagar muito, questão de perder esse acesso ao gás natural mais barato da Rússia, agora está tendo que sofrer com não ter acesso ao petróleo de outros lugares, ou mesmo que ele possa comprar de outros mercados, né, de outros exportadores. Ainda assim, o preço, né, a oferta mundial tá sendo balançada, né, tá se transformando, né, e na medida em que reservas estratégicas desses países acabarem, nós podemos entrar numa grande crise aí, com um aumento gigantesco de preço produtivo e tudo que tem a ver com isso. Transporte encarece, né, tudo, né, tudo depende de transporte, de redes de abastecimento. Nós temos também a questão dos insumos agrícolas, dos fertilizantes. Então, obviamente, que ela pode ter um efeito muito devastador se não for contida. Claro, existe aí algumas adaptações, né, dos países, né, como a Arábia Saudita, que achava meios de transportar o petróleo por oleodutos para outros portos, mas na medida em que agora está envolvendo novamente o Iêmen, com o Ansarallah, né, mais conhecido como Houthis, a líder do movimento, né, Ansarallah, no Iêmen, isso pode afetar também o outro principal estreito na região, que é o Bab el-Mandeb, que é o Estreito do Mar Vermelho, e que isso aí já teria, então, uma crise muito maior de abastecimento, né? Na medida em que uma parte está podendo ser escoada por ali, isso, ele já afetaria o outro grande estreito, e isso criaria mais condições para uma crise econômica global. Né, que eu acho que há uma grande possibilidade dessa anunciar. E à medida em que ocorrem essas negociações, essas variações, às vezes é um mecanismo de tentar, né, achar, dar alguma esperança para o mercado e também possivelmente achar algumas alternativas, criar nesse meio tempo outros mecanismos, né, para se lidar com uma possível. Então tem a ver com alguma paciência estratégica aí, de ambos os lados, né? Então, jogando com isso, né? Uma guerra que envolve muita coisa, não só em termos geopolíticos, mas econômicos. Então, obviamente que afeta países como a Alemanha, vai afetar direto ou indiretamente o Brasil, que tem negócio com aquela região, mas também pelo aumento do preço do petróleo pode vir a também ter que reajustar, né, na medida em que nós temos uma estatal de petróleo, mas que tem, ela é capital misto, né? Então não tem essa mesma flexibilidade que estatais têm na hora de manter e ajustar o preço do petróleo, mas isso pode mudar também. Então vamos. Há muitos cenários possíveis, né? Mas o cenário não é, né, enquanto não houver algum entendimento.
4: Pois é, Gabriel, os países árabes do Golfo voltaram a ser atacados pelo Irã, né, como represália aos ataques que os Estados Unidos faz ao Irã. E aí eu te pergunto, se a situação mais ou menos acalmar novamente, vamos dizer, que eles consigam fazer um armistício aí, os países árabes do Golfo, eles teriam interesse em investir na reconstrução do Irã ou vão agora preferir manter distância segura do Irã?
7: Para alguns deles vai ser muito difícil ter que colaborar, né? Alguns se demonstram mais, e historicamente alguns, como o Oman, mantiveram uma relação contínua, né? Eles têm alguma disposição maior, um ou outro ali, mas países como Kuwait, como a Arábia Saudita, para os Emirados. Porém, há interesses também econômicos que podem vir disso, se houver alguma abertura, quem sabe, né? A grande questão é que o que eles principalmente têm a oferecer, o Irã já tem aos montes, né? Então, o petróleo não é algo que realmente vai ser de tanto interesse. Agora, talvez alguma evasão de sanções, etc. Curioso, os Emirados às vezes também serviu de algum meio, né? Alguns comerciantes através dali, provavelmente com algum conhecimento, talvez uma vista grossa feita pelos Emirados, de negócios que continuaram a fluir para o Irã, assim como também de alguns poucos países ali, como Oman, que tem uma relação muito mais amistosa, né? Era o local onde se induziam as negociações, inclusive do acordo nuclear, que não teve continuidade, foi rompido por Trump, foi negociado em Oman, mas Oman se tornou o local em que não havia qualquer tipo de garantia, né? O Oman, ele também é parte do Conselho de Cooperação do Golfo, mesmo que ele tenha uma posição distinta, ele ainda está naquela região, né? E é onde circula a base, ainda que ele não seja onde estão as principais bases, como no Qatar, no Kuwait. Ele também é parte daquela região, né? Daqueles países, né? Então, por isso também surgiu o papel do Paquistão. É muito difícil, vai ter que ser uma mudança, e não parece, porque Trump não parece dessa garantia, e também não parece, mesmo eles tendo várias iniciativas. O Trump fez ano passado toda uma visita, foi doado várias presentes para ele, bilhões e milhões, eu acho que até bilhões, se você contar, teve um avião particular que foi dado pelo Qatar, etc. Todo esse processo aí de cortejamento do Trump não parece ter rendido muito, porque ele priorizou o aliado Israel nessa negociação do que, e até agora, né? Quem as pessoas que ele normalmente envia são pessoas extremamente comprometidas com Israel, como o genro dele, Jared Kushner, Steve Witkoff, que são abertamente sionistas, né? E defensores do Estado de Israel, dos projetos, ideias de reconstrução de Gaza, etc. Em parte surgiram desses dois, né? Atores que já falavam disso. Então, muito disso vem do fato de que eles não estão entrando muito tanto em consideração quanto deveriam. Eu acho que eles devem se sentir um pouco deixados de lado nessas negociações de Irã e Estados Unidos, né? E é muito difícil envolver, porque quem tem o poder ali realmente é os Estados Unidos e Irã, né? Todos os armamentos que foram comprados, os Estados Unidos vieram com muitas restrições, né? Eles não têm realmente uma força do mesmo nível e tão independente quanto é o Irã. Então, os Estados Unidos ainda acaba sendo o principal player no aspecto militar. E eles acabam ficando numa posição muito restrita em relação ao que eles podem interferir, pelo menos nesse momento. Isso pode talvez mudar, quem sabe uma outra administração, se vier, nos Estados Unidos, mas no momento é muito difícil entender como isso vai poder operar. Talvez algum tipo de comprometimento mais amplo possa levar a esse investimento, né? Porque eles também perderam, eles também sofreram com isso, né? Eles também estão no momento numa situação de perda. Eu acho que o único que ganha ali é o Oman, porque ele provavelmente está sendo considerado como também alguém que possa cobrar pela passagem pelo estreito, uma questão de segurança.
5: Agora, você falou dos países terem cortejado os Estados Unidos, até o Qatar deu um avião para o presidente Donald Trump, depois o Qatar pediu de volta, né? Então, acho que eles se arrependeram.
7: Uhum.
5: Agora, falando ainda do custo dessa guerra, o custo político, será que já não está na hora do presidente Donald Trump, já não passou da hora dele se retirar dessa guerra? A popularidade dele está no chão, o preço do petróleo disparou e começou a voltar para casa caixão de americano, né? Morreram três americanos recentemente. Tudo isso é muito ruim para ele. Você acha que ele vai pagar ou já está pagando o preço?
7: Então, há quem coloque, eu acho que às vezes é um pouco exagerado, mas há quem coloque a própria condição de sanidade psicológica do presidente Trump como um fator nisso. Eu acho que, por mais que ele tenha, eu acho que há também parte dos interesses, né? Como eu falei, parte dos conselheiros dele estão pressionando por essa guerra, Estados Unidos, Israel, o lobby, o AIPAC, todos esses são parte, né? Mas também tem outros interesses, né? Não quero também exagerar o aspecto de Israel aqui, mas evidentemente os Estados Unidos nessa questão priorizou esse aliado, que em alguns aspectos é mais que o aliado, é quase que integral aos Estados Unidos e a sua atuação naquela região, e portanto é muito difícil esperar que o Trump faça uma mudança tão radical, tão repentinamente, né? Ele faz, né, variações, mas no fim das contas elas não estão tão além do previsível. Agora, eu acho que vai precisar mais ainda para forçar uma mudança, porque depende como certos atores políticos, talvez a eleição em Israel possa ser um fator que ajude a mudar isso, talvez uma nova administração consiga criar um outro tipo de entendimento, ou talvez seja o contrário. A relação com esses países do Golfo está muito deteriorada, e disso depende também da boa vontade deles, algum tipo de mudança, né, nesse cenário que está se anunciando aí, de maior aumento, de intensificação de uma crise em relação aos combustíveis. Então, eu acho que talvez ainda não seja o suficiente para ele mudar, mas pode ser. Eu acho que é o que fez ele não avançar mais naquela época, porque ele foi muito mais agressivo no começo, né? Mas ele viu que o resultado não era o que ele esperava, né? Ele provavelmente foi vendido uma ideia para assessores, por exemplo, parte do... Houve dissidências, né? Não, não é tanto que o Peter Hegseth demitiu vários generais, várias pessoas do alto comando. Então, há dissensões internas, obviamente, mas essas foram contidas ou serviram para vão ter talvez um debacle maior, né, com mais perdas, etc. O Trump não é um homem de guerra, então ele é um homem de negócio, ele pensa mais nesse jeito. E ele vai apostando, né, vai apostando, vai, volta, essas coisas, aquele jeito, né, que a gente vê. Então mesmo quando ele aceita uma coisa, pode mudar atrás, mesmo quando ele fala que vai atacar, vai destruir, isso também pode voltar atrás, quando ele fala de um acordo, isso também pode voltar atrás. Então essa inconstância virou parte desse cenário, mas em algum momento se torna insustentável. Eu já vejo como insustentável, mas de alguma maneira estão conseguindo frear uma crise maior. Tem outros fatores, né? Eu falei o fator da China, o fator das reservas estratégicas. Mas eu acho que com muita pressão, com muita mudança, isso pode eventualmente levar ele a ceder, né? Mas enquanto não afetar os interesses dele o suficiente, é difícil esperar uma mudança muito grande. Não que ele não se comprometa, ele fica nessa variação, né? E ainda mais comprometido com seus aliados, seus interesses mais particulares, que parece não estar sendo ameaçado até o momento, do que qualquer projeto de estabilidade regional ali, né?
4: Agora, na tua visão, Gabriel, há algum espaço para outros países se meterem e quiserem ajudar o Irã na sua reconstrução? Vou falar China, Rússia, Turquia, tudo para aumentar a influência estratégica e econômica na região?
7: Sim, é uma possibilidade, inclusive. O que dificulta, evidentemente, é o papel dos Estados Unidos, as sanções, né? Então, esses países teriam que fazer uma mudança política e tendo em consideração retaliações dos Estados Unidos ou não, né? Então, na medida em que nos entendimentos ou quem sabe um acordo, isso possa ser considerado, evidentemente que eles vão ter alguma oportunidade ali, vai ser, a China teria muito a ganhar com isso, né, até mesmo a Rússia, a Turquia tem a ganhar, obviamente, porque né, afeta toda a região ali, né, mas isso depende da condição das sanções internacionais, né, isso também precisa mudar. Sem essa remoção das sanções, que são duríssimas, é difícil para esses países realizar negócio sem que haja retribuição ou até sanções, eles sejam afetados pelas sanções que os Estados Unidos impôs ao Irã, que ele tem essa capacidade ainda, mesmo com as mudanças geopolíticas, de unilateralmente colocar um país em alto grau de isolamento. O Irã é um país grande, tem fronteira muito próxima, tem um grande lago, um mar, que é o Mar Cáspio, né? Que permite ele ter acesso à Rússia, que também está sob sanções, e a Rússia também tem fronteira com a China. Então, existem modos de contornar, mas mesmo a isso há limites. Mas na medida que a economia no mundo está se alterando, está desligando um pouco dessa hegemonia do dólar, dos Estados Unidos, isso cria mais oportunidades, né? Mais chance. Mas, ao mesmo tempo, isso é um fator na agressividade dos Estados Unidos, no modo como ele está impondo taxas, sanções. A taxação, né, tem sido abertamente um instrumento político, né, inclusive contra o Brasil, novamente. Então, essa questão, né, não, eles podem, mas tem que alguma abertura que venha de algum entendimento, algum acordo, de alguma abertura nesse sistema de sanções. De alguma maneira, isso pode já estar acontecendo, há indicadores, mas o quanto, né, passa a haver garantias, né, isso já é mais difícil, né, porque mesmo com todo que ia se ganhar, há também riscos, né. Há o risco da guerra voltar, deles serem afetados, se perderem os investimentos, né? De serem sancionados também, né? Ou seja, já é em grande medida, então o que mudaria é difícil saber, mas sempre há algum outro recurso, outra carta na manga, né? Os Estados Unidos ainda tem uma hegemonia global, ainda que tenha sofrido reveses e alguma restrição no que consegue fazer em relação a certos países, como a China e Rússia. A economia ainda gira majoritariamente sob a hegemonia dos Estados Unidos, né? O dólar ainda é importante, as tecnologias, as patentes dos Estados Unidos ainda são importantes, né? E isso afeta como esses países podem se envolver em qualquer reconstrução.
5: Gabriel, tenho acompanhado as notícias da guerra contra o Irã, declarações de autoridades, declarações oficiais e uma ou outra fonte que eu tenho ouvido no Irã. A impressão que eu tenho é que os iranianos, eles não estão preocupados com essa guerra. Você tem a mesma impressão que eu ou eles só estão preparados?
7: O Irã, eu acho que ele já está preparado. A minha visão, acho que é mais nesse sentido. Porque já tiveram que ver sobre sanções. E de alguma maneira a guerra oferece algumas mudanças, né? Algumas oportunidades que o Irã já está usando ao seu favor, mas também alguns revés, né? Destruição de infraestrutura, pontes, né? Então, ele muda o cenário daquele estrangulamento que eles estavam vivendo, mas não tanto. Pode vir para alguns mais, para alguns pode ter vindo alguma oportunidade nessa realidade. Ainda é muito difícil saber, né? Existe ainda uma cortina de guerra aí, uma cortina de fumaça aí que não deixa muito claro o que pode estar rolando nos bastidores, quais são os fatores que estão se alterando ainda. É preciso haver mais dados disponíveis em público para saber como realmente as coisas estão mudando. Não há mais aqueles protestos que aconteceu no ano, né? Ou seja, alguma mudança nesse sentido, mas talvez pela economia de guerra mesmo é possível reorganizar isso. Eu acho que isso importa, mas vai variar de que grupo, de que classe, de que área da economia a gente está falando, né? É óbvio que para certos setores mobilizou muito eles, né? O fato aqueles mais fortemente apoiadores da

0: potencial ameaça, né? É, a vida, né? Essa invasão, essa destruição do país, eles viram o que aconteceram nos países ao redor, mas ao mesmo tempo o governo tem conseguido se manter e criar oportunidades. Então, eu acho que pode variar entre determinados grupos, né? Acho que para parte da população continua tudo muito parecido, porque talvez eles não tiveram tanto a fé, mas é difícil dizer que não afeta todo mundo. É, só que a questão é que eles já estão vivendo um regime de sanções muito intenso, agressivo, há muitos anos. Então, a guerra, de alguma maneira, é a continuação desse tipo de arma econômica, né, político-econômica, que é as sanções. É parte disso, né? Não é... Então, para alguns, pode parecer uma continuidade mais do que uma diferença. Mas eu acredito que uma parte significativa da população está vendo mudanças, está vendo alterações, seja para pior, seja para melhor, entre aqueles que foram afetados mais diretamente para pior, evidentemente. É, mas há um, entre pelo menos alguns, inclusive pessoas que também protestaram, foram contra o governo, algum tipo do nacionalismo, do sentimento nacional. A porcentagem é difícil dizer, exatamente pela própria realidade, né? Você tem uma diáspora muito anti-Irã, e que isso dificulta, às vezes, nós entendemos dentro do Irã, porque são as que mais dominam as línguas internacionais, né, do inglês, francês, etc. Então, isso, às vezes, pode deturpar um pouco qual é a visão da maioria interna no Irã, né, ou pelo menos de parte significativa da população. Então, é muito difícil, parece que essa clivagem ainda não mudou totalmente, como eu falei, entre aqueles que protestaram, houve alguns que mudaram de lado, mas ainda continua algumas questões internas ao Irã e resolvidas, mas que a guerra acaba protelando, né? Há algo mais urgente para se resolver, essa questão do espírito nacional, da ameaça. Então, evidentemente, houve mortes, né, no início do ano, durante os protestos, houve também ações contra alvos do governo, até mesmo informa-se que direto ou indiretamente alvos civis, por parte de grupos armados. A quantidade, a porcentagem disso no total daquelas manifestações do que aconteceu no início do ano ainda é difícil de dizer. Temos os dados do governo que falam um número, temos a diáspora projetando números muito maiores, mas sabemos que houve de alguma maneira uma contenção de certos focos de insurgência que estavam acontecendo ali, talvez com a promessa de ação direta militar, de apoio, mas é muito difícil na extensão daquele país, naquela dimensão, mesmo com toda a inteligência dos Estados Unidos, de Israel, poder facilmente operar tudo aquilo, né? E quem tem mais o controle, evidentemente, é o governo, que tem uma base local e uma força política local, que não depende tanto do exterior, né? Enraizada. Então, eu acho que é parte, mas também é mais do mesmo. Então, há uma mudança, mas também há um pouco mais do mesmo, na minha visão. Acho que teria que perguntar para pessoas de lá, fazer algum tipo de investigação, e eu, infelizmente, no momento, me baseio naquilo que eu li, naquilo que eu vi de outras pessoas que estiveram lá e reportagens. Então, é difícil saber o quanto, mas eu digo que uma parte realmente tem sentido, certamente. É uma mudança.
1: Tá certo, a gente teve o enorme prazer de conversar mais uma vez com Gabriel Matias Soares, doutor em História Social, mestre em Estudos Árabes pela Universidade de São Paulo e Global Fellow na Universidade Habib, em Karachi, no Paquistão. Muito obrigada, Gabriel, por você ter participado mais uma vez do Mundioca. Agora que você tá pertinho, tá em São Paulo, não tá no Paquistão, quem sabe um dia você pega uma ponte aérea e venha visitar a gente aqui no Mundioca, no estúdio.
0: Eu gostaria muito, o problema é que eu já estou voltando para o Paquistão na semana que vem.
1: Poxa, que pena, não foi dessa vez. Então, quem sabe na próxima.
2: Na próxima.
1: Fica o convite.
0: Obrigado.
2: Um grande abraço, Gabriel. Até a próxima.
0: Até a próxima.
2: É uma situação que a gente espera que essa guerra acabe logo, né? Que ninguém tá aqui para ver destruição, mortes, assim como a gente acompanha isso principalmente em Gaza.
1: A gente não quer a morte de ninguém, mas também não quer pagar mais caro pelas coisas, né?
2: E, Mel, os gastos, esse gasto astronômico que os Estados Unidos estão tendo nesse momento, engloba operações aéreas, navais, forças terrestres, interceptação de mísseis e substituição de equipamentos. Grande parte dessa despesa se concentra no alto volume de munições avançadas utilizadas só no início do conflito. A gente lembra que para os Estados Unidos refazerem seu arsenal leva um tempo. Por isso, esse pedido de dinheiro feito para o Pentágono.
1: Olha que informação interessante eu acabei de achar, Marcelo. Ela diz respeito ao impacto dessa guerra no bolso dos consumidores. Um levantamento do Center for American Progress, com base em dados da Brown University, estima que o

0: Os americanos já pagaram mais de 68 bilhões de dólares extras em gasolina e diesel desde o início da guerra. Isso equivale a mais ou menos 500 dólares por família, Marcelo. É bastante dinheiro para gastar em guerra, né? Poderia estar sendo mais bem aplicado, quem sabe, em saúde, educação, se bem que eles são neoliberais, né? O Estado mínimo.
1: E nada melhor do que a insatisfação da classe média americana para domar Donald Trump.
0: Exatamente. É só o americano que pode tirar ele de lá. Mundioca tá chegando ao fim. Tem recadinho, Marcelo?
1: Temos sim! 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
0: Não tá esquecendo de nada não, Marcelo?
1: O quê?
0: O Mundioca é o melhor podcast de geopolítica.
1: Acompanha a gente e vamos nessa.
0: Beijos.
1: Tchau, tchau, pessoal. Até a próxima.
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0: estado perdeu 38% de águas em rios, lagos e lagoas naturais nas últimas 4 décadas. A redução de cerca de 348 mil hectares desde 1985 foi apontada por um levantamento coordenado por pesquisadores do Instituto de Pesquisa Ambiental da Amazônia, o IPAM, para a 5ª coleção do MAP Biomas Água. No mesmo período, a área dos chamados corpos hídricos antrópicos, aqueles cursos ou acúmulos de água que foram criados, modificados ou construídos pela ação humana, cresceu 496 mil hectares, um aumento aí de 87%. Alguns corpos hídricos antrópicos são os reservatórios e as barragens hidrelétricas.
1: O levantamento indica que o Cerrado acumula 25 anos seguidos com área de corpos hídricos naturais abaixo da média histórica, estimada em cerca de 680 mil hectares. Em 2025, a área registrada foi de 559 mil hectares, 17% inferior a essa média. Segundo os pesquisadores, a crescente concentração da superfície de água em áreas artificiais representa um risco para o funcionamento dos ecossistemas da região e para o reabastecimento das reservas do bioma, fundamentais para a segurança hídrica de todo o Brasil.
0: Eu sou o Rafael Costa.
1: E eu sou o Kaique Santos e você está ouvindo o podcast Jabuticaba Sem Caroço da Agência Internacional de Notícias Sputnik Brasil.
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1: 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Vamos então conversar com o nosso primeiro entrevistado.
2: Fotossíntese.
1: Recebemos no Jabuticaba Sem Caroço o Joaquim Pereira, que é pesquisador do Instituto de Pesquisa Ambiental da Amazônia, o IPAM. Ele também faz parte do projeto MAP Biomas Água. Joaquim, bem-vindo aqui ao Jabuticaba. Muito obrigado por conversar com a gente, com os nossos ouvintes. Tudo bem por aí?
3: Tudo certo. Obrigado pela oportunidade da conversa.
1: Joaquim, o Cerrado é considerado a caixa d'água do Brasil e abriga o berço de vários importantes rios brasileiros, abastecendo um total de 8 bacias hidrográficas. Quando a gente pega, né, o título principal dessa pesquisa, apontando que o Cerrado perdeu 38% em rios, lagos e lagoas naturais desde 1985, o que, que isso significa, né, pra gente começar aqui? O que mudou na paisagem do bioma nesses últimos 40 anos?
3: A gente pode colocar aqui, primeiro, que a superfície de rios e lagoas detectadas no Cerrado, né, ela caiu de 892 mil hectares para 552 nesses 41 anos. Então, são esses 340 mil hectares a menos que representariam esses 38% de perda. Vale dizer que não, 2025 não foi um ano atípico, né? A gente vem uma sequência de 25 anos abaixo dessa média histórica de superfície de corpos hídricos naturais, uma queda que se consolida desde 2001 e não se recupera. Quanto à paisagem do bioma nesses últimos 40 anos, a gente teve uma mudança em que hoje a gente tem cerca de 50%, pouco mais da metade de vegetação nativa no bioma, né, com uma expansão da agropecuária muito grande nesse período estudado.
1: É, ao mesmo tempo em que os corpos d'água naturais diminuíram, as áreas de barragens e reservatórios cresceram 87%. Isso pode dar a impressão de que a água continua lá, de que houve uma compensação. Mas essa leitura é um pouco equivocada, né? Queria que você explicasse pra gente isso.
3: Sim, é uma leitura um pouco equivocada. Assim, quando a gente soma a área dos corpos naturais e antrópicos, a superfície de água, ela parece até que aumentou um pouco, né? Então, daria uma conclusão de uma aparente estabilidade, mas o que acontece é que a composição desses corpos hídricos mudou, né? Em 85, a gente tinha um pouco mais de 60% da água em corpos hídricos naturais, em 2025, apenas 35%. Enquanto essa superfície natural era, de água natural, ela encolheu esses 340 mil hectares, a outra subiu 496 mil, mas são processos distintos, né? Reservatórios hidrelétricos, eles são infraestruturas essenciais, mas não desempenham as mesmas funções ecológicas de um rio. Eles têm finalidades diferentes e não substituem um ao outro.
1: É, há uma frase muito forte na divulgação da pesquisa que é a seguinte: o Cerrado está concentrando a água em estruturas artificiais. É, que isso significa na prática para o funcionamento desse bioma, então? Explica pra gente a diferença dessas águas naturais para essas águas artificiais, essa transformação, então, que é o grande problema que está acontecendo ali, apesar da importância também, né, da presença, por exemplo, de hidrelétricas, enfim, que é um pouco um tema que a gente vai entrar um pouco mais daqui a pouco.
3: Essa redução, ela significa mesmo que a gente tinha majoritariamente 2/3 que estavam em águas naturais, né, e hoje esses 2/3 estão em hidrelétricas. Mas basicamente para o funcionamento do bioma, um corpo hídrico natural, como eu comentei, ele tem diversas funções ecológicas aí, de conectividade, de habitats, e quando a gente constrói um barramento, a gente às vezes interrompe essas rotas das espécies migratórias, tem retenção de sedimento, e o rio, ele deixa de funcionar como um corredor, né? A água corrente, ela vira parada, e isso é uma mudança ecológica.
1: Como que o Map Biomas Água, que é o de onde vocês extraíram aí os dados, que é um projeto muito mais amplo, até queria que você contextualizasse melhor para nós a importância desse projeto, e como que ele consegue medir essas mudanças ao longo desse tempo, dessas 4 décadas? Qual tipo de tecnologia está por trás desse monitoramento, Joaquim?
3: É importante destacar isso. O projeto Map Biomas Água, ele faz uma classificação de imagens de sensoramento remoto. Então, são imagens que a gente tem desde 85 até hoje, de um mesmo sensor, né, de um mesmo satélite, o que permite fazer uma metodologia que possibilite contar essas histórias e comparar esses dados, pois todos são feitos de uma mesma fonte. E é feito, então, um mapeamento, né, anual da superfície de água. Então, também vale destacar que a gente está mapeando a área de água detectada e não referente também à vazão, que aí já seria outra coisa.
1: O Map Biomas mede muito mais que isso também, né?
3: Sim, além da iniciativa de água, nós temos diversas outras iniciativas. Tem a iniciativa de uso cobertura, onde a gente trata de outros temas. Tem a iniciativa de mapeamento com outro sensor, que é o Sentinel, onde a gente tem uma resolução espacial mais detalhada. Mas aí também temos um período de mapeamento menor.
1: Quais regiões hidrográficas registraram os maiores aumentos de superfície de água em corpos hídricos antrópicos?
3: Para esse estudo que a gente fez, a gente trabalhou com as regiões hidrográficas que tocam o Cerrado, e dentre elas, as que mais ganharam superfície antrópica foram a região amazônica, com 177 mil hectares a mais, a região do Tocantins-Araguaia, com 171 mil hectares, e a do Paraná, com 166 mil hectares. Essas três juntas, elas representam a maioria do crescimento, e que, em sua maior parte, foi devido à criação de hidrelétricas.
1: E quando o Cerrado perde essa quantidade em água natural, o impacto fica restrito apenas ao bioma? Na verdade, não, né? Como que ele afeta também regiões mais distantes? E tem talvez algum impacto para outros biomas ou não necessariamente?
3: Sim, o impacto, ele vai além do bioma, né? Como você colocou no início, as águas que nascem no Cerrado, elas alimentam 6 das 8 grandes bacias brasileiras, e além disso, elas contribuem também para a recarga de 3 grandes aquíferos. E como o Cerrado está localizado aí na região das cabeceiras, o que acontece aqui, ele chega rio abaixo, em outros estados, em outros biomas. Por exemplo, dá para se relacionar também com o bioma do Pantanal, o que acontece aqui com a perda alta de água em superfície de corpos hídricos naturais no Pantanal também.
1: O que que essa perda de água natural também significa para quem vive nas cidades, né? E populações às vezes mais vulneráveis. Há consequências de que a população consegue perceber mais diretamente ou até indiretamente, que é mais a longo prazo? Como que é essa relação?
3: O processo, na verdade, acho que está mais dentro da supressão de vegetação nativa, que consequentemente reduz a evapotranspiração. Assim, a gente tem menos chuvas, menos água infiltrando no solo e um maior escoamento superficial. E aí desse processo a gente tem a redução da superfície de água, que é o que a gente está detectando, e também a menor disponibilidade hídrica, que é o que a cidade sente, né? O que geralmente a população percebe nisso seria a restrição de uso de água ou racionamento em períodos críticos e também, às vezes, aumentos de tarifa.
1: E para quem vive no campo, né? O produtor rural também pode ser prejudicado por esse processo, Joaquim?
3: Sim, a agricultura, a gente coloca que ela depende de chuva e também de água para irrigar, né? E acho que as duas estão sendo afetadas pelo mesmo processo. Acho, na questão da chuva, a vegetação nativa do cerrado, ela tem raízes profundas que bombeiam essa água do subsolo e devolvem a atmosfera, sobretudo na seca. Enquanto as lavouras e pastagens, geralmente elas têm espécies rasteiras que não têm essa raiz profunda para alcançar água. E a conversão entre esses dois usos, entre a vegetação e as áreas agrícolas, ela troca um sistema, né, que ele devolve a umidade o ano todo por um que devolve menos, né, apenas durante a safra. E na irrigação, menos chuva, a gente tem uma maior captação de água sobre um sistema que já está em queda. Então é um ciclo que se fecha, né? Ocorre a supressão das áreas nativas para produção, assim temos menos chuvas, precisamos irrigar mais, há uma maior captação e, enfim, a bacia responde aí com menos água.
1: E aqui a gente já entrou um pouco mais nessa questão que até no início da entrevista você comentou, que isso aponta aí fatores como a expansão agropecuária, mas também a retirada, né, da vegetação nativa, drenagem de áreas úmidas e aumento da captação de água para redução das áreas de corpos hídricos naturais. Qual deles, o que pesa mais nessa transformação, é realmente a expansão agropecuária ou tudo isso de forma combinada, em conjunto, tem um peso parecido para toda essa questão?
3: São fatores que atuam de forma combinada, né? Vale, acho que, destacar que o satélite, ele mostra pra gente onde e quanto a superfície de água tá variando, né? Mas não o porquê. Agora, já a literatura, ela aponta que a conversão da vegetação nativa como sendo um fator estrutural, porque ele alimenta os demais. A gente tem um encadeamento de que menos vegetação reduz a evapotranspiração, o que reduz a chuva, o que aumenta a demanda por irrigação. Enfim, aumenta a captação e a necessidade de armazenamento.
1: Existe uma ligação direta entre o avanço, né, das pastagens e da agricultura e o desaparecimento dessas áreas naturais de água, né? Isso é um pouco que você já colocou, como que esse processo acontece. E para além disso, qual que é o papel, né? Como que as mudanças climáticas também acabam influenciando esse cenário? Elas potencializam um problema que já existia ou passaram a ser um fator determinante também?
3: As mudanças climáticas, acho que elas somam-se ao processo, né? Acho que não dá para separar os dois efeitos, mas elas atuam aí, acho que potencializando um problema que já existia.
1: Joaquim, a pesquisa fala em maior vulnerabilidade a eventos extremos. Podemos dizer que um cerrado degradado fica menos preparado tanto para enfrentar secas quanto as chuvas intensas também? Como que é isso? Isso é parte desse problema, então, também das mudanças climáticas?
3: Acho que a gente pode colocar assim que as bacias mais desmatadas, mais degradadas, elas têm uma maior dificuldade, né, de absorver esse volume d'água. Devido a uma redução da evapotranspiração e da infiltração, como já coloquei. E o resultado disso é uma maior vazão durante chuvas intensas, com maior risco de enchentes, uma menor disponibilidade hídrica durante estação seca. Assim, sem a vegetação, a água que deveria infiltrar no solo, ela acaba escoando pela superfície. E durante as chuvas, ela escoa rápido demais. Já na seca, ela não está armazenada no solo, né? Ela não foi infiltrada, não está armazenada para ser liberada gradualmente.
1: Muitas pessoas, Joaquim, associam o desmatamento apenas à perda da biodiversidade. Mas qual que é a relação, né, entre a vegetação nativa do cerrado e essa manutenção dos rios, lagoas e nascentes? É muito importante isso, né?
3: Sim, de fato, a gente tem que a vegetação, quando a gente tem a vegetação nativa, ela favorece a infiltração da água no solo, a gente chama infiltração e percolação dessa água, ao invés do escoamento, né? Então, você pensar uma cobertura de vegetação, a água ela vai demorar, vai permanecer mais no local e vai permitir essa infiltração. Quando a gente tem uma região às vezes agrícola, com o solo exposto depois de uma colheita, essa chuva, ela escoa, a gente chama de escoamento superficial, então ela chega ao solo, não infiltra, por não ter uma cobertura vegetal, e escoa aí também causando, aí leva sedimentos, causando assoreamento dos rios. Então essa infiltração, ela é o ponto-chave, né, que contribui para a recarga dos aquíferos e para a manutenção do fluxo de base dos rios. É o que permite com que os rios continuem correndo durante a estação seca, quando não tem chuva. Então, assim, a vegetação nativa do Cerrado, ela tem uma função hidrológica, né, além da função ecológica.
1: O levantamento mostra que mais de 300 mil hectares de vegetação nativa foram alagados também pela expansão das hidrelétricas. Comenta pra gente, por favor, quais são os impactos ambientais desse tipo de transformação? Como que lidamos com isso também?
3: Esse número, ele veio do cruzamento da superfície de água com o mapeamento do uso e cobertura do solo, que a gente faz também no Mapa Biomas. E bom, essa vegetação que ocupava essas áreas que hoje são de hidrelétricas, ela prestava um papel de evapotranspiração, infiltração, de habitat para diferentes espécies, e hoje ela virou uma lâmina d'água. Então, além da perda das espécies, a gente tem a perda da vegetação que participava dessa regulação hídrica e climática. E, além disso, tem outras coisas que podem ocorrer, como a emissão de gases de efeito estufa, se a gente tiver o alagamento com a presença da vegetação, e também o deslocamento das populações que viviam nessas áreas que foi alagada.
1: Existe alguma região do Cerrado onde a situação seja particularmente um pouco mais crítica e dá tempo de reverter essa tendência? O que seria prioritário fazer hoje, atualmente?
3: Bom, eu acredito que tem algumas coisas que a gente pode fazer mais no curto prazo, que seria conter, né, a conversão da vegetação nativa nas bacias mais críticas e rever também as outorgas, né, nessas bacias que já apresentam uma perda mais acentuada. E a um médio prazo seria promover a restauração das matas ciliares, das áreas úmidas, priorizando ali as áreas de recarga.
1: Tá certo, a gente conversou com Joaquim Pereira, pesquisador do Instituto de Pesquisa Ambiental da Amazônia, o IPAM, ele também faz parte do projeto MAP Biomas Água. Joaquim, muito obrigado pela participação, por apresentar um pouco desses dados e da análise de vocês, e parabéns pelo trabalho.
3: Valeu, obrigado, Kaique.
1: Um abraço, tchau, tchau.
3: Um abraço.
0: A gente reforça aqui que, conforme esse levantamento do IPAM, a perda de água em corpos hídricos naturais atingiu 77% das regiões hidrográficas do Cerrado. Os casos mais expressivos foram registrados nas regiões do Paraguai, Paraná e Tocantins-Araguaia, que perderam aí, respectivamente, 894 mil, 82 mil e 61 mil hectares de superfície de água natural entre 85 e 2025. Em termos proporcionais, as maiores reduções ocorreram nas bacias do Paraguai, com 56%, no Paraná, com 29%, e São Francisco, com menos 12%.
1: A expansão das hidrelétricas entre 1985 e 2025, por exemplo, resultou no alagamento de 312 mil hectares de vegetação nativa, a área mais de duas vezes maior que a da cidade de São Paulo. Embora reservatórios e barragens sejam essenciais para o abastecimento humano, para a produção agrícola e para a geração de energia elétrica, eles não substituem a função ecológica e os serviços ecossistêmicos prestados pelos corpos hídricos naturais.
0: E tudo isso segue como pauta para a nossa próxima entrevista.
1: Biosfera. A gente recebe no Jabuticaba Sem Caroço a Mercedes Bustamante, que é bióloga e professora do Departamento de Ecologia e também diretora do Instituto de Ciências Biológicas da Universidade de Brasília, a UNB. Professora Mercedes, muito bem-vinda aqui ao nosso podcast. Como vai? Obrigado pela sua disponibilidade.
2: Obrigado, prazer falar com vocês. Obrigado pelo convite.
1: Professor, esse levantamento do MAP Biomas Água aponta aí que o Cerrado perdeu 38% da superfície de água em rios, lagos e lagoas naturais nas últimas 4 décadas, um tempo aí bem considerável. Conta pra gente, por favor, o quão alarmante representa esse número e a importância do bioma para o meio ambiente e também para a nossa vida, pra gente contextualizar um pouquinho mais aqui o nosso ouvinte e depois esmiuçar um pouco melhor a questão desse problema em outros fatores, né?
2: Bom, esse dado é extremamente preocupante. Ele é mais um sintoma que se soma a uma série de outros sintomas que vem mostrando o quão preocupante é hoje a situação da conservação e do uso dos recursos hídricos no bioma Cerrado. É importante a gente lembrar que o Cerrado ele tem um papel central para o Brasil na distribuição de água para outras regiões brasileiras. Então, quando a gente recebe esse dado de que o Cerrado está perdendo água superficial dos seus ambientes naturais, ele se soma a outras informações que a gente já tem de redução de fluxo de água dos rios, de alteração do retorno da umidade da vegetação para a atmosfera, em função das mudanças do uso da terra, e também da frequência de anomalias de secas mais prolongadas que a gente tem no Cerrado, em função da mudança climática global.
0: E, professor, ao mesmo tempo em que a água natural diminuiu, houve um crescimento expressivo nas áreas ocupadas por reservatórios e barragens, né? Muitas pessoas tendem a associar qualquer superfície de água à disponibilidade hídrica, mas ecologicamente, rios, veredas, lagoas, sazonais e áreas úmidas desempenham aí funções muito diferentes das exercidas por reservatórios artificiais, né? Ou seja, uma coisa não compensa a outra. É por aí?
2: É, exatamente. E a gente tem que olhar esse dado por dois aspectos importantes, né? O aspecto ecológico que você menciona, mas também o aspecto social e econômico. Esse dado da redução de superfície de água em áreas naturais e o aumento desse processo de contenção de água em reservatórios, em pequenas represas, ele conversa muito com o impacto muito intenso das mudanças de uso do solo no Cerrado, em que a gente observa esse avanço da agricultura industrial de larga escala, e que avança sobretudo para aquelas regiões do Cerrado que hoje são mais vulneráveis à questão da disponibilidade de água, que é essa parte norte do Cerrado, essa região que a gente conhece como Mato Pipa. Então, esses dois processos eles estão associados. Tem um aspecto social que eu considero muito importante, porque aquela água que está em recursos, em áreas naturais, ela é um bem coletivo. Quando você represa essa água em propriedades rurais, você faz um processo de privatização da água, basicamente, né? Então, você está diminuindo recursos que atendem à coletividade e você concentra recursos que são essenciais, fundamentais, sem os quais a gente não vive, em pequenos grupos ou em grupos, né, mais distintos dentro da sociedade. Então a gente tem aí um aspecto também que precisa começar a ser discutido, o quanto que isso começa a representar um processo de privatização da água, que é uma discussão muito importante que a gente vai ter num futuro de mudanças climáticas e pensando em estratégias de adaptação, né? Então o que me preocupa hoje nesse quadro que é colocado pelo grupo do MEP Biomas, é a gente estar lidando com a questão da água no Cerrado de forma muito fragmentada, sem considerar que a água é um elemento conector dentro da paisagem. Então você citou aí elementos da paisagem que no Cerrado são muito importantes, como as veredas, os nossos campos úmidos, né? Essas áreas alagáveis que funcionam como reservatórios de água durante o período seco e drenam essa água durante o período chuvoso para outras partes da paisagem dentro do Cerrado.
1: Até queria puxar aqui, professora, citando um pouco mais as mudanças climáticas, porque quando pensamos em crise hídrica, normalmente a gente associa o problema à falta de chuva provocada pelas mudanças climáticas, mas no caso do Cerrado a gente está falando, né, de coisas diferentes. As mudanças climáticas passam a ser mais um elemento, né? No caso do Cerrado, o quanto dessa perda é consequência do clima e quanto decorre das transformações provocadas pelo uso da terra, que é um pouco que você já antecipou de vegetação. Isso intensifica, né, em conjunto esse problema?
2: Eles se somam, né, e muitas vezes tem um efeito que a gente chama de sinérgico, ou seja, quando o resultado da soma das partes é maior do que o efeito delas individualmente, né? É importante a gente considerar esse ponto que você colocou. Imagina que você vai fazer um exame de sangue para olhar a condição da sua saúde. Dentro desse exame de sangue vem uma série de parâmetros que somados vão dar um indicativo da sua saúde. A mesma coisa quando a gente olha o ciclo hidrológico, né? O ciclo hidrológico é composto por vários componentes e cada um desses componentes, sendo monitorado, vai nos dar uma indicação da qualidade ou da saúde desse ciclo hidrológico para o cumprimento das várias funções que são também importantes para o bem-estar humano. Então, quando a gente olha a situação hoje do bioma Cerrado, a gente vê uma mudança muito expressiva nas últimas décadas do uso do solo. Essa mudança em escala regional do uso do solo já tornou o Cerrado, só a gente considerando o uso do solo, mais quente e mais seco, que já aumentou a temperatura em cerca de 1 grau centígrado na superfície e reduziu em 10% o retorno de umidade, né, de vapor de água que a vegetação coloca de volta na atmosfera. Então, o Cerrado, só pela mudança do uso do solo, já está se tornando mais seco, mais quente. A mudança climática, ela tem um impacto muito grande nessa região central do Brasil, né, essa região das monções sul-americanas, também retardando a entrada do período chuvoso e tornando também o período seco mais extremo. Por isso que eu comentei com vocês que a gente tem hoje dados da própria Agência Nacional de Águas mostrando que ao longo dos anos a gente vai tendo um incremento das anomalias de períodos muito secos, né, mais secos do que a média, dentro dessa parte central do Brasil. E o outro componente importante é que a gente vai perdendo essas áreas que são importantes para a recarga dos mananciais, que são essas áreas úmidas. E o componente que a gente também precisa começar a olhar dentro dessa equação e monitorar de forma um pouco mais consistente são os nossos reservatórios de água profunda. A água superficial e a água profunda, elas são interligadas. Então, quando a gente começa a ver o avanço, por exemplo, da agricultura irrigada no solo, a extração de água profunda dentro do Cerrado, sem ter um monitoramento adequado, a própria contaminação, que é um outro componente, né? Não só o aspecto quantitativo, mas também o aspecto qualitativo, né? De contaminação desses recursos hídricos subterrâneos, a gente tem uma receita em que vários desses parâmetros começam a nos indicar que é um problema muito grave com relação à conservação dos recursos hídricos no Cerrado, que, como eu coloquei, abastece não só o Cerrado, né? Abastece o Nordeste, abastece a região Norte, abastece a região Sudeste do Brasil, abastece o Pantanal, né? Então a gente olha o Pantanal e vê o quanto que o Pantanal é dependente das porções altas que abastecem, que são ocupadas pelo Cerrado, e que abastece o Pantanal com água dessa planície que é abastecida pelas partes altas, né?
0: E Mercedes, o Cerrado vem registrando aí períodos secos mais prolongados e eventos extremos mais frequentes, né? As mudanças climáticas, elas tendem a acelerar esse processo de desaparecimento das águas naturais?
2: É, elas colocam exatamente essa pressão adicional, né? O Cerrado funciona nesse pulsar, né, entre o período chuvoso e o período seco, né? E a gente tem aí um componente muito importante, porque o Cerrado é um dreno de carbono, né? Ele tira CO2 da atmosfera, armazena isso principalmente nos órgãos subterrâneos, no solo. Mas esse processo de retirar carbono da atmosfera acontece principalmente durante o período chuvoso. No período seco, a capacidade de retirar carbono das plantas diminui. Então aí você tem novamente uma interação que é muito importante. A mudança climática, ela vai acentuar esses períodos mais quentes e mais secos, períodos em que a vegetação funciona menos retirando carbono da atmosfera. Isso significa que quanto mais quente, mais seco for ficando, menos o Cerrado vai nos ajudar a combater a mudança climática ao retirar o carbono da atmosfera. Então a gente tem aí essa outra interação importante. Então o que hoje nós olhamos é que se os ecossistemas naturais, eles são uma parte importante da solução climática, essa solução tem um tempo, porque eles também já estão reagindo à mudança do clima. E um dos fatores que afeta muito o Cerrado também, ao você ter estações secas mais prolongadas, com mais altas temperaturas, é o aumento dos incêndios, né? Então, o aumento dos incêndios começa a ter um impacto muito grande sobre a vegetação, que apesar de estar adaptada ao fogo, ela está adaptada a um regime de fogo. Então, se as queimadas se tornam mais frequentes e mais fortes, você vai diminuindo a resiliência, a capacidade de resposta da vegetação a esses impactos sucessivos. Então, a gente vai tendo aí uma receita que nos encaminha para um processo muito preocupante de qual vai ser a nossa capacidade de conseguir conservar um bioma que é 23% do Brasil e que tem essa importância estratégica tão grande, né?
1: E você citou também já um pouco da importância das veredas, entre outros elementos aí, né, que desempenham as funções importantes no Cerrado. As veredas e áreas úmidas muitas vezes recebem aí pouca atenção porque não tem o porte de grandes rios, né? E talvez por mais desconhecimento de grande parte das pessoas. Queria que você reforçasse a importância especificamente dessas áreas, a importância ecológica desses ambientes para a manutenção da água durante o ano todo.
2: Exatamente. Imagine que essas áreas, né, elas têm solos muito tufosos, com muita matéria orgânica, eles funcionam como uma esponjinha, né? E geralmente estão nas partes mais baixas dentro da paisagem, que vão recebendo a água das partes mais altas, armazenando essa água, né, permitindo que esse lençol freático se mantenha ali aflorado e que depois drena lentamente durante o período chuvoso para abastecer os nossos rios, né? Então ali, e a gente chama de vereda, né? Se a gente pensar de onde vem esse nome, vereda é caminho, né? Então os colonizadores olhavam as palmeiras, né, de Buriti, e sabiam que ali você tinha um caminho de água, né? Então era aquela indicação da presença de água. E se há uma parte hoje do Cerrado que eu falo que a gente começa a observar esse ponto de não retorno, é essa degradação das áreas úmidas, né? Então a gente vê não só as veredas, mas os campos úmidos, que também tem essa função de armazenamento de água, sofrendo com secas sucessivas, sofrendo com a invasão de espécies exóticas, sofrendo também com queimadas em função de vão se tornando mais secas, mais suscetíveis ao fogo e vão perdendo a sua função ecológica. Então eu acho que hoje a gente precisa ter um olhar realmente diferenciado para essas áreas úmidas dentro do bioma cerrado. É muito interessante porque as pessoas geralmente associam o cerrado a esse bioma seco, né, por conta dessa seca sazonal, e esquecem que a gente tem ali, né, um conjunto de formações vegetais associadas dentro dessas áreas úmidas, que além de extremamente bonitas, são extremamente importantes ecologicamente falando. Elas são também um hábitat para diferentes formas de vida, muitas formas de vida endêmicas dessas regiões úmidas. Então, hoje a gente precisa ter um olhar de proteção para essas áreas, que normalmente não é colocado dentro da nossa legislação ambiental, né? Então há uma preocupação de quando a gente pensa, eu vou proteger um curso de água, muitas vezes esse curso de água está muito associado ao que a gente chama dessas áreas úmidas mais difusas, que são importantes para que em determinado momento aquele curso de água se estabeleça e se torne um córrego, né? Um pequeno riacho, dependendo da região do Brasil onde a gente está, né? O nome que leva. Então é importante hoje, eu acho que quando a gente fala de água, e eu acho que essa é a minha grande preocupação, né? O Brasil vem olhando compartimentos, mas não está olhando o funcionamento desses compartimentos de forma interligada. E isso é bastante preocupante, porque se você falha em algum mecanismo, você vai prejudicar o outro, né?
0: Mercedes Bustamante, ela que é bióloga, professora do Departamento de Ecologia e diretora do Instituto de Ciências Biológicas da Universidade de Brasília. Professora, quando desaparece um rio, uma lagoa temporária, uma vereda, não desaparece apenas água. Quais efeitos isso provoca sobre a biodiversidade do Cerrado? E te pergunto mais, há espécies que dependem especificamente desses ambientes aquáticos naturais e que não conseguem sobreviver em reservatórios artificiais? Isso é, com a perda desse rio, dessa lagoa, enfim, do que eu pontuei aqui, o quanto a vida animal e também eu vou falar quanto a fauna e a flora são afetadas, né? O que que a gente perde, né? O que que o mundo perde com o desaparecimento desses rios?
2: A água não é só um recurso, né, que nós consumimos. A água é também um hábitat, né? É um local de vida, como você bem colocou. E algumas dessas espécies animais, vegetais, são específicas desses ambientes úmidos, né? E não tem condições, né, em função da sua fisiologia, da sua evolução, de sobreviver em ambientes mais secos. Então, quando a gente começa a ver a destruição de veredas, de campos úmidos, né, a redução do fluxo de água desses rios, você vai mudando propriedades características que são importantes para a manutenção dessas espécies. Eu digo que não são só fauna e flora, a gente precisa pensar em vários grupos sociais, comunidades tradicionais dentro do Cerrado, que têm seus meios de vida associados a essas áreas úmidas, né? Então a gente vê aí os jirazeiros, os fazendeiros, né? Os veredeiros, né? Que são comunidades que dependem, né, desses recursos que vêm dessas áreas úmidas. Então existe também, novamente, só para a gente lembrar que são sistemas socioecológicos. Então, o Cerrado tem uma diversidade, né, de plantas e de peixes, né, de organismos que estão associados a esses ambientes úmidos, que já sentem o impacto dessas transformações. Quando a gente pega e represa um rio, é que a gente fala, se transforma um ambiente de água corrente em um ambiente de água parada. Isso é uma mudança fundamental, por exemplo, controle de temperatura desse corpo de água, para o fluxo de nutrientes, né? Então fotossíntese, ciclagem de nutrientes, decomposição da matéria orgânica, tudo isso é transformado quando você pega um rio e transforma esse rio num lago, por exemplo, ao fazer uma represa. Então a gente precisa olhar também essas transformações, não só pela disponibilidade do recurso água, mas porque esses ambientes aquáticos também são hábitats importantes para a conservação da biodiversidade do Cerrado.
1: É, professora, queríamos tocar em outro ponto também, a partir desse levantamento do MAP Biomas, que do IPAM também, né? Com os dados do MAP Biomas, aponta aí que centenas de milhares de hectares de vegetação nativa foram alagados pela expansão das hidrelétricas. Quais impactos esse tipo de inundação produz sobre os ecossistemas? E é possível, né, expandir as hidrelétricas ou seguir naturalmente com o uso delas, mas diminuir esses impactos, esses efeitos no meio ambiente, especificamente também no Cerrado?
2: Hoje nós temos essa responsabilidade de fazer uma transição energética. O Brasil tem uma enorme dependência, né, dos recursos da hidroeletricidade, mas a gente precisa repensar e fazer um planejamento de como essa expansão vai se dar, aprendendo com as lições não muito bem sucedidas do passado recente do Brasil, né? Então a gente tem aí grandes projetos que provocaram mudanças, né, muito significativas, né, como a gente vê aí na questão toda do Xingu, em ambientes naturais que são muito importantes também. Então nós precisamos efetivamente fazer um planejamento estratégico que leve em consideração de forma séria, né, quais são os impactos desses investimentos sobre o meio ambiente, dessas infraestruturas. Nós temos hoje no Cerrado planejadas uma série de hidrelétricas, né, embora hoje, né, você não pense mais em grandes hidrelétricas, mas de menor porte, mas que ainda assim tem impacto sobre diferentes regiões. Então, como coloquei anteriormente, o que me preocupa é nós termos um lado fazendo um planejamento energético, o outro fazendo planejamento da agricultura, o outro fazendo planejamento da distribuição de água, que não tenham essa conversa integrada para entender que eles estão planejando sobre o mesmo território e que esse território, né, precisa ser conservado de forma consistente para que todos os setores possam ser beneficiados por esses recursos. Então, eu acho que hoje essa questão da expansão da hidroeletricidade, do impacto que isso tem, realmente precisa ter um olhar que a gente não pode considerar os recursos que a gente tem hoje, mas ele também precisa considerar um olhar para o futuro, aonde, por exemplo, a previsão de mudança climática indica um impacto maior sobre a distribuição de chuvas. Faz sentido que daqui a 20, 30 anos essa infraestrutura esteja nesse local e não em outro local? Então, se a gente não fizer esse planejamento, se eu colocar isso aqui, eu vou ter um prejuízo, por exemplo, de outros aspectos que são importantes para lidar com essa mesma situação da mudança do clima. Então, essa conversa entre setores que regulamentam, né, e que fomentam diferentes estratégias, ela precisa acontecer de forma coordenada e com base em evidências, né? Isso sempre a gente preconiza, né, que a ciência aí tem um papel importante, o monitoramento, para a gente fazer essa associação entre partes que não estão, que não funcionam de forma separada, mas que hoje são regulamentadas de forma separada, né?
0: E Mercedes, acho que é a pergunta que não quer calar, né? Como produção agrícola e conservação da água no Cerrado podem caminhar juntos, sem que um prejudique o outro?
2: O que a gente vê hoje no Cerrado, que esse modelo, né, da agricultura industrial com base na monocultura, que ocupa grandes extensões territoriais, ele precisa ser repensado e revisitado urgentemente, né? Então, se a gente vê hoje, por exemplo, toda a situação da crise do setor agrícola com relação ao crédito, em função do impacto da mudança climática, em toda a discussão de renegociação da dívida, mostra pra gente, peraí, isso acende um sinal, né, vermelho, que mostra que a gente tem um problema para esse modelo. Se esse modelo apresenta uma vulnerabilidade tão grande à mudança climática, à perda de safras, o impacto econômico que isso tem para o país inteiro, né? Porque quando você faz renegociação de dívida desse porte, na verdade é uma renegociação com a sociedade como um todo, né? Esse modelo precisa ser repensado urgentemente. Então ele tem uma série de externalidades negativas que precisam entrar nessa balança também. Eu achei muito interessante um trabalho recente que saiu, né, sobre a pré-história do Cerrado, mostrando que populações dentro do Cerrado já tinham um modelo agrícola diversificado, né? Então, talvez a gente precise pensar num modelo de agricultura para o Cerrado, de certa forma, emule o que as nossas formações vegetais naturais fazem, né? Que é essa integração entre um componente graminoso, um componente arbustivo, né, anual, e um componente arbóreo perene, né? Então, talvez a gente precise pensar que hoje a gente tem possibilidades de colocar uma agricultura mais diversificada dentro do Cerrado, que respeite os limites de sustentabilidade e que tenha, né, esse cuidado de entender qual é a possibilidade que eu tenho de usar, até onde eu posso usar determinados recursos. Então, essa distribuição ao longo da paisagem, ela é muito importante. E eu acho que está na hora também da gente olhar um pouco mais, né, que se a gente se restringir só aquilo que é preconizado no Código Florestal, nós vamos perder o Cerrado muito rapidamente, né? Porque o Código Florestal, ele preconiza que para propriedades privadas dentro do Cerrado, naquilo que a gente chama da área core, né? Você tem o Cerrado na transição com a Amazônia, que precisa proteger até 30% da vegetação nativa. Mas nas outras áreas do Cerrado é 20%. Hoje a gente sabe que proteger só 20% do Cerrado não vai ser suficiente para manter o Cerrado com as suas funções. Funções essas que são extremamente importantes para o próprio sucesso da agricultura. Então a gente precisa pensar, eu preciso do Código Florestal dizer que eu preciso proteger mais, eu posso ter uma iniciativa do setor privado que efetivamente se conscientize de que é preciso proteger mais áreas do Cerrado para que o próprio setor continue funcionando.
1: Professora Mercedes, em muitos casos, a expansão da irrigação aumenta a captação de água justamente nas regiões onde essa água já está diminuindo. Existe o risco de entrarmos num ciclo em que a produção agrícola comprometa a própria base hídrica? Como que é essa relação?
2: Isso já está sendo observado em algumas regiões e estudos, né, recentes também têm mostrado essa redução dessa capacidade, né, dos nossos aquíferos de prover água, né, em função da redução do volume e, sobretudo, do uso pela irrigação, né? Então, como a gente fala, água subterrânea e água superficial, elas estão conectadas, né? Então, se você começa a extrair água, né? E a irrigação tem esse componente que é importante, né? Você pega a água que está num reservatório, num curso de água, ou extrai água profunda, você irriga uma área, essa água volta para a atmosfera na forma de vapor de água, né? Que as plantas utilizam, retornam para a atmosfera. Não significa que essa água vai voltar para o mesmo lugar da onde ela saiu, né? Então, esse componente é importante. Então você pega uma água que estava ali em uma determinada região e transforma isso num recurso que está difuso dentro da atmosfera. Então os dados de monitoramento, né, de água subterrânea, né, utilizando aí inteligência artificial, combinando com imagens de satélite, né, que são dados recentes, já vem mostrando que a gente já tem uma redução de água, de aquíferos importantes, né, como por exemplo o Urucuia, que é um dos maiores aquíferos aí dentro do bioma Cerrado, ao longo das últimas duas décadas, né, e basicamente essa redução vem se dando aonde a gente observa a expansão dessa agricultura industrial com base na irrigação, né.
0: E Mercedes, pensando mais a longo prazo aí, essa perda da água observada hoje pode reduzir aí a produtividade agrícola nas próximas décadas?
2: Isso que a gente vem colocando, né, o famoso tiro no pé, né? Se você faz um processo de expansão que compromete seu recurso mais fundamental, né, essa conta vai ter que aparecer algum dia, né? E quando a gente observa hoje toda, voltando para essa discussão, né, do crédito agrícola, da renegociação das dívidas e muito esse foco em, por exemplo, em produtores que vêm perdendo, né, sucessivamente safras em função das alterações climáticas. Vamos lembrar que esse ano, a gente está aí com essa perspectiva de um El Niño muito forte. Um El Niño muito forte na região central do Brasil, do Cerrado, se traduz exatamente como um período de seca mais extrema, né? Então, se esses eventos de El Niño vão se tornando também mais frequentes e mais fortes, você vai jogando cada vez mais esse setor para uma situação de vulnerabilidade. Então, como é que a gente pode trabalhar né, para reduzir essa vulnerabilidade e, ao mesmo tempo, reduzir os vetores que estão levando a essa perda de água, né? Então, se eu reduzo o desmatamento, eu faço uma contribuição para reduzir as emissões de gases de efeito estufa que geram a mudança climática, né? Se eu faço uma ocupação mais racional do solo, eu contribuo para a conservação dos recursos hídricos, que vai me permitir uma certa estratégia de adaptação, né? Então, você tem várias partes onde o setor agrícola hoje pode atuar para reduzir a sua própria vulnerabilidade a uma situação com a qual ele vem contribuindo sistematicamente, se não levar em consideração quais são os limites da expansão dentro desse bioma, né? Então, o quanto que a gente precisa hoje de cerrado em pé para que ele continue funcionando e favorecendo a própria agricultura? Essa é a pergunta que o setor precisa se fazer. E não é 20%, é bem mais que 20%.
1: É, e interessante que a professora lembrou do El Niño, que é esse fenômeno climático que já explicamos aqui em outros episódios. A gente até, né, convida o ouvinte que de repente não tá por dentro. Já temos dois episódios sobre o El Niño, especificamente de forma geral, mas também esses possíveis impactos para a agricultura, ele persistindo ali, pelo menos a intensificação até mais ou menos agosto, setembro, mas com os efeitos prolongados, se realmente se concretizarem as previsões até pelo menos meados do ano que vem. Então a gente deixa, né, pro ouvinte pesquisar lá nas plataformas de áudio, também no nosso site, para ouvir sobre isso especificamente de forma mais ampla. E, professora, a gente já citou, você falou do ponto de não retorno, né? Que seria esse ponto de inflexão. Queria retomar nisso, porque há um limite a partir do qual a degradação do cerrado pode comprometer de forma irreversível esse papel como regulador do ciclo da água. Qual que seria, né, esse limite, então?
2: O ponto de não retorno, a gente precisa considerar que ele não vai acontecer para o bioma como um todo, né? Primeiro porque o cerrado, né, essa porção muito grande, né, no Brasil Central, com uma variação muito grande latitudinal, né, de sul a norte, de leste a oeste, também longitudinal. Mas o que a gente vem olhando é que algumas fitofisionomias, ou seja, algumas formações vegetais específicas dentro do cerrado, já vem apresentando um quadro muito preocupante de transformação que indicam esse ponto de não retorno. E essas formações são precisamente as áreas úmidas, principalmente os campos úmidos. Então, esses campos que são mantidos com solos muito saturados com água, quando esse solo vai secando, esses campos vão sendo invadidos por outras espécies, principalmente espécies arbustivas, que vão transformando o funcionamento desses campos úmidos. Então, hoje, no Cerrado, de uma forma geral, e várias dessas áreas vêm sendo monitoradas consistentemente aí há mais de 30 anos, né, já vão mostrando essa transformação, muitas aqui próximas aqui de Brasília, né, da onde eu falo, que a gente vai vendo essa transformação desses campos, o que eram campos, vão se tornando formações arbustivas. E com isso elas vão perdendo essa capacidade de armazenamento dessa água no solo. Então a preocupação quando a gente fala hoje de ponto de não retorno é que a gente já começa a observar esses pontos de não retorno para algumas formações específicas dentro do cerrado, com o nível de transformação que a gente tem hoje. E olha que é importante indicar que muitas dessas áreas que já vão sofrendo esse processo de transformação estão dentro de áreas protegidas, né? Estão dentro de unidades de conservação. E que isso significa que elas estão sendo impactadas pelas transformações que vão ocorrendo no entorno dessas áreas protegidas. É por isso que eu volto a ressaltar, não basta só você criar uma unidade de conservação, você precisa também dentro do entorno, em torno dessa unidade de conservação, ter um manejo da paisagem que permita que a água continue chegando até lá. Então é onde novamente entra o papel muito importante da agricultura e do processo de ocupação dessas áreas dentro do cerrado.
4: E Mercedes, na sua opinião, quais são hoje as medidas mais urgentes que precisam ser tomadas ou até mesmo melhoradas aí para interromper essa tendência de perda de água no cerrado? Eu te pergunto mais, a legislação brasileira, ela protege adequadamente as nascentes, as veredas e as áreas úmidas ou ainda existem lacunas importantes?
2: Eu acho que ainda existem lacunas importantes e eu acho que, sobretudo, quando a gente considera que o que mantém essas áreas é o fluxo de água. Elas precisam ter seu funcionamento determinado pela quantidade de água que chega nessas áreas. Então, muitas vezes eu posso fazer a proteção daquela área, mas se eu não protejo a drenagem, né, as áreas que drenam para essas áreas, elas vão acabar sofrendo impacto, né? Como eu comentei, que mesmo em áreas protegidas, unidades de conservação, a gente já vai vendo essas áreas se transformando porque a água não está chegando mais lá. E não está chegando mais lá porque a água é um recurso que não conhece fronteiras, né? Então, ela não vai chegar lá, eu vou para a unidade de conservação, eu vou para outra área, né? Então, a gente depende desse funcionamento interligado da paisagem. E eu acho que nesse aspecto a nossa legislação, ela não tem esse componente, né? Ela protege, por exemplo, a mata de galeria. Mas como é que ela faz para entender que o cerrado contribui para a mata de galeria? É, drenando água para essa mata de galeria, né? Para as zonas ripárias. Então, esse componente da conectividade, ele não está dentro da nossa legislação ambiental. O outro componente que eu acho muito importante é a gente ter um processo regulatório sobre a outorga de uso da água, porque em muitos casos, né, essa outorga, ela é concedida sem levar em consideração todos esses aspectos que estão associados ao funcionamento das bacias hidrográficas, né? Então, a gente tem um problema hoje no Brasil, primeiro, que muitas dessa exploração dos recursos hídricos é ilegal, né, porque não tem processo de outorga, ou quando você tem processo de outorga, muitas vezes parâmetros importantes não são levados em consideração. Então, você acaba tendo uma sobreexploração desses recursos. Então, a gente precisa ter realmente uma estratégia mais coordenada. O Brasil tem uma boa legislação quando a gente pensa em termos de comitês de bacias hidrográficas, mas não são todos os comitês que têm uma gestão participativa, democrática, real, né? Então, muitas vezes você acaba tendo predomínio de certos grupos de interesse na gestão dos recursos hídricos de bacias hidrográficas importantes. Então, também é preciso garantir que esse espaço participativo sobre a gestão da água seja efetivamente um espaço transparente, participativo e democrático, para que a gente possa ter, porque o custo desse quadro todo que a gente vem discutindo aqui, né, ele é pago pela sociedade como um todo. Então, é de se esperar que a sociedade também ela esteja aí informada e possa participar ativamente dessa discussão, qual é a finalidade prioritária da conservação da água, né?
1: É isso de ser pago pela sociedade como um todo, professora, é até um gancho para uma outra pergunta aqui, porque indiretamente sim, diretamente algumas regiões mais, como você trouxe durante a entrevista, em alguns outros biomas, como o Cerrado sendo aí, né, essa, o berço das águas, a caixa d'água do Brasil, você citou principalmente o Pantanal, mas essa perda de água, né, no bioma, no Cerrado, também chega, pode chegar a cidades brasileiras e afetar um pouco mais de perto outras pessoas que imaginam que esse problema não afeta, né, ela e sim apenas quem vive no Cerrado. Comenta sobre isso para nós, por favor.
2: O Cerrado tem esse papel fundamental, por exemplo, de distribuir, de ser uma reserva importante de água, né? Um fluxo importante de água para a bacia do São Francisco, né? Que abastece também muitas pessoas, né? Parte da bacia do Paraná também, que abastece parte do sudeste do Brasil, bem da região do bioma Cerrado. Então, efetivamente, as pessoas nas cidades, nos diferentes municípios, vão ser afetadas, né? Por esse quadro, né? De redução dos recursos hídricos dentro do Cerrado, né? Eu lembro muito quando nós tivemos uma crise hídrica muito forte em Brasília, né? 2016, foi quando as pessoas na cidade fizemos racionamento, etc., mas se deram conta de em que parte da cidade eu vivo e qual era o reservatório, qual era a área que abastecia a minha parte da cidade, né? Então, hoje, se você perguntar, talvez, para uma pessoa dentro de uma área urbana, você sabe de onde vem a sua água? A maior parte das pessoas não sabe, né? Então, a gente entender, né, de onde está vindo a água que me abastece, né? E como é que essa água chega nesse reservatório, de que parte que ela vem? Eu acho que essa é uma informação primordial para a gente entender o quanto que a gente depende de determinadas regiões e da conservação dos recursos naturais dentro dessa região. Então, é muito interessante você pensar, eu que moro numa determinada parte da cidade, eu sei que eu sou abastecida pelo reservatório que fica no Parque Nacional de Brasília. Então, eu tenho um outro olhar a partir do momento que eu sei de onde está vindo um recurso que é tão essencial para a minha sobrevivência. Então, acho que fazer essa conexão e entender efetivamente que as nossas cidades hoje, elas têm aquilo que a gente chama dessa pegada hídrica que é mais ampla, porque elas não são áreas produtoras de água, né? Elas dependem da produção de água que é feita em

0: dos rios que nascem na região sul de Minas Gerais, e é uma área ali de transição em proximidade direta, né, com o bioma. Então, também é um pouco essa relação que você, quando dá o exemplo de Brasília.
1: É isso, né? A gente perceber que a água faz todo esse caminho, né? Minas Gerais é um estado interessante porque tem uma fração significativa coberta por cerrado, né? As próprias nascentes do São Francisco, né, estão em áreas do cerrado que depois, né, vão drenando até chegar, né, a boa parte aí do Nordeste brasileiro, né? Esse rio que é tão importante, mas que é tão dependente também do bioma cerrado, né? Então, fazer essas conexões, eu falo que a gente, toda criança na escola já deveria saber, né? Da onde vem a água que eu consumo e para onde vai a água que eu uso, porque também é um outro aspecto importante, né? Fazer essa conexão, eu acho que a gente precisa entender também, né? Para poder usar a água de forma correta, quais são os custos também para tratamento e reuso da água, né? Então, muitas vezes o tratamento de água que muitas cidades fazem é pegar a água, né, utilizada, poluída, e o tratamento é jogá-la num rio que está limpo, né? Então a gente precisa fazer essas duas ligações importantes, né? Da onde vem a água que eu utilizo, para onde vai a água que eu já utilizei e como ela é tratada, né? Para fazer com que esse ciclo se feche, né? Então mostrar isso para grandes centros urbanos é extremamente importante, né? A gente tem o Brasil, é um país que se urbanizou muito cedo, né? Então a gente tem aí 70% mais da população brasileira vivendo em áreas urbanas, né, com mais ou menos infraestrutura, mas mostra pra gente que se a gente perder essa conexão com a origem da água, né, a gente se coloca numa situação de muita vulnerabilidade, porque essa decisão sobre o que está acontecendo nas áreas onde a água é produzida, se a gente não participa delas, nós é que vamos ficar sem esse recurso, né?
0: É isso, né, professor? E para fecharmos, queria que você reforçasse também a importância desse estudo. Você é especialista, né, também nesse estudo do Cerrado, e foi ótimo, né, trazê-lo aqui para a gente entender um pouco mais dessa importância. E queria que você comentasse a importância também de estudos como esse, por exemplo, que o IPAM pegou ali com o MAP Biomas, para orientar políticas públicas também, para a gente acompanhar. Por exemplo, a gente está falando de um dado que traz ali consequências, resultados ao longo de 40 anos. Então, queria que você reforçasse isso para nós. E se você, como pesquisador, a gente tem condições, né, pesquisa o suficiente sobre Cerrado, como que é também esse recurso, essa disponibilidade dada por vocês também a respeito desse espaço, na verdade, né, melhor dizendo.
1: Olha, num mundo que está mudando tão rápido, né, com o impacto das mudanças ambientais que a gente tem hoje, ter uma capacidade de monitoramento rápida, né, de qualidade, vai ser essencial. Voltando àquela analogia, né, do nosso exame de sangue, você vai lá periodicamente, você tem um resultado que vai te dar várias inferências sobre o que está acontecendo e aonde você pode melhorar. Então, hoje, né, a nossa capacidade, e o Brasil é um dos pioneiros, né, desse monitoramento ambiental por imagamento remoto, de juntar informações de diferentes fontes e ter esse quadro. Aí a gente agora precisa sair desse salto do monitoramento de qualidade que hoje é capaz, que a gente é capaz de fazer, e fazer com que a política, o ciclo da política e da tomada de decisão responda com a mesma rapidez com que a gente é capaz de gerar o dado sobre a situação do bioma. Porque quando a gente pensa no que a gente precisa fazer, não vai ser eu falo, a natureza não é um sistema de liga e desliga, né? Um interruptor que eu vou lá, ligo, desligo. Ela precisa de tempo, né? E esse tempo, as medidas que nós precisamos fazer de combater o desmatamento, incentivar a restauração ecológica, né, responsável, justa, inclusiva, ter entendimento de quais são os nossos recursos genéticos, do que a gente pode utilizar, como é que eu faço isso pensando no futuro que a gente vai viver, tudo isso demanda tempo. Demanda tempo e demanda recursos. Então, também direcionar, né, as políticas públicas para que a gente continue conseguindo produzir ciência de boa qualidade e ciência que nos permita avançar nessa pauta que vai ser tão essencial para a gente garantir a nossa capacidade de desenvolvimento com sustentabilidade.
2: É isso. O Jabuticaba Sem Caroço teve o prazer de ter essa aula aqui com a Mercedes Bustamante. Ela que é bióloga, professora do Departamento de Ecologia e diretora do Instituto de Ciências Biológicas da Universidade de Brasília. Mercedes, muito obrigado pelo seu tempo e volte sempre.
1: Prazer conversar com vocês. Vou voltar depois com boas notícias, espero.
2: Por favor.
0: Esperamos sempre. Muito obrigado, professora.
1: Um abraço, gente. Tá bom. Tchau, tchau.

0: Nosso tempo acabou, então chegou a hora de colocar ponto final em mais um episódio do Jabuticaba Sem Caroço. 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
3: Está no ar a voz do Brasil. As notícias do governo federal que movimentaram o país no dia de hoje.
4: Olá, boa noite.
5: Boa noite para você que nos acompanha em todo o país.
4: Quinta-feira, 23 de julho de 2026.
5: E vamos ao destaque do dia.
4: Governo contesta a decisão dos Estados Unidos de impor nova tarifa de 12,5% a produtos brasileiros.
5: E diz que o Brasil é reconhecido da Organização Internacional do Trabalho pelo combate ao trabalho forçado.
4: Restituição do imposto de renda.
5: Receita Federal abre amanhã consulta ao terceiro lote de pagamento.
4: Depósito será feito no dia 31 de julho, Thaís de Araújo.
6: Para saber se a sua restituição foi liberada, basta acessar o serviço Meu Imposto de Renda no site da Receita Federal ou consultar pelo aplicativo oficial do órgão em celulares e tablets.
5: Ciência e inovação contra desigualdades.
4: Prêmio Jovem Cientista reconhece iniciativas que desenvolvem tecnologias de inteligência artificial com impacto social.
5: Sobre o assunto, conversamos com Olival Freire Júnior, presidente do CNPq.
7: No princípio, todos os alunos do segundo grau da universidade, aluno de mestrado, aluno de doutorado, um jovem pesquisador já com doutorado, todos esses podem se candidatar.
4: Na apresentação da Voz do Brasil, Luciana Vasconcelos e eu, Ellen Bernardes.
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4: Produtores rurais devem ficar atentos. Os imóveis cadastrados no Cadastro Ambiental Rural, o CAR, precisam ter as informações validadas ou corrigidas.
5: A consulta é simples e pode ser feita pela internet.
4: Quem não verificar possíveis pendências pode perder benefícios. Saiba como consultar a situação do cadastro.
8: Mais de 845 mil produtores rurais de todo o Brasil receberam notificação para validar as informações de seus imóveis no Cadastro Ambiental Rural. As notificações foram enviadas pelo gov.br. Para consultar se o imóvel tem alguma pendência, o proprietário deve acessar o site www.car.gov.br e consultar a caixa de mensagem da Central Proprietário Possuidor, como explica Henrique Dolabella, diretor do Cadastro Ambiental Rural.
9: A mensagem pode ser para validar a análise que o Estado fez, pode ser para retificar alguma informação que o Estado identificou que não estava corretamente declarado, ou pode ser para subir algum documento comprovando aquela informação. Em outros estados que não usam o sistema federal, que usam o sistema estadual próprio, aí ele vai ter que entrar no SICAR do Estado, né, e cada estado vai ter o seu processo.
8: O CAR funciona como um mapa digital das áreas rurais e compõe uma base de dados para controle, monitoramento, planejamento ambiental e econômico e combate ao desmatamento. Atualmente, 8 milhões de propriedades estão inscritas no Cadastro Ambiental Rural. De acordo com Gabriela Gonçalves, coordenadora geral da gestão do SICAR, o registro é obrigatório, gratuito e dá oportunidades para quem vive no campo.
10: É muito importante estar com o cadastro em dia e acompanhar as notificações da Central do Proprietário Possuidor, porque o Cadastro Ambiental Rural ele é obrigatório para o acesso ao crédito, ele também traz melhores condições de acesso ao crédito quando ele está regularizado. Então, é necessário e vale muito a pena acompanhar o Cadastro Ambiental Rural através da Central do Proprietário Possuidor.
8: Produtores do Acre, Rondônia, Pará, Tocantins, Mato Grosso, Mato Grosso do Sul, Goiás, Bahia, Espírito Santo, São Paulo e Santa Catarina devem acessar os cadastros ambientais do próprio estado para checar pendências. Todos os demais vão encontrar as informações no sistema federal, car.gov.br. Reportagem Graziella.